0: Quarta-feira, 2 de setembro de 2026, o gabinete do ministro André Mendonça do Supremo Tribunal Federal confirmou que Daniel Vorcaro prestou depoimento em caráter de urgência na semana passada a um juiz auxiliar que acompanha o caso. A ação ocorreu após um pedido dos advogados do ex-dono do Banco Master. A Polícia Federal não esteve presente no depoimento, uma vez que as normas do Conselho Nacional de Justiça determinam que a equipe responsável pela investigação deve ser afastada desse tipo de oitiva. Os avisos de tempestade do Instituto Nacional de Meteorologia para áreas de 10 estados valem até hoje. Tempestades com ventos de até 100 km por hora e 100 milímetros de chuva podem atingir áreas das regiões sul, sudeste, nordeste e centro-oeste. Também há risco de queda de granizo. Apenas o norte do país ficou fora dos alertas do INMET. A produção de petróleo da Venezuela deve mais que dobrar até 2030 e superar 2 milhões de barris por dia, segundo o secretário de Energia dos Estados Unidos. Ele também disse estar confiante de que o petróleo venezuelano poderá ser usado para recompor a reserva estratégica norte-americana. A previsão ocorre após um acordo entre Washington e Caracas, que amplia a participação dos Estados Unidos no setor de petróleo do país. O secretário americano de Energia está na Venezuela para acompanhar a assinatura de novos acordos com o governo interino de Delcy Rodrigues. No horário de Brasília, 9:02.
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1: Leonardo. 9:09, agora sim, vamos para Vila Belmiro. Em 21 minutos, começa Santos e Palmeiras. Segundo jogo das quartas de final da Copa do Brasil, o Santos precisando de uma vitória por 3 gols para forçar uma disputa por pênaltis. Vamos então ao destaque do Peixe. O destaque do Peixe para o jogo de hoje.
3: Santos.
1: Bruno Faria.
4: Alô, Dai, boa noite pra você, boa noite pra todo mundo que nos acompanha. Já no gramado da vila mais famosa do mundo, acompanhando de perto uma das 4 novidades do time titular. Neymar, decisivo no clássico do último domingo contra o Corinthians em Itaquera, é o capitão do Santos e começa daqui a pouco. Ao lado dele, Gabriel Barbosa, o artilheiro do time na temporada. Christian Oliva, autor do gol no clássico alvinegro. E também Gabriel Bontempo. O Santos quer fazer história na Vila Belmiro.
1: Escala o Santos então, Bruno Faria.
4: Gabriel Brazão será o goleiro, Igor Vinícius o lateral direito, Lucas Veríssimo e Luan Pérez os zagueiros, Gonçalo Escobar fecha a linha defensiva do lado esquerdo. Meio de campo de William Arão, Christian Oliva e Gabriel Bontempo. Mais à frente, Neymar Júnior, Barreal e Gabigol. O Gabriel Barbosa, esse é o Peixe, Dai.
2: Palmeiras.
1: Confortável, mas não relaxado, porque se relaxar a coisa pode engrossar. E o Palmeiras para o clássico de logo mais na Vila, Bruno Faria.
4: Depois de ter dado um passo importantíssimo na quarta-feira da semana passada, jogando em casa, o técnico Abel Ferreira, obviamente, quer manter o foco nas 3 competições. Campeonato Brasileiro, Copa Libertadores e, claro, Copa do Brasil. Mesmo com a vantagem por 3-0, o treinador português promoveu 4 mudanças no time titular. Barbosa começa na linha defensiva. Arthur está confirmado do lado esquerdo, muito por conta das lesões de Piquerez e Jefté. E no meio de campo, Lucas Evangelista e Felipe Anderson ganham uma oportunidade. O Palmeiras, o Verdão, está muito pronto para o duelo de daqui a pouco.
1: Qual é a escalação do Abel Ferreira para o jogo na Vila, Bruno?
4: Carlos Miguel será o goleiro, Giaio lateral direito, Alexander Barbosa e Murilo zagueiros, Arturo lateral esquerdo. Meio de campo de Marlon Freitas, Andreas Pereira, Maurício e Lucas Evangelista. Mais à frente, Felipe Anderson e Flaco Lopes, o artilheiro do time na temporada, com 21 gols. E claro, com contrato renovado até o fim de 2030. O Verdão tá pronto, Dai.
1: 9:12 em 18 minutos, tem Santos e Palmeiras na Vila Belmiro. Vejo imagens recuperadas aqui de mais cedo pela TV Globo. Rua de fogo para a chegada do Santos à Vila Belmiro. Torcida lota a vila e faz festa para tentar empurrar o Santos. E eu tô aqui com o Gabriel Dudziak e com o Rafael Prates. Gabriel Dudziak, o que o Santos tem que fazer para aproveitar esse ambiente da Vila Belmiro? Como a gente dizia no 4 em campo, nem vamos pensar em terceiro gol, mas para fazer o primeiro e aí fazendo o primeiro tentar o segundo, fazendo o segundo tentar o terceiro, aquela coisa toda, Gabriel Dudziak.
5: Boa noite, Léo. Boa noite novamente aos nossos ouvintes. Pois é, não dá para falar, olha, ataca com tudo, vai de qualquer jeito, pressão desde o primeiro minuto, porque não funcionou. No Nubank Park não funcionou, não. O Santos foi melhor quando marcou o Palmeiras do que quando tentou jogar contra o Palmeiras. Diante do Corinthians, foi melhor quando marcou do que quando jogou. Então, assim, nesses jogos contra times melhores do que ele, o Santos está se dando melhor marcando mais atrás e tentando decidir em algumas ações individuais dos seus atacantes. Então, é óbvio que não dá para ficar esperando o jogo todo, administrando um 0-0, de forma alguma. Mas precisa sim ter ali o equilíbrio, para não tomar um primeiro gol que aí levaria o Santos a buscar 4. Quando tiver a bola, o Santos tem que contar bastante com o Neymar. Movimentação do Neymar, infiltrações do Gabriel Barbosa, velocidade do Barreal, infiltração de algum dos dois laterais. Eu acho que é por aí, para tentar bagunçar a marcação do Palmeiras

0: chegar à frente para tentar marcar o primeiro gol.
1: Rafael Prates, estamos vindo aí de dois clássicos em que o Santos jogou muito para se defender. Um deu muito errado, que foi contra o Palmeiras na semana passada, na Copa do Brasil. Um deu muito certo, que foi contra o Corinthians no fim de semana no Campeonato Brasileiro. Hoje a gente imagina que o Santos vai para o ataque. Pro Palmeiras é um cenário interessante também, Rafael Prates.
2: Tudo bem, Leonardo Dai? Boa noite, ouvintes do Futebol Globo CBN. Pode ser muito interessante pro Palmeiras, sim. O Palmeiras tem saídas para contra-ataques muito boas. É um time que, quando tem assim espaço para jogar, é um time que consegue ser vertical, mais direto para jogar. E hoje o Abel Ferreira demonstra uma preocupação para ter muita gente também no setor de meio-campo. No papel, o Palmeiras tem 5 meio-campistas e o Lopes mais adiantado. Agora, para jogar quando tiver a bola, é o Maurício chegando mais à frente, é o Felipe Anderson chegando mais à frente, o Evangelista vai bem também se projetando mais à frente. O jogo pro Palmeiras pode ser muito interessante, daí, pela vantagem que é grande, enorme contra o Santos, e pela diferença que o Santos poderá conceder ao Palmeiras, dando espaço pro Palmeiras jogar. Se tiver espaço pro Palmeiras na Vila, pro Palmeiras é uma mão e meia na próxima fase, Dai.
1: 9:15 são as quartas de final da Copa do Brasil. Em 15 minutos tem Santos e Palmeiras.
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1: Ontem saiu o primeiro semifinalista da Copa do Brasil. O Atlético Mineiro venceu o Cruzeiro por 2-1 e se classificou. O Atlético Mineiro vai enfrentar na semifinal da Copa do Brasil o vencedor do clássico de amanhã entre Internacional e Grêmio, que empataram em 0-0 o primeiro jogo na Arena Gremista. O adversário de quem passar de Santos e Palmeiras, primeiro jogo foi 3-0 para o Palmeiras, o Santos tem que vencer por 3 gols para levar para os pênaltis. O adversário na semifinal vai ser justamente o vencedor do outro confronto de hoje às 9:30, jogo entre Vasco e Vitória. Primeiro jogo foi Vasco e Vitória, 1-0 para o Vasco no Rio. Hoje o jogo é em Salvador. O Vitória tem que vencer por 1 gol para levar para os pênaltis ou por 2 gols para se classificar no tempo normal. Lembrando que as semifinais da Copa do Brasil serão disputadas. Os jogos de ida no fim de semana do dia 1º de novembro e os jogos de volta no fim de semana do dia 8 de novembro, as semifinais da Copa do Brasil. O mando de campo vai ser sorteado e a final da Copa do Brasil vai ser em jogo único, sede ainda não anunciada, no dia 6 de dezembro, um domingo, para fechar a temporada do futebol brasileiro. Aproveito para informar também que temos Brasileirão em andamento agora, jogo atrasado entre Flamengo e Mirassol, 41 minutos do segundo tempo no Maracanã. O Flamengo está vencendo o Mirassol pelo placar de 2-0 e está encostando no Palmeiras. Palmeiras ficando um ponto à frente do Flamengo, agora os dois times com o mesmo número de jogos, faltando 13 rodadas para o fim do campeonato. 9:17, Oscar Ulisses vai narrar Santos e Palmeiras. Vila Belmiro pulsa Oscar Ulisses. Aquilo que na quarta-feira para o Santista era: e já acabou, já estamos fora. Hoje é: vai dar, eu acredito. A Vila pulsa e o Santista acredita, Oscar.
4: A torcida do Santos vem para a Vila Belmiro, lota a Vila Belmiro e acredita, Dai. Tô pronto aqui, quase pronto para o jogo.
1: Então você tem 5 minutinhos, em 5 minutos, vem aí Oscar Ulisses, vem aí Santos e Palmeiras. Futebol Globo CBN, pode ligar que aqui tem jogo.

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2: O Ipiranga definiu a data para dar início aos trabalhos com o elenco profissional que disputará o novo campeonato pernambucano. Os jogadores serão apresentados no dia 14 de setembro, quando a máquina de costura começa oficialmente a preparação para a competição estadual, marcada para iniciar em outubro. Enquanto a apresentação não chega, o clube segue montando o grupo. A novidade mais recente é o goleiro Berg, anunciado como reforço para a disputa do Pernambucano. No comando da equipe estará Carlos Alberto Dias, que chega a Santa Cruz do Capibaribe para dirigir o Ipiranga na competição principal. Enquanto o elenco profissional não se apresenta, o clube vem utilizando a base em amistosos preparatórios. 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

Santos e Palmeiras vão jogar aqui o jogo da volta. Primeira partida 3-0 para o Palmeiras na última quarta-feira. Hoje o jogo da volta na Vila Belmiro, lotadinha. Santos com a missão impossível para o Santos, tem que vencer por 3-0 para levar para os pênaltis ou por diferença de 4 gols para se classificar no tempo normal. Palmeiras pode perder até por diferença de 2 gols. O jogo já

ouvintes da CBN, a partir de agora, Vila Belmiro em destaque no Futebol Globo CBN. Reta final, quartas de final da Copa do Brasil, jogo da volta, CBN está em campo. Eu vou mais uma vez com Bruno Faria, nosso repórter, eu falo já já com Rafael Prates, Gabriel Dudziak, os nossos comentaristas. Vou escalar oficialmente Santos Palmeiras para o jogo de hoje com Bruno Faria.

Santos morrer é um orgulho que nem todos podem ter. Comandado pelo técnico Cuca, ele manda a campo, Gabriel Brazão no gol, vestindo a camisa número 77. Na lateral direita, número 18 para Igor Vinícius. Na zaga, 4, Lucas Veríssimo, 14, Luan Pérez. E fechando a linha defensiva, lado esquerdo, camisa número 31, Escobar. Meio de campo, número 15 para William Arão, 28 para Christian Oliva e número 8 para Gabriel Bontempo. No ataque, 22, Barreal, 9 para Gabigol e 10 para Neymar Júnior, repetindo o peixe. De Brazão, Igor Vinícius, Veríssimo, Luan Pérez e Escobar, William Arão, Oliva, Bontempo.

0: gramado em que a luta o aguarda. O Verdão sabe bem o que vem pela frente. Comandado pelo técnico Abel Ferreira, ele manda a campo Carlos Miguel no gol, vestindo a camisa número 1. Na lateral direita, número 4 para Giai. Na zaga, 2, Barbosa, 26, Murilo. E fechando a linha defensiva do lado esquerdo, camisa número 56 para Arthur. Meio de campo, número 17, Marlon Freitas, 8, Andréas Pereira, 30, Lucas Evangelista e 18 para Maurício. Mais à frente, 7, Felipe Anderson e 42 para Flaco Lopes. Repetindo, Verdão, Carlos Miguel, Giai, Barbosa, Murilo e Arthur. Marlon Freitas, Andréas Pereira, Evangelista e Maurício, Felipe Anderson e Flaco Lopes.
1: Arbitragem do jogo.
0: O árbitro principal do Espírito Santo, Davi Oliveira Lacerda, que fica na assistente número 1, Guilherme Dias Camilo. Assistente número 2, Neuza Inês Bach. O árbitro de vídeo ficará a cargo de Pablo Ramon Gonçalves Pinheiro. O estádio é o Urbano Caldeira, famosa Vila Belmiro, a vila mais famosa do mundo. Segunda partida, quartas de final, Copa do Brasil 2026. O duelo é o clássico da saudade. De um lado Santos, do outro Palmeiras. Palmeiras, Santos.
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0: Futebol Globo CBN Vila Belmiro pulsa. A torcida vem para o jogo de hoje na Vila Belmiro. Santos contra a equipe do Palmeiras, jogo na volta na Copa do Brasil. Que mais nesta noite de quarta-feira? 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
1: O adversário, Oscar, de quem passar de Santos e Palmeiras vai sair também às 9:30 no jogo entre Vitória e Vasco em Salvador. O primeiro jogo foi 1-0 para o Vasco no Rio e terminou agora Campeonato Brasileiro. Jogo atrasado, o Flamengo venceu o Mirassol por 2-0. Colou no Santos, no Palmeiras, perdão. Está um pontinho só atrás do Palmeiras na luta pela liderança.
0: Leonardo Daida no central da bola acompanha tudo no outro jogo de hoje da Copa do Brasil. Vasco da Gama contra o Vitória, o jogo lá em Salvador. Aqui Vila Belmiro, já começa o jogo. Santos em campo Palmeiras. Comentaristas da CBN, boa noite Rafael Prates, boa noite.
2: Boa noite Oscar Ulisses. Olá Oscar.
0: O cientista da bola e Eloco Prates, os dois estão aqui para analisar hoje futebol no Futebol Globo CBN. Santos e Palmeiras, Palmeiras e Santos, Rafael Prates, Gabriel Dudziak.
2: Oscar Ulisses e ouvintes do Futebol Globo CBN, há um ditado popular conhecidíssimo que fala o seguinte: yo no creo en las brujas, pero que los hay, los hay. O que eu quero dizer com isso? Que o Santos vai acreditar no milagre para conseguir uma classificação improvável contra o Palmeiras. A diferença das equipes é muito grande, a vantagem do Palmeiras é bem confortável. Então, Gabriel Dudziak, olha para o Palmeiras que o Abel Ferreira vai colocar em campo. Vejo uma certa preocupação para a bola evitar de chegar toda hora ao Neymar, toda hora limpa ao Gabriel, porque eles podem definir bem jogadas e resolver ou fazer gols para o Santos hoje. Então o Palmeiras coloca ali Marlon Freitas, Andreas Pereira, já era esperado isso. Joga Evangelista para começar, começa Felipe Anderson também, Maurício e Flaco Lopes que também voltam para marcar e sabem preencher muito o setor de meio campo do Palmeiras quando o Palmeiras perde a bola. Agora, Gabriel Dudziak, o Santos vai ter de apostar em algum momento aí, ou logo de cara, em um jogo que ele vai se arriscar, que ele vai ter de dar espaço para o Palmeiras. Agora, como atacar o Palmeiras bem e ao mesmo tempo não se der contra-ataque ao Palmeiras? É uma das missões inglórias do Santos daqui a pouco na Vila, Gabriel.
3: Exatamente, achar esse equilíbrio é fundamental. A gente viu no Nubank Park que o time do Palmeiras jogou melhor quando foi atacado pelo Santos. E hoje não tem muito o que ficar negociando. O Santos vai ter que atacar o time do Palmeiras, vai ter que buscar os gols, mas não pode fazer isso de forma desordenada.

0: Então, assim, um jogo equilibrado, um jogo no qual o Santos saiba quais vantagens pode levar em relação ao seu adversário, um jogo no qual o Santos potencialize Neymar, um jogo no qual o Santos busque bola parada ofensiva com o Ilharão, é por aí. Mas vamos falar a verdade, é muito difícil pro Santos marcar 3 gols, é difícil, fez contra o Vasco recentemente, mas era o Vasco, e é muito difícil pro Palmeiras tomar 3 gols, faz tempo que não toma desse jeito, ainda mais num jogo de mata-mata desta maneira como a de hoje.
1: Começou
2: onde?

0: Salvador, já um minuto de jogo, Vitória e Vasco 0-0. O primeiro jogo foi 1-0 para o Vasco. Quem passar desse confronto enfrenta quem passar aí na Vila, na semifinal da Copa do Brasil, Oscar.
1: Palmeiras todinho de verde hoje, o time do Santos vem de branco para o campo. Já começa a partida, Palmeiras vai para pousa agora para uma fotografia, o time do Santos espalhado no gramado. Mais um destaque de Palmeiras e Santos, Bruno Faria.
2: Alô, o Neymar, no clássico contra o Corinthians, depois do duelo do clássico alvinegro, dizer que o Santos vem hoje para tentar se divertir, aproveitar. A obrigação de passar é toda do Palmeiras. Não sabe da responsabilidade que é chegar à próxima fase da Copa do Brasil. O Verdão não chega à semifinal em 2020, ano que conquistou o último título. No caminho, de lá para cá, muitas eliminações, e eliminações para rivais do estado, em 22 para São Paulo, 23 São Paulo, e no ano passado para o campeão. Hoje o Verdão não quer passar de novo, quer passar tranquilo para o duelo.
1: Tá picotando seu microfone aí, vamos acertar já. Bruno Faria no gramado, antes do começo do jogo, acompanha de perto Santos e Palmeiras. Murilo, capitão do Palmeiras, Neymar, capitão do Santos. Neymar tá jogando bola, Rafael Prates.
3: Nas últimas semanas melhorou bastante, Oscar. Jogou mais pro time, menos preocupado com a arbitragem, menos chilique, mais bola para jogar. Quando ele joga com inteligência para se posicionar, para dar toques rápidos na bola, ajuda muito mais o Santos do que ajudava antes.
1: Você concorda, Dudu?
4: Sim, o Neymar tem jogado bem, tem tentado ser coletivo, desistiu de tentar muitos dribles e jogadas individuais, tem tentado dar passes adiante, tem tentado se movimentar para abrir espaços, tem sido também solidário no momento em que o time não tem a bola. Então, assim, tudo isso é muito positivo. O Neymar tem jogado bem nessas últimas partidas, sim.
1: Jogadores estão reunidos no meio do campo. Vai começar o jogo já, mandando mensagem aqui no meu computador. O Próspero, craque.
3: É craque.
1: Luiz Próspero, obrigado pela audiência. É professor Miguel Nicoleles.
3: Opa, também é craque.
1: Que honra, hein?
3: Opa.
1: Um dos maiores neurocientistas do mundo. Radinho ligado. Já começa o jogo. Diodato, Emerson Diodato com a gente. Vai começar a partida na Vila Belmiro. Santos e Palmeiras. Um minuto para o jogo começar. Estamos no YouTube, youtube.com/CBN.
0: Moisés César, Eduardo Pereira, Marcos Pimenta, Gabriel Valenzuela. Todo mundo aqui, Oscar. Josenildo também mandando mensagem para a gente. Joaquim Ademar, Ismael Leôncio, Gabriel Antônio Jerônimo. Todo mundo esperando Santos e Palmeiras na Vila, Oscar.
1: Vai começar o jogo, meus amigos, do Brasil. Santos e Palmeiras. Palmeiras aqui à direita, Santos à esquerda, saída do Santos. Gabriel vai tocar da bola pela primeira vez. Apita o árbitro. Começa o jogo na Vila Belmiro.
5: Santos, Palmeiras.
1: Domingo e com toda a equipe esportiva da CBN. Começa o jogo, já tem um cartão amarelo para Felipe Anderson. Neymar está estatelado no gramado. Bruno.
2: Exatamente isso, Oscar. Está bem aqui na minha frente. Estou mudando de lado. E aí, chegou completamente atrasado o Felipe Anderson. Amarelo primeiro da partida. Depois teve uma dividida, me pareceu, do Escobar com o Andreas Pereira. O Andreas Pereira está caído no gramado, esperando o árbitro se aproximar dele para ele dizer quem foi que pegou ele fora do lance. Amarelo para Felipe Anderson.
1: O Prates e Tudziak, foi para tanto. Primeiro lance do jogo, em Prates?
3: Para mim não, Oscar. É, o Felipe Anderson dá um carrinho, atinge o Neymar. Neymar valoriza também. Felipe Anderson reclamou que o Neymar colocou o cotovelo no ouvido dele. Era um lance para falta, para ser cobrado normalmente. Felipe Anderson atinge amarelo. O Neymar, não era para amarelo, não.
1: E aí, Bruno?
3: Tô com Prates, Oscar.
2: Amarelo para Felipe Anderson e Gonçalo Escobar.
1: Começa o jogo assim, Escobar e Felipe Anderson tomam cartão amarelo aqui os dois. Vai ser falta lá pela esquerda para o time do Santos na metade do campo. Primeiros Oscar, movimentos da Vila Belmiro, diga Bruno.
2: Só para lembrar, o Escobar estava pendurado. Se o Santos avançar, está fora da próxima partida na semifinal.
1: Lá em Salvador é a próxima partida, sai o vencedor, de lá vai enfrentar o vencedor daqui. Tempo e placar em Salvador, Leonardo Nai.
0: 6 minutos, primeiro tempo, 0-0, Vitória e Vasco. Na soma dos placares, 1-0 Vasco, Oscar.
1: Aqui o juiz chama os dois capitães e a conversa continua, hein, Bruno?
2: Conversa continua, Oscar, porque impressionante como os jogadores têm reclamado. E ele estava conversando com o árbitro de vídeo. A bola vai voltar a rolar no gramado. Nem

0: ainda, né, Oscar?
1: Nem rolou, só dois toques da bola e já teve essa paralisação aí com falta para o time do Santos pela esquerda, pouco depois da metade do campo. Neymar está na bola para a cobrança de falta, vai ser reiniciado o jogo aqui, ele bate, volta um pouco, entrega para Luan Pérez, domina pela quarta zaga, para Oliva, para Vinícius, Vinícius recebe aqui na direita, adianta a jogada pela ponta direita no ataque, Gabriel bom tempo, domina, volta para Igor Vinícius, recebeu aqui no campo de defesa, recua mais ainda, toca aqui atrás, Lucas Vinícius para Igor Vinícius, domina, volta com Vinícius, volta mal, bola vai fora, lateral para o time do Palmeiras. Apressando o verde, dá resultado. Bola pro verde aqui na esquerda, Bruno.
0: É isso, bola pro Palmeiras que tem pressa, já cobrou, Oscar.
1: Lá vem Palmeiras, um ataque, bola para Barbosa, domina a metade do campo, volta ali pelo campo de defesa para Murilo. Neymar vem para a marcação, Murilo despacha lá para o ataque, chega na linha intermediária, sobe, Maurício sobe para fazer o corte, a Real tira. Santos no ataque, a bola cai para Neymar, domina pela ponta esquerda na grande área, fez a finta, levou na linha de fundo, tentou mais uma finta, perde para Jai. Jai tira, toca para Felipe Anderson, domina aqui pelo campo de defesa, sai jogando, adianta mal na meia, Luan Pérez, corrige para o Santos, para Neymar, dominou pela ponta esquerda, levou para o ataque, tentou adiantar na meia, perto e a bola volta para ele, briga pela posse de bola pela esquerda, perde, entregas, Pereira tira, sai para o time do Palmeiras, para Flávio Lopes, bola passa por ele, volta para o zagueiro, sai jogando Lucas Veríssimo, sozinho domina para o Santos, aqui na direita para Igor Vinícius, recebe, adianta para Gabigol, vem buscando o jogo aqui pela direita, toca errado de presente para Flávio Lopes, dominou, levou na meia, armou o chute com a direita, não é muito boa, tentou mais uma finta, perde a bola, Escobar volta para cortar, uma pele sai jogando na pela esquerda, para Barreal, domina para Gabigol, Gabigol domina para Barreal de novo, recebe aqui no campo de defesa, encontra a marcação do Marlon Freitas, Neymar com liberdade, dominou pela meia esquerda, tentou levar para o ataque na pela meia, adianta pelo comando, bateu no zagueiro, espirrou, caiu na esquerda, Arthur divide, tira. Tira para o Palmeiras, Evangelista volta para a sobra, adiantou Neymar, desvia de qualquer jeito, Maurício tira para o verde de novo, adianta para o ataque, mas Luan Pérez já tem a bola para o William Arão, recebeu aqui na meia direita no ataque para Igor Vinícius, pegou na ponta beirada do campo, volta para o William Arão, Arão adianta aqui para Gabriel, bom tempo, camisa 8, empurrou na meia, Igor Vinícius dominou, armou para a perna esquerda, bateu Carlos Miguel, no meio do gol, está na mão do goleiro Bruno.
0: Foi a primeira chegada do jogo, Igor Vinícius com a perna esquerda que não é boa. O Palmeiras sofreu 4 gols nessa Copa do Brasil em 5 jogos. Está começando na Vila 0-0.
1: Radinho ligado, Zé Araújo, Vila Nápoles, Chico Borneba. Obrigado pela sintonia CBN, ó, ligado em você.
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1: Começo de jogo na Vila Belmiro, estamos com 4 minutos 40 segundos, 0-0, Santos e Palmeiras, Copa do Brasil, jogo da volta. Lucas Vinícius com a bola, toca para Gabriel Brazão, outra vez para Veríssimo, recebe, Maurício está ali na marcação, William não domina, rola pela meia direita, Gabriel bom tempo, vem buscando o jogo, foi desarmado, perde a bola, no entanto, Arthur, lá vem Santos no ataque, Vinícius domina, passa metade do campo, toca para Gabriel, grande lua, Gabigol na esquerda para Escobar, Escobar rasga a ponta esquerda, vai para o ataque, adianta para Neymar, passou Escobar, pediu uma frente lá na linha de fundo, Neymar tentou no meio, bateu errado. Marlon Freitas da sobra, tira para o Palmeiras, lá para o ataque, para Flávio Lopes, desiste, lance para reclamar de falta e ganha. Falta marcada do Luan Pérez, o jogo está parado. A central técnica da CBN, Valdeir Costa, Anderson Lira, Renato Nagy, Henrique Dias, o HD, a melhor central técnica do Brasil, já está marcando. 5:30, primeiro tempo de jogo, na Vila.
2: Santos, Palmeiras.
1: 0-0, jogo na volta da Copa do Brasil, central da bola.
3: Salvador, 10 minutos, primeiro tempo, Vitória e Vasco 0-0. Vasco venceu o primeiro jogo por 1-0, então por enquanto é Vasco e Palmeiras na semifinal da Copa do Brasil.
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1: Gosto muito com meu eterno chefe, os Santos.
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1: Santos tenta um ataque, Barbosa faz falta, reclama da falta, tá caindo o jogador do Santos, o jogo tá parado, pouco depois da metade do campo, a falta em cima do Gabigol, Bruno.
0: E o Gabigol pediu cartão para o Barbosa, foi em frente ao banco de reservas do Santos, o mais exaltado no banco é o goleiro reserva João Paulo, que levantou e reclamou com a arbitragem, ficou só no papo, falta já cobrada, vem Peixe.
1: Falta para o Santos, Arão bate, entrega aqui na metade do campo, domina Oliva, Oliva gira pela esquerda, Escobar recebe, adianta lá na ponta esquerda, Barreal dominou pela ponta beirada do campo, volta para Escobar ainda na esquerda, mas agora campo de defesa de novo para Barreal, Escobar de novo domina aqui no campo defensivo, Felipe Anderson sobe, dá um passo adiante na marcação, bola para Luan Pérez, recebe no campo de defesa do Santos, Flávio Lopes chega, Lucas Vinícius acionado aqui na direita, domina para o Santos, mete na ponta para Igor Vinícius, domina Vinícius, marcado pelo Evangelista, pisa na bola, vem para a vem tanto toquinhos curtos ali pro meio, recua para Lucas Veríssimo, meio da fogueira, abre mal, perde, Arthur tira

0: tenta na sequência na esquerda, Veríssimo corrige. Lateral pro Palmeiras aqui na esquerda, Bruno.
1: E lateral já cobrado, Verdão tem pressa, Oscar.
0: Lá vai Palmeiras no ataque, a bola pela esquerda, Evangelista Cruz, afasta Luan Pérez. Tira de qualquer jeito, Marlon Freitas volta no toque de cabeça, na disputa aqui na direita, a bola vai fora, é lateral para o Santos. Na direita, no campo de defesa, posse de bola para o Peixe, começo do jogo, 7:20. 0-0, Vila Belmiro, e o jogo, Rafael Prates. Fala, Prates.
2: E o Palmeiras tenta, Oscar, diminuir a saída de bola do Santos. Então, o Veríssimo está apertado, o Vinícius está apertado. A bola não chega tão limpamente para Bom Tempo, para Barreal, para Gabriel e para Neymar. Palmeiras, acertadamente, marca um pouquinho mais à frente. O Santos coloca muita gente no campo de ataque, mas quando é apertado com seus zagueiros, tem dificuldade para sair com bola pelo chão. Equilibrado o começo na Vila.
0: Comecinho de jogo, 0-0, 8 minutos, primeiro tempo. Palmeiras no ataque, Maurício na esquerda, Veríssimo corta, Maurício Caio, juiz manda seguir. Lateral para o Santos. Bola aqui na direita e o Vinícius vai para a cobrança, arremesso manual, enfia para Neymar, domina, marcado por dois no chão, Neymar falta. Falta de novo, Neymar caído, se contorce no gramado. Bruno.
1: E demora muito para se levantar, viu, Oscar? O Neymar queria cartão para Lucas Evangelista. O árbitro olhou para o Neymar e disse que não. Neymar está se levantando em câmera lenta. Falta na defesa para o Santos, 0-0 no agregado, 3-0 para o Verdão.
0: O jogo, Gabriel Dudziak, comecinho de partida, 8:30, 0-0. Fala, Dudziak.
2: Não é ruim o começo do Santos, não. O Santos está conseguindo algumas tabelas, Neymar está buscando muito jogo. Já conseguiu um cartão amarelo para o Felipe Anderson, já conseguiu uma jogada ali pelo lado esquerdo do ataque. Palmeiras não conseguiu muita coisa do meio para frente. Dentro das possibilidades, é um começo de razoável para bom para o time do Santos.
0: 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É vitória na certa. Neymar dominou na esquerda, já se afasta, Neymar meteu na grande área, Oliva tenta o cruzamento, ganha escanteio. Escanteio pro Peixe, Neymar pede o apoio da galera. Bruno.
1: E o torcedor responde, vem junto, escanteio, primeiro da partida, lado esquerdo, Neymar Júnior cobra, Oscar.
0: Lá na canhota, Neymar está posicionado para bater o escanteio, todo mundo na boca do gol, 0-0, jogo 9:20, 9 minutos, 20 segundos, primeiro tempo. Neymar toma distância para a cobrança, vai ajeitar a bola mais uma vez. Pede licença ali para o juiz, coloca a bola do jeito que quer no gramado e toma impulso, Neymar, para bater o escanteio. Procura o time na grande área, repito, todo mundo na boca do gol, cruzamento na área. Sobe Flaco Lopes, tira, rebote no Barreal, de novo cruzamento na grande área, atenção, subiu Veríssimo, cabeceou para trás, Luan Pérez, longe do gol, bateu marcado pelo Madrengas, de qualquer jeito, bola para fora, tiro de meta para o Palmeiras. Bruno.
1: Nesta Copa do Brasil, o Santos ainda não fez nenhum gol como mandante. 0-0 contra o Coritiba, 0-0 contra o Remo. Hoje precisa balançar a rede. Não desse jeito, tiro de meta, Verdão.
0: Placar de 0-0, Palmeiras, o ataque, Flaco Lopes domina mal, bola para fora, lateral para o Santos, lá na esquerda, na metade do campo. Reloginho da CBN, a central técnica está marcando o meu reloginho aqui do professor Walter Fanganello Mairovic na... Lá tem um monte de reloginho, viu?
2: Ah, e lá alguns ficam pelo caminho porque são quebrados.
0: Não, eu falo reloginho, mas é cada relógio.
2: É, olha o Santos aí.
0: Santos no ataque, bola pelo comando, domina Bom Tempo, gira pela direita, com o Vinícius Pico na grande área. Marcado de perto pelo Arthur, voltou o Gabriel Bom Tempo, liga de fundo, sai cruzamento, muito alto, a bola caiu na esquerda, lá vem Peixe para tentar o domínio, chega para Neymar, recebeu, abriu na esquerda, Escobar pediu, bola foi solta lá pela canhota, cruzamento fechado, caiu na direita, Gabriel Bom Tempo dominou na grande área, pro gol, em cima do Arthur. Lateral para o Santos na direita no ataque. Placar da CBN na Vila Belmiro.
3: Santos 0. Palmeiras
0: 0. Lateral pela direita para o Santos. Está pronto para a cobrança. Camisa número 18. Igor Vinícius. Para Gabriel Bom Tempo. Voltou para Vinícius. Vinícius domina aqui na direita. Encosta a jogada pela meia direita para Oliva. Outra vez para Igor Vinícius. Volta para Veríssimo. Veríssimo domina metade do campo. Recomeça para o Peixe. Lançamento na ponta esquerda. Mudou de lado na canhota. Barreal. Camisa 22. Domina. Sai na ponta. Vem para a meia. Deixa com Neymar. Escobar entra na ponta esquerda. Giai na marcação. Neymar faz a finta. Levou no meio no chão. Falta. Falta marcada para o Santos na meia esquerda. Central da bola, Leonardo Dai.
4: Ontem, o Atlético Mineiro se classificou para a semifinal da Copa do Brasil ao vencer o Cruzeiro por 2-1 em Belo Horizonte. O adversário sai amanhã no clássico entre Internacional e Grêmio no Beira-Rio, 8 horas da noite. O primeiro jogo foi 0-0.
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0: Falta para o Peixe bater na meia esquerda, Bruno.
1: E quem vem na cobrança? Neymar se apresentou. Ao lado dele.

0: Barreal. Barreal com a canhota e Neymar com a perna direita, Oscar.
1: Falta para o Santos, bola parada, barreira formada, protege o canto direito do Carlos Miguel, que vai para o meio do gol. Autorizado, Barreal passou pela bola, Neymar chegou com a perna direita, bate! Miguel, Carlos Miguel faz a defesa, rebote e volta, o Palmeiras domina com o Flaco Lopes, pegou no campo defensivo, faz a finta no primeiro, tenta sair jogando, vai para o chão, Lopes, atingido no gramado, juiz da falta. Falta para o Palmeiras, Bruno.
0: Só que ele não marcou a falta, por exemplo, do Escobar. Ele marcou do Neymar, que realmente chutou a panturrilha do Flaco Lopes. Falta para o Verdão, que não tem pressa, Oscar.
1: Placar de 0 a 0, está empatado o jogo. Primeiro tempo, 12 minutos, primeiro tempo de jogo. Jogo, Rafael Prates. Fala, Prates.
2: O Santos tenta retomar a bola do Palmeiras, Oscar, no campo de ataque, rapidamente. O Palmeiras faz um jogo, no começo, um pouco mais de se posicionar, um pouco mais diminuir a temperatura, o ímpeto do Santos. O jogo do Santos passa muito pelo Neymar, que ele vem muito atrás para receber a bola, para encontrar algum passe mais à frente. O Santos tem muito a bola, mas é intermediária. Quando chega perto da área do Palmeiras, o Palmeiras se defende bem até agora.
1: Lá vem Palmeiras, centro, ataque, a bola cai pela ponta esquerda, Evangelista adianta a jogada pela canhota, muito forte para Arthur, vai fora. Lateral para o Santos, na direita, no campo de defesa, é posse de bola para a equipe do Peixe. Na marca de 12-13 minutos do primeiro tempo. Está empatado na Vila Belmiro, 0-0. Santos com a bola, domina aqui, bom tempo, volta para Oliva, Oliva gira pela esquerda. Escobar domina campo de defesa, passa metade do campo, vai para ataque, Neymar encosta na ponta, a bola foi solta para ele. Recebeu já em curta distância na marcação, Neymar chamou para finta, puxou pela canhota, escapa do Jair, botou velocidade lá pela meia esquerda e perde. Volta Felipe Anderson para fazer o corte, afasta para o Palmeiras, para Mardo, Mardo Freitas para Felipe, Felipe volta para Andregas Pereira, lançou na ponta direita, lança mal, Santos tira, Escobar faz o corte, Barreal na sobra, dominou pela canhota, enfia ali pela meia, chegou o domínio, é Barreal agora lá pela esquerda, cruzou na grande área, Gabigol sobe, a bola passa por ele, vai atrás, retoma, volta um pouco para Igor Vinícius, empurrou Gabriel, bom tempo, recua para Oliva, William Arão acionado na direita, meteu na ponta, pico da grande área quase, Gabigol cruza, cruza mal, bateu no zagueiro, volta para o Santos, a bola para o gol, Carlos Miguel assiste, a bola vai fora. Oliva bate, tiro de meta para a equipe do Palmeiras, Bruno.
0: O Uruguai Olivia fez o seu primeiro gol com a camisa do Peixe no último fim de semana no clássico contra o Corinthians, arriscou, o Carlos Miguel só olhou, 0-0.
1: Placar de 0-0, tá empatado o jogo aqui, sai jogando outra vez na metade do campo, o time do Palmeiras, Maurício não toque de letra, volta para a meia, bola difícil, Arthur arruma, toca para Mardon Freitas, passe errado, Milharão corta, tira para o Santos diante do Flaco Lopes, abriu bola pela esquerda, domina Escobar, Escobar adianta pela ponta, recebeu o Barreal lá na ponta esquerda, vem para a meia, encarou a marcação do Andrega, já faz a finta, escapou, tocou para mal, feito o toque no comando do ataque, Mardon Freitas tira para o Palmeiras, para Flaco Lopes, para Felipe Anderson, domina pela direita, defesa para Jai, encurralado, Santos sobe na marcação, Jair lá pra frente, Flaco Lopes tenta o domínio, Lopes ganha, devolve pro Santos aqui na metade do campo, Mardon Freitas também de cabeça, bate errado, uma briga, vem Escobar, Escobar para Oliva, Oliva Barreal, adiantou para Neymar, escapou na meia, caiu, bola recuada pro goleiro. Sai do gol, Carlos Miguel para fazer defesa. CBN marca 15 minutos, primeiro tempo de jogo. 15, primeiro tempo na Vila.
3: Santos! Palmeiras
1: 0-0, Igor Vinícius dominou para o Santos aqui na direita, finta feita no primeiro, tocou mal na meia. Evangelista corta, sai para o time do Palmeiras, para Maurício, Maurício domina, vem para o ataque, adiantou para Flaco Lopes, não chega. Escobar no meio do caminho faz o corte, placar da Vila Belmiro 0-0, está empatado. Quem mais? Central da bola.
4: Salvador 20 do primeiro tempo, Vitória e Vasco 0-0. Por enquanto Palmeiras e Vasco numa semifinal e o Atlético Mineiro esperando ou o Inter ou o Grêmio na outra. Haverá um sorteio para definir os mandos de campo, jogos de ida no fim de semana de 1º de novembro, jogos de volta no fim de semana de 8 de novembro.
1: Comigo e com toda a equipe esportiva da CBN. O meu eterno chefe, Osmar Santos.
5: Eu vou com você nessa, garotão.
1: Milharão domina pela direita para o Santos. Volta um pouco, Lucas Veríssimo recebe na metade do campo. Milharão de novo encostou a bola pela amiga para Oliva. Atenção, chega, domina para Neymar. Neymar recebeu na esquerda, chega, aparece Neymar, meteu na grande área. Tiro para os Palmeiras. Faz o corte, Barbosa de qualquer jeito. Lança na metade do campo, Flaco Lopes. Brigou, ganhou do Luan Pérez e ganha a falta. Falta para o Palmeiras na grande rua. Bruno.
0: Quando o Luan Pérez perdeu o primeiro bote, o Flaco Lopes puxava contra-ataque. Aí ele puxou o zagueirão do Peixe. Falta cometida no meio de campo. Marlon Freitas vai cobrar sem pressa. Oscar, 0-0.
1: 0-0.

0: 17 minutos, o jogo, Gabriel do Diak, 17 no primeiro tempo, 0-0. Fala do Diak.
1: E o Neymar tem sido fundamental para essa troca de passes boa do Santos. Ele se movimenta da ponta esquerda para o meio, leva o Giai com ele e com isso quem vem de trás por parte do time do Santos tem algum espaço. Troca de passes interessante do Santos na intermediária também.
0: Flaco Lopes dominou para o Palmeiras, entrou na grande área, cruzou Maurício para fora do gol. A maior chance do jogo, Maurício para fora, perde o Palmeiras uma oportunidade excelente para ampliar ainda esse placar agregado, hein, Bruno?
2: Impressionante, Oscar. O Santos ficou pedindo falta numa dividida do Flaco Lopes na ponta direita. O árbitro não deu. O argentino se deslocou, cruzou e encontrou Maurício, vice-artilheiro do Verdão na temporada com 11 gols. Perdeu um gol incrível, hein, Oscar?
0: Perdeu o gol incrível, não foi não, Prates?
3: Foi sim, Oscar. Quero chamar a atenção que esse duelo Lopes e Luan Pérez pro Santos é mau negócio, hein? O Luan Pérez está numa situação que ele tenta antecipar, não consegue. E se ele espera, geralmente ele comete falta ou é driblado como ele foi agora. Ele caiu, Lopes deu o passe para o Maurício fazer o gol, Maurício perdeu o gol da pequena área.
0: Lá vem Santos para o ataque, Neymar domina pela esquerda, perde a bola, Palmeiras tira. Andregas tenta sair jogando, cai, Neymar ganha. Retomou para o pau, para o Santos, enfia para o ataque, chega Murilo, faz o corte. Devolve lá para o comando do ataque, ninguém do time do Palmeiras volta para fazer o corte. Lucas Veríssimo domina para o Santos aqui no campo de defesa, na marca de 18:30 do primeiro tempo, 0-0 o jogo na Vila Belmiro. Lá na esquerda no ataque, domina Escobar, passa metade do campo, vem para o ataque, Barreal encosta na ponta, Escobar vai sozinho, fintou o primeiro, voltou o Neymar. Neymar Barreal, toque errado, perde a bola, Palmeiras tira, Andréas vacila, também domina mal, escapa, retoma o peixe no meio do campo, Ilharão para Neymar, dominou na ponta esquerda, vem para meia, tem o Andréas Pereira na frente dele, puxou para a perna direita, adiantou a jogada na meia para Igor Vinícius, recebeu camisa 18 do Santos, marcado pelo Evangelista, voltou para o Ilharão, rolou na esquerda, passou pelo Oliva, caiu para Neymar, dominou na ponta, enfiou na grande área, Barreal domina a linha de fundo, evitou a saída, saiu da grande área, domina pela esquerda, prende a bola, volta Neymar ali pela meia, dominou pertinho da linha de frente da área, errado, tira, faz o corte o Palmeiras, rebote, volta pro peixe, pressão do Santos, o Ilharão bate na bola aqui na direita, para Igor Vinícius, dominou, Arthur na frente dele, fez a finta, vem pra meia, enfiou para Gabriel Bom Tempo, recebeu já na grande área, o toque adiante, bateu no zagueiro, voltou Bom Tempo, Arão levanta, sobe e aí tira, Igor Vinícius de cabeça na área, Murilo afasta, rebote voltou para Escobar, da esquerda, ameaçou bater, fintou, puxou pra perna direita, bate, esbarra no Murilo. Palmeiras faz o que pode para afastar e tira de qualquer jeito. Rebote e volta para o peixe. Recebe Lucas Vinícius, gira pela esquerda, toca a bola para o camisa número 28, número Oliva. Oliva na ponta esquerda no ataque. Escobar botou na frente, cruzou fechado na área, passa por todo mundo. Cai aqui na esquerda, defesa, domina o time do Palmeiras. O Arthur tenta tirar, toca, bate no Arão, ficou ali. Lá vai Arthur, briga outra vez pela bola. O Mineirão ganha. Enfia na meia, Evangelista toca no comando do ataque, respondendo para o Palmeiras. Para Flaco Lopes, caiu, perdeu. Luan Pérez ganhou para Neymar. Recebeu na esquerda, botou na área. Barreal domina, liga de fundo, sai com a bola e tudo. Bola fora, tiro de meta. Tiro de meta para o Palmeiras, Bruno.
2: Oscar, mas é impressionante a pressão que o Santos faz contra o Palmeiras. Assim que perde a bola, fica no campo de ataque, recupera e tenta incomodar mais uma vez o Carlos Miguel. Tiro de meta, 0-0.
0: O Barreal caiu na área lá, foi pênalti do Diak, não, né?
1: Não, nem ele pediu.
0: Nada, né? Só o Loco Coco tá levantando uma lebre aqui.
1: Não, que não, não. A TV também, Oscar, mostraram o replay.
0: É, por isso, tranquilo. Por isso que eu chamei os comentários aqui. Você é Prates.
1: Na dica de nada.
0: Nada de nada. Placar de 0-0, tá empatado. Palmeiras domina a bola pelo campo de defesa. Marlon Freitas volta um pouco ali pela direita para Murilo. Murilo recebe também, prende a bola pelo setor defensivo. Neymar vem para cima dele. Domina e vira aqui na esquerda. Enfia para Evangelista, recuado. Camisa número 30, domina para a equipe do Palmeiras. Chama o time, faz a finta no primeiro. Evangelista volta, jogada perigosamente ali na meia. Andregas bateu para o ataque, bate mal, tira o Santos. Rebote, caiu na esquerda. Barreal domina a chance do gol na grande área. Volta Murilo. Lá para fora. Lateral para o Santos, Bruno.
2: Olha aí o Neymar, Oscar, cobrou o Barreal. Queria que ele pisasse na bola porque o camisa 10 ficaria com ela livre para tentar a finalização na entrada da grande área. Lateral peixe já cobrado.
0: Neymar tem a bola, domina pela meia esquerda, protege, desiste da jogada para tentar chamar uma falta. O Andregas está na marcação. Neymar levou pela meia esquerda, faz a finta no Andregas. Ainda com a bola dominada, aperta Andregas, está no Neymar. Falta. Falta para o Santos lá pela ponta esquerda. Neymar está caído.

0: ficaria com ela livre para tentar a finalização na entrada da grande área. Lateral peixe já cobrado.
1: Neymar tem a bola, domina pela meia esquerda, protege, desiste a jogada para tentar chamar uma falta. O Andregas está na marcação. Neymar levou pela meia esquerda, faz a finta no Andregas. Ainda com a bola dominada, aperta Andregas, dá no Neymar, falta. Falta para o Santos lá pela ponta esquerda, Neymar está caído. 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Lá na esquerda, Neymar vem para bater a falta. Placar de 0-0, Vila Belmiro, jogo na volta da Copa do Brasil, 22 minutos do primeiro tempo. Neymar ajeita. Igor Vinícius na meia direita, botou na grande área. Lá na esquerda, atenção, toque de cabeça na canhota. Vinícius voltou. Barreal chuta mal pro gol, Marlon Freitas. Dizia pro Verde, fica ali na linha de frente. Flaco Lopes dá um toque de cabeça, rebote e volta pro Peixe. Lá na área, Oliva levantou, sobe Arthur para cortar. Ainda volta pro Santos, Neymar domina. Lá pela esquerda, no ataque, recua um pouquinho, tocou na grande lua do gramado. Igor Vinícius dominou pro time do Santos, 0-0 o jogo. Abre aqui na direita para Escobar. Escobar recebe, volta jogada lá pela meia esquerda para o William Arão. Arão domina, adianta a jogada pela canhota, no ataque, ela vai para o domínio Oliva. Oliva, Neymar, Neymar volta mal. Oliva arruma, no entanto, para o William Arão. Devolveu Neymar, Neymar. Arthur mirou, ponta esquerda, encarou, levou para a área, adiantou no comando, Barreal parou, mas chegou na boca do gol, Veríssimo, sai o goleiro! Carlos Miguel domina, o Santos perde uma ótima chance. Bruno.
0: Uma chance incrível, viu, Oscar? Porque o Lucas Veríssimo tentou dominar a bola. Se ele chega finalizando, ele poderia assustar o goleiro Carlos Miguel, que saiu, foi corajoso nos pés do zagueiro do Santos, ficou com a bola. E o Bandeira falou que estava valendo tudo, viu, Oscar?
1: O jogo, Rafael Prates, 23, primeiro tempo, 0-0. Fala, Prates.
2: A melhor chance do jogo foi do Palmeiras, né, Oscar? Agora o Santos consegue retomar a bola rapidamente perto da área do Palmeiras. Mas falta depois pro Santos terminar bem a jogada. Então o Santos retoma a bola rapidamente, aí anima que vai criar alguma coisa e não cria. O Palmeiras consegue se defender bem, se fecha rapidamente bem, tira espaço na entrada da área. O Santos tem a bola rapidamente para retomar, mas não tem chute. E sem chute o jogo do Santos fica de retomar a bola, mas falta finalização mais clara, o gol do Carlos Miguel.
1: Lá vem Santos de novo, a bola para o Willianão, domina pela meia direita, arranca para o ataque, enfia a bola aqui na ponta direita, recebe Igor Vinícius, domina a pelada no campo, marcado pelo Arthur, adianta a bola aqui na ponta para Gabriel Bontempo, recebe, aprofundou lá pela meia, Barreal sai da esquerda, vem aqui para a direita para dominar, puxou na linha de fundo, marcado pelo Evangelista, sai cruzamento na área, tira a bola, sai. O cruzamento aqui da ponta direita já havia ultrapassado a linha de fundo, tiro de meta para o Palmeiras, Bruno.
0: Foi o que marcou Guilherme Dias Camilo, assistente número 1, Barreal nem reclamou, tiro de meta Palmeiras.
1: Placar de 0-0, está empatado na Vila Belmiro. O jogo da ida foi 3-0 para o Palmeiras. Esse é o jogo da volta. Santos precisa de 3 gols aqui para tentar pênaltis. Palmeiras joga por uma derrota até por diferença de 2 gols. Santos já tem posse de bola outra vez aqui na meia direita. Vinícius tocou para Gabigol. Recebe na ponta direita no ataque. Volta um pouquinho na metade do campo. Lucas Veríssimo. Recomeça para o time do Peixe. Reloginho da CBN está batendo 25 minutos. 25. Primeiro tempo de jogo. Copa do Brasil, jogo na volta, Santos e Palmeiras da Vila.
3: Santos, Palmeiras.
1: 0-0, tá empatado, central da bola.
4: Hoje mais cedo teve jogo pelo Campeonato Brasileiro, jogo atrasado. O Flamengo venceu o Mirassol por 2-0 no Maracanã. Ruim para o Palmeiras, que agora tem só um ponto de vantagem na liderança. Bom para o Santos, que permanece 4 acima da zona de rebaixamento.
1: Lá vai Palmeiras, Flaco Lopes, perto ali pelo amigo Lipa, tira. Corta para o time do Santos, para Barreal, para Neymar, contra-ataque, passou por ele, Murilo. Para fora, lateral para o Santos, na esquerda no ataque. Futebol Globo CBN para o Brasil inteiro, CBN, ó, ligado em vocês.
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1: Com meu eterno chefe, Osmar Santos.
6: Tô com você e não abro, garoto.
1: Primeiro tempo de jogo na Vila Belmiro, 26 minutos, tá 0-0, tá empatado o jogo. Gabriel Tudziak. Fala, Tudziak.
7: Santos está fazendo um ótimo papel em tirar a saída de bola do Palmeiras. Palmeiras se livra da bola, mas ela retorna muito rapidamente, porque nem força nesse chutão para frente o Palmeiras está conseguindo. É um bom jogo do Santos até aqui. Tá faltando o gol, Oscar.
1: Placar de 0-0, resultado que coloca o Palmeiras na semifinal da Copa do Brasil. Santos domina pela esquerda, Escobar pegou na canhota, campo de defesa, volta, vai para o domínio, toca para Luan Pérez adianta pela canhota no ataque, Neymar tentou o domínio, puxado pelo Jean e falta. Falta para o Santos lá pela esquerda, pouco depois da metade do campo. O Neymar tenta em cada falta que faz, mostrar para todo mundo que ele está sendo muito caçado em campo. Tá, Rafael Prates?
2: Ele sofre muitas faltas, Oscar. É um primeiro tempo que ele participa muito do jogo.

0: Agora, toda vez que o Neymar para a bola e tenta o drible, geralmente a jogada não acontece. Quando ele pega a bola, para e toca rapidamente, para o Santos melhora, o Santos fica mais fluente para jogar. Mas sofre muitas faltas o Neymar no primeiro tempo, sim.
1: Neymar até aqui, do Ziyech, está bem?
2: Está muito bem. Tá jogando muito bem. E faz parte, né, essa catimba aí de pedir cartão, tudo mais. Por enquanto, o Neymar está no controle das próprias reclamações. O ruim é quando ele perde o controle nas próprias reclamações.
1: Barbosa domina para o Palmeiras, volta um pouco para Murilo. Diga, Bruno.
3: Rolaser, aquece do lado de fora, pode entrar daqui a pouco no peixe.
1: Palmeiras no ataque, Flaco Lopes voltou para Andréas Pereira, metade do campo, exatamente no meio do campo. Na direita para Jair, para Flaco Lopes, o camisa 42, adiantou para Felipe Anderson, meteu na área, Jair chegou na cara do gol, tocou, catou, largou, o goleiro voltou, Maurício para fora do gol! Perde mais um gol, o time do Palmeiras e outra vez com Maurício, no estilo meio parecido, gol aberto na frente dele, bateu muito embaixo da bola, tiro de meta para o Santos, Bruno.
3: E mais uma vez o Flaco Lopes lamenta muito, Oscar. Rolaser, vai mudar o Santos, Oscar. Me parece o Barreal. Parece que o Barreal, camisa 22, não tem condições.
1: O técnico mexe lá, os comentaristas falam aqui. Já está confirmada essa mexida, Bruno?
3: Já, Oscar.
1: E aí, Prates?
0: Rolaser é o jogador mais bola no pé, Oscar. Não é um jogador que dá opção pelo lado do campo para carregar a bola, para tentar abrir a defesa como é o Barreal pela esquerda. É um jogador que sai pelo lado esquerdo, é alguém que entra geralmente para o meio para jogar. Veremos se é o Neymar que vai ficar um pouco para a esquerda, o Rolaser mais pelo centro. Se é o Rolaser mais aberto, o Neymar vai pelo centro também. O Santos tem a bola, retoma muito a bola. Agora, quem criou chance para fazer gol no primeiro tempo foi o Palmeiras. As melhores chances do primeiro tempo foram no Palmeiras, duas com o Maurício. E quase agora o Gerson sofreu o pênalti antes do Maurício perder o gol, Oscar.
1: E essa mexida aí do Ziyech?
2: O Barreal estava pegando muito na bola e errando bastante. É aquela coisa, né? O jogador participa muito do jogo, porque corre muito, se entrega bastante, mas com a bola no pé estava falhando muito. O Laser é mais habilidoso, mas não se entrega tanto pelo time. Vamos ver se muda algo no padrão do Santos de pressionar o Palmeiras, que estava funcionando muito bem nesse começo de partida.
1: Placar de 0-0, tá empatado o jogo aqui na Vila Belmiro. Já mexeu, já entrou o Laser, né, Bruno?
3: Perfeito, Oscar. Tô de olho no Barreal, que tá voltando aqui pro banco de reservas, sozinho, Oscar. Parece... Ei.
1: Você continua gago, hein, Bruno?
3: Ih, Oscar, vou tentar melhorar, então.
1: Atenção, Palmeiras centro, domínio lá no ataque, aperta o Palmeiras, o Santos sai mal, bola fora, lateral pro peixe lá pela ponta esquerda. Ouvindo a gente, Jéssica Pauli, radinho ligado, também com o radinho ligado, Ricardo Buguim, Rita, Lili, Isa... Rafael Buguim faz aniversário hoje, Rafaela, alô Rafaela, obrigado pela sintonia, a CBN, ó, ligada em você.
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1: Placar de 0-0, Vila Belmiro. Tem posse de bola aqui no campo de defesa. Oliva domina para o Santos. Prende a bola, marcado de perto ali pelo primeiro. Muda o jogo. Lança aqui na esquerda, chega para receber Igor Vinícius. Exatamente no meio do campo, Evangelista marcado ali, marcando duramente. Bola para bom tempo recua. Lucas Vinícius dominou no campo de defesa. Maurício aperta ali na marcação. Bola tocada para Luan Pérez. Recebe na quarta zaga. Lá na esquerda para Escobar. Escobar domina Felipe Anderson. Aparece Neymar. Foi lançado na ponta esquerda. Defesa ainda. Jair sai lá na frente para marcá-lo. Neymar puxa para a meia. Muda o jogo. Pelo alto chega para o Willianão. Recebe aqui na direita no campo de defesa. Passou o meio do campo. Bateu lá para ataque. Devolveu na ponta esquerda para Neymar. Domina bem. Jair acompanha. Neymar leva na esquerda. Tenta a finta. Se enrosca com Jair. Protege lá pela ponta esquerda. Pisa na bola, com o braço esquerdo mantém a distância, Jair, atenção ainda Neymar com a bola dominada pela ponta, procura o time para fazer o passe, tentou a jogada sozinho, vai pro chão Neymar, retoma, volta um pouco, Rolaser dominou na ponta esquerda, recua um pouquinho para Oliva, Oliva domina pela meia e muda o jogo aqui na direita, para Lucas Vinícius, zagueirão vem para o ataque, meteu na ponta para Igor Vinícius, recebeu aqui na ponta direita, cercado de perto pelo Arthur, volta um pouco, toca a bola curtinha ali para Oliva, Oliva no ataque outra vez, Igor Vinícius domina pela ponta direita, adiantou a jogada aqui pela ponta para Gabriel, bom tempo, sai da ponta, vai para meia, acompanhado pelo Arthur, Arthur tira dele, tira e tem falta, falta para o Palmeiras, para o Santos, em Bruno.
3: Foi, Oscar, e com certo delay, foi o que apresentou o árbitro para o Arthur, que não gostou nem um pouco. Santos tem falta na ponta direita, já cobrou.
1: Santos vem para o ataque, falta batida, a bola vem na metade do campo, domina ali pela meia, Rolaser, Rolaser rola a bola pela esquerda para Escobar, Escobar domina pela meia para Rolaser de novo, Flaco Lopes está ali marcando o Andréas também, Rolaser ganha espaço na ponta esquerda, Neymar entra, vai para o bico da área, sai cruzamento no banco do gol, mergulha Barbosa e tira, Maurício no rebote dá um chapéu do Lucas Vinícius.

0: Os Vinícius volta em tempo e retoma para o Peixe. Abriu para Igor Vinícius, muito forte a bola fora. Lateral para o Palmeiras, na esquerda, na defesa. 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
0: 3-0 para o Palmeiras da última semana, lá no Nubank Park. Aqui 0-0, 32 do primeiro tempo. Santos tem bola, Rolêncio domina metade do campo, encosta a bola pela direita para o William Arão. Arão domina já pouco depois da metade do gramado. Voltou na meia, Rolêncio podia até bater, preferiu Neymar da área da esquerda, sai da área, prende a bola, perna direita, cruzamento aqui na ponta. Igor Vinícius dominou, bico da grande área, fechado o cruzamento, sobe para fazer o corte, Felipe Anderson. Tira para o Palmeiras, bate no Rolêncio, abre pela esquerda, Escobar dominando pela ponta, já em curta distância na marcação, bola para Rolêncio, dominou pela ponta esquerda, Andregas vem para cima, lançada ali pela meia, domina, carrega Gabriel Montempo, volta um pouco para Oliva, Oliva aqui na direita, Vinícius, Igor Vinícius domina, William Arão pertinho dele, bola para William Arão, recebeu na meia, volta Maurício, bola tocada na meia direita, também um pouco mais adiante, domina ali Gabriel Montempo, enfiou na esquerda, Rolêncio, Neymar, Neymar domina, bico da grande área, Escobar vai para a ponta, Neymar meteu na área, tiro verde. Corte é feito, afastou o Palmeiras, voltou para Rolêncio, lançou na área, sobe para cortar Arthur. Tira para o Palmeiras. Maurício tentou puxar rapidamente um contra-ataque, foi derrubado. Falta acontece, a bola para o Palmeiras na defesa. Bruno.
2: E cartão amarelo na jogada. Gabriel Montempo, camisa número 8. Maurício está reclamando de muitas dores na região do tornozelo. Jogadores do Palmeiras queriam vermelho para o camisa 8 do Peixe.
0: O jogo, Gabriel Dudziak, primeiro tempo 0-0, 33 minutos, 50 segundos. Fala, Dudziak.
3: Não, era para amarelo mesmo. E o Santos há um tempinho que não bate para gol, né, Oscar? Tá tendo boas jogadas, inversões, fica com a bola na intermediária ofensiva. Neymar muito participativo, mas faz um tempinho que o Carlos Miguel não trabalha. O Palmeiras teve duas boas oportunidades para sair à frente, ambas desperdiçadas pelo Maurício. Então assim, se a gente for fazer um balanço, a proposta do jogo para o Santos, ela prevalece em relação à do Palmeiras. Mas o Palmeiras teve duas chances muito claras para de repente contrariar a dinâmica do jogo, o fluxo da partida.
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0: Domina a bola aqui na defesa, outra vez o time do Santos e recebe Lucas Vinícius, toca a bola pela direita para Igor Vinícius. Também no campo de defesa, Evangelista vai marcar lá na frente. Bola enviada para Montempo, evita a saída de bola, tocou meio na fogueira para Arão, bate para o ataque, responde o Palmeiras. Barbosa do jeito que vem, volta. Maurício sobe lá pela meia esquerda no ataque com Vinícius, bateu no Maurício, o juiz não marca nada. Pediu falta, atacante do Palmeiras, Santos tira. William Arão adianta na metade do campo, se antecipa Murilo para fazer o corte. Andregas dividida, ganhou para o verde, adiantou para Arthur, domina pela ponta esquerda. Da finta, volta para Andregas Pereira, recebe na canhota, muda o jogo na meia direita, Felipe Anderson, bola difícil, conseguiu o domínio, a finta no Oliva, procura o time no comando, no ataque para Maurício, tenta a tabela na meia, não deu certo. Tira o Santos, Rolêncio abriu para Neymar, domina pela ponta esquerda, a finta no primeiro, adianta um pouco, Barbosa cobre bem, lateral para o Santos na esquerda no ataque, 0-0 o jogo, reloginho 35 e 30, primeiro tempo, Vila Belmiro.
4: Santos, Palmeiras,
0: 0-0. Central da bola.
2: Salvador, 40 minutos, primeiro tempo, segue 0-0 para Vitória e Vasco. É tudo que o Vasco quer, porque venceu por 1-0 e está se classificando para enfrentar o Palmeiras, por enquanto, na semifinal.
0: Gosto muito, como gosto com o meu eterno chefe, Osmar Santos.
5: Vai chefiando o garotão.
0: Palmeiras domina a bola na metade do campo, Andregas Pereira encosta pela direita para Jair. Jair recebe, faz a finta, levou para o ataque, vai para o chão, falta no Rolêncio. Falta para o Palmeiras na direita, pouco depois da metade do campo. 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É vitória na certa. O jogo, Rafael Prates, 36 e 30, 0-0. Fala, Prates.
6: Impressão que o Palmeiras deixou o Santos correr bastante, muita dedicação para retomar a bola, muita gente no campo de ataque em meia hora, passaram 30 minutos. Agora o Palmeiras já fica mais com a bola, já acalmou aquele tipo de pressão que o Santos tentou exercer e não conseguiu tão bem. Palmeiras, quando marca mais a

0: frente, Oscar, o Santos se enrola para sair jogando. O Palmeiras agora joga mais no campo de ataque também.
1: Flaco Lopes foi lançado, Luan Pérez rasga e tira. Rebote do Santos aqui na metade do campo. Ilheirão bate para Neymar, tenta voltar para Arão, volta mal, perde. Flaco Lopes dá um passo atrás, corta para o Palmeiras, sai jogando. Ajeitou a jogada pela esquerda para Evangelista, Evangelista para Marlon Freitas, errado. Oliva domina, rebote para o Santos, leva para o ataque para Roleiser. Se meteu pela meia direita, adiantou aqui na ponta para Gabriel Bom Tempo. Recebe o camisa número 8 do Santos, leva pertinho da linha de fundo, prende a bola, volta um pouco. Recua na meia para Roleiser. Roleiser aqui na ponta direita. Igor Vinícius. Pouco lento, quase perto, consegue retomar com Roleiser. Roleiser domina, direita no ataque. Marcado de perto ali pelo primeiro, Palmeiras vem na marcação, em cima dele está Murilo. Bola foi solta pela meia esquerda para Neymar. Neymar abriu na ponta, solta para Luan Pérez. Luan Pérez volta, Neymar recebe no meio. Adiantou a jogada no comando, Gabriel. Gol, caiu na meia do atalho, segue o jogo. Tira o Palmeiras de qualquer jeito, a bola fora. Bruno.
2: O Gabigol ficou caído, pedindo o pênalti do Marlon Freitas. O árbitro deu apenas arremesso lateral para o Santos, lado esquerdo, já cobrado, Oscar.
1: Foi pênalti lá, Prates?
0: Não.
1: Do Ziaque?
0: Não.
1: Foi nada. Placar de 0 a 0. Estamos com 38 minutos do primeiro tempo na Vila Belmiro. Santos puxa para o ataque, domina a bola pela meia esquerda. Vinícius adianta a jogada para ali, pela meia esquerda para Oliva. Oliva domina, toca para Neymar. Neymar domina pela meia esquerda. E vai duro e tira para o Palmeiras. Faz o corte, mas toma cartão amarelo porque ele faz falta no Neymar. Bruno.
2: É, Oscar, e depois da falta, o Maurício veio e peitou o Lucas Veríssimo. E aí vira aquela confusão, amarelo para Agustin Giai. Tô para te dizer que ele tomou o amarelo, porque depois ele deu um picão na bola para os 0 a 0.
1: 0 a 0, tá empatado. 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Agora o juiz vai lá dar um cartão amarelo para o Abel Ferreira. Bruno.
2: É, Oscar, eu não sei se foi pro Abel ou pro João Martins.
1: Abel, Abel.
2: Obrigado, Oscar, porque aqui eu estava tentando voltar a falar normalmente, Oscar.
1: É, placar de 0 a 0. Falta batida, Santos vem para o ataque, domina Oliva, toca errado na amiga Palmeiras, tira. Felipe Anderson faz o corte, a sobra do Mandragas, Mandragas adianta para Maurício, Maurício volta para Evangelista, Evangelista ajeita para Murilo. Aqui na defesa, Neymar chega, Murilo lá para o ataque. Flaco Lopes tenta o toque na bola, conseguiu abrir pela direita para Felipe Anderson. Marcado pelo Oliva, faz a finta, volta Oliva, recupera para o Santos. Toca atrás, domina Escobar lá pela esquerda. No meio para Bom Tempo, Bom Tempo recua para Luan Pérez, deixa passar, vai para o goleiro. Brazão domina a linha de frente da grande área, com a perna direita despacha para o ataque, lança a bola pela ponta esquerda, Giai de cabeça, tira para o verde, rebote no meio, domina Gabriel, Bom Tempo, aprofunda a jogada para Roleiser, dominou pela meia esquerda, abre na ponta esquerda para Escobar, Escobar recebe, volta com Roleiser, Roleiser tem bola dominada na meia esquerda, adiantou, bateu no jogador, o Palmeiras bateu no Marlon, voltou para Roleiser, perde, Palmeiras tira, corte é feito, Flaco Lopes tentou ajeitar pela meia, mal, recupera o Santos, Roleiser de novo, na esquerda Escobar, dominou 40 minutos, primeiro tempo, 0 a 0. Escobar leva na esquerda, penata no campo, voltou para Roleiser, toca para cá, para capa, bom tempo recebe na meia, para Neymar, da meia, pintou, prepara o chute desarmado. Perde a bola, Evangelista faz o corte. Palmeiras sai jogando, Andrégas Pereira liga o contra-ataque do Palmeiras, tenta adiantar na meia, perde, bola fora. Lateral para o Palmeiras, à direita no ataque. Bruno.
2: Que fez
1: posse de bola para o Palmeiras lá pela direita no ataque. 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
1: Outra vez para Marlon Freitas, domina pela amiga, volta um pouco, recua na metade do campo, passou pelo Maurício, chega para Barbosa, recebe diante do Gabigol para Maurício, Maurício Murilo, Murilo domina para Marlon Freitas, adianta pela amiga direita, Andrégas Pereira enfia na ponta direita para Felipe Anderson, pegou na ponta, marcado pelo Escobar, já está pertinho do Escobar, levou na linha de fundo, cruza no Ampere, estira, voltou para Felipe, Felipe domina outra vez na área, Flaco Lopes dominou com a direita, cruzou, passou pelo Maurício, caiu na esquerda, Evangelista pro gol, em cima do Igor, bateu no Igor Vinícius, vai fora, lateral pro Palmeiras aqui na esquerda no ataque. 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

0: Arthur Cruz, o tiro Santos, corte feito. Evangelista volta para o rebote, domina pela esquerda, no ataque do Vieto, recua um pouquinho para Marlon Freitas. Ali na intermediária, volta ainda Barbosa. Dominou na metade do campo, adianta a jogada pela meia esquerda, Maurício. Para Marlon, Marlon Freitas da esquerda, Evangelista. Dominou pela ponta, atrás, recebe Arthur, adianta no comando do ataque, na meia esquerda, no ataque. Bola cai aqui na ponta para Maurício, passou pelo Andregas, Maurício adianta mal, veríssimo tira. Para Igor Vinícius, bate de qualquer jeito no ataque. Gabigol acredita, a bola passa por ele, vai para Barbosa, recua para Carlos Miguel, pequena área, dominou. Gabigol vem uma velocidade incrível em cima. Bola para Jaime, mar da marcação. Jaime tira de qualquer jeito. Adianta para Andregas, tentou sair jogando. Rolês, toca na bola, vai fora. Desmarca a saída de bola para o Santos. Na esquerda no ataque, o Andréas caído. Bruno.
1: É, Oscar, mas o Santos tem pressa. É bom a gente ficar de olho no Neymar. Tá com a mão na coxa direita, Oscar.
0: Lá pro ataque, vem outra vez o Santos, Escobar, domina pela ponta, escanta, ameaçou o cruzamento, marcado pelo Jair, vem pra meia, tenta a finta, bem marcado, toca a bola para Rolês, ele voltou para Escobar, pula a tabela na ponta, poderia cruzar, preferiu cortar o zagueiro, prende a bola, agora mais uma finta em cima do Andregas, Andregas que esvia. No cruzamento, bola fora, escanteio pro Santos. Bruno.
1: Oscar, do lado esquerdo, Neymar levantou a mão, hein? Acho que não dá mais, e não dá, Oscar, o Santos vai ter que mexer.
0: Placar de 0-0, está empatado o jogo. Na esquerda, escanteio para o Santos, todo mundo na boca do gol. Flaco Lopes tira para o Palmeiras, tirou mal, rebote, voltou o Marão para o gol, em cima do zagueiro. Ainda Santos pressionando na boca do gol, Barbosa rasga, faz o corte. Neymar do rebote, perto, escanta, botou na área, atrasou para o goleiro. Carlos Miguel pega na pequena área. Bruno.
1: E agora ficou fácil, né, Oscar? O Neymar tá saindo das divididas. Aonde a bola está, ele está do outro lado. Não dá mais pro camisa 10. Aquecem Rony, Cabadeiro e Moisés, Oscar.
0: Três aquecendo, é?
1: É.
0: Placar de 0-0, está empatado o jogo aqui. Palmeiras vem para o ataque, bola para Andréas Pereira, domina pela meia direita, vem para o ataque na grande lua, rola, jogada pela esquerda para Lucas Evangelista, domina no meio para Marlon Freitas, grande lua na esquerda, Andréas Pereira, camisa 8, dominou para o time do Palmeiras, abriu aqui pela ponta, pediu a jogada, Arthur, bola foi solta para ele, pico da área, dá um corte no zagueiro, fez a finta no bom tempo, volta um pouco para Marlon Freitas, encosta para Felipe Anderson, outra vez aqui para Marlon, Marlon adianta na direita, Murilo, zagueirão vem para o ataque em Curitiba Santos agora, bola para Marlon Freitas, lá na ponta direita, aberto, recebe na ponta, Flaco Lopes dominou, puxou para a canhota, levou para o pico da grande área, está marcado de perto, de costas para o gol e volta. Recua a bola para Murilo, domina pela linha da intermediária, tudo marcado, lança de três dedos lá no ataque na ponta direita, Jai recebeu, passou, Marlon foi lançado, linha de fundo, cruzamento, a bola batida no Luan Pérez, vai fora. Escanteio para o Palmeiras, lá na direita. Bruno.
1: É o primeiro escanteio da partida para o Palmeiras, Oscar, que tem o melhor ataque da Copa do Brasil com 15 gols. Na ida fez 3-0, mais 3 de acréscimo, escanteio lado direito, Andréas Pereira cobra.
0: Lá na direita, entrega sim para o ataque, para bater no escanteio, está 0-0, jogo da Vila, 45 do primeiro tempo da sua casa, o tempo regulamentado, o primeiro tempo foi até 48. Escanteio, Palmeiras no ataque. Na ponta direita, o verde está colocado para bater o Andréas Pereira. Levanta o braço, cruzamento na área. Sobe Oliva, tira. Rebote no Palmeiras, já toca para Andréas. Andréas dominou pela ponta direita. Achou espaço, cruzamento Oliva de novo. Faz o corte, rebote e volta. Maurício longe do gol. Pelo alto, linha de fundo, tiro de meta para o Santos. Bruno.
1: Terceira chance do Palmeiras, terceira chance desperdiçada por Maurício. Essa estava mais de longe, Oscar. Você sabe que nessa temporada o Verdão saiu invicto dos 8 clássicos estaduais que disputou. São 6 vitórias e 2 empates. Por enquanto, 0-0.
0: Está empatado o jogo aqui, 0-0. O primeiro jogo foi 3-0 para o Palmeiras. Verdão se classificando então para a semifinal da Copa do Brasil com o mesmo resultado. Lá em Salvador, como é que está, Thay?
2: Terminou o primeiro tempo, Oscar. 0 para o Vitória, 0 para o Vasco. O Vasco perdeu algumas chances de abrir o placar, mas está se classificando porque venceu no Rio por 1-0.
0: A próxima etapa da Copa do Brasil, o que, que é? Vai ter sorteio ainda para saber dia de jogo, horário, ou já tem?
2: Os mandos de campo serão sorteados. Os cruzamentos são, nesse momento, Palmeiras e Vasco, né? E Atlético Mineiro contra Grêmio ou Internacional. Aí vai ter sorteio para ver quem faz o primeiro jogo em casa, quem faz o segundo jogo em casa. Jogos de ida dia 1º de novembro, de volta 8 de novembro, 2 domingos.
0: Rolê! Errou o passe na primeira vez, tem sobra para o Santos, domina pela ponta esquerda, 46 minutos já do segundo tempo, levou para o ataque, Gabriel cruzou rasante na boca do gol, passa, ninguém toca.

0: embora o Palmeiras tenha tido 3 chances, como bem pontuou o Bruno agora há pouco. Gostei bastante do futebol apresentado pelo Santos. Essa questão do Neymar causa muita dúvida para o segundo tempo. Ele ainda está em campo, mas visivelmente sem condição assim de correr e tudo mais. Só se tiver algum tratamento especial no vestiário para ele voltar.
1: Lá vem Gabigol, domina a bola pela ponta esquerda para a equipe do Santos, entrega mais atrás para Escobar para Rolêncio, Rolêncio domina pela meia, adiantou, Neymar parou para o Willian, rolou pela direita no ataque, bom tempo, domina, perada no campo, Igor Vinícius pertinho dele, Gabriel bom tempo, demora para fazer o passe, Vinícius entra, pede na meia, Gabriel bom tempo, ganha espaço porque Vinícius chamou o marcador, vai para a meia direita, recua a jogada para Arão, Arão na meia, Oliva muda de lado, Luan Pérez recebeu o meia esquerda, voltou com Oliva, meia direita, pode bater, prefere adiantar na área, perde. Tiro verde, Arturo faz o corte. Tenta sair jogando, o juiz apitou, marcou alguma irregularidade ali no jogo, acabou. Marcou, apitou para marcar final do primeiro tempo. Termina o primeiro tempo na Vila Belmiro. Santos 0.
2: Palmeiras
1: também 0. Tá empatado. 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

0: intervalo do jogo na Vila Belmiro, jogo da volta da Copa do Brasil, das quartas de final. O Bruno me chama Serelepe. Fala, Bruno.
1: Ah, não, tô de olho aqui no Neymar. Saiu mancando nesse primeiro tempo, viu, Oscar? E assim que ele sentiu o problema na coxa direita, ele olhou pro banco e já fez o sinal pra mudar. Só que o Cuca pediu pra ele esperar, Oscar, porque já tinha feito a mudança do Barreal no Rolaser. Então o Neymar não deve voltar pro segundo tempo.
0: É isso. O Rafael Prato, você fez uma manchete no primeiro tempo?
2: Sim.
0: Bonita?
2: Não.
0: Tem rima?
2: Tem.
0: Rima boa?
2: Não.
0: Deixa eu ouvir.
2: Santos correu, se dedicou, mas chute que é bom, nada disso. As melhores chances foram do Maurício.
0: Dai, você foi citado aí. Qual é a nota, Leonardo Dai?
3: Pra ter rima, só se fosse o seu Creyson, né? Porque ia ficar nada disso com o Maurício, né? Disso com o Maurício não é uma rima, mas eu gostei. Vou dar um 10, vou dar um 10, ficou bom.
0: 10! Do Dziak, você fez um poema do Dziak?
4: Não, eu fiz duas linhas aqui só.
0: É?
4: É, tô com preguiça, Oscar.
0: Tem rima também?
4: Tem rima. É, rima? Algo assim.
0: Rima o quê com o quê?
4: De e bem.
0: De e bem?
4: É, não é uma rima... É uma rima certíssima, né?
0: Deixa eu ouvir.
4: Uma rima irregular. Classificar para semis talvez não dê, mas que mal há em querer jogar bem.
0: Ai, a nota.
3: Foi boa, mas a do Pratos foi melhor. 9.
4: Eu também achei.
0: Nota 9. Atenção, tá 0-0 o jogo na Vila Belmiro. Em um minuto, central da bola no ar. 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

0: 10h27, intervalo na Vila Belmiro, quartas de final, Copa do Brasil, jogo de volta, por enquanto 0 para o Santos, 0 para o Palmeiras, estamos ficando mesmo com aquele 3-0 Palmeiras do jogo de ida, Palmeiras se classificando por enquanto para enfrentar o Vasco, que está empatando com o Vitória em 0-0 em Salvador e se classificando porque venceu o primeiro jogo no Rio por 1-0. Gabriel Dudziak, se a classificação está cada vez mais longe para o Santos, não é por causa do Santos de hoje, né, Gabriel? É o Santos da semana passada que está eliminando o Santos da Copa do Brasil, Gabriel Dudziak.
1: Exato, eu acho que hoje o Santos entrou bem na partida, já finalizou bastante no começo deste primeiro tempo, não foram chances claríssimas, isso é verdade, mas foi um domínio grande na primeira parte desse primeiro tempo. A questão foi ter aquela chance de gol, né? Claríssima, né? Aquela que você fala, bom, esse aí não tem como perder. Ou então, se perde, a gente vai conversar a noite toda sobre por que aquele atacante fez o que fez. Isso daí não teve, de fato não teve. A gente tá falando de um Santos que finalizou 10 vezes contra a meta do Carlos Miguel e obrigou o goleiro palmeirense a fazer 3 defesas. As finalizações corretas, né? Todas de fora da área. Então tá aí um problema nesse domínio do Santos, mas eu gostei como a equipe se movimentou, como pressionou a saída de bola do Palmeiras, como recuperou a bola muitas e muitas vezes na intermediária ofensiva. Faltou aquele capricho, aquela jogada genial perto da área palmeirense para de repente destravar e fazer 1-0. É verdade, o Palmeiras criou as oportunidades dele, já citei, vou citar de novo, mas eu acho que isso tem muito a ver com o contexto. Se o Santos fez todas essas coisas boas, é porque correu riscos para fazer tantas coisas boas. E aí é óbvio, né? Você vai deixar em algum momento o adversário ter oportunidades. Acho que é um efeito colateral dessa estratégia. O Palmeiras poderia ter matado de vez aí qualquer oportunidade de reação palmeirense, não fez.
0: Então, Rafael Prats, esse é o ponto, né? Você destacava que as grandes chances de gol do primeiro tempo, elas foram do Palmeiras. Agora, não tem muito jeito, né? O Santos tinha que correr risco hoje mesmo, né?
2: Tinha de correr risco. O Santos fez muito bem essa situação de roubar a bola rapidamente, pressionar no campo de ataque. Mas eu fiquei com a impressão que o Palmeiras também jogou com o freio de mão meio puxado, viu, Dai? O Palmeiras teve em algum momento dificuldade para sair jogando. Isso não era uma estratégia do Palmeiras, obviamente. Mas passando 30 minutos, 35, obviamente que aquele ímpeto do Santos vai diminuindo, né? De pressionar mais à frente, os zagueiros posicionados no campo de ataque, Arão roubando bola rapidamente, o Oliva que fez um bom primeiro tempo roubando bola rapidamente. E o Palmeiras começou, entre aspas, a jogar um pouco mais. E mesmo quando o Santos foi melhor para pressionar, para retomar a bola e não criava chances para depois incomodar, o Palmeiras estava muito bem posicionado para defender. Os dois zagueiros do Palmeiras muito seguros no jogo. Então Murilo rebatendo pelo alto e por baixo, Barbosa a mesma coisa. E as duas melhores chances do jogo foram do Palmeiras. Um lance pela direita, o Luan Pérez vai tentar dar um bote para antecipar, vai mal. Ele cai na jogada, o Flaco Lopes rola livre pro Maurício, ele bate sobre o gol da pequena área. E depois outro lance, né? Que o Flaco Lopes de novo sai da área, dá um toque pro Felipe Anderson, um toque do Felipe Anderson pro Giai, sai cara a cara com o Brazão. Quase derrubado o Giai, quase sofreu, cometeram um pênalti no Giai, ele toca, pega no Brazão e o Maurício no rebote, sem goleiro, chuta pra fora.
3: Dai.
2: Então, assim, muita vontade do Santos, muita disposição para roubar a bola, organização para roubar a bola rapidamente, mas chances claras para ter feito o gol no primeiro tempo foram do Palmeiras.
0: Rapidinho, me fala, Bruno Faria.
3: Vitor Roque vai entrar no segundo tempo, desceu para os vestiários, ou melhor, nem desceu. Tem 8 minutos de intervalo, está aquecendo já com a chuteira, vai voltar para o segundo tempo o Palmeiras com o Vitor Roque.
0: Por enquanto, 0 para o Santos, 0 para a equipe do Palmeiras. Palmeiras 3-0 na soma dos placares. Intervalo, voltamos em 5 minutos. 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
2: A CBN Recife e a Federação das Indústrias de Pernambuco, a FIEP, realizaram nesta quarta-feira a primeira rodada de sabatinas com candidatos ao governo de Pernambuco. Participaram Raquel Lira, do PSD, João Campos, do PSB e Ivan Moraes, do PSOL, os três primeiros colocados na última pesquisa Quest. Durante o encontro, os candidatos apresentaram propostas para infraestrutura, saúde, segurança, educação, emprego e renda, além de temas ligados ao setor produtivo. Raquel Lira foi a primeira. A candidata falou sobre a manutenção das estradas e destacou a importância de ouvir o setor industrial.
3: Eu estou aqui na FIEP, onde eu estive em 2022, junto com Priscila, para ouvir a toda a comunidade industrial do estado de Pernambuco, geradora de emprego e renda, e hoje a gente vem para prestar contas e para poder participar. Atual futuro.
2: Na sequência, Ivan Moraes defendeu o desenvolvimento da indústria e afirmou que, se eleito, pretende destravar obras relacionadas à transnordestina.
4: Eu acredito que nesse processo eleitoral toda sabatina ela é imprescindível, porque você consegue trazer suas ideias para públicos diferentes. Conversar com o público da FIEP é muito importante, porque é preciso que se diga, governos de esquerda são governos que incentivam o desenvolvimento industrial.
2: João Campos encerrou a rodada e apresentou propostas para a áreas como segurança, infraestrutura e educação. O candidato também destacou o papel da indústria na geração de emprego e renda.
5: Muito feliz em participar desta sabatina aqui na FIEP, poder falar do setor da indústria, geração de emprego, renda, oportunidade e como a gente vai fazer com que Pernambuco cresça. Cresça para ser líder do Nordeste na infraestrutura, na educação, educação profissional e podendo gerar emprego para as pessoas do nosso estado.
2: A iniciativa reuniu os candidatos e representantes do setor produtivo para discutir propostas para o desenvolvimento de Pernambuco. Reportagem Rivaldo Júnior.
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10h36, em dois minutinhos, começa o segundo tempo de, por enquanto, 0 para o Santos, 0 para o Palmeiras. Palmeiras se classificando porque venceu por 3-0 o primeiro jogo, vem mexida dos dois.

0: mudados, né, Bruno?
1: É, no Santos serão três mudanças, hein? Número 27, Davizinho. Número 21, Moisés. E número 11, Rony. Repetindo, número 27, Davizinho. 21, Moisés. E número 11, Rony.
0: A gente já sabe quem sai?
1: É, o Neymar não voltou pro segundo tempo. Rapaz, eu tava segurando aqui aquele balão que deixa os jogadores saírem do vestiário. Tava caindo em cima de mim, então eu não consegui ver que não voltou pro segundo tempo.
0: Mas você Neymar, conseguiu evitar a queda do balão, pelo menos?
1: Consegui em cima de mim.
0: O que importa?
1: Rapaz, mas tinha um pessoal aqui atrás do gol, se sujou todo. Mas vamos lá. É, Neymar... já te falo, peraí.
0: Não, tranquilo, Bruno Faria, depois você me explica também como é que o pessoal se sujou com o balão, porque eu fiquei um pouco confuso.
1: Sabe aquele balão?
0: Não, eu sei.
1: Infla.
0: Mas o que
1: infla
0: dentro do balão? Tinha...
1: Não, não, é porque quando começa o jogo, eles mudam. Então, eles... Pera um pouquinho que eu tô passando por baixo da câmera.
0: Não, tudo bem, o Bruno Faria volta daqui a pouco. Começou o segundo tempo, um
1: é
0: minuto,
1: grama,
0: Vitória
1: é
0: e Vasco 0x0. Começou o segundo tempo em Salvador, né? Vitória e Vasco 0x0. Daqui a pouquinho, o segundo tempo também de Santos e Palmeiras. O Vasco venceu por 1x0 no Rio e tá se classificando pra semifinal. Protegido dos túneis infláveis, balões e sujeiras de Urbano Caldeira, está o Oscar Ulisses, que vem aí pro segundo tempo, último tempo do confronto. Palmeiras e Santos, tá 0x0 o jogo. 3x0 Palmeiras na soma dos placares. Você já viu que o negócio tá meio esquisito, né, Oscar Ulisses? Boa sorte aí pra você, Oscar.
2: Muito obrigado, Leonardo Dai. Time do Santos volta o Palmeiras. Bruno, vamos lá. Davizinho entrou, quem saiu?
1: Oscar, estão de volta. Davizinho, Moisés e Rony. São as mudanças no Peixe. Neymar não volta para o segundo tempo. Problema na coxa. O Palmeiras também mexe. Número 9, Vitor Roque no lugar de Flaco Lopes. E Felipe Anderson não volta. Vem o Kelvin, camisa número 12. No Peixe, Oscar, o Igor Vinícius foi um dos que também saiu. Já confirma o terceiro.
2: Igor Vinícius também sai no Santos. Saiu o Gabigol. Entraram também.
1: Não, não.
2: Saiu
1: Gabigol segue.
2: Perdão, saiu o Neymar. Barreal já tinha saído no primeiro tempo. Olha lá, vai começar o segundo tempo. Apita o árbitro. Começa o segundo tempo na Vila.
3: Santos, Palmeiras.
2: 0x0, Santos e Palmeiras. Comigo e com todo o time da CBN. Quem saiu do Santos? Vamos lá, Bruno.
1: Oscar, o Igor Vinícius e também o Neymar. O outro ainda não consegui identificar.
2: Veríssimo.
1: Ah, obrigado. Lucas Veríssimo, 4.
2: No Palmeiras saíram Felipe Anderson e...
1: Flaco Lopes.
2: E o Flaco Lopes. Lá vem Palmeiras no ataque, a bola de pena, vem que bateu pro gol, Arthur, bola vai fora. Tiros de meta para a equipe do Santos. As mexidas do jogo aqui, 0x0. Técnicos mexem lá, os comentaristas falam aqui. Fala, Prates.
4: Segundo tempo vai ser uma chance, Oscar, para quem joga pouco ou tem jogado mal, aproveitar para ver se melhora um pouquinho, né, o rendimento de cada um. Então o Santos vai ter Rony e Moisés mais no ataque, o Arão vem para zagueiro no lugar do Veríssimo, ao lado do Luan Pérez, o Davizinho como lateral direito. O Palmeiras tem o Kelvin pela direita, o Vitor Roque para aproveitar o espaço também.
2: Vitor Roque lançado no comando do ataque, perde a bola, rebote e volta, Palmeiras briga, tira o Santos, corte efeito. Sai jogando pela direita, Rony, primeira pontada no Santos no jogo no segundo tempo. Rony domina lá pela ponta direita, marcado de perto ali pelo Barbosa agora. Passou na ponta direita, pediu uma jogada lá na ponta, Rolazer, cruzamento na grande área, sobe para fazer o corte, tira Murilo, rebote do Rolazer, domina pela meia para Rony, Rony abriu ponta direita no ataque, Davi.

0: A carregar o time à frente, vai você, Oscar.
1: Maurício no ataque para Felipe Anderson, domina para o Palmeiras aqui na direita, dá a volta, escapa da marcação no primeiro, muda o jogo na meia esquerda no ataque. Evangelista recua um pouco para Mardon Freitas, lá na esquerda para Arthur. Arthur de novo, Mardon Freitas, trabalha para o Palmeiras na metade do campo. Volta para Barbosa, Barbosa abre para Murilo, Murilo adianta para Mardon. Mardon Freitas, grande lua, de novo Murilo. Recebeu aqui na direita, Andréas encostou, lançamento na ponta direita para Jair. Jair parte para ataque, profunda para Kelvin, voltou a jogar pela amiga para Jair, toque de cabeça, adiantou na amiga direita, muito mal. Palmeiras tentou só uma jogada com o Mardon Freitas, mas a bola foi fora. É lateral para o Santos, completa do Ziak.
0: E o Veríssimo, né, já era dúvida, porque também estava sentindo ali alguma parte física. Então, o Santos agora está com o Rony mais pela ponta direita. Aqui na ponta esquerda o Moisés, o Rolaser é o 10, o Gabriel Barbosa é o centroavante. O Gabriel Bom Tempo vem jogar mais próximo do Oliva, o Ilharão está na zaga.
1: Luan Pérez, toque errado, Kelvin dominou para o Palmeiras, adianta para Maurício, enfiou na grande área, Vitor Roque sai na dividida, o goleiro, Brazão na frente. Está na mão do goleiro, Bruno.
2: E aí o Brazão conseguiu ficar com ela, sai jogando rapidamente em desvantagem, o Santos tenta pelo menos o primeiro gol aqui, Oscar.
1: 0-0, Vila Belmiro, 3 do segundo tempo, Luan Pérez abre bola para Escobar, domina pela ponta esquerda aqui na metade do campo, Kelvin aparece na marcação, Escobar volta um pouco, recua a jogada para Luan Pérez, Luan Pérez da direita para William não, agora Zaqueiro domina para o time do Santos ali no campo de defesa, abre pela ponta direita para Davizinho, recebeu de novo o William não. Domina a defesa, pico da sua grande área para o goleiro. Brazão pega na marca no pênalti, sai jogando aqui na canhota. Escobar acionado, domina. Marcado de perto ali pelo primeiro, Kelvin na marcação, ele faz a finta, vai para a meia. Adianta jogar a pela meia direita para Rolaser, tocou na ponta, tentou, domina aqui pela ponta esquerda. O camisa número 21, Moisés, a bola vai fora. É lateral para o Palmeiras no meio do campo, Bruno.
2: E o Jair foi muito bem, recebeu os aplausos do técnico Abel Ferreira.
1: Lateral batida, bola enfiada pela amiga direita no chão, Vitor Roque, falta. Juiz marca falta para o Palmeiras da direita, pouco depois da metade do campo. Bruno.
2: Quem se apresenta por ali é Andréas Pereira, que tem 12 assistências na temporada. Ele cobra falta 0-0.
1: Falta para o time do Palmeiras, o Andréas perdendo a bola, mas é o Jair que bate. Volta para Murilo, Murilo para Mardon Freitas. Dominou na metade do campo, da direita para Andréas Pereira, encosta aqui na ponta. Evita a saída de bola, Jair vem voltando com ela, perdeu, conseguiu dar um toque de calcanhar. Andréas arruma tudo. Bate para o ataque, lança para Vitor Roque na pela meia direita. Luan Pérez da frente. De cabeça para o goleiro, sai do gol para fazer defesa, Brazão. Vladir Lemos, cartão verde, radinho ligado, alô Vladir, CBN, ó, ligado em você.
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1: Rony dominou na ponta, caiu pra meia, vai pro chão, o juiz manda seguir, foi nada, segundo o juiz. Andréas vacila, perde, Rolaser, Gabigol domina, volta um pouco. Gabriel Bontempo encosta a bola pela direita no ataque, Davizinho dominou pra Rony de volta lá na ponta direita, Davizinho passa, perde na frente, Rony volta um pouco ali pela meia, domina Oliva, Oliva muda a jogada. Aqui pela metade do campo para Luan Pérez. Insiste pela direita para o Ilharão. Zagueirão vai para o ataque. Adianta a jogada para Davizinho lá pela ponta direita. Arthur vai se afastando. Davizinho vai levando lá na ponta. Arthur tá o pote e tira. Corta para o Palmeiras, volta Maurício, arruma tudo. Recua de novo para Evangelista, sai com Andréas Pereira. Para Mardon Freitas, domina a parte para o ataque, faz lançamento na meia direita, forte. Passou, vai para a ponta, Kelvin, velocidade, chegou na frente, dominou. Evita, sai de bola, Luan Pérez, a marcação, falta do Luan Pérez. Falta para o Palmeiras. Bruno.
2: E o Kelvin, que é lateral, mas entrou como ponta. Tá na dobradinha junto com o Jai, disparou na ponta direita, pisou na bola, trouxe na marcação e aí sofreu a falta. Sem pressa, Andréas Pereira se apresenta na ponta direita, Oscar.
1: Reloginho da CBN já tá batendo 6 minutos. Primeiro, segundo tempo de jogo, 6:30. A Vila.
3: Santos.
1: Zero.
3: Palmeiras.
1: Zero. Central da bola, Leonardo Dai.
4: Salvador, 9 minutos, segundo tempo, Vitória e Vasco 0-0. Vasco está se classificando, venceu por 1-0 no Rio.
1: Comeu o eterno chefe, Osmar Santos.
5: Vai fundo, meu filho!
1: Falta para o Palmeiras, bola para a área, passa, Davizinho tira. Rebote e volta para o Palmeiras, tenta o gol, de qualquer jeito, Kelvin longe do gol. Tiro de meta para o Santos. O jogo, 7 minutos do segundo tempo. Rafael Prates. Fala, Prates.
0: Palmeiras começou melhor, Oscar. Palmeiras, quando marca mais à frente, tá fazendo o Santos tentar sair com bola pelo chão. O Santos já cometeu pelo menos 2 erros de saída de bola perto da própria área.
4: é um Santos mais

0: Tudo bem que tem o Rony de um lado, Moisés do outro, Gabriel como centroavante, mas o Santos também erra muito mais com a bola em relação ao primeiro tempo.
1: Placar de 0 a 0. Santos centro ataque, a bola chega para cá, para o goleiro Carlos Miguel. Domina para o Palmeiras, faz aí jogando aqui no campo de defesa. Carlos Miguel tem bola dominada, 7 minutos 30 segundos do segundo tempo na Vila Belmiro. Miguel sem opção de fazer a saidinha, lança para o ataque. Vitor Roque no comando, nem vai na bola, Luan Pérez tira. Willianão na sobra, abre bola pela direita para Davizinho. Davizinho domina campo de defesa, passa metade do campo, vai para o ataque. Gabriel, bom tempo, escolhe, encosta pela meia, bola solta ali pela metade do campo. Domina o Livro, Livro adianta a jogada pela meia direita para Ronizel. Domina mal, perde, tira o Palmeiras. Corte feito, Evangelista para Marlon Freitas, toca errado no meio, recupera o time do Santos, a bola vai para a ponta direita, Davizinho pouco depois da metade do campo, de novo para Oliva, Cristian Oliva, recebeu na meia direita, levou para o ataque, adiantou a jogada ali pela ponta, vai buscar o jogo Davizinho, Davizinho de novo atrás para Arão, William Arão, recebe para a equipe do Santos, sai jogando lá na ponta direita, no ataque tentou Davizinho, afasta o Palmeiras, bola para fora, escanteio, escanteio para o Santos, gol do campeonato, gol da CBN
2: em Salvador, o zagueiro Luan Cândido abre o placar para o Vitória, 10 minutos, segundo tempo, 1 para o Vitória, 0 para o Vasco. Por enquanto, pênaltis no Barradão para definir o adversário do Palmeiras.
1: Escanteio Santos, Ronezer levanta, Barbosa tira. Corta para o Palmeiras, rebate e volta para o Santos aqui na metade do campo. Camisa número 27, vem buscar o jogo na pela direita, Davizinho. Adianta jogar a pela meia para Gabriel, bom tempo, recua para Ronezer. Ronezer domina, Davizinho vai para a ponta, bola solta pela meia. Bom tempo, dominou, fintou no comando, adiantou a jogada, meia numa da área, fecha Kelvin para cortar. Tira para o verde, lança para ataque de qualquer maneira. Ninguém do Palmeiras no ataque. Oliva aqui atrás, retoma para o peixe. Em posse de bola, Oliva adiantou na esquerda para Luan Pérez. Recebeu Vitor Roque, vai para cima, bola para trás. Domina Escobar, deslocado ali pelo meio. Toca para Oliva, Oliva para Willianão. Recebe na direita, passa metade do campo. Davizinho vai na ponta, foi lançado, adiantou muito. Arthur desvia a bola fora. Lateral para o Santos da direita. Bruno.
3: E foi numa dividida de jogadores da base, que hoje atuam no profissional, Davizinho e Arthur. Melhor para o jogador do Palmeiras, lateral Santos, 0 a 0.
1: Já batido, Salvador. Willianão domina, solta a bola pela direita, Salvador, diga, Dai.
2: Gol anulado no VAR por impedimento do Kaká, segue 0 para o Vitor, do Luan Cândido, perdão. Segue 0 para o Vitória, 0 para o Vasco, e o Vasco se classificando porque venceu por 1 a 0 no Rio.
1: Aqui Palmeiras está se classificando também, venceu o primeiro jogo 3-0 e agora está 0-0. Segundo tempo, 9:50. André Gaspereira domina para o Palmeiras aqui no campo de defesa, fintou a 3, levou no ataque, falta dura do Luan Pérez em cima do André. Falta para o time do Palmeiras ali pela linha direita. O jogo, Gabriel Dudziak, 10 minutos, 0-0, segundo tempo. Fala, Dudziak.
4: Não está sendo fácil para o Santos repetir as coisas boas do primeiro tempo. Não está conseguindo fluidez no campo de ataque para, de repente, tentar ali uma finalização mais perigosa, uma jogada mais bem trabalhada. E também, por isso, não pressiona o Palmeiras no próprio campo. Não ganha uma primeira bola para manter pressão em cima do seu adversário. Palmeiras bem mais tranquilo nesse início de segundo tempo.
1: Alex Ponta Grossa aqui no meu computador, rádio ligado. Obrigado pela audiência. Lino Menezes também está ouvindo a gente. Fábio, alô Fábio, pro gol, grita ele aqui. Lá vem Palmeiras, a falta, batida a bola pra Jai, domina pela ponta direita, adiantou para Kelvin, Kelvin recebe, Jai passa aqui na ponta, pede de volta, a bola foi solta, ligue de fundo, marcado pelo Escobar, tentou achar espaço, pula a bola pra Kelvin na área, cruzou fechado, Vitor Roque pra fora do gol. De cabeça subiu com liberdade. E o toque pra fora, liga de fundo, tiro de meta. Bruno.
3: Oscar. No primeiro jogo, Vitor Roque perdeu duas grandes chances. Agora, ele teve mais uma. Subiu na primeira trave, cabeceou, fez até pose, Oscar. Mas para fora do gol, tiro de meta.
1: Lá em Salvador, como é que tá, Dai?
2: 0 a 0, Vitória e Vasco subiu no telhado, gol do Vitória. Então tá 0 a 0 e 0 a 0 da Vasco, que venceu por 1 a 0 no Rio.
1: Lino Menezes está ouvindo a gente, mandou mensagem aqui. Emerson, Matheus com a família, Giovanni, Matheus, de Santa Bárbara do Oeste, com o radinho ligado, a dona Elaine. Obrigado, gente. Alex Ponta Grossa também está aqui. Sidney Palestra, Cícero Peixoto, Jair Lucena, Neia, alô Neia, radinho ligado. Seu Edmilson Alberto, Maciel Barbosa está com a gente. Éder Valença, Diário Alves Lima, Dário Alves Lima com a gente. Elisia Marta, vai Palmeiras, meu amor, diz ela. Tá 0 a 0 o jogo. Juruna Motoboy, não pode faltar. Tá sempre aqui. Fernando Júnior também tá com a gente. Diga, Dai.

0: Não, não chamei não, Oscar.
1: Não?
0: Não.
1: Estamos no YouTube também, não estamos?
0: Estamos sempre, Oscar, no youtube.com/CBN. Cláudio, André, Moisés, César, Daniel Dantas, Gabriel Valenzuela, Wellington Oliveira, Renato, André Luiz, todo mundo aqui, Oscar.
1: Lá vai Escobar para o Santos, está na área, dominou, cruzou para trás. Gabigol, chutou o vento. Gabigol. Sobra do Palmeiras. Andréia domina pela direita para Vitor Roque. Domina aqui pelo campo de defesa. Falta um pouco. Ficou para Kelvin. Kelvin aberto pela direita para Vitor Roque. Perde a bola. Recupera outra vez o time do Santos. A bola pela esquerda para Luan Pérez. Adiantou para Escobar. Escobar domina. Enfiou lá na ponta esquerda. Moisés liga de fundo. Carrinho do Giai. Tira para o Palmeiras. Bola fora, lateral aqui na esquerda do ataque para o Santos. A CBN já marca 13 minutos do segundo tempo. 13, segundo tempo na Vila.
2: Santos, Palmeiras.
1: 0-0, está empatado aqui. Santos no ataque na direita, Rony domina. Volta um pouco para o Ilharão, Marão desceu pela meia direita no ataque. Marcado de perto ali pelo primeiro, bem em cima dele o Arthur. A bola tocada para Rony domina pela ponta. Arthur sai do meio, vai lá para a esquerda para marcar. Rony tem posse de bola, procura o time, encostou na meia. Rolaser dominou diante do Marlon Freitas. Aí indica a jogada para o time, levanta o braço, pede para o Rony abrir pela direita. Lançou Rony volta para Rolaser. Lá na meia, cruzamento na grande área, na esquerda o toque de cabeça para o meio, Kelvin. Tira para o Palmeiras com a perna direita de qualquer jeito lá para o meio do campo. Vitor Roque briga e perde. Recupera o Santos de novo aqui no campo de defesa. Central da bola, quem mais? Leonardo Dai.
0: Amanhã sai o último semifinalista da Copa do Brasil. 8 horas na Arena do Grêmio. Tem Grêmio e Internacional. O primeiro jogo foi 0-0 no Beira-Rio. Mais cedo falei que o primeiro jogo era no Beira-Rio? Não, que o jogo amanhã era no Beira-Rio? Não, contrário. Primeiro jogo no Beira-Rio, amanhã é o jogo no campo do Grêmio.
1: Santos matar de bola. André tira, corta para o Palmeiras, adianta a jogada aqui na metade do campo para o Santos. O Ilharão, na sobra, já encosta na direita, Davizinho recebeu na ponta direita, profunda para Gabigol. Gabriel Barbosa aberto lá pela ponta direita, na meio, Santos perde a bola, espirra, vai para a área. André Pereira corta para o Palmeiras, bola fora, lateral para o Santos, na direita no ataque. O jogo, Rafael Prates, 14:30, 0-0, segundo tempo. Fala, Prates.
3: Palmeiras está de maneira protocolar, Oscar. Quando o Santos tem a bola, se posiciona só para defender, aí tira a bola da própria área. Quando o Palmeiras acelera um pouquinho, ou tem um pouco mais de interesse em jogar com bola no pé, complica para o Santos. O Santos está tentando atacar agora, Oscar.
1: Santos tenta o ataque, o André Castilha. Bola para fora. Lateral de novo para o Santos, na direita. Bruno.
4: É, Oscar, e o Santos tenta procurar, encontrar esse primeiro gol. 0-0 no agregado, 3-0, Verdão.
1: E o reloginho vai andando, ó, 15 minutos, bate a central técnica da CBN. 15 minutos do segundo tempo, na Vila.
2: Santos, Palmeiras.
1: 0-0, tá empatado aqui. Santos no ataque, dominou, Rolaser abriu na esquerda, Escobar bate pro gol, Giai dizia. Escanteio para o Santos. Bruno.
4: Lado esquerdo, Benjamin Rolaser, o argentino vem aí, ele que tem 4 assistências na temporada. Vem na cobrança, Oscar.
1: Lá na ponta esquerda, Rolaser vai bater o escanteio. 0-0 o jogo. Torcida do Santos não desiste. Bola cruzada na grande área. Palmeiras tira. Corte feito, rebote voltou para o Peixe. Bom tempo, domina a meia lua da grande área. Voltou um pouquinho, recua a jogada ali pela meia. Moisés domina, abre bola pela ponta esquerda. Rolaser de novo, cruzamento, tira o Palmeiras. Rebote volta, Oliva para o gol em cima do zagueiro. Sobra a volta para Davizinho. Davizinho adianta mal na direita. Palmeiras tira. Corte feito, Arthur tem posse de bola. Procura o time no ataque. Lançamento era para Vitor Roque. Escobar, toque de cabeça para trás. Gabriel Bontempo sai diante do Vitor Roque, fora da grande área, com a perna direita, devolve lá no metade do campo. Brazão tirou. Rebote vem para o Ilharão, toma falta. Falta do Lucas Evangelista. Bruno.
4: Falta no meio de campo. Agora o picão que deu o Brazão, hein? Ganhou o Leitão. Vem o peixe.
1: Santos no ataque, a bola solta pela ponta esquerda, domina aqui pela canhota, Moisés recebe o camisa número 21. Palmeiras se afasta na marcação, Moisés domina, Kelvin Giai ali marcando, bola para a área, para Escobar, dominou, voltou para Moisés, linha lateral da grande área, perto da linha de fundo, protege, puxou para a perna direita e volta, jogada na intermediária. Ilharão, de primeiro, escorou na ponta direita, no ataque, recebe na perna direita, bom tempo de novo atrás, Luan Pérez domina, aqui na esquerda para Oliva recebe para o time do Santos, tudo marcado. Volta, recua para Brazão na sua linha da intermediária, domina 0-0 o jogo, 16:50 do segundo tempo. O jogo, Gabriel Dutziak, fala Dutziak. Santos

0: fechou o tempo aí, Vitor Roque, com alguns jogadores da reserva do Santos. Hein, Bruno?
1: É, Oscar, e o ambiente aqui também. Aí o locutor vai no microfone e grita: Santos, Santos, a confusão tá armada. Amarelo para Vitor Roque, camisa número 9 do Verdão.
0: Cartão amarelo pro Vitor Roque, é?
1: É isso, Oscar.
0: Acho que teve um dos Santos também que tomou cartão amarelo. Você confira depois?
1: Acho que pro Schmidt. Acho que pro Schmidt, camisa 5.
0: É, né? Essa briga é aí, que... Prates.
2: É, Oscar, no banco do Santos, o Vitor Roque deu um chute na bola. É o Rafael Gonzaga, o lateral esquerdo, reserva do Santos. E aí o Vitor Roque e o Rafael Gonzaga ficaram se agarrando. O Vitor Roque puxou o colete do Rafael Gonzaga e rasgou o colete do lateral esquerdo do Santos. Também recebeu o cartão amarelo o Rafael Gonzaga, lateral esquerdo do Santos, está na reserva.
0: Reiniciado o jogo, o Santos tem bola dominada. O Mineirão recebe ele pela direita, campo de defesa. Bate lá na ponta para Davizinho. Davizinho domina exatamente na metade do campo. Bom tempo vai aqui no meio, perde a bola para Rolazer. Recebeu na meia direita no ataque marcado pelo Marlon Freitas. Adianta Marlon, dá um passo atrás e corta. Tira para o Palmeiras, bola recuada, meio do fogueiro aqui atrás, sobe, dá um toque de cabeça, Murilo tira, André acentou a sobra, perdeu, bom tempo, dominou, fintou o primeiro, fintou o segundo, enfiou na grande área, sobe para cortar Murilo, rebote e volta para Rolazer, domina pela meia, recua um pouquinho para Escobar, Escobar recebeu aqui na esquerda, vem voltando, enfia pela direita para o Mineirão, Arão domina, leva para o ataque, adianta na ponta para Davizinho, Davizinho tem Arthur na frente, cruzamento fechado na meia lua da grande área, Andréas Pereira. Afasta para a equipe do Palmeiras. Procura o Vitor Roque, domina pela direita. A finta feita, se meteu pela meia. Luan Pérez tira. Faz o corte, domina para o Santos aqui atrás. O jogo, Gabriel Dudziak. 19:50 do segundo tempo, 0-0. Fala, Dudziak.
2: O time do Santos está conseguindo ali troca de passes com o Rolazer, Gabriel Bontempo. Tem a projeção do Escobar de um dos lados. Mas, assim, os caras, repito. Não tem ali um toque de qualidade para uma finalização. Quando houve o cruzamento para a área, o Gabriel Barbosa furou. Então, desse jeito, não dá para ver nem esse primeiro gol do Santos saindo. O Palmeiras até parece aceitar um pouco esse domínio da equipe santista no que se refere ao território, né? Chegar perto do gol. Depois daí não acontece nada.
0: Barbosa domina para o time do Palmeiras. No meio toca a bola livre na metade do campo. Arthur tentou fazer a finta, toma falta. Jogo está parado. Falta do Oliva. Bruno.
1: Falta para o Palmeiras no meio de campo. Barbosa vem na cobrança 0-0. Oscar.
0: 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Jair aqui na direita, pronto para cobrança, né? Reversou manual para a equipe do Palmeiras. 21 minutos do segundo tempo, 0-0. Lateral batido, recebe de volta. Jair aqui na ponta, recebeu do Kelvin, bola fora. Desceu o Santos, mais um lateral para o Palmeiras. Bruno.
1: Só isso e nada mais, Oscar Ulisses.
0: Lateral batido, lá vem Palmeiras de novo com o Murilo. Murilo domina a bola, pequena metade do gramado. Tenta sair jogando para a equipe do Palmeiras. Se aprofunda pela meia direita no ataque. Maurício dominou, Vitor Roque entrou. Maurício prende a bola para Evangelista. Recua para Marlon Freitas, para Evangelista de novo. Arthur solto na ponta, foi lançado, dominou pela canhota, um tapa na bola aqui na meia para Marlon Freitas. De costas para o gol, volta para Andréas. Andréas domina pela direita, na ponta para Kixiai, já recua. Toca a bola para Murilo, dominou aqui pouco depois da metade do campo. Lançamento na ponta esquerda para Arthur, chega bem, volta Rony para fazer o corte. Lateral para o Palmeiras da esquerda, Bruno.
1: Mais um lateral para o Palmeiras, que agora tem o domínio da posse de bola, 0-0.
0: Lateral batido, Evangelista vem para dominar, vem voltando com ela, vem voltando e recua para o goleiro. Do meio do campo para Carlos Miguel, pega na linha de frente na grande área. 22 minutos do segundo tempo, 0-0, jogo na Vila. Lançado aqui na direita, Maurício tenta empurrar pela ponta, perde a bola, Rolazer, Escobar tira a falta. Falta para o Santos, Bruno.
1: Aí derrubaram o lateral esquerdo do Peixe. Falta já cobrado, o Santos tem pressa.
0: Bom tempo, puxa para o ataque, levou pela meia, adiantou a jogada pela direita. Chega para dominar ali pela ponta direita no ataque da Vizinho. Para Rony, aberto na ponta direita da Vizinho. Vai adiante, pede mais à frente. Rony, a finta feita na meia, perna esquerda para o gol. Vai para fora. Chuta, sobe, vai fora. Tiro de meta para o Palmeiras. Bruno.
1: O chute não incomodou o goleiro Carlos Miguel, mas ganhou o aplauso do torcedor que está atrás do gol. Tiro de meta, Palmeiras.
0: Pode falar até informando a renda.

0: gente pega.
1: R$564.740. O Santos Futebol Clube agradece sua presença e o seu apoio.
0: De nada, tamo aí.
2: Pois é, foi morrendo, não peguei o público, ô Bruno, você pegou?
3: Mas eu passo, claro, Oscar. 15.077. 15.077 torcedores para uma renda de R$564.740.
4: É, eu só achei que ele devia agradecer também, igual o locutor, para ficar mais educado, igual.
2: Ô, Day, aproveita que você tá no pique e me fala como é que tá Salvador.
4: 25, 26 agora do segundo tempo, Vitória e Vasco 0-0. O Vasco tá se classificando para a semifinal, Oscar.
2: Aqui falta pro Santos também, que é direita. 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
2: Olha só quem tá ouvindo a gente: Jéssica Pauli, palmeirense. Alô, Jéssica. E o Paulo Uruguai, santista em São Paulo. Alô, Paulo. Paulo Uruguai, obrigado pela audiência. Radinho ligado aqui na CBN. Posse de bola pela direita no ataque para o time do Santos, colocado ali para a cobrança de falta. Lá vem para a bola, bom tempo, levantou. Barbosa tira. Já é completo o toque de cabeça, ficou vivo na grande área. Já é briga pela sobra do Apérez lá na área também. Volta para fazer o corte o Palmeiras. Aqui na direita, campo de defesa, André Gassé jogando. Adianta para Vitor Roque, puxou na velocidade pela meia direita. Ganhou bem, levou no ataque, só um na marcação agora. Vitor Roque, mais uma finta, levou, perde a bola. Na meia direita, começou bem, estava empolgado, mas perdeu. Retoma o Santos, o laser, enfia lá na ponta direita para Rony. Vem buscar o jogo na marca de 24 minutos do segundo tempo, 0-0. Rony escora para Gabigol, Gabigol dá um tapa ali pelo meio, toca para Bom Tempo. Bom Tempo recebe, Marlon Freitas da marcação, lançamento na esquerda, Escobar. Domina pela ponta esquerda, pisa na bola, tem diante dele o Kelvin. Adiantou na ponta esquerda no ataque, meteu uma jogada aqui para Moisés. Moisés volta de novo para Escobar. Escobar aqui na meia, muda o jogo, tentou na direita, mudou. A Evangelista quase corta, passou por ele, caiu na ponta, Davizinho recebe para Rony, bico da área, sai cruzamento, fechado na boca do gol, já e com o peito para trás. Carlos Miguel sai do gol para fazer defesa. A CBN marca 25 do segundo tempo. Vila Belmiro,
6: Santos, Palmeiras
2: 0-0. Central da bola.
4: O Bayern de Munique se classificou hoje para a segunda fase da Copa da Alemanha ao vencer o Osnabrück da segunda divisão fora de casa por 4-1.
2: Oscar Ulisses. Comigo e com toda a equipe esportiva da CBN. Com meu eterno chefe, Osmar Santos.
7: Chega mais, garoto.
2: Norton Rodrigues, está ouvindo a gente. Obrigado pela sintonia, obrigado pela audiência. Está com 8 convidados lá na casa dele, só molhando as palavras e ouvindo o Futebol Globo CBN. Obrigado, Norton. Leva para o ataque outra vez o time do Santos ali pela meia direita, falta. Juiz pega a falta para o Santos na direita, perto do bico da grande área. Bom Tempo caído. Bruno.
3: E quem derrubou foi o Marlon Freitas. Derrubou o Gabriel Bom Tempo. Rony, ele entrou empolgado, viu, Oscar? A cada falta a favor do Santos, ele olha para o torcedor e pede o apoio. O torcedor está tentando, incentivando. Falta na ponta direita. Rolazer e Bom Tempo se apresentam. Maurício é o único do verde na barreira.
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2: Rolazer vai bater falta. Lá vem Santos, bateu fechado. Toque de cabeça, tira Evangelista. Rebote do time do Santos, dominou pela Miguel Moisés pro gol. Carlos Miguel. Davizinho que bateu. Miguel cai no canto direito e faz a defesa. Bruno.
3: Tava de olho, Oscar. O 8º jogo do Davizinho no profissional, arriscou de longe. Caiu e fez uma bonita defesa. O Carlos Miguel segue 0-0.
2: Luan Pérez domina para Gabigol, recebe aqui na ponta esquerda, marcado pelo Murilo. Protege e volta um pouco ali pela Miguel Oliva. Dominou para o time do Santos, adiantou a jogada para Bom Tempo. Domina pela Miguel esquerda, prende a bola, Gabriel Bom Tempo. Marcado duramente pelo Andréas Pereira, voltou meio na fogueira. Vitor Roque aparece, divide com Luan Pérez, a bola fora. Último toque do Vitor Roque, o jogo. Gabriel, Rafael Prates, 27 minutos do segundo tempo. 0-0. Fala, Prates.
8: Muito esforço do Santos, muita disposição dos jogadores. Não é para falar que não teve empenho, não teve luta, mas o Santos também se enrola em alguns momentos nas próprias pernas. Palmeiras naquela situação, Oscar. Se der para atacar, tudo bem. Se não, esse 0-0 tá de ótimo.

0: tamanho, o Palmeiras vai jogar semifinal, dá para descansar alguns jogadores pensando também no brasileiro.
1: Vai mudar.
2: Placar de 0 a 0, vai mudar.
1: O Palmeiras, daqui a pouco, 32, Emiliano Martínez, 32 no Palmeiras.
2: Emiliano Martínez do Palmeiras, já já. Kelvin toca na bola para o Palmeiras, aqui bate para o ataque, rebote no Santos. Willian domina sozinho no campo de defesa, encosta pela direita para Davizinho. Davizinho domina, faz a finta, escapa bem, botou velocidade, vem no comando Marlon Freitas, Maurício travam, rebote volta para o Santos, recebeu na meia direita, Gabriel Montempo na ponta esquerda agora para Escobar, mas o jogo está parado, está caído um dos Santos. Bruno
1: Davizinho arrancou pelo lado direito, passou pelo primeiro, passou pelo segundo, aí ele pisou na bola e tentou tabelar, tomou um rapa do Maurício, e o Maurício agora conversa com o árbitro, sem cartão, falta na meia direita, falta para o Santos, Rolazer e Bontempo, mais uma vez os dois na bola, e daqui a pouco 32, Emiliano Martínez no Verdão.
2: Já já tem mexida no Palmeiras, 29 minutos do segundo tempo na Vila Belmiro. Placar de 0 a 0. Primeiro jogo foi 3 a 0 para o Palmeiras. Está pronto ali pela meia direita o time do Santos para a cobrança de falta. Bom tempo, recuperado, levantou na área. Barbosa tira. Rebote do Santos. Moisés aqui na esquerda foi acionado. Nomina, enfia a jogada pela meia direita no ataque. Gabriel, bom tempo. Abriu pela ponta, recebeu o Davizinho. Davizinho adianta para Rony. Liga de fundo, cruzamento chegou na área. Oliva dizia para o gol, dizia mal. Fez o corte já e Kelvin na sobra. Domina para o Palmeiras no campo de defesa. Bate na para o ataque. Uma pegada do Kelvin. Bola para Vitor. Roque, o X para o jogo. Marcou falta para o Palmeiras lá na defesa. Bruno.
1: É falta para o Palmeiras no campo defensivo. Palmeiras que tentava sair puxando o contra-ataque. Tem um jogador caído no gramado. Eu não consegui identificar quem é, Oscar.
2: É o Kelvin.
0: Não, o William Arão ficou meio destramelhado, hein, Oscar? Deu uma entrada agora no Kelvin. Seria uma necessidade,
2: aí, gente. Que loucura.
0: O Arão deu uma entrada, poderia ser, olha, se é um árbitro de vídeo mais intervencionista, o jogo tivesse assim 2 a 0, o bicho pegando, ele chamaria. A entrada do Arão foi desnecessária e foi pra acertar o Kelvin. Chegou atrasado o Arão, não precisava fazer isso não.
2: E aí, tudo
1: muda
3: certo? Se passar o replay aí, eu posso ser um pouquinho mais cirúrgico na opinião, mas olhando desse jeito, o vermelho não seria descabido, não. Ele voou na panturrilha ali do jogador Palmeiras. Nada a ver com nada essa entrada.
2: Sai o Marlon Freitas, né, Bruno?
1: Perfeito, Oscar. Camisa número 17.
2: Sai o Marlon Freitas, entra Emiliano Martínez, o time do Palmeiras, o técnico mexicano. Os comentaristas falam aqui. Fala, Prati.
0: Aí a contenção de energia, né? Porque domingo tem o Botafogo no Rio de Janeiro pelo Brasileiro. Entre Emiliano Martínez para marcar mais no meio-campo do Palmeiras, para a reta final também aproveitar os minutos que faltam para o Palmeiras confirmar a classificação. Oscar.
2: E aí, Dudziak?
3: Emiliano Martínez teve espaço ali jogando como terceiro zagueiro em muitas partidas. Palmeiras saiu desse esquema tático nos últimos jogos. Está ganhando novamente oportunidade como um dos volantes. A briga dele é com o Lucas Evangelista. Nesse momento jogam os dois juntos.
2: Barbosa para o Palmeiras, para Carlos Miguel, lança ali pelo meio do campo, bola fora. Lateral para o Santos pela direita no ataque. 31 e 20, segundo tempo. A CBN marca 31 minutos, 20 segundos, etapa final de jogo. Na Vila.
4: Santos, Palmeiras.
2: 0 a 0, está empatado na Vila Belmiro. Central da bola.
5: Salvador, 34, segundo tempo, vitória em Vasco, 0 a 0. O Vasco está se classificando para pegar o Palmeiras porque venceu no Rio por 1 a 0.
6: Futebol como sempre.
2: Gosto muito. Odai, como é que tá o jogo em Salvador? Você tá vendo?
5: Vitória na pressão, Oscar. Vitória na pressão, já fez um gol anulado por um impedimento milimétrico do Luan Cândido. É bola na área do Vasco voando o tempo todo, mas o Vasco se segura. Lembrando que o Vasco venceu no Rio por 1 a 0, jogando quase o jogo inteiro com um a menos.
2: Então, se o Vasco arrancar esse empate lá, se classifica. O Palmeiras está se classificando aqui porque venceu o primeiro jogo 3 a 0. Santos no ataque. Oliva domina pela meia, adianta a jogada ali pela meia esquerda para Rolazer. Tenta a finta, a bola escapa já e tira lateral para o Santos. Na esquerda no ataque. Oliva parece que sente. É o Moisés que sentiu, me parece. Cruzamento na grande área. Vem Santos. Rony recebe para o gol. Vai para fora. Pelo alto, linha de fundo. Tiro de meta para o Palmeiras. Bruno.
1: O Santos que não vence o Palmeiras, Oscar, desde outubro de 2023. Vitória naquela ocasião em Barueri com o mando do Verdão. Vitória por 2 a 1. Mas foi um ano muito triste na história do Santos.
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1: Em Salvador, Andrés Gómez abre o placar para o Vasco. Praticamente fecha a conta. Vitória cede o contra-ataque. 35 segundo tempo, 0 para o Vitória, 1 para o Vasco. Belíssimo gol do Andrés Gómez. 2-0 Vasco na soma dos placares, Oscar.
0: Aqui está 3-0 para o Palmeiras nessa soma aí. No primeiro jogo foi 3-0 para o Verde. Aqui está 0-0. 34 segundo tempo. Santos no ataque perde a bola. O Andrés tira para Vitor Roque. Que volta um pouco ali para Andrés. Andrés Pereira dominou para o time do Palmeiras sozinho. Levou no ataque, passou o meio do campo, abrindo a ponta. Kelvin recebe, sai da ponta, vai para a meia, faz a finta, assina o Escobar, adianta a bola pelo comando, Milharão. Tira para o peixe. Emílio Martínez no rebote. Ajeita aqui na direita com Jai. Para Emiliano Martínez, para Andrés. Andrés de novo para Jai. Já é para Martínez. Martínez dominando a direita, recua para Jai. Jai aprofunda pela meia direita no ataque. Kelvin tentou a finta, perdeu. Moisés faz o corte, domina para o Santos, derrubado, falta. Viz deixa seguir vantagem para o Peixe. Tem posse de bola no time do Santos. Domina Oliva aqui na esquerda para Rolaser. Recebeu na canhota. Palmeiras sobe um pouco a marcação. Rolaser domina. Adianta a jogada ali pela Ipinha. Para Escobar. Escobar recebe. Puxa pela meia. Toca para Moisés. Moisés da grande lua. Na direita para Davizinho. Desafogou um pouco. Abriu lá pela direita. Evangelista vem para a marcação. Rony acionado na ponta. Voltou muito mal na direita. Tocou muito forte. O Palmeiras protege a bola fora. Tiro de meta para o Verde. Bruno.
2: E depois que protegeu a saída de bola, o Barbosa, meu Deus do céu, vibrou como se fosse um gol. Tiro de meta 0-0, Oscar.
3: Oscar, pois não, diga
4: conta pra ninguém, Oscar, mas Terrone de um lado e Moisés do outro, pro Santos atacar. Esquece o negócio de 3-0, mas pra fazer gol, pra ganhar jogo, é preciso muita fé.
3: É.
4: Muita fé. Tem uma parte do hino que fala o seguinte: jogar ou lutar com fé e com ardor. O Rony de um lado e Moisés do outro, bastante fé e bastante ardor, porque a coisa não é fácil não, Oscar.
0: Placar de 0-0, tá empatado, a CBN tá marcando. 35 minutos, 15 segundos, segundo tempo. Bom tempo, dominou pelo comando, fintou primeiro, já é na marcação agora. Muda o jogo, bem à direita, Davizinho, na ponta, Rony, lá na ponta direita, domina, Arthur da marcação agora. Rony domina, pico da grande área, sai do setor, vem para a briga, para Oliva, passou por ele, sobra para Luan Pérez, adianta jogar aqui na canhota, bom tempo, Gabriel, bom tempo, domina pela ponta esquerda, tá para a bola, lançou no meio, ninguém do Santos. Tira o Palmeiras, corte feito, contra-ataque no Verde, Vitor Roque, mano a mano com o Milharão, encostou Emiliano Martínez no comando, aqui na direita, Andrés livre, bola para Emiliano Martínez no comando do ataque, voltou para Vitor Roque, faz a finta, mega numa da área, domina, puxou para a direita, para o gol, em cima do zagueiro. Bola fora, lateral aqui para o Palmeiras da direita, Bruno.
2: Oscar, é bom ficar de olho em Maurício e Christian Oliva. Se desentenderam agora no contra-ataque que o Verdão puxou, trocaram pontapés, viu, Oscar?
0: O Oliva e quem?
2: O Maurício do Palmeiras.
0: Lá no ataque, Santos volta para a marcação. Palmeiras no ataque, a bola fora de novo. Lateral para o Verde aqui na direita. Ponta direita. 36 minutos, segundo tempo na Vila.
5: Santos, Palmeiras.
0: 0-0, está empatado. Palmeiras está se classificando. No primeiro jogo foi 3-0 para o Palmeiras. Central da bola, Leonardo Dai.
1: Está tendo Copa da Argentina, agora oitavas de final, disputa por pênaltis. Vélez Sarsfield e Boca Juniors empataram em 0-0, então os pênaltis, o Boca bateu o primeiro e fez. O Vélez vai bater o primeiro já. O Vélez perdeu um pênalti nos acréscimos do segundo tempo.
0: O Dai, lá em Salvador, Vasco bonito, é?
1: 39 do segundo tempo, 0 para o Vitória, 1 para o Vasco, 2-0 Vasco na soma dos placares. Vasco e Palmeiras está desenhado na semifinal, Oscar.
0: É isso, posse de bola aqui para o Santos na metade do campo, lateral para o Santos. Aqui 37 minutos do segundo tempo, Futebol Globo CBN,
2: Oscar.
0: 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Oi, Bruno.
2: Você sabe que agora o Maurício parou ali em frente ao banco de reservas do Santos, discutiu com o Cuca. Maurício tá querendo brigar, hein, Oscar?
0: Santos domina com o Rony, zero da metade do campo, encosta a bola pela direita para Davizinho, Davizinho adianta para Rony, aperta pela ponta direita, prende, volta um pouco aqui na metade do gramado, lá pela direita no ataqueiro Moisés, recua um pouco, bola vem para o Santos aqui na esquerda, agora com Escobar, Escobar domina pouco depois da metade do

0: campo, solta na meia, domina Oliva. Oliva ganha o espaço, vem para ataque, parte, sobe, vai fora. Tiro de meta para o Palmeiras, Bruno.
1: Que vai mexer mais uma vez. Vem aí o camisa número 50, Luiz Pacheco. 50, Luiz Pacheco.
0: Já já no time do Palmeiras, mais uma mexida. Segundo tempo, 39 minutos. 3-0, primeiro jogo para o Palmeiras aqui, 0-0. Palmeiras com a bola dominada aqui atrás, o Andréas protege, a bola vai para fora de jogo. É lateral para o Palmeiras, na direita, no campo de defesa. O jogo, Gabriel Dudziak. 38 e 30 do segundo tempo, 0-0. Fala, Dudziak.
2: Sensação de que o jogo terminou. Classificação do Santos não vai vir. O ritmo muito baixo por parte da equipe santista. Palmeiras desperdiça contragolpes. Daqui a pouco entra aí mais um garoto da base do Palmeiras. Acho que vai ficar por isso mesmo, viu, Oscar?
0: É, né? Não vai sair disso, né, Dudziak?
2: Não parece que vai sair, não. Tem chance, claro. Tem tempo, mas do jeito que está o desenho da partida, o Santos não consegue entrar na área, Palmeiras desperdiça oportunidades. Mas sabe que quando o comentarista fala isso, normalmente sai o gol, né, Oscar?
0: Deixa eu ver agora, Vitor Roque dominou pela esquerda, fintou o primeiro, perdeu. Gabriel Montempo volta para fazer o corte, domina aqui na direita, defesa, sai jogando para o time do Santos. Adianta pela direita, Ronezer vem buscar, jogou pela meia, leva para o ataque da Vizinho, tá solto na ponta, Ronezer vai sozinho, ele ali, pico da grande área, encostou na Vizinho mais à frente, lá na direita, ainda Ronezer domina, puxou para perto da direita, cruza e ganha escanteio. Emiliano Martínez tira a bola para o Santos, lá na direita, Bruno.
1: E escanteio já cobrado, Oscar.
0: Já bateu, bola curta, Davizinho domina, pico na grande área, cruza na grande área, tira Kelvin. De cabeça corta, Maurício completa, Vitor Roque. Domina o rebote para Maurício, Maurício recua aqui na direita na fogueira para Jair. Jair tentou domínio, Gabigol vem, faz falta, e deu um chute no Jair que está caído. Vai ter confusão ali, Bruno.
1: É, o Barbosa saiu do lado esquerdo, correndo, eu falei, meu Deus, agora ele vai para cima do Gabigol. Não, ele foi para cima do árbitro e pressionou. Cartão amarelo para Gabriel Barbosa, que também estava pendurado. Mas agora, Oscar, aos 40 do segundo tempo, não muda nada. O Luiz Pacheco está lá na beira do gramado. Ao lado dele, Oscar, está Tassiano. Tassiano, camisa número 16 no Santos. Então vamos lá, mexe o Palmeiras. 50, Luiz Pacheco, meia, 18 anos, 1,80m, décimo jogo dele na temporada. Ele entra no lugar de Andréas Pereira. E o Tassiano, camisa número 16, ele vem no lugar do Gabigol.
0: O técnico mexerá, os comentaristas falam aqui. Fala, Prates.
3: Oscar, alteração do Palmeiras para tirar também o outro meio-campista que é muito importante para o time, que é o Andréas Pereira. Luiz Pacheco é mais marcador. Ele e Emiliano Martínez vão fechar o jogo como os volantes do Palmeiras. Está sendo no lugar do Gabriel para ser o centroavante do Santos na reta final também. Gabriel muito mal nesse confronto contra o Palmeiras. Mal na ida e pior na volta, Oscar.
0: Não foi bem, né, Prates?
3: Nem um pouco. Foi uma figura das piores do Santos nos dois jogos.
0: Relembrando, Neymar saiu no intervalo do jogo machucado. Lá para ataque vem o time do Palmeiras, domina a bola pela meia direita, bico da grande área, Vitor Roque espirra, caiu na área, tentou Maurício, mas vai para o alto, sai o goleiro. Sai do gol Gabriel Brazão para fazer defesa, Bruno.
1: Foi lá no alto, com 1,92m, ficou com a bola, 0-0, Oscar.
0: Está empatado na Vila Belmiro, 41 e 30, segundo tempo, essas mexidas. Dudziak, fala, Gabriel Dudziak.
2: É, o Gabriel já estava cansado do jogo também, né? Esse último gesto que ele fez aí é total frustração em relação à própria partida. Não contribui em nada, tô com o Prates, os dois jogos muito ruins. Olha que ele foi bem na Neoquímica Arena contra o Corinthians. Hoje não foi nada bem. Tassiano vai jogar uns minutinhos. E no time do Palmeiras, importante pro Luiz Pacheco ter mais alguns minutos também no futebol profissional.
0: Olha aí. Rony levou no ataque, perdeu, voltou para bom tempo, dominou na grande área, caiu na área, tira o Palmeiras. Corte é feito, volta para fazer o corte Kelvin, a bola vai fora. Só lateral, né, Bruno?
1: Só lateral, Oscar. Para mim, se jogou. Palmeiras vai mexer pela quinta e última vez. Camisa número 48, Larson. 48, Larson. O último jogo dele contra a Chapecoense no dia 31 de maio. Tem 21 anos, 1,83m. Décimo jogo dele na temporada. Ele entra no lugar do Lucas Evangelista.
0: Evangelista também sai. Fala, Prates.
3: Alteração também em outro meio-campista. Oscar Larson até é um jogador que joga um pouco mais à frente que o Evangelista. O Palmeiras vai fechar o jogo na Vila.

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1: Repito, o público na Vila Belmiro, Bruno Faria.
2: Repita, Oscar.
1: Peraí que deu briga de novo lá no campo. Vitor Roque, Luan Pérez, o Pacheco.
2: Isso.
1: O Vitor Roque entrou na briga só para acalmar um pouco ali. Tem cartão amarelo, é pro Pacheco?
2: Pro Pacheco, camisa número 50. A cartão amarelo, 1, 2, 3, 4 para Palmeiras. Contando com Abel Ferreira, 3 para jogadores do Santos. 15.077, Oscar. 15.077 torcedores na Vila.
1: Esse é o público na Vila Belmiro. Final 5 do jogo. 0-0. Está empatado. Palmeiras se classifica sim para a semifinal da Copa do Brasil. Primeiro jogo 3-0 Palmeiras. O Willianão enfia na grande área. A bola cai na esquerda. Rony de cabeça meteu lá na marca do pênalti. Barbosa afasta. Tira para o Palmeiras. Tem aqui no meio Luan Pérez para o Willianão. Escobar da esquerda. Dominou. Levou na canhota. Adiantou a jogada para Rony aqui na ponta. Cruzamento grande área. Afasta Murilo, tira com a perna direita para o Palmeiras, já vai tentar o rebote, na primeira não conseguiu, na segunda foi empurrado, falta no Tassiano, falta para o Palmeiras na defesa, e essa mexida em Tudziak.
3: Larson, quando jogou no Campeonato Paulista, eu gostei dele, é uma pena que pelas decisões aí do técnico ele não tenha ganhado mais minutos, mas hoje o Abel trocou aí, né, os três volantes nessa reta final de jogo. O Andrés, o Marlon e o Lucas Evangelista. No intervalo trocou o Flaco Lopes e também o Felipe Anderson.
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1: Odai, lá em Salvador, acabou o jogo já, não?
4: Não, 47 do segundo tempo, vai até 52. Por enquanto, 0 para o Vitória, 1 para o Vasco. 2-0 Vasco na soma dos placares.
2: Vai, 3.
1: Praticamente classificado também aqui no ataque. Lá vem o Santos. Jai vacilou, retomou. Carlos Miguel saiu, tá sendo na frente. Cortou para o Santos, da canhota. Escobar cruza direto, linha de fundo. Cruzamento horroroso. Tiro de meta para o Palmeiras. Bruno.
2: Tentou, acho que até bater, viu, Oscar? Lamentou muito. Mais 3 de acréscimo para terminar. Verdão garantido na semifinal da Copa do Brasil. Depois de 6 anos, Oscar.
1: É isso, Palmeiras está na semifinal da Copa do Brasil. Vai jogar com o Vasco na Gama, que está ganhando o jogo lá em Salvador por 1-0. Aqui, Palmeiras tenta o ataque. Cai o atacante do verde. Larson caiu na meia direita, falta marcada, bola para o Palmeiras na meia direita no ataque. Bruno.
2: E agora quem se apresenta é Maurício, que vem na cobrança da falta. 0-0, Oscar.
1: 0-0, segundo tempo. Já estamos com 46 minutos. O jogo aqui vai até 48. Palmeiras tem posse de bola. Já domina, toca mais atrás. Recebe Murilo. Murilo adianta a bola pela meia. Chega para receber o time do verde. Agora aqui pela direita no ataque. Já é para Kelvin. Voltou para Maurício. Maurício domina. Vitor Roque no comando. Voltou pela meia. Emi Martinez puxou pela meia direita. Tenta finta na meia da área. Perde. Zagueiro faz o corte no apêndice. Tira rebote e volta para o Palmeiras. Domina Larson. Abre o jogo na pena esquerda. Barbosa recua um pouco. Murilo. Murilo adianta na grande lua do gramado. Pacheco vem buscar o jogo. Luiz Pacheco abre pela esquerda para Barbosa. Aprofunda aqui pela canhota para Larson. Larson no mini, volta no meio do campo para o goleiro. Sai do gol Carlos Miguel para fazer a defesa. 46:30. Minuto e meio para acabar o jogo. Placar de 0-0. Vila Belmiro. Palmeiras classificado para a semifinal da Copa do Brasil. Para pegar o Vasco na Gama. Lá no ataque, Palmeiras domina Kelvin. Kelvin na ponta direita. Recebeu do Maurício. Puxou para o ataque, bico da área. Cruzamento, bola para trás. O goleiro pega. Brazão pega para o Santos. Quase gol contra, hein, Bruno?
2: Pois é, na pequena área teve aquela dúvida do defensor com o Arthur que chegava por lá e quase saiu o gol do Verdão. Ficou no Brasão, Oscar, 0-0.
1: 0-0, está empatado. 47-15, 40 segundos para acabar o jogo aqui. Palmeiras com a bola, campo de defesa. Kelvin puxa, lança para o ataque de qualquer maneira aqui na ponta direita. Luan Pérez aparece, corta para o Santos, toma falta. Falta do Vitor Roque. Bruno Faria.
2: E aí a falta já foi cobrada, Oscar.
1: Instantes finais do jogo, segundinhos para acabar aqui. Palmeiras classificado, empata o jogo da Vila Belmiro, 0-0. Neymar saiu no intervalo, machucado. Acabou o primeiro tempo, ele foi para o Zestero, nem voltou para o segundo. E o Santos só empata o jogo. Domina a bola pela meia direita, no ataque, bom tempo. Abre a bola pela ponta direita, o juiz aponta o meio do campo. Termina o jogo na Vila Belmiro.

0: Santos, 0.
1: Palmeiras,
0: também 0. Palmeiras se classifica. Palmeiras da semifinal. Bruno, diga.
2: Aplausos da Vila e grito de Santos. Apoio do torcedor aos jogadores do Peixe. Só torcedores do Santos hoje na Vila.
0: O Santos volta agora se preocupar com o Campeonato Brasileiro. Domingo tem jogo lá em Porto Alegre, não é, Bruno?
2: Perfeito, Oscar. 4 horas da tarde contra o Internacional. Palmeiras volta a campo domingo. Também fora de casa, no Rio de Janeiro, contra o Botafogo. Às 6:30 da noite.
0: Palmeiras também volta a pensar no Campeonato Brasileiro. Domingo tem jogo contra o Botafogo, 6:30, jogo no Rio de Janeiro. Hoje o Flamengo fez seu jogo atrasado contra o Mirassol e ganhou por 2-0. Flamengo encosta na classificação, no Palmeiras fica só um ponto atrás. Fim de semana, Campeonato Brasileiro em destaque aqui no Futebol Globo CBN. Terminou o jogo na Vila Belmiro, 0-0, Santos e Palmeiras. 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

0: no campeonato. 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
1: Puma Rodrigues fecha conta em Salvador. 52, segundo tempo. 0 para o Vitória, 2 para o Vasco. Vasco 3-0 na soma dos placares. Vasco e Palmeiras na semifinal da Copa do Brasil. Primeiro jogo, 1º de novembro, domingo. Segundo jogo, 8 de novembro, um domingo também. Mandos de campo serão sorteados. A outra semifinal vai ter Atlético Mineiro e Grêmio ou Atlético Mineiro e Inter. Amanhã, 8 horas, Grêmio e Inter na Arena do Grêmio para decidir o adversário do Galo. Primeiro jogo foi 0-0, Oscar.
0: Lá em Salvador, tá acabando o jogo. Aqui na Vila Belmiro, tem os empates 0-0, Palmeiras e Santos. Diga, Bruno, a sua manchete para acabar.
2: Agora, com a cobrança do torcedor que veio da arquibancada. É guerra. Domingo é guerra. É pro Santos, Oscar.
0: Tu dizia que tem uma manchete do jogo aqui na Vila Belmiro?
3: Tenho sim, Oscar. É. A missão do Santos era difícil. O início do Peixe deixava factível, mas sem conseguir entrar na área para marcar, não havia condição de classificar. O Palmeiras avança e a Semi lhe chama. Agora enfrenta o Vasco da Gama.
0: Anota 10.
1: 10, que tá na hora da voz do Brasil, tô sem tempo pra justificar.
3: Obrigado.
0: Desculpa. É 10, 10. Prático, tá bom, a manchete.
4: Tá. Segundo tempo virou um peladão. Santos se enrolou. Calma. E a vaga é do Verdão.
3: Acho que acabou o tempo.
4: Segundo tempo virou um peladão.
3: Que é isso?
4: O Santos se enrolou. E a vaga ficou com o Verdão.
1: E essa 10, mas tá lá no regulamento que perde ponto quando tem genitália desnuda.
3: Não pode. Não pode.
1: Vai perder ponto.
3: Não pode, não.
0: Olha, vem aí no Radinho Voz do Brasil, CBN fica aqui nos aplicativos da internet, com Central da Bola em 1 minuto. Acabou o jogo na Vila, 0-0, Palmeiras classificado e o Vasco classificado em Salvador.
1: Acabou.
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0: notícias do governo federal que movimentaram o país no dia de hoje. Olá, boa noite.
1: Boa noite para você que nos acompanha em todo o país.
0: Quarta-feira, 2 de setembro de 2026.
1: Vamos aos destaques do dia.
0: Remédio para infarto e AVC no SUS.
1: Sancionada a lei que determina a oferta de trombolíticos nos serviços de urgência e emergência. Pablo Mundim.
2: Hoje, a aquisição dos trombolíticos é feita pelos gestores locais e, a partir da nova legislação, o Ministério da Saúde vai definir estratégias para aprimorar essa oferta e qualificar o atendimento.
0: Preparação para o El Niño.
1: Medidas de prevenção aos efeitos do fenômeno climático foram apresentadas a gestores estaduais e municipais de todo o país. Márcia Fernandes.
3: Para lidar com os efeitos do chamado Super El Niño, estão sendo adotadas medidas nas diferentes regiões do país.
0: Atenção na hora das compras para casa.
1: Anvisa proíbe produtos de limpeza sem registro sanitário por representarem riscos à saúde. Cleide Lopes.
4: Antes de colocar um produto no carrinho, vale fazer uma conferência rápida no rótulo. Se não há identificação clara do fabricante, lote ou instruções de uso, é melhor desconfiar.
0: Hoje na apresentação, eu, Luciana Vasconcelos e Luciano Seixas.
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0: Sancionada a lei que prevê a oferta de trombolíticos para tratamento de infarto e AVC na rede de urgência e emergência do SUS.
1: Esses medicamentos podem ser usados para dissolver coágulos de sangue, os trombos, que entopem as artérias ou veias.
2: As doenças cardiovasculares são a principal causa de morte no Brasil. São cerca de 400 mil mortes por ano, mais de 1.100 por dia. Em casos de infarto e de alguns tipos de AVC, o tempo é decisivo para salvar vidas e reduzir sequelas. Com a nova lei, medicamentos trombolíticos serão ampliados na rede de urgência e emergência do SUS, incluindo as unidades de pronto atendimento, as UPAs. Segundo a médica e professora de emergências do Hospital de Clínicas da USP, Ludmila Abraão Ajar, a medida será fundamental para salvar vidas.
5: Quando nós levamos o trombolítico, que é essa medicação tão poderosa, para a população que precisa, nós estamos salvando vidas e estamos devolvendo os pais e as mães de famílias para suas casas, com uma menor ocorrência de incapacidade, de sequelas e de problemas que vão tornar toda essa família inviável para uma vida social.
2: O tratamento pode ser indicado em casos de infarto e AVC isquêmico, sempre depois da avaliação de equipe de saúde e de acordo com os protocolos médicos. No caso do infarto, o medicamento pode ser utilizado principalmente quando um procedimento mais complexo, como a angioplastia, não está disponível no tempo recomendado. A nova lei prevê medidas para melhorar a disponibilidade dos medicamentos na rede pública. O ministro da Saúde, Alexandre Padilha, destaca que hoje a aquisição dos trombolíticos é feita pelos gestores locais e que, a partir da nova legislação, o Ministério da Saúde vai definir estratégias para aprimorar essa oferta e qualificar o atendimento.
6: Vamos levar para pactuação com os estados e municípios e a lei passa a dar uma obrigação muito maior, capacidade maior de todo cidadão, da gente enquanto ministério, do gestor estadual, municipal, cobrar a implementação do que está acontecendo. E com isso a ideia é reduzir o tempo de tratamento e, ao reduzir o tempo de tratamento, a gente garantir salvar vidas em relação a isso.
2: A lei entra em vigor 180 dias após a publicação e a implementação será acompanhada por um comitê criado pelo Ministério da Saúde. Em 2025, o SUS contabilizou 292 mil atendimentos por AVC, sendo 218 mil por AVC isquêmico. Reportagem Pablo Mundim.
0: A campanha nacional de multivacinação chegou ao fim nesta terça-feira, com mais de 8 milhões de doses aplicadas em todo o país.
1: Mas fique atento, se você tem criança ou adolescente com menos de 15 anos em casa, vale dar uma olhada na caderneta e conferir se falta alguma vacina.
0: Isso porque, mesmo com o fim da campanha, a vacinação continua normalmente pelo SUS.
1: É só procurar um posto de saúde e levar a caderneta para atualizar o documento.
0: Reforçando a rotina de vacinação, mesmo que seja com uma frequência menor, deve ser mantida na adolescência.
1: Inclusive a vacina contra o HPV. E jovens e adolescentes de 15 a 19 anos que não foram imunizados na idade correta têm até 31 de dezembro para receber a dose pelo SUS.
7: A servidora pública Aline Figueiredo sempre levou a sério todas as vacinas que protegem o filho João Vitor, de 11 anos,

0: contra doenças que podem ser evitadas. Com a caderneta completa, o João Vitor já tomou até mesmo a vacina contra o HPV. Para ela, os cuidados com a saúde vão além da porta de casa.
1: Além de desenvolver a doença, de transmitir, né? Essa, para mim, foi a grande preocupação. Se tem uma doença que está tendo controle por vacinação, por que não proporcionar isso ao meu filho? Se eu já tomei também, eu sou imunizada. Nossa, eu saí uma vacina, eu tô lá, só acho que eu sou a primeira da fila para tomar.
0: Os adolescentes têm um esquema vacinal importante a ser seguido para construir uma vida adulta saudável. A pediatra Natália Bastos alerta que a caderneta de vacinação continua merecendo a atenção dos pais de adolescentes.
2: As pessoas esquecem muito da vacinação dos adolescentes e acaba que eles ficam sem proteção. Muitas vezes a questão do levar de ano em ano já passa, os pais passam a levar os filhos na emergência e aí acaba que o médico da emergência não olha o cartão de vacina. E aí, como tem no SUS o programa de mandar mensagem para os pais, isso ajuda muito a lembrar eles que eles têm essa vacina esquecida.
0: Além da vacina contra o HPV, os adolescentes devem ser imunizados contra outras doenças. Como lembra a diretora substituta do Departamento do Programa Nacional de Imunizações do Ministério da Saúde, Ana Catarina de Melo Araújo.
3: E aí, atualizar para as vacinas da faixa etária do adolescente, que seria HPV, dengue, meningite, a meningoa CWY. E a caderneta de vacinação em mãos, procurar a unidade básica de saúde mais próxima da residência, verificar essa caderneta de vacinação junto a um profissional de saúde da unidade básica para verificar a situação vacinal.
0: A campanha de vacinação contra o HPV para jovens de 15 a 19 anos foi prorrogada até 31 de dezembro. Com isso, quem ainda não foi vacinado contra o vírus na idade recomendada, entre 9 e 14 anos, deve procurar uma unidade de saúde para receber gratuitamente uma dose do imunizante. Reportagem Graziele Bezerra.
4: Representantes do governo federal, de governos estaduais e prefeituras estiveram reunidos na última semana para discutir ações de prevenção e resposta aos impactos do El Niño.
5: A previsão é de que esse fenômeno climático, que deve se acentuar a partir deste mês, provoque chuvas mais intensas no sul e ondas de calor e secas mais rigorosas nas demais regiões.
4: Foram feitas rodadas de reunião com gestores de todas as regiões. Hoje foi a última com representantes do Sudeste.
6: Para lidar com os efeitos do chamado Super El Niño, que deve atingir o país com mais intensidade entre este mês de setembro e novembro, estão sendo adotadas medidas nas diferentes regiões do país. No Sudeste, a previsão é de ondas de calor e atraso nas chuvas. No campo, os maiores impactos serão sentidos na produção de cana-de-açúcar e de frutas cítricas, além das pastagens. A preocupação também com o abastecimento de água, sobretudo na região metropolitana de São Paulo, de acordo com a ministra da Casa Civil, Miriam Belchior.
7: Estamos fazendo esse monitoramento junto, evidentemente, com os órgãos estaduais do Rio, de Minas e de São Paulo, para garantir aí o abastecimento nas regiões metropolitanas de São Paulo, Rio e Campinas, né? É muito importante que os governos estaduais façam a gestão de seus reservatórios para que, em caso de cenário de escassez, se estabeleça uma priorização de usos da água disponível.
6: No norte e nordeste, a previsão é que o fenômeno climático cause calor e seca prolongada nas regiões. Nesse momento, é importante que as pessoas não iniciem queimadas, ainda que controladas. É o que explicou o ministro do Meio Ambiente e Mudança do Clima, João Paulo Capobianco.
8: Evitar incêndios depende necessariamente de uma ação preventiva por parte da sociedade. Ou seja, nós não podemos, a partir deste agora, utilizar o fogo para aquelas questões que culturalmente ainda se usam no Brasil. Pôr fogo para limpar um terreno qualquer, renovar uma pastagem, colocar fogo no lixo, fazer fogueiras de lazer, inclusive.
6: Para o Centro-Oeste, a previsão é de atraso nas chuvas e temperaturas acima da média. Por isso, está sendo monitorada a possibilidade de escassez hídrica, principalmente no norte de Mato Grosso e de Goiás. E na região sul, a preocupação é com excesso de chuvas e tempestades. Para fazer frente a esse cenário, estão previstas ações de prevenção a desastres, segurança hídrica, geração e transmissão

0: de Energia Elétrica. Reportagem Márcia Fernandes.
1: O Sistema Único de Saúde reforça a preparação em todo o país para antecipar os riscos e proteger a população dos impactos do El Niño.
2: Com o apoio do Ministério da Saúde, gestores estaduais trabalham na elaboração de planos de enfrentamento adaptados às diferentes realidades e vulnerabilidades dos territórios.
1: E o Ministério faz um alerta para o cuidado com o aumento de transmissão de arboviroses, como dengue e chikungunya.
2: Sobre o assunto, eu e Mariana Jungmann conversamos com Marília Santini de Oliveira, secretária adjunta de Vigilância em Saúde e Ambiente. Vamos ouvir.
3: Secretária Marília Santini, seja muito bem-vinda à Voz do Brasil. O Ministério da Saúde encaminhou, né, um alerta aos estados e municípios sobre a possibilidade de aumento na transmissão de arboviroses, como dengue, chikungunya, em razão aí do fenômeno El Niño. Quais são as previsões e as recomendações que estão contidas nesse alerta?
4: Boa tarde, obrigada aí pelo espaço para a gente discutir esse assunto tão importante. Então, como acho que a maioria das pessoas já sabe, mas acho também que não custa a gente reforçar, que o El Niño é um fenômeno climático natural. O que está acontecendo atualmente, né, nos últimos 10, 15 anos? Ele está sendo mais frequente e mais intenso. Então, acontece um aquecimento das águas superficiais do Oceano Pacífico, e isso interfere no clima do mundo inteiro. No Brasil, que é um país bem grande, né, ele acentua tudo o que aconteceria. Então, na estação quente, fica muito mais quente. Na estação chuvosa, tem muito mais chuva, causando enchentes, deslizamentos. E no local que tem seca, fica muito mais seco, causando dificuldade de acesso, prejuízo na produção de alimentos. Uma consequência que às vezes a gente não vê tanto, porque é tudo pequenininho, né? O mosquito, o vírus, é que vetores, principalmente mosquitos, têm o seu ciclo de vida alterado pelo calor. Por exemplo, o Aedes aegypti, que é um mosquito que transmite a dengue, a zika, a chikungunya, ele nasce mais rápido do ovo para virar adulto, que é o que pica e transmite. É um ciclo mais rápido, então você acaba tendo mais mosquitos. E também, tanto na seca quanto na enchente, a gente tem mais criadouros desses mosquitos. Porque na seca você acaba guardando água, às vezes de forma inadequada pela falta de água, né? Então vai ter balde, outros recipientes com água. E na enchente, quando a chuva passa, ficam aquelas poças de água que também são criadouros desse mosquito. Então é clássico que em anos de El Niño a gente tenha aumento do número de casos de dengue. Isso que está na recomendação, mandando um alerta para todos os estados e municípios, dizendo que existe a possibilidade de ter esse El Niño mais forte esse ano. E existe, com isso acontecendo, existe a possibilidade de ter mais casos de dengue. Então, é um alerta que recomenda as mesmas medidas para dengue, que a gente recomenda sempre, só que com mais atenção e com mais frequência.
2: Essas medidas recomendadas, né, sobre a dengue, falam da colaboração da população, que é fundamental nesse caso, né? O Ministério também está empenhado nessa mobilização da população?
4: Sim, é fundamental, como você disse, porque tem esses criadouros do mosquito podem ser muito pequenos e muito perto da casa das pessoas e mesmo dentro delas, né? Então, aquelas coisas que todo mundo já sabe, que a gente faz campanha todo ano, não deixe pratinho de vaso cheio de água. É a mesma, né? Seria o mesmo criadouro, né? Olha o seu quintal, veja se não há pneus, baldes, outras coisas que acumulam água. Olha atrás das geladeiras, os depósitos. Então, são as mesmas recomendações que não acontecem sem o envolvimento da população.
3: Agora, o Ministério da Saúde, ele está fazendo aí alguma preparação também, secretária do SUS, para aumento de casos aí de dengue, chikungunya, outras doenças também que possam ser transmitidas pelo Aedes aegypti?
4: Sim, a gente está fazendo também outras medidas para controle desse vetor, né? Que não dependem da população, dependem dos gestores. Então tem a parte da população, tem a parte do prefeito, do governador, aqui do governo federal. Então, por exemplo, aqueles larvicidas ou adulticidas que matam os mosquitos adultos ou em evolução, a gente comprou e tem disponível uma quantidade maior, testes para fazer exames laboratoriais de dengue, zika e chikungunya, a gente também regularizou nossos estoques num nível maior. Nessa parte que você pergunta especificamente, né, para o atendimento e para o diagnóstico, a gente tem vários documentos que dizem como fazer isso, que serve para a equipe de saúde, serve para a população. Quando procurar o médico, a gente está divulgando bem mais esses documentos, fazendo vários webinários com diferentes trabalhadores da saúde, e não só dos trabalhadores do SUS, mas

0: também da saúde suplementar, porque esses pacientes podem procurar qualquer serviço, né? Quem tem plano de saúde ou quem vai particular mesmo. Então, tem todo um trabalho voltado principalmente para educação dos profissionais de saúde e para ter oferta dos insumos que esses profissionais vão precisar. Sais de hidratação oral, teste diagnóstico.
1: Muito bem, nós conversamos com Marília Santini, secretária adjunta da Secretaria de Vigilância em Saúde e Ambiente do Ministério da Saúde. Muito obrigado, secretária, por sua entrevista aqui à Voz do Brasil.
0: Eu que agradeço.
2: Anvisa, a Agência Nacional de Vigilância Sanitária, suspendeu a fabricação de produtos de limpeza na unidade da Unilever, em Vinhedo, no interior de São Paulo.
1: A ação é preventiva e foi adotada após inspeção que identificou falhas de controle e monitoramento da água utilizada no processo.
2: A avaliação das evidências disponíveis até o momento não indicou contaminação sobre os lotes produzidos na fábrica.
1: Por esse motivo, não foi determinada a suspensão da comercialização, da distribuição ou do uso dos produtos já fabricados e disponíveis no mercado, nem o seu recolhimento.
2: A vistoria faz parte de outras ações integradas de fiscalização sanitária de empresas fabricantes de saneantes, uma categoria que inclui produtos destinados à limpeza, desinfecção e conservação de ambientes.
1: A Anvisa determinou ainda que 12 produtos sem registro não podem ser fabricados nem vendidos no Brasil.
2: Entre eles estão alvejantes, tiramanchas e soluções à base de percarbonato de sódio.
1: De acordo com a agência, esses produtos representam riscos à saúde e à segurança da população.
2: Saiba como evitar a escolha de itens assim na prateleira do supermercado.
3: Na hora de fazer compras, preço e marca costumam pesar na escolha, mas será que o consumidor também olha o rótulo? A servidora pública Cláudia Siqueira nem sempre faz isso.
4: Olha, eu vou confessar que eu não costumo olhar.
3: Já a aposentada Renata Mello é um pouquinho mais cuidadosa.
5: Eu costumo olhar muitas coisas de produto comestíveis, mas em produto de limpeza foram coisas assim que muito pouco tempo que eu comecei a ficar mais atenta.
3: Entre os 12 itens proibidos pela Anvisa, vendidos sem registro sanitário, estão alvejantes, tiramanchas e soluções à base de percarbonato de sódio. Antes de colocar o produto no carrinho, vale fazer uma conferência rápida no rótulo. A dica é da gerente de fiscalização e inspeção da Anvisa, Márcia Gonçalves.
6: O consumidor pode olhar ali quem fabrica o produto, onde ele é fabricado, a composição e a concentração, as instruções de uso correto desse produto, de manuseio, as condições de descarte, advertências, o que que acontece, né, num caso de uma intoxicação.
3: Um dos problemas da comercialização de produtos químicos sem autorização e sem a devida responsabilidade técnica é que não há nenhum tipo de garantia de segurança em seu uso, como explica Rodrigo Moura, coordenador da Comissão Nacional de Fiscalização do Conselho Federal de Química.
7: Quando você tem um produto clandestino, você não tem exatamente a certeza da matéria-prima utilizada nesse produto. Você não tem certeza com relação aos processos químicos que foram utilizados na concepção do produto. Você não tem informações técnicas relativas à utilização do produto. Um produto clandestino, ele é um risco para a sociedade.
3: Quem já tem em casa um dos produtos proibidos pela Anvisa deve manter a embalagem fechada no recipiente original e longe de crianças e animais e procurar a vigilância sanitária local para saber como proceder. Reportagem Cleide Lopes.
1: A lista dos produtos de origem desconhecida pode ser consultada no portal oficial da Anvisa no endereço www.gov.br/Anvisa.
2: E Luciano, agora a gente vai falar de bulas de remédios. Decifrar aqueles termos técnicos nas bulas tradicionais pode ser uma missão difícil para muita gente.
1: Para resolver esse problema e garantir acesso à informação com segurança, a Anvisa disponibiliza online, de forma gratuita, o bulário eletrônico.
2: A plataforma oferece uma linguagem mais clara para o cidadão.
8: Letras pequenas, termos técnicos, palavras difíceis. Esses são alguns dos problemas encontrados nas bulas dos medicamentos que desestimulam a população a consultar o documento. A aposentada Cleide Felipe da Silva

0: já recorreu à internet para buscar informações. Ela conta que até se arriscou quando entendeu melhor os efeitos colaterais e suspendeu o tratamento.
1: A médica passou um remédio para eu usar por conta de colesterol alterado e eu já tenho um problema nos rins, né? O remédio que ela me passou, me receitou, alterava mais ainda o problema nos rins. Fui lá na internet, pesquisei e vi que tinha um efeito colateral enorme com quem já tinha problema dos rins. Então eu parei por conta própria.
0: E não é só a Cleide que enfrentou os perigos de interromper um tratamento por conta própria pelas dificuldades de ler a bula. O Imar Pereira Nunes também já buscou informações sobre sintomas, tratamentos e medicamentos na internet. Mas o professor não confiou no que leu.
2: Talvez hoje seja um pouco mais fácil, mas sempre tem aquela coisa mais técnica que dificulta, né? Um pouquinho o entendimento. Eu já olhei na internet e achei que ia morrer. Chegou no médico, ele desmentiu tudo.
0: Para garantir aos pacientes acesso à informação com segurança, a Agência Nacional de Vigilância Sanitária mantém uma base de dados pública e oficial, onde todas as versões aprovadas pela Anvisa estão disponíveis. Segundo Daniela Marreco Cerqueira, diretora da segunda diretoria da Anvisa, a ferramenta chamada de bulário eletrônico permite simplificar a leitura das bulas de maneira gratuita.
3: Ao acessar o bulário eletrônico, se segue buscar a bula pelo nome comercial do medicamento, pelo nome da substância ativa. E ele também vai ter acesso a dois tipos diferentes de texto de bula. A gente tem o que a gente chama de bula do paciente e o que a gente chama de bula do profissional de saúde.
0: A diretora Daniela Marreco Cerqueira reforça ainda que no Brasil, medicamentos de referência, genéricos e similares, utilizam bulas padronizadas com informações sobre segurança e uso. Quando há necessidade, as alterações passam por análise técnica.
3: A Anvisa vem aprimorando as bulas dos medicamentos exatamente para conseguir maior clareza nas informações, maior legibilidade, conseguir um melhor entendimento.
0: O bulário eletrônico pode ser acessado oficialmente através do portal da Anvisa no endereço consultas.anvisa.gov.br. Reportagem Gabriela Noronha.
4: Estados, municípios e o Distrito Federal já podem aderir à Política Nacional dos Direitos das Pessoas LGBTQIA+.
5: A participação é voluntária e também alcança organizações da sociedade civil, instituições de ensino e pesquisa, centros de referência e empresas.
4: O processo de adesão é digital. Feita a adesão, é realizado um plano de ação, como detalha a Secretária Nacional dos Direitos das Pessoas LGBTQIA+, Simi Lahat.
6: Esse plano de ação, ele visa identificar qual é o interesse, se você não tem um conselho e quer fazer um conselho, se quer implementar algum equipamento público, se quer elaborar políticas públicas, ela constrói esse plano de ação em conjunto e aí soma esforços para a execução dessa política no território.
5: O processo pode ser solicitado pelo e-mail politica.lgbtqia@mdh.gov.br. Vou repetir, hein? politica.lgbtqia@mdh.gov.br.
4: E essas foram as notícias do governo federal.
5: Uma realização da Secretaria de Comunicação Social da Presidência da República.
4: Com produção da empresa Brasil de Comunicação.
5: Fique agora com o Minuto do TCU e em seguida com as notícias do Poder Judiciário e do Congresso Nacional. Uma boa noite.
4: Boa noite para você e até amanhã.
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0: Vai ouvir agora notícias do Poder Judiciário.
1: Presidente do STF abre evento internacional sobre independência judicial nas democracias contemporâneas.
2: TSE define critérios para caracterizar deepfake nas eleições 2026.
1: STJ identifica comando oculto em recurso para enganar sistema de inteligência artificial e determina comunicação à OAB e ao MPF.
2: Boa noite, eu sou Sérgio Duarte.
3: E eu sou Walter Lima.
2: O presidente do Supremo Tribunal Federal, ministro Edson Fachin, abriu nesta quarta-feira a 17ª jornada Ítalo-Hispano-Brasileira de Direito Público, que tem como tema Resistência Democrática e Justiça Constitucional.
1: Na abertura do evento, Fachin aproveitou para fazer uma manifestação.
2: O ministro disse que é dever de todos preservar a integridade do STF, destacou a responsabilidade do cargo.
4: A elevada autoridade do cargo não confere privilégios, mas impõe deveres, limites e responsabilidades que devem ser observados com absoluto respeito à Constituição, às leis e ao Supremo Tribunal Federal. Nos próximos dias, concluída a análise necessária dos fatos e os procedimentos institucionais pertinentes, esta presidência anunciará no tempo devido e sem precipitação as medidas cabíveis e necessárias.
1: O encontro realizado no Supremo reúne até amanhã especialistas do Brasil, da Itália e da Espanha para discutir desafios das cortes constitucionais.
2: Tribunal Superior Eleitoral define critérios para caracterizar deepfake nas eleições 2026.
1: A corte também definiu que a proibição do uso de deepfake nas eleições é para conteúdo caracterizado como propaganda eleitoral. Fábio Ruas.
5: O TSE estabeleceu que deepfake é o conteúdo produzido ou manipulado por inteligência artificial que apresente grau de realismo e crie, reproduza ou altere a imagem, a voz ou a manifestação de uma pessoa viva, falecida ou até fictícia. A tese foi fixada durante julgamento em que o TSE rejeitou o pedido de multa contra o candidato Flávio Bolsonaro pelo uso de um vídeo que recriou com a inteligência artificial a imagem e a voz do ex-presidente Jair Bolsonaro. No mesmo julgamento, o TSE ainda decidiu que o ato de transmitir convenção partidária pela internet não configura propaganda eleitoral antecipada, o que depende do conteúdo, da linguagem, dos destinatários e do contexto.
2: STJ identifica comando oculto em recurso com o objetivo de enganar o sistema de inteligência artificial do tribunal e beneficiar a parte recorrente.
1: Com isso, determinou a comunicação à OAB, ao MPF e para a tomada de providências. Fátima Uchoa.
6: Para o STJ, a prática conhecida como prompt injection pode representar ato atentatório à dignidade da justiça e se caracterizar como crime de fraude processual. Os advogados do caso recorreram ao STJ contra a decisão do Tribunal de Justiça da Paraíba, que considerou a absolvição de uma pessoa acusada de homicídio totalmente contrária às provas do processo. Ao classificar como gravíssimo o uso do comando oculto pelos advogados, o relator do recurso especial ministro Og Fernandes afirmou que ministros e equipes analisam processos de forma minuciosa e que as ferramentas de IA não são usadas para produzir automaticamente decisões que são apenas assinadas pelos magistrados.
2: Começa o segundo seminário de precedentes na Justiça do Trabalho.
1: Por dois dias, ministros, magistrados, pesquisadores do direito discutem a uniformização da jurisprudência trabalhista no país. Rafael Silva.
7: O encontro discute a formação e a aplicação de precedentes e de mecanismos para agilizar a análise de processos e a segurança jurídica ao uniformizar a interpretação do direito. Outro ponto é garantir a segurança no uso de ferramentas de inteligência artificial nesse processo.
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2: Uma boa noite.
1: E até amanhã.
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0: sou Paula Groba.
1: E eu sou Humberto Pinheiro.
0: E estes são os destaques de hoje do Jornal do Senado, que começa agora.
1: Avança a proposta sobre o fim da escala 6x1. Texto segue para o plenário.
0: MP do fim da taxa das blusinhas é aprovada em comissão mista e Câmara analisa texto.
1: Comissão de Constituição e Justiça aprova texto base da PEC da Segurança Pública.
0: Boa noite.
1: Boa noite.
0: O fim da escala 6x1 avançou no Senado. A Comissão de Constituição e Justiça aprovou a proposta que reduz a jornada para 40 horas semanais e garante 2 dias de descanso por semana.
1: Na prática, a PEC prevê a adoção da chamada escala 5x2, 5 dias de trabalho e 2 de folga. Agora, o texto será analisado pelo plenário. Repórter Rodrigo Rezende.
2: A proposta de emenda à Constituição 211 de 2019 limita a jornada de trabalho dos trabalhadores seletistas em 40 horas semanais. A PEC cria ainda a escala 5x2, com a obrigação de 2 folgas semanais ao empregado. Todas essas mudanças não podem acarretar diminuição do salário. O relator da proposta, senador Omar Aziz, do PSD do Amazonas, afirma que as mudanças vão dar qualidade à vida dos trabalhadores, principalmente das mulheres.
3: Nós temos dessas 37 milhões mais ou menos de trabalhadores nessa situação, mais 57% são mulheres. Essas mulheres muitas vezes têm uma dupla jornada de trabalho.
2: Já o senador Rogério Marinho, do PL do Rio Grande do Norte, lamentou que a PEC obrigue uma forma de contrato entre patrões e empregados diferente do modelo dado pela reforma trabalhista em 2017.
4: Ele coloca uma questão uniforme de cima para baixo. Quando se fala aqui do acordo individual como se fosse um retrocesso, o acordo individual existe desde sempre, desde 1943.
2: A PEC estipula um período de transição para a nova jornada. Depois da publicação, as empresas terão até 2 meses para adaptar a jornada para 42 horas semanais. A partir daí, as empresas terão mais 1 ano para colocar a jornada em 40 horas.
0: Senadores também aprovaram na noite desta terça-feira um projeto que cria incentivos tributários para empresas que instalarem, ampliarem ou modernizarem centros de processamento de dados no país, os chamados data centers.
1: A proposta prevê a suspensão de tributos como PIS, PASEP, COFINS, Imposto de Importação e IPI para essas instalações. O texto prevê uma série de contrapartidas por parte das empresas, visando a redução do impacto ambiental. Repórter Alexandre Campos.
5: As empresas habilitadas deverão manter um percentual mínimo de seus serviços no mercado interno, usar fontes de energia renováveis ou de baixa emissão e garantir eficiência hídrica no resfriamento da infraestrutura. Ainda deverão investir em projetos de pesquisa e inovação industrial e tecnológica ligados à economia digital, o correspondente a 2% do valor dos produtos adquiridos no mercado interno ou no exterior, com benefício do regime especial, sendo que 40% dos recursos devem ser aplicados nas regiões Norte, Nordeste e Centro-Oeste. Relator do projeto, o senador Cid Gomes, do PSB do Ceará, destacou a importância dos data centers no dia a dia das pessoas.
6: Com o advento da inteligência artificial, é de que cada vez mais estruturas de bancos de dados sejam necessárias à implantação para que as informações possam estar rápida e prontamente disponíveis para o uso e consumo da população.
5: O projeto que segue para a sanção presidencial ainda prevê que as multas previstas no chamado Estatuto Digital da Criança e do Adolescente sejam direcionadas por 5 anos para o Fundo Nacional para a Criança e o Adolescente.
0: O Senado também aprovou um projeto que cria a Política Nacional de Minerais Críticos e Estratégicos. A proposta estabelece diretrizes para incentivar a pesquisa, a extração, o beneficiamento e a transformação desses minerais no Brasil.
1: A proposta também cria um Conselho Nacional para a Industrialização do Setor. Os minerais são importantes para áreas como tecnologia, transição energética e segurança nacional. A proposta segue para a sanção presidencial.
0: E seguiu para a promulgação a indicação do senador Rodrigo Pacheco, do PSB de Minas Gerais, para o cargo de ministro do Tribunal de Contas da União. O TCU é integrado por 9 ministros, indicados pelo presidente da República, pelo Senado e pela Câmara. O cargo é vitalício. Pacheco vai ocupar a vaga deixada por Bruno Dantas, que renunciou ao cargo na segunda-feira.
1: A medida provisória que acaba com a taxa de 20% sobre compras internacionais de até $50 foi aprovada pela Comissão Mista de Deputados e Senadores.
0: Agora, a MP, também conhecida como Taxa das Blusinhas, segue para a votação nos plenários da Câmara e do Senado. A expectativa é que isso aconteça ainda nesta quarta-feira. Repórter Maurício De Sante.
7: O principal ponto de impacto

0: chance para aprovar a medida provisória que acaba com a chamada taxa das blusinhas era definir quando seriam avaliados os impactos da medida. O texto põe fim à cobrança de 20% sobre as compras internacionais de até $50, hoje cerca de R$250. Pelo acordo, a primeira avaliação será feita 3 meses depois que a medida entrar em vigor. Depois, o Ministério da Fazenda fará novas análises a cada 6 meses. O Congresso também vai avaliar os impactos uma vez por ano. A relatora, senadora Leila Barros, do PDT do Distrito Federal, destacou que o governo federal poderá fazer ajustes dependendo do resultado dessas avaliações de impacto.
1: A gente atendeu em parte a maior preocupação do setor, que é a avaliação, dando essa autonomia ao Ministério da Fazenda, a avaliação de 6 em 6 meses e também passar pelo Executivo a avaliação do Congresso Nacional anualmente.
0: Mas o senador Isalci Lucas, do PL do Distrito Federal, acredita que o prazo de avaliação de impacto a cada 6 meses é muito extenso.
2: O que nós queremos é isonomia para o produtor aqui local. Até 6 meses já quebraram as empresas todas. Se o governo fizer essa avaliação que está aqui hoje, ele já vai perceber que é inadmissível o que está acontecendo.
0: O setor produtivo pediu ainda igualdade nas regras tributárias e regulatórias. O acordo prevê critérios para avaliar os efeitos da medida e análise sobre propriedade intelectual e qualidade dos produtos. Ficaram de fora a exigência de uso dos correios para o envio dos itens comprados e a implementação de um cashback para os consumidores. Esses pontos devem ser tratados em uma futura etapa de regulamentação da reforma tributária.
3: E o Senado aprovou o projeto que permite a brasileiros que trabalham em países de língua portuguesa somar períodos de contribuição para se aposentar. O texto agora segue para promulgação.
4: No Brasil, o acordo vale para aposentadorias por idade e invalidez e pensão por morte. Repórter Patrícia Oliveira.
5: O acordo foi assinado por Brasil, Portugal, Cabo Verde, Moçambique e São Tomé e Príncipe. A ideia é evitar que o trabalhador perca contribuições por não ter cumprido o tempo mínimo exigido em apenas um dos países. No Brasil, o acordo vale para aposentadorias por idade, invalidez e pensão por morte. Para o relator da proposta, senador Carlos Viana, do PSD de Minas Gerais, representa um avanço na proteção previdenciária dos trabalhadores brasileiros.
6: Um ponto muito importante na experiência e na vida de brasileiros que optaram por morar no exterior e trabalhar no exterior, já tendo contribuído no Brasil ou estão contribuindo lá fora.
5: O benefício deverá ser concedido de forma proporcional ao período trabalhado em cada país.
3: A Comissão de Constituição e Justiça aprovou o texto base da proposta que insere na Constituição o Sistema Único de Segurança Pública, também conhecida como a PEC da Segurança Pública.
4: O texto amplia as competências federais no combate ao crime organizado, permite a criação de polícias municipais e redefine o papel das forças policiais. Destaques: a proposta continuam sob análise da comissão. Depois, o texto seguirá para o plenário. Os detalhes com o repórter Bruno Lourenço.
7: A proposta estrutura o Sistema Único de Segurança Pública e confere à União a competência para estabelecer diretrizes gerais para o setor. O texto permite o policiamento ostensivo de ferrovias e hidrovias federais pela Polícia Rodoviária Federal. Prevê um regime especial mais rigoroso para punir chefes de organizações criminosas e admite a criação de polícias municipais de natureza civil. O relator, senador Rogério Carvalho, do PT de Sergipe, retirou mudanças dos deputados sobre o financiamento da segurança pública com recursos das empresas de apostas, depois de deduzidas as despesas de custeio.
8: Não é conveniente dar garantia constitucional às despesas de custeios das BETs, principalmente quanto à metodologia de cálculo pretendida prejudica a destinação de recursos para áreas sociais como educação, segurança pública e esportes.
7: A PEC assegura para o novo modelo de segurança pública receitas vinculadas ao Fundo Nacional de Segurança Pública e ao Fundo Penitenciário Nacional, vedados os contingenciamentos, ou seja, os bloqueios orçamentários.
3: Edição de Paula Groba e trabalhos técnicos de Eliseu Caires. O Jornal do Senado fica por aqui. Acompanhe agora as notícias da Câmara dos Deputados. Boa noite.
4: Boa noite e até amanhã.
9: 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Plenário define multa para

0: serviços mal avaliados de hospitais privados.
1: Câmara inclui testes vocacionais nos exames de avaliação da educação.
0: Deputados escolhem senador Rodrigo Pacheco como ministro do TCU.
1: Boa noite. Câmara aprova indicação do senador Rodrigo Pacheco para o TCU. Os detalhes com Ana Raquel Macedo.
2: O plenário da Câmara confirmou, com 404 votos favoráveis e 61 contrários, a indicação do senador Rodrigo Pacheco, do PSB de Minas Gerais, para uma vaga de ministro do Tribunal de Contas da União, no lugar do ex-ministro Bruno Dantas. A indicação já tinha sido aprovada pelo Senado. Rodrigo Pacheco tem 49 anos e foi deputado federal entre 2015 e 2018. Na Câmara, foi presidente da Comissão de Constituição e Justiça. Em 2018, foi eleito senador e presidiu o Senado duas vezes, entre 2021 e 2024. A indicação ao TCU foi apresentada pelo presidente do Senado, Davi Alcolumbre, e outros 19 senadores. Pacheco vai assumir uma das vagas indicadas pelo Congresso Nacional no TCU. O tribunal tem 9 ministros, sendo que o Senado, a Câmara dos Deputados e o presidente da República podem indicar 3 ministros cada, o que está previsto na Constituição. A proposta de indicação recebeu parecer favorável do relator, deputado Aécio Neves, do PSDB de Minas Gerais.
3: Com uma honra enorme como conterrâneo do senador Rodrigo Pacheco, mas como admirador da sua história, do seu trabalho, mas sobretudo como homem público, que sabe da sua importância e o quanto ele poderá ajudar o país em momentos de incertezas, como fez num passado muito recente.
2: A maioria dos líderes partidários na Câmara recomendou a aprovação da indicação de Pacheco. Falando pelo governo, o deputado Rogério Correia, do PT de Minas Gerais, destacou a qualidade técnica e política do senador para ocupar uma vaga no TCU.
4: Rodrigo Pacheco foi fundamental para a garantia do processo democrático no Brasil quando presidiu o Senado. Nós realmente corremos um sério risco de um golpe de Estado no Brasil, de um golpe que pudesse quebrar a democracia brasileira. Tanto ele, mas também o presidente Arthur Lira aqui na Câmara foram fundamentais, tanto para reconhecer o resultado das eleições, mas também para firmar uma posição contrária a qualquer tipo de golpe.
2: O presidente da Câmara, Hugo Mota, foi na mesma linha.
5: Não temos dúvida do seu preparo técnico e político para representar o Senado Federal naquela Corte de Contas, fazendo votos que ele possa, assim como em sua passagem pelo Congresso Nacional, ter o mesmo compromisso com a sociedade brasileira, com o Congresso Nacional.
2: O Tribunal de Contas da União é o órgão encarregado de fazer o controle externo dos gastos públicos. Ele auxilia o Congresso a fiscalizar o orçamento, analisa a regularidade das contas públicas e tem o poder de multar gestores, mandar devolver dinheiro e declarar inelegíveis os responsáveis por irregularidades. Da Rádio Câmara de Brasília, com informações de Antônio Vital, Ana Raquel Macedo.
0: Justiça. Chico Alencar, do pessoal do Rio de Janeiro, defende o fim do sigilo das investigações sobre o Banco Master. O deputado considera que a divulgação das informações é necessária para esclarecer possíveis relações do banco com integrantes do Judiciário, do Congresso Nacional e do Poder Executivo.
1: Chico Alencar elogia a atuação da Polícia Federal na apuração do caso. Na opinião do parlamentar, o acesso integral às informações pode evitar vazamentos parciais e permitir a identificação de eventuais responsabilidades.
0: Merlon Solano, do PT do Piauí, defende uma investigação ampla sobre as denúncias envolvendo o Banco Master. Ele pede que sejam esclarecidos os fatos relacionados às instituições financeiras e aos recursos públicos mencionados no caso.
1: Merlon Solano diz que é preciso garantir transparência nas apurações, com a responsabilização dos envolvidos, independentemente do cargo que ocupem. Segundo ele, a investigação é importante para preservar a credibilidade do sistema financeiro e das instituições brasileiras.
0: Rodrigo Dazaeli, do PL de Mato Grosso, defende o impeachment do ministro do STF, Alexandre de Moraes, após novos relatórios da Polícia Federal. Para o deputado, os indícios de irregularidades e conflitos de interesse exigem o afastamento imediato do magistrado.
1: Rodrigo Dazaeli também acusa o governo federal de tentar abafar as denúncias para proteger membros do STF. O parlamentar considera que a abertura do processo de impeachment é fundamental para dar uma resposta de transparência à sociedade.
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4: Previdência. A Câmara aprovou um projeto que dobra o período de atividades civis que PMs e bombeiros militares podem usar para ter direito à aposentadoria. O repórter Antônio Vital acompanhou a votação.
5: A Câmara dos Deputados aprovou o projeto que amplia de 5 para 10 anos o tempo de serviço em atividades civis que policiais e bombeiros militares podem averbar para fins de aposentadoria. A proposta também altera as regras relativas ao pagamento de soldo integral para os militares depois de irem para a inatividade. Para receber o pagamento integral, os homens terão que ter 35 anos de contribuição com 25 anos de atividade militar. Já as mulheres terão que ter 32 anos de contribuição e 25 anos de atividade de natureza militar. Hoje, para receber salário integral, os militares têm que ter 35 anos de serviço, com a possibilidade de apenas 5 deles terem sido desempenhados em atividades civis. De acordo com o autor da proposta, deputado Capitão Augusto, do PL de São Paulo, reduzir de 30 para 25 anos o tempo de exercício de atividade de natureza militar e, ao mesmo tempo, permitir o aproveitamento de 10 anos de tempo civil, equipara os militares aos policiais federais. O projeto também garante igualdade de acesso entre homens e mulheres e veda restrições ou reservas de vagas sem justificativa técnica. O texto final aprovado foi apresentado pelo relator, deputado Cabo Gilberto Silva, do PL da Paraíba.
6: São 35 anos hoje que o policial trabalha, igual a qualquer um. É doença mental, é questão da saúde. Então é importante todos vocês entenderem a magnitude desse projeto. O Estado não vai perder nada, que estamos tentando resolver o básico para que possamos avançar. Para que possamos avançar no combate ao crime organizado, nas facções criminosas.
5: O projeto também altera outras regras militares. As progressões de posto por merecimento, por exemplo, terão que ter critérios universais com prioridade para o mérito pessoal e para os militares mais antigos. O projeto que amplia de 5 para 10 anos o tempo de serviço em atividades civis que policiais e bombeiros militares podem averbar para fins de aposentadoria seguiu para análise do Senado. Da Rádio Câmara de Brasília, Antônio Vital.
7: Trabalho. Benedita da Silva, do PT do Rio de Janeiro, defende o fim da escala 6x1 como forma de ampliar o tempo de descanso dos trabalhadores. Ela avalia que a mudança vai melhorar a saúde e a convivência familiar, com reflexos positivos também na produtividade.
4: Benedita da Silva pede que o Senado avance na análise das propostas sobre a redução da jornada de trabalho semanal. Segundo o parlamentar, a maior quantidade de tempo livre também beneficia quem precisa voltar mais cedo para casa ou conciliar o emprego com outras atividades.
7: Bom, Gás, do PT do Rio Grande do Sul, pede o fim da escala 6x1 e a redução da jornada de trabalho de 44 para 40 horas semanais, sem redução de salário. De acordo com o deputado, a mudança vai garantir 2 dias de descanso aos trabalhadores.
4: O parlamentar alega que a redução da jornada vai permitir mais tempo para convivência com a família, estudos, lazer e outras atividades. Bom, Gás também lembra que a Câmara já aprovou a redução para 40 horas e solicita a análise da proposta pelo Senado.
7: Glauber Braga, do PSOL do Rio de Janeiro, apoia o fim da escala de trabalho 6x1, que está prevista para ser analisada pelo Senado. O deputado diz que a mudança tem amplo apoio da população e pode melhorar as condições de trabalho.
4: Glauber Braga também defende a redução da jornada para 40 horas semanais, sem diminuição dos salários. Na visão do parlamentar, a medida garante mais tempo para descanso, convivência familiar e cuidados com a saúde.
7: De acordo com Orlando Silva, do PCdoB de São Paulo, o fim da escala 6x1 é uma conquista viabilizada pela mobilização popular e pelo engajamento do governo. O deputado argumenta que a redução da jornada gera novos postos de trabalho e garante mais qualidade de vida.
4: Segundo Orlando Silva, a medida contrapõe retrocessos trabalhistas vistos em governos liberais e reformas anteriores no Brasil. Para ele, o avanço dessa pauta fortalece a proteção da classe trabalhadora e sinaliza a necessidade de proteger os direitos e a justiça do trabalho.
8: Economia.
7: Adriana Ventura, do Novo de São Paulo, repercute críticas sobre a medida provisória que zera

um imposto em compras internacionais de até $50. Ela afirma que a norma cria tratamento desigual porque o comércio brasileiro continua pagando tributos sobre mercadorias semelhantes.

0: anos de governos do PT representam um fracasso socioeconômico para o país. O deputado argumenta que os indicadores de habitação e educação pioraram no período.
1: Luiz Carlos Auli também destaca o aumento da população em situação de rua e a dependência de programas de transferência de renda. Na avaliação do parlamentar, a gestão atual falhou na criação de empregos e na autonomia dos trabalhadores.
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4: Educação.
0: A Câmara aprovou a inclusão de testes vocacionais no Enem e no Saeb. O repórter Antônio Vital acompanhou a votação.
5: Deputados e deputadas aprovaram um projeto que obriga o Instituto Nacional de Pesquisas Educacionais Anísio Teixeira, o INEP, a incluir testes vocacionais no Enem e no Saeb, o Sistema de Avaliação da Educação Básica. Os alunos que fizerem os dois exames não serão obrigados a responder as questões e o INEP terá que reservar um tempo extra para os candidatos que optarem por fazer os testes. O projeto foi apresentado pelo deputado Nicolas Ferreira, do PL de Minas Gerais, e recebeu parecer favorável do relator, deputado Mendonça Filho, do PL de Pernambuco. De acordo com a proposta, o teste será incluído nos cadernos da prova aplicada no terceiro ano do ensino médio. A justificativa é de que muitos jovens, especialmente os mais pobres, não dispõem de acesso a ferramentas de orientação vocacional, o que os deixa mais expostos a escolhas desinformadas. Entre as diretrizes previstas para a elaboração dos testes vocacionais estão a identificação das áreas de maior afinidade e das aptidões, além do mapeamento de possibilidades de empreendedorismo, de oportunidades profissionais, de cursos técnicos ou de cursos de graduação. Os resultados dos testes de aptidão deverão ser apresentados na forma de relatório e as regras deverão ser revistas no máximo a cada 2 anos, como maneira de atualizar o conteúdo e forma do teste. Para o relator Mendonça Filho, o projeto democratiza o acesso aos testes vocacionais. Já a deputada Soraya Santos, do PL do Rio de Janeiro, disse que é cada vez mais difícil para os jovens decidir que carreira vão seguir.
6: É um direito da criança você poder medir resultados. Então, quando a gente pega e propõe provas para medir o conhecimento, é absolutamente necessário. Segundo, a gente tem que pensar nos testes vocacionais, porque cada vez está mais difícil para os jovens, diante de tanta divisão através das formações, você saber exatamente o que você quer.
5: O projeto que obriga o INEP a incluir testes vocacionais no Enem e no Saeb seguiu para análise do Senado. Da Rádio Câmara de Brasília, Antônio Vital.
4: Agricultura.
1: Luiz Couto, do PT da Paraíba, defende o fortalecimento da agricultura familiar como parte da soberania alimentar do país. O congressista ressalta que o acesso à água como política de segurança hídrica permite que produtores do Nordeste mantenham a produção de alimentos.
0: Luiz Couto reivindica mais investimentos em pesquisa e assistência técnica para apoiar quem vive da terra. O parlamentar também considera necessárias políticas permanentes de convivência com o semiárido, com infraestrutura para facilitar o escoamento da produção.
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4: Saúde.
1: A Câmara aprovou um projeto que prevê multa de até R$500 mil para hospitais privados mal avaliados. O repórter Marcelo Lascher explica a proposta.
8: O plenário da Câmara aprovou o projeto apresentado pelo ex-senador e hoje ministro do Supremo Tribunal Federal, Flávio Dino, que prevê mecanismos de avaliação de hospitais e serviços de saúde privados. A proposta cria o programa de avaliação dos serviços de saúde, com a previsão de multas que variam de R$5 mil até R$500 mil para instituições privadas que não seguirem

0: determinados padrões de qualidade. De acordo com o projeto, esses padrões de qualidade devem ser definidos pela Agência Nacional de Vigilância Sanitária, a Anvisa. Para isso, serão levados em conta quesitos como a garantia de segurança do paciente, a oferta de atendimento de emergência e o cumprimento de normas da Agência Nacional de Saúde Suplementar, a ANS. Na Câmara, o relator, deputado Márcio Gerri, do PCdoB do Maranhão, deu parecer favorável à proposta já aprovada pelo Senado. Segundo ele, o projeto fortalece os sistemas de fiscalização e avaliação de unidades de saúde já existentes e contribui para o aumento da qualidade de assistência prestada à população. O projeto foi criticado pela deputada Adriana Ventura, do Novo de São Paulo, que apontou intromissão estatal na iniciativa privada.
1: Aqui, intervenção direta, intervenção estatal sobre o sistema privado de saúde. Privado. Tem multas altíssimas nesse projeto, que até R$500 mil. A gente está falando de rede de hospitais privados, laboratórios, consultórios, talvez médicos, clínicas privadas. E assim, simplesmente colocando multas, sanções.
0: O autor da proposta, Flávio Dino, perdeu um filho de 13 anos em 2012 após ser atendido em um hospital particular de Brasília. A justiça considerou que houve falhas e condenou o hospital a pagar uma indenização de R$1.200.000. O caso foi lembrado durante a votação. Para a deputada Maria do Rosário, do PT do Rio Grande do Sul, é dever do Estado fiscalizar os serviços de saúde, inclusive os privados.
2: Porque ainda que seja a iniciativa privada a prestar o serviço de saúde, a qualidade, a segurança na assistência à saúde, mediante o estabelecimento de padrões nacionais, avaliação de serviços, divulgação de resultados e ampliação da transparência e controle sobre a qualidade deste atendimento, tem que ser assegurada pelo Estado.
0: O projeto que prevê mecanismos de avaliação de hospitais e serviços de saúde privados seguiu para a sanção presidencial e já pode virar lei. Da Rádio Câmara de Brasília, com informações de Antônio Vital, Marcelo Larcher.
3: 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Direitos Humanos.
4: Soraya Santos, do PL do Rio de Janeiro, denuncia que a coleta de material para o exame toxicológico de motoristas tem gerado abusos e violência institucional contra as mulheres. A deputada relata casos em que trabalhadoras tiveram partes do cabelo raspadas para a realização do teste.
5: Soraya Santos reforça que a legislação exige apenas a retirada de poucos fios e que o descumprimento das normas fere a dignidade das motoristas. A parlamentar anuncia que a Procuradoria da Mulher vai acionar a justiça e pedir a punição dos órgãos responsáveis pelos excessos. Homenagem.
4: André Figueiredo, do PDT do Ceará, homenageia o ex-ministro do Trabalho, Manuel Dias, que morreu aos 88 anos no dia 22 de agosto. O deputado destaca a trajetória do advogado e político catarinense e sua atuação em defesa da educação em tempo integral e da democracia.
5: Termina agora o Jornal Câmara dos Deputados, produzido pela Rádio Câmara, com trabalhos técnicos de Everson Urani e apresentação de Márcio Aquiles Sardi e José Carlos Andrade. Uma ótima noite para você.
4: A Voz do Brasil volta amanhã. Boa noite.
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quarta-feira, 3 de setembro de 2026. Presidente do Senado, Davi Alcolumbre, saiu em defesa do ministro Alexandre Moraes, mandou um recado indireto ao candidato do PL, Flávio Bolsonaro. Durante a sessão

0: plenário, Alcolumbre reclamou das críticas que tem recebido por não pautar o pedido de impeachment do ministro. O presidente do Senado afirmou que estão esquecendo que pediram 130 milhões de reais ao mesmo banqueiro Daniel Vorcaro para financiar um filme e agora o culpado é somente o ministro. A atriz Carla Jeffery, que interpretou a personagem Bree na franquia Zombies da Disney, morreu nesta terça-feira aos 33 anos. O comunicado foi divulgado pela agência de talentos que lamentou a perda, destacou a trajetória de duas décadas. A causa da morte não foi divulgada. Jeffery também atuou em produções de TV como Curb Your Enthusiasm e Southland. O Flamengo venceu o Mirassol por 2-0 em jogo atrasado da quarta rodada e encostou no Palmeiras no alto da tabela do Campeonato Brasileiro. Com resultado, o vice-líder chegou a 51 pontos, um a menos que o Palmeiras. Mirassol tem 25 e é o primeiro time fora da zona de rebaixamento. No horário de Brasília, 12:34.
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0: 35 minutos desta quinta-feira, mais uma vez muito bom dia e muito obrigado a você que nos faz companhia aqui no CBN Madrugada. Aquele bom dia especial, não é, Ricardo Garcia? O pessoal de São Paulo que está chegando agora, estava com a Voz do Brasil, estávamos esperando você para os principais destaques do dia. O presidente do Supremo falou, mas não disse nada sobre o escândalo envolvendo Alexandre de Moraes, Isa Stassiarini.
3: O STF ignorou a crise provocada pelas mensagens entre Vorcaro e Alexandre de Moraes na sessão desta quarta-feira e silenciou sobre o caso. Nos bastidores, no entanto, os ministros conversam para alinhar o discurso e agir na hora certa. Em um evento fora da corte, Fachin disse que o momento é de gravidade e que vai tomar as medidas cabíveis. Já o decano Gilmar Mendes se reuniu com Lula. O presidente manifestou preocupação em preservar a imagem institucional do Supremo.
0: E o Daniel Vorcaro relatou ameaças. Quem informa é Igor Cardim.
4: A PGR pediu o arquivamento das denúncias feitas pelo ex-banqueiro Daniel Vorcaro sobre supostas ameaças e tortura psicológica sofridas. Em depoimento sigiloso ao ministro André Mendonça, Vorcaro disse que foi tratado como bicho no momento da transferência no avião da PF para Brasília e que os agentes sugeriram jogá-lo para fora. A PGR afirmou, no entanto, que o empresário não apresentou fatos concretos ou elementos para justificar novas investigações.
0: 12:37, eleições, a corrida à presidência da República e a subida do candidato Augusto Cury nas pesquisas, assunto para Pedro Pupulin.
5: A nova pesquisa Quest sobre a disputa presidencial apontou um crescimento de 8 pontos percentuais na candidatura de Augusto Cury, do Avante. Em um eventual segundo turno, Lula e Flávio Bolsonaro aparecem tecnicamente empatados, com uma vantagem de 1 ponto para o petista. O salto de Augusto Cury foi puxado pelos eleitores independentes, que não

0: não se declaram nem de direita, nem de esquerda.
1: O que disse Cury sobre a arrancada, Lucas Taveira?
2: O candidato Augusto Cury atribuiu o avanço de 8 pontos percentuais na pesquisa Quest a um desejo de pacificação do país. Renan Santos atacou o adversário, a quem chamou de pastel de vento, e apontou para a falta de propostas. Já Romeu Zema disse ter ficado feliz com o avanço do escritor nas pesquisas de intenção de voto. O Ibovespa disparou após o levantamento mostrar um empate técnico entre Lula e Flávio Bolsonaro no eventual segundo turno.
1: Meia-noite 39, Donald Trump faz aceno ao Brasil. Não, antes da Nadédia Calado, a gente vai chamar a Samantha Klein de Brasília, porque tem votação importante sobre as blusinhas no Congresso.
3: Após intensas negociações, o governo conseguiu avançar com as pautas prioritárias na reta final do esforço concentrado antes das eleições de outubro. A MP da taxa das blusinhas passou na comissão especial e deve ser votada nos plenários da Câmara e Senado nesta quinta-feira. O projeto dos minerais críticos foi aprovado pelo Senado e agora segue para a sanção do presidente Lula. Já as PECs da segurança e do fim da escala 6x1 foram aprovadas pela CCJ, mas deverão ser analisadas em plenário do Senado somente após o pleito.
1: Agora sim, o aceno de Donald Trump ao Brasil, destaca Nadédia Calado.
4: Donald Trump disse que os Estados Unidos têm uma boa relação com o Brasil e que o continente está melhorando em uma guinada da esquerda para a direita. Às vésperas da eleição no país, o presidente americano disse que ajudou a eleger aliados na América do Sul e evitou falar em construir bases militares no continente.
1: O escândalo do Master é assunto nas eleições de São Paulo. Bruna Barbosa.
5: Os novos desdobramentos do caso Master e as investigações que envolvem o filme Dark Horse seguem na pauta dos candidatos ao governo de São Paulo. Nesta quarta-feira, Tarcísio de Freitas defendeu a quebra dos sigilos relacionados ao financiamento da produção e afirmou que uma eventual renúncia de Alexandre de Moraes é uma questão de foro íntimo. Já Fernando Haddad, em agenda no litoral, cobrou que as investigações do caso sejam divulgadas sem seletividade e questionou a manutenção do sigilo no processo que envolve Flávio Bolsonaro.
1: Minas Gerais se prepara para o El Niño, Débora Costa.
6: O fenômeno El Niño pode provocar a redução de 25% do volume de chuvas para o norte de Minas Gerais, região historicamente afetada por estiagens mais severas. A Defesa Civil Estadual também já sinaliza para o agravamento da seca, aumento de queimadas e falta de água para uso humano e animal. Diante disso, o estado decretou a criação do Comitê Estadual de Enfrentamento aos Efeitos do El Niño.
1: Unilever tem problemas com a Anvisa, Felipe Pereira.
7: A Anvisa determinou a suspensão de fabricação de produtos saneantes da fábrica da Unilever em Vinhedo, na região de Campinas. O motivo não é biológico, mas aparentemente problemas envolvendo a documentação, conforme informou a empresa. Não há necessidade de recolhimento de produtos e os consumidores podem continuar usando, especialmente os amaciantes e detergentes líquidos para roupas.
1: A dívida do Corinthians com a Caixa pode ser menor do que se pensa, informa Matheus Leite.
8: Um inquérito em andamento no Ministério Público apura uma possível cobrança indevida de mais de 250 milhões de reais feita ao Corinthians pela Caixa Econômica Federal. O órgão começou a investigar a suspeita após uma representação que aponta uma série de irregularidades no valor da dívida do financiamento da Neoquímica Arena.
1: Cuidado na viagem a Fernando de Noronha, manchete de Javier Vasconcelos.
9: Casos recentes de intoxicação registrados em Fernando de Noronha voltaram a chamar a atenção para Ciguatera, uma intoxicação provocada pelo consumo de peixes contaminados por toxinas produzidas por microalgas marinhas. Nos últimos 4 anos, 255 casos foram registrados na ilha e somente em agosto de 2026, 8 pessoas, entre moradores e turistas, foram atendidas no Hospital São Lucas com sintomas da condição.
1: Embraer em festa, o destaque do interior.

0: Por Paulista com Pedro Bavuso.
1: A Embraer entregou nesta quarta-feira o modelo de número 2000 da E-Jets. O marco foi comemorado com a entrega do modelo E195E2 à companhia Azul Linhas Aéreas durante cerimônia realizada na tarde desta quarta-feira em São José dos Campos, no interior de São Paulo.
0: Adeus a mais uma estrela da TV brasileira, o destaque do Rio de Janeiro com Júlia Viana.
2: Com a morte de Gracindo Júnior aos 83 anos nesta quarta-feira, amigos e familiares prestaram homenagens nas redes sociais. Em 50 anos de carreira, o ator e diretor teve a trajetória marcada por trabalhos memoráveis em telenovelas da TV Globo. Entre elas, O Bem Amado, de Dias Gomes, em que atuou com o pai, Paulo Gracindo.
0: Agora o destaque do esporte, o futebol aqui no CBN Madrugada com Gabriel Dudziak.
3: Palmeiras e Vasco vão se enfrentar em uma das semifinais da Copa do Brasil 2026. Na noite desta quarta-feira, o Palmeiras segurou um 0-0 com o Santos depois de ter vencido na ida pelo placar de 3-0. Enquanto o Vasco fez 2-0 no Vitória fora de casa, com gols de Andrés Gomes e Puma Rodrigues. Nesta quinta-feira, Inter e Grêmio se enfrentam novamente após o 0-0 na primeira partida. O jogo será às 8 horas da noite na Arena do Grêmio. Quem passar enfrenta o Atlético Mineiro, que na terça eliminou o Cruzeiro.
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0: Vamos saber como é que fica o tempo em todo o Brasil nesta quinta-feira com a Josélia Pegorim.
5: Uma frente fria que provocou chuva em todos os estados da região sudeste avança para a Bahia e isso vai trazer grandes mudanças no tempo nesta quinta-feira para áreas do Nordeste e também no Norte do Brasil. É por causa desta frente fria que poderemos ter pancadas de chuva nesta quinta-feira no Oeste e Sul da Bahia, com risco de chuva forte no extremo sul baiano. Pancadas de chuva também devem ser observadas no Norte de Minas, no Distrito Federal, na região centro-norte de Goiás, no Tocantins, em áreas do extremo sul do Maranhão e do Piauí. O calor e a influência desta frente fria também serão sentidas no extremo norte de Mato Grosso e no sul e leste do Pará, onde não chove há muito tempo. E nessas áreas também teremos pancadas de chuva e trovoadas nesta quinta-feira. E várias dessas pancadas de chuva poderão ser, inclusive, de moderada para forte intensidade. Ainda há previsão de algumas pancadas de chuva nesta quinta-feira para Roraima, no Amazonas, Acre e Rondônia, mas sempre com a presença do sol. E já no extremo sul do Brasil, outra frente fria vai mudar o tempo de novo no sul e leste do Rio Grande do Sul, provocando pancadas de chuva, principalmente durante a tarde e a noite. De manhã cedo, já há previsão de algumas pancadas de chuva para o sul do Rio Grande do Sul. E essa chuva pode acontecer, inclusive, na região da Grande Porto Alegre. Nos outros estados do sul do Brasil, não há mais a expectativa de chuva para esta quinta-feira. O sol predomina, mas com temperaturas amenas de manhã cedinho. Quem também vai ter predomínio de sol nesta quinta-feira é São Paulo, Mato Grosso do Sul, áreas como Triângulo Mineiro, sul de Minas e o estado do Rio de Janeiro. Mas já fica aqui um recado especial para o fim de semana prolongado. Tem outra frente fria para chegar no Brasil, ela vem com força, vai distribuir chuva para muitas áreas do país. Josélia Pegorim, da Climatempo, para a CBN.

Muito bem, 47 minutos desta quinta-feira. Mais uma vez, muito bom dia. Muito obrigado a você que nos faz companhia aqui no CBN Madrugada. Vamos juntos, hein, com o Ricardo Garcia aqui na mesa de som. Vamos até às 5 da manhã com muita informação, muita prestação de serviço.

0: Sul, agradecendo aqui a companhia. Galvão, dá uma moral pro chat, diz aqui o Zé Carlos. José sempre dou, né? Sempre dou uma moral pro chat, pro WhatsApp, pro e-mail, pro Instagram. Ronaldo Simões tá por aqui também, Júlio Filho, também tá perguntando aqui do matéria no início do programa. O Júlio não deve estar ainda acostumado com a dinâmica do nosso programa quando temos o que a gente chama de plano B, né? Então, quando vamos explicar para o Júlio aqui, para os demais ouvintes também, né? Na primeira meia hora hoje estávamos apenas aqui no YouTube, nos aplicativos, tal, no dial, em São Paulo, por exemplo, não estávamos ainda porque a emissora é obrigada a transmitir a Voz do Brasil. Estava terminando à 00h30. Então, quando acontece isso, normalmente é de quarta para quinta, né, Ricardo Garcia? Quando temos o futebol, a Voz do Brasil começa às 23h30 da noite e vai até 00h30. Então, por isso que a gente faz essa abertura diferente e espera à 00h30 para fazer a abertura com a reportagem, meu caro Júlio Filho. Obrigado pela mensagem aqui. Também você que participa pelo e-mail, é só entrar no site cbn.com.br ou então pelo WhatsApp no 11 999 11 9981, ou então via Instagram. Pelo Instagram você pode sempre participar, interagir também no @phcgalvão, repetindo, @phcgalvão. Ligado em Viana, no Maranhão, é o nosso ouvinte, o Richard Leite. Muito obrigado pela mensagem aqui via Instagram. Faltam 10 minutinhos agora para uma da madrugada. Nós vamos a Brasília com a Isis Stassiarini. É aquela história, né? O ministro Edson Fachin falou, né? Destacou a gravidade da situação. Dizem que os fatos revelados exigem firmeza e serenidade. Mas e aí, né? Não disse muita coisa. Que vai anunciar medidas nos próximos dias. E a gente, é claro, vai aguardar, não é, Isa Stassiarini?
1: Um dia depois da crise gerada com o vazamento de mensagens entre o banqueiro Daniel Vorcaro e o ministro Alexandre de Moraes, o Supremo Tribunal Federal ignorou o escândalo na sessão desta quarta-feira. Alexandre de Moraes e André Mendonça sentaram lado a lado. Eles não se olharam e nem conversaram. Nenhuma palavra sobre o mal-estar foi dita em plenário. Segundo fontes ouvidas pela CBN, a postura neutra neste primeiro momento faz parte de uma estratégia. A ideia é evitar afobação e atuar para preservar a imagem institucional da Suprema Corte. A avaliação é de que há um momento certo para agir publicamente. Nos bastidores, no entanto, ocorre o oposto. Os ministros estão conversando e alinhando o discurso para que, quando houver uma manifestação, que seja uma posição institucional e única, sem atribuir a alguém de forma isolada. Sem citar o caso específico envolvendo Moraes, o presidente do STF, o ministro Edson Fachin, disse em um evento público que pretende anunciar nos próximos dias algumas medidas cabíveis necessárias. Ele frisou que a elevada autoridade do cargo não confere privilégios e falou que em momentos graves é dever de todos preservar a integridade do STF.
2: Os indícios reclamam o devido encaminhamento institucional. Circunstâncias relacionadas, de um lado, à atuação processual e de outro, a sérios elementos de fato que exigem desta presidência serenidade, responsabilidade e firmeza. Nos próximos dias, concluída a análise necessária dos fatos e os procedimentos institucionais pertinentes, esta presidência anunciará no tempo devido e sem precipitação as medidas cabíveis e necessárias.
1: Se de um lado o silêncio prevaleceu na sessão desta quarta, de outro houve uma tentativa de buscar apoio de fora do Supremo. O decano, o ministro Gilmar Mendes, se reuniu com o presidente Lula no Palácio do Planalto. Os dois conversaram sobre o momento de exposição do Supremo e Lula teria defendido a necessidade de proteger a imagem institucional do STF. Sem citar a crise no Supremo, o coordenador de campanha de Lula, Edinho Silva, disse que o sistema político e judicial do Brasil vive uma profunda crise e que apodreceu.

0: Brasil. Ele defendeu um código de ética para o Poder Judiciário.
1: Ninguém está acima da lei. Seja um cidadão comum, um governante, um parlamentar ou até um integrante do Poder Judiciário. O povo brasileiro não suporta mais viver nesse sistema de corrupção e privilégios. É preciso ter muita maturidade para liderar as mudanças que o Brasil precisa.
0: Internamente, a campanha de Lula adota cautela em torno do caso. Há dúvidas sobre como ele poderia entrar no assunto pelo fato da imagem de Lula ter sido muito associada ao do ministro Alexandre de Moraes no episódio da tentativa de golpe de Estado. A oposição, inclusive, tenta explorar isso politicamente. De Brasília, Isa Stasiarini.
2: Bom, é lamentável, né? Tudo o que está acontecendo, lamentável. Esse silêncio ensurdecedor, né? Desta quarta-feira é realmente lamentável, né? Porque parece que nada está acontecendo. O presidente Edson Fachin diz que vai adotar medidas, mas no tempo certo. Obviamente que, né, isso realmente é o esperado. Agora, vamos aguardar que efetivamente medidas sejam adotadas, porque o Procurador-Geral da República já demonstrou que está querendo colocar as coisas ali para debaixo do tapete, declarando a nulidade do que foi feito até agora. Se levarmos em consideração que as ações do ministro André Mendonça realmente foram fora da legalidade, esperamos que o processo seja retomado do início. Queimou a largada? Tá bom, vamos largar de novo então, fazendo o devido processo legal. Nós conversamos há pouco, daqui a pouco vai ao ar a entrevista com o jurista Martônio Montalverne, que é professor da Universidade de Fortaleza, de Direito Constitucional, que destaca exatamente isso, e deve-se seguir o devido processo legal. E a gente já dá um spoiler aqui, não é, Ricardo Garcia? Professor Martônio, ele nos informa que existe a possibilidade de o Supremo Tribunal Federal, caso não haja da parte da Procuradoria-Geral da República a intenção de abrir um processo, e pelo jeito não há essa intenção, mesmo porque o Paulo Gonet também está envolvido lá nas conversas com o Vorcaro, viagem para a Inglaterra, posso levar meu filho e tal. Então tudo indica que ele não vai fazer nenhum esforço para que isso seja levado a fundo, que as investigações prossigam. O próprio Supremo Tribunal Federal pode sim, de ofício, reiniciar essas investigações. Isso é de acordo com o professor Martônio, deve ser isso que o ministro presidente do Supremo Edson Fachin deve anunciar nos próximos dias. Vai juntar lá o colegiado, a totalidade dos ministros, para votar. E nós vamos acompanhar, é claro, né? E esperamos que isso prossiga, porque as acusações, os indícios são extremamente graves. Ministro Alexandre Moraes editou o contrato de 130 milhões de reais na calada da noite, viu, Ricardo Garcia? 11 horas da noite. A tecnologia, hoje em dia, é difícil fugir da tecnologia, né? Para quem está fazendo alguma coisa errada. Porque está lá, no documento mostra exatamente quem mexeu, que horas que mexeu. E hoje em dia todos os sistemas são assim, né, Ricardo Garcia? Até aqui na Rádio CBN, por exemplo, né? A gente tem o nosso sistema aqui, o iNews, que tem lá, cada notícia tá lá numa linha e tal, e você vê à direita ali quem mexeu, quem foi o último que mexeu. Todos os sistemas hoje têm isso, né? Qualquer texto do Word que você abre e altera lá, quando você vai olhar ali ele na pasta, tá lá o horário que foi alterado pela última vez, quem alterou. Então não tem como fugir. E um ministro do Supremo Tribunal Federal prestando auxílio ao escritório da mulher que estava fechando um contrato de 130 milhões de reais com um bandido. Sujeito que deu um golpe de bilionário no sistema financeiro nacional. Isso é da maior gravidade. Vorcaro perguntando para o Alexandre de Moraes se ele deve se mandar ou não, sair do país ou não. Mas que coisa é essa? Se você está na iminência de ser, primeiro que ele já tinha as

0: informações. E a gente sabe que, bom, ele se cercou, né, por todos os lados, independentemente de coloração partidária, ideológica. O Borcaro não tem isso. Ele procurou se cercar de todos os lados, por todos os partidos e ideologias e todas as instituições, legislativo, judiciário, executivo, né, Polícia Federal, Banco Central, comprou todo mundo. Se cercou e mesmo assim não conseguiu se safar. Não conseguiu, mas tentou. Porque estava lá perguntando para o Alexandre de Moraes o que, que ele deveria fazer. Será melhor ele sair do país ou não. Agora, a gente quer saber quais são as respostas que deu o ministro Alexandre de Moraes. A gente tem que saber isso. Porque, por enquanto, só temos a parte do Vorcaro. Copiava lá no bloco de notas, mandava como uma mensagem de visualização única. E a gente sabe porque o celular dele foi apreendido. Agora, o do Alexandre de Moraes não foi. Aliás, tem que pegar o outro, porque ele trocou. O Alexandre de Moraes trocou de celular. Então tem que pegar esse que está com ele agora e o anterior também, dos papos com o Vorcaro. É o mínimo que a gente espera do Supremo Tribunal Federal. Se o presidente do STF está falando em preservar a imagem institucional, ele tem que lembrar que está lá na Constituição, que é a impessoalidade, por exemplo, é uma das bases do nosso Estado Democrático de Direito. E a publicidade também. Os atos devem ser públicos. E se tem um ato entre um presidente, um ministro do Supremo Tribunal Federal, que logo será presidente do Supremo, né? Um ministro do Supremo, se estiver lá ainda, né? A gente não sabe se ele vai estar lá ainda, né, para chegar à presidência do Supremo. Mas um ministro do Supremo trocando mensagens com um sujeito que estava na iminência de ser preso, obviamente que a gente tem que saber quais eram as mensagens escritas pelo ministro do Supremo. É o mínimo que a gente espera. É o mínimo. Uma hora, vem aí o Edmilson Fernandes.
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0: Quinta-feira, 3 de setembro de 2026. O presidente Lula conversou com o presidente do Supremo Tribunal Federal, Edson Fachin, sobre a crise provocada pelas mensagens entre o ex-banqueiro Daniel Vorcaro e o ministro Alexandre de Moraes. Para blindar a campanha de reeleição contra o desgaste da corte, a cúpula petista decidiu demarcar a distância do magistrado e adotar o discurso de que ninguém está acima da lei. A Comissão de Constituição e Justiça do Senado aprovou o texto base da PEC da Segurança Pública, que amplia a integração federal contra o crime organizado. A votação foi suspensa antes da análise de 3 destaques, adiando o envio da matéria ao plenário. A proposta é prioritária para o governo Lula e busca abrir caminho para a criação do Ministério da Segurança Pública. O presidente dos Estados Unidos, Donald Trump, declarou nesta quarta-feira que mantém uma boa relação com o Brasil atualmente, sem fazer menção direta ao presidente Lula. Em conversa com jornalistas na Casa Branca, o republicano afirmou que os laços de Washington com a América do Sul vêm melhorando porque os países da região estariam caminhando para a direita do espectro político. Trump também destacou a influência dele no continente, afirmando que ajudou a eleger diversos líderes sul-americanos recentemente. Horário em Brasília, 1:01.
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1: Uma hora, 3 minutos.

0: Muito bem, aqui no CBN Madrugada, espaço para a gente falar um pouco mais aí sobre essas revelações no Supremo Tribunal Federal, ministros, com o André Vorcaro. E a gente está em contato aqui no CBN Madrugada com o jurista Martônio Montalverne, que é professor de Direito Constitucional da Universidade de Fortaleza, também doutor em Direito pela Universidade de Frankfurt. Professor Martônio, muito bom dia, é um prazer tê-lo conosco aqui na CBN.
1: Bom dia, Paulo. Bom dia a todos os ouvintes da CBN. Muito obrigado pelo convite.
0: Bom, tivemos nesta quarta-feira, então, o dia seguinte, as revelações de conversas entre o ministro Alexandre de Moraes e o Daniel Vorcaro. O Procurador-Geral da República, na terça-feira, já havia pedido a nulidade dessas investigações, alegando que o ministro André Mendonça extrapolou os seus limites. E nesta quarta-feira, o presidente do Supremo Tribunal Federal, ministro Edson Fachin, afirmou, abre aspas, que os fatos revelados exigem firmeza e serenidade, e prometeu anunciar medidas nos próximos dias. São duas questões iniciais, professor Martônio. Faz sentido, do ponto de vista jurídico, essa nulidade que está sendo alegada pelo Procurador-Geral da República? Em caso afirmativo, quais são os caminhos possíveis que essas revelações podem seguir dentro do Supremo Tribunal Federal, hein?
1: Perfeito, Paulo. Bom, eu gostaria de lembrar todos os ouvintes, os precedentes que nós já tínhamos, que o próprio Supremo Tribunal Federal construiu, especificamente ocorre e agora o caso do ex-senador Demóstenes. Todos devem lembrar, o senador Demóstenes, ele entrou na investigação por conta de uma investigação que estava direcionada para Carlinhos Cachoeira, como se chamava. E aí, nesta investigação, encontraram Demóstenes. O que que aconteceu nesse caso? Demóstenes perdeu seu mandato, ou seja, foi politicamente, nem se reelegeu depois deputado federal, e posteriormente, né, o processo foi anulado. Por quê? Porque se há uma investigação direcionada a um determinado fato, a uma determinada pessoa, e aparece uma outra pessoa, na verdade, principalmente com foro privilegiado, como no caso apareceu o próprio ministro Alexandre Moraes e o próprio ministro André Mendonça, que apareceram também. Então, a medida da autoridade judicial ou da autoridade policial é fazer essa advertência e então deslocar para o fundo. O relatório da Polícia Federal, o que nós temos são 218 páginas. E não se trata de um relatório, se trata de uma verdadeira investigação, repito, contra o ministro Alexandre de Moraes, e que não foi autorizada pelo Supremo Tribunal Federal. Então, neste argumento, a Procuradoria-Geral da República, por meio do Procurador-Geral da República, me parece ter razão quando requerer essa nulidade baseada neste ponto de que está no parecer do Procurador-Geral da República. Primeiro, porque tem precedentes, e segundo, claro, ela tem uma violação legal. O que nós estamos assistindo, né, até isso eu faço uma análise de direito constitucional, é chamado também de direito político. Não é isso, nesse caso específico, nós temos um direcionamento para o Supremo Tribunal Federal há um mês das eleições, e isso é um conjunto de elementos cuja análise não pode prescindir também desses fatos. Agora, do ponto de vista objetivo, na verdade, da legalidade e de precedência do próprio Supremo Tribunal Federal, nós temos

0: observar isso. Ou seja, nós temos que observar, sobretudo, o devido processo legal, na verdade, e que, claro, isso em que o juiz competente, né, para aquele processo de julgamento. Isso vale hoje, valeu ontem, e até que não se tenha uma alteração legislativa nesse sentido, deverá valer daqui para frente.
1: Agora, professor Martônio, seguindo o devido processo legal, e aí eu falo assim, estou pensando junto com a minha ouvinte, o meu ouvinte, que escutou toda, ou leu, né, porque não tem os áudios, né, mas leu todas aquelas mensagens trocadas entre o ministro Alexandre Moraes e o Daniel Vorcaro, né, que já desde o final do ano passado está sabendo desse contrato com da mulher do Alexandre Moraes com o Banco Master de 130 milhões de reais, um contrato que não especifica exatamente o que é para ser feito. E aí ficou sabendo essa semana que no final da noite, da véspera da assinatura do contrato, quem fez as alterações ali foi o próprio ministro Alexandre Moraes. Então há provas robustas ali que mostram uma atuação, e aí eu falo por mim, não republicana do ministro Alexandre Moraes, que na minha opinião, eu imagino que do nosso ouvinte também, tem que ser investigada. Se a gente levar em consideração que o ministro André Mendonça, né, usando um termo que não é jurídico, mas queimou a largada, né? Ele fez a coisa errada ali, os procedimentos foram incorretos, mas há fatos que mostram ali a possibilidade muito forte, indícios muito fortes de crimes sendo cometidos por um ministro do Supremo Tribunal Federal. O que que pode ser feito, professor Martoni?
0: Paulo, você descreve muito bem, não tem a menor dúvida, mas nós temos o seguinte: o devido processo legal é uma garantia da qual nós não podemos abrir mão. Se com o devido processo legal e a ampla defesa eu não consigo provar a culpa de ninguém ou a responsabilização penal, não há que se falar em crime cometido. Isso vale para qualquer pessoa, vale para um ministro do Supremo Tribunal Federal, mas isso vale para você e para mim, para o seu ouvinte.
1: Mas se é uma possibilidade de crime, professor, eu não estou dizendo aqui que ele cometeu um crime, mas o senhor não acha que deve ser investigado para verificar se não existe crime no recebimento pelo escritório?
0: Deve ser investigado com o devido processo legal pela autoridade competente. Pela autoridade competente, estabelecido nesse sentido do prazo e ampla defesa. Não é que deva ser investigado simplesmente porque parece um crime para a opinião pública. Paulo, nos idos de 1930 e 40, um grande autor, um alemão chamado Ernst Frankl, ele escreveu uma obra onde ele adverte o cuidado que se deve ter com o clamor das ruas, que ele chama de terror das ruas. O magistrado, o Poder Judiciário, é exatamente por isso que ele não é eleito. O magistrado, ele tem determinadas garantias, tem determinadas prerrogativas, porque qualquer magistrado, qualquer membro do Ministério Público está sujeito a pressões que eu, você e o nosso ouvinte não está. Então, mais do que nunca, o devido processo legal é imprescindível, é condição de validade.
1: Certo.
0: Ou seja, se eu permito a ruptura do devido processo legal, porque há uma determinada figura em que foi antipatizada ou foi simpatizada pela opinião pública e que prescinda dessas garantias, aí eu não tenho mais o que falar em Estado de Direito.
1: Não, porque claro,
0: eu
1: professor.
0: Dizendo, eu não, claro. Não desconheço a gravidade dos fatos. Agora, esses fatos devem ser apurados no devido processo legal e com a ampla defesa.
1: Não, eu concordo
0: porque
1: plenamente, professor.
0: Não parece ter sido o caso.
1: Então, é por isso mesmo que eu gostaria de saber, professor. Desculpa interrompê-lo, mas em nenhum momento aqui eu defendi que o devido processo legal não seja respeitado. O que eu estou perguntando ao senhor é que dentro do devido processo legal, o que que o presidente do Supremo, Edson Fachin, por exemplo, pode anunciar nos próximos dias? Porque nesta quarta-feira ele falou simplesmente que os fatos exigem firmeza, serenidade, mas não falou nada de concreto. Disse que vai anunciar alguma coisa nos próximos dias. O que dentro do devido processo legal pode ser anunciado pelo ministro Fachin nos próximos dias, tendo em vista que o Procurador-Geral da República está querendo jogar tudo para debaixo do tapete?
0: O presidente do Supremo Tribunal Federal deverá anunciar a sessão. A sessão do ministro do Supremo Tribunal Federal, ela decidirá se a peça produzida pelo relator do ministro André Mendonça, se essa peça produzida tem validade ou não. Ou seja, isso é um Estado democrático de direito.

0: independente do teor das denúncias que tem a lá, independente da investigação do que tenha sido feito, o Supremo Tribunal Federal, na forma da construção das leis do seu próprio regimento interno, e ele terá que decidir sobre a validade do que lá está e, naturalmente, o prosseguimento da ação.
1: Ou seja, o colegiado, os outros ministros, o colegiado.
0: O colegiado, o pleno do tribunal. O pleno do tribunal terá que tomar essa decisão. Essa é a providência que o presidente do Supremo Tribunal Federal deverá fazer, o que se espera para a próxima semana.
1: Certo. Agora, e se o PGR não quiser fazer a denúncia, o próprio Supremo pode iniciar o processo de ofício,
0: se
1: professor?
0: Se o Ministério Público não oferecer a denúncia no prazo, né, o próprio juízo pode tomar determinadas iniciativas e ver, claro, se arquiva ou não a denúncia.
1: Isso é importante, né, professor? Porque o Procurador-Geral da República também foi citado, né? Tem conversas dele com o Vorcaro, viagem para a Inglaterra, perguntando se o filho pode ir junto. Então, eu não sei, eu não sou juiz, não sou formado em direito, mas, na minha humilde opinião, o Procurador-Geral da República, por ser uma parte também ali dentro dessas revelações, não deveria ser o responsável por ditar se isso deve prosseguir ou não, né?
0: Paulo, isso é um problema. A questão de você relata existe. Agora, isso é um problema, repito, que tem que ser resolvido no âmbito do Estado Democrático de Direito e do devido do processo legal. A suspeição do Procurador-Geral da República tem que ser arguída. A suspeição do Procurador-Geral da República terá que ser decidida para, então, que se afaste esse Procurador-Geral da República desse caso. Ou seja, é assim que funciona. Essa garantia, isso pode parecer demais, mas é desse jeito devido ao processo legal. O tempo do direito, o chamado que os gregos chamavam Kairos, né, que não é o tempo cronológico, esse tempo do direito é diferente, porque ele tem que garantir ampla defesa para todos. Então, eu não posso simplesmente dizer, parece que o Procurador-Geral da República está envolvido, e da noite para o dia, excluir sem ouvir o Procurador-Geral da República, sem apresentar elementos, sem submeter um julgamento que não tenha, como se diz, ampla defesa e recursos a ela inerentes. Então, nesse caso, isso tudo que você está dizendo pode acontecer. Não há maiores problemas relativamente a isso, mas isso tem que acontecer no âmbito do devido processo legal e da ampla defesa. Isso é o que é relevante para todos.
1: Claro.
0: Eu chamo a atenção e insisto nesse ponto. Nós tivemos, há pouco mais de 10 anos atrás, algo que foi extremamente maléfico para o Estado Democrático de Direito nesse país, que foi a Lava Jato. Nós não podemos repetir isso dessa segunda vez. Essas lições devem ter sido aprendidas. E, por conta disso, né, há a advertência de quanto é precioso o devido processo legal. Se todos esses problemas foram feitos, porque nós temos outros ministros do Supremo Tribunal Federal que estão envolvidos. Eu não posso fazer nenhum juízo preventivo a respeito do ministro da Mendonça e como apareceu hoje os encontros que ele teve com o Vorcaro. Eu tenho que ouvi-lo, eu tenho que dar a garantia a ele da sua defesa, do contraditório. Isso é que é mais importante. E, evidentemente, claro, se você chegar ao final, todas essas autoridades, Procurador-Geral da República e ministro do Supremo Tribunal Federal, respondam por aquilo que cometeram.
1: Claro. A gente está conversando aqui no CBN Madrugada com o jurista Martônio Montalverne, que é professor de Direito Constitucional da Universidade de Fortaleza. Professor, a gente tem mais 3 minutos aqui. O senhor citou a questão da Lava Jato, né? O senhor acha realmente que a gente corre o risco de se repetir o que aconteceu na Lava Jato, quando identificou-se uma série de crimes, isso está mais do que comprovado, e aí por conta de questões políticas, de erros processuais, de erros por parte do juiz Sérgio Moro, que não respeitou ali a equidistância que deveria respeitar entre quem acusa e quem defende, erros do procurador Deltan Dallagnol, os processos praticamente todos foram anulados, multas foram suspensas, a caneta do ministro Dias Toffoli nos últimos anos não parou de assinar suspensões ali de multas e de acordos que foram feitos dentro da Lava Jato, inclusive da JIF, né? Que tinha como defensor a mulher dele, né? Porque isso que está acontecendo agora com o Alexandre Moraes já aconteceu no passado recente com o Dias Toffoli, né? Que anulou uma multa de 10 bilhões de reais da JIF e quem advogava para a JIF era a esposa dele, do ministro Dias Toffoli. Ou seja, por

0: conta de erros da justiça, erros de magistrados, procuradores, processos foram anulados. Agora, isso não apaga os crimes. Então, eu pergunto ao senhor, a gente tem a possibilidade de que isso volte a acontecer, ou seja, identifique-se aí motivação política, por exemplo, por parte do ministro André Mendonça, e simplesmente passe uma borracha em tudo que a gente está descobrindo aí e fique por isso mesmo, professor?
1: Paulo, eu peço desculpas a você, mas vou lhe dizer o seguinte, eu não posso falar em crimes se não houve devido processo legal. Eu creio que tanto você como eu, quanto qualquer um dos seus ouvintes, ninguém gostaria de ser julgado por um juiz suspeito. Se eu não fui julgado por um juiz, uma competente para o caso, e no âmbito do devido processo legal, não há que se falar em crime.
0: Mas as pessoas, professor, devolveram bilhões de reais, professor, bilhões de reais.
1: Na existência de crimes, eu estou falando na existência de crimes para o mundo do direito, Paulo. Então, o que eu estou lhe dizendo é isso, no âmbito do devido processo legal, se não conseguir se punir alguém ou provar culpa, não há que se falar em crimes. E esse é o direito. É assim que funciona, quer eu goste, quer eu não goste, quer você goste, quer um ouvinte goste ou não. Essa é a garantia civilizatória do direito que eu posso fazer. A segunda pergunta que você faz, né, a respeito, eu acho que a Lava Jato, nesse caso, foi isso. Então, se, e tem mais outros ilícitos que foram cometidos. Então, pelos elementos probatórios da suspeição, não se podia chegar a outra decisão que não a invalidação das decisões e, consequentemente, do ponto de vista legal, do ponto de vista jurídico, a inexistência de crimes. Do ponto de vista de que se acha que o risco é permanente. O risco da democracia é permanente. Quem imaginava que hoje nós estaríamos vivendo os desafios no Brasil, nos Estados Unidos, na Europa, em Portugal, na França, na Alemanha, com os riscos severos de erosão democrática que nós temos depois do que aconteceu até 1945? Poucas pessoas apostariam nisso. Portanto, quando você me pergunta se pode se repetir isso, né, do que aconteceu na Lava Jato agora, o cenário está aberto aí. O que eu acredito, sobretudo, Paulo, é no Estado Democrático de Direito que a Constituição Federal de 1988 estabeleceu. Quer eu goste ou quer eu não goste, essa Constituição estabeleceu ampla defesa, direitos e garantias fundamentais extensos. Isso é o que nós temos que cumprir. Aliás, eu diria que esta é a única alternativa que nos resta, a não ser que nós falhamos na tentação, na verdade, de fazer julgamentos sumários ou de fazer julgamentos pela opinião pública. É importante a opinião pública, mas a opinião pública é afastada quanto à racionalidade das exigências e, claro, complexidade da lei.
0: Muito bem, professor Martônio Montalverne, jurista, professor de Direito Constitucional da Universidade Fortaleza, mais uma vez, muito obrigado pela gentileza aqui com a CBN, um bom dia e até uma próxima, professor.
1: Eu que agradeço, Paulo, muito bom dia a você e a todos os ouvintes, CBN, muito obrigado pelo convite.
0: Bom, a gente vai continuar no tema, né? 1:21, porque o Vorcaro está alegando que sofreu ameaças, inclusive de ser jogado do avião. Coisas graves, né? Vamos ouvir o Igor Cardim.
2: A Procuradoria-Geral da República pediu o arquivamento das denúncias apresentadas pelo ex-banqueiro Daniel Vorcaro em depoimento ao gabinete do ministro André Mendonça, do Supremo Tribunal Federal. A oitiva ocorreu na última semana, sem a presença da Polícia Federal, após solicitação da defesa, que alegou que Vorcaro sofria graves intimidações. De acordo com o portal do Estadão, o banqueiro afirmou que sofreu ameaças de agentes da Polícia Federal. As intimidações teriam começado ainda na transferência de avião para Brasília, quando foi preso em março. Vorcaro reclamou de ter sido colocado numa caixa como bicho e escutado ameaças de que abririam a porta do avião para que ele caísse da aeronave. Os agentes ainda teriam afirmado que ninguém duvidaria que ele mesmo teria feito isso. O banqueiro teria dito ainda que precisou manter relações e relacionamentos com pessoas relevantes para se proteger de retaliações do mercado financeiro. Vorcar

Também citou o diretor da Polícia Federal, Andrei Rodrigues, como um agente que teria atuado para atrapalhar a sua delação. Na manifestação, a PGR afirmou que Vorcaro não apresentou fatos concretos ou elementos mínimos que justificassem a abertura de novas investigações. O

0: entre Vorcaro e Moraes foram colhidas sem depoimento do Ministério Público ou iniciativa da Polícia Federal. Para o professor de Direito da USP, Rubens Bessac, o entendimento utilizado pela PGR não deve anular provas contra Daniel Vorcaro nas investigações envolvendo o Banco Master.
1: Impacta muito a reputação, sim. Obviamente, por enquanto, são denúncias, especialmente essas que vieram quando o ministro Mendonça retira o sigilo e que aparece áudios no celular do Vorcaro que implicariam mais o ministro Alexandre de Moraes em ter recebido pedidos do Vorcaro diretamente para contatos, aparentemente, o que se falou mediaticamente, do diretor da Polícia Federal, eventualmente do Procurador-Geral da República, e até perguntando se devia estar fora, quer dizer, eventualmente evadindo-se.
0: Vorcaro já teve duas propostas de delação negadas pela própria PGR e pela Polícia Federal. De Brasília, Igor Cardim.
2: Muita gente envolvida, hein, Ricardo Garcia, ouvintes aqui do CBN Madrugada. Um ouvinte aqui tá mandando mensagens, lembrando aqui do próprio André Mendonça, né, que tá capitaneando essas investigações. O próprio André Mendonça também teve relacionamento com o Vorcaro, ganhou terno lá do Vorcaro. Esse áudio foi divulgado nesta quarta-feira, né, um advogado que tava lá com o André Mendonça, dizendo que o André Mendonça queria falar com o Vorcaro. Então, é o que a gente falou há pouco aqui. Daniel Vorcaro não fez nenhuma distinção em relação às instituições, então ele procurou, né, todas elas, né, todas elas, judiciário, executivo, legislativo, né, Tribunal de Contas, Banco Central, Polícia Federal, que falava no Andrei, falava no Gonê, Ministério Público Federal, quer dizer, todos, e todos os espectros políticos também, né? De vários partidos. Então, é importante que, se não houver a delação premiada, né, que a Polícia Federal consiga, né, extrair as informações necessárias. Porque a delação premiada, se não aconteceu até agora, é porque o Vorcaro não está oferecendo o que é necessário. Porque para que o investigado tenha esse benefício, ele tem que provar que ele vai trazer coisas novas. Que ele vai trazer os responsáveis lá de cima, né, de quem está no mal feito. Não adianta denunciar, né, o pessoal que está lá no chão da fábrica, entre aspas, né? Então, é necessário que ele denuncie se houver figuras, né? Seja do executivo, do legislativo, do judiciário, para que a delação seja aceita e ele tenha os benefícios. Por isso que é delação premiada. O jeito vai lá, delata, não, fiz isso, fiz aquilo, olha, quem estava envolvido é esse, aquele e tal, mas até agora não ofereceu isso. Por isso que já tentou 3 vezes lá e até agora não foi aceita a delação premiada. Então, caso realmente não haja essa delação premiada, o mínimo que a gente espera é que a Polícia Federal, que vem agindo muito bem, né, historicamente, não é agora só, a Polícia Federal vem fazendo seu papel de forma muito produtiva. Infelizmente, a justiça, a gente não pode dizer o mesmo, né? A nossa justiça, que é uma das mais caras do mundo, né, tem sido incompetente de forma reiterada para botar a gente que comete crime na cadeia. O que a gente mais está vendo aí é a caneta, né, revisando tudo, apagando a história, né? Porque houve erro aqui, houve erro processual ali, tal. E aí fica o feito pelo não feito. Apaga-se tudo, como se nada tivesse acontecido. Esperamos que dessa vez isso não se repita, né? 1:28. Vamos falar de eleições, né? O Pedro Pupulin tem informações sobre a nova pesquisa Quest, que mostra um avanço significativo do candidato Augusto Cury.
3: O Instituto Quest divulgou uma nova rodada de pesquisas nesta quarta-feira sobre a disputa à presidência da República. O levantamento é liderado pelo presidente Lula, do PT.

0: E com 37% das intenções de voto, seguido pelo senador Flávio Bolsonaro, do PL, com 29%, e Augusto Cury, do Avante, com 10%. Além deles, Renan Santos, do Missão, tem 3% das intenções de voto, enquanto Ronaldo Caiado, do PSD, e Romeu Zema, do Novo, tem 1% cada. Em eventual segundo turno, Lula e Flávio aparecem empatados tecnicamente, o petista com 42% e Flávio com 41%. Contra os demais candidatos, o atual presidente venceria, com margem de no mínimo 5 pontos percentuais. Entre os destaques do novo levantamento está o avanço de Augusto Cury, que saltou de 2 para 10% em relação à última quest. O salto foi puxado pelos eleitores independentes, que não se declaram nem de direita nem de esquerda. Neste grupo, 24% dizem ter a intenção de votar nele no primeiro turno. Antes eram 4%. Para Eduardo Green, professor e pesquisador da Fundação Getúlio Vargas, no entanto, os votos abocanhados por Cury podem ainda não estar consolidados, já que a exposição do candidato do Avante é recente e ele ainda deverá virar alvo dos outros postulantes ao Planalto.
1: Ele não tem estrutura de campanha no Brasil e, portanto, pode ser que o eleitorado dele seja tão volátil a ponto de dar apoio para ele hoje e depois vigorar o chamado voto útil no Brasil, que é ninguém quer votar em candidato perdedor, e talvez o voto dele pode ser transferido, como já aconteceu em outras eleições, para o Lula ou Flávio Bolsonaro.
0: Cientista político, Bruno Silva destacou que Augusto Cury cresceu nas pesquisas ao se aproveitar de um vácuo deixado, sobretudo, pela ausência de Lula e Flávio Bolsonaro em debates.
2: Abriu um palco para aqueles que realmente foram pudessem ganhar visibilidade. E o Augusto Cury chamou atenção por dois elementos importantes naquele momento contra Renan Santos, mostrando o seu relativo desequilíbrio no que diz respeito ao trato público, à agressividade, algo que na leitura do Cury não fazia o menor sentido. E ele, por adotar justamente esse tom maior de pacificação, são muito caras, principalmente em relação ao público mais jovem, adulto, então ele vem tentando ampliar justamente o seu discurso, a sua visão, a partir desses segmentos.
0: Para 71% dos eleitores, a escolha do candidato é definitiva. Outros 29% dizem que ainda podem mudar o voto até o dia da eleição, em 4 de outubro. Em relação aos índices de rejeição, o senador do PL lidera a lista com 55%, seguido pelo presidente, com 53%. O levantamento ainda trouxe atualizações sobre a avaliação do governo Lula. A taxa de desaprovação mostrou estabilidade com 48%. Já a de aprovação caiu de 46% para 45%. A Quest foi contratada pela Globo em parceria com o jornal O Globo. A pesquisa entrevistou 2.004 pessoas de 16 anos ou mais em todo o país entre os dias 30 de agosto e 1º de setembro. A margem de erro é de 2 pontos percentuais, para mais ou para menos, e o nível de confiança é de 95%. A pesquisa foi registrada no Tribunal Superior Eleitoral sob o número BR-07065/2026. De São Paulo, Pedro Pupulim.
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quinta-feira, 3 de setembro de 2026. O ex-dono da gestora de fundos REAG, João Carlos Mansur, assinou acordo de delação premiada com a Procuradoria-Geral da República. Os anexos entregues pela defesa foram enviados ao gabinete do ministro do Supremo, André Mendonça, a quem cabe homologar ou não o acordo. É a primeira colaboração firmada no âmbito dos inquéritos que apuram um esquema de fraudes financeiras praticadas pelo Banco Master. O Ministério Público Federal voltou a cobrar explicações do IBAMA sobre o licenciamento para perfuração de poços de petróleo na bacia da Foz do Amazonas. Em abril do ano passado, representantes do IBAMA afirmaram que a atividade seria pontual, com duração de 6 meses. Em resposta recente ao MPF, o Instituto informou que o projeto prevê uma campanha de perfuração de 4 poços com atividades até 2029. Os emplacamentos de carros, comerciais leves, caminhões e ônibus

0: ônibus novos somaram 275 mil unidades em agosto, uma queda de 1,6% sobre julho. Levantamento da Federação Nacional da Distribuição de Veículos Automotores mostra que os licenciamentos subiram 22% na comparação com agosto de 2025. No acumulado do ano, as vendas somaram 1 milhão e 970 mil, um aumento de 18% em relação ao ano passado. Horário de Brasília, 1 hora 34 minutos.
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0: Trinta e cinco aqui no CBN Madrugada, é hora de a gente falar de finanças pessoais.
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0: Beatriz está pensando em investir em ETFs de renda fixa, mas viu que o tamanho desses ETFs é pequeno comparativamente aos demais. Ela pergunta se isso é um problema. Beatriz, o ETF é um fundo de investimento negociado na bolsa. Como regra geral, você só consegue investir ou resgatar de um fundo negociado em bolsa, como um fundo imobiliário, por exemplo, se outro investidor quiser fazer a operação na posição oposta. Então, você investe comprando cotas de quem quer vender e resgata vendendo cotas para quem quer comprar. Daí, a liquidez seria um fator importante. Mas os ETFs têm um mecanismo diferente. Isso porque o fundo pode aumentar ou diminuir de tamanho por meio da atuação de instituições que fazem a intermediação financeira. Assim, se você quiser comprar cotas de um ETF de títulos do Tesouro, mas ninguém quiser vender, uma instituição financeira pode ir no mercado, comprar esses títulos do Tesouro, incorporar no ETF, receber as cotas do fundo e vender para você. Portanto, o tamanho do ETF não é um problema. O mais relevante para a liquidez é avaliar se a carteira do ETF é formada por ativos com muita negociação. Até a próxima e continue mandando as suas perguntas para cbndinheiro@cbn.com.br.
1: 1h37, agora é a hora do Viva Voz com a Vera Magalhães e convidados.
2: Quem está comigo hoje, excepcionalmente na quarta-feira, é o Pedro Doria. Boa noite, Pedro.
3: Boa noite, Vera. Boa noite, Felipe.
2: Eu gosto que o Pedro sempre dá um spoiler do nosso convidado. Quem está com a gente hoje é o Felipe Nunes, diretor da Quest, porque hoje é dia de pesquisa e ele está na maratona dele, conseguiu colocar o Viva Voz na agenda. Boa noite, Felipe.
4: Boa noite, Vera. Boa noite, Pedro. Não pode faltar o Viva Voz, até porque agora eu tô sem voz de tanto gritar gol do Galo ontem, viu? Então, o Viva Voz não pode faltar de jeito nenhum.
2: É quase juntos. Sem voz, mas ainda viva, a voz do Felipe vai se fazer ouvir aqui. Bom, eu vou dar um highlight ali dos números, sem prejuízo da gente ir explorando outros recortes ao longo da nossa conversa. Na pesquisa lançada hoje, que é a segunda da série para a TV Globo e para o jornal O Globo, no cenário de primeiro turno, a gente tem o Lula na frente, com 37%, seguido pelo Flávio Bolsonaro, que aparece com 30%, e aí sim começa o lead, surpresa, Augusto Cury, que chega a 10% nesse cenário estimulado de primeiro turno, muito à frente do resto do pelotão que busca o terceiro lugar

0: da eleição, no qual os primeirinho ali depois dele é o Renan Santos, no Missão, que tem 3%, e aí Romeu Zema e Ronaldo Caiado aparecem com 1%. No cenário de segundo turno entre Lula e Flávio Bolsonaro, se estreitou a boca do jacaré ali, e é um empate praticamente rigoroso entre o presidente e o senador do PL, Lula com 42%, Flávio Bolsonaro com 41%. Queria começar ouvindo o Felipe, aí eu vou chamar o Pedro para também comentar, participar, perguntar para o Felipe a respeito dos dados. Felipe, o que mais te chama a atenção nessa fotografia do momento?
1: Então, Vera, primeiro, a gente tem dito, né, na última vez que estive aqui com vocês, justamente com Pedro e você, a gente falava da importância da gente acompanhar a eleição, né? Campanha importa no Brasil, as coisas acontecem. E a campanha, de fato, começou. Tanto que caiu o número de indecisos na pesquisa espontânea, o nível de convicção de voto aumentou significativamente e as pessoas passaram a ter um interesse um pouco maior do que vinham tendo com a disputa. Isso para mim é fundamental para entender esse movimento em que as pessoas prestaram atenção em um candidato que é até conhecido, mas não parecia ser conhecido do eleitorado. Ele é conhecido dos seus consumidores de livro e de repente as pessoas falaram: ah, o Augusto Cury é aquele daquele livro que eu já li, que eu conheço. Ah, e aí houve um match de reputação e conhecimento de marca, vamos dizer assim, e ele acabou de alguma forma consumindo os votos dos eleitores que não querem nem Lula nem Bolsonaro, e ele apareceu ali com 10%. Eu acho que esse é o grande destaque da pesquisa, claro, com Lula ainda liderando o primeiro turno e o Flávio Bolsonaro estável na segunda colocação. Vamos ver daqui para frente como é que essa história se desenrola, se o Cury tá mais para Marina de 2014 ou se tá mais para Bolsonaro de 2018. Vamos ver o que que acontece.
0: Ou para Tebet de 2022, que terminou ali em menos de 5, né? Porque ele tá agora, exato, performando em 2 dígitos. Pedro, me chamou muita atenção o fato dele liderar entre os chamados independentes. Ele tem 24 nesse segmento, à frente até do Lula, que já chegou a alcançar patamares ali de 39 nas rodadas anteriores, mas vem decrescendo nas últimas semanas, junto a esse eleitorado que tende a decidir a eleição, né, Pedro?
2: Pois é, Vera, uma das coisas que me chama atenção nesse jogo é que, e aí, Felipe, eu vou já jogar para você de volta, para você confirmar se as minhas duas impressões principais fazem sentido ou você acha que não fazem sentido. A primeira impressão é a seguinte, é que o movimento não foi dos indecisos, né? O movimento foi interno de quem já tinha. Tipo, o Caiado, por exemplo, nessa pesquisa, de 4 foi para 1, quase que desapareceu. O Zema perdeu um ponto, o Renan também perdeu um ponto, quer dizer, parece que boa parte do crescimento do Cury é de quem estava ali procurando um candidato não Flávio, não Lula, e de repente se mudou para lá. A minha segunda impressão, Felipe, e aí eu jogo para você, se a Vera não se incomodar.
0: Claro, hoje somos co-hosters aqui, vai lá.
2: Maravilha. A impressão que eu tenho é que tem uma diferença nessa eleição para de 2018, ou então o que a gente viu na última prefeitura, na disputa de prefeitura de São Paulo. Em 18 a gente tinha o Bolsonaro na disputa para presidência, em 24 a gente viu o Pablo Marçal na disputa para prefeitura de São Paulo, esse perfil de um outsider agressivo, que é muito parecido no estilo com que o Renan Santos tenta ser nessa eleição. O Cury é aquele sujeito que no debate da Band questionou o Renan, né? Por que você é tão agressivo? Quer dizer, será que não tem uma mudança de clima aí do eleitor? Ele ainda acha que precisa, ou pelo menos esse eleitor que não quer nenhum nem outro, não polarizado. Será que ele não está dessa vez procurando alguém que pacifique? Será que ele não está com o saco cheio da guerra no grupo de zap, na família, na firma, no churrasco?
1: Então, Pedro, vamos por partes, né? Primeiro, eu concordo totalmente com você, o que aconteceu foi uma reorganização no campo nem-nem, vamos dizer assim, né? Não é que o Lula perdeu significativamente apoio entre os seus eleitores, não é que o Flávio

0: teve qualquer dano significativo ali no primeiro turno. O que aconteceu foi que o eleitor já está há algum tempo procurando uma alternativa a Lula e Bolsonaro, procurando uma alternativa à polarização, e ele não tinha encontrado, até que o Cury aparece aí como uma opção que pode satisfazer esse desejo do eleitor. E você chamou muita atenção, te agradeço por isso, porque de fato os indecisos no primeiro turno e o eleitor branco e nulo, aquele que diz não vai votar em mim, ele praticamente ficou estável na última semana, o que só aumentou a especulação, na minha avaliação, sobre para onde vai esse indeciso, né? Porque claramente ele não está satisfeito com o governo Lula, ele rejeita a opção principal da oposição, que é o Flávio Bolsonaro, mas ainda não está convencido de que o Cury seria esse nome, tampouco está convencido em relação aos outros. Então, vai acontecer o quê? Aí eu começo a responder sua segunda pergunta. Eu não tenho a menor dúvida, diante de todos os estudos que eu tenho feito na Quest sobre o eleitor brasileiro, né? Eu tenho estudado o Brasil para além das eleições, que o desengajamento, o desencantamento, ele marca esse momento da sociedade brasileira. Mais do que raiva, mais do que ódio, a média do sentimento brasileiro é de uma certa desesperança. É como se o eleitor já tivesse testado, Pedro, várias opções, vários tipos de candidato, várias escolhas eleitorais, ele não está encontrando algo que o satisfaça, que resolva o seu problema. Não é à toa que essa é uma eleição em que a gente discute pouquíssimas propostas. O eleitor não está vendo solução para quase nada. Ele está vendo um monte de gente discutindo entre si, mas não apresentando propostas e soluções que resolvam os problemas que as pessoas têm. Então, na série que fiz com a Renata Loprete, no Jornal da Globo, eu fiquei muito impressionado como há uma certa desconexão entre aquilo que é o problema real desse eleitor independente, indeciso, e aquilo que a política está conversando, dialogando. Então, esse desencantamento, sim, é muito presente, e talvez seja essa a explicação para a gente compreender como o Augusto Cury, com essa fala, digamos assim, mais do vamos pacificar o país e tal, e já tendo sido um nome muito conhecido, conseguiu esse patamar. Vamos ver se isso dura, se isso aumenta, ou se na verdade vai ser ali um voo de galinha.
1: É, porque pode ser isso, né? Ele mobilizar uma atenção agora e ser uma onda, como teve em 89, por exemplo, sucessivas ondas, e isso refluir na chegada e aí voltar a vigorar uma lógica de um antipetismo ou um antibolsonarismo de chegada, né? E a gente ter de novo um cenário próximo àquele que foi em 2022. Mas, de qualquer maneira, eu queria saber se vocês avaliam que essa rodada da pesquisa Quest é aquela que mais longe nos deixa de uma ideia de que essa eleição poderia ser decidida em primeiro turno.
0: Vera, eu acredito que sim. Essa é, de todas as rodadas de pesquisa que eu venho fazendo desde o começo do ano, aquela que dá a menor probabilidade que o resultado se encerre logo no dia 4 de outubro. Né? E isso obviamente tem consequências. Só para explicar para quem está assistindo e ouvindo, quando a gente soma Flávio, Cury e os outros, o percentual dá muito acima daquilo que o Lula tem hoje no primeiro turno, por isso as chances são pequenas. Mas mais importante do que isso, quando você passa a ter uma terceira alternativa com algum destaque, porque até aqui a gente via alternativas fragmentadas, todo mundo passa mais ou menos o mesmo patamar, agora não, agora tem um terceiro lugar muito claro, né? Isso obviamente dá às pessoas a opção de pensar não mais na polarização, mas também buscando esse terceiro ponto, e isso joga para baixo a possibilidade, eu diria, de a eleição terminar no primeiro turno. Claro, Vera, estamos começando a eleição, a propaganda no rádio, na TV só começou agora, a gente ainda não teve o grande debate, que é o debate da Globo lá na frente. Pode ser que isso mude, mas nesse momento não há evidência que sustente a ideia do primeiro turno.
1: Agora, Pedro, a gente foi sacudido nesses últimos dias pelo noticiário com revelações ali no caso Alexandre de Moraes, Vorkaro. A pesquisa não teve tempo de captar isso, mas captou ali e fez perguntas específicas sobre Dark Horse e Lulinha. Parecem muito próximos os patamares de desgaste para Lula e para Flávio Bolsonaro desses dois escândalos. No seu entendimento, Pedro, eu sei que o Felipe não tem como entrar nisso, porque ainda não foi pesquisado. Esse caso do STF pode desequilibrar

0: essa balança?
1: Vera, eu vou te dizer qual é a minha sensação, aquela sensação que a gente tem ali na boca do estômago de ter visto trocentas eleições acontecendo. Eu acho que a gente chegou a um ponto no qual se tornou impossível para o STF não soltar tudo que a Polícia Federal sabe sobre todos os casos antes da eleição. Eu acho que a gente vai saber em breve tudo que já foi descoberto pela Polícia Federal da relação de Flávio Bolsonaro com Vorcaro e possivelmente também o que é sabido a respeito de outros esquemas, né? Como o esquema do INSS, como o esquema de lobby envolvendo o filho do presidente, que não necessariamente são a mesma coisa, podem se encontrar ou não, a gente não tem certeza sobre isso. A gente chegou a um ponto que quando você abre tudo a respeito de um dos principais envolvidos no caso, que é o ministro Alexandre de Moraes, fica muito difícil você justificar que você não vá soltar as informações a respeito de todo mundo. Até porque a gente está a um mês da eleição, né? Hoje é dia 2 de setembro, a eleição é no dia 4 de outubro. É um mês e dois dias, primeiro domingo de outubro, como é a praxe brasileira. Não é certo que o eleitor vá votar em governador, votar em deputado federal, votar em senador, votar em presidente da República, sabendo que há a possibilidade de envolvimento de outros governadores, alguns candidatos à reeleição com Daniel Vorcaro, senadores, deputados federais. E mesmo no caso de Flávio Bolsonaro, a gente tem indícios muito fortes de que há envolvimento dele com Daniel Vorcaro. Então, quais são essas relações? Quais são os pedidos? A gente chegou a um ponto, a mim não vejo como que não haverá pressão, muita pressão em cima do Supremo para abrir tudo.
0: Agora, Felipe, a corrupção deu uma leve crescida como um tema que preocupa, ainda muito atrás da violência, e vocês testaram algumas perguntas novas, a meu ver, para aprofundar a questão das rejeições. E tem uma nova ali a respeito de se o Lula seria o melhor candidato da esquerda e o Flávio Bolsonaro seria o melhor candidato da direita. O Lula ainda responde-se que sim, mas com não muita vantagem, mas o Flávio claramente aparece como não sendo o principal nome da direita. A seu ver, essa pergunta nos ajuda a entender o que está acontecendo nessa eleição e de que maneira?
2: Então, Vera, você capturou exatamente o espírito, né, do investigador que está por trás desse questionário. Quer dizer, nós estamos tentando, de alguma maneira, separar duas coisas: o tamanho de cada campo político e o tamanho do candidato dentro daquele campo. A gente já mostrou algumas vezes que se você somar esquerda e lulismo, você tem alguma coisa em torno de 35% do eleitorado que se auto-identifica nesses dois segmentos. E se você somar direita mais bolsonarismo, você também chega próximo aos 35%. É como se o jogo começasse empatado para os dois lados. E aí a discussão é: mas será que esse eleitor está animado, está engajado para defender, para brigar, para balançar bandeira para cada um dos seus nomes? E o que a gente descobre é que tem uma assimetria muito importante nesse caso. O Lula é o melhor candidato que a esquerda poderia ter para 49% dos eleitores, obviamente, grande parte desses lulistas esquerda, o que não acontece com o Flávio. O Flávio só é o melhor candidato que a direita poderia ter para 33%. Ou seja, o bolsonarismo defende o Flávio de uma forma muito veemente, mas a direita não. Metade da direita não acha que o Flávio foi a melhor opção que a direita podia
0: ter. Isso é um preditor de abstenção também?
2: Exato. Então, eu chamo esses, quem está de luto do Tarcísio ainda. São as viúvas do Tarcísio, aquela turma da direita que queria ter votado no Tarcísio, não conseguiu. E agora está discutindo. Vai fazer o quê? Numa eleição Lula-Flávio, vai votar no Flávio? Ou numa eleição Lula-Flávio, que hoje é o cenário mais provável dado a pesquisa, vai se abster, vai votar branco e nulo? É por isso que a gente começou a fazer essa investigação, Vera, para descobrir quanto que o engajamento, o envolvimento e a motivação da direita podem ajudar a entender as vantagens ou desvantagens de Flávio. Como você muito bem salientou no começo da nossa conversa, houve um acirramento da disputa no segundo turno, se o segundo turno for Lula-Flávio. Eles estão basicamente empatados, quase que numericamente, se 42 a 41. Mas o que pode fazer a diferença? O eleitor do Lula parece mais convicto, mais animado, mais mobilizado. O eleitor do Flávio, até

0: opta por ele. Mas hoje, 2 de setembro, estamos longe da eleição, falta um mês ainda, mas ele está mais desanimado e isso pode fazer a diferença contra o Flávio Bolsonaro.
1: Mas eu queria ouvir vocês dois, nos minutos que nos restam, sobre o outro lado da moeda, que é um governo aí nessa reta final com um mês que ainda não conseguiu ser mais aprovado do que rejeitado, e isso costuma ser fatal para incumbentes em busca de um novo mandato. E aí o Lula buscando aí de última hora uma bandeira que acene para futuro, mas com dificuldades para aprovar o fim da escala 6x1. Queria saber nesse terreno aí do governo barra a perspectiva com a economia, como vocês dois veem o quadro agora. Pedro, depois Felipe.
2: Vera, o presidente Lula precisa do Flávio no segundo turno. Porque ele é o único candidato que tem uma rejeição maior do que a dele, presidente Lula, né? Qualquer outro candidato, eu sei, e evidentemente eu vou jogar essa pro Felipe na sequência, eu sei que o Flávio aparece empatado no segundo turno com o presidente Lula, dentro da margem de erro. O presidente Lula tem um ponto de vantagem e os outros parecem muito mais atrás. Mas, ô Felipe, eu aprendi com pessoas como você que a gente tem que levar em consideração no primeiro turno essas pesquisas de segundo turno com uma certa desconfiança. E que a taxa de rejeição, por exemplo, é um indicador mais relevante para a gente avaliar as chances dos candidatos no segundo turno do que a própria pesquisa que a gente faz um mês antes a respeito de o que você faria no segundo turno. Porque, na verdade, o segundo turno é uma disputa de rejeições, né? E se o que eu estiver falando está correto, hein, Felipe? O jogo é um em que o Lula prefere que o Cury, por exemplo, partindo-se do princípio de que o movimento principal vai ser do Cury nesse jogo de um tércio, que o Cury seja uma Marina Silva e não um Jair Bolsonaro em 18, né? Ou seja, alguém que dá uma subida, mas comece a cair ali na frente, porque afinal de contas, com essa rejeição contra um nome zerado, com baixa rejeição, seria um segundo turno para o presidente muito mais difícil, não?
0: É isso mesmo. Então, acho que aí tem dois pontos, Pedro e Vera. Primeiro, me parece muito evidente que a pesquisa sugere que um segundo turno entre Lula e Flávio é um segundo turno mais favorável ao Lula do que Lula versus qualquer outro nome, justamente pela disputa de rejeições que você acabou de chamar a atenção. Mas Pedro e Vera, mais do que uma disputa de rejeição, eu diria que tem uma disputa do governo com ele mesmo, né? E qual é a disputa do governo com ele mesmo? A Vera salientou isso e eu queria destacar. Nós, cientistas políticos, temos vários modelos de comportamento e análise eleitoral que traduzem as pesquisas em uma certa visão do que pode acontecer, olhando aí para o cenário que está dado. E um dos modelos mais famosos é o que a gente chama de modelos de fundamentos políticos. Ele basicamente diz o seguinte: governos bem avaliados são reeleitos, governos mal avaliados perdem eleição. Esses modelos são capazes de comparar o nível de aprovação de um governo versus a sua probabilidade de reeleição. Olha que interessante, Vera. Quando o Lula tinha 43% de aprovação, eu estou falando basicamente do que aconteceu ali no mês de abril desse ano, as chances, a probabilidade do Lula vencer a eleição era de só 38%. Acontece que veio desenrola toda a publicidade do governo, e o governo chegou a 48% de aprovação em 5 de agosto, antes, exatamente antes do começo do processo eleitoral. O modelo de fundamentos políticos diz que, neste caso, as chances do Lula estavam em 60% de reeleição.
1: Sim.
0: Agora, olha só, hoje a Quest publicou essa segunda rodada contratada pelo o Globo e pela TV Globo, e a gente mostra que o Lula tem 45% de brasileiros que o aprovam. Sabe o que o modelo de fundamentos políticos diz nesse caso? Que a probabilidade de reeleição do Lula caiu, neste momento, para 47%. Muito próximo de uma moedinha jogada para cima, mas nesse momento mais negativa do que positiva. Ou seja, antes da própria disputa que o governo vai ter que fazer contra alguém, eu diria que tem uma disputa que o governo tem que fazer

0: com ele mesmo. É normal que presidentes melhorem a sua aprovação em campanhas eleitorais. Todos, Vera, todos, vou repetir, todos os presidentes que disputaram a reeleição melhoraram sua aprovação de governo durante a campanha. Isso aconteceu com todo mundo. Fernando Henrique, Lula, Dilma, o Bolsonaro, todos melhoraram, tá? O Lula não está conseguindo melhorar a sua aprovação no mesmo patamar dos outros, por isso que eu acho que a disputa primeira é do governo, sim, com ele mesmo, para daí discutir a disputa com a oposição.
1: Bem, aí eu vivo a voz, a Vera Magalhães com Felipe Nunes, trazendo os últimos números, ou os números mais recentes da Quest, mostrou uma elevação surpreendente, bastante significativa do candidato Augusto Cury. Agradecer aqui a companhia da Ouvinte, do Ouvinte CBN, o Renato Bellini está participando via YouTube. Obrigado também pela mensagem, chega do Carlos César Martins, pelo WhatsApp 11 999 11 9981. Vilmar Mendonça, de Balneário Camboriú, Santa Catarina. O Gilmar do Rio de Janeiro está por aqui também. Muito obrigado ao Antônio de Campinas, no interior de São Paulo. Américo Temperini, São Paulo também, participando pelo WhatsApp 11 999 11 9981, pelo Instagram. Você pode sempre interagir também no @phcgalvão, repetindo, @phcgalvão. O doutor Estevão Zizzi está sempre por aqui. A Dilson Rocha está chegando direto de Jacinto, no Vale do Jequitinhonha, está ouvindo no aplicativo. E a gente agradece demais a companhia do Adilson aqui via Instagram, no @phcgalvão. Quem está chegando aí é Edmilson Fernandes.
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0: quinta-feira, 3 de setembro de 2026. O ministro André Mendonça confirmou que se reuniu com o banqueiro Daniel Vorcaro em março de 2025 para tratar de uma ação de precatórios de interesse do Banco Master. Em nota, o relator do caso no STF afirmou que apenas ouviu o empresário e votou de forma contrária aos interesses do banco. A manifestação ocorreu após a revelação de mensagens de um advogado intermediando o encontro. O Senado aprovou o marco legal para a exploração de minerais críticos e terras raras, projeto prioritário do governo Lula. A proposta prevê 5 bilhões de reais em incentivos fiscais entre 2030 e 2034, a criação de um fundo garantidor e a instalação de um conselho governamental com poder de veto sobre o controle societário e parcerias internacionais. A medida busca incentivar a indústria nacional e o refino local desses insumos estratégicos para a transição energética e tecnológica. A Agência Nacional de Aviação Civil suspendeu integralmente as operações da Total Linhas Aéreas, empresa responsável por atender o serviço de transporte de cargas dos Correios. A decisão é administrativa e tem caráter preventivo. Com a suspensão, a companhia fica impedida de realizar as operações enquanto a medida estiver em vigor. Hora de Brasília, 2:02.
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2: 2:04 com Ricardo Garcia aqui na mesa de som. Vamos juntos até às 5 aqui no CBN Madrugada. Agora a Josélia Pegorim traz pra gente a previsão do tempo para esta quinta-feira.
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3: Uma frente fria que provocou chuva em todos os estados da região sudeste avança para a Bahia e isso vai trazer grandes mudanças no tempo nesta quinta-feira para áreas do nordeste e também no norte do Brasil. É por causa desta frente fria que poderemos ter pancadas de chuva nesta quinta-feira no oeste e sul da Bahia, com risco de chuva forte no extremo sul baiano. Pancadas de chuva também devem ser observadas no norte de Minas, no Distrito Federal, na região centro-norte de Goiás, no Tocantins, em áreas do extremo sul do Maranhão e do Piauí. O calor e a influência desta frente fria também serão sentidas no extremo norte de Mato Grosso e no sul e leste do Pará, onde não chove há muito tempo. E nessas áreas também teremos pancadas de chuva e trovoadas nesta quinta-feira. E várias dessas pancadas de chuva poderão ser, inclusive, de moderada para forte intensidade. Ainda há previsão de algumas pancadas de chuva nesta quinta-feira para Roraima, no Amazonas, Acre, Rondônia, mas sempre com a presença do sol. E já no extremo sul do Brasil, outra frente fria vai mudar o tempo de novo no sul e leste do Rio Grande do Sul, provocando pancadas de chuva, principalmente durante a tarde e a noite. De manhã cedo, já há previsão de algumas pancadas de chuva para o sul do Rio Grande do Sul. E essa chuva pode acontecer, inclusive, na região da Grande Porto Alegre. Nos outros estados do sul do Brasil, não há mais a expectativa de chuva para esta quinta-feira. O sol predomina, mas com temperaturas amenas de manhã cedinho. Quem também vai ter predomínio de sol nesta quinta-feira é São Paulo, Mato Grosso do Sul, áreas como Triângulo Mineiro, sul de Minas e o estado do Rio de Janeiro. Mas já fica aqui um recado especial para o fim de semana prolongado. Tem outra frente fria para chegar no Brasil, ela vem com força, vai distribuir chuva para muitas áreas do país. José de Pegorim, da Clima Tempo para a CBN.
2: Duas e sete agora, o destaque do esporte aqui no CBN Madrugada com Gabriel Dudziak.
4: Palmeiras e Vasco vão se enfrentar em uma das semifinais da Copa do Brasil 2026. Na noite desta quarta-feira, o Palmeiras segurou um 0-0 com o Santos depois de ter vencido na ida pelo placar de 3-0. Enquanto o Vasco fez 2-0 no Vitória fora de casa, com gols de Andrés Gomes e Puma Rodrigues. Nesta quinta-feira, Inter e Grêmio se enfrentam novamente após o 0-0 na primeira partida. O jogo será às 20h na Arena do Grêmio. Quem passar enfrenta o Atlético Mineiro, que na terça eliminou o Cruzeiro.

0: 2:08, nós vamos a Brasília aqui no CBN Madrugada. O Congresso Nacional está caminhando com pautas importantes e pautas de grande interesse eleitoral para o presidente Luiz Inácio Lula da Silva. A MP das blusinhas foi aprovada em comissão mista e também caminharam no Congresso aspectos da segurança e também do fim da escala 6x1. Só que estas, tudo indica, só vão ser analisadas mesmo em plenário depois das eleições. A oposição não vai dar esse boi para o presidente Lula, não é, Samantha Klein?
1: Quatro projetos considerados prioritários para o governo.

0: avançaram no Congresso nesta quarta-feira. Após intensa negociação, a MP das blusinhas foi aprovada na comissão mista, assim como a CCJ do Senado aprovou as PECs da segurança e do fim da escala 6x1. Além disso, os senadores concluíram a votação do projeto dos minerais críticos, que agora segue para a sanção. Das pautas pendentes, apenas a taxa das blusinhas deverá ter a votação concluída nesta quinta-feira, antes do primeiro turno das eleições. O presidente da comissão mista, Reginaldo Lopes, disse que todos devem ter acesso a produtos importados.
1: Reconhecemos que, de fato, nós queremos proteger a indústria nacional, que são 5 setores intensivos em mão de obra, mas, por outro lado, o setor compreendeu também que tem que ter simetria de direitos. O cidadão de menor poder econômico também tem que ter direito de acessar produtos importados.
0: A proposta de emenda à Constituição, que estabelece a escala de 5 dias de trabalho por 2 de folga, foi aprovada em votação simbólica e seguiu em regime de urgência para o plenário do Senado. No entanto, o governo não teve a garantia de votos para a aprovação e a matéria nem foi levada à votação. De acordo com o líder do governo no Congresso, Randolfe Rodrigues, houve uma ação da oposição para obstruir a análise do texto.
2: Um tema como esse, que os trabalhadores esperam desde 1988, nós não poderíamos correr o risco de submeter a voto, não conseguir o número e a proposta de emenda constitucional ser rejeitada. Lembremos, nós precisaríamos colocar 49 votos em 2 turnos e nós não tínhamos a garantia e a segurança em relação a isso. A base do governo estava mobilizada, assim como a base da oposição se mobilizou para impedir a votação no dia de hoje.
0: O avanço das pautas populares é visto como uma cartada para a campanha de reeleição do presidente Lula, que tem enfrentado o crescimento de Flávio Bolsonaro nas pesquisas, além de respingos da crise do Supremo Tribunal Federal. A oposição, por outro lado, ainda que tenha resistido aos textos, evitou se posicionar frontalmente contra os projetos de apelo para a parcela significativa do eleitorado. Com colaboração de João Rosa e Rani Veloso, de Brasília, Samantha Klein.
3: Vamos começar pelo fim, né? Escala 6x1, importantíssimo, é bom para a trabalhadora, é bom para o trabalhador, a gente espera que seja aprovado. Mas temos destacado aqui a necessidade no CBN Madrugada disso ser tratado com muita responsabilidade. A gente ouviu aí na reportagem algo que está sendo discutido há décadas e não dá para, de forma assodada, querer votar isso em semanas, porque está próximo da eleição, porque isso vai beneficiar o presidente Lula. E estava na cara que a oposição não ia ceder e ia deixar isso para depois das eleições. E é importante, né, que seja votado com muita calma, porque a gente tem destacado isso aqui no CBN Madrugada, a necessidade de tratar de forma diferente uma grande empresa que tem milhares de empresários e um comércio, né, que tem lá meia dúzia de funcionários. Então, obviamente que esses locais vão ter que lidar de forma diferente com essa mudança de escala. Mas não há dúvida que é benéfico para o trabalhador. A gente espera que o setor produtivo possa se adequar o mais rápido possível. Espera que haja possibilidade de negociação nas empresas, nos setores, porque não adianta achar que vai virar uma chavinha lá e as pessoas vão trabalhar menos e tudo vai ficar da mesma forma, sem nenhum tipo de reflexo, né? Ou no preço da mercadoria, ou em problemas de demissões. Isso tudo tem que ser muito bem pensado. Não adianta achar que vai mudar e não vai ter que readequar, porque vivemos num mundo capitalista e não há dúvida nenhuma que os funcionários, os trabalhadores dependem também da manutenção das empresas. Então, é uma briga, não há dúvida nenhuma. Os empresários estão chiando, os trabalhadores estão reclamando, os sindicatos estão, é claro, defendendo os trabalhadores. Isso é normal numa democracia. Por isso que não dá para achar que isso vai ser decidido de uma hora para outra. Ainda há necessidade de negociações, portanto, isso vai ficar para depois das eleições. Agora, a taxa das blusinhas parece que realmente vai ser votado, é algo que já não está sendo cobrado e vai ser votado para que continue não sendo cobrada essa taxa. O presidente Lula está envidando todos os esforços para que isso aconteça, porque é uma pauta popular. Mas também é algo que a gente tem destacado aqui no CBN Madrugada, necessidade

0: necessidade de um ajuste fino, porque não adianta nada você beneficiar a população que pode comprar lá um produto mais barato que vem do exterior, normalmente um produto chinês, e você prejudicar a nossa indústria, o nosso comércio. São vários dados que mostram como isso tem um reflexo direto na nossa indústria, por exemplo. Porque se você reduz o preço do produto importado, obviamente que a competitividade do similar nacional cai. Então, isso tem que ser pensado. Tem que pensar no lado do consumidor, do eleitor, estão pensando. Mas temos que pensar também no lado da macroeconomia, da indústria, do comércio, e que já há muito tempo vem sofrendo bastante esta, entre aspas, invasão de produtos que chegam da China, principalmente, com preços mais baixos, porque a mão de obra lá é mais barata, porque a carga tributária lá é mais barata, né? São vários motivos. E aí, a necessidade desse ajuste fino, de repente, reduzir um pouco a carga tributária do produto nacional. Mas aí a gente está num momento em que as contas estão no vermelho, qualquer tipo de renúncia fiscal é extremamente perigosa também, então não é fácil, né? Se fosse fácil, já tinha votado, né? Por isso que estão lá em negociações, mas tudo indica que essa realmente não vai votar, né? Então, as pessoas vão continuar podendo comprar produtos de até $50 nesses sites aí, sem pagar o imposto, essa taxa, né? Em taxa nacional. Tem lá o imposto ICMS estadual que já incide, mas o federal tem uma redução. 2:15, vamos abrir espaço para Maria Cristina Fernandes conversando com Fernando Andrade e Tatiana Vasconcelos.
1: Poderia começar por mil lugares, né, Maria Cristina, do imbróglio que a gente está vendo de ontem para hoje, as mensagens que vieram à tona, a troca de mensagens entre um ministro do Supremo Tribunal Federal, Alexandre de Moraes, e um investigado, né, o ex-banqueiro Daniel Vorcaro, indícios de relação entre eles. E o presidente do STF, ministro Edson Fachin, prometeu analisar o caso Master, prometeu tomar providências. Por enquanto temos promessas, certo?
2: Certo, Tati. Esperamos que ele não faça o mesmo que fez no caso Dias Toffoli, quando o Supremo simplesmente sentou em cima, o Dias Toffoli continuou trabalhando como se nada tivesse acontecido, quando veio à tona o seu contrato, o contrato lá, a participação, a compra de uma parte do resort Tayaya da família Dias Toffoli. Bem, pelo pronunciamento, o pronunciamento de hoje de manhã teve por objetivo do ministro Edson Fachin, presidente do Supremo Tribunal Federal. Ele se manifestou num seminário acadêmico promovido pelo Supremo, mas acadêmico fora das sessões deliberativas da corte. A sessão de hoje à tarde que deve acontecer. Qual era a ideia? Se manifestar naquele ambiente para evitar levar o tema para o plenário e desta forma evitar que o plenário do Supremo explicitasse ali o conflito que foi desencadeado, quer dizer, um conflito que está aí já há algum tempo e foi explicitado ontem com o levantamento de sigilo do relatório da Polícia Federal que trouxe aí a público as mensagens trocadas entre o ex-vaqueiro Daniel Vorcaro, o ministro do Supremo Tribunal Federal, Alexandre de Moraes, e o procurador-geral da República, Paulo Goné. Nesse pronunciamento, ele dá no cravo, na ferradura. Por cravo e ferradura, estamos aqui nos referindo a Alexandre de Moraes e ao ministro André Mendonça, que é o relator do caso Master. Por que que a gente diz que ele não vou dizer que está em pé de igualdade, mas ele colocou os dois ali na nota, porque disse que as circunstâncias relacionadas, de um lado, a atuação processual, ele não diz de quem, mas a atuação processual do André Mendonça, e do outro, há sérios elementos, que aí é o envolvimento do Alexandre de Moraes, exigem que esta presidência, a presidência dele, serem dada responsabilidade e firmeza, e que ele, no momento, em tempo devido e sem precipitação, vai tomar as medidas cabíveis e necessárias. O que

0: que ele está dizendo, ele está pedindo um tempo até a próxima semana, pelo menos, para que ele decida se ele vai abrir um inquérito. Porque, vamos combinar, o PGR, Paulo Bonet, pediu a nulidade da investigação que foi iniciada pelo ministro André Mendonça, sob a alegação de que o ministro André Mendonça fez pesca probatória, que é, ele pediu à Polícia Federal para ser identificado quem era o interlocutor do Vorkaro naquelas mensagens trazidas na quebra de sigilo do celular, que tinha o Vorkaro falando e não tinha com quem, desde que a Polícia Federal apontou. Uhum. Os interlocutores, né? O Alexandre de Moraes, o principal deles. Então, o Gonet pediu a nulidade em função deste procedimento em que ele apontou como enviesado do ministro André Mendonça, sendo que ele próprio troca mensagens e um Vorkaro que, no mínimo, o tornariam impedido de se manifestar nesse... Ele não passou para o número 2 da PGR, ele mesmo se manifestou. Ele tinha 5 dias para fazê-lo e o fez ontem. Então, se ele acatar esse pedido de nulidade do PGR, também será uma saída que não fará jus a essa manifestação de hoje de manhã. Ele também ganha tempo, o Fachin, para negociar com cada um dos ministros separadamente, até mesmo um afastamento das funções, porque vamos combinar, Tati, depois que a gente lê o conjunto das mensagens, e quando a gente conversou ontem, isso não havia ainda tempo hábil de fazê-lo, é realmente indefensável ali o teor das mensagens que são trocadas entre o ministro Alexandre de Moraes e o PGR com o Alexandre de Moraes. Conversando com advogados hoje de manhã, há uma infinidade de indícios de crimes bastante graves, inclusive de lavagem de dinheiro, que não é algo que esteja aí no radar, mas que passou a entrar com o conhecimento deste segundo contrato entre o escritório Tarcísio de Moraes e Daniel Vorkaro. Então, diante de tudo isso e da necessidade, o Fachin diz isso na nota, de preservar a confiança, ele diz que é o primeiro dos objetivos dele, é preservar a confiança dos cidadãos no Supremo Tribunal Federal. Então, em função de tudo isso, espera-se que ele tome providências, que ninguém sabe se será a abertura de um inquérito para investigar, porque são 5 agora os ministros que têm alguma relação com o caso a serem explicadas. Uhum. Né? Alexandre de Moraes, o principal deles, o ministro Luiz Fux, cujo filho também fez tratativas com o Master, o ministro Nunes Marques, cujo filho também fez tratativas com o Nunes Marques, o Dias Toffoli e o próprio ministro André Mendonça, que a colunista do Globo, Bela Megali, noticiou hoje de manhã, recebeu o Vorkaro em seu gabinete na semana passada, para depoimento na presença de um procurador da República, mas sem a Polícia Federal, supostamente porque o Vorkaro tinha maus tratos a reportar e por isso, por parte da Polícia Federal, e por isso a Polícia Federal não poderia estar presente. Mas, enfim, é um procedimento também que foge
1: ao
0: esperado. Ao rito esperado, né? Sem que uma delação tenha sido firmada, né? O ministro André Mendonça não é um investigador, ele é o juiz do caso, né? Muito embora haja precedentes e muito recentes de colegas seus que agiram como investigadores, não é o caso de precedente estabelecer uma rotina. Então, em função de tudo isso, são grandes as expectativas em relação ao que o Fachin fará.

0: fato é que nessa nota ele tentou ganhar tempo, a ver se ele terá de fato esse tempo ou se a crise ainda vai escalar mais ainda.
1: Maria Cristina, tem uma questão que é o seguinte: nas trocas de mensagens entre Alexandre de Moraes e Daniel Vorcaro, a gente não sabe o que Moraes respondeu.

0: tornar público, que é o dinheiro que o Flávio Bolsonaro pediu para Vorkaro, para financiar o filme do pai, também deve se tornar público. O que tem no celular do advogado Willer Tomás, que foi apreendido naquela operação sobre o senador o Everton, também deve se tornar público. Willer Tomás tem relações com tribunais superiores, o Willer Tomás tem relações com a cúpula do Congresso Nacional. Cadê o celular do Willer Tomás? Também não se tornou público. Se é para tornar público e escapar da pecha de escolher os alvos, que se torne tudo público, né? Então, onde houver sigilo, que se abra para poder, já que está sendo impossível dar uma trégua para o eleitor escolher, fazer a sua aposta naquele que melhor governará o Brasil, que se abram, todos os sigilos para que essa contaminação aconteça de uma vez por todas, mas não de maneira parcial, né?
1: Geral e restrita.
0: Geral e restrita, exatamente.

0: 12h26, aí a Maria Cristina Fernandes conversando com Tatiana Vasconcelos, Fernando Andrade. A gente vai abrir espaço agora para o Lucas Taveira, tem mais detalhes sobre a pesquisa Quest, que mostrou um crescimento significativo do candidato Augusto Cury.
1: O candidato à presidência da República pelo Avante, Augusto Cury, comemorou o resultado da nova pesquisa Quest, que o coloca isolado em terceiro lugar com 10% das intenções de voto. Ele destacou o crescimento de 8 pontos percentuais em relação ao último levantamento e afirmou que nem Barack Obama ou Jair Bolsonaro teriam registrado uma mudança tão rápida nas pesquisas. Ele ressaltou ainda o desempenho no Nordeste e atribuiu o avanço a um movimento espontâneo de eleitores que defendem a pacificação do país. O candidato comentou com ironia a declaração de Renan Santos, do Missão, que o chamou de pastel de vento após a alta nas pesquisas.
2: Eu fico feliz que nós temos adversários, não temos inimigos. Eu gosto muito de pastel. Eu acho uma delícia. E eu respeito o Renan, espero até que ele resolva essa equação para podermos debater o Brasil. E não vou ofendê-lo, eu só quero dizer que, reitero, os adversários têm que colocar suas propostas e o povo brasileiro é quem decide.
1: O candidato pelo Missão aparece com 3% na pesquisa Quest, logo atrás de Augusto Cury. Nesta quarta-feira, Renan Santos fez críticas diretas ao candidato do Avante.
3: Como é que um cara quer concorrer à presidência da República se não tem nenhuma proposta, não tem nada de proposta? Foi lá no Jornal Nacional, ficou passando vergonha, falando coisas que não tem nenhum sentido. É esse tipo de coisa que você olha e fala, pô, realmente o brasileiro, ele tá muito despolitizado, tá muito, muito pouco preparado pro debate público. A partir do momento que as pessoas levam a sério uma pessoa que não tem a menor ideia do que tá fazendo, é que as coisas estão muito difíceis, isso é um fato.
1: Já o candidato à presidência pelo Partido Novo, Romeu Zema, minimizou a estagnação em 1% na nova pesquisa Quest. Zema afirmou que, se dependesse das pesquisas, não teria sido eleito governador de Minas Gerais em 2018, quando aparecia atrás dos adversários poucos dias antes da votação. E, ao contrário de Renan Santos, celebrou o avanço do candidato do Avante na pesquisa.
4: Parabéns para o Dr. Augusto Cury, que teve aí como um fenômeno novidade, um avanço muito grande, um nome que o brasileiro tem de reconhecer, que já vendeu livros lá fora. Então, fico feliz da nossa democracia, pelo menos nesse aspecto, está funcionando. Agora ela precisa funcionar é com os intocáveis.
1: O candidato à presidência, Ronaldo Caiado, do PSD, disse que não costuma discutir com pesquisa e que o momento é de os eleitores conhecerem melhor os candidatos. O levantamento mostra Caiado com 1%

0: 10% das intenções de voto. No levantamento anterior, de 14 de agosto, ele tinha 4%. A divulgação da pesquisa também teve impacto no mercado financeiro. Após o avanço de Flávio Bolsonaro e o levantamento apontar o empate técnico do candidato do PL contra o presidente Lula do PT em um eventual segundo turno, o principal índice da Bolsa Brasileira subiu 3,05% aos 185.205 pontos. De São Paulo, Lucas Taveira.
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0: Quinta-feira, 3 de setembro de 2026. O grupo Casas Bahia pediu à Justiça de São Paulo proteção contra a suspensão de novos serviços essenciais, como fornecimento de energia, telecomunicações e planos de saúde. Em recuperação judicial com dívidas de 17 bilhões de reais, a varejista relatou ameaças de corte por parte de fornecedores não incluídos na lista inicial. A empresa solicitou multas de até 100 mil reais por descumprimento e afirmou manter as lojas operando normalmente. O ator e diretor Gracindo Júnior será velado hoje no cemitério da Penitência, no Caju, zona portuária do Rio de Janeiro. A cerimônia será aberta ao público do meio-dia e 2:10 da tarde, quando ocorrerá a cremação. O artista morreu em casa na manhã desta quarta-feira, aos 83 anos. Filho do lendário Paulo Gracindo, o ator estreou na TV Globo no ano da inauguração da emissora, em 1965, e construiu uma carreira marcante em clássicos como Bem Amado, Dona Beija e O Salvador da Pátria. Palmeiras e Vasco vão se enfrentar nas semifinais da Copa do Brasil. Na noite desta quarta-feira, Verdão segurou 0 a 0 com o Santos depois de ter vencido por 3 a 0 o jogo de ida. Em Salvador, o Vasco fez 2 a 0 no Vitória. Hoje, às 8 da noite, Grêmio e Internacional decidem a outra vaga. Quem passar vai enfrentar o Atlético Mineiro, que eliminou o Cruzeiro. No horário de Brasília, 2 horas e 32 minutos.
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0: Duas horas e 34 minutos, espaço aberto para o Leandro Gouveia,

0: Em destaque no panorama CBN, com Moraes e Mendonça lado a lado, STF ignora caso Master em primeira sessão após mensagens de Vorcaro. Fachin diz que vai tomar providências. Vorcaro deu depoimento a gabinete de André Mendonça sem a presença da Polícia Federal. Mendonça admite que se encontrou uma vez com o banqueiro no ano passado após revelação por portal. Pesquisa Quest confirma crescimento de Augusto Cury, que se isola no terceiro lugar. Diferença entre Lula e Flávio cai para um ponto. Morre o ator Gracindo Júnior depois de mais de 50 anos dedicados à arte. Olá para você que está aqui comigo, eu sou o Leandro Gouveia e essa é a segunda edição do podcast Panorama CBN de quarta-feira, 2 de setembro de 2026. Em menos de meia hora eu te conto as principais notícias do dia. O presidente do Supremo Tribunal Federal, ministro Edson Fachin, disse nessa quarta-feira que vai anunciar nos próximos dias providências sobre a crise que atinge a corte. A fala foi feita durante a abertura da 17ª Jornada Ítalo-Hispano-Brasileira, um seminário sobre resistência democrática na sede do tribunal. Sem citar nomes, Fachin falou logo no início do evento. Afirmou que a situação exige a preservação da confiança da sociedade no Supremo e declarou que os indícios revelados nos últimos dias pedem uma análise cuidadosa da presidência da corte.
1: Os indícios reclamam o devido encaminhamento institucional. Circunstâncias relacionadas, de um lado, à atuação processual e, de outro, a sérios elementos de fato que exigem desta presidência serenidade, responsabilidade e firmeza.
0: Posicionamento acontece um dia depois do fim do sigilo do relatório da Polícia Federal sobre o caso Master, determinado pelo ministro André Mendonça. O documento mostrou trocas de mensagens entre Daniel Vorcaro, do Banco Master, e o ministro Alexandre de Moraes, além de menções a outros integrantes do tribunal e ao procurador-geral da República, Paulo Gonet. Ainda na terça-feira, no dia das revelações, Fachin começou a fazer consultas internas e se reuniu individualmente com colegas de tribunal para discutir o caso. O ministro Alexandre de Moraes também recebeu outros ministros em seu gabinete. Até o momento, a presidência do STF não indicou se a análise do relatório vai ser levada ao plenário, nem fixou uma data para essa decisão. Logo depois do discurso no seminário, Fachin deixou o local antes das 10 da manhã para atender a outro compromisso. E ao agradecer ao convite dos organizadores para ir à Itália, o ministro brincou com o momento tenso na corte e disse que ficou entusiasmado com a viagem, especialmente porque a agenda no Brasil está, entre aspas, tranquila. A comentarista do Valor e da CBN, Maria Cristina Fernandes, avalia essa manifestação de Fachin depois da posição do procurador-geral da República, Paulo Gonet, que, depois da gravação do Panorama de ontem, pediu a nulidade do relatório da Polícia Federal com as mensagens de Vorcaro.
2: O que é que ele está dizendo? Ele está pedindo um tempo até a próxima semana, pelo menos, para que ele decida se ele vai abrir um inquérito. Porque, vamos combinar, o PGR, Paulo Gonet, pediu a nulidade da investigação que foi iniciada pelo ministro André Mendonça, sob a alegação de que o ministro André Mendonça fez pesca probatória, que é... Ele pediu à Polícia Federal para ser identificado quem era o interlocutor do Vorcaro, desde que a Polícia Federal apontou os interlocutores, né? O Alexandre de Moraes, o principal deles. Então, o Gonet pediu a nulidade em função deste procedimento em que ele apontou como enviesado do ministro André Mendonça, sendo que ele próprio troca mensagens que, no mínimo, o tornariam impedido de se manifestar nesse... Ele não passou para o número 2 da PGR, ele mesmo se manifestou. Ele tinha 5 dias para fazê-lo e o fez ontem. Então, se ele acatar esse pedido de nulidade do PGR, também será uma saída que não fará jus a essa manifestação de hoje de manhã. Ele também ganha tempo, o Fachin, para negociar com cada um dos ministros separadamente, até mesmo um afastamento das funções, porque, vamos combinar, é realmente indefensável ali o teor das mensagens que são trocadas.
0: A primeira sessão do plenário do Supremo Tribunal Federal, depois da divulgação do relatório, seguiu sem qualquer menção ao caso. Foi depois desse evento do qual o ministro Edson Fachin participou. Ele deu início aos trabalhos e nenhum ministro comentou as trocas de mensagens entre o ministro Alexandre de Moraes e o banqueiro Daniel Vorcaro. Na chegada ao STF, a reportagem da

0: A CBN notou algumas diferenças. O ministro Alexandre de Moraes e o procurador-geral da República, Paulo Gonet, evitaram a garagem e entraram pela marquise externa do edifício sede do Supremo. Esse acesso costuma ser usado apenas em grandes eventos e solenidades. Já o ministro André Mendonça, relator do processo do Banco Master, passou pela garagem e só acenou para os jornalistas ao seguir para o plenário. Antes disso, o gabinete do ministro André Mendonça confirmou que Daniel Vorcaro prestou depoimento em caráter de urgência na semana passada a um juiz auxiliar. O depoimento aconteceu a pedido da defesa do empresário, que relatou estar sofrendo graves intimidações. Ele está preso. A informação foi revelada pelo jornal O Globo. Segundo o gabinete do ministro, o Ministério Público acompanhou o depoimento, como exige a lei. Já a Polícia Federal ficou de fora do depoimento. O gabinete explicou que as normas do Conselho Nacional de Justiça, o CNJ, mandam afastar a equipe policial responsável pela investigação nesses casos, para garantir a proteção física e psicológica do depoente. O conteúdo do depoimento segue em segredo de justiça, mas a equipe de Mendonça informou que Vorcaro não citou o ministro Alexandre de Moraes. Além dessa justificativa oficial, o formato do depoimento levantou dúvidas entre os investigadores. Segundo a apuração da colunista Bela Megali, do Globo e da CBN, a ausência da Polícia Federal gerou a suspeita de que o ministro André Mendonça estaria negociando de forma direta uma delação premiada com Daniel Vorcaro. Segundo a apuração, o banqueiro citou o nome do chefe da Polícia Federal, Andrei Rodrigues, durante o depoimento. A defesa do empresário foi procurada pelo jornal, mas não respondeu. Já o gabinete do ministro declarou que a decisão de afastar os policiais seguiu uma norma de proteção ao depoente. A equipe do relator informou também que não houve qualquer escolha por conveniência. Mais cedo, o ministro André Mendonça admitiu também que se reuniu uma vez com Daniel Vorcaro em março do ano passado. A declaração veio depois do site ICL Notícias divulgar mensagens do celular do banqueiro nessa quarta-feira. Nas conversas, o advogado Ciro Soares, ex-defensor do Master, e o deputado federal Cezinha de Madureira, do PL, articulam a aproximação entre o empresário e o ministro. As mensagens mostram que o advogado enviou uma foto ao lado do ministro em uma alfaiataria e afirmou que estava trabalhando pelo banqueiro Daniel Vorcaro. Em uma das gravações, o advogado descreve a relação com os integrantes da corte e menciona a intenção do ministro em receber o empresário. Na mensagem, ele também cita o ministro Cássio Nunes Marques e o procurador-geral da República, Paulo Gonet.
1: Pô, o André Mendonça fez uma homenagem para mim do caralho no aniversário. O Cássio, o Gonet, enfim, foi bacana. O André quer te receber. Eu acho que eu dei uma balançada nele naquele assunto. Se você tiver algum tempo liberado amanhã, em São Paulo, pra gente começar meia hora só pra ajeitar, porque o André Mendonça disse que quer te receber.
0: As mensagens revelam que o banqueiro ficou 2 horas em um prédio em São Paulo, onde funciona um instituto fundado por André Mendonça. As conversas indicam que os intermediários queriam tratar de problemas do Banco Master no Banco Central. Em nota divulgada pelo gabinete nessa quarta-feira, o ministro André Mendonça esclarece que recebeu Daniel Vorcaro uma única vez e que se limitou a ouvi-lo. Segundo o texto, o encontro discutiu processos de precatórios, que são dívidas judiciais do governo, e ocorreu quase 1 ano antes de Mendonça virar relator do caso Master no Supremo, em fevereiro deste ano. A nota destaca ainda que a decisão do ministro no processo foi contrária aos interesses do Banco Master. A defesa do advogado Ciro Soares afirma que tentar agendar conversas com magistrados é uma prática natural e que não há irregularidades nos relatos. E o diretor-geral da Polícia Federal, Andrei Rodrigues, disse a interlocutores que também teve um único encontro com Daniel Vorcaro e que o contato foi apenas um aperto de mãos. A informação foi revelada pela coluna da jornalista Bela Megali, do jornal O Globo e da CBN. O delegado participou de uma degustação de uísque organizada em abril de 2024 em Londres pelo banqueiro. Andrei Rodrigues destaca que nunca teve o número do empresário, que não manteve conversas além dessa apresentação e que jamais trocou mensagens com o dono do Master. Em reservado, o chefe da Polícia Federal demonstrou revolta com a decisão do ministro André Mendonça de pedir à PF a identificação de quem trocou mensagens com o banqueiro. E as buscas revelaram que era o ministro Alexandre de Moraes. Andrei Rodrigues acusa Mendonça de atuar de forma ilegal com abuso de autoridade e desvio de finalidade por assumir um papel de investigador, atribuição que não é do juiz. Mudando de assunto, a Câmara dos Deputados aprovou nessa quarta-feira a indicação do senador Rodrigo Pacheco, do PSB de Minas Gerais, para o cargo de ministro do Tribunal de Contas da União. O placar ficou em 404 votos a 61. Pacheco tem 49 anos e foi indicado ao TCU pelo presidente do Senado, Davi Alcolumbre. A vaga

0: se abriu depois da renúncia antecipada do ministro Bruno Dantas. Antes de chegar à Câmara, o nome de Rodrigo Pacheco já tinha sido aprovado no plenário do Senado nesta terça-feira, em votação rápida e sem passar pela Comissão de Assuntos Econômicos. A aceleração da pauta marca uma reaproximação entre Alcolumbre e o presidente Lula. A relação dos dois tinha ficado estremecida depois da rejeição do advogado-geral da União, Jorge Messias, para o STF. Agora, o governo busca apoio para aprovar pautas prioritárias no Congresso neste ano eleitoral, como a PEC do fim da escala 6x1, a proposta para a segurança pública e a MP que extingue a taxa das blusinhas, que avançaram em Brasília nessa quarta-feira, e você vai ter detalhes na edição do Panorama com Bianca Santos. E o Instituto Quest divulgou a tão esperada pesquisa sobre a eleição presidencial. O levantamento foi encomendado pelo jornal O Globo e pela TV Globo, e a margem de erro é de 2 pontos percentuais, para mais ou para menos, com nível de confiança de 95%. E o levantamento mostra que o presidente Lula, do PT, continua na liderança com 37% das intenções de voto. O senador Flávio Bolsonaro, do PL, aparece em segundo com 29%. Mas a principal novidade é o crescimento do escritor Augusto Cury, do Avante, que tinha 2% e agora assume a terceira posição isolada com 10%, confirmando o que outras pesquisas mostraram no início da semana. Na sequência, aparecem Renan Santos, do Partido Missão, com 3 pontos, Ronaldo Caiado, do PSD, com 1% e Romeu Zema, do Novo, também com 1%. Augusto Cury ganhou votos dos eleitores que não se dizem nem de esquerda nem de direita. Nesse grupo, o candidato atinge 24%, superando até o presidente Lula. A apresentadora e comentarista da CBN, Vera Magalhães, também destacou o índice dos indecisos.
1: Ele tira muito dos outros nanicos, que viram nanicos realmente. Se você olhar o que acontece com a votação, por exemplo, do Ronaldo Caiado, ele mingua, ele passa a ser apenas residual, tem 1%. Mesmo o Romeu Zema também já vinha nessa toada. Renan Santos se destaca um pouquinho na margem de erro, tem 3%, mas principalmente dos eleitores indecisos. É daí que parece vir o principal manancial de voto do Augusto Cury. A gente tem um dado que não se relaciona exatamente com o crescimento dele, mas que eu acho que ajuda a explicar. Quando espontaneamente o eleitor é questionado em quem ele vai votar, na rodada anterior da Quest, em 14 de agosto, 51% se diziam indecisos. E agora esse número caiu para 42%. Então, uma queda bem relevante que mostra que o eleitor começou a prestar atenção na eleição presidencial. Nesse dado espontâneo, o Cury não pontuava em agosto, tinha 0. E agora ele tem 4. A gente sabe que 4 numa espontânea é um sinal que esse nome realmente começou a ser olhado pelo eleitor e antes ele não era.
0: Nas simulações de segundo turno, outra constatação relevante: Lula e Flávio Bolsonaro aparecem em empate técnico, com o atual presidente registrando 42% contra 41% do senador do PL. A diferença, que já foi de 9 pontos entre os dois, agora é só de 1 ponto percentual. Os dois candidatos também lideram a rejeição. Flávio Bolsonaro não seria votado por 55% dos eleitores e Lula é rejeitado por 53%. A Quest testou ainda um cenário inédito de segundo turno entre Lula e Augusto Cury. O presidente soma 40% e o escritor atinge 34%. Na avaliação do grau de decisão, 71% dos entrevistados afirmam que a escolha é definitiva, enquanto 29% admitem mudar até o dia da eleição, em 4 de outubro. Entre os eleitores de Lula, 80% tem certeza. Entre os de Flávio, a fidelidade é de 75%. Já entre os apoiadores de Cury, 48% dizem que ainda podem alterar o voto. A pesquisa mostra também a percepção dos eleitores sobre o governo Lula e o desempenho da economia. 48% desaprovam o governo, enquanto 45% aprovam. Os números mostram estabilidade em relação ao levantamento anterior. Sobre a economia, 49% avaliam que ela piorou e 67% que os preços dos alimentos subiram no último mês. A Quest entrevistou 2.004 pessoas de 16 anos ou mais em todo o país entre domingo e terça-feira. A pesquisa foi registrada no Tribunal Superior Eleitoral sob o código BR-07065/2026. O presidente dos Estados Unidos, Donald Trump, disse nessa quarta-feira que tem uma boa relação com o Brasil atualmente, mas não citou o presidente Lula.

0: A declaração aconteceu na Casa Branca durante uma reunião com empresários do setor de turismo para comemorar os números do verão americano, impulsionados pela Copa do Mundo. Perguntado se pretende construir bases militares na América do Sul depois das parcerias recentes com a Colômbia e El Salvador, Trump não respondeu diretamente. Ele afirmou que o cenário no continente melhorou e que conseguiu eleger aliados na região.
1: Temos muitas pessoas. A Argentina, que eu elegi, essa parte do hemisfério está ficando muito diferente do que era. Eles foram da esquerda para a direita. Estão todos indo para a direita. Temos uma boa relação com o Brasil, uma boa relação realmente com todos eles agora. Eles têm muito respeito com o nosso país. Eles não respeitavam o nosso país há 2 anos. Então, estamos indo muito bem na América do Sul, na América Latina.
0: No mesmo encontro, Trump falou sobre a Venezuela e disse que o país ainda não tem condições de fazer eleições. Ele elogiou a gestão da presidente interina, Delcy Rodríguez, que assumiu o comando depois do sequestro de Nicolás Maduro em janeiro. Logo depois, Delcy Rodríguez disse que o país só terá eleições quando estiver pronto e agradeceu ao governo americano pelo acordo assinado na semana passada. É um tratado que passa para os Estados Unidos o controle de 65 bilhões de barris das reservas de petróleo venezuelanas por R$1 trilhão em 25 anos. E a tensão permanece no Oriente Médio, depois que o Irã atacou bases militares dos Estados Unidos no Bahrein, na Jordânia, no Kuwait e no Iraque nessa quarta-feira. A ação foi uma resposta a bombardeios americanos feitos na terça. O Ministério da Saúde iraniano informou que 18 pessoas morreram e 108 ficaram feridas. Teherã também acusou Washington de atingir um casamento e matar 4 pessoas no sul do país. Mas o Comando Central das Forças Armadas dos Estados Unidos negou o ataque a civis. Em meio à escalada do conflito, o presidente Donald Trump sugeriu numa rede social mudar o nome do Estreito de Hormuz para Estreito de Trump. Depois de disparar na terça-feira, o petróleo teve uma leve alta nessa quarta de quase 1%. No momento em que eu gravo, o barril do tipo Brent é negociado a US$95. As novas perspectivas sobre a eleição reveladas pela pesquisa Quest ajudaram a disparar as ações das empresas brasileiras. O principal índice da Bolsa de Valores de São Paulo subiu 3,05% aos 185.205 pontos. O dólar comercial caiu 0,91%, cotado a R$ 5,10. O euro vale R$ 5,92, com queda de 0,9%. A empresa Asas 2154, dona de marcas como Farm, Hering, Animale e Schutz, formalizou nessa quarta-feira a separação dos negócios. A decisão acontece menos de 2 anos depois da fusão que criou o grupo. A operação vai dividir o gigante do varejo em 2 empresas independentes na Bolsa de Valores: a Arezzo e Companhia, sob liderança do empresário Alexandre Birman, e o Grupo Soma, comandado por Roberto Jataí. Também vai ser criada uma empresa própria para administrar a marca Farm. A reorganização põe fim a um período de disputas internas e racha entre os dois acionistas principais, que chegou à justiça no começo do ano. As brigas de gestão provocaram renúncias no conselho e queda no desempenho financeiro da companhia. No segundo trimestre, o lucro líquido de R$106,5 milhões caiu 62,5% na comparação com o mesmo período do ano passado. O ator e diretor Gracindo Júnior morreu nessa terça-feira aos 83 anos no Rio de Janeiro. A morte ocorreu por causas naturais na casa do artista e foi confirmada por um dos filhos dele, Pedro Gracindo. Gracindo Júnior deixa a esposa Daisy Polly, com quem foi casado por mais de 50 anos, além de 5 filhos e 7 netos. Nascido em 21 de maio de 1943, ele era filho de outro grande nome da dramaturgia, o ator Paulo Gracindo, que você ouve todas as sextas-feiras aqui no Panorama, na Rádio Sucupira, interpretando o prefeito Odorico Paraguaçu. Inclusive, Gracindo Júnior atuou na mesma novela como o trambiqueiro Jairo Portela. A carreira no meio artístico começou aos 15 anos, quando passou em um teste na Rádio Nacional para trabalhar como ator, redator e disque-jockey. Gracindo Júnior fez parte do primeiro time de contratados da TV Globo, antes mesmo da inauguração da emissora, em 1965. Ao longo de mais de 5 décadas de carreira, atuou em produções marcantes. Além de O Bem Amado, participou de O Casarão e O Salvador da Pátria. Também em trabalhos na TV Manchete e na Record. Atrás das câmeras, também dirigiu novelas, episódios do Sítio do Pica-Pau Amarelo e o programa Os Trapalhões. Também assinou a direção

direção e a apresentação de videoclipes no Fantástico durante os anos 80. O artista ainda construiu uma trajetória no cinema e no teatro com mais de 20 peças no currículo. O velório dele vai ser aberto ao público nessa quinta-feira no crematório e cemitério da Penitência, no Rio de Janeiro, a partir de 12:10. A presidente da Comissão Europeia, Ursula von der Leyen, afirmou nessa quarta-feira que o drone explosivo encontrado no aeroporto de Leipzig, na Alemanha, representa uma nova escalada da Rússia em solo europeu. A chefe da política externa da União Europeia, Kaya Kallas, declarou que o caso tem características de terrorismo patrocinado por um Estado e prometeu 1.600 novas sanções contra o complexo militar russo nos próximos dias. Nessa quarta-feira, dois suspeitos foram identificados, um homem nascido na Rússia com passaporte da Letônia e um homem nascido em Belarus com passaporte russo, segundo o jornal alemão SZ. O governo da Alemanha culpou Moscou pelo incidente e convocou o embaixador russo. Em retaliação, o governo do presidente Vladimir Putin também convocou o embaixador alemão nessa quarta-feira. Negou as acusações também e disse que a Alemanha plantou evidências no caso. Equipes de resgate conseguiram localizar mais turistas que estavam desaparecidos depois das graves enchentes no Nepal. Uma semana depois da tragédia, as autoridades locais confirmaram que 324 estrangeiros já foram resgatados. Mas quase 600 pessoas de 39 países continuam sem paradeiro. No balanço atualizado das autoridades locais e da China, o desastre deixou mais de 1.200 mortos e 4.700 desaparecidos. E antes da última notícia, eu convido você a mandar mensagem para o Panorama. Meu e-mail é leandro.gouveia@cbn.com.br. No Instagram é só procurar por Lê Reis Gouveia e não esquece de escrever seu nome e a cidade de onde você está ouvindo. Pessoal, é claro, comentando o caso Master, o Alessandro Alves já está ansioso pela Rádio Sucupira, dizendo que todo dia é um 7-1. O Leonardo Barcelos disse que quanto mais mexe nessa história, mais ela fede, e disse que não se salva um. E o Matheus Lisboa chamou a atenção para como o escândalo tem afetado mais a direita entre os mencionados até agora. Obrigado a todos que comentaram. Tem mais um aqui. Adoro o Panorama. Melhor forma de ficar atualizada é a Núria Casadeval. E bom dia, Leandro. Sou Van Gerrei, da cidade de Jaguaretama, no Ceará. Me mandou mensagem pelo Instagram. Obrigado a todos vocês. 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E eu termino falando de Aldir Blanc.

um grande parceiro de João Bosco, que você está ouvindo aí, compositor e letrista, completaria 80 anos nessa quarta-feira. Ele morreu aos 73, em 4 de maio de 2020, vítima da Covid-19, depois de deixar uma obra com cerca de 500 composições. O jornal O Globo trouxe nessa quarta que dois novos documentários sobre o músico vão estrear no Festival do Rio no mês que vem. As produções mostram a intimidade do compositor no apartamento onde ele morava, na Tijuca, zona norte do Rio. A data também é marcada pelo lançamento do álbum Salve Aldir, gravado pelo conjunto vocal Equali. O disco reúne clássicos e regravações da obra do compositor.

0: Essa daí ficou famosa na voz da Nana Caymmi. O legado de Aldir Blanc também batizou a Lei Federal de Emergência Cultural, criada durante a pandemia para apoiar trabalhadores do setor de arte e cultura em todo o Brasil. Além das telas e dos discos, as comemorações dos 80 anos do letrista incluem shows de parceiros históricos no Rio de Janeiro, como João Bosco, Moacir Luz e Zé Renato.
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0: Ao som de Equali cantando Aldir Blanc, nós vamos encerrando esta edição do Panorama. A produção e o roteiro foram feitos por mim, Leandro Gouveia, e a edição e a sonorização por Anderson Wendel, o Tico. A próxima edição do Panorama chega às plataformas por volta das 7 da manhã, com Bianca Santos. E ao volto.

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0: quinta-feira, 3 de setembro de 2026. O Procurador-Geral da República, Paulo Gonet, pediu o arquivamento das declarações do banqueiro Daniel Vorcaro sobre supostas ameaças sofridas na prisão para não fechar a delação premiada. O depoimento sigiloso foi prestado no gabinete do ministro André Mendonça na semana passada, sem a presença da Polícia Federal. Na ocasião, Vorcaro manifestou a intenção de delatar integrantes do atual governo e citar o chefe da Polícia Federal, Andrei Rodrigues, mas sem apresentar provas. Gonet apontou que os relatos não trouxeram fatos concretos para abrir apuração formal. A Comissão de Constituição e Justiça do Senado aprovou a proposta de emenda à Constituição que acaba com a escala de trabalho 6x1. O relatório do senador Omar Aziz manteve integralmente o texto aprovado pela Câmara, reduzindo o limite semanal de 44 para 40 horas e garantindo 2 dias de folga remunerada. O presidente do Senado, Davi Alcolumbre, não deu garantias de que a proposta vá a plenário ainda esta semana. 2 pessoas morreram e ao menos 7 ficaram feridas após um ataque a tiros em um edifício residencial no centro de Minneapolis, nos Estados Unidos. 3 policiais foram atingidos durante o confronto, 2 deles por disparos de arma de fogo, mas todos apresentam quadro de saúde estável. O atirador foi alvejado e morto no local. A polícia e equipes de resgate isolaram o prédio e a motivação dos disparos segue em apuração pelas autoridades de Minnesota.
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2: E aqui no CBN Madrugada, espaço aberto para o Fernando Andrade, Tatiana Vasconcelos e convidado.
3: Hoje nós vamos falar sobre solidão e nós vamos receber aqui, já está aqui no estúdio com a gente hoje, liga aí a telinha para você ver, Alexandre Coimbra Amaral, psicólogo e escritor. Ale, bem-vindo aqui ao estúdio CBN mais uma vez, tudo bem?
4: Tudo bem, meu amado Fernando, querida Tati, amada. Que alegria estar aqui. Me convidaram para vir online e eu transgredi completamente.
3: Falei, ainda
5: não,
3: bem.
5: A gente gosta
4: solidão,
5: assim, eu não posso ir
4: aí. A gente cura com abraço.
5: Ai, foi exato. Bom te abraçar na
3: foi
5: chegada,
3: muito bom,
5: viu?
3: Porque a gente, eu trouxe para cá, trouxe na CBN uma informação que saiu no Financial Times, um jornalão americano de economia, e achei muito interessante isso. E lembrei que você tem um livro, que é o Cuidar da Solidão até Virar Encontro, por isso que chamamos você. O que diz a reportagem do Financial Times? Ele cruzou dados, Alê, dos Estados Unidos e da Europa, identificou um aumento preocupante da solidão, especialmente entre os jovens. Alguns dados, Estados Unidos, 2023, um em cada 10 americanos de 23 a 29

0: Vênus não passou sequer um minuto do dia interagindo presencialmente com outra pessoa. Entre os jovens mais conectados, o tempo em companhia caiu de 87% do dia antes da pandemia para 83% atualmente. Mas entre os que já eram mais isolados, a queda foi muito maior, de cerca de um terço do dia para praticamente zero. Não fala com ninguém. Reino Unido, o número médio de amigos próximos continua em torno de 5 amigos próximos, 5. Mas a parcela de jovens sem nenhum amigo próximo saltou de 1% em 2015 para 5 hoje. Ou seja, não é que todos estejam igualmente mais solitários, mas é que uma parcela dos jovens está ficando extremamente isolada. O título da reportagem, inclusive, é: para muitos, o isolamento da pandemia nunca acabou. Para a gente começar a ler, como é que você define o que que é solidão?
1: Solidão é um estado psíquico de uma sensação de que você está desvinculado do mundo. Como se o mundo tivesse acontecendo toda a sua volta e você não estivesse participando dessa festa, né? Então, a solidão, ela é um abismo para o humano. Não é bom para ninguém se sentir só. A menos naquele momento em que você deseja estar só, que é um outro problema que a gente vive hoje. A gente está tão hiperconectado que a gente não consegue desligar-se da tomada e realmente descansar, né? Então, nós estamos com um problema nas duas pontas do conceito de solidão. A gente está sempre encharcado de gente, mas com vínculos mais frágeis e com dificuldade de ficar sozinho quando a gente deseja.
2: O Fernando trouxe aqui números de duas sociedades diferentes da nossa, né? A americana e a europeia. De qualquer maneira, como é que você entende esses números que estão mostrando que, sobretudo, os jovens estão cada vez mais isolados, e que paralelo é possível fazer com o que você conhece da nossa realidade aqui, Alê?
1: Olha, esses não são muito diferentes do que a gente está vivendo aqui, tanto que a OMS decretou em novembro de 23 uma pandemia de solidão, né? Então, nós estamos vivendo isso como um fenômeno cultural, né? O que acontece é que vai se normalizando a distância do humano, né? A gente tem jovens dizendo assim: prefiro me relacionar com os meus gatos, com as minhas samambaias, né? Numa cidade como São Paulo, você vê que você pode passar uma vida inteira se relacionando só com aplicativos. Recebe a comida, paga a conta, né? Escuta música,
0: trabalha em casa,
1: né? E essa presença do humano, ela recula a gente afetivamente, né? Então, a ausência desses vínculos, isso não é uma coisa que faça bem a ninguém. Não quer dizer que todo mundo tem que estar recheado de gente, não. Mas, assim, as pessoas que fazem sentido pra gente e que nos fazem reconhecer como quem nós somos, sabe? Aquela pessoa que fala assim: eu sei exatamente quem você é, celebro você do jeito que você é, acolho seus equívocos, seus erros. Esse tipo de gente é necessário à saúde mental.
2: Explica melhor o que você quer dizer com: a presença regula a gente afetivamente. Porque é possível trocar afeto pelo WhatsApp.
1: Sim, mas não é a mesma coisa. Não é a mesma coisa. Se fosse, a gente não teria adoecido tanto na pandemia. A gente não teria sentido tanta saudade, tanta falta. E o fenômeno que aconteceu no mundo todo, no pós-pandemia, foi: os teatros lotaram, as praças lotaram, as casas voltaram a se encher de pessoas. Ou seja, a gente entendeu, a partir da imensa ausência, qual era a necessidade humana de contato. Então,
2: presença. Contato
1: não é só abraço, tem isso, o abraço é corregulador emocional. Por isso que o bebê, ele se acalma quando ele abraça, mas nós somos esse bebê o resto da vida. A gente precisa disso, né? Mas do ponto de vista dos dados que o Fernando estava trazendo de uma epidemiologia da solidão ligada à economia, isso é muito importante a gente falar disso, porque saúde mental e economia tem uma ligação muito estreita, muito próxima, porque essas são as pessoas que vão adoecer, que vão causar ausentismo laboral, que vão pedir entrarem numa licença saúde, ou que vão ser demitidas porque não estão performando do jeito que a empresa gostaria, né? E que vão saturar o sistema de saúde com essas questões relacionadas à saúde mental. Então, se isso se transforma num problema mais global de saúde pública,

0: porque a gente tem um problema econômico da quantidade de gente que o Estado vai ter que cuidar no Sistema Único de Saúde.
1: Uhum.
2: Olha, pode existir solidão mesmo quando tem gente por perto?
0: Sim, é a solidão do século XXI é exatamente essa, Fernando. É uma solidão que está aqui, no meio dessa mesa, né? Não exatamente no meio dessa mesa, porque a gente se ama, mas tá tudo certo.
1: Que aqui ninguém, por enquanto, pelo menos.
0: Mas, assim, às vezes ela tá no meio de um auditório, sabe? Eu me lembro um dia, uma cena de solidão, assim, eu tava assistindo o show do Gil lá no Allianz Parque, quer dizer, um momento, assim, que você imagina que você tá num estado de euforia,
1: êxtase,
0: né? Assim, eu cheguei no lugar, assim, eu tô no lugar que eu devia estar na vida, né? E tinha um cara do meu lado, usando o WhatsApp, sabe? Sem conseguir prestar atenção no que estava acontecendo ali.
1: O show rolando. Todo mundo cantando.
0: No Woman No Cry, entendeu?
1: O Gil dando tudo de si.
0: E o cara ali no WhatsApp, assim, com uma cara muito tristonha, né? E eu me lembro que eu me aproximei dele, na boa cara de pau, falei, cara, você precisa de alguma ajuda? Porque isso aqui você não vai ter de novo, é o último. Posso te ajudar? Te ajudar a se conectar com isso aqui? Você não pode perder isso, cara. Isso você pode responder depois.
1: E aí? Então,
0: e ele foi, abaixou, ficou meio constrangido e
1: levantou o braço e
0: foi no Woman No Cry. Mas, enfim, é essa facilidade com que a gente está se desconectando da vida, né? Isso promove essa sensação de solidão e a solidão, ela está diretamente ligada à sensação de falta de sentido na vida. Então, quando eu me sinto sozinho, a vida fica mais empobrecida. Eu olho para a minha vida e vejo ela mais cinzenta. Esse é o problema.
1: Uhum, uhum. Você falou, a sua primeira resposta, solidão é quando a gente se sente desvinculado do mundo, como esse exemplo que você deu. Quais são as principais dificuldades, e eu tenho visto, a gente tem visto isso cada vez mais, em estabelecer vínculos?
0: A maior delas é acreditar que o humano vale a pena. A gente tem uma época em que está se gerando, através das redes sociais, os grupos de WhatsApp, só notícias trágicas, horrorosas, degradantes sobre o humano. Isso vai fazendo com que se crie uma generalização de que ninguém presta. De que é melhor a gente ficar sozinho, que a gente está mais protegido do que se a gente entrar em contato com essa suposta toxina atômica que é o ser humano.
1: Tá.
0: Então, isso é uma coisa muito importante pra gente reativar, porque sabe aquela frase da mãe, você não é todo mundo? Assim, não é todo mundo que é assim, né? Existem pessoas, todo mundo tem direito a ter uma peneira daquele que passa e daquele que não passa no seu...
1: Claro.
0: Nos seus critérios para entrar na sua vida.
1: E a gente não tá falando só de vínculos românticos, obviamente.
0: Não.
1: A gente tá falando de vínculos de amizade.
0: Amizade, sobretudo. Colegas de trabalho, vizinhos, né? Você vê, a gente está muito menos vinculado às pessoas, né? Se a gente anda aí, não estou querendo fazer uma retrotopia, que é a utopia do passado, achar que só no passado que as coisas eram legais. Mas se volta, sei lá, 30 anos para trás, a gente conversava mais com o vizinho.
1: Não tinha telefone, né? Ninguém tava com a cara na tela.
0: A gente tava ali, né? Às vezes, na fila do banco, a gente conhecia uma pessoa, trocava uma ideia. Esse tipo de interação, sabe, que faz com que a sua história seja escutada, com que você se sinta visto. A gente tem perdido isso. Home office, por exemplo, não tem mais aquela hora do cafezinho que você vai contar que seu filho adoeceu, que a sua mãe foi na sua casa, que você fez uma viagem. Tudo isso vai construindo ilhas de solidão ao longo do dia. Na hora que a gente bota a cabeça no travesseiro de noite, tem um peso que a gente sente.
1: Uhum. A gente está conversando com Alexandre Coimbra Amaral, falando sobre solidão a partir desses dados trazidos pelo Financial Times, que cruza dados da sociedade americana e de sociedades europeias para tentar entender que tipo de analogia é possível fazer com o que a gente vive aqui no Brasil. São 3:30, Ale, vou pedir para você esperar um pouquinho para a gente retomar essa conversa já já, que tem informação chegando aí no Repórter CBN.
0: Bora.
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0: terça-feira, 1º de setembro de 2026. O ministro André Mendonça, do Supremo Tribunal Federal, pediu o agendamento de uma sessão presencial do plenário para debater as mensagens que apontam para uma interlocução entre o ministro Alexandre de Moraes e o ex-banqueiro Daniel Vorkaro, dono do Banco Master. O magistrado declarou que o plenário da corte é o caminho inevitável e que as provas apresentadas pela Polícia Federal devem ser avaliadas de forma técnica e estritamente jurídica. Os documentos da PF mostram que Vorkaro pediu encontros com Moraes às vésperas de ser preso, justamente para tratar de os negócios que o fizeram ser investigado. O BNDES informou que vai quase dobrar a participação no Plano Brasil Soberano 3. O orçamento do programa, voltado para apoiar empresas afetadas pelo tarifaço dos Estados Unidos e pelos conflitos internacionais, subirá para R$ 22,6 bilhões. A terceira edição do plano também terá uma linha específica para minerais críticos. A vice-presidente do Bank of America foi morta a facadas em um ataque na noite de ontem na Times Square, em Nova York. Um homem de 68 anos também ficou ferido no ataque. Erin Piancenti, de 32 anos, exercia a vice-presidência da equipe de seleção de negócios e conflitos da instituição financeira. De acordo com o Departamento de Polícia de Nova York, ela morreu no hospital devido aos ferimentos provocados pelas facadas. Após ser cercada por policiais, a criminosa foi morta com um tiro. No horário de Brasília, 13h33.
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2: Informação chegando de Brasília, Isa Stassiarini.
3: Oi, Tati. Olha, nessas mensagens recuperadas pela Polícia Federal, há uma foto que o ex-advogado do Banco Master, o Ciro Soares, encaminha para o banqueiro Daniel Vorkaro. Nessa foto, Ciro Soares aparece ao lado do Procurador-Geral da República, Paulo Gonet, os dois de forma bem descontraída. Ciro Soares, inclusive, nessa foto está com boné, os dois de óculos escuro e camiseta branca, ambos com coqueiros ao fundo. E em março de 2025, Ciro Soares encaminha essa foto em que aparece do lado de Paulo Gonet e escreve para Daniel Vorkaro: liga aqui, ele quer falar com você. Logo depois, aparecem quatro chamadas de voz e uma delas de curta duração e a última durou 3 minutos e 49 segundos. Um outro trecho, o Vorkaro pede para agradecer o carinho e também de sentir saudades. Ciro Soares, então, responde dizendo que o PGR, ou seja, o Procurador-Geral da República, adora o banqueiro e que vai para Londres com eles. Tatiana.
2: Obrigada, Isa. Isa Stassiarini, em Brasília.
0: E ainda, Igor Cardim, também em Brasília. Igor.
4: Fernando, ainda nessa troca de mensagens entre Ciro Soares, que é o ex-advogado do Banco Master, e Daniel Vorkaro, tem um diálogo obtido pela Polícia Federal que trata sobre o Procurador-Geral da República, Paulo Gonet, naquele trecho em que Paulo Gonet teria pedido para que o filho dele fosse também a uma viagem a Londres com Ciro e Vorkaro. E aí, Vorkaro diz que, óbvio, poderia levar o filho nesta viagem. E aí, na sequência, o advogado envia uma mensagem que teria sido enviada por Gonet. Então, ele encaminha essa mensagem que diz: oba, tomara que tenha charuto e macalã. E Vorkaro responde: agora vai ter que ter plantação de charuto e barril de macalã, e dá uma risada. No ano anterior, Vorkaro tinha pago aquela degustação de uísque em Londres para autoridades brasileiras e Paulo Gonet estava entre os presentes, segundo as anotações obtidas pela Polícia Federal, tratando então desse serviço de degustação de macalã, que é um uísque escocês. Fernando.
0: Obrigado, Igor Cardim, Brasília.

0: Queria fazer um gancho com a entrevista, mas eu acho que não vai ser de bom tom. Então eu vou apenas dizer que a gente volta a conversar agora com Alexandre Coimbra Amaral, conosco hoje para a gente falar sobre solidão a partir de uma reportagem muito ampla do Financial Times, baseado nas sociedades, no cruzamento de dados das sociedades americana e europeia. Os nossos ouvintes se manifestam aqui, Ale, eu queria trazer a mensagem da Marilda, que já se manifestou algumas vezes, perguntando se é solidão ou solitude. Eu sou sozinha, não me sinto triste, essa é minha escolha. Sempre gostei de ficar sozinha, escolho quando quero sair da minha solitude. E lendo a Marilda, me sugeriu aqui uma coisa. A gente tem como hábito dizer que está sozinho quem não está casado.
1: Isso.
0: Quem não tem um par.
1: Isso.
0: E não necessariamente quem não tem algum tipo de relação, de companhia, de amigos e tal. Você acha que esse tipo de solidão pode ser romantizada?
1: Pode. Quero trazer uma frase do livro do Desassossego, Fernando Pessoa, que é um dos livros preferidos da vida. Eu tenho, sei, algumas frases de cor. Uma delas é que ele diz assim: às vezes o humano não sabe a dor que devera sente. E o que que esse trecho do livro do Desassossego nos diz? É que a nossa vida às vezes corre numa velocidade, numa voracidade, que a gente não tem tempo de escutar o que a gente está sentindo, né? Então, o que ela diz é muito legítimo, né? A solitude é essa solidão desejada que a gente estava falando agora há pouco. Inclusive, essa palavra é meio polêmica dentro do campo da psicologia.
0: Por quê?
1: Se existe ou não. Porque tem pessoas que advogam pela ideia de que tudo é solidão, né? Eu uso essa palavra porque
0: a própria palavra solitude pode ser uma romantização da solidão,
1: isso,
0: né?
1: Isso, tem algumas linhas dentro da psicologia que advogam isso. Eu uso a palavra porque ela está na boca do povo,
0: uhum,
1: e eu quero me comunicar com as pessoas, né? Mas então, assim, quando a gente deseja estar sozinho, é muito bom a gente ter esse espaço e esse tempo para esse encontro com a gente mesmo. Eu diria para essa ouvinte, para todo mundo que se identificar com ela, o seguinte: curta isso, a solitude. Mas se em algum momento você escutar dentro de você uma contradição, um paradoxo, assim: eu tô aqui curtindo a minha solitude, mas eu tô meio com invejinha daquele amigo que eu acabei de ver no story, que tá no boteco e que tá tomando uma cerveja com uns amigos, mas eu não consigo nem assumir direito que eu tô sentindo uma certa inveja. Os sentimentos humanos, eles nos revelam. A gente tem que tirar a capa da moral sobre esses sentimentos para a gente escutar o que eles estão querendo dizer para a gente. Então, eu diria assim: se você sentir uma inveja, um certo despeito, né, ficar meio pinicado assim com o encontro alheio, isso pode apontar para o fato de você estar vivendo um tipo de solidão que ainda não está assumido ou bem nomeado.
0: Uhum.
2: Ale, você trabalha já há muito tempo com grupos de homens discutindo diversos assuntos. Queria saber se existe alguma solidão especificamente masculina e também saber por que que homens têm mais dificuldades em estabelecer vínculos profundos de amizade com outros homens. Não do futebol, não é, sabe, daquela bola de segunda-feira. Abrir as vulnerabilidades, falar de angústias, de endividamento, de emoções, por quê?
1: Bom, em primeiro lugar, você já acabou de me responder na própria pergunta, né?
2: Eu odeio
1: porque
2: fazer isso.
1: Se nós homens não sabemos construir um vínculo significativo com as pessoas, ou seja, uma história, uma intimidade em que os dois possam se revelar e abrir as suas dores, celebrar as vitórias quando elas acontecem, né? Viver coisas engraçadas, do meme à gargalhada, mas também poder chorar junto. Se a gente tem essa dificuldade, solidão não é ausência de gente, é ausência de vínculo, né? Então a gente está mais sozinho, potencialmente, do que as mulheres. Isso, fato. Uma das coisas mais interessantes para a gente pensar como um sintoma assim no corpo, Fernando, é que nós homens morremos mais do coração. Olha que simbólico isso. Do que as mulheres, né? Então, esse coração que a gente deixa soterrado, né? Porque a gente diz que a gente é só racional e a gente esquece desse pedaço da vida, né? De lidar com as nossas emoções.

faz com que a gente chegue nas nossas amizades e, ao invés da gente contar o que a gente está vivendo, a gente oculta isso e fala só do lado que está dando certo, né? Ou então, quando a gente fala de uma dor, a gente fala assim: ah, mas isso a gente vai dar, isso já deu certo, daqui a pouco você vai um dar o tapa nas costas do outro e fala: vamos tomar uma cerveja que isso passa.

0: sofrimento no outro. Então, uma das funções do sofrimento na vida humana é gerar intensidade do vínculo. Então, olha que bonito. A gente também fica feliz com a vitória do outro, mas quando a gente dá apoio, quando você recebe aquele abraço na hora que você está vivendo uma crise, essa cena você não esquece jamais.
1: É.
0: E você valoriza aquela pessoa na sua vida. Então, isso é uma coisa para a gente recuperar como homem, sabe? Eu acho que a nossa geração, Fernanda, dessa para baixo, né, os mais jovens estão mais espertos, os meus filhos, adolescentes, eles estão muito mais espertos que a gente.
1: Ai, que bom.
0: Amém. Eles já estão lá na frente.
2: Se abrem mais, conversam mais.
0: Muito mais, muito mais. Entre eles, com os amigos, sabe? Eu vejo isso.
1: Por que é mais fácil para as mulheres? Pela socialização?
0: Pela socialização feminina, que desde cedo aponta que sentir é uma coisa de menina. Cuidar é do mundo feminino, né? E esse tipo de experiência emocional mais difícil é uma experiência que pede cuidado. Então, as mulheres já estão, assim, digamos assim, culturalmente autorizadas a viver todas as fases da vida aprendendo a fazer isso. Nós, homens, estamos começando, engatinhando a fazer isso, muitas vezes na adultez, né?
1: Saímos da solidão, caímos na masculinidade tóxica.
2: Não, mas pera, deixa eu só voltar num ponto então que me interessa muito, que é dos adolescentes. Por que eles estão hiperconectados e mesmo assim conseguem dialogar mais, se abrir mais?
1: E ficar menos sozinhos.
0: Porque a hiperconexão, ela dá um efeito rebote. Tem uma hora que você cansa daquilo, tem uma hora que você se esvazia daquilo. E eles estão entrando em contato com esse vazio e já cuidando disso.
2: Ah.
0: Isso é muito interessante. Eu acho bom a gente falar isso da geração Z, porque a geração Z tem sido massacrada pelos discursos sociais, assim. Todo mundo falando que é a geração que só tem vício em tela, que é mais burra que o pai, que a mãe, né? Tem esse negócio.
1: Que não lê. Que leva o pai na entrevista de emprego.
0: Isso, exatamente. Então, a gente está fazendo uma detração pública dessa geração. Isso é muito ruim para eles.
1: É.
0: E eles estão fazendo muita coisa boa, eles estão produzindo muita novidade na cultura, eles vão mandar ver muita coisa boa, eu tenho certeza.
1: Uhum. Ale, quando a gente fala de solidão e de vínculo e de conexão, pode parecer uma questão privada, pode parecer uma questão pessoal. Então,
0: isso.
1: A ouvinte que escreveu e disse que vive sozinha e não se sente sozinha, o outro que mandou... mensagem para dizer, moro sozinha há uns 10 anos ou mais, não me sinto sozinha, saio, bebo cerveja com os amigos, socializo, blá, blá, blá. É a vida de cada um. Então pode parecer uma questão privada, mas não é. Esses também são assuntos coletivos. Por exemplo, idosos com limitações de mobilidade podem se sentir desestimulados a sair de casa e ficar mais isolados dentro de casa se as vias públicas forem mal cuidadas.
0: E os PCDs também.
1: Também. Porque o risco de queda é maior. E as gestantes também, e as mães com filhos pequenos também, quer dizer, impacta vários grupos populacionais. E eu quero saber de você assim, quando a gente fala de vínculo e quando a gente fala de solidão, sobretudo diante de uma epidemia anunciada, qual é o papel do poder público? Principalmente no pequeno, no bairro, na cidade?
0: Bom, o papel do poder público é potencializar o que a gente chama de terceiros lugares, que são os lugares da cidade onde você encontra as pessoas que não são nem na sua casa, que é o primeiro lugar, nem o trabalho, que é o segundo lugar. Então, o trabalho do poder público é potencializar, restaurar espaços públicos, deixá-los vivos, oferecer atividades de cultura, de lazer, de encontro, de possibilidades para todas as faixas etárias, né? Quando a gente tem esses terceiros lugares ativados, atenção, não somente nas áreas nobres, né? A gente não pode falar só de potencializar o Parque Vila Lobos, mas a gente tem que falar de ir na quebrada também.
1: Uhum.
0: Né? Quando a gente potencializa isso, a gente está fazendo promoção de saúde. Promoção de saúde coletiva. Né? Porque a gente não só faz com que cada pessoa se sinta mais dentro da vida, existindo ao lado de outros, mas tem uma coisa muito forte que acontece, que é o fortalecimento comunitário.
1: Sensação de pertencimento àquele lugar.
0: Isso. É a sensação de que esse território é meu, essas são as minhas pessoas. Quando eu estiver vivendo um BO na minha vida, eu tenho a quem recorrer, eu sei onde elas estão, eu sei os rituais que elas têm, aonde elas aparecem com os filhos. Se elas precisarem de ajuda, elas sabem que elas podem contar comigo. Isso também agrega sentido à vida, diminui visita a instituições de saúde.
1: CAPS, por exemplo.
0: CAPS, por exemplo, né? Tanto que uma das políticas do CAPS,

0: é fazer visita domiciliar, saber como é que está a vida comunitária das pessoas. Isso faz parte da construção do conceito de saúde.
1: Espaços seguros, gratuitos, para que as pessoas convivam.
0: Isso, isso.
1: Saudades.
2: Ale, a gente já está chegando no final, mas eu queria saber assim, talvez muita gente que está ouvindo a gente agora possa estar se perguntando se está ou se é solitário. Existe algum sinal para identificar isso? O que você sugere?
0: Olha, eu vou usar uma expressão mineira, que eu sou mineiro com ascendente em baiano, né? Meus filhos são baianos, eu morei 15 anos na Bahia, Bahia é meu CEP da alma. Mas eu sou mineiro. Então, em Minas tem uma expressão que eu quero deixar para a gente não patologizar e nem colocar nenhuma tinta mais extraordinária nesse problema, até porque ele está tão universal, né? Em Minas a gente fala assim, eu estou sentindo um trem ruim, sabe? Quando você estiver sentindo um trem ruim no peito, um aperto no peito, e o seu peito estiver pedindo gente, mas essa gente não chega, você está vivendo solidão. É isso que eu diria.
1: Muito bom.
3: Muito bem. Aí a Tatiana Vasconcelos, Fernando Andrade com o psicólogo Alexandre Amaral.
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0: Quinta-feira, 3 de setembro de 2026. Entra em vigor hoje o embargo da União Europeia a produtos de origem animal do Brasil. O bloco suspende as compras de carne bovina, suína, frango, mel, pescados e ovos. A Comissão Europeia alega insuficiência nas regras brasileiras de controle e rastreamento de antimicrobianos usados na pecuária. O presidente do Senado, Davi Alcolumbre, saiu em defesa do ministro Alexandre Moraes, mandou um recado indireto ao candidato do PL, Flávio Bolsonaro. Durante a sessão em plenário, Alcolumbre reclamou das críticas que tem recebido por não pautar o pedido de impeachment do ministro. O presidente do Senado afirmou que estão esquecendo que pediram 130 milhões de reais ao mesmo banqueiro Daniel Vorcaro para financiar um filme. E agora o culpado é somente o ministro. O Tribunal Regional Federal da Sexta Região retoma hoje o julgamento criminal sobre o rompimento da barragem de Mariana, em Minas Gerais. Os embargadores analisam recursos contra a decisão que absolveu 10 réus em 2024. A acusação sustenta omissão criminosa por parte das mineradoras Vale, BHP Billiton e da consultoria que atestou a estabilidade da estrutura. A tragédia ocorrida em 2015 causou 19 mortes e a contaminação da bacia do Rio Doce. Horário de Brasília, 3 horas e 34 minutos.
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1: Três horas e 35 minutos. Bom dia a você que nos acompanha aqui no CBN Madrugada. Agora é hora, Dr. Luiz Fernando Correia.
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2: Um estudo foi publicado essa semana passada na revista Nature Medicine, feito por pesquisador da Universidade de Oxford, e trouxe um dado importante. As pessoas que tomaram a versão mais nova da vacina contra o herpes zóster, o que o povo conhece como cobreiro, tem menos eventos cardiovasculares do que quem usou a versão antiga da mesma vacina. 9% menos infarto, insuficiência cardíaca e AVC isquêmico. Então, isso tudo durou um estudo que durou 7 anos, mas o motivo pelo esse estudo é diferente, não está no desenho dele. Que comparar quem toma vacina é muito difícil, né? Porque comparar pessoas vacinadas com não vacinadas tem uma questão cultural, que afinal de contas, quem se vacina já cuida mais da própria saúde. Isso, se eu fizer só essa comparação, isso distorce um pouco o resultado. Então, os pesquisadores pensaram o seguinte: bom, em outubro de 2017, os Estados Unidos trocou de maneira abrupta, ou seja, a vacina que existia, que era a vacina viva atenuada contra o herpes zóster, pela vacina recombinante, mais moderna. Então trocou, não tinha mais a antiga a partir de outubro. Então, em vez de comparar vacinado com não vacinado, eles compararam quem tomou a vacina antes com quem tomou depois, 6 meses antes, 6 meses depois. Dois grupos que já tinham decidido se vacinar, então não tinham problema, e a diferença era só que, por uma questão de data, um recebeu a versão antiga e o outro recebeu a versão nova. Foram 36.460 pessoas em cada grupo, todas com mais de 60 anos, pareadas estatisticamente, questões de idade, doenças prévias, e o resultado se manteve com toda essa estatística, ou seja, a diferença é que quem tomou a vacina mais nova teve 9% menos efeito, apresentou menos infartos do coração e insuficiência cardíaca. Também apresentaram menos AVCs, mas uma estatística menos consistente, então não ficou forte esse resultado. Isso é interessante porque essa vacina, a gente falou aqui, acho que ano passado, quando saíram, não, 2024, quando saíram os primeiros trabalhos, mostrando que essa vacina protegeria, por exemplo, contra a demência. Então, quer dizer, é muito importante proteger contra o herpes zóster. Todo mundo que teve contato com o vírus da catapora tem o herpes zóster no seu corpo, o vírus da catapora guardado lá dentro. E, em casos de que a imunidade baixe, você pode apresentar o herpes zóster, que é um episódio extremamente doloroso. Quem está nos ouvindo e passou por isso sabe o que eu estou falando, às vezes até com consequências crônicas ou até permanentes. Uhum. Então, todo mundo que tem mais de 50 anos deveria poder tomar essa vacina. Infelizmente, ela ainda não está incorporada ao PNI, ao Plano Nacional do SUS, mas está disponível na rede privada, e quem puder, eu recomendo fortemente.
3: Todo mundo
2: tem mais de 50 anos,
3: só
2: tome essa vacina.
3: Só os maiores de 50.
2: Exatamente. Ou pessoas com a imunidade comprometida. E também existe o seguinte: pessoas mais jovens que já tenham apresentado um quadro de herpes zóster, ou seja, que já tenham manifestado essa doença, podem e devem se vacinar, independente da idade, por uma questão de que, se já apresentou uma vez, é sinal de que pode apresentar de novo, infelizmente, né?
3: Sim.
2: Então, a vacina ajudaria a evitar um novo episódio de herpes zóster.
3: Muito bem. Doutor Luiz Fernando Correia, conosco às terças e quintas em Saúde em Foco. Obrigada, doutor.
1: Muito bem, doutor Luiz Fernando Correia conversando com a Tatiana Vasconcelos. Aproveitar que a gente está na área da saúde, tem uma notícia que chega de Pernambuco: casos recentes de intoxicação registrados em Fernando de Noronha voltaram a chamar atenção para ciguatera, uma intoxicação provocada pelo consumo de peixes contaminados por toxinas que são produzidas por microalgas marinhas. O Javier Vasconcelos tem mais detalhes.
4: Diante das ocorrências, pesquisadores que estudam o ambiente marinho de Fernando de Noronha analisaram amostras de água e areia em diferentes pontos do arquipélago. Os estudos

0: apontam para o aumento da presença de microalgas potencialmente tóxicas e levantam a possibilidade de fatores ambientais, como o aumento da temperatura do mar e o excesso de nutrientes na água, influenciarem a proliferação desses organismos. As análises também identificaram alterações próximas a áreas onde estão localizadas estações de tratamento de esgoto da Companhia Pernambucana de Saneamento, a Compesa, como Biboca, Boldró e Porto de Santo Antônio, onde houve redução da diversidade de espécies e aumento da presença de espécies consideradas tóxicas. A Compesa nega que haja poluição causada pelo lançamento de esgoto sem tratamento em Fernando de Noronha. Em nota, a companhia afirmou que todo esgoto coletado na ilha passa por tratamento de acordo com as normas ambientais estaduais e federais. O ICMBio e a CPRH foram procurados para informar sobre a fiscalização e as medidas adotadas diante dos resultados apresentados pelos pesquisadores, mas não haviam respondido até a última atualização da reportagem. Do Recife, Javier Vasconcelos.
1: Faltam 19 minutos para as 4. A gente vai acionar Nadédia Calado. O presidente Donald Trump fez um aceno ao Brasil nesta quarta-feira, hein?
2: O presidente dos Estados Unidos, Donald Trump, afirmou nesta quarta-feira que tem uma boa relação com o Brasil atualmente. Ele não mencionou o presidente Luiz Inácio Lula da Silva. A declaração foi dada a jornalistas na Casa Branca. O republicano foi questionado sobre a possibilidade de construir bases militares na América do Sul por conta das recentes parcerias com governos de países como a Colômbia e El Salvador, mas não respondeu diretamente. Ele falou, no entanto, que a situação no continente tem melhorado e que tem conseguido eleger aliados dele nos países sul-americanos.
3: Temos muitas pessoas. A Argentina, que eu elegi, essa parte do hemisfério está ficando muito diferente do que era. Eles foram da esquerda para a direita. Estão todos indo para a direita. Temos uma boa relação com o Brasil, uma boa relação realmente com todos eles agora. Eles têm muito respeito com o nosso país. Eles não respeitavam o nosso país há 2 anos. Então, estamos indo muito bem na América do Sul, na América Latina.
2: No mesmo evento, Trump comentou a situação da Venezuela e avaliou que o país não tem condições de ir às urnas nesse momento. O presidente americano fez elogios à gestão da presidente interina Delcy Rodríguez, que ocupa o cargo desde a captura do ex-ditador Nicolás Maduro em janeiro. Para ele, não parece que eles estejam prontos ainda. Ele afirmou que os americanos tiraram os venezuelanos de uma ditadura e que estão se dando muito bem com o governo. Situação e oposição venezuelanas discutem uma transição pacífica de poder em negociação intermediada pelos Estados Unidos. Nessa quarta, Delcy agradeceu ao presidente americano pelo acordo de energia assinado na semana passada, que entrega aos Estados Unidos o controle de 65 bilhões de barris das reservas de petróleo venezuelanas. As declarações de Trump foram dadas em uma reunião na Casa Branca com executivos de companhias aéreas, redes de hotéis e empresas de turismo. O encontro foi convocado para comemorar o desempenho da temporada de viagens no verão americano, impulsionada pela Copa do Mundo. De São Paulo, Nadédia Calado.
1: Faltam 17 para as 4, daqui a pouquinho, previsão do tempo para todo o Brasil, também os principais destaques do dia. Agora o Michel Coforado conversando com Fernando Andrade e com a Tatiana Vasconcelos.
4: Sabe onde você é muito ouvido, Michel Coforado? Em Brasília.
5: Mas depende de onde, né?
4: Então,
5: onde?
4: Vou contextualizar. Letícia, nossa ouvinte de sempre, entra num carro de aplicativo e diz: cara, pegar um carro de aplicativo aqui em Brasília à tarde é batata, a gente vai ouvir você e o Fernando, porque eles sempre estão ouvindo o Estúdio CBN. Então, vou mandar um abraço aqui pro João, motorista.
6: Ele não é motorista, ele é piloto.
4: Ele é piloto, ele está conduzindo a Letícia.
6: É quando,
4: e ambos
6: quando
4: estão
6: ouve estúdio, é piloto,
4: CBN.
6: Ganha um upgrade.
4: Ganha 5 estrelas. É isso,
5: tá? A gente está sendo ouvido no centro do país, hein? Que maravilha, hein?
4: Exatamente.
5: Obrigado,
4: a coisa tá ali meio movimentada hoje, apesar dos ministros no Supremo Tribunal Federal estarem fingindo na sessão de hoje que nada está acontecendo. O ministro Alexandre de Moraes tá lá fazendo a sustentação oral de um outro processo que não tem absolutamente nada a ver com o que a gente noticia de ontem para hoje.
5: Faz a egípcia, né?
4: Vamos
5: como
4: ler
5: dizem por aí, não é?
4: É fazendo a egípcia, é exatamente isso que eles

0: estão fazendo.
1: É sobre cálculo de PIS e COFINS. Isso é o que está sendo debatido agora no Supremo, na sessão de hoje.
0: Mas é isso aí. Um beijo para a Letícia, um beijo para o João. E vamos em frente aqui falar sobre...
2: Será que Letícia é mãe?
0: Letícia não é mãe.
2: Não é mãe.
0: Não é. É, mas a gente pode conversar com ela, com o Fernando e com quem a gente quiser sobre maternidade, né? E sobre como as mulheres e os homens, quiçá, ao longo das gerações vão entendendo maternidade de jeitos diferentes, né, Michel?
2: Esse é um papo muito interessante, importante da gente trazer aqui por uma questão básica, que é o seguinte: um dos desafios quando a gente está pensando sociedade, transformação na sociedade, é como a gente maneja ou como a gente constrói a reprodução, ou seja, aquilo que se mantém, a tradição, aquilo que a gente acha que é importante de se manter, e como é que a gente inventa novas formas de viver. Quem compara, sei lá, a experiência da sua avó com a sua experiência, com a experiência dos seus filhos, da sua mãe, por aí vai, você consegue entender que muita coisa mudou e se transformou ao longo do tempo, mas há um outro bocado de coisas que se manteve, mais ou menos, como a gente sempre teve, né? Ou sempre escolheu viver. Esse processo de reprodução e transformação, ele se dá, sobretudo, através da ação de algumas figuras e instituições sociais que nos ajudam a fazer isso. Então, a escola tem um papel de fazer isso, né? Então, a escola mantém uma ideia que a gente tem de nação, uma ideia de moralidade, uma ideia de transmissão de saber. Ela se estrutura sob pilares que são contínuos ao longo do tempo, mas outros tantos muda, porque senão a escola perde o sentido. O mesmo se dá, sei lá, com a igreja, o mesmo se dá também com a maternidade. Por mais que a gente acredite que a maternidade está no campo do biológico, né? Uma mãe que vai lá dar a luz a uma criança, ou mesmo da escolha, quando a gente está pensando em outros tipos de maternidade, mais ligados à adoção, a gente não pode esquecer que essa é uma experiência, que é uma experiência construída socialmente. E o trabalho de educação, ainda dentro das famílias brasileiras, ainda é muito colocado no colo dessas mulheres que assumem um papel de mãe. Seja por conta do abandono dos pais, seja por conta porque os lares brasileiros, a maioria deles, são chefiadas por mulheres, seja por conta mesmo da ideia do que a gente vem construindo nos últimos tempos como papel da maternidade. Uhum. Então, as mães têm um papel importante na educação e na formação das novas gerações. Tanto na ideia do que se mantém e do que fica. E é interessante que toda geração que, quando desponta, ela vai olhar para a geração anterior e vai entender, olha, o que prestou e eu vou manter, ou o que eu vou trazer de novidade. Quando a gente olha, por exemplo, para as mães da geração X, a geração X são essas mães que nasceram nos anos de 1960 e nos anos de 1980. Essas mães, o que elas quiseram botar de novo na roda? Era sobretudo a ideia de que as mulheres precisavam trabalhar e conjugar o papel da maternidade com a sua vida profissional. Então, a entrada massiva das mulheres no mercado de trabalho se deu justamente nessa geração, o que era o contraponto à relação à geração anterior, onde as mães só eram mães. E a identidade de dona de casa e de mãe estavam todas misturadas ao ponto das mulheres devotarem boa parte do tempo delas a esse trabalho, a esse serviço. Quando a gente olha para as mães milênios, como é que elas vão olhar para essa outra geração? Elas vão pensar, olha, para além dessa questão da vida profissional ou da vida da maternidade, né, do trabalho da maternidade, há um outro aspecto importante que é a questão dos afetos. Aí as mães começam a pensar cada vez mais sobre o afeto, o papel efetivo na construção do contorno emocional e afetivo dos seus filhos. Não, e os especialistas vão dar um nomezinho para isso. Eles vão, quem, boa parte das vezes a gente usa em inglês, que é o gentle parenting, né? Que é como é que a gente vai inventar um tipo de maternidade ou de parentalidade mais gentil. Se nós compararmos eu, você e Fernando, o tipo de mãe que a gente teve com as mães hoje que a gente vê para tudo quanto é lado aí, ninguém duvida que as mães de hoje parecem muito mais preocupadas com essa... com uma educação mais gentil do que elas no passado, né? A mãe não diz mais que não ameaça a criança dizendo que vai comprar cigarro e vai sumir, né? Como a mãe fazia antigamente.
0: Um dia eu saio e não volto nunca mais. Vocês nunca mais vão me ver.
2: A gente era ameaçado, né, diariamente pelas mães. Nenhuma mãe faz isso mais, né? A mãe não ameaça mais o filho do jeito que a nossa mãe ameaçava.
0: Ainda bem, né?
2: A mãe não diz que vai bater na gente do jeito que as mães faziam no passado. As mães, elas mudaram bastante. Muito introduzido por essa geração. E o mais interessante é que as mães mais jovens agora, que são mães da geração Z, que estão ali por volta dos 20 e poucos, 30 anos, elas têm um outro papel que está potencializando.

0: usando o debate para outras gerações, que é como é que elas podem ser mais coisa para além de mãe, né? Ou como é que elas conseguem entender a maternidade como um trabalho, como uma função social, que é delas, mas também deve ser compartilhada com seus parceiros, e ao mesmo tempo como é que isso coloca um papel importantíssimo em relação à reflexão sobre a economia do cuidado, o papel do cuidado, e como é que elas vão repensar as famílias a partir desse novo movimento. Então é interessante a gente pensar que cada geração repensa o que recebeu anteriormente, coloca novas questões, e é assim que a sociedade vai, ao mesmo tempo conservando alguns elementos que são fundamentais para a sua reprodução, mas vai trazendo novas questões, novos debates, e a maternidade e o trabalho do cuidado como fomentação desse solo moral é fundamental nesse jogo.
1: Ô Michel, mas daí eu achei interessante o ponto que você coloca, que cada geração vai melhorando a anterior, mas aí essas novas, quando você vai adicionando mais camadas, não vai acumulando cada vez mais, não tem isso a ver com essa etapa sobrecarregada que as mães estão, que pensam agora, que estudam mais, que trabalham mais, que lidam com o emocional dos filhos muito mais, tudo isso não é mais acúmulo?
0: Eu acho que as mães de antigamente já eram estafadas, né? Porque o trabalho do cuidado, né? Se eu penso, por exemplo, na geração da minha avó, que minha avó desenvolveu uma vida toda dentro de casa, né? Ela foi, no dia que ela casou, ela nunca mais trabalhou, e aí ela devotou a vida toda à família. Certamente aquilo tinha uma estafa gigantesca, porque boa parte da subjetividade dela, do dia a dia dela, estavam atreladas ao espaço da casa, né? As quatro paredes da casa. E uma redução de uma vida inteira a esse espaço, que é a vida doméstica, certamente criou uma série de sofrimentos que a minha mãe não foi obrigada a viver, e as mais jovens não precisarão passar por isso do jeito que a minha avó passou. Então eu não sei nem, Fernando, se a gente está melhorando. Eu diria que a gente, a cada novo momento, a cada novo grupo geracional, traz novas questões para o baile e decide junto, coletivamente, em sociedade, que a gente vai deixar de lado, que a gente vai precisar refletir para mudar, e que novos tipos de gente a gente está formando e produzindo para gerarem novos questionamentos que vão inventar as novas sociedades ou darem continuidade para essa sociedade que a gente vive. Então, é bonito de ver como as reflexões que são trazidas a todo momento, que causam, às vezes, né, muitos conflitos intergeracionais. Quem aqui já teve o primeiro filho, teve que lidar com a mãe, vendo o primeiro neto, e todos os conflitos, porque na geração da mãe podia fazer uma coisa, na sua geração não pode mais, aí na geração da geração anterior podia mais coisa que não pode mais. Esse tipo de conflito, que é difícil, sobretudo quando as crianças chegam nas famílias, ele é interessante porque ele é a sociedade pulsando, né? Dizendo, olha, o que pode, o que não pode, para onde a gente vai, para onde a gente não vai, para onde a gente está decidindo seguir. Então, as arestas aparecem para fazer perguntas para a gente, né? E nos dá a chance de repensar qual é o lugar do mundo da mãe, qual é o lugar que a família tem que ter, e como é que as gerações, o pai, as crianças e a sociedade em si vão refletir sobre os caminhos que vão escolher.
1: Já que o quadro se chama Para Onde Vamos, uma pergunta bem difícil.
0: Lá vem.
1: Qual deve ser a preocupação da próxima geração, daquele garoto que é o garota que está agora com seus 9, 10 anos e tal? Qual vai ser a próxima preocupação em ser mãe?
0: O caminho fundamental, Fernando, eu não tenho dúvida, que é a gente repensar a economia do cuidado, né? Se a maternidade, quando ela era naturalizada pelo fato de que essa mulher que dava a luz, que era a ideia mais clássica de maternidade, né? Ou essa mulher que tinha filhos por outros caminhos, cabia a ela o papel de cuidar dos filhos, única e exclusivamente cabia a ela, né? Não à toa, quando o casal se separava, não havia nenhuma dúvida sobre com quem essa criança tinha que ficar em relação ao regime de cuidado dessa criança, né? Hoje a gente não só entende, né? E os dados mostram isso, cresce cada vez mais a guarda compartilhada no Brasil, porque pais e mães vão entendendo que o desafio de formar uma criança é dos dois, mas certamente a gente precisa entender que esse trabalho de cuidado, ele é um trabalho, ele toma tempo. E isso precisa cada vez ser mais compartilhado dentro da família e não só ficar no colo das mulheres. Porque por mais que a gente tenha avançado a beça, no final da noite, o moço até monta a bolsinha.

0: com a fralda e a mamadeira, mas ele não faz a menor ideia se alguém comprou a mamadeira, se tem fralda. É. E isso também é trabalho. Então, para mim, o grande questionamento das novas gerações é o preço do cuidado, que não é de graça. Isso vai bater na nossa porta. Eu acho que isso vai bater na nossa porta por dois motivos. Não só porque a maternidade, a gente está ganhando uma capacidade reflexiva sobre isso enquanto cuidado, mas porque esse aqui é um dos países que mais envelhece no mundo com uma velocidade mais grande, com uma velocidade gigante. E isso vai cobrar que quem não cuidou dos mais novos precisará repensar o fato de quem cuidará de nós, né? Tendo filho ou não. Então, para mim, cuidado vai ser o grande tema dos próximos anos para responder o nosso para onde vamos aqui.
1: Muito bom. Queria lembrar que o que também não para de aumentar é o número de mulheres que escolhem não ter filhos. Lembrando que essa é sempre uma opção, não é obrigatório ser mãe. Cerca de 37% das mulheres do Brasil não desejam ser mães. Essa é uma tendência também global de queda na taxa de fecundidade. E, enfim, muitos motivos, né? Alguns dos quais vocês já trataram aqui. Foco na carreira, autonomia, independência, custo e estilo de vida, pressão social. E se você me permite, Michel, dentro do seu espaço, queria indicar o livro da Ruth Manos, que aborda muito diretamente o tema da maternidade, os dilemas, tudo no que ela pensou e ela pensou a partir do que ela sentiu na hora de decidir se ela ia ter filho ou não. Ela é mãe de um menino e é muito sóbria, fazendo análises muito frias de mudanças profundas que ocorrem na nossa vida quando a gente toma essa decisão. Então, ter filhos, histórias, dados e reflexão sobre uma das decisões mais complexas da vida. Editora Sextante, autora é a Ruth Manos.
0: A gente falou do livrinho da Ruth aqui.
1: Falou.
0: Logo no começo, eu adoro a Ruth, adoro a forma como ela trata de questões complexas, como uma pesquisadora, mas com uma linguagem muito simples, que permite trazer o debate. Eu adoro, Tati, quando você traz essa questão da decisão de não ter filhos, porque ela, de algum modo, querendo ou não, ela embute uma nova ideia, ou, de algum modo, algum gás na discussão sobre o que é a maternidade, né? Quando as mulheres decidem não ter filhos, em alguma medida, elas também estão questionando o que é o papel da maternidade. Então, querendo ou não, estamos todos envoltos nessa questão, recriando enquanto sociedade o que é ser mãe, o papel da mãe, por aí vai.
1: Perfeito.
2: Michel Coforado, com a Tatiana Vasconcelos, Fernando Andrade, 13h58. Nós vamos ao interior de São Paulo, comemoração na Embraer. E os detalhes com Pedro Bavuso.
3: O marco foi comemorado com a entrega do modelo E195E2 à companhia Azul Linhas Aéreas durante uma cerimônia realizada em São José dos Campos, no interior de São Paulo, na tarde desta quarta-feira. O programa E-Jets entrou em operação em 2004 e, desde então, confirmou presença internacional em mais de 90 companhias aéreas de 60 países. Segundo dados da Embraer, a frota acumula aproximadamente 48 milhões de horas de voo e já transportou mais de 2,85 bilhões de passageiros. Esses números consolidam a família E-Jets da Embraer entre os três maiores programas de jatos comerciais do mundo em número de aeronaves entregues. A Embraer desenvolveu os E-Jets principalmente para atender ao mercado de aeronaves de menor porte, capazes de operar rotas que nem sempre apresentam demanda suficiente para aviões maiores. A família também ajudou a ampliar o uso de jatos em operações regionais e de curta distância. A primeira geração dos E-Jets reúne os modelos E-170, E-175, E-190 e E-195. Posteriormente, a Embraer desenvolveu a família E-2, formada pelos E-190E2 e E-195E2. Desde o início das operações, lá em 2008, a Companhia Aérea Azul utilizou mais de 140 aeronaves da família E-Jets, segundo dados da Embraer. A companhia também atuou como cliente de lançamento do E-195E2 e recebeu a primeira unidade do modelo em 2019. De São José dos Campos, Pedro Bavuso.
2: Quatro horas, vem aí Edmilson Fernandes.

0: quinta-feira, 3 de setembro de 2023. O Grupo Casas Bahia pediu à Justiça de São Paulo proteção contra a suspensão de novos serviços essenciais, como fornecimento de energia, telecomunicações e planos de saúde. Em recuperação judicial com dívidas de 17 bilhões de reais, a varejista relatou ameaças de corte por parte de fornecedores, não incluído na lista inicial. A empresa solicitou multas de até 100 mil reais por descumprimento e afirmou manter as lojas operando normalmente. Duas pessoas morreram e ao menos 7 ficaram feridas após um ataque a tiros em um edifício residencial no centro de Minneapolis, nos Estados Unidos. 3 policiais foram atingidos durante o confronto, 2 deles por disparos de arma de fogo, mas todos apresentam quadro de saúde estável. O atirador foi alvejado e morto no local. A polícia e equipes de resgate isolaram o prédio e a motivação dos disparos segue em apuração pelas autoridades de Minnesota. O ator e diretor Gracindo Júnior será velado hoje no cemitério da Penitência, no Caju, zona portuária do Rio de Janeiro. A cerimônia será aberta ao público do 12:10 às 14:10 da tarde, quando ocorrerá a cremação. O artista morreu em casa na manhã desta quarta-feira, aos 83 anos. Filho do lendário Paulo Gracindo, o ator estreou na TV Globo no ano de inauguração da emissora, em 1965, e construiu uma carreira marcante em clássicos como O Bem Amado, Dona Beija e O Salvador da Pátria. Para Brasília, 4:02.
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2: 4:03. Bom dia a você que nos faz companhia aqui no CBN Madrugada com Ricardo Garcia na mesa de som. Vamos até às 5, hein? Agora a Josélia Pegorim traz a previsão do tempo para esta quinta-feira.
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3: Uma frente fria que provocou chuva em todos os estados da região sudeste avança para a Bahia e isso vai trazer grandes mudanças no tempo nesta quinta-feira para áreas do nordeste e também no norte do Brasil. É por causa desta frente fria que poderemos ter pancadas de chuva nesta quinta-feira no oeste e sul da Bahia, com risco de chuva forte no extremo sul baiano. Pancadas de chuva também devem ser observadas no norte de Minas, no Distrito Federal, na região centro-norte de Goiás, no Tocantins, em áreas do extremo sul do Maranhão e do Piauí. O calor e a influência desta frente fria também serão sentidos no extremo norte de Mato Grosso e no sul e leste do Pará, onde não chove há muito tempo. E nessas áreas também teremos pancadas de chuva e trovoadas nesta quinta-feira. E várias dessas pancadas de chuva poderão ser, inclusive, de moderada para forte intensidade. Ainda há previsão de algumas pancadas de chuva nesta quinta-feira para Roraima, no Amazonas, Acre, Rondônia, mas sempre com a presença do sol. E já no extremo sul do Brasil, outra frente fria vai mudar o tempo de novo no sul e leste do Rio Grande do Sul, provocando pancadas de chuva, principalmente durante a tarde.

0: 8. De manhã cedo, já há previsão de algumas pancadas de chuva para o sul do Rio Grande do Sul. E essa chuva pode acontecer, inclusive, na região da Grande Porto Alegre. Nos outros estados do sul do Brasil, não há mais a expectativa de chuva para esta quinta-feira. O sol predomina, mas com temperaturas amenas de manhã cedinho. Quem também vai ter predomínio de sol nesta quinta-feira é São Paulo, Mato Grosso do Sul, áreas como Triângulo Mineiro, sul de Minas e o estado do Rio de Janeiro. Mas já fica aqui um recado especial para o fim de semana prolongado. Tem outra frente fria para chegar no Brasil. Ela vem com força, vai distribuir chuva para muitas áreas do país. José de Pegorim, da Climatempo, para a CBN.
1: Quatro horas e seis minutos.

0: O Supremo Tribunal Federal ignorou a crise envolvendo o ministro Alexandre Moraes na primeira sessão após a revelação das mensagens com Daniel Vorcaro. O presidente do STF, Edson Fachin, intensificou as conversas individuais com os integrantes do tribunal para medir o ambiente interno antes de definir o rito para o relatório de André Mendonça. No evento mais cedo, Fachin prometeu providências nos próximos dias.
1: Os indícios reclamam o devido encaminhamento institucional. Circunstâncias relacionadas, de um lado, à atuação processual e, de outro, a sérios elementos de fato que exigem desta presidência serenidade, responsabilidade e firmeza. Nos próximos dias, concluída a análise necessária dos fatos e os procedimentos institucionais pertinentes, esta presidência anunciará no tempo devido e sem precipitação as medidas cabíveis e necessárias.
0: O Procurador-Geral da República, Paulo Gonet, pediu arquivamento das declarações em que Daniel Vorcaro alegou ter sofrido coação e ameaças na prisão para não fechar delação premiada. Gonet afirmou que o relato do banqueiro é frágil, carece de elementos probatórios concretos e busca apenas forçar uma terceira tentativa de colaboração após duas propostas já rejeitadas. O relato do banqueiro foi feito durante depoimento sigiloso ao gabinete do ministro André Mendonça na semana passada, sem a presença da Polícia Federal. 4:08. O presidente Lula recebeu o presidente do STF, Edson Fachin, no Palácio da Alvorada para se inteirar das medidas institucionais planejadas diante da crise. Lula também conversou com o decano Gilmar Mendes e outros magistrados próximos, buscando mapear os desdobramentos do escândalo sobre o equilíbrio entre os poderes e o cenário político nacional. Na coordenação da campanha governista, a diretriz estabelecida é marcar distanciamento institucional das conversas mantidas por Moraes com Vorcaro, evitando a defesa explícita do magistrado. O presidente do PT e coordenador da campanha de Lula, Edinho Silva, divulgou um vídeo para reforçar a linha que será adotada pelo governo.
2: A campanha do presidente Lula defende que é urgente mudar o sistema político e judicial no Brasil, que vive uma profunda crise, que protege poderosos, perpetua privilégios e a corrupção. O sistema apodreceu. É preciso acabar com a farra das emendas parlamentares, adotar um código de ética para todo o judiciário e ministério público. Ninguém está acima da lei. Seja um cidadão comum, um governante, um parlamentar ou até um integrante do poder judiciário. O povo brasileiro não suporta mais viver nesse sistema de corrupção e privilégios.
0: Um dia depois de retirar o sigilo das mensagens de Moraes com Vorcaro, o ministro André Mendonça teve que dar explicações sobre o encontro que teve com o banqueiro em março de 2025. O ministro confirmou que recebeu Daniel Vorcaro em São Paulo fora da agenda oficial. O magistrado afirmou que a audiência ocorreu por iniciativa exclusiva do empresário para tratar de ação sobre créditos de precatórios. O relator do caso Master ressaltou que se limitou a ouvir os argumentos

0: e votou contra os interesses do banco no julgamento do STF. A nota de André Mendonça foi divulgada após a revelação de que o advogado Ciro Rocha Soares, ligado a Daniel Vorcaro, enviou mensagens ao banqueiro detalhando conversas com o ministro para marcar um encontro entre os dois. A reportagem foi publicada pelo portal de notícias ICL, que informou que a articulação começou em fevereiro de 2025, quando Ciro Soares enviou a Daniel Vorcaro uma fotografia ao lado do ministro em uma alfaiataria.
1: Fala, Vorcarinho. Trabalhando para você, levei o André lá no Vasco agora para fazer um terno.
0: Num outro áudio enviado a Daniel Vorcaro, o advogado Ciro Rocha Soares relata as gestões prévias para aproximar o banqueiro de André Mendonça.
1: Pô, o André Mendonça fez uma homenagem para mim do caralho no aniversário. O Cássio, o Golim, enfim, foi bacana. O André quer te receber. Eu acho que eu dei uma balançada nele naquele assunto. Se você tiver algum tempo liberado amanhã em São Paulo, pra gente conversar meia hora só pra ajeitar, porque o André Mendonça disse que quer te receber junto comigo, me pediu até pra levar o Otto. Ele sabe, soube da situação do Banco Central toda. Eu contei, ele já sabia que o Cezinha tinha falado com ele. Enfim, se tiver 5 horas da tarde, a gente... 5, 6 horas da tarde, se quiser eu passo no banco e a gente conversa, se você puder.
0: No Congresso, o presidente do Senado, Davi Alcolumbre, saiu em defesa do ministro Alexandre Moraes. Durante a sessão em plenário, Alcolumbre reclamou das críticas que tem recebido por não pautar o pedido de impeachment do magistrado e mandou um recado a Flávio Bolsonaro, que pediu dinheiro ao banqueiro.
2: Eu vou voltar para a pauta aqui, porque senão eu vou ter que responder muitas agressões que, como presidente do Senado Federal, eu estou recebendo nos últimos dias. E eu acho apenas um comentário, no momento adequado eu vou falar. Todo mundo esqueceu que pediram 130 milhões para a mesma pessoa para fazer um filme. E agora o culpado sou eu, ministro Alexandre de Moraes. Mas eu vou fazer um relato de tudo que eu quero falar.
0: 4:12. O Congresso vai deixar para depois das eleições a votação de 2 projetos considerados prioritários pelo governo Lula. As PECs do fim da escala de trabalho 6x1 e da segurança pública avançaram na Comissão de Constituição e Justiça do Senado, mas a votação em plenário foi adiada. O líder do governo no Congresso, Randolfe Rodrigues, admitiu que não havia garantia de votos para aprovar o texto que reduz a jornada de trabalho de 44 para 40 horas semanais.
3: Um tema como esse, que os trabalhadores esperam desde 1988, nós não poderíamos correr o risco de submeter a voto, não conseguir o número e a proposta de emenda constitucional ser rejeitada. Lembremos, nós precisaríamos colocar 49 votos em 2 turnos e nós não tínhamos a garantia e a segurança em relação a isso. A base do governo estava mobilizada, assim como a base da oposição se mobilizou para impedir a votação no dia de hoje.
0: Para hoje está prevista a votação da medida provisória que acaba com a taxa das blusinhas. O texto foi aprovado na comissão mista do Congresso após a inclusão de monitoramento para mitigar impactos no varejo brasileiro. O presidente do colegiado, Reginaldo Lopes, do PT, disse que todos os cidadãos devem ter acesso a produtos importados.
4: Reconhecemos que, de fato, nós queremos proteger a indústria nacional, que são 5 setores intensivos em mão de obra, mas, por outro lado, o setor compreendeu também que tem que ter simetria de direitos. O cidadão de menor poder econômico também tem que ter direito de acessar produtos importados.
0: O Senado concluiu a votação do marco regulatório dos minerais críticos e terras raras. Matéria prioritária para atração de investimentos e inovação industrial, a proposta segue agora para a sanção do presidente Lula. 4:15. A nova pesquisa Quest mostrou uma ascensão do candidato do Avante, Augusto Cury, empate técnico entre Lula e Flávio Bolsonaro no segundo turno. No cenário de primeiro turno com Pablo Marçal, Lula aparece com 37%, Flávio Bolsonaro

0: do PL tem 30, Augusto Cury do Avante 10, Renan Santos do Missão 3, Ronaldo Caiado do PSD, Pablo Marçal do PRTB e Romeu Zema do Novo 1%. Sem Pablo Marçal, que está inelegível, Lula mantém os 37%, Flávio tem 29, Augusto Cury 10, Renan Santos 3, Caiado, Zema e Samara Martins da Unidade Popular 1% cada. O CEO da Quest, Felipe Nunes, explicou os motivos da disparada do escritor Augusto Cury na pesquisa.
1: As pessoas prestaram atenção em um candidato que é até conhecido, mas não parecia ser conhecido do eleitorado. Ele é conhecido dos seus consumidores de livro. E, de repente, as pessoas falaram: ah, o Augusto Cury é aquele daquele livro que eu já li, que eu conheço. Ah. E aí houve um match de reputação e conhecimento de marca, vamos dizer assim, e ele acabou, de alguma forma, consumindo os votos dos eleitores que não querem nem Lula nem Bolsonaro, e ele apareceu ali com 10%.
0: Na simulação de segundo turno, Lula passou de 43% no início de agosto para 42% agora. Flávio oscilou de 40% para 41%. Os dois estão empatados dentro da margem de erro. No cenário com Caiado, Lula tinha 44 e agora 42. Caiado manteve os 37%. Na inédita simulação com Augusto Cury, Lula fica com 40% e Cury com 34. Uma disputa com Renan Santos, Lula aparecia com 44%, agora tem 43. Renan manteve os 36. No último cenário com Romeu Zema, Lula marcava 45 e agora fica com 44%. Zema tinha 34 e oscilou para 33. Para o CEO da Quest, Felipe Nunes, os índices acendem um alerta na campanha de Lula, que tenta a reeleição.
1: Antes da própria disputa que o governo vai ter que fazer contra alguém, eu diria que tem uma disputa que o governo tem que fazer com ele mesmo. É normal que presidentes melhorem a sua aprovação em campanhas eleitorais. Todos os presidentes que disputaram a reeleição melhoraram sua aprovação de governo durante a campanha. Isso aconteceu com todo mundo. Fernando Henrique, Lula, Dilma, o Bolsonaro, todos melhoraram, tá? O Lula não está conseguindo melhorar a sua aprovação no mesmo patamar dos outros, por isso que eu acho que a disputa primeira é do governo, sim, com ele mesmo, para daí discutir a disputa com a oposição.
0: 4:18, o candidato do Avante, Augusto Cury, comemorou o resultado da nova pesquisa Quest e rebateu com ironia a declaração de Renan Santos, do Missão, que o chamou de pastel de vento.
2: Eu fico feliz que nós temos adversários, não temos inimigos. Eu gosto muito de pastel. Eu acho uma delícia. E eu respeito o Renan, espero até que ele resolva essa equação para podermos debater o Brasil. E não vou ofendê-lo, eu só quero dizer que, reitero, os adversários têm que colocar suas propostas e o povo brasileiro é quem decide.
0: O candidato Renan Santos atacou Augusto Cury e os eleitores que declararam a intenção de votar no escritor.
3: Como é que um cara quer concorrer à presidência da República sem não ter nenhuma proposta, não tem nada de proposta? Foi lá no Jornal Nacional, ficou passando vergonha, falando coisas que não tem nenhum sentido. É esse tipo de coisa que você olha e fala, pô, realmente o brasileiro, ele tá muito despolitizado, tá muito, muito pouco preparado pro debate público. A partir do momento que as pessoas levam a sério uma pessoa que não tem a menor ideia do que tá fazendo, é que as coisas estão muito difíceis, isso é um fato.
0: Candidato à presidência pelo Partido Novo, Romeu Zema, minimizou a estagnação em 1% na nova pesquisa Quest e celebrou o avanço de Augusto Cury.
4: Parabéns para o Dr. Augusto Cury, que teve aí como um fenômeno novidade, um avanço muito grande, um nome que o brasileiro tem de reconhecer, que já vendeu livros lá fora. Então, fico feliz da nossa democracia, pelo menos nesse aspecto, está funcionando. Agora ela precisa funcionar é com os intocáveis.
0: O candidato Ronaldo Caiado, do PSD, voltou a defender a anistia para os condenados pelos atos golpistas de 8 de janeiro.
5: Eu estou propondo uma anistia que é para pacificar o Brasil, para nós discutirmos aqui as

0: assuntos que interessam à população brasileira. Ou seja, não se conversa mais no assunto. Vamos tratar de saúde, educação, segurança, equilíbrio fiscal, taxa de juros que está matando as pessoas, inviabilizando as pessoas.
1: O presidente Lula participou de uma cerimônia no Palácio do Planalto, ao lado de médicos e do ministro da Saúde, Alexandre Padilha, e prometeu mais investimentos nas farmácias populares.
2: Cuidar da saúde é uma coisa que a gente precisa parar de utilizar a palavra gasto. Tudo que a gente vai fazer, a gente trata como gasto e nunca como investimento. Ou seja, a gente tem que saber quanto custa não fazer as coisas que precisam ser feitas.
1: Candidato do PL, Flávio Bolsonaro, fez comício em Porto Alegre. Falou das propostas para o Rio Grande do Sul.
3: A gente vai construir um plano que possa tirar de verdade o estado do Rio Grande desse sufoco, para poder investir de novo em infraestrutura, para investir em tecnologia, na geração de empregos, investir em irrigação para o nosso agro não passar dificuldade nos momentos de seca.
1: 4:21. Palmeiras e Vasco vão se enfrentar nas semifinais da Copa do Brasil. Na noite desta quarta-feira, o Verdão segurou um 0-0 com o Santos depois de ter vencido o jogo de ida por 3-0. Em Salvador, o Vasco fez 2-0 no Vitória. Hoje, às 20h, Grêmio e Internacional decidem a outra vaga. Quem passar, enfrenta o Atlético Mineiro, que eliminou o Cruzeiro na terça-feira. Pelo Campeonato Brasileiro, em jogo atrasado da quarta rodada, Flamengo venceu o Mirassol por 2-0 no Maracanã e encostou no Palmeiras no alto da tabela. Com o resultado, o vice-líder chegou a 51 pontos, um a menos que a equipe paulista. E o Mirassol tem 25. É o primeiro time fora da zona de rebaixamento. 4:22, espaço aberto aqui no CBN Madrugada para Sardenberg e Merval Pereira.
4: Merval, nós temos aqui a sua coluna no Globo de hoje, e a interpretação que a gente dá é que, com os fatos conhecidos entre ontem e hoje, que a situação do ministro Alexandre de Moraes ficou, a gente poderia dizer que ficou insustentável?
5: Ah, eu acho que sim. Não há possibilidade dele continuar no Supremo, pelo menos se afastar enquanto a investigação acontecer, porque é uma vergonha se o Supremo mais uma vez tentar proteger um seu membro diante de tantas evidências, tantas conversas reveladas, tantos negócios revelados, e empréstimo de avião, e entrada para isso, entrada para aquilo. É uma vergonha, é uma vergonha. Os comentários do Gonê, oba, vai ter charuto e Macallan, que é um uísque, né? Não é possível, o meu filho Pedrinho pode ir com a gente, sabe? É uma coisa tão absurda um procurador-geral da República pedir para um filho dele entrar numa
4: boca livre. Numa
5: boca livre de um banqueiro. É uma coisa tão inacreditável que as pessoas possam fazer isso, entendeu? Que é uma tristeza. É vergonha, não é vergonha alheia, porque a vergonha é nossa também, né?
4: Vergonha alheia.
5: Não é nem vergonha alheia, porque a gente tem vergonha alheia quando não tem nada a ver com isso. Mas a gente tem, né? A gente tem vergonha de ter um Supremo como esse, que faz esse tipo de coisa. Membros que fazem esse tipo de coisa. Então, realmente, é muito desagradável você ter que falar essas coisas, e mais desagradável ainda é ter desconfiança que nada será feito. Isso é que é grave, porque ninguém acredita mais que o Supremo seja capaz de cortar na própria pele, de fazer um meia-culpa, de punir quem merece ser punido. Ninguém acredita nisso. O presidente do Supremo, Fachin, que fica vendendo a ideia de que tem que ter um código de ética, que não, diante dessa falta de

ética brutal que está sendo revelada, ele tinha que ser muito mais contundente, muito mais afirmativo. Ele deu uma nota muito bem.

0: 4h25, a gente continua no assunto. A Bruna Barbosa tem a repercussão, todas essas histórias aí que envolvem o Vorkar na disputa ao governo de São Paulo.
1: O governador de São Paulo, Tarcísio de Freitas, do Republicanos, defendeu transparência nas investigações sobre o financiamento do filme Dark Horse, que conta a trajetória do ex-presidente Jair Bolsonaro. Tarcísio afirmou ser favorável à quebra dos sigilos para esclarecer a origem e a movimentação dos recursos destinados à produção. O caso é investigado no Supremo Tribunal Federal sob relatoria do ministro André Mendonça. A medida é defendida pela oposição de Flávio Bolsonaro, candidato à presidência pelo PL. Questionado diretamente pela CBN, se apoiaria a quebra dos sigilos, mesmo diante da possibilidade de impactos negativos para a campanha do senador, Tarcísio defendeu a divulgação das informações.
2: Eu sou favorável a toda a transparência, toda a quebra, toda a divulgação. Eu acho que, como eu falei, a gente só vai retomar a confiança nas instituições a partir do momento que você tiver transparência, investigação profunda, responsabilização. Tudo que está oculto tem que ficar às claras. Aliás, nada fica escondido por muito tempo. E é bom que tudo apareça, que todos os esclarecimentos sejam dados, que todas as investigações sejam feitas e que as responsabilizações aconteçam.
1: Tarcísio também voltou a comentar os novos desdobramentos do caso Master. Sem defender o impeachment, disse que uma eventual renúncia do ministro Alexandre de Moraes é uma questão de foro íntimo. O governador afirmou que a corte está sob suspeição e defendeu investigação e responsabilização para recuperar a confiança nas instituições. Cumprindo a agenda de campanha em Santos, no litoral paulista, Fernando Haddad do PT foi questionado sobre a ausência de uma manifestação do presidente Lula diante dos novos desdobramentos do caso Master. Sem responder diretamente à pergunta, o ex-ministro defendeu que as informações sejam divulgadas sem seletividade.
3: Nós estamos tendo acesso a muitas informações porque estão sendo levantados sigilos de vários processos, tá? Eu não preciso nem mencionar quais. Por que que o processo do Flávio Bolsonaro segue em sigilo? Eu não consigo entender. Todo mundo está sendo exposto. Se é para expor, expõe tudo, sem seletividade. Um dos envolvidos no escândalo do Banco Master é candidato a presidente.
1: Lula foi o único candidato à presidência que ainda não se pronunciou publicamente sobre o caso. Além de Flávio Bolsonaro, Romeu Zema, do Novo, Ronaldo Caiado, do PSD, Renan Santos, do Missão e Augusto Cury, do Avante, já se manifestaram e cobraram investigações rigorosas. De São Paulo, Bruna Barbosa.
0: Quatro e 28, Matheus Leite tem uma notícia aqui que pode agradar os corintianos, viu, Ricardo Garcia, ouvintes aqui do CBN Madrugada. A dívida do Timão com a Caixa pode ser menor do que muitos acreditam.
4: O Ministério Público de São Paulo investiga uma suposta cobrança indevida de 255 milhões de reais pela Caixa Econômica Federal na dívida do Corinthians no financiamento da Neoquímica Arena. O promotor Cássio Concerino determinou a realização de uma perícia detalhada sobre os cálculos das pendências após o órgão receber uma representação de Anísio Costa Castelo Branco, que se apresentou como perito criminal investigador no documento. A dívida atualmente é de cerca de 640 milhões de reais. A representação aponta que a Caixa, ao cobrar judicialmente a pendência em 2019, atribuiu um valor de 536 milhões de reais, partindo de um saldo principal informado de 423 milhões. Segundo o documento, no entanto, não foram localizados dados que mostrem passo a passo e de forma transparente como o financiamento original de 400 milhões de reais chegou a esse saldo. Outro ponto contestado é a composição dos valores em atraso e a forma de aplicação da multa contratual de 10%, que foi calculada pela Caixa sobre o total do saldo devedor, em vez de apenas sobre as parcelas que estavam vencidas. A representação indica ainda inconsistências entre os documentos internos do banco e apresenta uma reconstrução matemática dos cálculos que aponta que o saldo devedor real em 22 de agosto de 2019 era de cerca de 280 milhões de reais. Na avaliação de Concerino, se a divergência de valores apontada for confirmada, haverá a hipótese de gestão temerária de dirigentes que tenham autorizado os pagamentos. Neste momento, no entanto, o inquérito ainda não é criminal. Duas semanas atrás, centenas de torcedores do Corinthians protestaram em frente à sede do Ministério Público de São Paulo, em apoio à possibilidade de intervenção judicial, com cartazes pedindo socorro à torcida.

0: A torcida criticou a falta de debates para a reforma do Estatuto do Clube. A proposta da torcida foi pressionar o MP a apresentar uma ação judicial pedindo a nomeação de um interventor no Corinthians. Os manifestantes se disseram insatisfeitos por seguidas más gestões, que resultaram no endividamento na casa dos 2 bilhões e 700 milhões de reais. De São Paulo, Matheus Leite.
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0: Comissão de Constituição e Justiça do Senado aprovou a proposta de emenda à Constituição que acaba com a escala de trabalho 6x1. O relatório do senador Omar Aziz manteve integralmente o texto aprovado pela Câmara, reduzindo o limite semanal de 44 para 40 horas e garantindo 2 dias de folga remunerada. O presidente do Senado, Davi Alcolumbre, não deu garantias de que a proposta vá a plenário ainda esta semana. A Agência Nacional de Aviação Civil suspendeu integralmente as operações da Total Linhas Aéreas, empresa responsável por atender o serviço de transporte de cargas dos Correios. A decisão é administrativa, tem caráter preventivo. Com a suspensão, a companhia fica impedida de realizar operações enquanto a medida estiver em vigor. Horário de Brasília, 4 horas e 33 minutos.
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0: Quatro horas e 34 minutos.

0: Muito bem, aqui no CBN Madrugada, espaço para a gente falar um pouco mais aí sobre essas revelações no Supremo Tribunal Federal, ministros, com o André Vorcaro. E a gente está em contato aqui no CBN Madrugada com o jurista Martônio Montalverne, que é professor de Direito Constitucional da Universidade de Fortaleza, também doutor em Direito pela Universidade de Frankfurt. Professor Martônio, muito bom dia, é um prazer tê-lo conosco aqui na CBN.
1: Bom dia, Paulo. Bom dia a todos os ouvintes da CBN. Muito obrigado pelo convite.
0: Bom, tivemos nesta quarta-feira, então, o dia seguinte às revelações de conversas entre o ministro Alexandre de Moraes e o Daniel Vorcaro. O Procurador-Geral da República, na terça-feira, já havia pedido a nulidade dessas investigações, alegando que o ministro André Mendonça extrapolou os seus limites. E nesta quarta-feira, o presidente do Supremo Tribunal Federal, ministro Edson Fachin, afirmou, abre aspas, que os fatos revelados exigem firmeza e serenidade, e prometeu anunciar medidas nos próximos dias. São duas questões iniciais, professor Martônio. Faz sentido, do ponto de vista jurídico, essa nulidade que está sendo alegada pelo Procurador-Geral da República? Em caso afirmativo, quais são os caminhos possíveis que essas revelações podem seguir dentro do Supremo Tribunal Federal, hein?
1: Perfeito, Paulo. Bom, eu gostaria de lembrar todos os ouvintes, os precedentes que nós já tínhamos, que o próprio Supremo Tribunal Federal construiu, especificamente ocorre e agora o caso do ex-senador Demóstenes. Todos devem lembrar, o senador Demóstenes, ele entrou na investigação por conta de uma investigação que estava direcionada para Carlinhos Cachoeira, como se chamava. E aí, nesta investigação, encontraram Demóstenes. O que que aconteceu nesse caso? Demóstenes perdeu seu mandato, ou seja, foi politicamente, nem se reelegeu depois deputado federal, e posteriormente, né, o processo foi anulado. Por quê? Porque se há uma investigação direcionada a um determinado fato, a uma determinada pessoa, e aparece uma outra pessoa, na verdade, principalmente com foro privilegiado, como no caso apareceu o próprio

0: ministro Alexandre Moraes e o próprio ministro da Mendonça que apareceram também. Então, a medida da autoridade judicial ou da autoridade policial é fazer essa advertência e então deslocar para o fundo. O relatório da Polícia Federal, o que nós temos são 218 páginas. E não se trata de um relatório, se trata de uma verdadeira investigação, repito, contra o ministro Alexandre de Moraes, e que não foi autorizada pelo Supremo Tribunal Federal. Então, neste argumento, a Procuradoria-Geral da República, por meio do Procurador-Geral da República, me parece ter razão quando requer essa imunidade baseada neste ponto, de que está no parecer do Procurador-Geral da República. Primeiro, porque tem precedentes, e segundo, claro, ela tem uma violação legal. O que nós estamos assistindo, né, até isso eu faço uma análise, de direito constitucional é chamado também de direito político. Não é isso. Nesse caso específico, nós temos um direcionamento para o Supremo Tribunal Federal há um mês das eleições, e isso é um conjunto de elementos cuja análise não pode prescindir também desses fatos. Agora, do ponto de vista objetivo, na verdade, da legalidade e de precedentes do próprio Supremo Tribunal Federal, nós temos que observar isso. Ou seja, nós temos que observar, sobretudo, o devido processo legal, na verdade, e que, claro, isso inclui o juiz competente, né, para aquele processo de julgamento. Isso vale hoje, valeu ontem, e até que não se tenha uma alteração legislativa nesse sentido, deverá valer daqui para frente.
1: Agora, professor Martônio, seguindo o devido processo legal, e aí eu falo assim, estou pensando junto com a minha ouvinte, o meu ouvinte, que escutou toda, ou leu, né, porque não tem os áudios, né, mas leu todas aquelas mensagens trocadas entre o ministro Alexandre Moraes e o Daniel Vorcaro, né, que já desde o final do ano passado está sabendo desse contrato com da mulher do Alexandre Moraes com o Banco Master de 130 milhões de reais, um contrato que não especifica exatamente o que é para ser feito. E aí ficou sabendo essa semana que no final da noite, da véspera da assinatura do contrato, quem fez as alterações ali foi o próprio ministro Alexandre Moraes. Então há provas robustas ali que mostram uma atuação, e aí eu falo por mim, não republicana do ministro Alexandre Moraes, que na minha opinião, eu imagino que do nosso ouvinte também, tem que ser investigada. Se a gente levar em consideração que o ministro André Mendonça, né, usando um termo que não é jurídico, mas queimou a largada, né? Ele fez a coisa errada ali, os procedimentos foram incorretos, mas há fatos que mostram ali a possibilidade muito forte, indícios muito fortes de crimes sendo cometidos por um ministro do Supremo Tribunal Federal. O que pode ser feito, professor Martoni?
0: Paulo, você descreve muito bem, não tem a menor dúvida, mas nós temos o seguinte: o devido processo legal é uma garantia da qual nós não podemos abrir mão. Se com o devido processo legal e a ampla defesa eu não consigo provar a culpa de ninguém ou a responsabilização penal, não há que se falar em crime cometido. Isso vale para qualquer pessoa, vale para um ministro do Supremo Tribunal Federal, mas isso vale para você e para mim e para o seu ouvinte.
1: Mas se há uma possibilidade de crime, professor, eu não estou dizendo aqui que ele cometeu um crime, mas o senhor não acha que deve ser investigado para verificar se não existe crime no recebimento pelo escritório?
0: Deve ser investigado com o devido processo legal pela autoridade competente. Pela autoridade competente, estabelecido nesse sentido do prazo e ampla defesa. Não é que deva ser investigado simplesmente porque parece um crime para a opinião pública. Paulo, nos idos de 1930 e 40, um grande autor, um alemão chamado Ernst Frankel, escreveu uma obra onde ele adverte o cuidado que se deve ter com o clamor das ruas, que ele chama de terror das ruas. O magistrado, o Poder Judiciário, é exatamente por isso que ele não é eleito. O magistrado, ele tem determinadas garantias, tem determinadas prerrogativas, porque qualquer magistrado, qualquer membro do Ministério Público está sujeito a pressões que eu, você e o nosso ouvinte não está. Então, mais do que nunca, o devido processo legal é imprescindível, é condição de validade.
1: Certo.
0: Ou seja, se eu permito a ruptura do devido processo legal, porque há uma determinada figura em que foi antipatizada ou foi simpatizada pela opinião pública,

0: prescinda dessas garantias, aí eu não tenho mais o que falar em Estado de Direito.
1: Não, porque claro, professor.
0: Eu não.
1: Não, claro.
0: Eu não desconheço a gravidade dos fatos. Agora, esses fatos devem ser apurados no devido processo legal e com a ampla defesa.
1: Não, eu concordo plenamente, professor.
0: Não parece ter sido o caso.
1: Então, é por isso mesmo que eu gostaria de saber, professor. Desculpa interrompê-lo, mas em nenhum momento aqui eu defendi que o devido processo legal não seja respeitado. O que eu estou perguntando ao senhor é que, dentro do devido processo legal, o que que o presidente do Supremo, Edson Fachin, por exemplo, pode anunciar nos próximos dias? Porque nesta quarta-feira ele falou simplesmente que os fatos exigem firmeza, serenidade, mas não falou nada de concreto. Disse que vai anunciar alguma coisa nos próximos dias. O que, dentro do devido processo legal, pode ser anunciado pelo ministro Fachin nos próximos dias, tendo em vista que o procurador-geral da República está querendo jogar tudo para debaixo do tapete?
0: O presidente do Supremo Tribunal Federal deverá anunciar a sessão. A sessão do ministro do Supremo Tribunal Federal, ela decidirá se a peça produzida pelo relator do ministro da Mendonça, se essa peça produzida tem validade ou não. Ou seja, isso é um Estado democrático de direito. Independente do teor das denúncias que tenha lá, independente da investigação do que tenha sido feito, o Supremo Tribunal Federal, na forma da construção das leis e do seu próprio regimento interno, e ele terá que decidir sobre a validade do que lá está e, naturalmente, o prosseguimento da ação.
1: Ou seja, o colegiado, os outros ministros, o colegiado.
0: O colegiado, o pleno do tribunal. O pleno do tribunal terá que tomar essa decisão. Essa é a providência que o presidente do Supremo Tribunal Federal deverá fazer, se espera para a próxima semana.
1: Certo. Agora, e se o PGR não quiser fazer a denúncia, o próprio Supremo pode iniciar o processo de ofício, professor?
0: Se o Ministério Público não oferecer a denúncia no prazo, né, o próprio juízo pode tomar determinadas iniciativas e ver, claro, se arquiva ou não a denúncia.
1: Isso é importante, né, professor? Porque o Procurador-Geral da República também foi citado, né? Tem conversas dele com o Vorcaro, viagem para a Inglaterra, perguntando se o filho pode ir junto. Então, eu não sei, eu não sou juiz, não sou formado em direito, mas, na minha humilde opinião, o Procurador-Geral da República, por ser uma parte também ali dentro dessas revelações, não deveria ser o responsável por ditar se isso deve prosseguir ou não, né?
0: Paulo, isso é um problema, a questão de você relata existe, agora isso é um problema, repito, que tem que ser resolvido no âmbito do Estado Democrático de Direito e do devido processo legal. A suspeição do Procurador-Geral da República tem que ser arguída, a suspeição do Procurador-Geral da República terá que ser decidida para então que se afaste esse Procurador-Geral da República desse caso. Ou seja, é assim que funciona. Essa garantia, isso pode parecer demais, mas é desse jeito devido ao processo legal. O tempo do direito, o chamado que os gregos chamavam Kairos, né, que não é o tempo cronológico, esse tempo do direito é diferente, porque ele tem que garantir ampla defesa para todos. Então, eu não posso simplesmente dizer, parece que o Procurador-Geral da República está envolvido, e da noite para o dia, excluir sem ouvir o Procurador-Geral da República, sem apresentar elementos, sem submeter um julgamento que não tenha, como se diz, ampla defesa e recursos a ela inerentes. Então, nesse caso, isso tudo que você está dizendo pode acontecer. Não há maiores problemas relativamente a isso, mas isso tem que acontecer no âmbito do devido processo legal e da ampla defesa. Isso é o que é relevante para todos.
1: Claro.
0: Eu chamo a atenção e insisto nesse ponto. Nós tivemos, há pouco mais de 10 anos atrás, algo que foi extremamente maléfico para o Estado Democrático de Direito nesse país, que foi a Lava Jato. Nós não podemos repetir isso dessa segunda vez. Essas lições devem ter sido aprendidas. E, por conta disso, né, há a advertência de quanto é precioso o devido processo legal. Se todos esses problemas foram feitos, porque nós temos outros ministros do Supremo Tribunal Federal que estão envolvidos. Eu não posso fazer nenhum juízo preventivo a respeito do ministro da Mendonça e como apareceu hoje nos encontros que ele teve com o Vorcaro. Eu tenho que ouvi-lo, eu tenho que dar a garantia a ele da ampla defesa, do contraditório. Isso é que é mais importante. E, evidentemente, claro, se você chegar ao final, todas essas autoridades, Procurador-Geral da República e ministro do Supremo Tribunal,

0: Tribunal Federal respondam por aquilo que cometeram.
1: Claro. A gente está conversando aqui no CBN Madrugada com o jurista Martônio Montalverne, que é professor de Direito Constitucional da Universidade de Fortaleza. Professor, a gente tem mais 3 minutos aqui. O senhor citou a questão da Lava Jato, né? O senhor acha realmente que a gente corre o risco de se repetir o que aconteceu na Lava Jato, quando identificou-se uma série de crimes, isso está mais do que comprovado, e aí por conta de questões políticas, de erros processuais, de erros por parte do juiz Sérgio Moro, que não respeitou ali a equidistância que deveria respeitar entre quem acusa e quem defende, erros do procurador Deltan Dallagnol, os processos praticamente todos foram anulados, multas foram suspensas, a caneta do ministro Dias Toffoli nos últimos anos não parou de assinar suspensões ali de multas e de acordos que foram feitos dentro da Lava Jato, inclusive da JIF, né? Que tinha como defensor a mulher dele, né? Porque isso que está acontecendo agora com o Alexandre Moraes já aconteceu no passado recente com o Dias Toffoli, né? Que anulou uma multa de 10 bilhões de reais da JIF, e quem advogava para a JIF era a esposa dele, do ministro Dias Toffoli. Ou seja, por conta de erros da justiça, erros de magistrados, procuradores, processos foram anulados. Agora, isso não apaga os crimes. Então, eu pergunto ao senhor, a gente tem a possibilidade de que isso volte a acontecer, ou seja, identifique-se aí motivação política, por exemplo, por parte do ministro André Mendonça, e simplesmente passe uma borracha em tudo que a gente está descobrindo aí, e fique por isso mesmo, professor?
0: Paulo, eu peço desculpas a você, mas eu vou dizer o seguinte, eu não posso falar em crimes se não houve devido processo legal. Eu creio que tanto você como eu, quanto qualquer um dos seus ouvintes, ninguém gostaria de ser julgado por um juiz suspeito. Se eu não fui julgado por um juiz, uma competente para o caso, e do âmbito do repito, do processo, não há que se falar em crime.
1: Mas as pessoas, professor, devolveram bilhões de reais, professor. Bilhões de reais.
0: Na existência de crimes, eu estou falando na existência de crimes para o mundo do direito, Paulo. Então, o que eu estou lhe dizendo é isso: no âmbito do devido processo legal, se não conseguir se punir alguém ou provar culpa, não há que se falar em crimes. E esse é o direito, que é assim que funciona, quer eu goste, quer eu não goste, quer você goste, quer um ouvinte goste ou não. Essa é a garantia civilizatória do direito que eu posso fazer. A segunda pergunta que você faz, não é? A respeito, eu acho que a Lava Jato, nesse caso, foi isso. Então, e tem mais outros ilícitos que foram cometidos. Então, pelos elementos probatórios da suspeição, não se podia chegar a outra decisão que não a invalidação das decisões e, consequentemente, do ponto de vista legal, do ponto de vista jurídico, a inexistência de crimes. Do ponto de vista de que se acha que o risco é permanente. O risco da democracia é permanente. Quem imaginava que hoje nós estaríamos vivendo os desafios no Brasil, nos Estados Unidos, na Europa, em Portugal, na França, na Alemanha, com os riscos severos de erosão democrática que nós temos depois do que aconteceu até 1945. Poucas pessoas apostariam nisso. Portanto, quando você me pergunta se pode se repetir isso, né, do que aconteceu na Lava Jato agora, o cenário está aberto aí. O que eu acredito, sobretudo, Paulo, é no Estado Democrático de Direito que a Constituição Federal de 1988 estabeleceu. Quer eu goste ou quer eu não goste, essa Constituição estabeleceu ampla defesa, direitos e garantias fundamentais extensos. Isso é o que nós temos que cumprir. Aliás, eu diria que esta é a única alternativa que nos resta, a não ser que nós falhamos na tentação, pela verdade, de fazer julgamentos sumários ou de fazer julgamentos pela opinião pública. É importante a opinião pública, mas a opinião pública é afastada quanto à racionalidade das exigências e, claro, complexidade da lei.
1: Muito bem, professor Martônio Montalverne, jurista, professor de Direito Constitucional da Universidade de Fortaleza, mais uma vez, muito obrigado pela gentileza aqui com a CBN, um bom dia e até uma próxima, professor.
0: Eu que agradeço, Paulo, muito bom dia a você, a todos os ouvintes, CBN, muito obrigado pelo convite.
1: Quatro horas e 52 minutos. Antes de fechar aqui o nosso programa, vamos agradecer a companhia, muita gente.

0: participando via WhatsApp, também pelo YouTube. Almir manda aqui o seu bom dia. Erivonaldo Medeiros, de Gravatá, Pernambuco. Também o ouvinte Elimar, Elimar Cortes, de Vitória, está mandando aqui a sua mensagem. Muito obrigado também a você que participa via YouTube, pessoal que está acompanhando as imagens no estúdio, Fabiano, Alexandre Peixoto, Valfredo Costa, Carlos Alberto. E obrigado a você que interage também aqui via Instagram, no @phcgalvão. Repetindo, @phcgalvão, você pode interagir por aqui. Meu amigo Luiz André Barata está por aqui, muito obrigado pela companhia. Leopoldo Veloso Júnior, direto de Lagedo. O contato também do nosso ouvinte. Vamos ver aqui. JP da Paraíba, o Juara, na escuta, muito obrigado. E Júnior também mandando a sua mensagem aqui via Instagram, no @phcgalvão. Arley Soares, de Brasília, também chegando por aqui. Faltam 6 minutos agora para as 5. Nós vamos fechar o programa com a nossa homenagem aqui ao Gracindo Júnior, que nos deixou nesta quarta-feira. A reportagem da Júlia Viana.
1: Familiares, amigos e artistas fizeram homenagens a Gracindo Júnior, que morreu nesta quarta-feira aos 83 anos em casa, no Rio. Segundo a família, a morte foi por causas naturais. O músico Pedro Gracindo, filho do ator e diretor, publicou imagens da trajetória dos dois e destacou o legado deixado pelo pai. A atriz Daniela Gracindo, também filha do artista, compartilhou um vídeo do pai cantando e destacou as lembranças que guarda dele. Gracindo Júnior começou a carreira aos 15 anos na Rádio Nacional. Ao longo de mais de 50 anos, trabalhou no teatro, no cinema, no rádio e na televisão. Ele participou da inauguração da TV Globo em 1965 e atuou em novelas como Mandala, O Salvador da Pátria, Rainha da Sucata, Explode Coração e Celebridade. Em O Bem Amado, de Dias Gomes, contracenou com o pai, o também consagrado ator Paulo Gracindo. Os dois voltaram a trabalhar juntos em O Casarão, interpretando versões diferentes do mesmo personagem. Em 2023, em entrevista ao Memória Globo, Gracindo relembrou a relação com o pai e o apego que tinha com o trabalho como ator.
2: Eu acho que o que eu mais aprendi com meu pai foi a responsabilidade no meu trabalho, a estima pelo meu trabalho, né? Saber que o meu trabalho é uma coisa muito importante. É a coisa mais importante que eu tenho, é o meu trabalho. Ator é muito carente, né? Não basta ser amado pela sua esposa ou pelo seu filho. Você quer ser amado por todo mundo. Você quer, na realidade, o aplauso, né? E a televisão dá esse aplauso.
1: Entre os amigos que prestaram homenagens está o ator Leonardo Brício. Ele contou que conseguiu encontrar Gracindo Júnior pouco antes da morte e acompanhou a despedida ao lado da família. Já a atriz Maitê Proença publicou uma foto de um encontro recente com Gracindo Júnior e lembrou a parceria dos dois na primeira versão de Dona Beija, em que contracenaram. O corpo de Gracindo Júnior será velado em cerimônia aberta ao público nesta quinta-feira no cemitério da Penitência, na Zona Portuária do Rio. A cerimônia está prevista para começar ao meio-dia na Capela 4. A cremação será logo em seguida. Com a colaboração de Ana Paula Jalme e do Rio de Janeiro, Júlia Viana.
0: Muito bem, 4:56. Dá tempo ainda da gente agradecer a participação do Rubens Rocha. Obrigado, Rubens. Está mandando aqui mensagem dizendo que está esperando o nosso livro, viu, Ricardo Garcia, chegar lá na casa dele. A gente agradece demais o Rubens e aproveita para lembrar que estaremos neste domingo agora lá na Bienal do Livro em São Paulo, lá no AMB. Pessoal que vem de fora, do interior, de outro estado, neste domingo, então, dia 6 de setembro, agora véspera de feriado. A partir das 6 da tarde até as 7 da noite, estarei lá no estande da livraria Drummond para receber você, ouvinte CBN.

0: quem sabe autografar um exemplar do nosso último livro lançado, Quem Você Ajudou Hoje. Agradeço demais aqui o Rubens Rocha pela mensagem e pela lembrança. Ponto final na edição de hoje aqui do CBN Madrugada, a produção do Matheus de Souza, trabalhos técnicos comigo aqui, Ricardo Garcia.
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0: Vem aí o Edmilson Fernandes com o repórter CBN e na sequência o Frederico Goulart comanda o CBN Primeiras Notícias. Uma ótima quinta-feira para você, meia-noite estaremos de volta e eu espero você. Tchau.
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0: quinta-feira, 3 de setembro de 2026. A Procuradoria-Geral da República fechou acordo de delação premiada com o empresário Antônio Carlos Freixo Júnior, apontado como operador de repasses entre o banqueiro Daniel Vorcaro e a produção do filme sobre Jair Bolsonaro. As informações são da colunista do Jornal o Globo e comentarista da CBN, Malu Gaspar. Nos anexos encaminhados ao ministro André Mendonça, do STF, o empresário detalhou remessas internacionais a um fundo dos Estados Unidos e entregas de dinheiro vivo a pedido do dono do Banco Master. Entra em vigor hoje o embargo da União Europeia a produtos de origem animal do Brasil. O bloco suspende as compras de carne bovina, suína, frango, mel, pescados e ovos. A Comissão Europeia alega insuficiência nas regras brasileiras de controle e rastreamento de antimicrobianos usados na pecuária. O Tribunal Regional Federal da Sexta Região retoma hoje o julgamento criminal sobre o rompimento da barragem de Mariana, em Minas Gerais. Os desembargadores analisam recursos contra a decisão que absolveu 10 réus em 2024. A acusação sustenta omissão criminosa por parte das mineradoras Vale, BHP Billiton e da consultoria que atestou a estabilidade da estrutura. A tragédia ocorrida em 2015 causou 19 mortes e a contaminação da bacia do Rio Doce. Horário Brasília, 4h59.
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1: Olá, muito bom dia, estamos começando mais um CBN Primeiras Notícias, são 5 horas da manhã, vamos acordar aqui na CBN. O programa de hoje já está no ar, já está prontinho. Você, nessa próxima hora, das 5 às 6 da manhã, fica por dentro dos principais assuntos do dia. A gente resume tudo para você, tudo o que vem pela frente nesse dia 3 de setembro de 2026. Hoje é quinta-feira, reta final de uma semana tensa, intensa, movimentada no noticiário político, e Brasília continua fervendo. Vamos nessa então, né? Vamos nessa. Vamos começar mais um Primeiras Notícias. Sempre a gente começa o programa te convidando a acompanhar a gente com imagens também. Além de ouvir, você pode assistir o Primeiras Notícias no YouTube, no Globoplay. Nossa transmissão já está no ar ao vivo. A live do PN no Primeiras Notícias, a live no YouTube. Tem o espaço para você mandar o seu bom dia, sua mensagem, sua participação, sua colaboração e também, claro, o seu joinha, o seu like. Estamos aguardando. 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E para conversar com a gente também tem o WhatsApp 21 99764.

0: 99763-8381. O número tá aí na tela, 99764-2381. Primeiras notícias de hoje, tô aqui mais uma vez na companhia da Ana Paula Jalme. Tudo bem, Ana Paula? Bom dia para você.
1: Tudo bem, Fred, bom dia para você, bom dia pro nosso ouvinte. E já deixo aqui meu bom dia, meu parabéns pros biólogos, porque hoje, dia 3, é dia do biólogo, sabia?
0: É mesmo?
1: É mesmo.
0: Importantíssimo.
1: Profissão importante, então parabéns aí, um beijo para todos os biólogos.
0: É, mas é, dia 3 de
1: setembro,
0: dia dos biólogos, então. Já abriu a agendinha aí, a Ana Paula Jalme, para deixar o registro dela no ar. Ana Paula.
1: Oi.
0: Vamos aos três assuntos do dia?
1: Vamos lá.
0: Vamos trazer os detalhes aqui pro ouvinte do Primeiras Notícias sobre a crise lá no Supremo Tribunal Federal envolvendo o ministro Alexandre de Moraes e as relações dele, né, com o banqueiro Daniel Vorcaro. Ontem, os ministros todos se encontraram, né?
1: É.
0: Aquela primeira sessão no STF, depois das revelações da última quarta-feira, e parecia que nada tinha acontecido.
1: Normal, né? Vida, né, que
0: comigo,
1: segue.
0: Todo mundo fez a egípcia.
1: Rindo, né?
0: Todo mundo rindo. É. Daqui a pouquinho a gente vai mostrar uma foto aí na capa do Jornal Globo.
1: Né?
0: Um registro feito pela equipe de fotógrafos do Jornal Globo ali dos bastidores, os ministros as gargalhadas.
1: Ninguém diz, né, que no dia anterior foi aquela coisa toda frenética ali.
0: Pois é. Revelações aí de mensagens de Daniel Vorcaro com Alexandre de Moraes mostrando negociações escusas, né, entre o ministro e o banqueiro que, enfim, está preso por fraudar, por cometer uma das maiores fraudes no sistema financeiro nacional. Também vamos seguir nesse assunto porque Daniel Vorcaro prestou depoimento ao gabinete de André Mendonça, acusou a Polícia Federal de ameaçá-lo, de fazer intimidações, e a PGR se posicionou a respeito disso. Também é um novo capítulo dessa história que terá repercussão no dia de hoje. Enquanto tudo isso está acontecendo, a cada dia temos aí vazamentos, novas revelações. O Congresso Nacional segue naquela semana de esforço concentrado, tentando fazer uma série de votações antes da eleição. E a expectativa maior, né, da sociedade é relacionada à escala 6x1, ao fim da escala 6x1. Esse tema passou na CCJ e havia também uma expectativa de que fosse aprovado no plenário, mas pro plenário aí não deu, aí não rolou. Provavelmente só depois da eleição. A gente atualiza também esse tema aqui para você. Tem a eleição, né, os candidatos, tem pesquisa eleitoral saindo ontem, pesquisa eleitoral que sai hoje. Vamos trazer as manchetes dos jornais, vamos trazer previsão do tempo pro dia, os destaques do futebol, rodada aí da Copa do Brasil, definição dos semifinalistas. Tem o CBN Agro, tem o nosso passeio pelo Brasil com as afiliadas aqui da CBN, trazendo as informações dessa quinta-feira. Tudo isso no Primeiras Notícias, que já está no ar.
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0: O Supremo Tribunal Federal evitou a crise envolvendo o ministro Alexandre de Moraes na primeira sessão após a revelação das mensagens com o banqueiro Daniel Vorcaro. O presidente da corte, Edson Fachin, usou o dia de ontem para intensificar as conversas individuais com os integrantes do tribunal para medir o ambiente interno antes de definir o rito para o relatório do ministro André Mendonça sobre o caso. Vamos a Brasília saber as últimas informações da crise com a repórter Isa Stasserini.
3: Oi, Fred. Um dia depois da crise gerada com o vazamento de mensagens entre o banqueiro Daniel Vorcaro e o ministro Alexandre de Moraes, o Supremo Tribunal Federal ignorou o escândalo na sessão desta quarta-feira. Alexandre de Moraes e André Mendonça sentaram lado a lado. Eles não se olharam e nem conversaram. Nenhuma palavra sobre o mal-estar foi dita em plenário. Segundo fontes ouvidas pela CBN, a postura neutra neste primeiro momento faz parte de uma estratégia. A ideia é evitar afobação e atuar para preservar a imagem institucional da Suprema Corte. A avaliação é de que há um momento certo para agir publicamente. Nos bastidores, no entanto, ocorre o oposto. Os ministros estão conversando e alinhando o discurso para que, quando houver uma manifestação, que seja uma posição institucional e única, sem atribuir a alguém de forma isolada. Sem citar o caso específico envolvendo Moraes, o presidente do STF, o ministro Edson Fachin, disse em um evento público que pretende anunciar nos próximos dias algumas medidas cabíveis necessárias.

0: Ele frisou que a elevada autoridade do cargo não confere privilégios e falou que em momentos graves é dever de todos preservar a integridade do STF.
1: Os indícios reclamam o devido encaminhamento institucional. Circunstâncias relacionadas, de um lado, à atuação processual e de outro, a sérios elementos de fato que exigem desta presidência serenidade, responsabilidade e firmeza. Nos próximos dias, concluída a análise necessária dos fatos e os procedimentos institucionais pertinentes, esta presidência anunciará no tempo devido e sem precipitação as medidas cabíveis e necessárias.
0: Se, de um lado, o silêncio prevaleceu na sessão desta quarta, de outro, houve uma tentativa de buscar apoio de fora do Supremo. O decano, o ministro Gilmar Mendes, se reuniu com o presidente Lula no Palácio do Planalto. Os dois conversaram sobre o momento de exposição do Supremo e Lula teria defendido a necessidade de proteger a imagem institucional do STF. Internamente, a campanha de Lula adota cautela em torno do caso. Há dúvidas sobre como ele poderia entrar no assunto pelo fato da imagem de Lula ter sido muito associada ao do ministro Alexandre de Moraes no episódio da tentativa de golpe de Estado. A oposição, inclusive, tenta explorar isso politicamente.
2: Enquanto isso, a Procuradoria-Geral da República solicitou o arquivamento das denúncias feitas por Daniel Vorcaro sobre supostas ameaças e tortura psicológica sofridas em depoimento sigiloso ao ministro André Mendonça. O ex-banqueiro disse que foi tratado como bicho no momento da transferência no avião da PF para Brasília e que os agentes sugeriram jogá-lo para fora. Igor Cardim.
3: A oitiva ocorreu na última semana sem a presença da Polícia Federal após solicitação da defesa, que alegou que Vorcaro sofria graves intimidações. De acordo com o portal do Estadão, o banqueiro afirmou que sofreu ameaças de agentes da Polícia Federal. As intimidações teriam começado ainda na transferência de avião para Brasília, quando foi preso em março. Vorcaro reclamou de ter sido colocado numa caixa como bicho e escutado ameaças de que abririam a porta do avião para que ele caísse da aeronave. Os agentes ainda teriam afirmado que ninguém duvidaria que ele mesmo teria feito isso. O banqueiro teria dito ainda que precisou manter relações e relacionamentos com pessoas relevantes para se proteger de retaliações do mercado financeiro. Vorcaro também citou o diretor da Polícia Federal, Andrei Rodrigues, como um agente que teria atuado para atrapalhar a sua delação. Na manifestação, a PGR afirmou que Vorcaro não apresentou fatos concretos ou elementos mínimos que justificassem a abertura de novas investigações. O pedido de arquivamento destas denúncias ocorreu um dia após o parecer apresentado pelo procurador Paulo Gonet ao Supremo Tribunal Federal, pedindo a nulidade das investigações sobre o ministro Alexandre de Moraes. No documento, Gonet disse que as provas da relação entre Vorcaro e Moraes foram colhidas sem depoimento do Ministério Público ou iniciativa da Polícia Federal. Vorcaro já teve duas propostas de delação negadas pela própria PGR e pela Polícia Federal.
2: Do outro lado da Praça dos Três Poderes, o Congresso decidiu deixar para depois das eleições a votação de dois projetos considerados prioritários pelo governo Lula. As PECs do fim da escala de trabalho 6x1 e da segurança pública avançaram na Comissão de Constituição e Justiça do Senado, mas a votação em plenário foi adiada. Propostas que tratam da regulação da exploração de minerais críticos e a PEC da segurança pública também avançaram. Samantha Klein.
4: Quatro projetos considerados prioritários para o governo avançaram no Congresso nesta quarta-feira. Após intensa negociação, a MP das Blusinhas foi aprovada na comissão mista, assim como a CCJ do Senado aprovou as PECs da segurança e do fim da escala 6x1. Além disso, os senadores concluíram a votação do projeto dos minerais críticos, que agora segue para a sanção. Das pautas pendentes, apenas a taxa das blusinhas deverá ter a votação concluída discutida nesta quinta-feira, antes do primeiro

0: Turno das eleições. A proposta de emenda à Constituição, que estabelece a escala de 5 dias de trabalho por 2 de folga, foi aprovada em votação simbólica e seguiu em regime de urgência para o plenário do Senado. No entanto, o governo não teve a garantia de votos para a aprovação e a matéria nem foi levada à votação. De acordo com o líder do governo no Congresso, Randolph Rodrigues, houve uma ação da oposição para obstruir a análise do texto.
1: Um tema como esse, que os trabalhadores esperam desde 1988, nós não poderíamos correr o risco de submeter a voto, não conseguir o número e o tema e a proposta de emenda constitucional ser rejeitada. Lembremos, nós precisaríamos colocar 49 votos em 2 turnos e nós não tínhamos a garantia, a segurança em relação a isso. A base do governo estava mobilizada, assim como a base da oposição se mobilizou para impedir a votação no dia de hoje.
0: O avanço das pautas populares é visto como uma cartada para a campanha de reeleição do presidente Lula, que tem enfrentado o crescimento de Flávio Bolsonaro nas pesquisas, além de respingos da crise do Supremo Tribunal Federal. A oposição, por outro lado, ainda que tenha resistido aos textos, evitou se posicionar frontalmente contra os projetos de apelo para a parcela significativa do eleitorado.
2: Agora, pelo horário de Brasília, são 5 horas e 14 minutos. 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Palmeiras e Vasco vão se enfrentar em uma das semifinais da Copa do Brasil 2026. Na noite desta quarta-feira, o Palmeiras segurou um 0-0 com o Santos depois de ter vencido na ida pelo placar de 3-0. Enquanto o Vasco fez 2-0 no Vitória fora de casa, com gols de Andrés Gomes e Puma Rodrigues. Nesta quinta-feira, Inter e Grêmio se enfrentam novamente após o 0-0 na primeira partida. O jogo será às 8 horas da noite na Arena do Grêmio. Quem passar enfrenta o Atlético Mineiro, que na terça eliminou o Cruzeiro.
3: Bom dia a todos que nos escutam na cidade e estado de São Paulo. Sou o Pedro Fagundes. Conto a vocês as principais notícias da nossa região, como por exemplo, a capital paulista registrou pelo menos 4 roubos a farmácias em menos de 24 horas, ocorrências concentradas na zona sul e oeste. Os criminosos, eles têm mirado principalmente medicamentos de alto custo, como as canetas emagrecedoras, além também de cosméticos. O último dos casos ocorreu nesta quarta-feira na Avenida Guilherme Dumont Vilares, na Vila Andrade. 3 homens armados invadiram uma drogaria e durante a fuga houve troca de tiros com a polícia. O suspeito foi baleado, outro preso e o terceiro conseguiu fugir. A polícia apreendeu um revólver, uma moto e 2 bolsas cheias de cosméticos e canetas emagrecedoras. Menos de 24 horas antes, outra farmácia havia sido assaltada a cerca de 1,5 km dali, na mesma avenida. Funcionários relataram a participação de 5 homens que também procuravam pelas canetas. Ninguém foi preso. Já na Zona Oeste, 2 homens foram detidos durante um roubo a uma farmácia em Perdizes. Já na Vila Madalena, outro suspeito foi preso e 3 adolescentes foram apreendidos dentro de um estabelecimento. Levantamento da TV Globo aponta que pelo menos 75 farmácias foram assaltadas na cidade neste ano. A Zona Sul é quem concentra o maior número, 27 casos, seguidos pela Zona Leste com 26, a Zona Oeste teve 14 e a Norte 8. Agora que são 5:16.

0: Primeiras notícias dessa quinta-feira, é hora de saber o que está programado para acontecer hoje, quais são os assuntos que estão no centro das atenções aqui da reportagem da CBN pelas próximas horas, e você vai acompanhar os desdobramentos. Atenção na área econômica, porque entra em vigor nessa quinta-feira o embargo da União Europeia a produtos de origem animal procedentes do Brasil, a carne brasileira. A medida suspende a entrada, por exemplo, de carne bovina, carne de frango, suínos, mel, ovos e pescados nas 17 nações do bloco, nos 27, né? 27 países da União Europeia. A Comissão Europeia alega que o Brasil não controla o uso de antibióticos na agropecuária. Auditores europeus devem concluir amanhã uma inspeção técnica nas cadeias de aves e de mel do país, mas o resultado vai demorar 2 meses aproximadamente. O governo negocia a reversão dessa medida, mas a retomada total das vendas pode levar até 2 anos, no caso da carne bovina. A gente acompanha de perto os desdobramentos desse assunto ao longo do dia de hoje. Hoje também tem uma nova pesquisa eleitoral mostrando como está a corrida presidencial saindo do forno. Pesquisa do Instituto Datafolha vai ser divulgada nessa quinta-feira, provavelmente ali no final da tarde. O levantamento, feito com 1.204 eleitores desde a última segunda-feira, é o primeiro após o início do horário eleitoral no rádio e na televisão, e deve também captar o impacto do crescimento do candidato Augusto Cury do Avante nas redes sociais e em outras pesquisas eleitorais já divulgadas nos últimos dias. Datafolha vai medir a intenção de voto no primeiro, no segundo turno, rejeição dos candidatos, a avaliação do governo Lula. Lembrando que na pesquisa anterior do Datafolha é lá do dia 21 de agosto. O presidente Lula, candidato à reeleição, tinha 39% das intenções de voto, Flávio Bolsonaro 33% e Augusto Cury apenas 2%. No segundo turno, a diferença ali entre Lula e Flávio Bolsonaro, Lula estava com 47%, Flávio Bolsonaro com 43%. Isso lá na pesquisa do dia 21 de agosto, hoje, dia 3 de setembro, vamos saber os dados atualizados. Lembrando que ontem, né, a pesquisa mais recente do Instituto Quest, encomendada pela TV Globo, Jornal Globo, teve um surpreendente crescimento do candidato Augusto Cury do Avante. Esse crescimento já foi captado, ele apareceu com 10% das intenções de voto no primeiro turno, isolado na terceira posição. Daqui a pouquinho a gente vai trazer os números completos para você aqui no Primeiras Notícias. O Tribunal Regional Federal da Sexta Região retoma hoje o julgamento criminal sobre o rompimento da barragem de Mariana, em Minas Gerais. Os desembargadores analisam recursos contra a decisão que absolveu 10 réus em 2024. A acusação sustenta a omissão criminosa por parte das mineradoras Vale e BHP Billiton e da consultoria que atestou a estabilidade da estrutura. A tragédia que aconteceu em Mariana foi em 2015 e causou 19 mortes e a contaminação da bacia do Rio Doce. O ator e diretor Gracindo Júnior vai ser velado hoje no cemitério da Penitência, na zona portuária do Rio de Janeiro. A cerimônia vai ser aberta ao público do meio-dia até as 2 da tarde, quando acontece a cremação. Ele morreu em casa na manhã dessa quarta-feira, aos 83 anos. Grande ator do cinema, teatro, televisão brasileira, filho também de outro lendário autor, Paulo Gracindo. O Gracindo Júnior estreou na TV Globo no ano da inauguração da emissora, em 1965, e construiu uma carreira marcante em clássicos como Bem Amado, Dona Beija e Salvador da Pátria. Agora são 5:21.
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0: Josélia Pegorim está chegando para trazer a previsão do tempo completa para todo o Brasil nessa quinta-feira.
2: Uma frente fria que provocou chuva em todos os estados da região sudeste avança para a Bahia, e isso vai trazer grandes mudanças no tempo nesta quinta-feira para áreas do nordeste e também no norte do Brasil. É por causa desta frente fria que poderemos ter pancadas de chuva nesta quinta-feira no oeste e sul da Bahia, com risco de chuva forte no extremo sul baiano. Pancadas de chuva também devem ser observadas no norte de Minas, no Distrito Federal, na região centro-norte de Goiás, no Tocantins, em áreas do extremo sul do Maranhão e do Piauí. O calor e a influência desta frente fria também serão sentidas no extremo norte

0: de Mato Grosso e no sul e leste do Pará, onde não chove há muito tempo. E nessas áreas também teremos pancadas de chuva e trovoadas nesta quinta-feira. E várias dessas pancadas de chuva poderão ser, inclusive, de moderada para forte intensidade. Ainda há previsão de algumas pancadas de chuva nesta quinta-feira para Roraima, no Amazonas, Acre e Rondônia, mas sempre com a presença do sol. E já no extremo sul do Brasil, outra frente fria vai mudar o tempo de novo no sul e leste do Rio Grande do Sul, provocando pancadas de chuva, principalmente durante a tarde e a noite. De manhã cedo, já há previsão de algumas pancadas de chuva para o sul do Rio Grande do Sul. E essa chuva pode acontecer, inclusive, na região da Grande Porto Alegre. Nos outros estados do sul do Brasil, não há mais a expectativa de chuva para esta quinta-feira. O sol predomina, mas com temperaturas amenas de manhã cedinho. Quem também vai ter predomínio de sol nesta quinta-feira é São Paulo, Mato Grosso do Sul, áreas como Triângulo Mineiro, sul de Minas e o estado do Rio de Janeiro. Mas já fica aqui um recado especial para o fim de semana prolongado. Tem outra frente fria para chegar no Brasil. Ela vem com força, vai distribuir chuva para muitas áreas do país. José de Pegorim, da Clima Tempo, para a CBN.
1: No futebol, Copa do Brasil, Palmeiras e Vasco vão se enfrentar na fase semifinal do maior mata-mata do futebol brasileiro. Na noite dessa quarta-feira, o Palmeiras seguirou um 1-0 contra o Santos, depois de ter vencido o jogo de ida por 3-0. Jogo de ontem na Vila Belmiro e em Salvador, o Vasco da Gama fez 2-0 e eliminou a equipe do Vitória. Hoje, a bola volta a rolar às 8 horas da noite, no último confronto aí da fase quartas de final da Copa do Brasil, envolvendo o Grêmio Internacional, nada mais, nada menos do que o Grenal, decidindo essa última vaga. E quem passar vai enfrentar o Atlético Mineiro, que eliminou o Cruzeiro no Clássico Mineiro, que foi disputado na última terça-feira. Brasileirão, ontem a gente teve o jogo atrasado, importantíssimo, jogo da quarta rodada do Campeonato Brasileiro, envolvendo a equipe do Flamengo e o Mirassol. O Flamengo venceu por 2-0 e com esse resultado encostou de vez no Palmeiras, que ainda é o líder do Brasileirão. Com esse resultado, o Flamengo chegou a 51 pontos e está apenas um ponto da equipe do Palmeiras. Mirassol é o 25, o primeiro time fora da zona de rebaixamento. Emocionante aí a disputa pelo título do Campeonato Brasileiro entre os dois times, né? Os bicho papões aí do futebol brasileiro nos últimos anos, maior investimento e maiores conquistas, Palmeiras e Flamengo. Agora são 5 horas e 25 minutos. Vamos em frente com o CBN Primeiras Notícias. Está na hora de saber as manchetes dessa quinta-feira, o que os jornais brasileiros estão trazendo na capa, na primeira página hoje, nesse dia 3 de setembro. A Ana Paula Jalme vai contar aqui pra gente. Não é isso, Ana Paula?
2: É isso, Fred.
1: Começar o nosso giro pela capa do jornal O Globo. Você já tá vendo aí na nossa live, no YouTube, na transmissão, pelo Globoplay, o jornal O Globo com a foto principal, aquele registro que a gente comentou, né?
2: Sim.
1: Os ministros do Supremo Tribunal Federal ontem. As gargalhadas, né? Sorrindo como se a corte...

0: achar um ângulo, né? Enquanto todo mundo tava esperando, tava com a expectativa de alguma declaração, algum pronunciamento mais sério, mais contundente, né? Mais firme ali dos ministros no plenário, na primeira sessão de julgamento depois dos escândalos revelados na quarta-feira, nada foi falado, nada foi dito e nos bastidores, esse foi o clima, né? Uhum. Esse foi o registro. Bom, o Jornal Globo traz essa foto e traz também os detalhes da pesquisa mais recente do Instituto Quest, pesquisa que foi divulgada ontem pela manhã e que mostra o candidato Augusto Cury subindo de maneira expressiva e se isolando na terceira colocação na corrida presidencial. Traz esses dados completos aí pra gente, Ana Paula.
1: É, subiu de 2 para 10%, Fred, nessa nova pesquisa, primeiro levantamento da Quest para a presidência da República, depois daquelas sabatinas da TV Globo, mostrando aí um crescimento expressivo do Augusto Cury, do Avante. O escritor passou de 2 para 10% nas intenções de voto, assumiu a terceira colocação entre os candidatos mais bem posicionados, um avanço que é puxado principalmente por aqueles eleitores que se declaram independentes. Então, não se identificam nem com a esquerda, nem com a direita nesse grupo. Cury aparece com 24% das intenções de voto, Lula tem 21% e Flávio Bolsonaro 9%. A margem de erro para esse segmento é de 4 pontos percentuais. Apesar dessa alta, Cury ainda enfrenta um desafio, né? Tornar-se conhecido. Segundo a pesquisa, 54% dos eleitores dizem que não conhece ainda o candidato. Entre os independentes, esse índice chega a 65%. Candidato que ganhou também força nas redes sociais, né? Em uma semana ganhou quase 2,5 milhões de seguidores no Instagram. O índice de popularidade digital da Quest também registrou alta, colocou Cury na quarta posição do ranking. Essa pesquisa ouviu 2.004 eleitores entre 30 de agosto e 1º de setembro, margem de erro de 2 pontos percentuais, para mais ou para menos, e o nível de confiança de 95%. Fred.
0: Já comentamos aqui que hoje, por volta de 6:30, finalzinho da tarde, tem uma pesquisa Datafolha também, expectativa enorme para saber se também no Datafolha esse crescimento do Augusto Cury é confirmado. Vamos agora para a capa do Jornal Estado de São Paulo. Na tela ainda a nossa transmissão, você está vendo a primeira página, também a sessão de ontem no Supremo e novidades relacionadas ao escândalo de Alexandre de Moraes e Daniel Forcaro. E um outro assunto importante também que o Estadão dedica espaço aí na primeira página é a tramitação da PEC da Segurança Pública. A gente comentou por alto agora há pouco, o Estadão explica melhor como fica essa tramitação. Ontem foi aprovado o texto base da PEC da Segurança Pública, mas as novas etapas desse, que é um projeto prioritário também para o governo federal, sobre o tema que mais preocupa o cidadão brasileiro nesse período de eleição. Não é isso, Ana Paula?
1: É, uma proposta que é de autoria do governo, mantém a maior parte do texto que foi aprovado pela Câmara, mas retira um trecho que previa um repasse de 30% da arrecadação das BETs para fundos de segurança pública e do sistema penitenciário. Fred, o relator, o senador Rogério Carvalho, do PT de Sergipe, justificou a retirada dizendo que a medida poderia reduzir os recursos destinados a áreas como educação, esporte e saúde. Votação do texto base foi simbólica, os senadores chegaram a começar a análise dos destaques, mas a reunião logo terminou ali com o início, né, da sessão deliberativa do Senado. A expectativa é que as mudanças sejam analisadas só depois das eleições. Essa PEC, que modifica as atribuições da União, dos estados e municípios na área de segurança, entre as medidas, criação de uma categoria penal específica para organizações criminosas de alta periculosidade, incluindo facções e milícias. Proposta também prevê punições mais rígidas e a transferência de lideranças dessas organizações, de chefes do tráfico, para presídios de segurança máxima. O texto também aumenta as atribuições da Polícia Federal para investigar crimes contra interesses da União, além de organizações criminosas e crimes ambientais. Fred.
0: Texto que passou na CCJ do Senado e precisa concluir a tramitação também em plenário, a exemplo daquela negociação sobre o fim da escala 6x1. Agora a gente vai fechar aqui o nosso giro com as capas do jornal de hoje, trazendo as informações da Folha de São Paulo na tela para você ver também. A sessão do Supremo, né? Evitando a crise na primeira sessão depois das revelações das mensagens trocadas entre Alexandre de Moraes e Daniel Forcaro. E a Folha traz também detalhes a respeito da educação. Rio, São Paulo, São

0: dos estados onde a população tem a pior percepção sobre educação pública nos últimos 4 anos. É isso, Ana Paula?
1: Fred, esse dado de uma pesquisa nacional ouviu 20 mil brasileiros com 16 anos ou mais. No Rio e em São Paulo, 25% dos entrevistados dizem que a qualidade nas escolas públicas piorou ou piorou muito nesse período. A parcela de quem percebe, né, a melhora é de 38% no Rio e 33% em São Paulo. São os menores índices entre os estados brasileiros. Na média nacional, 49% dos entrevistados avaliam que a educação pública melhorou nos últimos 4 anos. Nordeste tem a percepção mais positiva com 56%. Sudeste aparece lá na última posição com 43%. Pesquisa também perguntou quais deveriam ser as prioridades para a educação nos próximos anos. Principal demanda é a valorização dos professores. Em seguida, aparece a ampliação do ensino técnico, a alfabetização de todas as crianças de até 8 anos, a alfabetização que é considerada uma prioridade também para as eleições, por 83% dos entrevistados, mas só 25% avaliam que as crianças estão aprendendo a ler e a escrever no ritmo esperado. Fred.
0: Muito bem, a Folha de São Paulo, o Jornal Estado de São Paulo e o Jornal Globo, os destaques nas capas dessa quinta-feira com a Ana Paula Jalme, 5:32. Agora é hora do repórter CBN, primeiras notícias, volta já, já, vamos sair daí.
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0: Quinta-feira, 3 de setembro de 2026, o Superior Tribunal de Justiça rejeitou por unanimidade o recurso para revogar o regime aberto de Alexandre Nardoni e Ana Carolina Jatobá. O pedido tinha sido apresentado pela Associação do Orgulho LGBTQIAPN+. A entidade alegava que os condenados pela morte da menina Isabela Lardoni estavam descumprindo exigências do benefício em São Paulo. Com a decisão do STJ, pai e madrasta continuam cumprindo pena em liberdade. A Comissão de Constituição e Justiça do Senado aprovou a proposta de emenda à Constituição que acaba com a escala de trabalho 6-1. O relatório do senador Omar Aziz manteve integralmente o texto aprovado pela Câmara, reduzindo o limite semanal de 44 para 40 horas e garantindo 2 dias de folga remunerada. O presidente do Senado, Davi Alcolumbre, não deu garantias de que a proposta vá a plenário ainda essa semana. A Agência Nacional de Aviação Civil suspendeu integralmente as operações da Total Linhas Aéreas, empresa responsável por atender o serviço de transporte de cargas dos Correios. A decisão é administrativa e tem caráter preventivo. Com a suspensão, a companhia fica impedida de realizar as operações enquanto a medida estiver em vigor. No horário de Brasília, 5:35.
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0: Destaques pelo mundo, noticiário internacional. É hora do Fernando Andrade em O Mundo em 3 minutos. E hoje, entre outros temas, ele vai falar com mais detalhes daquele acordo que dá aos Estados Unidos controle sobre o petróleo venezuelano. Vamos conferir.
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2: Olá, seja bem-vindo ao Mundo em 3 minutos. Hoje começamos com atualizações sobre a guerra no Irã. A noite passada foi a noite com o maior número de ataques desde julho e a preocupação voltou a crescer em todo o Oriente Médio. Os Estados Unidos disseram que atingiram defesas aéreas, sistemas de radar, estruturas marítimas, instalações para lançamento de minas e centros de comunicação. Por outro lado, o Irã informou que vários alvos próximos ao Estreito de Hormuz foram atingidos, inclusive alvos no Bahrein, na Jordânia, no Kuwait e

0: Iraque. Teve mais. Pelo menos 4 pessoas morreram e mais de 68 ficaram feridas num ataque numa festa de casamento no sul do Irã. E aqui eu queria chamar a atenção sobre uma informação que várias agências trouxeram, Reuters, Al Jazeera, sobre 2 navios-tanque que foram atingidos por minas aquáticas. Isso acontece menos de uma semana daquela informação dada pelo Comando Central dos Estados Unidos, dizendo que havia retirado as minas marítimas do Estreito de Hormuz. Donald Trump publicou isso. Bom, o que acontece é que só a ameaça de minas marítimas já é um grande problema, é um problema imediato. É assim que se cria um clima suficiente para que as companhias internacionais de navegação considerem inviável passar pelo Estreito de Hormuz. E uma última informação é que a autoridade do Estreito do Golfo Pérsico, que é como se fosse uma estatal criada pelo Irã para administrar o estreito, acrescentou mais 11 navios à sua lista de navios proibidos de atravessar o Estreito de Hormuz. Essa lista já tinha 45 navios e agora são 56 que estão proibidos de atravessar o estreito. Agora passamos para Nicarágua, de Daniel Ortega, presidente, e de sua co-presidente, sua esposa, Rosário Murillo. O que acontece lá é que o parlamento, controlado por Ortega, aprovou a ampliação de 6 para 7 anos o mandato deles no poder. Com isso, eleições por lá somente em 2028. É o mesmo movimento que ocorreu em 2025, quando ampliaram o mandato presidencial de 5 para 6 anos. Então agora serão 7. Mas teve um fator anterior que é pior ainda. Em julho, Daniel Ortega tinha decidido abolir definitivamente as eleições na Nicarágua. Bom, e aí pegou mal Estados Unidos, Organização dos Estados Americanos, a OEA, várias organizações internacionais reagiram. E Ortega então deu um passo para trás. Então ficou decidido o seguinte: na Nicarágua vai ter eleição, sim, só em 2028. E nessa mesma reforma ficou decidido, foi adicionado à Constituição a exclusão da oposição, que na verdade já ocorria na prática, né? Então agora é lei. Pessoas consideradas pelo regime de Ortega ligadas a tentativas de golpe de Estado, financiamento estrangeiro, sanções internacionais ou atos contra a soberania não podem ocupar cargos públicos. Mundo em 3 minutos. Até amanhã.
1: Fernando Andrade, com o Mundo em 3 minutos, 5:39. 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Nosso Fernando Andrade, especialista em noticiário internacional aqui na programação da CBN. Apresentador do estúdio CBN também, né? Ali às 14h, junto com a Tati Vasconcelos. Vou falar em apresentador do estúdio CBN, programas aqui da CBN, o Marisvaldo, lá no chat no YouTube, tá dizendo que o celular dele tá ligado à noite, fica a noite inteira ligado aqui na CBN. Então ele vai atravessando toda a programação da noite, da madrugada. Ele começa lá pela Tânia Morales, né?
2: Sim.
1: CBN Noite Total, depois pega ali o Paulo Galvão.
2: Não desgruda da CBN. Muito é um bom exemplo,
1: bem,
2: né? Para os outros ouvintes também.
1: E termina aqui com o CBN Primeiras Notícias.
2: Excelente.
1: É uma ótima maneira de você dormir ou de você
2: começar o dia.
1: É, e de você dar um jeito na sua insônia. Se você não consegue dormir, fica ligadinho aqui na CBN, que pelo menos você vai se informando, né? Sobre os assuntos do dia. O pessoal tá bombando no chat, né? Você que tá chegando agora aqui no Primeiras Notícias, seu despertador tocou agora às 5:30 da manhã, é a segunda chamada do PN, confere a transmissão com imagens. Nosso programa está lá no YouTube, está no Globoplay, no YouTube tem um chat para quem quiser participar, para quem quiser interagir. A gente fica lendo, enquanto faz aqui o programa, fica lendo tudo que chega por lá. É isso, Ana Paula?
2: Pois é, Fred, a gente no início falou que era dia do biólogo hoje, né? 3 de setembro, a Elaine já falou aqui, que legal, vou parabenizar meu irmão Edinaldo. Então, parabéns aí pro Edinaldo, né? Irmão da Elaine, para todos os biólogos. A Miriam também tá deixando o bom dia dela aqui pra gente. Valdemir Elias também, sempre presente lá de Rio Preto, São Paulo. Franklin, lá de Contagem, tá 16 graus lá, que ele falou, friozinho, desejando aí uma excelente quinta-feira pra gente. Denário também tá aqui presente. Todo mundo presente chegando aqui.
1: Cristino Pessoa tá acompanhando a gente em Jaboatão dos Guararapes, em Pernambuco. Um abraço para os nossos ouvintes lá em Pernambuco. Então vou aproveitar aqui o gancho do Cristino Pessoa para puxar a fila, né, das afiliadas do Primeiras Notícias por Pernambuco. Pode ser? Vamos para lá?
2: Vamos lá, viajar.
1: Recife. É, quem tá com a gente é o Ravi Vasconcelos, né? Bom, agora são 5:41 na capital pernambucana, os termômetros

0: estão marcando 23 graus, céu parcialmente nublado, a máxima vai chegar aos 30 graus. Você tá vendo aí as imagens ao vivo lá de Recife, parcialmente não, né? O céu tá bem nublado, lá o sol já apareceu, já clareou e o dia bem acinzentado agora, pelo menos nesse comecinho de manhã. Rabio Vasconcelos vai trazer detalhes de casos recentes de intoxicação que foram registrados em Fernando de Noronha e que voltaram a chamar a atenção para a ciguatera, uma intoxicação provocada pelo consumo de peixes contaminados por toxinas produzidas por microalgas marinhas. Ravi Vasconcelos, explica pra gente. Bom dia.
1: Como vai, Fred? Diante das ocorrências, pesquisadores que estudam o ambiente marinho de Fernando de Noronha analisaram amostras de água e areia em diferentes pontos do arquipélago. Os estudos apontam para o aumento da presença de microalgas potencialmente tóxicas e levantam a possibilidade de fatores ambientais, como o aumento da temperatura do mar e o excesso de nutrientes na água, influenciarem a proliferação desses organismos. As análises também identificaram alterações próximas a áreas onde estão localizadas estações de tratamento de esgoto da Companhia Pernambucana de Saneamento, a Compesa, como Biboca, Boldró e Porto de Santo Antônio, onde houve redução da diversidade de espécies e aumento da presença de espécies consideradas tóxicas. A Compesa nega que haja poluição causada pelo lançamento de esgoto sem tratamento em Fernando de Noronha. Em nota, a companhia afirmou que todo esgoto coletado na ilha passa por tratamento de acordo com as normas ambientais estaduais e federais. O ICMBio e a CPRH foram procurados para informar sobre a fiscalização e as medidas adotadas diante dos resultados apresentados pelos pesquisadores, mas não haviam respondido até a última atualização da reportagem. Volto com você, Fred.
0: 5h43, seguimos agora do Nordeste para o Centro-Oeste. Brasília, 19 graus, máxima de 30, dia de baixa umidade e de calor. Dia também do TRE definir se mantém ou não a candidatura de José Roberto Arruda ao governo do DF nas eleições. É o destaque de Ana Carolina Tomé. Bom dia, Ana Carolina.
2: Oi, Fred, bom dia. O Tribunal Regional Eleitoral deve decidir nesta quinta-feira se mantém ou não a candidatura de José Roberto Arruda ao governo do Distrito Federal nas eleições deste ano. A Corte Eleitoral vai analisar se o ex-governador pode ser beneficiado pela mudança na Lei da Ficha Limpa sancionada em 2025. O Ministério Público Eleitoral pede a impugnação da candidatura e sustenta que Arruda está inelegível até 2030. Devido a 6 condenações por improbidade administrativa. Para o MP, o prazo de 12 anos começou em dezembro de 2018. A defesa de Arruda, no entanto, considera julho de 2014 como o início da contagem, o que faria o prazo terminar em junho deste ano. Segundo o advogado de Arruda, Francisco Emericiano, como as condenações tratam de fatos conexos, a inelegibilidade deve ser de 8 anos. O cientista político Leandro Gabiatti avalia que se Arruda ficar inelegível, os votos dele tendem a migrar para Celina Leão e não para Leandro Graz, do PT, por ela estar no mesmo campo político e ideológico.
3: Celina Leão e Arruda, eles estão dividindo neste momento o mesmo eleitor, o eleitor de centro e centro-direita. Na hipótese de o Arruda ficar inelegível, esse voto, hoje dividido, se concentraria, segundo as pesquisas indicam, na Celina Leão. Se o Arruda for confirmado como um candidato elegível, logicamente aumenta a incerteza na disputa, porque teremos 2 candidatos muito competitivos, muito mais provável ainda será a definição em segundo turno.
2: O julgamento no TRE será na tarde desta quinta. Primeiro será lido o relatório do desembargador Guilherme Pupi e, em seguida, ocorre a sustentação oral das partes. Depois, os desembargadores votam. Se houver empate, o presidente do TRE, desembargador Ângelo Passarelli, dará o voto decisivo. Fred.
0: Vamos agora para o Sudeste, começando o nosso giro no Sudeste por Belo Horizonte, Minas Gerais. 15 graus temperatura de momento e 26 é a máxima do dia. Débora Costa vai nos contar que a justiça vai retomar hoje o julgamento de recursos que podem, de novo, tornar 6 pessoas e 4 empresas réas pelo rompimento da barragem de Mariana. Débora, bom dia.
4: Olá, Fred. Muito bom dia. O Tribunal

0: O Jornal Federal da 6ª Região, em Minas, retoma nesta quinta-feira o julgamento de recursos que podem tornar 6 pessoas e 4 empresas réas novamente pelo rompimento da barragem de Mariana, ocorrido em novembro de 2015. Na ocasião, os desembargadores vão analisar recursos do Ministério Público Federal e dos atingidos que questionam uma decisão da Justiça Federal em Ponte Nova de 2024, que absolveu os 10 réus remanescentes no caso. Estão em julgamento 6 pessoas, entre elas o presidente da Samarco à época, e 4 empresas, sendo a própria Samarco e suas controladoras, a Vale e BHP Billiton, além da auditoria Vogue BR. O MPF e os assistentes de acusação pedem que seja revista a decisão que inocentou os réus, com argumentos sobre a omissão criminosa das mineradoras e da empresa que atestou a segurança da barragem que resultou no rompimento. Em 2016, um ano após o desastre, a denúncia original era contra as 4 empresas e 22 pessoas que foram denunciadas por homicídio qualificado, inundação, desabamento, lesões corporais graves e crimes ambientais, além da apresentação de laudo ambiental falso. Porém, em 2019, a Justiça Federal determinou o trancamento da ação em relação às acusações de homicídio e de lesão corporal para diversos réus. Assim, os crimes de homicídio foram todos retirados do processo. Na época, a Justiça Federal entendeu que os réus deveriam responder por inundação com resultado de morte. Ao longo desses anos, diversos crimes ambientais também prescreveram. Em 2024, todos os réus foram absolvidos. O colapso da barragem de Fundão matou 19 pessoas e gerou danos socioambientais e econômicos na bacia do Rio Doce, entre Minas e o Espírito Santo. É isso, Fred. Acompanhamos esse julgamento por aqui. Uma excelente quinta-feira para você e para os ouvintes.
1: 5h48. Agora vamos para o Rio de Janeiro. O Diogo Bugalho já está aqui com a gente. Rio de Janeiro amanhecendo com os termômetros marcando no momento 17 graus. A máxima do dia vai a 27, 28 graus. Hoje o sol aparece um pouco mais no Rio. Quais são os assuntos de hoje, Diogo? Bom dia para você.
2: Bom dia, Fred. Bom dia também para você que nos ouve. O assunto é o Rock in Rio, que tá prestes a começar, né? Começa amanhã já. E a Cidade do Rock realizou nessa quarta-feira, nessa última tarde e noite, o grande evento teste ali para inaugurar o espaço. Foram anunciadas novidades também. Uma das principais é que haverá show de drones em quase todos os dias do festival. O evento está preparado para receber 100 mil pessoas por dia nos 7 palcos e 100 ativações. Rock in Rio, que começa oficialmente nessa sexta e vai até o dia 13 de setembro. O Palco Mundo, que é o principal, passou por mudanças de LEDs e cada artista vai poder personalizar o espaço de acordo com a sua apresentação. Outra novidade é a mostra Eco, um espetáculo imersivo lá na Cidade do Rock, com o tema da Floresta Amazônica. Também estão mantidos os shows de esquadrilhas, que anunciam o início do evento, e as queimas de fogos lá na Cidade do Rock. Nos dias de evento, Fred, o espaço abre os portões às 2 da tarde e fecha às 3 da manhã. As vias do entorno ficam interditadas para carros e, para chegar, o indicado é usar o transporte público. E Fred, quem viaja entre o Rio e São Paulo, passa a ter mais uma opção também a partir desse final de semana. Já pode usar para chegar aqui ao Rio de Janeiro e participar do Rock in Rio. O terminal do BRT Margaridas, no bairro de Irajá, na Zona Norte, passa a receber ônibus interestaduais com destino a São Paulo também a partir dessa sexta. O prefeito Eduardo Cavalieri anunciou a novidade ontem. Os veículos ainda vão fazer uma parada no terminal de ônibus de Campo Grande, na Zona Oeste, antes de seguir para o terminal Tietê, rota que também é feita no sentido inverso, claro, de São Paulo, aqui para o terminal Margaridas, em Irajá. As viagens vão ser noturnas nos dias úteis, em ônibus semileito ou cama, e as passagens já podem ser compradas pelo site da empresa operadora da rota. Uma opção aí para quem vai ficar hospedado na Zona Norte, na Zona Oeste, já tem mais essa alternativa, Fred.
1: É isso, boa dica. Valeu, Diogo Bugalho, com as informações. E o Rockinho começa amanhã, né? Amanhã à noite, né?
2: Sexta-feira, isso
1: programação.
2: Mesmo.
1: Programação, já estamos aí em cima. Valeu, Diogo, 5h51. Agora São Paulo. São Paulo, termômetro marcando 12 graus nesse momento. Máxima hoje vai aos 27. E o Pedro Fagundes já está aqui com a gente com as primeiras notícias do dia. Tudo bem, Pedro? Bom dia para você.
3: Bom dia, Fred. Bom dia também aos ouvintes do CBN Primeiras Notícias. Olha, 3 candidatos à presidência estarão aqui em São Paulo em campanha nesta quinta-feira. grande destaque da pesquisa Quest, divulgada ontem, o candidato do Avante

0: Augusto Cury, participa de uma reunião na Assembleia de Deus, no bairro do Belenzinho, aqui na região central. Cury subiu a 10 pontos percentuais e agora aparece isolado em terceiro lugar. Antes tinha apenas 2. Já o candidato do PSD, Ronaldo Caiado, visita a obra social Dom Bosco na Zona Leste. E o candidato do Missão, Renan Santos, participa de uma reunião com correspondentes da imprensa internacional no Brasil. Já no noticiário da nossa cidade, Fred, a prefeitura sancionou ontem uma lei que proíbe o acorrentamento de cães e gatos com uso de correntes, cordas ou meios similares que restringam a liberdade do movimento do animal. A norma ainda estabelece que cães e gatos sejam mantidos, é claro, em condições adequadas de alojamento, compatíveis ao porte e às características do animal e, claro, sem risco à vida ou à saúde. Quanto à questão do tempo, essa manhã fria pode até enganar, como você bem adiantou, Fred, o calor em São Paulo pode subir bastante no decorrer do dia, a máxima chega a 26, 27 graus. São esses os destaques desta quinta-feira. Bom dia a você e aos ouvintes do CBN Primeiras Notícias.
1: Boa quinta-feira, valeu. Pedro Fagundes, 5:52 agora.
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0: seguro rural continua travado. Esse é o assunto do dia para você que está no campo aqui no CBN Agro com o Cassiano Ribeiro. Bom dia, Cassiano.
1: Bom dia, Fred. Bom dia, ouvinte. O governo federal reservou R$1,2 bilhão para o programa de subvenção ao prêmio do seguro rural, o chamado PSR, no projeto de lei orçamentária de 2027, que foi enviado ao Congresso nesta semana. Mas apenas R$318 milhões estarão livres, entre aspas, aí, para o uso a partir de janeiro. Outros R$880 milhões, cerca de 73% do total, portanto, ficarão condicionados à aprovação de um crédito suplementar ou especial pelo Congresso Nacional. Ou seja, mais uma vez, os recursos para esse programa, que é muito importante, programa de seguro rural, ficam dependentes de esforço político para de fato serem repassados a esta ferramenta, a todo esse mercado e aos produtores. Isso também significa que podem sofrer cortes esses recursos aí, dependendo das decisões do Congresso com relação à origem dos recursos, por exemplo. Se isso mudar, muda todo esse cenário. Essa incerteza preocupa tanto os produtores rurais, que ficarão completamente expostos a risco, mais do que nos últimos anos, mas também o mercado de seguros, principalmente diante da previsão de um El Niño de intensidade muito forte na safra 2026-27, safra de verão, que está prestes a ser plantada no Brasil. O setor também considera insuficiente o valor previsto. Segundo o Observatório da Fundação Getúlio Vargas, seriam necessários pelo menos R$2,370 milhões, ou seja, quase o dobro, para recuperar o nível de cobertura registrado em 2021. Quase o dobro, na verdade, do que está na lei, previsto na lei para 2027, né? De fato mesmo, o setor está contando aí com R$380 milhões. O mercado gostaria que a área segurada chegasse perto da de 2021, que foi quando quase 14 milhões de hectares estavam protegidos pelo seguro rural no Brasil. De lá para cá, essa área segurada despencou. A preocupação é ainda maior também por causa do cenário de endividamento e descapitalização de parte dos produtores brasileiros. Sem recursos aí suficientes para subsidiar as apólices, aumenta então o risco de redução da área segurada, justamente em uma safra que é ameaçada por esse El Niño forte que está para chegar. Vamos acompanhar. Boa quinta-feira. Eu volto amanhã com outras informações.

O adolescente de 16 anos ficou gravemente ferido depois de capotar um Audi na Avenida Nova Independência, no Brooklyn, na zona sul da capital. O acidente aconteceu na tarde desta quarta-feira. O Audi bateu um T-Cross, derrubou parte do muro de uma oficina e ainda atingiu um outro carro. Quando a polícia militar chegou, o carro já havia sido desvirado por pessoas que

0: estavam no local, mas o adolescente continuava preso às ferragens. Os bombeiros, eles fizeram o resgate. O jovem, ele apresentava traumatismo craniano e suspeita também de trauma no tórax. Ele foi levado de helicóptero ao Hospital Albert Einstein. Um passageiro de 22 anos também ficou ferido e foi encaminhado à UPA de Santo Amaro. Ele contou à polícia que o adolescente o havia convidado para dar uma volta e mostrar o carro. De acordo com o relato, o acidente ocorreu quando o jovem tentou desviar, de outro veículo. A TV Globo apurou que o adolescente mantém um canal no YouTube com vídeos em carros de luxo em alta velocidade. Uma gravação publicada 5 dias antes do acidente, ele apareceu a 100 km por hora no mesmo áudio. Lembrando, portanto, um adolescente de 16 anos que causou todo este acidente. A capital paulista também registrou pelo menos 4 roubos a farmácias em apenas 24 horas, com ocorrências concentradas na Zona Sul e também na Zona Oeste. Criminosos, eles têm mirado principalmente medicamentos de alto custo, como canetas emagrecedoras, além também de cosméticos. Os últimos casos, no caso 4 casos, um deles aconteceu na Avenida Guilherme Dumont Villares, na Vila Andrade, onde 3 homens armados invadiram uma drogaria e durante a fuga trocaram tiros com a polícia militar. Um suspeito foi baleado, outro foi preso e o terceiro conseguiu fugir. Menos de 24 horas antes, outra farmácia havia sido assaltada cerca de 1,5 km dali, na mesma avenida. Os funcionários relataram a participação de 5 homens que também procuravam pelas canetas emagrecedoras. Neste caso, ninguém foi preso. Já na Zona Oeste, 2 homens foram detidos durante um roubo a uma farmácia em Perdizes. Já na Vila Madalena, outro suspeito também foi preso e 3 adolescentes foram apreendidos dentro de um estabelecimento. Esses roubos, cada vez mais frequentes às farmácias, principalmente em busca de canetas emagrecedoras, já viraram notícia, inclusive aqui na reportagem local aqui da CBN, de que farmácias têm colocado até placas na porta delas, avisando de que estes medicamentos de alto custo estão sendo guardados em cofre, como um alerta aos criminosos. Agora que são 5h58.
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2: Daqui a pouquinho o Jornal da CBN começa com Milton Jung e com a Cássia Godoy. Primeiras Notícias está terminando por aqui. Nós voltamos amanhã às 5 horas da manhã. Bom dia para você, Ana Paula Jaume. Até mais.
3: Bom dia, Fred. Até amanhã.
2: Renato Silva e Ricardo Garcia também no nosso time. Um ótimo dia para você. Até mais.
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0: quinta-feira, 3 de setembro de 2026, o Grupo Casas Bahia pediu à Justiça de São Paulo proteção contra a suspensão de novos serviços essenciais, como fornecimento de energia, telecomunicações e planos de saúde. Em recuperação judicial com dívidas de 17 bilhões de reais, a varejista relatou ameaças de corte por parte de fornecedores não incluídos na lista inicial. A empresa solicitou multas de até 100 mil reais por descumprimento e afirmou manter as lojas operando normalmente. O Superior Tribunal de Justiça rejeitou por unanimidade o recurso para revogar o regime aberto de Alexandre Nardoni e Ana Carolina Jatobá. O pedido tinha sido apresentado pela Associação do Orgulho LGBTQIAPN+. A entidade alegava que os condenados pela morte da menina Isabela Nardoni estavam descumprindo exigências do benefício em São Paulo. Com a decisão do STJ, pai e madrasta continuam cumprindo a pena em liberdade. Horário de Brasília, 6:01.
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1: Seis horas, um minuto.

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1: Olá, muito bom dia a você. Este é o Jornal da CBN. Eu sou Milton Jung e você fica mais bem informado com os destaques desta quinta-feira, 3 de setembro de 2026. Procuradoria-Geral da República fechou acordo de delação premiada com o empresário Antônio Carlos Freixo Júnior, o Mineiro. Ele é dono da empresa Entre Investimentos, apontada como a ponte financeira usada por Daniel Vorcaro para enviar dinheiro à produção do filme Dark Horse. Segundo a comentarista da CBN e colunista do jornal O Globo, Malu Gaspar, os termos do acordo foram enviados ao gabinete do ministro André Mendonça, a quem cabe a homologação. Nos anexos entregues aos investigadores, o delator detalhou transferências internacionais para um administrado por um advogado ligado a Eduardo Bolsonaro, além de repasses em malas de dinheiro vivo. A Polícia Federal e a PGR apuram se o montante financiou de fato o longa-metragem ou se bancou despesas no exterior. A delação de Freixo reforça os indícios de que os repasses continuaram até setembro de 2025, desmentindo a versão do senador e candidato à presidência, Flávio Bolsonaro. 6:03. O procurador-geral da República, Paulo Goné, pediu o arquivamento das declarações em que Daniel Vorcaro alegou ter sofrido coação e ameaças na prisão para não fechar a delação premiada. Goné afirmou que o relato do banqueiro é frágil, carece de elementos probatórios concretos e busca apenas forçar uma terceira tentativa de colaboração após duas propostas já rejeitadas. O relato foi feito durante um depoimento sigiloso ao gabinete do ministro André Mendonça na semana passada, sem a presença da Polícia Federal. No depoimento, Daniel Vorcaro afirmou que acreditava ter criado uma rede de blindagem antes de ser detido e disse: eu queria ter a oportunidade de falar, porque hoje eu sei porque tudo aconteceu, porque eu estava com esse sistema ali, que eu achava que tinha construído um sistema para me proteger, e de repente, todo esse sistema se virou contra mim. O banqueiro declarou ainda que existem pessoas no núcleo do poder que não querem que ele feche acordo de delação. O dono do Banco Master disse ao juiz auxiliar de Mendonça que a atuação policial e a falta de avanço nas tratativas de colaboração possuem objetivos eleitorais. Disse ele: tem motivações políticas por trás dessa virada contra mim e de tudo que foi feito depois para me deixar preso e calado, no mínimo, até passar todos os interesses políticos com o passar do tempo. Apesar das queixas, investigadores apontam que ele continua se recusando a confessar crimes e tenta omitir nomes centrais do esquema. Preso no complexo da Papudinha, Vorcaro negou os fatos apurados e disse ser vítima de perseguição. Eu cometi erros, mas não são esses que estão sendo expostos aí na mídia. O personagem criado ali não é a verdade, não sou eu. E há uma cortina de fumaça para que a verdade não seja exposta. O empresário relatou supostas intimidações anônimas e ameaças de morte contra a mãe e irmã dele por e-mail. Mas a Procuradoria-Geral da República pediu arquivamento por ausência total de provas. Agora são 6:05 e você segue acompanhando os destaques do Jornal da CBN. Cássia Godoy, bom dia.
2: Bom dia, Milton. Bom dia, ouvintes. O Supremo Tribunal Federal ignorou a crise envolvendo o ministro Alexandre de Moraes na primeira sessão após a revelação das mensagens com Daniel Vorcaro.
1: O presidente do STF, Edson Fachin, intensificou as conversas individuais com os integrantes do tribunal para medir o ambiente interno antes de definir o rito para o relatório de André Mendonça.
2: Em um evento mais cedo, Fachin

0: Kim prometeu providências nos próximos dias.
1: Os indícios reclamam o devido encaminhamento institucional. Circunstâncias relacionadas, de um lado, à atuação processual e, de outro, a sérios elementos de fato que exigem desta presidência serenidade, responsabilidade e firmeza. Nos próximos dias, concluída a análise necessária dos fatos e os procedimentos institucionais pertinentes, esta presidência anuncia no tempo devido e sem precipitação as medidas cabíveis e necessárias.
2: 6:06.
0: O presidente Lula recebeu o presidente do STF, Edson Fachin, no Palácio da Alvorada para se inteirar das medidas institucionais planejadas diante da crise.
2: Lula também conversou com o decano Gilmar Mendes e outros magistrados próximos.
0: Na coordenação da campanha governista, a diretriz estabelecida é marcar distanciamento institucional das conversas mantidas por Moraes com Vorcaro.
2: O presidente do PT e coordenador da campanha de Lula, Edinho Silva, divulgou um vídeo para reforçar a linha que será adotada pelo governo.
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0: Agora são 6:08.
2: Um dia depois de retirar o sigilo das mensagens de Moraes com Daniel Vorcaro, o ministro André Mendonça teve que dar explicações sobre o encontro que teve com o banqueiro em março de 2025.
0: O ministro confirmou que recebeu Daniel Vorcaro em São Paulo, fora da agenda oficial.
2: O magistrado afirmou que a audiência ocorreu por iniciativa exclusiva do empresário para tratar de ação sobre créditos de precatórios.
0: O relator do caso Master ressaltou que se limitou a ouvir os argumentos e votou contra os interesses do banco no julgamento do STF.
2: A nota de André Mendonça foi divulgada após a revelação de que o advogado Ciro Rocha Soares, ligado a Daniel Vorcaro, enviou mensagens ao banqueiro detalhando conversas com o ministro para marcar o encontro.
0: A reportagem foi publicada pelo portal de notícias ICL, que informou que a articulação começou em fevereiro de 2025, quando o Ciro Soares enviou a Daniel Vorcaro uma fotografia ao lado do ministro em uma alfaiataria.
4: Fala, Vorcarinho. Trabalhando por você, levei o André lá no Vasco agora para fazer um terno.
2: Num outro áudio enviado a Daniel Vorcaro, o advogado Ciro Rocha Soares relata as gestões prévias para aproximar o banqueiro de André Mendonça.
4: Pô, o André Mendonça fez uma homenagem para mim do caralho no aniversário. O Cássio, o Golim, enfim, foi bacana. O André quer te receber. Eu acho que eu dei uma balançada nele, naquele assunto. Se você tiver algum tempo liberado amanhã, em São Paulo, pra gente começar meia hora só pra ajeitar, porque o André Mendonça disse que quer te receber, junto comigo, me pediu até pra levar o Otto. Ele sabe, soube da situação do Banco Central toda. Eu contei, ele já sabia que o Cezinha tinha falado com ele, enfim. Se tiver 5:00 PM, a gente, 5, 6 horas da tarde, se quiser eu passo no banco e a gente conversa, se você puder.
0: Agora são 6:10.
2: No Congresso, o presidente do Senado, Davi Alcolumbre, saiu em defesa do ministro Alexandre de Moraes.
0: Durante a sessão em plenário, Alcolumbre reclamou das críticas que tem recebido por não pautar o pedido de impeachment do magistrado, mandou um recado a Flávio Bolsonaro, que pediu dinheiro ao banqueiro.
5: Eu vou voltar para a pauta aqui, porque senão eu vou ter que responder muitas agressões que, como presidente do Senado Federal, eu estou recebendo nos últimos dias. E eu acho apenas um comentário, no momento adequado eu vou falar. Todo mundo esqueceu que pediram 130 milhões para a mesma pessoa para fazer um filme. E agora o culpado sou eu, ministro Alexandre de Moraes. Mas eu vou fazer um relato de tudo que eu quero falar.
0: Você está acompanhando os destaques desta quinta-feira do Jornal da CBN.
2: Entra em vigor hoje o embargo da União Europeia a produtos de origem animal procedentes do Brasil.
0: A medida suspende a entrada de carne bovina, carne de frango, suínos, mel, ovos e pescados nas 27 nações do bloco.
2: A Comissão Europeia alega que o Brasil não

0: controla o uso de antibióticos na agropecuária.
1: Auditores europeus devem concluir amanhã uma inspeção técnica nas cadeias de aves e de mel no país, mas o resultado pode demorar 2 meses.
0: O governo negocia a reversão da medida, mas a retomada total das vendas pode levar até 2 anos, no caso da carne bovina.
1: 6:11.
0: O Congresso vai deixar para depois das eleições a votação de 2 projetos considerados prioritários pelo governo Lula.
1: As PECs do fim da escala de trabalho 6x1 e da segurança pública avançaram na Comissão de Constituição e Justiça do Senado, mas a votação em plenário foi adiada.
0: O líder do governo no Congresso, Randolfe Rodrigues, admitiu que não havia garantia de votos para aprovar o texto que reduz a jornada de trabalho de 44 para 40 horas semanais.
2: Um tema como esse, que os trabalhadores esperam desde 1988, nós não poderíamos correr o risco de submeter a voto, não conseguir o número e o tema, e a proposta de emenda constitucional ser rejeitada. Lembremos, nós precisaríamos colocar 49 votos em 2 turnos e nós não tínhamos a garantia e a segurança em relação a isso. A base do governo estava mobilizada, assim como a base da oposição se mobilizou para impedir a votação no dia de hoje.
1: Para hoje está prevista a votação da medida provisória que acaba com a taxa das blusinhas.
0: O texto foi aprovado na comissão mista do Congresso após a inclusão de monitoramento para mitigar impactos no varejo brasileiro.
1: O presidente do colegiado, Reginaldo Lopes, do PT, disse que todos os cidadãos devem ter acesso a produtos importados.
3: Reconhecemos que, de fato, nós queremos proteger a indústria nacional, que são 5 setores intensivos em mão de obra, mas, por outro lado, o setor compreendeu também que tem que ter simetria de direitos. O cidadão de menor poder econômico também tem que ter o direito de acessar produtos importados.
0: O Senado concluiu a votação do marco regulatório dos minerais críticos e terras raras.
1: Matéria prioritária para atração de investimentos e inovação industrial, a proposta segue agora para a sanção do presidente Lula.
0: 6:13.
1: Palmeiras e Vasco vão se enfrentar nas semifinais da Copa do Brasil.
0: Na noite desta quarta-feira, o Palmeiras segurou um 0-0 com o Santos, depois de ter vencido o jogo de ida por 3-0. Em Salvador, o Vasco fez 2-0 no Vitória, depois de já ter vencido por 1-0.
1: Hoje, às 8 da noite, Grêmio Internacional decidem a outra vaga. Quem passar vai enfrentar o Atlético Mineiro, que eliminou o Cruzeiro na terça-feira.
0: Em jogo atrasado da 4ª rodada do Campeonato Brasileiro, o Flamengo venceu o Mirassol por 2-0 no Maracanã e encostou no Palmeiras no alto da tabela.
1: Com o resultado, o vice-líder chegou a 51 pontos, um a menos que a equipe paulista. O Mirassol tem 25 e é o primeiro time fora da zona de rebaixamento.
0: Esses são alguns dos destaques de hoje do Jornal da CBN. Você é nosso convidado, participe, mande seu WhatsApp para 999119981. 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
1: 6:14.
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1: 6:15.
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7: Muito bom dia, ouvinte.

0: CBN, uma excelente manhã de quinta-feira para todo mundo, chegando com informações da BR-101, que tem pontos de retenção nas imediações do Ibura e um pouco mais à frente, desde a saída da Estrada da Moribeca até o Parque da Cidade, no sentido Cabo. No sentido contrário, também tem retenção no Ibura, mas esse continua sendo ainda a rota mais rápida para você que sai agora do Cabo de Santo Agostinho, com destino a Prazeres ou Barro. Na Estrada da Moribeca, trânsito fluindo sem retenções nos dois sentidos da via. 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Volto já com mais informações. Raíza Marcário para a CBN Recife.
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2: São 6 horas e 19 minutos no Recife. A cidade ficando clara agora, ainda tem nuvens. Choveu um pouco pela madrugada, mas parece que tudo vai melhorar daqui para frente. Não vou dizer que vai melhorar ou piorar, até porque o nosso lema é: tá bonito para chover. Não é verdade? Então isso. Hoje é quinta-feira, 3 de setembro de 2026, 246 dias do ano, faltando 119 para terminar. A lua cheia, dia das organizações populares, dia nacional do biólogo e dia do guarda civil.
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1: André Luiz.
5: A maré está subindo. Às 8 horas e 1 minuto ela vai chegar a 1,97 metros. Às 2h04 da tarde, 75 centímetros. Às 8h23 da noite, o topo é de 1,85 metros. A previsão do tempo para esta quinta-feira na capital pernambucana: sol com algumas nuvens e chuva passageira. À noite, muitas nuvens com tempo firme. A mínima foi de 24, a máxima 30 graus.
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3: Maria Luna.
4: Bom dia para você que nos acompanha aqui na CBN Recife, no JC Digital de hoje. Indústria pede olhar para BR-232, Arco, Suape e Transnordestina. FIEP destaca a importância de priorizar projetos estruturantes para o crescimento do estado. Candidatos a governador participam de sabatina na entidade ontem. Fachin cita medidas cabíveis nos próximos dias sobre Alexandre de Moraes. Quest, Lula e Flávio em empate técnico no segundo turno. Cori cresce. 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
3: Muito bom dia para você, Eduardo Hauen.
4: Bom dia, Milton. Bom dia, Cássio. Bom dia a todos os ouvintes.
5: Bom dia, Eduardo.
3: José Amaro dos Santos, nosso ouvinte de Curitiba, 71 anos, mandou mensagem para cá, para bemestar@cbn.com.br. Pratica joguinho, né? Ou seja, corrida, né? Corrida, seguido de musculação 4 vezes por semana e mantém a alimentação saudável. Ele pergunta por que se fala pouco sobre a qualidade da água que consumimos e pede uma comparação entre água mineral de garrafão, água de talha, água de torneira e água filtrada por carvão ativado. Qual é a melhor para a saúde? Qual é a menos recomendada? E se a água mineral pode trazer excesso de minerais prejudiciais ao organismo?
4: Bom dia, José. Excelente pergunta, né, Milton? Quando nós falamos de água, o mais importante não é se ela vem da torneira, se é do garrafão ou se é do filtro, é se ela é potável, bem armazenada e se ela está livre de contaminação. Por exemplo, a água da torneira, quando vem da rede pública, ela já está dentro do padrão de potabilidade. É considerada segura ali para o consumo. No Brasil, existe uma regulamentação do Ministério de Saúde que estabelece os limites aí, tanto de micro-organismos e as substâncias presentes na água. Agora, se você quer melhorar, principalmente o gosto, o cheiro, aquele filtro de carvão ativado, ele é uma boa opção. Ele reduz o cloro, elimina algumas substâncias, mas assim, o carvão ativado sozinho não elimina bactérias e vírus. E também, Milton, outra coisa que é comum é se o pessoal usar filtro, mas o filtro sem manutenção, muitas vezes ali com o refil vencido, ele pode acabar sendo um problema mais do que uma solução. Então, tem que estar atento aí para quem usa filtro, tem que fazer a manutenção do filtro. Agora, a água do filtro ou aquela talha de barro também é adequada desde que ela seja colocada uma água potável ali dentro, né? E aquele recipiente seja sempre higienizado. Então o barro, ele ajuda a manter a água fresca, mas ele não transforma uma água contaminada em uma água segura. Então isso é importante a gente ficar atento com isso. E quanto à água mineral do garrafão ali, ela é uma ótima opção quando tem a procedência adequada, né? Então, está com o lacre intacto, está armazenado de uma forma correta, então isso é de seguro. Os minerais que ali presentes na água mineral, nas águas minerais, normalmente ele não faz mal, né? Ele é encontrado numa quantidade ali nas águas minerais comerciais, que dificilmente vai causar excesso de minerais. Então agora, se alguém tem uma doença específica renal, alguma restrição muito grande de sódio, mostra aquela água ali para o seu médico que te orienta de uma certa forma. Agora, de forma geral, essa comercial para pessoas saudáveis não tem problema nenhum. Então, José, se for para entender de uma forma bem simples, não existe uma água campeã universal. O que existe é que a água de rede tratada, bem filtrada, ou água mineral de boa procedência, são excelentes escolhas. Então, o que eu recomendo é água de procedência duvidosa ou armazenada, a gente tem que evitar de qualquer forma. Agora, mais importante do que discutir qual a melhor água é garantir que a gente beba água suficiente todos os dias.
3: Muito obrigado e um bom dia.
4: Um bom dia a todos.
5: Bom dia. 6:30.
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0: No entanto, classificam o veto como protecionismo, depois do acordo com o Mercosul. O governo federal negocia a reversão da medida. O Congresso vai deixar para depois das eleições a votação de dois projetos considerados prioritários pelo governo. As PECs do fim da escala 6x1 e da segurança pública avançaram na Comissão de Constituição e Justiça do Senado. A análise em plenário, no entanto, foi adiada. Para hoje está prevista a votação da medida provisória que acaba com a taxa das blusinhas. O texto foi aprovado na comissão mista do Congresso após a inclusão de monitoramento para reduzir impactos no varejo brasileiro. Além disso, o Senado concluiu a votação do marco regulatório dos minerais críticos e terras raras. Prioritária para a atração de investimentos e inovação industrial, a proposta segue agora para a sanção do presidente Lula. O presidente do Senado, Davi Alcolumbre, saiu em defesa do ministro do STF, Alexandre de Moraes. Em sessão em plenário, o senador reclamou das críticas que tem recebido por não pautar o pedido de impeachment contra o magistrado. Alcolumbre afirmou que todo mundo esqueceu que pediram 130 milhões de reais ao dono do Banco Master, Daniel Vorcaro, para produzir o filme Dark Horse, que conta a trajetória do ex-presidente Jair Bolsonaro. No horário de Brasília, 6h33.
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quinta-feira, 3 de setembro de 2026. O embargo da União Europeia a produtos de origem animal do Brasil começa a valer hoje. A suspensão atinge carnes bovina e suína, aves, pescados, ovos e mel. A Comissão Europeia aponta para insuficiência nas regras brasileiras de controle e rastreamento de antimicrobianos usados na pecuária. 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

0: 6:34.
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A atriz Hayden Panettiere morreu semana passada, aos 36 anos. E junto com o luto, o mundo relembrou uma história que ela mesma contou no livro lançado meses antes de partir. Durante uma década, ela foi o rosto de uma gigante mundial de cosméticos. Dessas que todo mundo tem no banheiro de casa. Quando o contrato acabou, o motivo revelado doeu mais que a rescisão. Ela havia falado publicamente sobre a depressão pós-parto que enfrentou. A empresa alegou quebra da cláusula de moralidade. Falar de saúde mental no contrato dela era imoral. Pois é, eu sei que é difícil acreditar. Enfim, ela contou que trabalhou com aquelas pessoas por 10 anos e não ouviu uma palavra de ninguém. Depois da morte, com a internet em fúria, a marca publicou nota admitindo que a fez sentir-se desamparada num momento difícil. A retratação chegou. 11 anos atrasada e 4 dias depois do enterro. Preste atenção no mecanismo, porque ele não mora só lá fora. A empresa que posta campanha de saúde mental em setembro é muitas vezes a mesma que afasta discretamente quem adoece em janeiro. O discurso é lindo como um abraço, mas a prática demite. E o funcionário aprende rápido a lição não escrita. Aqui pode ter depressão, desde que ninguém fique sabendo. O Brasil acaba de colocar em vigor a nova NR1, que obriga empresas a cuidar dos riscos psicossociais no trabalho. Lei boa.

0: Mas lei não muda a cultura sozinha. Enquanto adoecer for tratado como quebra de contrato e não como condição humana, o trabalhador vai continuar escolhendo entre a saúde e o emprego, escondendo uma para proteger o outro. Ela falou. Pagou o preço. E a pergunta que fica para cada empresa que hoje posta homenagem: vocês querem funcionários saudáveis ou funcionários calados? Porque falar e ser acolhido é o começo de toda cura.
1: 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Agora são 6h37.
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1: 6h38.
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6: Chegando agora com informações da Avenida Manuel Rabelo, nas imediações de Sucupira, e da Rua Falcão de Lacerda, em Tegipió. Tem trânsito intenso no sentido Recife. Se sai agora de Jaboatão Centro com destino ao Recife, prefira fazer o seu trajeto pela BR-232, que tem trânsito melhor no momento. No sentido contrário, a Rua Falcão de Lacerda e a Manuel Rabelo tem trânsito fluindo sem retenções. Na Avenida Recife, movimentação já moderada no sentido aeroporto, nas imediações de Jardim São Paulo e do IPCEP. Mas não está valendo a pena fazer desvios por enquanto. 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Raíza Macário para a CBN Recife.

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0: o convite a você. Hoje temos mais um episódio da série 50 debates para o Brasil. Nós vamos discutir a exploração de terras indígenas, exploração de minerais em terras indígenas. Vamos falar sobre a mineração nessas áreas. A atividade deve ser permitida com a exploração dos recursos de forma sustentável ou deve ser proibida para evitar problemas ambientais, culturais e sociais? O debate será proposto para Juliana de Paula Batista, que é advogada do Instituto Territórios Vivos, e o Luiz Maurício Ferraioli, presidente do Conselho Deliberativo da Associação Brasileira das Empresas de Pesquisa Mineral e Mineração, logo depois das 8:30 da manhã. E deixo mais uma vez o convite para você, reforçando aqui, participe da sabatina do ouvinte, mande perguntas aos candidatos. Educação, saúde, mobilidade, ordem pública são os temas que nós vamos propor aos candidatos. Você manda um áudio de 30 segundos para o WhatsApp 989-242444, 989-242444. Use o DDD11. Agora são 6:45.
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0: 6h46.
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2: De volta, ouvinte CBN, com informações agora de Olinda. A Avenida Pan-Nordestina tem trânsito lento nas imediações de Jardim Fragoso e Ouro Preto, no sentido Recife. Se sai agora de Jardim Fragoso com destino a Santo Amaro, prefira fazer o seu trajeto pela Segunda Perimetral Norte e pela Avenida Antônio da Costa Azevedo. Trânsito intenso na Avenida Carlos de Lima Cavalcante. A lentidão tem início um pouco antes da Ponte do Janga e segue até Casa Caiada, no sentido Recife. Mas se sai agora do Janga com destino Recife, não está valendo a pena fazer desvios. 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Raíza Macário para a CBN Recife.
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9: O Detran de Pernambuco ampliou a oferta de serviços gratuitos para os motoristas do estado. Com as novidades no aplicativo, dá para fazer diversos procedimentos relacionados a veículos e multas sem precisar sair de casa. Entre as opções disponíveis, agora é possível pedir autorização para a troca da placa do veículo direto pelo celular. Além disso, o proprietário pode indicar quem estava na direção no momento de uma infração e até conferir a foto da multa pelo aplicativo. De acordo com o Detran estadual, as medidas buscam reduzir a necessidade de atendimento presencial nas unidades. Os serviços também podem ser acessados pelo portal oficial detran.pe.gov.br. 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

0: Muito bom dia, Walter Fanganello Mairovich.
1: Bom dia, Milton. Bom dia, ouvinte. Boa jornada, Cássia.
2: Bom dia, Mairovich.
1: Ô Milton, que cara de paisagem. Ontem os ministros entraram para a sessão plenária do Supremo Tribunal Federal. Parecia que não tinha acontecido nada, né? Mas não dava para esconder aquela cara de velório, né? E antes disso, o presidente do Supremo, o Fachin, fez aquele seu tradicional discurso solene do lero-lero, né? Prometeu com calma e etc. Mas, na realidade, o Fachin tem dois passos para dar. Um passo, ele tem que escolher. Um passo, ele vai fazer o quê? Ele vai fazer aquela reunião administrativa, como fez lá com o Toffoli lá atrás, no silêncio, no segredo, secreta reunião, e aí arquiva-se tudo. E o Fachin, que entra com a toga, sai com um avental de pizzaiolo. O segundo passo que ele pode dar é levar isso, a representação, para a plenária, e lá se deliberar se abre ou não processo administrativo e se concede ou não uma medida cautelar de afastamento do ministro Moraes, porque não há a mínima condição dele permanecer. Ele, atenção, que é vice-presidente e está de olho agora em 2027 assumir a presidência do Supremo.
0: E ainda tem o nome de Paulo Gonet, que surge nesse processo como procurador e que não se sentiu constrangido em dar ali o seu parecer, pedir a nulidade do caso, mesmo tendo sido citado.
1: Sim, ele está no meio do lamaçal e não se deu por impedido. Veja que cara dura, né? Não se deu por impedido. Não era com ele. Tomar um whiskyzinho, sentir saudade do Vorcaro, fumar um charuto. Bom, fez cara de pau e pareceu também que não deu bola para o que está na Constituição. Está lá escrito na Constituição que o Senado que aprovou ele, que lhe outorgou um mandato, esse Senado, por maioria absoluta, pode cancelar o mandato de procurador-geral do Gonet. E o Senado parece estar tardando com isso, porque é uma coisa muito simples. Então, essa situação com relação ao Gonet, Milton.
2: E poderia ter se declarado impedido, né, Mairovich?
1: Eu acho até que ele deveria, né? Mais impedido do que aquilo, só o que a gente vê no futebol, quando o sujeito está completamente na banheira e não precisa nem de VAR.
0: E para fechar aqui essa nossa conversa, o que você resume de tudo isso que nós estamos assistindo agora?
1: Olha, Milton, a situação está trágica, trágica. E vou voltar ao Gonet, né? E esperar que o Senado se mexa e lhe dê aquilo que na Itália se fala muito em... quase eu falei caucho in culo, mas ele dá um pontapé nos fundilhos, né? Mas o Gonet, ele tá levantando a bandeira da impunidade, passar o pano da impunidade, inventou duas nulidades. Na verdade, Milton, o que eu temo mesmo é que alguém aperte o botão e saia o Pavarotti cantando a plenos pulmões: Ridi Pagliacci.
0: E, aliás, a foto de ontem que foi feita pelo jornalista do Globo, Breno Carvalho, mostra isso com uma clareza quando todos eles estão reunidos e rindo, sabe-se lá do quê.
2: E para quem não viu a foto ainda, está na capa da edição de hoje do jornal O Globo.
1: Eu vi, estou falando já pegando carona, tá?
0: Tá bom. Obrigado, Walter Fanganello Mairovich. Bom dia.
1: Bom dia, até.
2: Até mais.
0: Nós vamos agora para o Repórter CBN, lembrando que logo depois do Repórter CBN tem horário eleitoral no rádio, mas você pode continuar se atualizando com as notícias da CBN, baixando o aplicativo da CBN, inclusive espelhando depois na tela do seu carro. Então venha para o aplicativo, a gente segue a nossa conversa logo depois do Repórter CBN.
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0: quinta-feira, 3 de setembro de 2026. Uma pesquisa do Instituto Ideia mostrou que a educação influencia o voto de 71% dos brasileiros. 83% defenderam que a alfabetização seja a prioridade dos candidatos nas próximas eleições. E 80% apoiaram a ampliação do ensino técnico para gerar mais oportunidades aos jovens. O levantamento também avaliou as escolas públicas do país. 45% dos entrevistados consideraram a qualidade das instituições ótima ou boa. Santa Catarina e Ceará registraram os melhores índices. Já Rio de Janeiro, Rio Grande do Norte e Roraima, os piores. Foram ouvidas 20 mil pessoas de todo o país entre maio e julho. O nível de confiança é de 95%. O ator e diretor Gracindo Júnior será velado hoje no cemitério da Penitência, no Caju, na zona portuária do Rio de Janeiro. A cerimônia será aberta ao público por volta do meio-dia e prosseguirá até as 14h30. A cremação ocorrerá na sequência. O artista morreu em casa aos 83 anos de causas naturais, segundo a família. Filho do lendário Paulo Gracindo, o ator construiu uma carreira marcante em clássicos como Bem Amado, Dona Beija e O Salvador da Pátria. Uma juíza federal do estado de Maryland suspendeu o decreto publicado em agosto pelo presidente Donald Trump que restringia novamente o direito à cidadania americana. A medida foi uma tentativa de driblar uma decisão desfavorável da Suprema Corte dos Estados Unidos, que tinha determinado que a presidência não tem poder para acabar com a cidadania por nascimento por meio de decreto. No horário de Brasília, 6h58.
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1: 7:25.

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3: Avenida Bidias de Carvalho tem trânsito intenso no sentido Prado. Tem lentidão desde a descida do viaduto até o cruzamento com a General San Martín. Um pouco mais à frente também tem lentidão entre o Prado e a Madalena. Na Rua Benfica também tem retenção. Se sai agora de Jardim São Paulo com destino à Madalena, não está valendo a pena fazer desvios. No sentido contrário, trânsito segue fluindo sem retenções. Na BR-101, trânsito intenso no sentido Iputinga. A lentidão tem início nas imediações do viaduto, do centro de abastecimento até a cidade universitária. Se sai agora do Curado, Engenho do Meio ou Jardim São Paulo, prefira fazer seu trajeto

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6: A Polícia Civil de Pernambuco realizou uma operação contra uma organização criminosa suspeita de envolvimento com o tráfico de drogas, homicídios e corrupção de menores. A ação resultou no cumprimento de 11 mandados judiciais, sendo 8 de prisão e 3 de busca e apreensão em residências. As investigações tiveram início em julho de 2025, depois que a polícia identificou a atuação de um grupo criminoso nos municípios de Água Preta e São José da Coroa Grande, na região da Mata Sul de Pernambuco.
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4: Sete e meia.
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Quinta-feira, 3 de setembro de 2026. A Procuradoria-Geral da República fechou acordo de delação premiada com o empresário Antônio Carlos Freixo Júnior, conhecido como Mineiro. Ele é o dono da empresa Entre Investimentos, apontada como a ponte financeira utilizada por Daniel Vorcaro, dono do Banco Master, para enviar dinheiro à produção do Dark Horse, filme sobre a trajetória do ex-presidente Jair Bolsonaro. Segundo a comentarista da CBN e colunista do jornal o Globo, Malu Gaspar, os termos do acordo já foram enviados ao gabinete do ministro do STF, André Mendonça, a quem cabe a homologação. O governo federal marcou para hoje um evento no Palácio do Planalto em que o presidente Lula deve anunciar o fim da fila do INSS. Atualmente, 1.300.000 pessoas aguardam análise para concessão de benefícios. Em junho, o presidente afirmou que tinha a meta de acabar com o problema até este mês. Chega a 1.273 o número de mortos em decorrência da avalanche que atingiu a fronteira entre Nepal e o Tibete, na China, no dia 26 de agosto. Uma semana depois da tragédia, mais de 4.700 pessoas continuam desaparecidas. O contingente inclui quase 600 cidadãos estrangeiros de mais de 30 países. Grêmio e Internacional disputam hoje uma vaga nas semifinais da Copa do Brasil. A partida está marcada para as 20h. O vencedor vai enfrentar o Atlético Mineiro, que eliminou o Cruzeiro. O outro jogo será entre Palmeiras e Vasco. Ontem, a equipe paulista segurou um empate sem gols no clássico com o Santos, depois de ter vencido o jogo de ida por 3-0. Já o Vasco bateu vitória em Salvador por 2-0. No horário de Brasília, 7h32.

0: já está disponível no seu tocador de podcasts o Expresso CBN desta quinta-feira. E entre os destaques, PEC do fim da escala 6x1 é aprovada na CCJ do Senado. A matéria segue para votação em plenário. Ouça agora o Expresso e saiba mais.
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0: 7h33.
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2: Muito bom dia a você que escolheu ouvir as notícias e os destaques aqui do Jornal da CBN nesta manhã de quinta-feira, 13 de setembro de 2026. Atualizamos para você que estava ouvindo até agora há pouco o horário eleitoral obrigatório no rádio. Também reforço para você que está com a gente no aplicativo e no YouTube as informações sobre o pedido de arquivamento feito pela Procuradoria-Geral da República, o depoimento realizado por Daniel Vorcaro, no qual ele disse estar sendo coagido e sofrendo pressões na prisão. Felipe Igreja tem as informações para você. Felipe.
3: Exatamente, Milton. O banqueiro Daniel Vorcaro afirmou que a proposta de delação que queria fazer e que acabou rejeitada pela PF e pela PGR atinge pessoas do núcleo do atual governo. As declarações foram dadas em um depoimento do banqueiro ao gabinete do ministro André Mendonça na semana passada. Essa audiência ocorreu em segredo de justiça após a defesa alegar que Vorcaro vinha sofrendo ameaças e intimidações na prisão e temia pela própria segurança e tinha um relato de graves intimidações. A PF não acompanhou esse depoimento, apenas um representante do Ministério Público. Vorcaro disse que procurou a PGR e a Polícia Federal, mas percebeu uma diferença de postura. Enquanto a PGR teria demonstrado interesse em ouvi-lo, a PF, segundo o relato do banqueiro, teria resistido à colaboração. Ele afirmou ter sofrido ameaças e intimidações durante a prisão, inclusive durante deslocamentos. Relatou episódios em que os agentes teriam feito comentários para que ele ficasse quieto e não falasse sobre seus chefes. Segundo Vorcaro, depois que manifestou interesse em colaborar, recados começaram a chegar por meio de advogados, recomendando que ele desistisse da colaboração e alertando que a sua situação e da família poderiam piorar. Dos pontos centrais do depoimento foi a acusação de que uma narrativa, segundo Vorcaro, teria sido construída para apresentá-lo como uma pessoa violenta e assim justificar sua permanência na prisão e impedir que ele falasse. Vorcaro disse ter convicção de que essa narrativa desviou o foco dos fatos que ele pretende revelar. Ele mencionou ainda a relação com autoridades e pessoas influentes, inclusive com André Rodrigues, diretor-geral da PF, afirmando que havia uma relação cordial com participação em eventos, viagens e outras atividades. Segundo Vorcaro, essas relações foram construídas como uma forma de proteção diante das pressões que dizia sofrer. Milton.
2: Esse foi o Felipe Igreja, em Brasília.
0: E de Brasília, vamos ao Rio de Janeiro. Operação contra a corrupção eleitoral. Quem conta pra gente é o Pedro Bonenberger. Bom dia, Pedro.
4: Oi, Cássia, bom dia a você, Milton, a todos. A Polícia Federal cumpre mandados de busca e apreensão na manhã de hoje na casa do deputado federal Ricardo Abraão, do PSDB. Operação investiga um esquema de compra de votos em Nilópolis, na Baixada Fluminense, durante as eleições municipais de 2024. Os agentes federais cumprem mandados de busca e apreensão domiciliar e pessoal contra o parlamentar. A justiça também autorizou a quebra de sigilo de dados de equipamentos eletrônicos. A ação é um desdobramento de uma investigação que começou lá em outubro de 2024 e resultou

0: resultou na prisão em flagrante de 24 pessoas. Em fevereiro do ano passado, no cumprimento também de mandados judiciais durante a Operação Astreia. Ricardo Abraão é sobrinho do bicheiro e também do bicheiro Anis Abraão, conhecido como Anísio. Ele também é filho do ex-prefeito de Nilópolis, Farid Abraão, e ex-presidente da Beija-Flor de Nilópolis. Em março de 2024, ele chegou a ocupar cargo na prefeitura, mas foi exonerado. Ele assumiu em abril o cargo de Chiquinho Brazão na Câmara dos Deputados, depois da cassação de Chiquinho, apontado como mandante do assassinato de Marielle Franco. CBN tenta contato com a defesa de Ricardo Abraão para uma posição sobre o assunto. Cássia.
1: Muito obrigada, Pedro Bonenberger. Agora são 7h38.
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3: Muito bom dia para você, Miriam Leitão.
4: Bom dia, Milton. Bom dia, Cássia. Bom dia, ouvintes da Rádio CBN.
1: Bom dia, Miriam.
3: Miriam, entra em vigor hoje o embargo da União Europeia a produtos de origem animal procedentes aqui do Brasil. Nos ajude a entender esse momento.
4: Olha, primeiro, o Brasil, de fato, usa produtos que são proibidos na União Europeia. Ele usa tanto agrotóxico quanto antimicrobiano no tratamento da pecuária, né, para que ele engorde mais rápido. A partir desse movimento da negociação com a União Europeia, foi feito um protocolo no Ministério da Agricultura para eliminar esses antimicrobianos. Então, assim, ele não deveria usar, porque são produtos que fazem mal à saúde humana. Mas, e o Brasil tem grandes vantagens comparativas na produção da pecuária, na produção agrícola, é um grande produtor de alimento. Ele não precisa de, basta as vantagens comparativas, ele não precisa desse uso tão forte de antibióticos, inclusive antimicrobianos e agrotóxicos, inclusive alguns que são proibidos em outros países, porque já se provou que causam problemas. Então, tem que partir daí. O Brasil negociou com a União Europeia e por isso adotou esses procedimentos, que são bons para nós também, né? Eliminar esses antimicrobianos. O que o setor dizia é que a produção para a União Europeia estava sendo tratada de forma separada, sem esses produtos. Mas isso aí não foi considerado suficiente para a União Europeia. Outra coisa que a União Europeia pede, e que faz todo sentido, é possível fazer a rastreabilidade, saber durante toda a vida daquele animal se ele usou ou não usou, ou como é que ele foi, como é que foi a criação daquele animal. Tem às vezes esse tipo de exigência de rastreabilidade para verificar se eles foram criados em área de desmatamento recente ou não, né, na área ambiental. Nesse caso é na área do controle da saúde humana. Então, eles fizeram exigências e o Brasil não conseguiu provar que fazia a rastreabilidade de todos os animais e que não usava esses produtos. Com esse protocolo, houve uma adesão muito grande de produtores à eliminação do antimicrobiano, mas só que preciso de um tempo, porque o boi até crescer e chegar na hora do abate demora 36 meses ou mais. Então, eles vão esperar. Mesmo o Brasil cumprindo todos os requisitos, demora um pouco para que eles possam abrir o uso. O que eu acho que, assim, tem protecionismo em toda essa conversa? Tem. A União Europeia é protecionista e mesmo. Então, os produtores locais pedem barreiras contra o Brasil. Só que o Brasil não pode dar razão para o protecionismo. Entendeu, Cássia? Porque ele não pode aceitar adotar práticas internas que não sejam aceitáveis em outros países e que não sejam aceitáveis para a vida humana.
1: E pensando, né, Miriam, nos próximos passos, como você estava explicando, como o ciclo do boi é um ciclo longo, mesmo que o Brasil passe a atender essas demandas, para a gente ter uma reversão desse quadro a partir de negociações e a partir, né, da atitude dos produtores brasileiros, ainda vai levar um bom tempo. É uma conversa para médio prazo, né?
4: É uma conversa para médio prazo. O que fica dessa lição, assim, o Brasil, principalmente na área da pecuária, a União Europeia não é um grande consumidor, né? O frango, ele pode ser dirigido para o mercado interno segundo a informação do setor. No caso da carne, não faz

0: uma diferença que vá afetar o preço favoravelmente. Mas o que fica de lição de tudo isso é que a gente tem que adotar práticas de proteção da saúde por nossas, para proteger a vida dos brasileiros, na verdade, porque o Brasil é o grande mercado da carne produzida no Brasil, é o grande mercado da agropecuária brasileira. E nós temos que ter esse mesmo respeito com que agora eles terão que ter em relação ao que manda para a Europa.
1: Muito obrigado, Miriam. Um bom dia para você e até logo mais no CBN Brasil.
0: Até mais tarde.
2: Até mais tarde, Miriam. 7:43.
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2: 7:44.
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5: De volta, ouvintes, CBN, trânsito intenso na Avenida Beberibe, no sentido Encruzilhada, nas imediações do Arruda. E fica mais lento, próximo ao mercado da Encruzilhada. Se sai agora de Água Fria, Arruda, Hipódromo ou Campo Grande, com destino à Zona Sul, prefira fazer o seu trajeto pela Conselheiro Portela, desviar pela Barão de Itamaracá para sair na Gamenon Magalhães, evitando, por enquanto, a Rua 48. 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Volto já com mais informações. Raíza Macário para a CBN Recife.
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1: Está no ar mais uma edição do Boletim da Eleição, que de segunda a sexta, dentro do Jornal da CBN, destaca para você os principais assuntos do cenário eleitoral. Destacando primeiro a agenda dos candidatos ao governo de Pernambuco. O candidato Ivan Moraes, do PSOL, participa de uma sabatina na UPE agora pela manhã. À noite, ele faz um adesivaço de carros na casa Marielle Franco, no bairro do Derby. A governadora e candidata à reeleição, Raquel Lira, do PSD, também estará na sabatina promovida pela UPE, à tarde. E logo em seguida, faz uma caminhada no bairro de Santo Amaro, aqui no Recife, a partir da Avenida Cruz Cabugá. E João Campos, do PSB, tem um encontro com moradores da Várzea Fria, em São Lourenço da Mata, agora pela manhã. E à noite, faz uma carreata no bairro do Engenho do Meio, aqui no Recife. Ontem, esses mesmos candidatos participaram da sabatina promovida pela FIEP, em parceria com a rádio CBN Recife, apresentando, então, propostas para áreas como infraestrutura, ambiente de negócios, saúde, segurança e ESG, educação, emprego e renda e também reforma tributária. Entre os destaques, Raquel Lira, do PSD, falou sobre a infraestrutura do estado em obras como o Arco Metropolitano e a duplicação da BR-232 entre Belo Jardim e São Caetano, além da pavimentação de estradas pelo interior. Ivan Moraes, do PSOL, afirmou que pretende, se eleito, desembaraçar as obras que envolvem a Transnordestina e valorizar a cultura de Pernambuco. Já João Campos, do PSB, destacou a importância da indústria para a geração de emprego e renda no estado e também apresentou propostas de combate ao crime organizado. A sabatina completa está disponível no canal da CBN Recife, no YouTube. O boletim da eleição fica por aqui, mas você segue sintonizando na CBN.
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0: No Recife, 7 horas e 51 minutos, trazendo para você a informação de que a CBTU anunciou mudanças na operação do metrô para domingo por conta do jogo entre Santa Cruz e Botafogo da Paraíba, que se enfrentam pela primeira rodada da segunda fase da Série C do Campeonato Brasileiro. A partida está marcada para as 6h30 da noite na Arena Pernambuco. Então, por conta disso, a linha centro do metrô do Recife vai funcionar do meio-dia às 11 da noite. A linha sul não terá operação ao longo do dia. Então, linha centro funcionando no domingo, do meio-dia às 11 da noite, linha centro sem funcionar. Enquanto a definição sobre a presença da torcida visitante ainda depende de uma decisão oficial da CBF, o Santa Cruz também já iniciou a comercialização de ingressos destinados aos torcedores do Botafogo da Paraíba, adversário da equipe pernambucana na disputa pelo acesso à Série B. Daqui a pouco, André Luiz Cabral traz todos os detalhes no nosso destaque esportivo aqui no Jornal da CBN, mas essa é a informação. Se você está pretendendo acompanhar o Santinha no domingo, vai ter metrô funcionando do meio-dia às 11 da noite na linha centro. Agora no Recife, 7 horas e 52 minutos.
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2: Agora 7 horas e 53 minutos, uma informação para você aqui no Jornal da CBN. O soldado Matheus Silva Almeida Canabarro, da Polícia Militar de Pernambuco, usou as redes sociais para celebrar a recuperação após ser baleado na cabeça por outro integrante da corporação. Esse caso aconteceu em Água Preta, na Mata Sul do estado. Nós trouxemos para você aqui na CBN Recife, no mais ou menos ali pelo dia 15 de agosto, meados do mês passado. Depois, então, de 2 semanas do ocorrido, Matheus publicou uma foto e agradeceu a Deus e as pessoas que acompanharam esse caso. Na legenda, ele escreveu: "Tentaram tirar minha vida e minha honra, mas o Senhor me sustentou." Segundo informações da Polícia Militar, agentes do 10º Batalhão foram acionados para atender uma reclamação envolvendo um paredão de som que estaria causando transtornos durante um evento de apresentação de equipamentos automotivos. E aí, ao chegarem a esse endereço, houve essa confusão entre esses dois policiais militares, o outro policial, o que baleou, portanto, Nicolas Mateus de Lima Santos, de 30 anos. Essa ocorrência chegou a esse ponto e justamente Matheus precisou ser socorrido e encaminhado ao Hospital da Restauração aqui no Recife, mas já passa bem, ainda permanece em atendimento. A informação é essa. Celebrando a recuperação, ainda bem que esse caso não teve um desdobramento ainda pior diante, claro, da gravidade dessa ocorrência, não é? Enfim, traremos mais informações aqui na CBN à medida em que houver atualizações sobre esse caso. 7h54.
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0: 7h55.
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0: dia para você, Marcelo D'Agosto.
1: Bom dia, Milton. Bom dia, Cássia. Bom dia, ouvintes.
2: Bom dia, Marcelo.
0: O Ricardo pergunta o que você acha da estratégia de investir na Bolsa com base nas pesquisas eleitorais.
1: Olha, Ricardo, é uma estratégia muito especulativa. O investimento em ações tende a se valorizar por duas razões. Uma é a redução da taxa de juros. E a outra é o crescimento da economia ou de algum setor econômico específico. Quando os juros caem, qualquer ativo que proporcione um fluxo de recebimentos se valoriza. As ações não distribuem um rendimento constante como um título de renda fixa, mas quem investe em ações recebe dividendos periodicamente. Os dividendos são uma parte do lucro da companhia que é distribuído para os acionistas. Com juros mais baixos, o valor desses dividendos ao longo do tempo aumenta. Já o crescimento da economia é bom para quem investe em ações, porque o lucro das empresas aumenta e o potencial de distribuição de dividendos também aumenta. Se tivesse um candidato que é a favor dos juros altos e contra o crescimento econômico e outro que quer reduzir os juros e melhorar a economia, daí sim faria sentido essa aposta na Bolsa com base nas pesquisas eleitorais. Só que todos os candidatos defendem mais ou menos a mesma coisa. Você pode achar que um candidato é melhor para o país do que outro, mas aí volta na questão dos fundamentos, né? Se o programa do governo não mirar em juros mais baixos

0: e no crescimento econômico consistente, a bolsa não vai subir. Então, em resumo, cuidado com essas apostas de curto prazo. O mercado financeiro gosta dessas simplificações, porque dá a impressão de ter o controle das explicações para a variação da bolsa, mas no longo prazo o que vale mesmo são os fundamentos da empresa e do país.
1: Muito obrigado, Marcelo, e um bom dia para você.
0: Bom dia, um abraço e até amanhã.
2: Até amanhã.
1: Vamos para o Repórter CBN?
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0: sexta-feira, 3 de setembro de 2026. O grupo Casas Bahia pediu à Justiça de São Paulo proteção contra a suspensão de novos serviços essenciais, como fornecimento de energia, telecomunicações e planos de saúde. Em recuperação judicial, com dívidas de 17 bilhões de reais, a varejista relatou ameaças de corte por parte de fornecedores não incluídos na lista inicial. A empresa solicitou multas de até 100 mil reais por descumprimento e informou que mantém as lojas em funcionamento normal. O Tribunal Regional Federal da 6ª Região retoma hoje o julgamento criminal sobre o rompimento da barragem de Mariana, em Minas Gerais. Os desembargadores analisam recursos contra a decisão que absolveu 10 réus em 2024. A acusação aponta para omissão criminosa por parte das mineradoras Vale, BHP Billiton e da consultoria que atestou a estabilidade da estrutura. A tragédia ocorrida em 2015 causou 19 mortes e a contaminação da Baía do Rio Doce. Horário de Brasília, 7h59.
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0: Nesse momento, nós temos 3 operações da Polícia Civil de Pernambuco nas ruas do estado. Uma delas é a terceira fase da Operação Alvitre. Essa operação investiga um esquema de desvio de recursos públicos e fraudes em emendas parlamentares impositivas na Câmara de Vereadores de Ipojuca. Inclusive, agora há pouco, o Globocop sobrevoou a Câmara de Vereadores e mostrou justamente algumas viaturas em frente a esse prédio na cidade de Ipojuca. Traremos mais informações ao longo deste jornal da CBN, também destacando que uma outra operação acontece aqui em Recife, também em Camaragibe, para desarticular uma organização voltada ao roubo e furto de veículos. São 4 mandados de prisão e 4 de busca e apreensão. Voltaremos com mais informações.
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2: 8:01.
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3: Muito bom dia a você que escolheu ficar mais bem informado ouvindo o Jornal da CBN na manhã desta quinta-feira, 3 de setembro de 2026.
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0: Muito bom dia para você, Malu Gaspar.
1: Bom dia, Milton. Bom dia, Cássia. Bom dia para os nossos ouvintes.
2: Bom dia, Malu.
0: Malu, a PGR fechou acordo de delação premiada com o mineiro, o Antônio Carlos Freixo Júnior, da Entre Investimentos. O que pode se esperar a partir daí?
1: Então, Milton, mais uma delação em poucos dias, né? A PGR e a Polícia Federal também já fecharam um acordo de delação mais ou menos ao mesmo tempo com o João Carlos Mansur, que era o chefão da REAG, a grande lavadora de dinheiro aí do Vorcaro, e o Freixo é um ramo nessa, toda essa ecossistema.

0: sistema que o Vocaro montou para lavar dinheiro e pagar propina, e ficou mais conhecido como a figura que operacionalizou os pagamentos do filme Dark Horse. Ele é que fez as remessas do Dark Horse para o exterior. Então, na sua delação, ele vai contar quanto, como e para onde ele fez as remessas de dinheiro. Quanto ele mandou, como ele fez essas remessas e para onde. Ele vai confirmar as remessas, ele confirma as remessas para o fundo Heaven Gate, que em inglês quer dizer porta do céu, né? O fundo mantido pelo advogado do Eduardo Bolsonaro lá nos Estados Unidos, algo como 65 milhões de reais, e confirma repasses, como o já descoberto pela revista Piauí a partir de relatórios do COAF, que são repasses que nem o senador Flávio Bolsonaro havia admitido e que continuaram mesmo após o momento em que o senador Flávio Bolsonaro falou que tinham sido suspensos, né, Milton? Mas não só isso. Tem uma outra questão importante: como o Mineiro era essa figura que operacionalizava envio de dinheiro para o exterior e também dinheiro em espécie para entregar para as pessoas, ele tem toda a relação de entregas que ele fez de dinheiro vivo para diversas pessoas, autoridades, inclusive, a pedido do Daniel Vorcaro. Ele vai dizer quanto, como e aonde ele entregou. O que é que ele diz na delação? Que ele não sabia para quem eram os envios, mas pelas entregas, pelos endereços, pelos destinatários das malas de dinheiro, vai se poder descobrir quem recebeu esse dinheiro, quando, e poder associar ao pagamento de propina. Esse, segundo os investigadores, é o valor da delação. Então, essa é uma delação que compõe um quadro em que a gente vai começar a ter o avanço das investigações do Vorcaro, para além do caso Master, para além do que a gente já sabe, chegando talvez em mais destinatários. O valor dessa delação, para mim, temos Dark Horse, mais avanço sobre o Dark Horse e mais avanço sobre esses pagamentos que podem se configurar propina. No caso do Dark Horse, tem ainda uma vantagem, que é o fato de que uma delação concreta, admissão de um crime, pode ajudar os investigadores do Brasil a conseguirem uma cooperação judicial internacional com os Estados Unidos para poder rastrear o que é que foi feito desse dinheiro lá. Esse dinheiro foi mesmo usado para o filme Dark Horse, ou ele foi usado para financiar e manter o Eduardo Bolsonaro nos Estados Unidos, por exemplo? Essa é a grande dúvida que essa delação ajuda as investigações a responder.
1: E para essa delação se concretizar, falta agora a homologação.
0: Falta homologação, assim como a do Mansur. Essas delações foram enviadas na semana passada para o gabinete do ministro André Mendonça, que vai ter que ler, decidir ali, ouvir os envolvidos e homologar ou não o acordo. Mas eu acho que a chance de homologação é grande, Cássia, porque até então nós tivemos várias propostas de delação nesse caso que bateram na trave, né? Especialmente a do Daniel Vorcaro. E o que dá para entender é que os critérios da PGR e da PF são até mais restritos do que poderiam ser os do próprio ministro André Mendonça. Então, se já passou pelo filtro da PGR e da PF, que tem sido muito, muito restrita no aceite dessas delações, tem boas chances do ministro André Mendonça mandar tocar adiante.
2: Bom, se por um lado a PGR fecha esses acordos de delação, por outro, parte da PGR também, o pedido de arquivamento das declarações do Daniel Vorcaro naquela reunião, naquele depoimento que ele prestou para o STF sem presença da Polícia Federal, dizendo que estava sendo ameaçado, que é outra frente nessa história, né?
0: Pois é, Milton, aí vem uma outra questão que é importante da gente avaliar. De um lado, tem o Vorcaro fazendo um depoimento eu tive acesso a esse depoimento, a equipe da Coluna destrinchou esse depoimento para a gente colocar, tá no blog, uma matéria grande sobre o que ele diz. De um lado, o Vorcaro diz que está sendo ameaçado e por isso ele pediu para falar apenas com Mendonça, né? Apenas ele e sua equipe. O André Mendonça aceitou diante do que se diziam ser graves intimidações, mas quando chegou a hora dele falar mesmo, do Vorcaro,

0: explicar que tipo de ameaça, dar provas disso ou indícios que pudessem ser verificados, ele não deu. O que é que ele demonstra nesse depoimento, Milton? É uma atitude muito parecida com a que ele vinha tendo durante as negociações de delação e que foram descritas para vários repórteres, eu inclusive, muitas vezes, que é de se recusar a admitir crimes efetivos. Ele diz, por exemplo, que cometeu erros, mas que não é tudo isso que falaram, e também que teve retaliação dos concorrentes e perseguição econômica, mas a gente tem que ver que ele avança um pouquinho. Ele diz que construiu um sistema que ele achava que iria se proteger, e tudo se voltou contra ele. É claro que a gente tem aí uma descrição de um criminoso que ainda se recusa a admitir seus crimes. Não sei se um dia ele vai admitir tudo que a gente já sabe que ele fez. Mas cria-se um constrangimento, tanto para a PGR quanto para Polícia Federal, porque ele cita diretamente o Andrei Rodrigues, o diretor da Polícia Federal, que assim, não tem prova, mas a gente, dentro do contexto total, a gente vê como é que todas essas placas tectônicas aí do sistema investigativo brasileiro se moveram para não investigar determinados aspectos do caso Master, né? A investigação andou, a gente está com o Daniel Vorcaro preso, já se sabe muita coisa, mas o fato é que quando chega nos ministros do Supremo, tanto a PGR quanto a direção da Polícia Federal estão enroladas. E isso, eu não acho que a PGR errou ao arquivar esse pedido, porque o Vorcaro fala um monte de coisa, mas não apresenta prova de nada, joga um monte de acusações assim para cima, como se isso fosse suficiente para gerar algum efeito. Então, acho que também não dá para ser irresponsável e sair levando pelo valor de face tudo que o Vorcaro diz, mas é preciso que, para eles provarem que eles realmente não estão envolvidos ou tentando barrar essa investigação, que eles toquem adiante. Não é o que a gente viu o PGR fazer, o Procurador-Geral da República fazer de ontem para hoje, anulando investigação, dizendo que o processo foi mal feito, mal conduzido, descumpriu a Constituição, mas sem comentar uma vírgula das provas apresentadas. Eu sei por quê, né, Milton? O Paulo Gonês, se fosse abrir uma investigação sobre tudo que o relatório determinado pelo ministro André Mendonça demonstrou, o Paulo Gonês seria um dos investigados. Daí é o principal problema, né? Como é que você manda anular um relatório que te cita diretamente como enrolado com um criminoso? Isso é tudo muito complicado. Então, de um lado a gente tem o Daniel Vorcaro, que é um mentiroso, a gente sabe, e de outro lado a gente tem uma instituição que está contaminada pelos crimes que ele próprio cometeu. Aliás, se tem uma verdade que ele diz nesse depoimento dele, é que ele construiu um sistema para se proteger. A gente está vendo que tudo isso agora implodido gerou uma baita crise institucional, que sem coragem, sem a liderança das pessoas que ainda restam e que não estão envolvidas com isso, como, por exemplo, o ministro Edson Fachin, é uma crise da qual a gente não vai sair.
1: Perfeito, muito obrigado pelas suas informações e pela análise, Malu. Bom dia para você.
0: Valeu, pessoal. Vamos obrigado. Em frente. Um
2: Até
0: abraço.
2: Mais, Malu.
1: 8:11.
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2: De volta, ouvinte CBN, com informações agora da Avenida Alfredo Lisboa. Trânsito está bastante complicado no sentido Olinda. Uma batida envolvendo dois veículos nas mediações do Terminal Marítimo ocupa a faixa esquerda no momento e provoca essa retenção. A lentidão começa um pouco depois da descida da ponte giratória e segue até o local do acidente. Depois, pista fica livre. Você que está saindo agora de Boa Viagem com destino Olinda, a opção é desviar pela Martins de Barros. 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Avenida João Soares de Lira, Nova Caruaru, Raíza Macário, para a CBN Recife.
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2: A Confederação Nacional da Indústria, a CNI, divulgou uma pesquisa que aponta possíveis impactos da manutenção do fim do imposto de importação sobre as remessas do programa Remessa Conforme o PRC, chamada Taxa das Blusinhas, que vigorou por quase 2 anos até ser descontinuada pelo governo do presidente Lula em abril passado. Segundo a CNI, a retirada do imposto pode colocar em risco somente este ano cerca de 21 bilhões de reais em produção doméstica e 109 mil postos de trabalho na economia brasileira. A estimativa equivale a uma perda de R$ 3,11 em produção doméstica para cada R$ 1 adicional importado por meio do PRC. Então, desse montante, R$ 2,21 correspondem à produção da indústria de transformação. Os dados são, repito, da CNI. O fim da taxa das blusinhas, de acordo com a CNI, ameaça 109 mil postos de trabalho.
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4: 8:17.
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0: André Luiz.
1: Hoje tem jogo nos aflitos, Náutico e Botafogo de Ribeirão Preto. A bola vai rolar a partir das 8 da noite. Este jogo abre a rodada de número 26 da Série B. A Pantera Paulista está na 15ª colocação, com 31 pontos ganhos. 3 a mais do que o Clube Náutico Capibaribe, ou melhor, 3 a menos que o Clube Náutico Capibaribe, que tem 34. Então a gente pode classificar, é aquele velho jogo de 6 pontos, as equipes muito mais olhando para a parte de baixo da tabela do que propriamente buscando lugar ao sol na briga pelo acesso à primeira divisão. O adversário alvirrubro vem de 2 derrotas seguidas. Perdeu para o Atlético Goianiense e para o Cuiabá. A arbitragem será a amapaense, de Tailan Gomes. O Náutico deve manter a mesma formação que venceu o Atlético na última sexta-feira. No Arruda, o tricolor encaminha o retorno do meio-campista William Júnior, que foi importante no acesso o ano passado da Série D para a Série C. Santa Cruz, como já havia prometido o seu gestor de futebol Alex Brasil, buscando reforçar o elenco para este quadrangular decisivo da Série C. O presidente Bruno Rodrigues falou que parte dos salários atrasados serão quitados antes da partida do domingo, que terá casa cheia na Arena Pernambuco, 18h30, Santa Cruz e Botafogo da Paraíba. Está na mira do Esporte Clube do Recife o lateral esquerdo Aníbal Xalá. Ele é equatoriano, tem 30 anos e pertence ao Barcelona de Guayaquil. Por outro lado, o Sport fechou acordo com o zagueiro português João Silva, jogador que esteve na temporada passada, foi titular em vários jogos. Salário alto, o Sport não tinha dinheiro em 2025, atrasou os pagamentos e fechou acordo com o português para dividir o débito rubro-negro, que não foi revelado no valor total até aqui, em 24 parcelas.
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3: A CBN Recife e a Federação das Indústrias de Pernambuco, a FIEP, realizaram nesta quarta-feira a primeira rodada de sabatinas com candidatos ao governo de Pernambuco. Participaram Raquel Lira, do PSD, João Campos, do PSB e Ivan Moraes, do PSOL, os três primeiros colocados na última pesquisa Quest. Durante o encontro, os candidatos apresentaram propostas para infraestrutura, saúde, segurança, educação, emprego e renda, além de temas ligados ao setor produtivo. Raquel Lira foi a primeira. A candidata falou sobre a manutenção das estradas e destacou a importância de ouvir o setor industrial.
4: Eu estou aqui na FIEP, onde eu estive em 2022, junto com Priscila, para ouvir a toda a comunidade industrial do estado de Pernambuco, geradora de emprego e renda, e hoje a gente vem para prestar contas e para poder pactuar o futuro.
3: Na sequência, Ivan Moraes defendeu o desenvolvimento da indústria e afirmou que, se eleito, pretende destravar obras relacionadas à transnordestina.
5: Eu acredito que nesse processo eleitoral toda sabatina ela é imprescindível, porque você consegue trazer suas ideias para públicos diferentes. Conversar com o público da FIEP é muito importante, porque é preciso que se diga, governos de esquerda são governos que incentivam o desenvolvimento industrial.
3: João Campos encerrou a rodada e apresentou propostas para áreas como segurança, infraestrutura e educação. O

0: O candidato também destacou o papel da indústria na geração de emprego e renda.
1: Muito feliz em participar desta sabatina aqui na FIEP, poder falar do setor da indústria, geração de emprego, renda, oportunidade e como a gente vai fazer com que Pernambuco cresça. Cresça para ser líder do Nordeste na infraestrutura, na educação, educação profissional e podendo gerar emprego para as pessoas do nosso estado.
0: A iniciativa reuniu os candidatos e representantes do setor produtivo para discutir propostas para o desenvolvimento de Pernambuco. Reportagem Rivaldo Júnior.
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3: Temos informação com a nossa reportagem aqui em São Paulo sobre investigações em relação ao núcleo do PCC em São Paulo. Quem está conosco é o Pedro Fagundes. Diga, Pedro.
4: Cássia, a Polícia Civil de São Paulo deflagrou uma operação contra um núcleo ligado ao primeiro comando da capital, PCC, suspeito de lavar cerca de R$1 bilhão e exercer influência política em Praia Grande, na Baixada Santista. São cumpridos 4 mandados de prisão contra suspeitos apontados como lideranças e operadores financeiros e também buscas, bloqueio de contas e investigamento em a sequestro de 29 imóveis ligados aos investigados. Segundo a investigação, o grupo reunia lideranças da facção, operadores financeiros, intermediários do mercado imobiliário e pessoas usadas como laranjas que lavavam dinheiro do tráfico na compra de imóveis de alto padrão, empresas e também estabelecimentos comerciais. Os investigadores apuram se o grupo tentava ampliar a influência do PCC sobre setores da prefeitura e da Câmara Municipal.
3: Muito obrigada, Pedro. 8:24.
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0: dia para você, Carlos Alberto Sardenberg.
1: E aí, Milton, como vai? Bom dia, Cássia.
2: Bom dia, Carlos Alberto.
0: Sardenberg, que reflexão você nos traz aí sobre esta crise no STF?
1: Eu queria, Milton, Cássia, destacar dois pontos. Primeiro é o exemplo, no caso, o mau exemplo que o Supremo está dando ao país, né? Porque, olha o nome da instituição, é o Supremo Tribunal. E muitas vezes, muitas pessoas dizem, é a instância que tem o direito de errar por último, né? Porque afinal as grandes questões constitucionais, as grandes questões legais vão parar lá no Supremo. E o que a gente vê, em vez de decisões serenas, em vez de decisões que tenham a ver com a história brasileira, com a jurisprudência e tal, a gente vê essa lambança que tem sido divulgada nesses últimos dias. Já vinham sendo divulgadas há algum tempo, mas parece que agora, com a divulgação das mensagens entre Vorcaro e Alexandre de Moraes, chegou a um nível, enfim, chegou ao nível máximo que poderia chegar. E isso, se você olha para a sociedade, para a população, o cidadão comum, que olha para Brasília e vê que o Supremo Tribunal funciona dessa maneira, com tais tipos de personagens, é porque a verdade é que a lei não importa, né? A lei, ora a lei, né? Se é a impressão que dá, a impressão que fica dessa situação toda é que eles estão lá para fazer dinheiro, para se aproveitarem das festas, das férias, da posição bonita que se encontram, de ficar no auge das instituições. Então, é um exemplo que vai passando para o conjunto da sociedade, e é um exemplo negativo, dizendo assim, olha, por que eu tenho que me comportar corretamente se o pessoal do Supremo não se comporta corretamente? Então, espalha essa sensação de que vale tudo, né? Vale tudo em benefício pessoal nas instituições, na política, na economia, etc. Porque mesmo você fala nas questões econômicas, por exemplo, para resolver problemas em Brasília, é mais eficiente, né, você ter amigos no poder, amigos nos diversos órgãos de

poder do que ter a ideia certa, a ideia correta, a posição certa. Então, o exemplo que isso está dando, que está passando o país, é um exemplo horroroso. E segundo, porque você

0: E o segundo ponto, Milton, é o seguinte: a crise vai continuar, porque as pessoas envolvidas, elas têm tudo a perder. Você imagina se o Alexandre de Moraes renuncia à condição de ministro? O que ele vira? Nada. Nada. Quem é que vai contratar ele como advogado, como consultor, como, sei lá, como gestor de alguma coisa? Porque ele terá caído numa situação extremamente difícil. A mesma coisa vale para o procurador-geral Paulo Gonet. E a mesma coisa vale para outras pessoas, como ontem o presidente do Senado, o Davi Alcolumbre, saiu em defesa do Alexandre de Moraes. Por quê que o presidente do Senado saiu em defesa do Alexandre de Moraes? Por quê? Porque ele está envolvido no caso do Mastro. Né? O fundo de previdência dos funcionários do Amapá, que ele controla, comprou papéis do Banco Massa. Então, se está todo mundo envolvido, como é? Eles vão fazer tudo para não resolver nada, para ficar tudo como está, e isso traz um efeito deletério, um efeito ruim para o conjunto da sociedade brasileira. Milton e Cássia.
1: Muito obrigado, Sardenberg, e até logo mais ao meio-dia.
0: Até logo mais.
2: Até mais tarde.
1: E agora você fica com o É da Sua Conta do PicPay com a Renata Flores.
2: Bom dia, Milton. Bom dia, Cássia. Olá para você ligado aqui na CBN. Em um mundo cada vez mais tecnológico, quem não se atualiza acaba ficando para trás. E quando se é empreendedor, é preciso tomar mais cuidado ainda. Afinal de contas, você não quer estar em desvantagem em relação à sua concorrência, não é mesmo? Então, hoje eu trouxe algumas ferramentas e dicas que podem te ajudar a gerir melhor o seu negócio e a vender mais. Para organizar os seus projetos, existem várias opções disponíveis para celular e para computador. O Trello, o Notion e a Monday, por exemplo, são ótimas opções. Mas para quem não quer mexer ou pagar por ferramentas, usar uma lista no bloco de notas já é um começo e ajuda muito a organizar as ideias. Agora, uma dica para te ajudar no atendimento ao cliente. O WhatsApp Business te permite programar respostas rápidas toda vez que alguém te mandar uma mensagem. Isso te ajuda a filtrar o que o seu cliente está procurando. Se é algo para comprar, se é para tirar uma dúvida ou ver o status de um pedido. E também dá mais credibilidade ao seu negócio. Para conquistar mais clientes, a dica é a campanha EPJ, Tamo Junto. Com ela, você pode divulgar o seu negócio para a base de clientes do PicPay via notificações push. Basta usar as ferramentas e funcionalidades oferecidas pelo PicPay Empresas. Quanto mais você usa, mais campanhas você libera. E o legal é que essas campanhas são personalizáveis. Então você pode escrever a mensagem e ela vai chegar para os clientes PicPay que estão próximos do seu negócio. Dá, por exemplo, para incluir um número do WhatsApp da sua empresa como ponto de contato. Assim, os novos clientes já sabem como te encontrar e comprar os seus produtos ou serviços. O É da Sua Conta fica por aqui e a gente se fala de novo amanhã. Até lá!
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quinta-feira, 3 de setembro de 2026. O dono do Banco Master, Daniel Porcaro, afirmou que a delação que queria fazer atinge pessoas do núcleo do governo. Ele deu a declaração em depoimento ao gabinete do ministro do STF, André Mendonça, na semana passada. A audiência aconteceu em segredo de justiça, depois de a defesa alegar que o empresário estava sofrendo ameaças e intimidações na cadeia e corria riscos. A Polícia Federal não acompanhou a oitiva, em razão de uma norma do Conselho Nacional de Justiça que afasta a equipe responsável pela investigação desse tipo de depoimento. Um representante do Ministério Público esteve presente. A proposta de Porcaro foi rejeitada pela Polícia Federal e pela Procuradoria-Geral da República. A casa do deputado federal Ricardo Abraão, do PSDB do Rio de Janeiro, é alvo de mandados de busca e apreensão. A operação da Polícia Federal investiga um esquema de compra de votos em Nilópolis, na Baixada Fluminense, nas eleições municipais de 2024.

0: Deputado Abrão é sobrinho do bicheiro Anísio Abrão, o Anísio, e filho do ex-prefeito de Nilópolis, Farid Abrão. O El Niño deve ganhar mais força e atingir o pico no fim do ano e persistir até fevereiro de 2027. A projeção é da Organização Meteorológica Mundial. De acordo com o braço climático da Organização das Nações Unidas, os próximos meses podem ter mais calor, secas e chuvas intensas em diferentes partes do mundo, em consequência do aquecimento excepcional do Oceano Pacífico. Pelo menos 2 pessoas morreram e 7 ficaram feridas em um ataque a tiros no centro de Minneapolis, nos Estados Unidos. A ação aconteceu em um prédio residencial. 3 policiais foram atingidos no confronto e o atirador morreu no local. É estável o quadro de saúde dos agentes. As autoridades investigam a motivação dos disparos. No horário de Brasília, 8h33.
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Temos três operações da Polícia Civil de Pernambuco. A Operação Golpe Duplo atinge um grupo ligado à prática de roubos e furtos de carros, com mandados de prisão sendo cumpridos em Camaragibe e Recife, aqui na capital, nos bairros da Várzea e de San Martín. A Operação Anamnese tem a ver com os crimes de peculato, corrupção passiva e lavagem de dinheiro, a partir de uma auditoria do Tribunal de Contas que descobriu irregularidades em um termo de cooperação firmado pelo município de Araçoiaba, aqui no Grande Recife, com uma organização da sociedade civil que já foi alvo de uma operação na semana passada, em Condado. E também temos a terceira fase da Operação Alvitre 3, um desdobramento da investigação de desvio de dinheiro por emendas parlamentares em Ipojuca. Temos mandados em Ipojuca, no Cabo de Santo Agostinho e Paulista. Em Ipojuca, inclusive, na Câmara de Vereadores. Voltaremos com mais informações.

0: 8h35.
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2: Hoje nos 50 debates para o Brasil, vamos discutir a mineração em terras indígenas. A Constituição admite a possibilidade de exploração de recursos minerais nesses territórios, mas exige autorização do Congresso Nacional, participação das comunidades afetadas e uma regulamentação específica. A pergunta que nos move aqui: o Brasil deve permitir a mineração em terras indígenas sob regras e fiscalização ou deve preservar os territórios da exploração mineral? Para discutir o assunto, nós convidamos Luiz Maurício Ferraiuoli, presidente do Conselho Deliberativo da Associação Brasileira das Empresas de Pesquisa Mineral e Mineração, e Juliana de Paula Batista, advogada do Instituto Territórios Vivos. Luiz Maurício, muito obrigado pela gentileza, por ter aceitado o nosso convite. Bom dia.
3: Bom dia, Milton. Bom dia, Cássia. Bom dia, ouvintes da CBN. Um prazer falar com vocês aqui.
2: Juliana de Paula, muito obrigado pela gentileza de ter aceitado o nosso convite para esse debate. Bom dia.
4: Bom dia, Milton. Bom dia, Cássia. É um prazer estar aqui com vocês novamente.
2: Conforme combinado, previamente, faremos duas perguntas, Cássia e eu, e cada um de vocês tem cerca de 2 minutos para a resposta. Começo com você, Luiz Maurício, porque quem defende a mineração regulamentada argumenta que ela poderia substituir o garimpo ilegal por uma atividade controlada e fiscalizada. O que garante que abrir esses territórios à mineração legal diminuiria a exploração ilegal em vez de aumentar ainda mais a pressão sobre as terras indígenas?
3: Bem, eu acho que antes da gente fazer esse posicionamento, eu acho que é muito importante dizer que a mineração brasileira reconhece que o território indígena, que ocupa 20%

0: do território nacional, ele não necessariamente precisa ser ocupado pela mineração. E em relação a isso, é muito bom pontuar que os exemplos que a gente tem no mundo onde a mineração se fez presente beneficiou os povos indígenas. Na verdade, se você for ver uma população indígena, por exemplo, dos Estados Unidos, ela acumula receita e ela consegue sobreviver dignamente, preservando tradição, preservando território com a mineração organizada. Para você ter uma ideia, existe uma comunidade dos Estados Unidos de mais ou menos 30 aldeias navajos que recebe em torno de $500 milhões já acumulados em função disso. Nos povos aborígenas da Austrália, a gente tem algo como em torno de 1 milhão de indígenas aborígenas, e esses já acumulam quase 300 milhões vindos da mineração. A pergunta que eu acho que a gente tem que fazer é se o indígena quer a mineração ou não. E aí, nesse ponto, eu acho que não como minerador, como cidadão, eu acho muito importante essa discussão, porque o Brasil hoje aloca muito pouco para os povos indígenas. A gente aloca recursos públicos para efetivamente custeio dos órgãos que tutelam os indígenas, mas não os indígenas propriamente dito. Os indígenas hoje recebem efetivamente Bolsa Família, R$ 690, enquanto que um indígena que eu acabei de citar nos Estados Unidos recebe em torno de $50 mil por ano. Quer dizer, a diferença é muito grande. O que que esses recursos podem fazer pelos povos indígenas? Acredito que muita coisa. Agora, nem todo o território, e principalmente os povos tradicionais, santuários, devem ser objetos da mineração. Aqui eu defendo, na verdade, os próprios povos indígenas. Agora, eu não tenho dúvida que os efeitos da mineração regular seriam muito menores. Agora, cabe a estabelecer e coibir essas atividades ao governo federal. Esse é o grande questão, não é ao minerador. O minerador pode ocupar, propiciar. Para colocarmos em números, se você pensar que a receita de balança comercial atual do Brasil é US$ 46 bilhões, para 80% do território, que 20% é esterilizado pelas terras indígenas. Se você jogar isso para 20%, a gente está falando de US$ 9 bilhões que poderia ser acumulado pelos próprios indígenas. 1% de royalties, como o ministro Dino designa, daria em torno de quase US$ 9 mil por indígena brasileiro. Luiz, então, essa é a ponto.
1: Só me permita aqui, para equilibrar o tempo, trazer também agora a Juliana de Paula Batista, para que a gente compreenda, do seu ponto de vista, qual é a atuação que o Estado brasileiro e como o Brasil deve se deparar diante desse tema.
2: Olha, como você disse, a mineração, né, a regulamentação da mineração em terras indígenas, ela está prevista na Constituição. Então, não existe uma proibição geral e restrita de atividades minerárias em terras indígenas. A grande pergunta é como? Como que isso poderia ser realizado? Né? Então, em primeiro lugar, a gente tem que ter um estudo, né, do potencial mineral nas áreas, em todo o território nacional. Então, aonde existem minérios, aonde essas jazidas são economicamente viáveis. Por quê? Porque, em regra, a mineração em terra indígena, ela deve ser a exceção da exceção da exceção. Então, existe esse minério em outro lugar? Ele é extremamente necessário? Ele é um minério que a gente precisa explorar agora, ou a gente tem outras jazidas que estão produzindo no país? Se a gente tem esse minério fora de terras indígenas, se, né, é possível que haja exploração em outros lugares, não existe motivo para a gente ir explorar e fazer a mineração em terras indígenas, porque é isso. Pela regra da Constituição, a mineração em terra indígena, ela é a regra excepcional, ela só vai acontecer como a exceção da exceção. Então, a gente tem que pensar que a regulamentação, ela não pode começar pelas terras indígenas. A terra indígena, ela vai ser a última fronteira. E o outro ponto fundamental é se os indígenas estão, né, se eles topam que essa atividade aconteça no seu território. Porque a gente não tem aí só uma questão de quanto eles vão ganhar. Para alguns indígenas, a exploração mineral, ela vai esbarrar em outras questões. Seria como a gente pensar, a gente pode minerar, a gente pode acabar com o Vaticano e minerar no Vaticano se os benefícios econômicos disso forem maior do que o Vaticano significa, né? Existiria algum valor econômico que autorizaria a gente demolir a Capela Sistina porque embaixo dela existem terras raras? Né? Então, para os povos indígenas, essa, muitas vezes a questão

0: não vai ser a conta do que se ganha, mas principalmente do que eles perdem em termos de valores culturais, de religiosidade, de consideração a lugares sagrados. Então, o Yanomami, por exemplo, né, dentro da cultura Yanomami, cavar a terra, escavar a terra, furar embaixo da terra, é algo que, do ponto de vista da religiosidade, das crenças, é algo inadmissível. Então, seria um povo, por exemplo, que teria muito mais resistência e dificuldade de aceitar uma atividade de mineração dentro das suas terras. Então, a questão não é se sim ou se não, mas como isso pode ser feito, respeitando direitos, respeitando a autonomia e respeitando a autodeterminação desses povos sobre os seus territórios.
1: Pensando mais em como isso poderia ser feito, queria ouvir de vocês dois o seguinte: o que é necessário para fazer esse mapeamento completo do potencial de mineração no Brasil, não apenas, mas inclusive em terras indígenas? Começando por você, Luiz Maurício.
2: Bem, esse conhecimento tem que ser feito através de órgãos oficiais, porque nós não pretendemos fazer a mineração para conhecer esses territórios. Então, o que a gente precisa seria fazer, na verdade, mapeamentos indiretos, levantamentos geofísicos, que hoje são possíveis sem se chegar no território. Agora, eu concordo plenamente para a Juliana. Agora, eu só não consigo concordar, e ninguém aqui defende a mineração na Capela Sistina, mas a gente tem que entender que os territórios indígenas brasileiros, eles somam a Inglaterra e a França juntos, né? E por cada indígena, a gente tem o equivalente a mais ou menos 70 hectares, ou seja, em torno de 100 campos de futebol. A gente não pode admitir que em todo o território nacional esses locais estejam protegidos. E a gente percebe que pela própria presença, na verdade, do garimpo, que não necessariamente foi invasivo, ele foi convidado por causa do estado de penúria dos próprios indígenas. Então, o muito importante é se fazer a consulta plena e restrita aos povos indígenas. E a experiência mundial mostra que os povos indígenas e aborígenas entendem que a mineração em alguns locais organizada é benéfica aos próprios povos. Em outros locais, nós também defendemos, como o exemplo aqui colocado do Vaticano, da Capela Sistina, que inadmissivelmente poderia ser minerado.
1: E a sua avaliação, Juliano, o que é necessário para fazer esse mapeamento e dar prosseguimento a essa discussão?
0: Olha, pela própria regra da Constituição, o próprio estudo dos potenciais minerais, ele depende da lei regulamentadora, que hoje não existe, né? E da autorização do Congresso Nacional. Então, cada terra que vá ser pesquisada, ela vai demandar uma autorização do Congresso Nacional via decreto legislativo, porque a regra da Constituição é que a pesquisa e a lavra demandam, né, essa autorização prévia do Congresso Nacional, e ela deve acontecer segundo essa legislação. Então, a própria pesquisa, como um ato administrativo do Poder Executivo, ela também deve ser precedida da consulta livre prévia informada. E, na minha opinião, a questão mais importante é essa, né? A mineração é possível? É possível. Como? Segundo regras. Que regras são essas? As regras que vão ser postas pelo Congresso, e desde que os indígenas que ocupam esse território queiram, né? Desde que eles concordem. Porque, né, se você perguntar qual é o significado do dedo de Deus, que é uma montanha que existe dentro da terra indígena Yanomami, para os Yanomami equivale a uma Capela Sistina, né? Então, a gente estar minerando ali, em termos de valor moral, teria o mesmo significado da gente estar minerando na Capela Sistina. A gente está considerando que o significado e atribuição de valor aos lugares sagrados que esses povos dão, eles têm menos significância do que os que a gente dá para os nossos lugares sagrados, né? Para as coisas que a gente significa como intangíveis e intocáveis. Então, eu penso que a questão mais importante dentro dessa regulamentação é o nível de autonomia que eles vão ter. Tem indígenas que querem, que vão topar que a mineração seja feita. Não são todos os indígenas que não querem, que acham inadmissíveis. Tem indígenas que vão entender que esses benefícios econômicos são interessantes, são legítimos, né? E eles também precisam auferir recursos e fazer parte de todos os benefícios econômicos que a sociedade pode oferecer, como qualquer outro cidadão. Então, eu penso que o primeiro passo é entender em quais territórios isso seria possível, com quais povos, né?

0: essa atividade seria passível de diálogo, de discussão. Eu acho que esse seria um bom começo para a gente pensar o tema no nosso país.
1: Juliana de Paula Batista, Luiz Maurício Ferraioli, muito obrigado pela gentileza de vocês terem aceitado participar desse debate, trazendo os seus argumentos para aquelas pessoas que estão aqui nos acompanhando possam também desenvolver o seu próprio pensamento crítico a propósito deste, que é um assunto bastante importante. Muito obrigado. Lembrando que este debate fica à sua disposição lá no canal da CBN no YouTube. Agora são 8h48.

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7: De volta, ouvintes, CBN, com informações da Abdias de Carvalho, que tem trânsito intenso no sentido Prado. Tem lentidão desde a descida do viaduto até o cruzamento com a General San Martín. Um pouco mais à frente, também tem lentidão entre o Prado e a Madalena. Na rua Benfica, movimentação também está intensa no sentido Paissandu. Se está saindo agora de Jardim São Paulo com destino a Madalena, não está valendo a pena fazer desvios. No sentido contrário, trânsito segue fluindo sem retenções. Trânsito intenso também na BR-101, no sentido Iputinga. 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Raíza Macário para a CBN Recife.
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4: Segundo dados do Cadastro Geral de Empregados e Desempregados, CAGED, Caruaru registrou mais de 260 novos postos de trabalho. É o sétimo mês consecutivo de saldo positivo no mercado de trabalho com carteira assinada. No acumulado deste ano, de janeiro a julho, o município já soma mais de 3.500 novos empregos. O grande destaque vai para o setor de serviços, responsável por mais de 2.500 desses postos, seguido pela construção civil. De acordo com o CAGED, o saldo destes primeiros sete meses do ano já representa mais de 80% de todas as vagas criadas em todo o ano passado na cidade. Já em Pernambuco, o mês de julho fechou com cerca de 1.800 novos empregos no estado, impulsionado principalmente pela indústria de transformação e pela agropecuária.
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19: A CBTU Recife anunciou mudanças na operação do metrô para este domingo, quando Santa Cruz e Botafogo da Paraíba se enfrentam pela primeira rodada da segunda fase da Série C do Campeonato Brasileiro. A partida está marcada para as 6h30 da noite na Arena de Pernambuco. De acordo com a companhia, a linha centro funcionará do meio-dia às 11 da noite. Já a linha sul não terá operação ao longo do dia.
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0: local de votação definido para as eleições 2026. A consulta passou a incluir também os dados relacionados à transferência temporária do eleitorado, permitindo que quem solicitou a mudança temporária saiba antecipadamente onde deverá votar. O passo a passo completo você confere no portal cbnrecife.com.
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0: O Tribunal Regional Eleitoral de Pernambuco e a Secretaria de Defesa Social firmaram um acordo para garantir o transporte aéreo das urnas eletrônicas e equipamentos de apoio às eleições 2026 no arquipélago de Fernando de Noronha. O envio das 16 urnas ocorre neste mês, mas ainda sem data definida. Segundo a Justiça Eleitoral, o acordo firmado estabelece a organização do traslado de ida e volta de todo o material. O arquipélago tem 3.701 eleitores aptos a votar. Toda operação de voo será realizada pelo Grupamento Tático Aéreo da SDS. Para atender ao eleitorado em Fernando de Noronha, além das urnas eletrônicas, também serão enviados computadores, monitores e outros acessórios necessários, tanto para o primeiro turno, em 4 de outubro, quanto para o caso de segundo turno. A operação é acompanhada por servidores do TRE.
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0: 52, segunda etapa. Puma Rodrigues faz o segundo gol do Vasco e coloca o gigante na semifinal da Copa do Brasil.
1: Vasco
0: 2,
1: vitória
0: 0.
2: Termina o jogo na Vila Belmiro.
1: Santos
2: 0.
1: Palmeiras
2: também 0. Palmeiras se classifica. Palmeiras na semifinal.
3: Bom dia, Paulo Vinícius Coelho. Muito bom dia, muito lindo. Muito bom dia, Cássia Godoy, tudo bem?
4: Tudo jóia, PVC, bom dia.
5: Deu Palmeiras e deu Vasco.
3: Tinha alguma dúvida de que a gente ia passar o próximo mês discutindo de novo o conflito de interesses da família Pereira e da família Lamáquia, de Palmeiras e Vasco?
5: Explica.
3: Tinha certeza que é da Palmeiras e Vasco.
5: Explica.
3: Bom, mas enfim, o Vasco fez uma grande atuação no segundo tempo contra o Vitória. O Andrés Gomes foi o herói porque fez o gol da vitória, o gol da vitória contra o Vitória em São Januário por 1-0 e abriu o marcador ontem, depois do Vitória ter feito 1-0, mas o gol anulado pelo impedimento semiautomático, estava impedido. Na sequência, o Andrés Gomes faz 1-0 pro Vasco e no finalzinho o Puma Rodrigues faz 2-0. O Vasco está classificado, foi finalista no ano passado, foi semifinalista no ano retrasado, é a terceira vez seguida que o Vasco, terceiro ano consecutivo que o Vasco disputa as semifinais da Copa do Brasil. Dessa vez contra o Palmeiras, vai ter a discussão da compra da SAF do Vasco pelo Marcos Lamarque, enteado da

0: da Leila Pereira, vamos falar sobre isso o mês inteiro. O Palmeiras se classificou com boa atuação defensiva, 0-0, perdeu 3 gols feitos, o Neymar saiu machucado e reclamando do gramado péssimo da Vila Belmiro, o gramado estava muito ruim, você vê pela bola quicando, 0-0. Essa é a boa notícia do Palmeiras. Palmeiras volta à semifinal da Copa do Brasil depois de 6 anos. A má notícia pro Palmeiras é que o Flamengo ganhou do Mirassol. O Flamengo jogou o primeiro tempo grandioso contra o Mirassol, fez 2-0. O Flamengo, se ganhar do Remo e o Palmeiras não ganhar do Botafogo, assume a liderança do Campeonato Brasileiro no domingo à tarde.
1: E hoje tem Grenal.
0: Hoje tem Grenal. Desde 1981, na soma de 3 clássicos em 1980 e mais um em 81, que não tem 3 grenais seguidos 0-0. Isso pode acontecer hoje. Eu não tenho, não sei o Milton, a perspectiva de um grande jogo. Os grenais têm sido muito nervosos, muito tensos. Como diria o profeta Vanderlei Luxemburgo, o medo de perder tira a vontade de vencer. Tem sido mais os grenais do medo do que do talento. Esperamos que seja um grande jogo, mas eu não tenho tanto essa expectativa. Quem vai vencer é imprevisível. Acho o Grêmio um pouquinho superior por jogar em casa.
2: Não sei se será um grande jogo, mas será uma longa noite. Muito obrigado, até mais.
0: Uma longa noite. Boa Tchau. Noite pra você. Então.
1: Até amanhã pra você.
3: Até amanhã, cara.
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0: quinta-feira, 3 de setembro de 2026. O Procurador-Geral da República, Paulo Goné, pediu o arquivamento de denúncias do dono do Banco Master, Daniel Vorcaro, feitas em depoimento sigiloso a um juiz auxiliar do ministro do STF, André Mendonça. O empresário disse que sofreu ameaças na cadeia para não fechar nenhum acordo de delação premiada. Na avaliação do PGR, o relato do banqueiro é frágil, carece de elementos probatórios e buscava apenas forçar uma terceira tentativa de colaboração depois de duas propostas rejeitadas. O Congresso vai deixar para depois das eleições a votação de dois projetos considerados prioritários pelo governo. As PECs do fim da escala 6x1 e da segurança pública avançaram na Comissão de Constituição e Justiça do Senado. A análise em plenário, no entanto, foi adiada. Para hoje está prevista a votação da medida provisória que acaba com a taxa das blusinhas. O texto foi aprovado na Comissão Mista do Congresso após a inclusão de monitoramento para reduzir impactos no varejo brasileiro. Um terremoto de magnitude 5 atingiu o Tibete, na China. Segundo o Centro Alemão de Pesquisas em Geociências, o tremor aconteceu a uma profundidade de 10 quilômetros. Até o momento, não há informações sobre vítimas ou danos. Na semana passada, uma avalanche devastou a fronteira entre o Nepal e o Tibete. O número de mortos chega a 1.273. Mais de 4.700 pessoas continuam desaparecidas. O contingente inclui quase 600 cidadãos estrangeiros de mais de 30 países. No horário de Brasília, 9:06.
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1: 9 e 7.
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1: Eita, minha gente, vamos nós até o meio-dia. A partir de agora, o comando é aqui, quinta-feira, 3 de setembro de 2026. 246 dias do ano. Doutor Perazzo, você pensa muito, quantos faltam para terminar?
2: Rapaz, tu nunca fizesse isso comigo, vai fazer hoje.
1: Meu filho, não. 119, é. Não é tão fácil.
2: Não, é.
1: Lua cheia, hoje é dia das organizações populares, é dia nacional do biólogo, dia do guarda civil. Guarda civil ainda existe, doutor Bosco?
3: Existe, né? Existe os guardas da...
1: Tem os guardas municipais.
3: Municipais,
1: é. Mas essa guarda civil, me parece que...
3: É a parte, veja bem, existe o guarda municipal de trânsito e existe o guarda municipal que cuida do patrimônio, patrimonial. Eu interpretaria como sendo um guarda civil, entendeu?
1: Esses guardas civis, eles eram tão corruptos antigamente, eles cuidavam especialmente das feiras. Aí, quando você fica, pra lá, bota o banco aqui, bota o banco lá, quando ele saía de noite, era um balaio de... levava tomate, levava cebola. Era o que eles sabiam fazer. Mas vamos lá. E hoje, do biólogo, nós temos um biólogo aqui muito importante, uma espécie de diretor dos nossos programas, que é o doutor Fernandinho, viu?
3: Fernandinho.
4: Sim, Fernandinho. Sim.
2: Foi professor, meu professor. Professor de biologia.
3: Bom, ele foi meu professor.
5: Rapaz, eu tenho história com o Fernandinho, porque a gente morou em
1: Catende. Vocês são conterrâneos.
5: Somos de Catende.
1: Ele disse que era doido por sua irmã.
5: É verdade. E o pai dele e a minha mãe trabalhavam nos Correios de Catende. É, seu Beltrão, o pai dele, e eu vi o menino.
1: É uma família. É vivo.
5: É uma família enorme. Alexandre.
1: Mais de 90 anos.
5: Alexandre, Flávia, Roberto. É uns 5 ou 6. Grande figura, Fernandinho, grande professor.
1: Exatamente.
2: Ainda hoje eu me lembro, ele botava a música. A primeira fase é prótese e espiralização.
4: Pra memorizar, né?
2: Pra memorizar. E engraçado, 40 anos depois eu ainda lembro da música que ele ensinou pra poder a gente.
4: Olha.
2: Veja, há 40 anos depois eu ainda me lembro que ele fazia isso. Incrível, incrível, incrível.
1: Você vai me lembrar aquele circo de sacanagem que a gente tinha atrás de casa, é como o Cacau dizia, eu só gosto de palhaço punhento. Aí, eu vi o gato, mas a gata lá em cima do telhado, o resto é proibido.
2: Pronto.
1: Mas eu nunca esqueci.
2: Pois é. E olha, Fernandinho faz a mesma coisa, só que pra dar aula.
1: Aí, tá certo. Eu queria, por gentileza, que a gente falasse um pouco de Augusto Cury.
2: Sim.
1: Quem tem informações sobre ele mais?
2: Eu já li uns dois livros dele. Maurício, se estivesse aqui, estaria falando em autoajuda. Eu não entendo exatamente que seja autoajuda. Ele escreve alguns livros sobre psicologia.
1: Missões de vida, assim, mais ou menos.
2: Exatamente. Sobre a centralização, a essência. São bons livros. Agora, realmente, eu nunca imaginei como político. Sabe? Eu sempre imaginei como um filósofo, como um psicólogo, uma pessoa que levasse para o lado espiritual da vida. Eu não via, eu pensei até que era...
1: Ele vendeu no Brasil 27 milhões de livros. Eu tava vendo.
4: É porque é um tipo de autoajuda que ele faz que não é muito técnica, não é aquela linguagem técnica. Ele começa romantizando. Ele começa com história, ele conta a história de alguém. E a partir daquilo.
1: Como ele é
4: ali,
1: médico, né? Ele puxa muita coisa de cérebro
4: do dia a dia, a partir dali ele sai com a questão de autoajuda mais técnica.
6: Isso é ele tem um livro, A Lógica de Cristo.
1: Só no Brasil ele vendeu 27 milhões de livros. Juntando tudo que ele vendeu, daria parece que. Quase 40 milhões de livros.
4: E traduzidos para outras línguas também.
1: Para outras línguas.
4: Exatamente.
1: Paulo Coelho e o segundo é ele.
3: Geraldo, o que ele trabalha é a gestão emocional. Até eu não assisti o debate dele na Globo, mas me falaram que ele, diante daquela pressão, mesmo ele sendo um especialista em gestão emocional, ficou...
4: Deixou transparecer.
3: Deixou transparecer a falta de controle. Mas ele lida com isso e é interessante... que ele, em sua obra, ele bota relações com Cristo, dando exemplo de Cristo no tratamento de algumas decisões extremamente relevantes de gestão pessoal, de tomada de decisão.

0: E ele faz esse trabalho literário.
1: Mas ele não é um Papa Hóstia.
0: Não é Papa Hóstia. Inclusive, ele é lido em sei quantos países. Ele não é só Brasil, não.
2: Só para dizer o nome correto do livro, é A Análise da Inteligência de Cristo, que é usado, inclusive, nas igrejas. É usado para debates, para análise, e não é uma questão religiosa, é como o livro diz, é uma análise filosófica sobre Cristo, não tem
0: nada disso. Em cima da Bíblia, ele pega o texto, veja bem, uma da obra mais importante do mundo é a Bíblia, e ele consegue trabalhar essa literatura da Bíblia, o texto, e transformando em gestão emocional.
3: E ele diz que ele se considerava o maior ateu que existia. Depois que ele passou a pesquisar Jesus Cristo, foi que ele começou a modificar.
1: Isso é comum, a gente nem sabe, mas a Bíblia é apenas o nascedouro. Muita obra teológica, muita obra filosófica é a partir de capítulos da Bíblia que são desmembrados,
3: estudados.
1: Exatamente. É. Então há uma literatura imensa em cima de cada versículo bíblico, sabe? O cara pega, destrincha, estuda, traz muita teologia, muita filosofia.
4: Mas o que inventa, né? Eu me lembro dos debates com João Veiga. João Veiga é ateu, né? Aí ele vinha para o debate com os pastores, aí o pastor dizia: Doutor João, isso é não é o que ele quis dizer, não. Isso aí está escrito, isso é outra coisa. Aí João dizia: ele quis dizer isso, porque senão ele escrevia. Pá, pá, pá, pá, pá.
5: Agora, só complementando. Eu queria fazer um comentário sobre esse tema de Augusto Cury. É que os colunistas da Globo, o pessoal da análise política e tal, deu a ele a pior nota do debate do Jornal Nacional. E, no entanto, foi a participação dele no Jornal Nacional que fez ele crescer essa
3: projetou ele
5: toda na pesquisa. E eu lembrei agora de um fato, como a gente, às vezes, na análise política, pensa diferente do povo. A abertura da campanha do Dr. Roberto Magalhães em 96, eu era candidato a vice-prefeito dele, e a campanha começava em agosto na televisão, exatamente no dia da morte de Luiz Gonzaga. E aí Lavareda mandou produzir um material para abrir a campanha, que era lindo. Era uma sanfona solando asa branca, aquela coisa linda, e um texto dizendo assim: a gente está começando a campanha hoje, mas hoje é o dia que nós perdemos Luiz Gonzaga, que ele se imortalizou. Então vamos começar a campanha fazendo uma homenagem a Luiz Gonzaga. E Dr. Roberto se emocionou, porque estava muito bonito realmente a peça. Quando terminou de apresentar, aí Dr. Roberto disse: que coisa linda, vai pro ar, né? Ele disse: não vai pro ar. Disse: por que não vai pro ar? Uma coisa tão bonita. Aí Lavareda disse: porque a gente botou na pesquisa qualitativa. E o que foi que o povo disse? Esses políticos são tão safados que no dia que começa a campanha já está explorando a imagem do defunto.
4: Tá bom? Agora, dá para como pesquisador também, doutor Felipe, dá para entender. Porque, veja, você tem um bocado de cobra criada. Será que... Porque eu não estava notando que as pessoas estivessem atrás de um não político. Há uma ranzizice ali entre dois grupos e tal, mas primeiro que eu acho que o lugar do político, o lugar do mandato é para o político mesmo, né? Você tem que saber escolher quem vai escolher, mas política é uma arte de quem...
3: E substituir.
4: Quem nasceu, né, para ser,
3: sim,
4: né?
3: Sim.
1: Mas o povo gosta de um outsider.
2: Mas, né? mas a partir do momento que ele...
4: Qual foi o outsider que deu certo? Vamos lá, vamos fazer a história. Não. Camarada que chegou do outro
2: do
4: lado.
2: Do nada.
4: Cid Sampaio, me parece aqui, ele não era político, né? E veio ser político. Era um empresário que resolveu ser político. E deu certo.
2: A partir do momento que ele disputa, ele é político.
0: Mas, Geraldo, veja bem...
2: Ele disputou, está afiliado a um partido, aceitou disputar, é político.
3: Porque não existe um padrão para ser político, que, né? Se torna.
0: O que Augusto Cury vem, ele vem como alternativa a essa polarização. Existe hoje uma polarização muito forte no Brasil, e ele se apresenta, um cara que quer passar educação emocional, um cara que traz um outro perfil de política,
4: tem tudo para não dar certo,
0: mas ele traz
3: mas isso, ele pega o Avante, acertou bem em colocá-lo, porque o Avante é um partido pequeno, ainda sem uma projeção, digamos, a nível nacional, coloca uma figura como ele, que morde, digamos assim, o eleitorado que a Quest chama de independente, que é esse eleitorado neném, olha, eu tô cansado da polarização, né? Eu quero ver uma coisa nova. Olha para Caiado e olha para Zema e vê que eles estavam na mesma discussão da direita, né? Durante esses 4 anos e que bateram cabeça com a direita.

0: direita também não vê alternativa, olha para o Renan Santos e vê um simulacro, digamos assim, do Pablo Marçal, né? É. Beligerante, um cara que não consegue dialogar bem com o centro, e conseguiu aí emplacar dois dígitos que nenhum desses três outros do centro tinha emplacado ainda.
1: E o pouco que os outros tinham conseguido, ele tirou. Caiado estava com 4, caiu para 1.
2: Isso. Zema tinha 2, foi para 1.
3: Puxaram. Ô, Felipe, tem uma coisa impressionante, que na campanha passada, nós tínhamos no MDB uma excelente candidata, que era Simone Tebet.
0: Simone, sim.
3: E não conseguiu passar de 5 pontos.
0: Exatamente.
3: E esse rapaz vai lá e atinge 2 dígitos. De uma coisa que surpreendeu a todo mundo, porque é um perfil completamente diferente do ambiente beligerante que está aí nas redes sociais.
4: Exato. Porque ele traz o diálogo.
3: Exato.
4: O Felipe falou, ele traz uma alternativa do diálogo.
2: O que o Felipe, entendeu, da Quest mencionou é o seguinte, o que a Quest entende, acha que ele foi identificado. É o escritor,
1: também tem isso.
2: Que o povo não sabia. Augusto Cury.
1: Porque ele já tem.
2: Augusto Cury.
1: Ah, 27 milhões de livros. Ele já é conhecido por muita gente.
0: Não é uma pessoa que precisa fazer o batente para subir. Ele já tem essa base. Sim,
2: isso.
0: Então ele já tem a amostra lá para a população. Já sabe quem ele é. Já identifica, né?
1: Psiquiatra e tal.
0: Exatamente. Os vídeos na internet, né?
1: Gente, vamos ver o que o pessoal. Essa coisa do STF, a gente não pode deixar de falar dela, porque é uma atrás da outra. Tem uma conversinha de Merval. O nosso Raul está sabendo dessa história, que ele, participando de um debate na Globo News, o Merval Pereira é colunista político aqui da CBN, e ele, que é um cara de muitas informações, porque ele é secretário do Globo há mais de 40
2: anos. Foi diretor do Globo, hoje é colunista, mas dirigiu, teve a questão. Mas
1: ele ainda participa do conselho.
2: Sim, diretor, ele está no conselho, exato.
1: Traz uma informação da insatisfação já colocada por alguns militares com essa falta de providência com relação ao Supremo. Vamos a ele.
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6: E tem um dado delicadíssimo que está começando a aparecer nas conversas em Brasília. Os ministros, os comandantes militares já fizeram chegar ao presidente Lula a seguinte ponderação. Disse, olha, houve o julgamento de 8 anos, nós não nos metemos. Ninguém reagiu, vocês condenaram, o Supremo condenou quem eles quiseram. Fizeram tudo e a gente está aqui assumindo essa coisa. Nós queremos saber o que vai acontecer no Supremo. E aí o Lula está conversando com os militares. Está conversando, eu não consegui confirmar, mas haveria uma reunião ontem do Lula com os ministros militares, exatamente para desanuviar esse clima. Pessoas que tiveram com o Lula, um governador, me disseram que o Lula estava muito preocupado com essa situação de... Não é ainda insatisfação, não é só um chamado. Só que nós estamos quietos aqui.
7: Um salve.
6: Aceitamos tudo.
1: Você cantou essa pedra, doutor.
3: Ontem a gente falou fora do ar sobre isso aqui. Porque vários generais foram presos. O ministro Alexandre de Moraes conduziu com muita dureza aquele julgamento. E agora os militares estão nessa posição. Isso. E o que é que acontece? E é necessário dizer, não houve golpe no dia 8 de janeiro pela postura absolutamente correta da maioria do comando do Exército.
0: Exato.
3: Daqueles 16 generais que fazem o comando do Exército. Esses generais tiveram uma postura de respeito à Constituição, de respeito às leis, de respeito às instituições. E aí estamos diante desse cenário, um cenário de muita tensão, né?
1: Bom, esse assunto não termina agora, a gente vai mais na frente, mas eu queria passar uma coisa para vocês também que eu achei muito boa do Brasil com relação a Embraer. Vocês todos têm conhecimento da força da Embraer, da importância da Embraer.
4: Sim, Geraldo, e começou.
1: Impressionante.
4: Mas só o começo que eu acho interessante. Começou com criando primeiro a educação, criando uma faculdade em 1950 e pouco. Vejamos, no

0: criou uma indústria aeronáutica. Se criou primeiro estudantes, universidade, uma faculdade para tratar esses alunos, e esses alunos e a construção de bons alunos, de boa turma, gerou-se com um capital humano de excelência que foi fabricado durante anos, a Embraer.
1: Sim. Entendeu? Lá em São José dos Campos, é. Já fui lá, já visitei a fábrica.
2: Já.
1: E é muito interessante porque é uma tecnologia, uma boa parte nacional. É excelência do que faz. Já chegou a concorrer com as grandes mundiais.
0: Os aviões de pequeno porte na Europa e nos Estados Unidos são da Embraer, sua maioria.
1: Aviões confiáveis.
0: Confiáveis.
2: Sabe? Eu tenho viajado para uma desses aqui num aeroporto, acho que americano. Quando tem oito aviões da Embraer.
0: Não, você puxa ali na frente, você puxa aquele papelzinho do avião, tá lá o nome aqui, todo na cadeira na frente, não tem uma bolsinha?
2: Uhum. Sim.
0: Ali tem o nome Embraer, diz a aeronave e o fabricante Embraer.
3: Essa coisa que Bosco falou aí, a Embraer se baseou no ITA. O ITA, o Instituto Tecnológico da Aeronáutica, que foi fundado com base na experiência do MIT, que é o Massachusetts Instituto de Tecnologia dos Estados Unidos. A melhor faculdade de engenharia do mundo, ao lado da Caltech, que é da Califórnia. E foi o ITA que deu a base técnica, científica e tecnológica para a Embraer.
2: Mas a Embraer foi estatal.
3: Já foi estatal.
0: Mas começou com a educação.
3: Exato.
0: É o que lógico, bate sempre aqui. A
3: educação, ciência e tecnologia.
2: É. Uhum. Doutor Peraço, que é um saudosista. Fala em ITA. Peguei o ITA no norte. O que era isso?
1: Devia ser a empresa de ônibus, né?
3: Não, navios.
2: Era navio?
1: Não sei. Mas eu me lembro que tinha a Itapé Mirim, não era? Que era, inclusive, era do grupo João Santos, sabia?
2: Itapé Mirim.
1: Todas as empresas dele começavam com ITA. Itapé Soca, Itapé Mirim, Itamaracá, etc, né? Sabe?
3: Mas a Itapé Mirim foi fundada por um senhor do Espírito Santo.
4: Cachoeiro, né?
3: E ele foi deputado comigo. Já com 90 anos. Ele foi da FEB, ele participou daquela Força Expedicionária do Brasil na Segunda Guerra, e ele tomava conta da oficina dos caminhões e dos carros. E quando voltou para o Brasil, ele fundou a Itapé Mirim. É fácil encontrar o nome dele aqui no Google, mas
2: ele andou até metido aí nos escândalos, ele teve alguns problemas.
1: Depois foi o seguinte,
3: foi o filho dele.
2: Não, foi o filho, foi.
1: E depois venderam para um cara que era um louco. Ele colocou a Itapé Mirim como aviões, passou 15 dias ou 20 dias funcionando, depois deu um calote em todo mundo.
5: A Itapé Mirim, é navio mesmo, tá?
2: Mas houve um tempo que você andava nas estradas e parecia até que só tinha Itapé Mirim.
5: Isso, exatamente. Para todo canto, era. Para todo canto era.
2: Escuta a notícia da Embraer, como ela nos agrada.
6: O programa E-Jets entrou em operação em 2004 e desde então confirmou presença internacional em mais de 90 companhias aéreas de 60 países. Segundo dados da Embraer, a frota acumula aproximadamente 48 milhões de horas de voo e já transportou mais de 2,85 bilhões de passageiros. Esses números consolidam a família E-Jets da Embraer entre os três maiores programas de jatos comerciais do mundo em número de aeronaves entregues. A Embraer desenvolveu os E-Jets principalmente para atender ao mercado de aeronaves de menor porte, capazes de operar rotas que nem sempre apresentam demanda suficiente para aviões maiores. A família também ajudou a ampliar o uso de jatos em operações regionais e de curta distância. A primeira geração dos E-Jets reúne os modelos E-170, E-175, E-190 e E-195. Posteriormente, a Embraer desenvolveu a família E-2, formada pelos E-190-E2 e E-195-E2. Desde o início das operações, lá em 2008, a Companhia Aérea Azul utilizou mais de 140 aeronaves da família E-Jets, segundo dados da Embraer. A companhia também atuou como cliente de lançamento do E-195-E2 e recebeu a primeira unidade do modelo em 2019.
2: Eu não me lembro assim de um grande acidente com um avião de Embraer.
0: Mas veja bem, essa reportagem ainda, com todo respeito a ele, é limitada porque faltou uma outra coisa.
2: Sim.
0: Ele está falando somente da geração E-Jet comercial. Mas o mais relevante hoje também são as

0: os aviões de como é, já tinham pessoais.
1: Sim.
0: Quer dizer, hoje ela não está somente nessa questão dos jatos comerciais, não. Ela está também no jatinho e de executivos. O que ela produz hoje de jatinho para o mundo executivo, que ele não fez referência, é gigantesco, é outro faturamento milionário.
2: Tem um avião, Geraldo falou aqui, não tem lembrança.

0: Nestorzinho, que eram dois pilotos conhecidos nossos, que viajavam com a gente em campanhas. O avião caiu no mar.
1: Era um avião lento, turbulento.
2: Caiu muito avião ali em questão de Fernando Noronha.
3: Ponto, a gente volta já.
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5: De volta, ouvintes CBN, com informações agora da Zona Sul do Recife. Trânsito intenso na Avenida Boa Viagem, desde as imediações do parque até o Primeiro Jardim. Na Avenida Conselheiro Aguiar, movimentação também intensa até o cruzamento com a Rua Ribeiro de Brito. Se sai agora de Boa Viagem com destino ao centro do Recife, prefira fazer seu trajeto pela Via Mangue. Na Mascarenhas de Moraes, movimentação também intensa, chegando até a Avenida Sul. Se sai de Prazeres com destino à Boa Viagem, a dica também é desviar pela Via Mangue. 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Raíza Macário para a CBN Recife.
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quinta-feira, 3 de setembro de 2026. Um grupo ligado ao PCC, suspeito de lavar cerca de R$1 bilhão, é alvo de uma operação em São Paulo. O núcleo também é acusado de exercer influência política na cidade de Praia Grande, na Baixada Santista. A Polícia Civil pediu a prisão temporária de 4 homens apontados como chefes da facção e autorizou buscas, bloqueio de contas e o sequestro de 29 imóveis ligados aos investigados. Segundo a investigação, o grupo reunia operadores financeiros, intermediários do mercado imobiliário e pessoas usadas como laranjas. O Banco Central decretou a liquidação extrajudicial da Trust Distribuidora de Títulos e Valores Mobiliários e da Banvox Distribuidora. As duas empresas são ligadas a Maurício Quadrado, que foi sócio do Banco Master, de Daniel Vorcaro. A instituição pertencia ao ex-banqueiro, foi liquidada pela autoridade monetária.

0: em novembro de 2025. Segundo a autoridade monetária, as medidas anunciadas hoje foram motivadas pela existência de graves violações às normas que disciplinam as atividades das instituições. Uma pesquisa do Instituto IDEA mostrou que a educação influencia o voto de 71% dos brasileiros. 83% defenderam que a alfabetização seja a prioridade dos candidatos nas próximas eleições e 80% apoiaram a ampliação do ensino técnico para gerar mais oportunidades aos jovens. O levantamento também avaliou as escolas públicas do país. 45% dos entrevistados consideraram a qualidade das instituições ótima ou boa. Santa Catarina e Ceará registraram os melhores índices. Já Rio de Janeiro, Rio Grande do Norte e Roraima, os piores. Foram ouvidas 20 mil pessoas de todo o país entre maio e julho. O nível de confiança é de 95%. No horário de Brasília, 9h34.
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12: Eita, a gente falou aqui de avião, eu tava me lembrando de uma história que Pinga adorava contar. Aí, mas ele contava de um avião que o vento externo entrava no avião. Eu nunca andei num avião com esse, que tivesse esse tipo de problema. Você que já teve todo tipo de problema, já pegou um avião que o vento de fora entrasse no avião?
13: Não, nunca andei nesse avião, não. Agora, eu estava dizendo no intervalo aqui que, para falar de problema com avião, eu tenho um pouco mais de autoridade aqui.
14: Nunca ouvi falar, não. Até porque é o seguinte, eu lá na fábrica da Embraer, a gente visitou um negócio chamado túnel de vento. É incrível. Uhum. É uma estrutura gigante que eles jogam como se fosse um ventilador, fazem os testes em cima de amostras de avião, de miniaturas. É muito incrível. Aí colocam uma fumaça e essa fumaça tem que dar um ângulo de inclinação. É perfeito para a gente ver como é que funciona
13: a sustentação do avião.
14: Exatamente.
12: Pinga, parece um filme. Ele disse que empresário viajava sempre com artistas e viajou com o Beto Consuelo no tempo que ela era bem doidona, né? Ainda não tem essa religião que ela tem agora. Mas aí disse que ela não. E o avião, acha o avião. Ventar dentro do avião. Ele disse que, meu Deus do céu, como é que a gente vai chegar lá?

0: E aí, ela, de repente, ela estava com dor de barriga. E ela disse, olha, eu estou com dor de barriga. E se agora, como é que eu ia fazer? Não tem avião cabra safado, não tem banheiro. Aí disse, eu vou cagar aqui. Aí, aí disse que ela levantou a saia e começou a fazer o serviço do meio do avião. E o produto ficava
1: ruim. Isso, eita, meu Deus do céu.
2: Fora o incenso, fora o incenso.
3: Pinga chamava a VASP, eu não me lembro como foi que ele chamou. Como termina em P, ele, viação era se fosse Pinga. Ele, porque ele usava tanto a VASP, que ele tinha, dizia que o nome VASP era abreviatura, dizendo que a aviação era
0: mas
3: dele.
0: Depois ele passou a ter prestígio na Varig.
3: Na Varig,
0: eu me lembro que quando nós tivemos o problema do incêndio do quarto na Argentina,
2: na Itália,
0: quem resolveu, porque todo mundo ficou sem documento nenhum. Nada, passagem, coisas.
2: Passagem, passaporte.
0: Passagem, passaporte, identidade, nada, porque estava tudo no quarto. Aí ele chegou lá, prestígio enorme, sentou na frente da moça do. E resolveu tudo.
3: Geraldo, eu me lembro uma vez ele contando como surgiu a amizade de Pinga e Roberto Carlos. Ele contratou o show de Roberto Carlos, ninguém conhecia ele, achava que ele era mais um trambiqueiro. E em Fortaleza, Roberto Carlos brigando com a esposa no orelhão, no telefone, porque ela queria um dinheiro. E Pinga pegou e mandou alguém lá em São Paulo, no Rio de Janeiro, entregar o dinheiro à esposa de Roberto Carlos. E Roberto Carlos ficou muito grato, porque era uma quantia alta. E depois, Roberto Carlos gerou uma confiança tão grande em Pinga que todos os negócios de Pinga eram com Roberto Carlos e não tinha contrato, por conta desse socorro que Pinga fez a Roberto Carlos.
0: Pois diante... eu já vi uma conversa do presidente da CBS com João da Condil. João da Condil teve 300 lojas de disco no Brasil todo. Aí, era Zé Augusto o nome desse empresário, desse presidente da CBS. Aí ele dizendo, João, olha, encontra um jeito aí, rapaz, de vender cada vez mais disco de Roberto, que a gente está numa parada. Isso o que é? Isso é que Roberto pega o dinheiro dele, dá todo o dinheiro, faz caridade e corre para cima da CBS atrás de dinheiro. E a gente não pode dizer que não tem dinheiro para dar a Roberto Carlos. Então, nos ajude aí.
2: Empurra o pé vendendo esse negócio.
0: Empurra o pé. Mas você veja, os discos de Roberto Carlos, quando era lançado aqui, o João fazia um churrasco ali na Rua Imperial e você tinha caminhões do Geraldão até aqui a Rua Imperial, lá no fim, ou no começo, esperando os discos de Roberto Carlos.
4: Era uma coisa,
0: um prestígio fantástico. Gente, vocês se lembram de Almir Pazianotto?
4: O nome?
2: Claro, ministro, foi ministro do Trabalho. Governo Sarney.
0: Sarney teve um ministério cheio de gente importante, né? Pazianotto, porque era o ministério de Tancredo. Pazianotto era um desses, um jurista muito importante.
2: Pazianotto, ACM, Marco Maciel, todos foram
0: ministros. E Pazianotto está vivo ainda e dando depoimento e preocupado com a situação do Supremo. Então, vamos ouvir aí o jurista Almir Pazianotto.
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6: Diz o artigo 102... que compete ao Supremo Tribunal Federal, principalmente, a guarda da Constituição. O que faz o Supremo Tribunal Federal? O doutor Manuel, nosso professor, acaba de dizer. Ele viola sistematicamente a Constituição quando lhe convém. Há uma bancada dentro do Supremo Tribunal Federal dedicada ao mal. Porque violar a Constituição é um mal, não é uma boa coisa para o Brasil. Nós estamos na 8ª Constituição. A de 1824, 1891, 34, 37, 46, 67 e 88. Eu era ministro do Trabalho, assisti o nascimento da Constituição de 88, construída sem projeto, aleatoriamente. Foram fazendo. Os lobbies exerceram um papel terrível durante a Constituinte. Cada lobby colocou uma parte da Constituição, o que quis. Então hoje nós temos uma Constituição prolixa. E como toda Constituição prolixa, ela é ineficiente. Faz-se com a Constituição o que se quiser. Isto pode, isto não pode. Eu respondo, no Brasil tudo pode e nada pode. São tão frequentes as violações da Constituição por aquele que deveria exercer a sua guarda precípua, que o Poder Judiciário entrou...

0: num processo de desmoralização. E como é que nós podemos ter num país um processo, um poder judiciário desacreditado? Tribunais têm a sua jurisprudência construtiva e fazem o que a lei não determina e não fazem o que a lei manda. Então vivemos, de fato, uma crise sem precedentes, porque nesse momento eu não vejo como superá-la.
1: Isso aí não é um chutador de lata, não. Isso é um jurista importante.
2: Foi presidente do TST, né?
3: E fala com ponderação, né?
2: Exatamente.
4: Geraldo, a Constituição...
1: Não é raiva, é preocupação.
4: A Constituição, ela foi divulgada pelo Lewandowski naquele caso de Dilma Rousseff, que ela não tinha direito a ser mais candidata, e ali ele abriu essa brecha. Hoje em dia, Geraldo, nesse contexto atual, o que eu acho é que é o seguinte: provavelmente irão anular o caso do Master. Provavelmente André será afastado, André Mendonça será afastado. Provavelmente Volcar vai pedir uma indenização e vai receber o dinheiro de volta. Provavelmente o Brasil, que hoje ele sofre um totalitarismo do judiciário, será logo logo uma ditadura de fato. O que eu vejo é o absurdo. É o caso do Moro, que foi perseguido. É o caso dos juízes dos federais do Rio de Janeiro, que o Breta, foram também perseguidos, procuradores da República. Veja, eu tô aqui sendo, não sei se eu estou sendo exótico demais, mas é lamentável, porque se não houver uma posição dura do Supremo, que eu não acredito que irá acontecer, nós vamos ter tudo o que aconteceu na Lava Jato agora.
3: Ô, Bosco, com essa semana passada a gente conversou o seguinte: eu estava aqui e um deputado meteu o pau, chamou de ladrões, etc. A Geraldo até disse: poxa, não pode.
5: Foi Zé Trovão.
3: Zé Trovão.
1: Aquilo é irresponsável. Mas aí. Veja como foi que um homem decente falou e veja como aquele cagão.
2: Ah, nem se compara.
3: Agora vamos lá. O que eu disse foi o seguinte: olha, nenhum inquérito se consegue instaurar contra esses caras. E você veja, diante de tudo isso, ao invés de ser colocado imediatamente pelo menos um inquérito, vão fazer ainda uma sessão para ver se coloca um inquérito. Ou seja, está tão blindado que um inquérito sequer não consegue fazer ser feito no Supremo.
6: Eu só queria fazer uma ponderação sobre a fala de Bosco, sobre o juiz Sérgio Moro. O juiz Sérgio Moro não se comportou adequadamente na condição da Lava Jato. Ele se comportou fazendo conluio com o Ministério Público. Exato. Quando a obrigação de um juiz é ser isento perante as duas partes.
4: E o ministro ser
6: advogado... E depois se meteu na política aproveitando a popularidade dele.
4: E o ministro ser advogado administrativo de um réu?
6: Não, eu estou dizendo...
4: De um criminoso.
6: Bosco, eu não estou justificando, não. Eu estou dizendo que você citou Sérgio Moro como exemplo de perseguição. Ele não se comportou corretamente como juiz.
4: Aconteceu isso na Itália e espero que não aconteça no Brasil. Porque vão anular tudo do caso Master e quem vai ser preso vai ser o ministro Mendonça, André Mendonça.
1: E o ministro Mendonça começaram a lavar a roupa suja dele. Daqui a pouco a gente fala dele.
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1: Sim, eu não sei se é Supremo, não estamos falando de um só não, nem de dois, estamos falando de muita gente. Se ele vai aguentar essa parada toda até terminar. Porque é muito rolo.
2: É muito rolo, Geraldo.
1: Mas a sociedade tomou conta. Isso não
2: é tomou conta. Só agora,
1: que nós estamos falando
2: veja,
1: aqui, não.
2: O pecado original começou com essa história do inquérito das fake news. Foi em 2019.
3: Isso deu um precedente
2: inclusive,
3: grande,
2: a OAB chegou na pessoa de. É, daqui de Pernambuco, como é o nome?
4: Fernando, Santa Cruz.
2: Santa Cruz.
3: Santa Cruz.
2: Elogiando. Então, eles não tinham essa possibilidade de investigar e começaram a investigar. Está aí um inquérito há 7 anos que ninguém sabe quem é investigado, o que se investiga, ou seja, dá para fazer uma investigação de qualquer desafeto político.
1: Sim, mas sabe dele.
2: Começou, e aí a gente chegou aqui nesse momento, e vai aí, Alcolumbre, só um segundo, Alcolumbre, ontem disse, olha, eu se vou ter que abrir um impeachment, vou ter que falar de Flávio. Ou seja, não tem coragem de colocar um pedido de impeachment, de pautar. Aí a gente vê Fachin, não, a gente vai ver uma sessão, etc. As denúncias são muito graves para não se tomar uma providência imediata. Então, o que a gente vê é o seguinte, nenhum inquérito se consegue colocar contra esses caras. Apesar dos indícios muito fortes, não se tem poder para poder

0: enfrentar essa turma do Supremo.
1: Olha, o nosso Raul Henrique tá me corrompendo. Ele me trouxe aqui esse livro que eu tava querendo ler de qualquer jeito. Diga aqui o título do livro, doutor Raul.
2: A Oligarquia dos Poderes.
1: Diz que esse livro
2: e a Crise da Democracia, Joaquim Falcão.
1: Joaquim Falcão. E curtem assim, dá para engolir num fim de semana.
3: É rapidinho. Geraldo, só um parênteses do que o doutor Perazzo citou sobre Alcolumbre. Caiu tudo como Alcolumbre queria. A preocupação de Alcolumbre não é a eleição de outubro, é a eleição de fevereiro. A reeleição dele na cabeça do Senado como presidente. Então, o que é que aconteceu? Está esse rolo todo aí do Supremo, o pessoal, a oposição ao governo federal quer tirar Alexandre Moraes de todo jeito. Aí ele diz, olha, se eu botar em votação o impeachment, eu tenho que botar 6-1.
1: Eu quero saber o que é que o doutor Perazzo esperava de Alcolumbre.
3: Pois é. Aí chega pro governo, se eu botar 6-1, eu tenho que tirar Moraes, botar o impeachment de Moraes.
1: Vamos ver.
3: Ficou como ele quer.
1: O que se fala agora de André?
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5: Mais sobre André Mendonça. A revista Fórum revelou que o Instituto ITER, que foi fundado pelo ministro André Mendonça, foi contratado sem licitação pela Prefeitura de São Paulo, na gestão Ricardo Nunes, por R$380 mil. O contrato previa 2 cursos de aperfeiçoamento para servidores municipais. E não é o primeiro contrato do Instituto com dinheiro público sem licitação, viu? Em maio deste ano, o ITER também fechou um contrato de R$1.630.000 com o governo Tarcísio de Freitas, por meio da Fundação para o Desenvolvimento da Educação, a FDE. A contratação também foi feita sem licitação. No caso da Prefeitura, um dos cursos custou R$200 mil para 41 vagas, cerca de 5 horas de capacitação. O outro, R$180 mil para 64 vagas, 16 horas. André Mendonça aparece como um dos professores dos cursos, aliás. A Prefeitura afirma que a contratação seguiu a lei e que o ITER oferecia características específicas para a capacitação.
1: Esse curso de André Mendonça é semelhante ao curso de Gilmar Mendes.
6: O IDP, né?
1: É bem parecido. Agora, diz que ele é mais caro do que o de Gilmar Mendes. O Gilmar Mendes é 27... A formação completa do curso é R$27 mil.
3: Geraldo obedeceu.
1: Deixa, peraí. R$27 mil. E o de Gilmar Mendes é R$15 mil. Porque tem muito mais gente, porque André está começando agora. Vai lá.
3: Não. A questão é a seguinte. Essa contratação foi legal? Foi dentro da lei?
1: Foi? Está dizendo que foi sem licitação.
3: Não. Mas existem contratações que podem ser sem licitação.
1: Vamos ver. Você vai defender isso?
3: Não, vou defender, não. Eu estou dizendo o seguinte.
1: Não é melhor esperar um pouco?
3: Não, porque, veja bem, estão atacando agora o ministro, porque a gente, veja que desvio de maluquice, eu estou aqui presente. O ministro Alexandre Moraes, envolvido com 180 milhões de contrato, a mulher dele envolvida, ele assinando contrato. Sim. Dentro do Supremo. E a gente agora está atacando André Mendonça porque sequer, por sequer defender.
1: Não estamos atacando.
3: Não, mas veja bem, mas estamos trazendo. Mas vamos focar.
1: É a revista Folha.
3: Vamos focar no absurdo que é o Alexandre de Moraes. Vamos focar.
1: Se a gente só coloca no estado. Se a gente só coloca.
3: Tá tudo.
2: Mas
3: tá
2: na notícia não tem escala, não.
1: Se é para limpar,
2: é notícia, é notícia.
3: Procure saber se
2: tem escala para notícia.
3: Procure saber se foi ou não legal a contratação.
2: André, eu discordo pelo seguinte: existe, no Código Penal existe uma gradação de crimes. Há crimes que é roubar um pirulito e há crimes que é um latrocínio. Existe o tamanho.
3: Mas a notícia chega, doutor Perazzo. Não é assim.
2: Todos dois são crimes. Agora, a gente não pode querer colocar um crime junto ao outro.
1: O crime de uma pessoa que a gente gosta contra a gente não gosta.
2: Não é isso? Existem as gradações. O que a gente está falando aqui é de uma corrupção no âmago da República, tá certo? É um juiz que pode estar vendendo sentenças. Então, advogando administrativamente. Então, a questão é muito mais profunda, doutor, porque participa das decisões do próprio Estado.
1: Doutor Felipe, bote paz nesse negócio.
6: É o seguinte, minha gente, eu acho que, independentemente das questões partidárias, das narrativas políticas, é um caso que está depurando o judiciário. Eu lembro muito de tio Egídio, Egídio Ferreira Lima, meu padrinho. Ele era um cara que em tudo ele via o bom. A gente podia estar na maior crise do país, ele chegava e dizia: olha, eu ainda vejo uma coisa boa aqui. Há 15 anos atrás, 20 anos atrás, quando o Mensalão explodiu e que a gente tinha uma depuração da classe política,

0: Se colocava o político como a pior coisa do mundo, aí se sustentou e ele dizia, olha, isso mais para frente vai revelar muita coisa para a população, o que está acontecendo é bom. Agora, diante disso, o judiciário, que era uma caixa preta há 20, há 25 anos atrás, tá sendo depurado. Não há quem a gente pegue ali e diga, olha, esse aqui não tem nada, o grau de crime desse é diferente do outro. Não existe, a gente tem que depurar todos eles e tem que discutir.
1: Mas vamos em frente, a gente volta já.
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1: 9,59.
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quinta-feira, 3 de setembro de 2026. O deputado federal Nicolas Ferreira, do PL de Minas Gerais, pediu ajuda ao dono do Banco Master, Daniel Vorcaro, para a liberação de um ativo minerário de um ex-assessor e afirmou que queria ter mais proximidade com o empresário. A informação faz parte de áudios obtidos pelo site ICL Notícias. No material, Nicolas chega a chamar o ex-banqueiro de Dani e Lindão. Depois de receber a mensagem, o empresário pede que o ex-assessor do parlamentar entre em contato. Um ativo de mineração é qualquer recurso ou direito adquirido por uma empresa para realizar a exploração, avaliação e extração de bens minerais da natureza. O presidente Lula se reuniu com ministros e coordenadores de campanha para traçar uma estratégia após a revelação de que o ministro do STF, Alexandre de Moraes, trocou mais de 50 mensagens com Daniel Vorcaro. Palácio do Planalto decidiu tratar o caso como uma crise exclusiva do Poder Judiciário em uma tentativa de evitar que o desgaste atinja o governo e a corrida à reeleição. Fontes do governo confirmaram a informação à CBN. Aliados serão orientados a dizer que ninguém está acima da lei e todos devem explicações à sociedade. No horário de Brasília, 10:03.

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4: A CBN é cheia de gente importante. Tem o doutor Walter Bairovic, que é uma bela opinião. Ele é também colunista aqui da CBN. Hoje ele participou aí pelas 7 horas da manhã,
5: Pouquinho antes do Carlos Guia.
4: Sim,
5: tá. Agora o Carlos Guia.
4: Milton Jung.
5: Isso.
4: Também tratou desse assunto, como cada um está trazendo a sua versão.
5: É o assunto.
4: Né? É bom a gente ouvi-lo.
6: Que cara de paisagem, ontem os ministros entraram para a sessão plenária do Supremo Tribunal Federal. Parecia que não tinha acontecido nada, né? Mas não dava para esconder aquela cara de velório, né? E antes disso, o presidente do Supremo, o Fachin, fez aquele seu tradicional discurso solene do lero-lero, né? Prometeu com calma e etc. Mas na realidade o Fachin tem 2 passos para dar. Um passo, ele tem que escolher. Ele vai fazer o quê? Ele vai fazer aquela reunião administrativa, como fez lá com o Toffoli lá atrás, no silêncio, no segredo, secreta reunião, e aí arquiva-se tudo. E o Fachin, que entra com a toga, sai com um avental de pizzaiolo. O segundo passo que ele pode dar é levar isso, a representação, para a plenária, e lá se deliberar se abre ou não o processo administrativo e se concede ou não uma medida cautelar de afastamento do ministro Moraes, porque não há a mínima condição dele permanecer. Ele, atenção, que é vice-presidente e está de olho agora em 2027 assumir a presidência do Supremo.
7: E ainda tem o nome de Paulo Bonet, que surge nesse processo como procurador e que não se sentiu constrangido em dar ali o seu parecer, pedir a nulidade do caso, mesmo tendo sido citado.
6: Sim, ele está no meio do lamaçal e não se deu por impedido. Veja que cara dura, né? Não se deu por impedido. Não era com ele. Tomar um whiskyzinho, sentir saudade do Vorcaro, fumar um charuto. Bom, fez cara de pau e pareceu também que não deu bola para o que está na Constituição. Está lá escrito na Constituição que o Senado, que aprovou ele, que lhe outorgou um mandato, esse Senado, por maioria absoluta, pode cancelar o mandato de procurador-geral do Gonê. E o Senado parece estar tardando com isso, porque é uma coisa muito simples. Então, essa situação com relação ao Gonê.
4: Bom, mas temos o nosso Gilmar Mendes, que é a cabeça pensante do Supremo, e que quando a situação está bem confusa, ele entra com aquela palavra de paz e tal. Então vamos ouvir o que disse Gilmar Mendes.
8: Não se combate crime cometendo crime. Então é preciso que a gente esteja muito atento a isso. Inclusive crimes de abuso de autoridade. A ideia de você contar uma história, e a gente tem tanta experiência em relação a isso, você e eu, na perspectiva dos investigadores, e depois ela resultar falsa. Não nos esqueçamos, por exemplo, do ex-reitor de Florianópolis, Santa Catarina. Imputou-se a ele uma fraude de 80 milhões. Era falsa a narrativa. 80 milhões era todo o programa investido lá. E ele não participara de desvio de nenhum centavo. Isso é dito. Agora, ele é recolhido a um presídio e se suicida, se mata. Algum reparo? Alguém pediu desculpas? Investigação da Polícia Federal. Essa delegada, eu acho que foi até promovida, virou assessora de Moro no Ministério da Justiça.
9: Agora, engraçado é o seguinte, ele está falando isso porque está falando sobre os ministros do Supremo. Para colocar no inquérito da fake news,

0: é a coisa mais simples do mundo. Basta você ser um youtuber e falou qualquer coisa que desagradou, você é vasculhado, suas contas bancárias, suas contas pessoais, o YouTube, tudo. Foi muita gente colocada nesse inquérito. A gente está tentando abrir um inquérito, não é o processo, não é a condenação, é simplesmente um inquérito inicial que já tem indícios suficientes para pelo menos se abrir o inquérito. A gente não está pedindo a condenação, a degola de ninguém, não. Agora já existe indício suficiente. O Senado está sendo uma casa fraca. Há de ser mudada esse regimento para quê? Porque o senador, o Alcolumbre, tem muito poder, já estão 55 pedidos de impeachment, nenhum ele colocou à frente, ou seja, deveria haver sim um mecanismo no regimento para dizer, olha, com a maioria simples ou a maioria tal, vai se colocar o pedido para ser pautado de qualquer maneira, muito poder na mão de um homem só. E o Supremo também não faz nada, não abre inquérito. Desse jeito.
1: Tem uma informação sobre o Instituto do ministro Mendonça. Uhum. Ele está se retirando, a informação de Mônica Bergamo, da Folha de São Paulo. O ministro do STF, André Mendonça, decidiu deixar a sociedade do Instituto ITER, que fundou há 2 anos. Para oferecer cursos jurídicos e de aperfeiçoamento profissional. A instituição vai se transformar em uma entidade sem fins lucrativos. O magistrado vai ceder na totalidade as suas cotas a outros sócios. Então, o instituto, para fornecer curso, ele está fora.
2: Sim.
1: Formação agora.
2: Mas será que ele está fora? Mônica Bergamo vai receber dessa pessoa, ué? Que está do outro lado.
1: Bom, é informação do Instituto.
2: Vou receber agora pela porta da cozinha.
1: Informação de Mônica Bergamo.
2: Doutor Felipe, diga aí, Felipe.
3: Há uma tentativa constante de sobrepor uma coisa pela outra aí. Uhum. Né?
4: Há uma tentativa constante de sobrepor uma coisa pela outra aí. A gente está vendo argumentos de um lado e do outro. A verdade é que está aparecendo coisa de tudo é que é jeito, de todos os lados. E investigar, abrir pelo menos os inquéritos é essencial. Eu concordo com o Perazzo nesse sentido e acho que a gente vai ver cenas aí pedagógicas nos próximos dias, né? Uhum. A eleição atrapalha um pouco para que se tenha uma decisão, mas é um ano definidor.
2: A gente vive um momento fora a coisa da eleição, mas a coisa chegou num ponto que ou se resolve
4: ou não, exatamente.
2: Como é que vai ser isso?
4: Exatamente.
5: É por isso que a democracia é um patrimônio tão grande da sociedade brasileira. Porque o critério deve ser a transparência, o critério deve ser que todos são iguais perante a lei. Sim. A imprensa tem cumprido um papel importantíssimo. E o Brasil está vivendo um momento crítico da sua história.
2: Muito grave.
5: Né? Desde a fundação do Supremo Tribunal Federal, nunca se chegou a uma situação como essa. E é importante que tudo seja colocado sobre a mesa para que o país possa sair disso melhor do que entrou.
4: Tá? É o único regime que nos dá a oportunidade de cortar da própria carne. Ele mostra...
5: Se autocorrigir, né?
4: Se autocorrigir, exatamente. Mostra e diz, olha, está na nossa mão.
6: Agora, Geraldo, eu concordo com a postura do ministro André, por conta de que ele está levando tudo para a própria corte. Isso em um julgamento aberto, onde ele, inclusive, pede à imprensa. Então, se esse procedimento deve ser assim, os outros também devem ter essa transparência. Sim. Sobre qualquer um outro ministro, até contra o André Mendonça, tudo deveria ser amplamente divulgado. Nada de segredo de justiça, nada no submundo do judiciário. Tudo aberto, a transparência, nesse caso, porque envolve postura de um poder. O poder está sendo, através desses ministros que aí estão, está sendo atacado e nós temos que salvar o poder do Supremo Tribunal Federal.
2: Tem um caso de família aí para o senhor resolver. Vamos lá, vamos ouvir a advogada.
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8: O dia que eu fui acusada de violência doméstica. Não, você não ouviu errado. A coisa está saindo totalmente do controle. Uma ex fez um pedido de medida protetiva contra mim, a advogada do ex-marido dela. Vocês conseguem perceber o grau de poder que essas mulheres estão adquirindo? A falta de noção? E os advogados que fazem, formalizam esse tipo de pedido? Pois bem, peguem a pipoca e sentem-se para ouvir a história. Depois de anos da separação, o meu cliente recebeu uma medida protetiva. Frisa-se que ele sequer tem contato direto com a mulher. Ele tão somente mandava mensagem.

0: mensagens através de um aplicativo para combinar a rotina do filho. E eles moram em estados diferentes. Então, não existia mais contato algum, não existia absolutamente nada. Só que ela pegou um fato do passado, montou uma narrativa e pediu uma medida protetiva sem pé nem cabeça. A justiça, que não está mais sequer questionando esses pedidos, acabou deferindo. Então, ele não pode mais ter contato com ela. Diante disso, ele me chamou e pediu para entrar em contato com o advogado dela para combinar as férias de inverno, na medida em que eles moram longe e ele precisa organizar passagens, dentre outras providências. Pois então eu, no mister da minha função, mandei mensagem para o colega, pedindo para ele conversar com a cliente dele para a gente organizar como funcionaria essas férias de inverno. Ele sequer me respondeu. E tudo bem, educação não é para todo mundo. Diante disso, eu fiz uma petição nos autos do processo, explicando a situação e pedindo a manifestação do colega com relação à organização das férias de inverno do filho do casal. E para minha surpresa, sim, até eu me surpreendi, nos autos do processo cautelar, a ex do meu cliente apresentou um pedido de extensão da medida protetiva para mim, para o meu escritório, para a minha equipe, alegando que estávamos sendo abusivas com ela, pelo simples fato de contatarmos o advogado que a representa. Ou seja, a subjetividade do que é abuso psicológico é tão grande que elas estão chegando ao absurdo, juntamente com seus advogados, de tentar estender a medida protetiva para um profissional que está tentando cumprir a sua função e tentando ajudar as partes a conversarem sobre o filho. Aliás, claro que ela aproveitou o ensejo para pedir que o juiz suspenda a convivência entre pai e filho. Ora, gente, essa mulher se acha a rainha do mundo e ainda quer tolir o filho do direito de conviver com o pai.
1: Quem tá certo aí, doutor Bosco?
2: Eu tô achando um exagero muito grande aí dessa profissional. Desculpe a colega. Porque dificilmente o judiciário daria uma medida protetiva porque ela apresentou uma petição nos autos. A petição é o papel do profissional advogado de peticionar. Quando ela não conseguiu manter contato com o advogado da ex-esposa do rapaz que queria combinar essa questão das férias, ela peticionou ao juiz, o juiz imediatamente manda a outra parte se pronunciar e o advogado se pronuncia através de uma petição. Por conta de uma petição, a mulher ir a um judiciário, a uma delegacia, ou ao judiciário pedir medida protetiva contra a advogada e a juíza ou o juiz concedeu, se for verdade, é um absurdo do judiciário. Esse juiz não leu petição. Está dando só por dar. Agora, eu estou achando que é muito mais um folclore dessa moça aí querendo criar um mostrengo. Porque se ela peticionou agora, se ela ligou, porque o advogado não pode ligar para a parte. O advogado é obrigado a ligar para o outro profissional. Então, se ela ligou para essa mulher...
1: Ela ligou para o outro profissional.
2: É, mas
1: ela ligou, ele não atendeu.
2: Ele não atendeu, mas também ela pode ter ligado para a mulher e ter discutido com a mulher e ter dito algo que não deveria dizer. Aí a petição dela não foi a causa. A causa foi a postura da profissional. Então, o advogado tem que ter urbanidade. E o Código de ética proíbe o contato de um advogado com um cliente da parte adversa.
3: Olha, o bom é o seguinte, está explodindo essa questão de pessoas sendo acusadas e recebendo medidas protetivas. Entre outras coisas...
1: Tortura psicológica é muito complicado.
3: Não, primeiro que é o seguinte, toda decepção amorosa agora virou violência psicológica, violência vicária, violência emocional, etc. Então você teve um fim de um namoro, um fim que você não gostou, você começa a ser bombardeado com TikTok, dizendo você tem direito, você sofreu violência, ele acabou de uma maneira, ele fez isso, ele fez aquilo. E o pior de tudo, mulheres também estão sendo atingidas. Porque, veja só, se duas vizinhas brigam, tá certo? Por ser mulher, ela pode pedir medida protetiva contra
1: a
3: outra mulher. Então, finalmente, as mulheres vão sentir um gostinho da Maria da Penha. Porque agora mulheres... Uma colega de trabalho briga com a outra colega de trabalho, vai poder ser colocada. Inclusive, está pipocando isso vários casos no Brasil.
2: Isso vai prejudicar mulheres.
3: Vários casos no Brasil que colegas de trabalho brigaram e o juiz mandou a pessoa se afastar. E vai ser contra homem, contra mulher. Então, vocês, mulheres, vão ter que ter consciência que brigar com outra mulher, discutir com outra mulher, vai levar uma Maria da Penha também.
2: Uma pessoa me procurou porque ele não mantém relações com a esposa.
1: Opa.
2: E a mulher está acusando ele e vai denunciar.

0: e a ele, porque isso é uma violência contra ela. Então você veja, até não transar pode condenar. Agora, eu entendo o seguinte: você, para contratar uma mulher hoje, vai pensar duas vezes. E a geração de emprego vai afetar. Numa empresa, você vai contratar mulheres sabendo que a qualquer momento você, como dono da empresa, pode ser afastado da empresa porque a mulher prestou uma denúncia contra você e ela fica lá. E você, que é o chefe ou é o gerente, você vai sair da empresa porque tem que ficar afastado dela, sair do... Quer dizer, é uma situação extremamente delicada.
1: Mas, Bosco, você tá sendo muito machista. Trabalhar com mulher é muito bom, rapaz. Mulheres são pessoas comprometidas,
0: dá licença,
1: competentes.
0: Raul, no meu escritório eu só tenho mulheres.
1: Ah, tá certo.
0: Veja bem, no meu escritório, pode ir lá agora, todas as advogadas são mulheres. Agora, eu tô dizendo o seguinte: o que pode acontecer é uma pessoa, antes de contratar, refletir duas vezes das consequências que pode ter. Não é ser machista, não. É dizer o seguinte: está prejudicando.
2: Mas veja, clube do Bolinho da Luluzinha. Quer dizer que agora a gente vai poder ter que morar num prédio que só tem homem. Porque se a gente brigar, se a vizinha brigar com a outra vizinha, vai ter uma Maria da Penha contra a vizinha que foi lá primeiro, e vai ter uma medida protetiva e vai afastar a vizinha da outra vizinha. Vê que loucura que a gente tá chegando.
3: A gente volta já.
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3: 10 horas e 22 minutos.
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5: De volta, ouvintes, CBN. Estrada da Muribeca tem trânsito intenso agora no sentido Marcos Freire. Um acidente nas imediações da entrada do conjunto Marcos Freire provoca toda essa lentidão. No sentido contrário, o trânsito também está complicado, desde as imediações da entrada de Marcos Freire até o conjunto. Se sai agora de Jaboatão Centro com o destino a Prazeres, é melhor fazer seu trajeto pela General Manuel Rabelo e pela Rua Falcão de Lacerda. 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Raíza Macário para a CBN Recife.
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8: Para ninguém sair daqui com o juízo abalado, quem tá ouvindo esse negócio tá ficando, rapaz, tá indo, né? Tem um psiquiatra aqui para dar um recado, para dizer como é que você age com o seu cérebro para que ele não endoide. Lá vai.
9: Eu sou médica psiquiatra e demorei 10 anos para aprender isso que eu vou te ensinar em um minuto. Bora lá? A sua mente não acredita no que é verdade, ela acredita no que você repete. Os seus pensamentos moldam os seus sentimentos. Os seus sentimentos impulsionam as suas ações e as suas ações se tornam a sua identidade. O nosso cérebro está constantemente se reestruturando, então quem você é pode mudar. Se você repete algo com emoção, o cérebro começa a acreditar. Por isso, o seu diálogo interno importa e é extremamente poderoso. A forma como você fala consigo afeta como você se sente. Sua vida sempre reflete quem você pensa que é. Seu cérebro não diferencia o real do imaginado. Quando você imagina uma versão calma, confiante e capaz de si, você está literalmente reprogramando o seu cérebro para isso. Você não consegue pensar para sair de um sentimento, mas você consegue sentir o caminho para uma nova forma de pensar. Emoções que não são processadas ficam estagnadas no seu sistema nervoso. A maior parte do seu comportamento é automática e inconsciente. Seu cérebro prevê o futuro com base em experiências passadas. Se você mudar os dados, você pode mudar o futuro.
8: Pronto, se você está se aperreando e você bebe, vá num bar, toma uma cervejinha com você mesmo.

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0: quarta-feira, 3 de setembro de 2026. O embargo da União Europeia a produtos de origem animal do Brasil começou a valer hoje. A suspensão atinge carnes bovina e suína, aves, pescados, ovos e mel. A Comissão Europeia aponta para insuficiência nas regras brasileiras de controle e rastreamento de antimicrobianos usados na pecuária. Segundo a imprensa francesa, a interrupção das importações foi interpretada como uma resposta às críticas do setor agrícola e de parte da classe política da França ao acordo de livre comércio entre União Europeia e Mercosul. Com a decisão da União Europeia, o Brasil se tornou o único país do bloco sul-americano suspenso das exportações para a Europa. O grupo Três Corações concluiu a aquisição das operações da General Mills no Brasil. O valor do negócio chega a 800 milhões de reais. Com a operação, a empresa adiciona ao portfólio duas marcas conhecidas dos consumidores: a IOC, que produz pipoca de micro-ondas, farofa e batata palha, e a Quitano, marca de temperos, ervas e especiarias. O ministro do STF, André Mendonça, decidiu deixar a sociedade do Instituto ITER. Ele vai ceder a totalidade das cotas que mantém com a mulher sem contrapartida financeira. Criado em 2024, o Instituto será transformado em entidade sem fins lucrativos para reforçar a vocação educacional e social. O ministro diz que jamais obteve lucro com o Instituto. A Bolsa de Valores de São Paulo sobe 1,42% aos 187.835 pontos. O dólar comercial está em queda de 0,15%, negociado a R$ 5,10. O euro vale R$ 5,92, elevação de 0,19%. No horário de Brasília, 10 horas e 32 minutos.
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2: 10 horas e 36 minutos.
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3: Operação investiga esquema de corrupção na Câmara de Pojuca.
2: Reportagem CBN, Lucas Arruda.
4: A Polícia Civil de Pernambuco deflagrou a terceira fase da Operação Alvitre, que investiga um esquema suspeito de desviar mais de 27 milhões de reais em emendas parlamentares no município de Ipojuca, no Grande Recife. A Justiça expediu 13 mandados de busca e apreensão, além do bloqueio de ativos financeiros e suspensão do exercício de função pública. De acordo com a Polícia Civil, nesta fase, as investigações estão concentradas na Associação Mudarte, ONG apontada como instrumento para recebimento e circulação de recursos públicos, com indícios de atuação coordenada entre parlamentares e seus assessores, advogados, empresários, contadores e pessoas físicas. Na fase anterior da operação, um dos detidos foi o então presidente da Câmara Municipal de Ipojuca, Flávio do Cartório, além do então vice-presidente da casa, professor Eduardo, ambos do PSD. Eles foram detidos em um supermercado no Recife com cerca de 17 mil reais em espécie. Em meio às investigações, uma das testemunhas, a professora Simone Marques, de 46 anos, foi assassinada a tiros em Ipojuca, horas após tentar depor sobre o esquema. Ela era docente de uma faculdade que também estaria envolvida. A terceira fase da Operação Alvitre será detalhada em coletiva de imprensa pela Polícia Civil daqui a pouco, às 11 da manhã.
2: Ex-dono da Reab, João Carlos Mansur, vai falar sobre o Master.
5: O ex-dono da gestora de fundos Reab, João Carlos Mansur, assinou acordo de delação premiada com a Procuradoria-Geral da República. Os anexos entregues pela defesa foram enviados ao gabinete do ministro do Supremo, André Mendonça, a quem cabe homologar ou não o acordo. É a primeira colaboração firmada no âmbito dos inquéritos que apuram um esquema de fraudes financeiras praticadas pelo Banco Master.
2: Mais uma delação. Agora é sobre o dinheiro do filme de Bolsonaro.
6: Procuradoria-Geral da República fechou acordo de delação premiada com o empresário Antônio Carlos Freixo Júnior, o Mineiro. Ele é dono da empresa Entre Investimentos, apontada como a ponte financeira usada por Daniel Vorcaro para enviar dinheiro à produção do filme Dark Horse. Segundo a comentarista da CBN e colunista do jornal O Globo, Malu Gaspar, os termos do acordo foram enviados ao gabinete do ministro André Mendonça, a quem cabe a homologação. Nos anexos entregues aos investigadores, o delator detalhou transferências internacionais para um administrado por um advogado ligado a Eduardo Bolsonaro, além de repasses em malas de dinheiro vivo. A Polícia Federal e a PGR apuram se o montante financiou de fato o longa-metragem ou se bancou despesas no exterior. A delação de Freixo reforça os indícios de que os repasses continuaram até setembro de 2025, desmentindo a versão do senador e candidato à presidência, Flávio Bolsonaro.
2: Fim!

0: bola, 6-1.
1: Senado vai votar depois da eleição.
2: O Congresso vai deixar para depois das eleições a votação de dois projetos considerados prioritários pelo governo Lula. As PECs do fim da escala de trabalho 6-1 e da segurança pública avançaram na Comissão de Constituição e Justiça do Senado, mas a votação em plenário foi adiada. O líder do governo no Congresso, Randolfe Rodrigues, admitiu que não havia garantia de votos para aprovar o texto que reduz a jornada de trabalho de 44 para 40 horas semanais.
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4: Uma frente fria que provocou chuva em todos os estados da região sudeste avança para a Bahia e isso vai trazer grandes mudanças no tempo nesta quinta-feira para áreas do Nordeste e também no Norte do Brasil. É por causa desta frente fria que poderemos ter pancadas de chuva nesta quinta-feira no Oeste e Sul da Bahia, com risco de chuva forte no extremo sul baiano. Pancadas de chuva também devem ser observadas no norte de Minas, em áreas do extremo sul do Maranhão e do Piauí. Também vai ter predomínio de sol nesta quinta-feira. É São Paulo, Mato Grosso do Sul, áreas como Triângulo Mineiro, sul de Minas e o estado do Rio de Janeiro. Mas já fica aqui um recado especial para o fim de semana prolongado. Tem outra frente fria para chegar no Brasil. Ela vem com força, vai distribuir chuva para muitas áreas do país.
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1: Reportagem CBN, Lucas Arruda.
5: A agenda dos candidatos ao governo de Pernambuco. O candidato Ivan Moraes, do PSOL, participa de uma sabatina na UPE agora pela manhã. À noite, ele faz um adesivaço de carros na casa Marielle Franco, no bairro do Derby. A governadora e candidata à reeleição, Raquel Lira, do PSD, também estará na sabatina promovida pela UPE, à tarde. E logo em seguida, faz uma caminhada no bairro de Santo Amaro, aqui no Recife, a partir da Avenida Cruz Cabugá. E João Campos, do PSB, tem um encontro com moradores da Várzea Fria, em São Lourenço da Mata, agora pela manhã. E à noite, faz uma carreata no bairro do Engenho do Meio, aqui no Recife.
0: Renan Santos critica eleitores de Cury.
2: O candidato Renan Santos atacou Augusto Cury e os eleitores que declararam a intenção de votar no escritor.
6: Como é que o cara quer concorrer à presidência da República se não tem nenhuma proposta, não tem nada de proposta? Foi lá no Jornal Nacional, ficou passando vergonha, falando coisas que não tem nenhum sentido. É esse tipo de coisa que você olha e fala, pô, realmente o brasileiro, ele tá muito despolitizado, tá muito, muito pouco preparado pro debate público. A partir do momento que as pessoas levam a sério uma pessoa que não tem a menor ideia do que tá fazendo, é que as coisas estão muito difíceis, isso é um fato.
0: Augusto Cury
1: comemorando subida nas pesquisas.
2: O candidato do Avante, Augusto Cury, comemorou o resultado da nova pesquisa Quest e rebateu com ironia a declaração de Renan Santos, do Missão, que o chamou de pastel de vento.
7: Eu fico feliz que nós temos adversários, não temos inimigos. Eu gosto muito de pastel. Eu acho uma delícia. E eu respeito o Renan, espero até que ele resolva essa equação para podermos debater o Brasil. E não vou ofendê-lo, eu só quero dizer que, reitero, os adversários têm que colocar suas propostas e o povo brasileiro é quem decide.
0: Romeu Zema
1: elogiou a evolução dos números de Augusto Cury.
2: Candidato à presidência pelo Partido Novo, Romeu Zema, minimizou a estagnação em 1% na nova pesquisa Quest e celebrou o avanço de Augusto Cury.
8: Parabéns para o doutor Augusto Cury, que teve aí como um fenômeno novidade, um avanço muito grande, um nome que o brasileiro tem de reconhecer, que já vendeu livros lá fora. Então, fico feliz da nossa democracia, pelo menos nesse aspecto, está funcionando. Agora ela precisa funcionar é com os intocáveis.
0: Ronaldo Caiado
1: volta a falar em anistia.
2: O candidato Ronaldo Caiado, do PSD, voltou a defender a anistia para os condenados pelos atos golpistas de 8 de janeiro.
9: Eu estou propondo uma anistia que é para pacificar o Brasil, para nós discutirmos aqui assuntos que interessam à população brasileira. Ou seja, não se conversa mais no assunto, vamos tratar de saúde, educação, segurança.

0: balanço, equilíbrio fiscal, taxa de juros que está matando as pessoas, inviabilizando as pessoas.
1: Flávio Bolsonaro fez campanha em Porto Alegre.
2: Candidato do PL, Flávio Bolsonaro, fez comício em Porto Alegre. Falou das propostas para o Rio Grande do Sul.
3: A gente vai construir um plano que possa tirar de verdade o estado do Rio Grande desse sufoco, para poder investir de novo em infraestrutura, para investir em tecnologia, na geração de empregos, investir em irrigação para o nosso agro não passar dificuldade nos momentos de seca.
1: Lula fala dos investimentos na farmácia popular.
2: O presidente Lula participou de uma cerimônia no Palácio do Planalto, ao lado de médicos e do ministro da Saúde, Alexandre Padilha, e prometeu mais investimentos nas farmácias populares.
4: Cuidar da saúde é uma coisa que a gente precisa parar de utilizar para alavancar gasto. Tudo que a gente vai fazer, a gente trata como gasto e nunca como investimento. Ou seja, a gente tem que saber quanto custa não fazer as coisas que precisam ser feitas.
1: Pesquisa. Hoje tem Datafolha.
5: Uma nova pesquisa eleitoral mostrando como está a corrida presidencial saindo do forno. Pesquisa do Instituto Datafolha vai ser divulgada nessa quinta-feira, provavelmente ali no final da tarde. O levantamento, feito com 1.204 eleitores desde a última segunda-feira, é o primeiro após o início do horário eleitoral no rádio e na televisão e deve também captar o impacto do crescimento do candidato Augusto Cury do Avante nas redes sociais e em outras pesquisas eleitorais já divulgadas nos últimos dias. Datafolha vai medir a intenção de voto no primeiro, no segundo turno, rejeição dos candidatos, a avaliação do governo Lula. Lembrando que na pesquisa anterior do Datafolha é lá do dia 21 de agosto. O presidente Lula, candidato à reeleição, tinha 39% das intenções de voto, Flávio Bolsonaro 33% e Augusto Cury apenas 2%.
1: Projeto das terras raras. Senado aprova marco legal.
6: O Senado aprovou o marco legal para a exploração de minerais críticos e terras raras, projeto prioritário do governo Lula. A proposta prevê R$5 bilhões em incentivos fiscais entre 2030 e 2034, a criação de um fundo garantidor e a instalação de um conselho governamental com poder de veto sobre o controle societário e parcerias internacionais. A medida busca incentivar a indústria nacional e o refino local desses insumos estratégicos para a transição energética e tecnológica.
1: Ditadura na Nicarágua. Eleição presidencial adiada.
7: O parlamento, controlado por Ortega, aprovou a ampliação de 6 para 7 anos o mandato deles no poder. Com isso, eleições por lá somente em 2028. É o mesmo movimento que ocorreu em 2025, quando ampliaram o mandato presidencial de 5 para 6 anos. Então agora serão 7. Mas teve um fator anterior que é pior ainda. Em julho, Daniel Ortega tinha decidido abolir definitivamente as eleições na Nicarágua. Bom, e aí pegou mal Estados Unidos, Organização dos Estados Americanos, a OEA, várias organizações internacionais reagiram. E Ortega então deu um passo para trás. Então ficou decidido o seguinte: na Nicarágua vai ter eleição, sim, só em 2028. E nessa mesma reforma ficou decidido, foi adicionado à Constituição a exclusão da oposição, que na verdade já ocorria na prática, né? Então agora é lei. Pessoas consideradas pelo regime de Ortega ligadas a tentativas de golpe de Estado, financiamento estrangeiro, sanções internacionais ou atos contra a soberania não podem ocupar cargos públicos.
1: 10 horas e 48 minutos.
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4: 10h52.
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4: Hoje tem Náutico nos Aflitos.
6: O Náutico entra em campo nesta quinta-feira, às 8 da noite, nos Aflitos, para enfrentar o Botafogo de Ribeirão Preto, na abertura da 26ª rodada da Série B do Campeonato Brasileiro. O Timbu chega embalado com uma sequência de 7 jogos sem perder. São 3 vitórias e 4 empates nesse período. Com 34 pontos, o Náutico ocupa a 12ª colocação e tenta se afastar ainda mais da zona de rebaixamento, ao mesmo tempo em que busca diminuir a distância para o G6. Para a partida, a tendência é de poucas mudanças. Betão deve entrar na zaga, enquanto Igor Fernandes passa para a lateral esquerda. O Botafogo de São Paulo, por outro lado, não vence há 3 rodadas e chega pressionado com 31 pontos na 15ª posição.
4: Copa do Brasil.
5: Palmeiras e Vasco se enfrentam na semifinal.
7: Palmeiras e Vasco vão se enfrentar em uma das semifinais da Copa do Brasil 2026. Na noite desta quarta-feira, o Palmeiras segurou um 0-0 com o Santos depois de ter vencido na ida pelo placar de 3-0. Enquanto o Vasco fez 2-0 no Vitória fora de casa, com gols de Andrés Gomes e Puma Rodrigues. Nesta quinta-feira, Inter e Grêmio se enfrentam novamente após o 0-0 na primeira partida. O jogo será às 8 horas da noite na Arena do Grêmio. Quem passar enfrenta o Atlético Mineiro, que na terça eliminou o Cruzeiro.
4: Brasileirão.
5: Flamengo venceu o jogo atrasado.
8: Pelo Campeonato Brasileiro, em jogo atrasado da quarta rodada, Flamengo venceu o Mirassol por 2-0 no Maracanã e encostou

0: Palmeiras no alto da tabela. Com resultado, o vice-líder chegou a 51 pontos, um a menos que a equipe paulista. E o Mirassol tem 25. É o primeiro time fora da zona de rebaixamento.
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2: O Clube Náutico Capibaribe entrará em campo esta noite, em mais uma decisão para a equipe comandada pelo técnico Hélio dos Anjos, que fez a sua entrevista coletiva de pré-jogo, esclarecendo mais alguns aspectos importantes dentro do trabalho no Eládio de Barros Carvalho. Primeiro, rechaçou qualquer desentendimento, qualquer dor de cabeça, qualquer problema com o presidente Bruno Becker. Inclusive, o Hélio chegou a dizer que no primeiro desentendimento que porventura ele possa ter com Bruno Becker, ele é o primeiro para pedir para ir embora e deixa o Clube Náutico Capibaribe. O treinador chegou a classificar o Bruno Becker como um amigo, assim como outros ex-dirigentes, pelas várias equipes que o treinador mineiro dirigiu. Também voltou a mencionar a tranquilidade no trabalho. Diferentemente do que fez o filho do Hélio dos Anjos, o Guilherme, depois da vitória contra o Atlético. O treinador foi extremamente ácido na entrevista coletiva. É natural que o torcedor esteja insatisfeito, esteja ressabiado com o trabalho da dupla dos Anjos. O torcedor tem todo o direito, sem agredir ninguém, sem ferir a lei, no seu direito de protestar, no seu direito de reclamar. Isso é natural. Treinador de futebol que não quer sofrer crítica, treinador de futebol que não quer ser apupado pelo torcedor, repito, sem violência e dentro de uma civilidade, tem que mudar de profissão. Não pode ser técnico de futebol. E foi o que me pareceu, que ainda não está plenamente preparado para isso o Guilherme dos Anjos. Ao invés de exaltar o poder de recuperação que o Náutico mostrou contra o Atlético, sempre bom abrir o parêntese. Teve o poder de recuperação, isso é inconteste. O time saiu perdendo com um gol aos 6 minutos do primeiro tempo e, mesmo jogando muito mal, não conseguindo render bem, conseguiu a virada e o objetivo, que ao cabe ao fim é o que interessa, que era exatamente a conquista dos 3 pontos. E é exatamente dentro desse objetivo que o Náutico continua pensando para a partida de logo mais. O Náutico não pode deixar passar a oportunidade de chegar aos 37 pontos, de se afastar ainda mais da zona de perigo, que é a zona do rebaixamento, num jogo de um adversário direto. Então, me parece, comparando as duas entrevistas, uma depois do jogo do Atlético e outra antes do jogo de hoje, a maturidade, o chamado cabelo branco, ainda vale muito no futebol. Bom dia!
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3: O primeiro debate entre os principais candidatos ao Senado por Pernambuco, promovido pelo G1, apresentou diferenças sobre temas como responsabilidade fiscal, saúde, violência contra a mulher, relação entre poderes, emendas parlamentares e mudanças climáticas. Participaram Humberto Costa, Mendonça Filho, Túlio Gadelha, Eduardo da Fonte, Paulo Rubens Santiago e Marília Reis. A cobertura dos principais momentos mostrou um encontro mais concentrado em propostas do que em ataques pessoais. O senador Humberto Costa, que é candidato à reeleição, defendeu equilíbrio fiscal sem corte de políticas sociais, transparência nas emendas e interiorização da saúde e ações ambientais, incluindo barragem na Mata Norte. Mendonça Filho, por sua vez, propôs reduzir privilégio nos 3 poderes, descentralização de serviços como oncologia e hemodiálise, penas mais duras contra feminicidas e limites para as emendas parlamentares. Túlio Gadelha destacou investimentos dos governos Lula e Raquel, defendeu emendas participativas, assistência integral às mulheres e obras para tornar as cidades mais resistentes aos eventos climáticos. Eduardo da Fonte apostou na saúde, como um prontuário eletrônico unificado do SUS e ampliação dos atendimentos especializados no interior, além de tornozeleira para agressores e mandatos de 8 anos para ministros.

0: dos tribunais superiores. Paulo Rubens Santiago propôs uma lei de responsabilidade fiscal para o desenvolvimento de prevenção na saúde, suspensão das emendas por 2 anos e um código de ética do orçamento único. Única mulher no debate, Marília Reis defendeu a justiça tributária, os hospitais regionais estruturados, delegacias de 24 horas para mulheres, independência econômica feminina e recursos para a conclusão das barragens da Mata Sul. Em resumo, esse foi o debate do G1 promovido ontem e que deu a temática de como cada campanha está se comportando nesta eleição. Essas e outras informações você acompanha no blog do elielson.com.br.
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0: grupo ligado ao PCC, suspeito de lavar cerca de R$1 bilhão, é alvo de uma operação em São Paulo. O núcleo também é acusado de exercer influência política na cidade de Praia Grande, na Baixada Santista. A Polícia Civil pediu a prisão temporária de 4 homens apontados como chefes da facção e autorizou buscas, bloqueio de contas e o sequestro de 29 imóveis ligados aos investigados. Segundo a apuração, o grupo reunia operadores financeiros, intermediários do mercado imobiliário e pessoas usadas como laranjas. Uma mulher de 90 anos e outra de 65 foram resgatadas em Belo Horizonte depois de serem submetidas, ao longo de décadas, a trabalho doméstico em condições semelhantes à escravidão. Segundo o governo federal, elas foram exploradas por pessoas de gerações diferentes da mesma família. Ambas trabalhavam sem qualquer garantia de direitos, sofriam restrições à convivência social e viviam em cômodos escuros e sem ventilação. Uma delas precisou de atendimento médico porque está com a saúde debilitada. Os empregadores alegaram que havia uma relação familiar com as mulheres. No horário de Brasília, 11 horas e 2 minutos.
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2: 11 horas e 3 minutos.

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1: Futebol, hoje vamos fazer história com André Luiz, comentarista esportivo, Rembrandt Júnior, narrador, Beto Lago, escritor, jornalista, Gota Serena, Aderval Barros,
2: o implacável.
1: O imprestável.
3: Aderval é o nosso decano da imprensa esportiva?
1: Essa figura.
2: É, daqui da mesa, sim, né? Sou o decano.
3: Mas da imprensa pernambucana, atualmente?
2: Não, Ralf.
4: Tem Lenivaldo.
3: Ah, perdão, é verdade.
4: Na imprensa escrita tem Lenivaldo.
3: Verdade.
4: Tem Lenivaldo.
1: Lenivaldo.
2: Lenivaldo
1: é eterno, né?
2: É.
3: Paulo Moraes.
2: Imorrível.
1: Paulo Moraes tem um.
2: Né?
1: Tem
2: imorrível um, também.
4: Lenivaldo é.
1: Todo dia ele bota umas notícias.
3: É, sempre. Hoje é dia da faca que foi amolada.
4: Lenivaldo era colunista do diário na época do Hexa do Náutico.
1: Sim.
2: É. É. Lenivaldo não era.
4: Pé da conversa.
2: Não era dois toques.
4: No, aquela pé da conversa.
5: Dois toques era Lula Carlos.
4: Lula Carlos. Pé da conversa.
1: Que eram os dois comentários, Lula Carlos e Givanildo.
2: Que era sagrado.
1: É, ele era. Puxa vida. Era uma página quase inteira do jornal, que ele ficava atrás de um gol, depois que terminava o jogo, ele ia pro outro. E ali botava aquela danação de coisas.
4: Era no pé da conversa. Sentava do outro lado do técnico para ouvir o técnico falar, ele fazia maravilha.
1: Olha, deixa eu dizer uma coisa que eu sempre digo, a minha maior humilhação, eu disse até naquela conversa, acho que disse naquela nossa conversa, lembra? A minha maior humilhação é que eu fui para... Eu saí da TV Jornal, fui para a Rádio Jornal. Cavalcante era o chefe. Aí Cavalcante aí disse, olha, você vai cobrir o Náutico hoje, vai cobrir o Santos. Foi mais Náutico, vai cobrir o Náutico. Eu digo, mas

0: do comércio. Mas aí Paulo botava o papel na máquina e fazia: Geraldo, como foi o treino lá? Do que foi? Sem olhar pra nada. E humilhado ali, tentando achar o ar,
1: não, catando milho. Não, aqui no dedo.
2: Catando milho.
0: Em 2 minutos ele fazia, tirava o papel, foi pro inferno.
1: Não, e tinham dois redatores na Rádio Jornal, era João de Deus e Noraldino Lins. Não sei se tu lembra dessas duas figuras, que eles faziam a redação do Jornal da Manhã, da Rádio Jornal, nos anos 80 ainda, lá no início. Rapaz, eu chegava assim, olha, eles têm uma máquina na mão, né? Porque não pode o cara fazer o que aqueles caras faziam, não, pô.
2: Só pra lembrar que o noticiário esportivo no rádio era lido.
1: Então,
2: por isso que
1: a gente fazia as laudas e
0: as resenhas
1: eram lidas. Agora eu tenho uma de César Brasil, na Rádio Capibaribe, começando. Aí era os fios, né? A gente usava fio, né? E aí eu disse, vamos entrevistar Geraldo Freire. Aqui, Geraldo, vem cá, Geraldo, o jogador, né? E nada do cara vir.
0: E o fio não chegava
1: e eu, Geraldo, vem cá, Geraldo. E nada. Isso aí, infelizmente, não vai dar pra ouvir Geraldo. Aí no outro dia, César Brasil era um monstro, um mito, né? Uma entidade. E os novos tinham medo, né? Aí abri a porta assim, eu tava na redação sozinho, lá na Rádio Capibaribe. Aí ele disse... Aí entrou... Todo mundo sabia que era César Brasil, né? Aí ele disse... como é seu nome? Eu disse... Aderval. Aí ele disse... você é aquele repórter de ontem que ia entrevistar fulano e não entrevistou, não é? Eu não tenho nada a ver que o seu fio não chegou. Eu precisava ouvir fulano. Aprenda. Fechou a porta. Meu amigo...
3: Isso hoje é impensável, né?
0: Geraldo. Hoje tomou um processo. Ele fazia um papel na tele, que era Zé Bruta. Né?
1: Zé Bruta.
0: E ele era bruto com todo mundo.
1: Todo mundo, é.
0: Aí, Chapéu, que era um motorista que foi trabalhar com a gente na Rádio Capibaribe, motorista de táxi, falava ligeiro assim. E Chapéu, ele era o diretor comercial, César Brasil, Chapéu era o motorista dele. E quando o Chapéu voltava, ia lá para perto de mim e disse, Geraldo, não dá para trabalhar com o César. Eu vou terminar dando uma peixeirada nele. Aí eu disse, mas rapaz, por que peixeirada? Ele entra forte.
4: Geraldo, só para também pegar um pouco dessa sua história, nos anos 91, quando eu me formei, fui pro Jornal do Comércio fazer um teste. E o editor, não me lembro do editor, que ele é maluco.
0: Chico José, não?
1: Silvio Oliveira.
4: Aí ele me mandou fazer um jogo nos Aflitos, que era América e Ferroviário. Eu fui falar, o jogo, voltei, comecei na máquina a escrever.
1: América e Ferroviário.
4: Você saindo.
2: Se é escala ou castigo?
1: É um bom teste.
4: Ele passava por trás de mim, olhava o texto, voltava, daqui a pouco ele fazia. Sai daqui, garoto. Aí puxou, tirou meu papel e escreveu. Aí eu me virei para Otávio Toscano, filho. Ele não viu o jogo, como é que ele vai escrever sobre o jogo que ele não viu? Eu disse, não, pode deixar, deixa ele à vontade. Era assim.
0: Bicho doido. Cadê Toscano?
2: Toscano faleceu.
4: Faleceu, morreu. Toscano faleceu
2: esse ano.
0: Vamos perguntar pro ninguém.
2: Faleceu esse ano.
0: Você narra o jogo hoje, é?
3: Narro hoje. Náutico e Botafogo de Ribeirão Preto pelo Sport TV.
0: Tá vendo o que é prestígio? O seu nome precisa ver um.
2: No dia da estreia.
1: Esse dia tá concentrado.
0: Será pra estar concentrado?
3: Não era. Mas eu já fiz um trabalho.
0: Pra estar concentrado,
1: não era. Ô, Geraldo, porque quer queira ou não, o cara fica nervoso, pô. Né? O cara passa 3 anos fora.
3: Estreia.
1: E não tá com o mesmo ritmo.
2: Jogo em rede nacional.
1: Jogo em rede nacional.
0: Mas assim. Tava na outra televisão, rapaz.
1: Mas não tava narrando.
3: Não tava narrando. Mas, primeiro, foi um convite de Geraldo Freire. Não tem como negar. Né? Só se não for possível. Eu tenho acompanhado a competição, né? Os jogos, tenho visto. Então não vai ser nenhuma grande novidade. Assim. Evidentemente que o fato de estar ali narrando, eu já estou sem narrar há algum tempo. Mas acho que com um pouquinho de experiência, claro, você faz o trabalho.
0: E tem o seguinte, Rebran, o tal do futebol. Você só se atualiza se você se dedicar a ele profundamente.
3: Porque hora acontece uma coisa nova.
0: A gente na Rádio Jornal, Adelval era o chefe da equipe, e aí, às vezes, eu chegava no campo.

0: Estava lá embaixo, ele dizia, pega o microfone, vai entrevistar. Mas, rapaz, eu ia doidinho. Porque quando você perde o ritmo, é uma loucura. É,
1: Geraldo, tu quer ver um inferno? Para narrar deve ser ruim, mas para comentar, é um desastre você que não está no dia a dia, no pique. Porque o seu vocabulário, ele desaparece. Parece que você não sabe mais falar. É um negócio impressionante. Eu tenho uma dificuldade enorme hoje. Se eu for comentar um jogo hoje pro rádio, eu sei que eu vou ter,
2: né,
1: muita dificuldade, porque o vocabulário, que o meu, graças a Deus, sempre foi muito extenso, por causa dos professores que eu tive, né, que sempre me disseram, leia, leia, leia, leia, leia. E hoje não. Hoje, se eu for comentar, vai ser terrível, porque para você voltar a ter o vocabulário, vai custar
3: pior
1: muito
3: do que,
1: tempo.
3: Pior do que ele, reconhecer o jogador.
0: A dificuldade.
1: Jogador.
3: É, que eu reconhecer o jogador aqui é o pior.
1: Eu nunca fui bom nisso, né?
0: Lembrar de nome do time. Quando você vai pra política, o cara é deputado há 20 anos.
1: Perfeito.
0: Você chega no... tem clube que muda numa semana.
1: Mas verdade, eu sempre fui muito ruim de gravar nome de jogador. Eu sempre gravei cor de chuteira, munhequeira, cabelo diferente.
4: Vermelho, amarelo, azul.
1: Eu sempre botava um detalhezinho para poder acompanhar. Eu, fisionomista, eu sempre fui zero.
4: E eu vou torcer muito para que meu amigo Rembrandt reestreie num jogo melhorzinho, porque o último jogo do Náutico, meu amigo...
1: É, que Deus te proteja.
0: Agora, Rembrandt, dos bordões que você criou diversos, qual que mais gritava com você na
2: Magrão,
0: rua?
2: Magrão.
0: Às vezes as pessoas, eu tinha certeza que era isso.
2: Não tem jeito. Onde eu passo, Magrão! Magrão! E outro marcante também, menos que o de Magrão, mas Thiago Cardoso, né? Goleiro do Santa, especialmente pelas três finais do Santa com o Sport na Ilha, que Thiago foi
3: então
2: fantástico.
3: O Náutico tá esperando
2: o do Náutico
4: hoje
2: na época.
4: Não, hoje não.
2: Na época, eu vou confessar, eu forcei um pouquinho, né? Gideão, mas foi muito pouco tempo também. Gledson, outro momento, mas.
0: Vocês
2: estão
0: muito
2: Magrão.
0: Animados. Deixa eu passar uma rodada aqui mostrando essa fotografia para vocês ficarem tristes. Lembrando, diga quem é esse aí.
3: Ah, eu sei, eu vi seu Instagram.
0: Betinho. Vê como é que ele está.
4: Roberto Fontana Madeira.
1: Oh, meu Deus.
0: Que negócio.
1: É uma coisa. Meu Deus, a vida é danada,
0: era,
1: né?
0: Uma beleza, deixou de jogar, era o cara que a gente chamava para o debate.
2: Eu fiz uma entrevista.
1: Da nossa seleção de masters, sim, muito.
2: Eu fiz uma entrevista com ele uma vez, na Globo. Com ele na Ilha do Retiro, relembrando um gol lá que ele
4: marcou. O jogo de 82 com o Flamengo.
2: Isso, exatamente.
4: Que foi anulado equivocadamente.
2: Perfeito. Então, cara, bati esse papo com ele, um cara lúcido, né? Contou todos os detalhes e tal. E aí, pouco tempo depois, eu comecei a ouvir, cheguei em informações de que ele estava assim, mas não.
0: Agora ele não reconhece mais
2: jeito.
0: Ninguém.
1: O Geraldo, olha.
0: Agora, Luciano, temos que visitar Luciano.
1: Mas ele está.
0: Ainda reconhece.
1: Reconhece? Que coisa boa. Olha, Betinho é um dos caras que. Dos meias. Que eu vi jogar com mais aproveitamento de longos lançamentos, de virada de jogo. Para você pegar alguém que fazia a mesma coisa, a gente vai ter que passar um bocado de tempo conversando
3: era
1: e molhando as palavras.
3: Né? Era o oito clássico.
1: Era
3: o oito clássico.
1: Ele pegava a bola aqui na esquerda.
4: Botava onde queria.
1: E já sabia que tinha alguém lá na direita. Isso. E ele metia ali.
0: Foi tricampeão que foi. Campeão pelo Santa Cruz, pelo Náutico, pelo Sport. Isso é um mérito.
1: Fantástico. E além de um ser humano, eu tive o prazer de conviver com ele naquele tempo da seleção de masters que nós tínhamos na empresa de jornal
0: do
1: comércio.
0: Eu não sei porque não volta aquilo.
1: Por causa de dinheiro.
0: Aí. Tão simples assim, eu
1: tive o prazer de
3: falar com o Evandro,
1: que
3: o Evandro ajuda você.
1: Uma figura humana maravilhosa. Ele teria a obrigação de manter isso na federação.
3: Também acho.
1: Se a federação não tivesse dinheiro, tudo bem, mas ele tinha a obrigação de manter. Aquilo é um serviço social enorme.
4: Uhum. Aliás,
1: a jogador que
4: você sabe que
1: jogar.
4: Foi um jogo de marcha que eu fiz o meu teste para entrar em rádio, né? Um Sport e Náutico no Arruda, final de 1990.
1: Foi
4: num jogo desse que eu fui lá gravar o jogo para começar, e em janeiro de 91 eu comecei. Uhum. Veja a importância que é um torneio assim que você pode não dar muita coisa, mas é importante.
1: Se um dia alguém me perguntar o que é que você não vai esquecer nunca do que você fez, foi aquele projeto da seleção de Masters.
2: Uhum.
1: Aquilo ali foi um negócio fantástico.
2: Especialmente, fantástico. Aderval, pelo fato de que depois que eles encerram a carreira, a maioria pelo menos, não tem o que fazer.
1: É maluco.
2: Os caras ficam sem
1: norte.
2: Quem ganha
1: um dinheirinho ainda tem o que fazer porque compra um

0: imóvel, compra um. Na época se comprava um posto de gasolina, alguma coisa, o cara ainda tem. Mas mesmo assim, ele sente falta do moído do futebol, da pelada, do vestiário.
1: O reencontro, né,
0: Levão? E as pessoas os amigos. A gente empregava. Uhum. A gente empregava uma comissão técnica. Uhum. Diretor, supervisor, roupeiro. Você abre o mercado também de trabalho.
2: E o tempo para fazer isso?
0: Sim.
2: Que eu, Adeval, eu às vezes paro para pensar, meu Deus, como é que eu tinha tempo de acompanhar o Vassoura? O Vassoura,
0: aquilo foi uma loucura.
2: O Vassoura foi jogar contra o Auto Esporte com 300 táxis atrás, aqui pela 101.
0: Foi. Né?
2: 300 táxis atrás, aquela danação. Quando terminava o jogo, que o time não estava jogando bem, era cada briga da gota serena. A gente tinha um jogador sozinho chamado Espanador da Lua, que dava no time de todo. Quando ele estava com uma abraçada, derrubava todo mundo. Mas, meu, a gente está aqui para beber ou para conversar? Olha, eu vejo aqui, Beto Lago diz, hora da reação. Aí, que coisa forte. Por que é hora da reação?
3: É agora. A chance do Náutico é agora. Ele tem que vencer esse jogo para querer pensar em alguma coisa. Uhum. Qualquer tropeço para mim, até um empate, tira o Náutico da questão do G6. Eu vejo isso.
2: Então, André, diga qual é a verdadeira situação do Náutico.
1: O Náutico, Beto está corretíssimo pelo seguinte. São 7 jogos em casa que o Náutico ainda tem, contando com o de hoje. Ele ganhando vai a 37 pontos e começa a olhar realmente para o G6. Começa a olhar para frente e se deslocar da turma de baixo, porque está no risco. Por exemplo, o Botafogo de Ribeirão, que é o adversário de hoje, que é um time tecnicamente pior do que o Náutico, e mostrou isso o campeonato todo, tem 3 pontos a menos que o Náutico. É o 15º colocado. O Z4, para quem não acompanha muito, é a partir do 17º. Então veja como o Náutico está próximo. São 3 pontos do 15º. Então precisa ganhar, aí vai encher o ânimo, dá confiança e tem 18 pontos só em casa para resolver a vida dele, para pelo menos ir brigar pelo playoff, ou seja, o 5º ou o 6º lugar. Agora, se tropeça hoje, essa tem sido uma dificuldade do Náutico em casa. O Náutico não tem conseguido jogar bem, não jogou bem contra o Atlético, só virou porque o Atlético jogou 40 minutos com um homem a menos.
0: Perfeito.
1: Porque se não tem o cara expulso, não virava o jogo. Eu tenho minha dúvida se empatava.
0: Também.
1: Eu tenho minha dúvida se empatava.
3: Pela pressão, então, eu podia até empatar, mas não acreditava que virava, não.
1: Difícil, dificuldade grande, e o time não está jogando bem, principalmente o meio do campo.
2: Ô, Rebran, eu acho que a Série B não faz vergonha a ninguém.
0: Não
2: faz vergonha a ninguém. Não, é pra ser, aí lasca tudo. Mas a essa altura ainda se pode torcer pelo Náutico pra A, ou torce pra se manter na B?
4: Olha, rigorosamente, manter na B já é um bom negócio.
2: Bom negócio.
4: E o próprio Hélio dos Anjos falou isso no final da temporada passada. Disse que o Náutico não tinha estrutura para disputar uma Série A. Uhum. Então, se fizesse uma Série B segura, consistente, para manutenção, já teria atingido o objetivo. Então, acho que para o Náutico, claro, que se vier a possibilidade, se tiver chance, então você não pode largar, você tem que segurar. Mas se não, uma Série B honesta, uma Série B sem muito susto, é desgarrar dessa parte de baixo aí, se afastar o máximo possível, e aí pensar num planejamento a médio prazo, para o ano que vem, com mais estrutura, mais um ano de Série B, para chegar mais longe, porque bater e voltar também é difícil, né? Também é muito ruim para o clube.
2: Adeval, e o Sport?
0: Eu sou é danado, né? Eu sou mais pessimista, né? Mas olha,
3: não sei por quê, né?
1: Mas ainda bem que eu estou sentado, que eu quase caí com essa afirmação do senhor.
0: Veja só, eu penso que o Sport só se for um castigo, né, para cair. Cair eu acho que não. Para cair não, mas para subir também não. Não acredito. E o Náutico, eu acho que ainda tem que se livrar do rebaixamento. E o problema do Náutico, ele é mais sério do que o do Sport. Porque o do Náutico é uma insensatez infame, que tem um presidente omisso, infelizmente eu tenho que fazer essa afirmação, né? É um cara extremamente bem intencionado, um cara educado, esse presidente do Náutico, mas ele está sendo omisso e chegando ao nível de irresponsabilidade em manter essa situação que o Náutico vive hoje, de 2 treinadores, e os caras são os donos do Náutico.

0: Né? Quem ouviu a entrevista do Hélio ontem, fica absolutamente tranquilo que ele é o dono do Náutico. Ele é a mesma coisa de Laércio Guerra no Retrô. Laércio é o dono do Retrô. Aí ele manda, ele diz como é que ele quer e acabou-se.
1: E quando ele não tá, o filho é que é o dono.
0: E pronto, que agora não é mais, né? O bichinho foi para os Estados Unidos.
1: Acho
0: que, né,
1: foi já.
0: Foi, tá disse, foi jogar lá.
1: É difícil estudar lá. Nesse,
0: né? É. Então, o Náutico passa por este problema, né, desse comando danado, que eu não sei quem foi que botou isso na cabeça de Becker. E a outra coisa, o faz-me rir, se não tiver dinheiro, amigo, não pode, pode rezar, pode fazer o que quiser, não chega. Isso que
1: antecipado, Bertão, né? E o Santa Cruz, vai pra B?
2: Eu coloquei, até brincando com os meninos, e olha, eu vejo o Santa Cruz como um azarão nesse grupo. Eu vejo o Botafogo e vejo o Maringá como as duas equipes que vão tem força. Mas o Botafogo, por duas vezes, já...
3: É, bate o pino, né?
2: Bate o pino.
1: É. Beto, se você dissesse, olha, pro Santa Cruz ir pra B, você tem que passar uma semana ajoelhado em caroço de milho. Eu me ajoelhava.
2: É.
1: Porque vai ser uma alegria tão grande.
2: Vai.
1: E veja, nós, se a gente fica aqui com esses três clubes...
0: Na segunda divisão.
1: Tá ótimo.
0: Tá bom demais.
2: Geraldo, quando o Santa Cruz ganhou aquele jogo na Arena, um recente, foi no sábado. Aí eu fui caminhar no domingo aqui na praia. Todo mundo com a camisa do Santa Cruz. A alegria, aquela felicidade, aquelas camisas antigas, aquelas camisas novas. Então é um sentimento diferente pro torcedor do Santa Cruz. É um sentimento diferente.
3: E vamos projetar a B do ano que vem? Vamos manter os nossos nela, os nossos três.
4: Mas André, vai.
3: Vamos manter os três.
4: Não quer nenhum na A, nem na B.
3: Mas não vai subir para voltar.
0: Não adianta.
3: Fazer o que o Sport fez o ano passado, é melhor jogar a B. Então, os três na B. Aí você pode ter o Paysandu na B, que está no outro grupo, brigando para subir.
0: Perfeito.
3: Parece que o Remo vem, infelizmente.
4: Chapecoense, Remo.
3: Remo vem, aí vem um Tubarão.
2: Vem um grande.
3: Pode vir um Gaúcho e pode vir um Vasco.
4: Uhum.
3: Que estão realmente com mais dificuldade. Imagina uma Série B dessa. Série A pra quê?
0: Não.
3: Não é, não.
0: É a B, é a B barra A, né?
3: Exatamente.
0: É a B barra A.
3: Veja, vamos ter grandes públicos aqui. Pena que o Arruda tá sem seu...
4: Isso é lamentável, né? Isso é lamentável.
3: Eu não me conformo. Sofrimento do torcedor. Veja, a Arena vai dar 40 mil fácil domingo. Fácil.
0: Também acho.
3: De novo. Né? Porque é decisão, o cara quer ir. Rapaz, eu fiz todos os jogos do Santo ano passado no acesso na Arena. Foi uma coisa fantástica. 40 mil foi o menor público. 42, 43.
2: Só espero que o treinador olhe para aquele público e diga: vou botar o time para jogar para frente.
3: Time certo e botar
2: o time para jogar para frente. Porque, pelo amor de
0: Deus. Porque esse é o jogo.
2: Meu Deus do céu.
0: Esse é o jogo do Santa Cruz. Se o Santa Cruz começa vencendo o Botafogo da Paraíba,
4: que é o principal concorrente, né?
0: Do grupo.
3: É o mais pesado na
0: chave. Aí, meu amigo, ninguém segura mais, não. Aí não, agora, preste atenção. A gente está falando aqui de o que achamos da questão técnica. Mas existe um problema sério no Santa Cruz que ninguém soluciona, e se não solucionar, a gente pode não ter o êxito na questão técnica, que é a questão financeira.
3: Dinheiro.
0: E esse negócio da SAF, da nova SAF. Ninguém fala mais nisso. O estádio do Arruda, de forma irresponsável, está fechado há um ano. E agora o Santa Cruz, mais do que nunca, precisava desse estádio, a casa do Santa Cruz. E cadê? Apareceu dinheiro, vão pagar o atrasado, não vão. Ninguém fala mais nada.
2: As notícias que correm, né? Que fechou com a SAF, com um grupo que é ligado a um time da NBA. Que o cara vai jogar 6 milhões para equilibrar a folha salarial. Que vai jogar 5 milhões para começar a fazer reforma do estádio. São tudo informações que vão, mas não tem nada.
0: Na oficial.
2: Oficial.
3: Nada no velho papel.
2: Conversa.
0: Porque se isso já estiver acontecendo, ótimo, maravilhoso. Mas se é só oba-oba, não, amigo. Aí tá errado.
4: O jogador quer ver o dinheiro na conta. Isso. O jogador quer resolver as questões dele agora.
0: Agora.
4: Nessa reta final, senão, meu amigo, vai dizer: ah, beleza, chegamos aqui no G4 e. Tá tudo certo, não vamos receber mesmo e tal. Então, ou pega esse dinheiro da renda aí, vai dar uma boa renda, né? Uma muito boa renda. Pega esse dinheiro e diz: ó, meu amigo, ó, vocês vão ganhar o jogo. A renda aqui a gente vai direcionar para vocês, uma boa parte delas.
1: Agora, acho que o que mais penaliza um clube grande desse é quando a elite sai de dentro. Eu tenho a impressão que a elite do Santa Cruz saiu quase toda.
3: Né?

0: aguenta. Ninguém cansou. Aguenta, não, Geraldo.
1: Cansou.
0: Ninguém aguenta. É 10, é 20, é 30, é 40, é 50, é 200.
2: Mas pelo menos compareça, vá lá.
3: E olha que tá, não tem tá mais joga, né, Devaldo? Não tem mais joca, né?
4: Que sair atrás, né? Que vai dar.
3: Joca, mais pedia no mundo. Joca e Edson Nogueira eram os caras que mais pediam no mundo.
0: Eu tenho um documento de Joca que eu encontrei com ele coincidentemente ontem, que quando eu li, deu dó no coração, partiu. Ele renunciando a tudo que já obteve no Santa Cruz por causa das críticas que ele vinha sofrendo.
4: Uhum.
0: Ele fez uma carta, mandou pro conselho e me deu uma cópia dessa carta que eu digo, vou rasgar, não guardei, ontem eu encontrei. Mas, rapaz, mas me deu uma dó. Até porque eu já pedi desculpa a ele mil vezes por tudo que eu critiquei dele também.
2: Exato. A gente volta daqui a pouquinho.
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6: De volta, ouvinte CBN, chego com informações agora da BR-101. Tem trânsito intenso no sentido Abreu e Lima, entre Dois Irmãos e Aguabiraba. Se sai agora da Iputinga, com destino a Paulista, não está valendo a pena fazer desvios. No sentido contrário, trânsito flui sem retenções. Na Avenida Gaminol Magalhães, movimentação também intensa no sentido Joana Bezerra, desde as imediações do viaduto da Independência até o Paissandu. Se sai agora dos Pinheiro, com destino Joana Bezerra, prefira fazer o seu trajeto pelo centro do Recife. 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Raíza Macário para a CBN Recife.

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0: quarta-feira, 3 de setembro de 2026. O deputado federal Nicolas Ferreira, do PL de Minas Gerais, pediu ajuda ao dono do Banco Master, Daniel Vorcaro, para a liberação de um ativo minerário de um ex-assessor e afirmou que queria ter mais proximidade com o empresário. A informação faz parte de áudios obtidos pelo site ICL Notícias. No material, Nicolas chega a chamar o ex-banqueiro de Dani e Lindão. Depois de receber a mensagem, o empresário pediu que o ex-assessor do parlamentar entrasse em contato. Um ativo de mineração é qualquer recurso ou direito adquirido por uma empresa para realizar a exploração, avaliação e extração de bens minerais da natureza. O presidente Lula se reuniu com ministros e coordenadores de campanha para traçar uma estratégia após a revelação de que o ministro do STF, Alexandre de Moraes, trocou mais de 50 mensagens com Daniel Vorcaro. O Palácio do Planalto decidiu tratar o caso como uma crise exclusiva do Poder Judiciário em uma tentativa de evitar que o desgaste atinja a corrida à reeleição. Fontes do governo confirmaram a informação à CBN. Os aliados serão orientados a dizer que ninguém está acima da lei e que todos devem explicações à sociedade. A Polícia Civil faz uma operação contra o tráfico de drogas em 8 cidades de Minas Gerais, Acre, Paraná, São Paulo e Rio de Janeiro. São cumpridos 39 mandados de busca e apreensão. A quadrilha é especializada em vender drogas gourmet, como skunk, haxixe e êxtase, geralmente destinadas a um público com maior poder aquisitivo. No horário de Brasília, 11 horas e 32 minutos.
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1: Eita, minha gente, bom, e o Brasileirão lá em cima, essa briga Flamengo e Palmeiras? Eu acho que o Flamengo brincou. O Palmeiras já está na frente do Palmeiras.
2: Um ponto atrás. E eles têm um confronto direto ainda, né?
3: É a final do campeonato, né? Mas é a final do campeonato.
1: E o Flamengo, quando quer jogar.
2: É impressionante como o time está ajustado. É qualidade técnica, né? Individual, coletiva. É um time. E o Palmeiras, assim, também tem qualidade técnica, tem tudo isso e tal. Mas o Flamengo joga mais bonito, exatamente, né? Encanta mais quando você está assistindo.
4: Eu acho
2: jogo.
4: Que até tem mais repertório de substituição, né? Quando ele mexe no time do Flamengo, meu Deus, aí entra um e ninguém baixa.
1: Tem um cara
4: novo
1: que entrou agora da ponta, que é o nome, é estrangeiro agora. Tem uma coisa, rapaz, que me dói no coração.
4: Muito estrangeiro.

0: termina o jogo, aí vamos entrevistar. Aí entra um cara falando da Argentina, entra um cara falando do
1: Eu defendo uma cláusula de barreira.
2: Eu também.
1: Eu defendo uma cláusula de barreira, porque se isso não acontecer, vai ficar, em relação à seleção brasileira, vai ficar pior do que já está.
3: Né? Em nove, né?
2: Tem nove.
1: Nove, muita coisa.
2: Baixa para três.
1: Também.
2: Quatro.
1: Eu baixava para dois. Eu seria mais
3: três,
1: radical.
3: Acho que três é um número legal.
0: Eu estava vendo perguntei a Iá, ela me disse que nós temos 500 jogadores estrangeiros jogando no Brasil.
1: Veja só.
3: Vai chegar um para jogar no Salgueiro?
0: É. Imagina.
4: Um sueco, né?
3: Um sueco.
2: Ah, pensasse um sueco em Salgueiro.
3: Um sueco jogando Salgueiro. Agora.
0: É. Porque aquele médico de Cuba volta. O médico de Cuba volta para os times.
2: Só está faltando
1: o
2: isso.
1: O Santa Cruz está contratando aí um estrangeiro também, né? Eu vi uma notícia dessa
2: semana. O Sport está trazendo um do Equador, né?
3: É, do Sport lateral.
1: Mas aqui, aqui da América, eu acho que já é normal, né? Agora você trazer...
2: A gente sempre teve, né? Sempre teve, principalmente o pessoal do Sul. O Grêmio, o Internacional, sempre tiveram ali o Uruguai, o Paraguai, o Argentino. É normal até pela proximidade deles, era comum. Mas espalhou de um jeito.
3: Esporte, por exemplo, a gente fala do cara, fala do jogador sueco, aí quem manda foto logo? Genival, paparazzi. Paparazzi já manda foto. Aqui, eu tô ligado em vocês. Olha, Genival.
0: O nosso o Esporte era Bitancur.
2: Sim,
0: Bitancur, né? Aí eu me lembro, não tinha nenhum estrangeiro. O Santa Cruz, quem foi estrangeiro do Santa Cruz que fez sucesso?
2: Nesse período, não.
4: É aquele lateral, mas recentemente. Mancuso. Almandóis, Alcaraz.
3: Ramírez, que jogou no Santa Cruz também.
4: Sérgio Ramírez.
2: Sérgio Ramírez jogou no
4: Uruguaio, né?
2: E foi técnico do Santa.
0: Agora, técnicos estrangeiros.
2: É o que dá a carreira em Rivelino, né? Ramírez é o que dá a carreira em Rivelino.
0: Técnicos estrangeiros, todos passaram por aqui.
2: Tem.
4: Mas recentemente o Sporting embalou aí algumas, né?
3: Navamuel, o primeiro do argentino do Esporte.
0: Então, mas essa onda dos portugueses acabou, não?
3: No Esporte, né? Ainda tem um problema só
0: para esquecer.
2: Flamengo e Palmeiras, que a gente falou, são dois portugueses.
3: São dois portugueses.
4: Cruzeiro, português, né? O Arthur Jorge.
2: Vasco é português.
4: É. Então a onda ainda é muito forte.
3: É forte.
4: Os técnicos.
1: O Remo, quem é do Remo?
4: Léo Condé.
2: Léo Condé.

0: Desapareceu.
1: Voivoda.
0: Saiu do Brasil.
1: Voltou pra Argentina.
2: É, tá na Argentina.
1: É.
0: Eu achava que o esporte podia pegar um cara daquele, né?
1: Mas ele tava muito caro. Né? Tava muito caro. Problema. Saiu do Fortaleza.
3: Valorizou muito.
1: Valorizou, né? Muito.
3: Trabalho.
1: Acabou não fazendo um bom trabalho lá no Santos.
3: Santos teve. Que todo mundo vai ter problema quem for pro Santos, porque tem.
1: Lá que você tem que se adequar.
3: É, pra você ter uma ideia, sistema, o né? Santos como está. Neymar emprestou 12 milhões de reais ao Santos. Neymar emprestou 12 milhões ao Santos. Por isso que manda, viaja quando quer, não viaja com a delegação, vai no jatinho. É assim, só joga na Vila, não jogou com o Palmeiras a Copa do Brasil aí,
1: jogo
3: que
1: de
3: é
1: ida,
3: sintético,
1: né? Jogou a volta, sintético, jogou
3: ele não joga. Aí você trabalha e você, o seu patrão lhe deve 12 milhões.
0: Falar nisso, vem uma seleção brasileira agora, né?
1: Semana que vem já tem convocação,
0: semana,
1: né?
0: Semana que vem.
4: É. Japão e Singapura, são dois amistosos.
3: Não, né? Primeiro dois com a Austrália. Japão e Singapura é na frente. Outros, é mais na frente.
1: Outros, é.
3: Dois na Austrália.
1: Tô curioso, viu, pra ver essa.
4: Os dois com a
1: essa convocação.
0: É, acho que ele leva um Pedro agora, né?
1: Não, só pra saber, levar por curiosidade Pedro? Mesmo.
4: Do Flamengo?
0: Do Flamengo.
4: Tem que levar. Mas é o melhor centroavante.
3: Era pra ter levado pra Copa, já na minha opinião. Mas entendi porque é o perfil, né? É o estilo de jogo. O Ancelotti não gosta do centroavante. O cara que fica mais.
4: Levou aqueles cabos que é muito melhor levar Pedro.
3: Com toda certeza.
4: Era muito melhor ter levado
3: Foi Pedro. Uma injustiça grande Pedro não ter ido pra Copa.
2: Pedro tem uma vantagem. Quando ele não faz gol, a bola bate nele e entra.
3: E entra.
2: Acabou-se, pô. É tipo bizu, né?
3: É centroavante, centroavante. Bizu. Exatamente.
2: Bizu.
3: Exatamente.
2: Eu acho que é por aí. Agora, eu não tô com nenhuma expectativa. É, eu sou terrível, rapaz.
1: Porque... Pra seleção brasileira?
2: É, não tô.
1: Eu tô curioso pra saber quem é que ele vai chamar depois do fracasso
2: muito
1: na Copa do Mundo, né?
2: Até porque eu tinha uma expectativa grande em relação ao êxito da seleção brasileira na Copa do Mundo por causa do Ancelotti. E aí ele foi uma decepção pra mim, porque ele não deu jeito naquele amontoado de ricos e de estrelinhas que tem a seleção brasileira, que ele é acostumado a lidar. Aliás, no final ele acabou reconhecendo que cometeu alguns erros.
3: Aliás, né? Pra você, quem é que não pode estar nessa agora, convocação? De jeito nenhum.
2: Da
3: Copa.
2: Eu sou pragmático.
3: Fora os que ele já disse que não vão. Né?
2: O 7-1 que nós tomamos no Brasil, ninguém deveria ser convocado mais. Acabou. Era construir uma nova história. Agora é a mesma coisa. Já partiria do treinador, mas é o mesmo treinador, então eu não convocaria ninguém. Né, dessa muvuca aí que vem.
1: Mas ele usou bem essa história, né? De renovar antecipadamente o contrato. Se depois da Copa, pode ser que fique mais caro, né? Aí o presidente da CBF não
2: engoliu
1: a perua.
3: Vendeu bem o peixe, né,
1: Ramiro? Bem demais, vamos renovar logo.
2: E eu pensando que a Itália agora iria contratar, fazer uma proposta, ele ia ficar em casa.
1: Até
2: né?
1: conversaram com ele, mas ele disse que não, eu já tenho um contrato renovado.
2: Gosto do
1: eu
2: Rio
1: quero.
2: De Janeiro,
1: claro.
2: Entendeu?
1: Copacabana. Não precisa estar lá o tempo todo.
4: Ele é italiano, mas ele mora no Canadá.
0: Como é que tá a forma daquele que era do Palmeiras, que foi machucado, fez uma falta enorme.
3: Estevão.
4: Vamos ver se ele é chamado. Tá voltando.
0: Tá jogando já?
4: Já tá jogando.
3: Devagarinho. Vamos ver se é chamado.
4: Chelsea. Ainda não é titular, não.
0: Ah, não é, não?
4: Não, ainda tá voltando devagarzinho, tá fazendo o processo. Eu não sei nem se ele vai para esses jogos, esses dois agora. Pode ser que
3: a questão da contusão afaste ele agora, mas tem mais dois amistosos na frente.
4: Esse é garantido.
3: Sim.
1: Tem que partir por aí, tem que buscar esses meninos. O Alan do Palmeiras, que acabou de ser vendido pro Manchester City, é outro jogador que deve entrar no radar também. Tem que buscar esses jogadores aí que estão começando, que estão querendo, e esquecer esses medalhões. Os caras
3: goleiros,
1: já estão com a vida resolvida.
3: Outros goleiros. Vamos achar goleiro também.
2: Em cima do que Rembrandt disse, está com a vida resolvida. Esse é o meu desânimo também.
1: Uhum.
2: Porque antigamente, os meninos, eles tinham uma etapa. Né? Tá, Devaldo, tu é muito velho, tu é muito antigo. Ok, então deixa eu adiantar um pouco o tempo. Eles queriam estourar aqui no Nordeste, depois jogar no centro
1: Sudeste.
2: Maior, né? Sudeste, e depois ir para a Europa para poder fazer o pé de meia. Era assim, né? Que a linguagem era essa. Agora não, pô. Agora o cara tem 12 tamanho, anos, né? Já vai embora lá para.
0: Vocês viram um tal, parece que não sei se é André, Renatinho, que é um jogador do Flamengo. Eu até botei, né, no Instagram. Ele era do.

0: futebol de salão. E agora tiraram, botaram pro futebol de campo. Mas, rapaz, o cara é um brilho. Agora, ele é do Sub-9.
1: Caramba.
0: Sub-9.
2: Só por aí.
0: Esse cara já deve estar. Já deve estar vendido.
2: Pronto. Aí ele, com 9 anos, ele já vai receber 100 mil conto, como o Neymar recebia aos 13, né?
1: É.
2: Aí já é o senhor, é o dono da casa já. Já é o cara. Não tem cabeça, gente. Não tem. Não tem.
3: E por mais estrutura que o clube tenha, psicólogo e não sei
2: não
3: o quê.
2: Não tem. O cara segura. Não andou de ônibus, o cara não sabe o que é a fila do pão. O cara nunca teve dificuldade
1: falava,
2: na vida.
1: Quem falava muito isso era Juninho Pernambucano. Uhum. Porque Juninho teve uma infância, uma vida diferente do que ele viveu com os amigos. Uhum. Então ele chegava, tinha que levar os amigos para conviver na casa dele para que eles pudessem aceitá-lo também no ambiente.
3: Porque... Assim fez Caio, Caio Ribeiro isso, no Caio São Ribeiro Paulo.
1: Fazia isso
3: que a família de um patamar diferente da realidade do São Paulo, dos jogadores e tal. Ele fazia isso. Os colegas iam para casa para poder ele ser aceito.
1: Ele ser aceito.
3: No grupo.
1: O menino era rico, vamos dizer assim, pelo lado de molecada. Então.
0: Mas o menino, por exemplo, no esporte, tinha eu tinha 10 amigos meus que iam para a praia ver menino jogar, sem nenhum compromisso com o esporte diretamente, mas eram torcedores. Quando eles viam um menino bater bem na bola, encontravam um jeito de testá-lo lá no esporte e tal. Isso acabou.
1: Hoje acabou. Hoje não tem mais essas coisas, não. Hoje tem escolinhas, são pagas.
0: Mas o avô, Célio Avelino. Alô, doutor. Agora vou. Célio Avelino disse que tem um neto que joga que só a gota serena. Eu digo, olha, por que não encaminhe para o Santa Cruz? Eu digo, não. Ele está indo para o. Já está se acertando com o Barcelona.
2: Pronto, eu tenho um neto de 1 ano e 2 meses que chuta com a direita e com a esquerda. E eu já estou pesquisando. É uma universidade nos Estados Unidos, né, onde ele deve atuar por lá para iniciar o projeto futebolístico. Ele tem 1 ano e meio, mas eu nunca vi um negócio daquele.
0: Tem que passar fome aqui, pô.
2: Não.
0: Comer burra, fazer isso.
2: Será na tua época.
1: Aí quando eu digo assim, tem que buscar esses meninos que estão querendo crescer, mas aí eu citei o Alan. O cara já foi pra lá, já tá milionário. O cara, nessa transferência, o cara já tá milionário. Você faz. Pô, e agora o cara vai se preocupar? Não, eu quero estar na seleção. Às vezes o cara quer intimamente, cara. Pô, eu quero arrebentar, quero mostrar que eu sou jogador de seleção.
0: Espírito de Senna, espírito de Messi.
2: Isso, não tem mais. Esses dois meninos recentes vendidos pelo Sport.
3: Lucas.
2: O Lucas foi o último agora, mas tem o Pedro.
1: Pedro Lima.
2: Esses meninos estão ricos, pô.
1: É.
2: Esses meninos estão ricos, mérito deles, parabéns.
3: Aliás, o Zé Lucas, que personalidade.
1: Tem uma cabeça extraordinária esse menino.
2: Esse menino não,
1: pô. Ele tem uma cabeça extraordinária. É, a família fez um trabalho excepcional.
2: Mas não foi para a escola pública, né? Mas não teve aquele ambiente de formação.
0: Não tomou boi no canal do Tacaruna.
2: Como disse o ignorante do técnico do Palmeiras uma vez em relação a Endrick... Deixa o menino brincar, manda ele pra Disney, né? Que já é outro nível de brincadeira, né?
3: É.
2: Aqui não é nem um Tacaruna tem mais pro cara aí, né?
3: Exatamente.
0: A gente volta já.
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1: Eita, amigos queridos, vamos dar uma passadinha pelo campeonato que tá pertinho?
2: Campeonato de quê?
1: Estadual?
2: Não, eu posso me retirar se terminar.
3: Você é diretor do Vitória. Do Vicente,
2: é, mas o Vitória é primeira divisão, só começa em janeiro.
4: É um campeonato de verdade, né?
2: É.
4: Veja, a iniciativa de você fazer...
2: Olha, uma... se você for defender, me
4: não,
2: avisa.
4: Não, peraí, calma, não vou defender, não. Tá. O que eu critico é dizer que é um campeonato só, que é mentira. Não é um campeonato só. Agora, você abrir e fazer 24 equipes numa divisão de acesso,
5: é bom.
4: Eu acho plenamente louvável.
5: É bom.
4: Plenamente louvável. Porque veja o emprego que você vai gerar.
5: Movimentar a economia.
4: A movimentação,
5: né?
4: Da economia que você vai gerar.
1: Sabe se não vamos pegar
3: não chamar todo mundo
1: de surgir jogador aí de fora.
4: Exatamente. Agora, você dizer que é tudo primeira divisão é mentira.
3: Aí também acho.
4: É mentira, não tem outro termo. O campeonato da primeira divisão terá 10 clubes a partir de janeiro. 2 grupos de 5. Tudo bem. Tudo bem. Agora. Você ter a iniciativa. Tá certo que teve um quê de eleição também. Né? Coincidentemente, juntou todo mundo na segunda divisão no ano da eleição. O Salgueiro voltar é um ponto positivo. Os dois times de Petrolina estarem de volta é outro ponto positivo. Outras equipes que ninguém via mais falar, volta. Ótimo. Agora, primeira divisão não é.
1: Estão falando no Pernambuco Tramos.
4: Exatamente. Guarani do Camaragibe vai jogar,
2: mas,
4: né?
2: Mas toda essa dissertação feita pelo nosso competentíssimo André Luiz Cabral, eu vou resumir. Isso é uma grande Copa do Interior. Isso aí é uma grande Copa do Interior. Não existe interiorização sem você botar no interior os da capital. Não existe, pô. Não existe. Então, isso é uma Copa do Interior. E aí, você quer muito mais, eu não tô tirando onda, não, é verdade. Você lê mais do que eu em relação a regulamento. Cai em quantos nesse campeonato de janeiro?
4: Cai. Não, não cai.
2: Ah, não cai?
4: Não cai.
2: Então, para mim,
4: não. Janeiro não, janeiro cai.
2: Janeiro
4: cai, tem que cair que é lei. Eu pensei que era no primeiro turno.
2: E cai quantos?
4: O campeonato não foi aprovado ainda, mas...
5: Imagina aí dois, pelo menos, né?
4: O que está planejado são dois.
5: Por quê? Porque você vai ter essa Copa do Interior que classifica para a primeira divisão. Então, caíram dois. Então, no próximo ano, você vai ter mais uma briga para dois. Então,
4: vão subir do campeonato do interior três.
3: É, esse ano.
2: Isso. Aí forma 10.
4: Forma 10.
2: Alguém me disse...

0: eu não tô ficando doido, eu tô ficando velho. Mas doido e abestalhado, não. Que não cai ninguém.
1: Dos 10? Não
0: dos
1: pode. 10
0: não cai. Presta atenção.
2: Para aumentar para 12?
0: Exatamente, para 12. É, aumenta para 12. E depois cai em 4 para ficar 8.
1: Que gangorra da mulher.
3: E você aprovou isso?
0: Eu não.
3: Não, você não é representante
1: você
3: do nosso
1: aprovou
3: do nosso Vitória?
1: Aprovou.
0: Nessa eu não tava.
1: Não,
0: nessa
1: no ano não passado?
0: Fui eu. Nessa
1: no
0: não fui
1: ano passado,
0: eu.
1: Tava.
0: Não fui eu.
1: Eu tenho um vídeo.
0: Não, eu tava na que o Vitória caiu. Que o Vitória não subiu. Nessa que o Vitória subiu, eu não estava.
1: No ano passado você não estava?
0: Não, nessa que o Vitória subiu, eu não estava.
2: Ah, tá. É muita coisa. Sobe 2, 4, desce, vai para 5.
1: Não definiu a queda do campeonato de verdade. Não definiu queda.
0: Bom, então alguém me disse isso, vamos conferir na hora.
1: Mas vindo de quem vem, pode acontecer tudo.
0: Mas a culpa é dos clubes. A culpa é dos clubes. Ninguém. Ó, tu chega para uma reunião do Conselho Arbitral, aí tu já assina a ata que concorda com tudo que for dito. É assim.
1: Não, mas
0: funciona.
1: É agora. Que não era assim, não.
0: Mas você foi assim,
1: eu, não, senhor. No tempo de Carlos Alberto Oliveira, não, senhor.
4: E o Cubia Fernandes.
1: Eu vi tanto pau, tanta briga em arbitral. Primeiro que a imprensa não participou durante algum tempo. Depois eles botaram de novo a imprensa pra assistir. Eu vi muita briga, pô.
4: Deixa eu te dizer.
1: Em arbitral.
4: Eu cobri federação a vida toda. E tem uns caras muito interessantes, espirituosos. Tinha Augusto Cardoso, que era, representava
3: do Náutico.
4: Náutico, desta grossura. Aí ele dizia, quando o Moreira se fechava a porta para reunir o Conselho Fiscal, ele dizia, vai apagar a luz. Que era para ninguém ver as contas e somente assinar.
0: Você me fez lembrar agora daquele cara que era presidente do Santo Amaro, um gordão, como era o nome dele,
4: João
0: André?
4: João Lima.
0: João Lima! Aquele cara era uma figura gostosíssima, rapaz. Que ele começava, olha, data vênia, Vossa Excelência, sabendo da sua integridade, eu queria fazer um apelo a esta grande assembleia. Vamos aprovar por unanimidade. Não precisa estar perdendo tempo lendo relatórios. Era do financeiro, né? Mas eu ficava olhando. O bicho era muito cara de pau, velho.
3: Eu fiz uma entrevista recente com Evandro Carvalho, né, com o presidente da federação. E aí fiz uma relação dos presidentes da federação. Rúben Moreira, 27 anos. Evandro Carvalho, 15 anos. Completando agora em setembro. Aí, Carlos Alberto.
1: Carlos Alberto
2: 95 para
1: 16.
3: E Fred, 10. Aí eu botei na mesa assim. E aí, presidente?
4: Dilson Cavalcante, você logo.
3: Né? Não, aí.
2: Isso foi 3 anos.
1: Dilson completou o último mandato de Rúben Moreira.
3: Aí eu mostrei para ele, ele disse: 27? Rúben Moreira? Acho que dá pra chegar. Dá pra bater esse recorde aqui. Aí começou aquela. Mas ele disse que agora só vai cumprir esse mandato.
2: Né? Ele falou.
4: Eu só acredito que ele já disse que tem um emprego bom na CBF.
1: Eu só acredito.
3: Advogado da CBF.
1: Em 2030, quando acontecer.
0: Eu também. E não aposto a minha unha encravada, porque depois chega aquele momento só, olha, eu realmente tenho interesse de não continuar mais.
3: Mas os clubes...
1: Fui convocado.
0: Os amigos, eu não poderia recusar.
2: Adevaldo, Vitória, ligou pra mim.
4: Mas isso mostra a fraqueza da nossa elite dirigente. Porque...
0: Não tem mais liderança, Geraldo. Acabou a liderança.
1: Não tem liderança em lugar nenhum.
4: Você entrava na federação, você tropeçava com Oswaldo Salsa, com... uma porrada, Vanildo Aires, cheio de gente.
2: Não existe. Mas mais vergonhoso ainda é que Sport Santo e Náutico, os três não fazem nada. Os três que são as forças do futebol de Pernambuco, nada. Não bate de frente como batiam antigamente.
0: Mas não tem liderança.
2: Quando batiam antigamente, batiam o Carlos Alberto, encaravam Rubem, encaravam todo mundo. Fred, brigavam. Hoje, estão nem aí, ó.
4: É a candidatura de Fred e Rufino. Eles iam para a reunião. Fred era delegado especial, enorme, uma coragem, vontade de brigada. Rufino.
0: Coronel.
4: Fred botava o revólver aqui, Rufino botava o revólver lá e iam conversar. Eita,
0: valeu!
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1: 11 horas, 58 minutos.
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0: quinta-feira, 3 de setembro de 2026, o presidente Lula acusou o candidato do PL à presidência, Flávio Bolsonaro, o coordenador da campanha do adversário, Rogério Marinho, e a oposição de barrar no Senado o avanço da proposta que acaba com a escala 6x1. Ele afirmou que o grupo tenta impedir a aprovação da pauta com a alegação de que a economia vai quebrar. Lula comparou a argumentação dos opositores com as críticas feitas no passado à criação de outros direitos trabalhistas, como férias e 13º, e ao fim da escravidão. O presidente afirmou que o Brasil viu mais uma vez quem é quem no Congresso e diz que o governo permanece mobilizado para aprovar a mudança sem redução de salários. Ontem, senadores e deputados decidiram deixar para depois das eleições a votação da proposta. O Banco Central decretou a liquidação extrajudicial da Trust Distribuidora de Títulos e Valores Mobiliários e da Banvox Distribuidora. As duas empresas são ligadas a Maurício Quadrado, que foi sócio do Banco Master de Daniel Vorcaro. A instituição, que pertencia ao ex-banqueiro, foi liquidada pela Autoridade Monetária em novembro de 2025. Segundo a Autoridade Monetária, as medidas anunciadas hoje foram motivadas pela existência de graves violações às normas que disciplinam as atividades das instituições. No horário de Brasília, 11 horas e 59 minutos.
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1: Olá, ouvinte CBN, uma ótima tarde para você. Chegando com informações da Zona Sul do Recife, a Avenida Conselheiro Aguiar tem pontos de trânsito intenso, com reflexos de um acidente ocorrido mais cedo, nas proximidades do cruzamento com a Rua Baltazar Pereira, em Boa Viagem. Para você que vai da região de Boa Viagem em direção à área central da cidade, a melhor opção agora é fazer o caminho pela beira-mar, apesar de ter alguns pontos de retenção também. Qual o próximo check? 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Betânia Ribeiro para a CBN Recife.
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0: quinta-feira, 3 de setembro de 2026. O deputado federal Nicolas Ferreira, do PL de Minas Gerais, afirmou que está se preparando para fazer um vídeo sobre os áudios obtidos e divulgados pelo site ICL Notícias. No material, o parlamentar pede ajuda ao dono do Banco Master, Daniel Vorcaro, para a liberação de um ativo minerário de um ex-assessor. Ele também afirmou que queria ter mais proximidade com o empresário. Nicolas chega a chamar o ex-banqueiro de Dani e Lindão. Depois de receber a mensagem, Vorcaro pediu que o ex-assessor de Nicolas entrasse em contato. Um ativo de mineração é qualquer recurso ou direito adquirido por uma empresa para realizar a exploração, avaliação e extração de bens minerais da natureza. O grupo Três Corações concluiu a aquisição das operações da General Mills no Brasil. O valor do negócio chega a R$ 800 milhões. Com a operação, a empresa adiciona ao portfólio duas marcas conhecidas dos consumidores: a IOC, que produz pipoca de micro-ondas, farofa e batata palha, e a Kitano, marca de temperos, ervas e especiarias. Está marcada para as 14h a retomada do julgamento criminal sobre o rompimento da barragem de Mariana, em Minas Gerais. Os desembargadores do Tribunal Regional Federal da 6ª Região analisam recursos contra a decisão que absolveu 10 réus em 2024. A acusação aponta para omissão criminosa por parte das mineradoras Vale e BHP Billiton e da consultoria que atestou a estabilidade da estrutura. A tragédia ocorrida em 2015 causou 19 mortes e a contaminação da Baía do Rio Doce. A Bolsa de Valores de São Paulo sobe 0,39% aos 185.919 pontos. O dólar comercial está em queda de 0,12%, negociado a R$ 5,10. O euro vale R$ 5,93, elevação de 0,20%. No horário de Brasília, 12h32.
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1: E muito boa tarde. Hoje é quinta-feira, 3 de setembro de 2026, começando mais um CBN Brasil. Cássia Regina, agora no dial e nas plataformas. Cássia.
2: Exatamente. Todos os nossos ouvintes reunidos no CBN Brasil a partir deste momento.
1: E você fica sabendo que durante todo o programa eleitoral, durante o período do programa eleitoral, que no nosso caso aqui do CBN Brasil, esse programa eleitoral vai do meio-dia ao meio-dia 25, nós estaremos transmitindo o noticiário normal, completo, pelas plataformas digitais, por todas as plataformas digitais, da CBN, do Globoplay, do YouTube, etc. E você então pode acompanhar direto aí pelo seu aplicativo, acompanhar o programa CBN Brasil de meio-dia a meio-dia 25. E agora a gente entra então na edição mais completa do CBN Brasil. Eu começo com um comentário que diz o seguinte: o exemplo que está sendo dado em Brasília, especialmente pelo Supremo Tribunal Federal neste momento, mas não apenas pelo Supremo, é um mau exemplo. Um mau exemplo porque ele transmite para o país uma sensação de que é uma sensação de vale tudo, né? Se no, imagina, a instituição chama Supremo Tribunal, e se acontece esses desvios, esses comportamentos impróprios no Supremo Tribunal, o que é que vai acontecer com as demais instituições do país, as instituições públicas e as privadas? Eu chamo atenção para uma tese que muitos economistas sustentam, que é o fato de existir um tipo de capitalismo, por assim dizer, que é chamado capitalismo de compadre, capitalismo de amigos. E quando as empresas, em vez de buscarem eficiência com investimento, com tecnologia,

0: energia, com ganhos de produtividade, as empresas buscam vantagens junto aos poderes, aos órgãos públicos. E aqui, órgãos públicos, eu cito todo mundo, no caso, executivo, legislativo e judiciário. É mais barato e pode dar resultados melhores você ter um bom lobista, um bom advogado, um bom lobista junto aos órgãos superiores do que fazer investimentos econômicos em máquinas e equipamentos. É o capitalismo de amigos, de compadres, que sempre é acompanhado de corrupção e que cria esse ambiente de que a moral é frouxa. E se há uma frouxidão moral nas esferas superiores, por que que o resto do país, por que que as pessoas comuns vão respeitar as regras, as leis e as instituições? Esse é o primeiro ponto que eu queria salientar. O segundo ponto que eu queria salientar é que muita gente está comentando que o ministro Alexandre de Moraes e o procurador-geral da República, Paulo Godet, deveriam renunciar para, enfim, em vista dos diálogos, do que já foi conhecido até agora. Mas estou desconfiado que eles não vão renunciar, porque se renunciarem, eles perdem tudo. Perdem a proteção da corte, perdem a proteção dos colegas, perdem um foro privilegiado, vão para a justiça comum e, além disso, perdem a profissão, né? Perdem a condição profissional, porque você imagina, o Alexandre de Moraes renuncia e vai advogar. Quem é que vai contratar o serviço de advocacia dele? Então, mesma coisa para o Paulo Godet, mesma coisa para outros envolvidos nessa história. Por isso que eles se agarram ao cargo, porque o cargo significa proteção e vantagens. E é por isso que a coisa está a um esforço enorme para assar uma pizza. E eu cito aqui, nós já falamos na abertura, no digital, foi amplamente comentado no jornal da CBN, a foto que está na primeira página de O Globo de hoje. Cássia.
1: Inclusive, essa foto a gente está colocando nesse momento na tela e é possível observar os ministros do Supremo Tribunal Federal, então tem o Cristiano Zanin, Alexandre de Moraes, Gilmar Mendes, os três aparecem rindo e Edson Fachin, presidente do Supremo, aparece ali de costas durante conversa após uma sessão plenária da corte. E essa foto do repórter fotográfico Breno Carvalho. Se você ainda não viu, tá aí na sua tela a foto que tá na capa de hoje do jornal O Globo.
0: E tá repercutindo muito, muito, muito nas redes sociais, porque essa foto foi feita durante o intervalo de uma sessão de ontem no Supremo Tribunal Federal, no qual eles passaram assim, como se não tivesse acontecendo nada.
1: Ninguém falou do assunto.
0: Ninguém falou do assunto, ninguém reclamou de nada, simplesmente não aconteceu nada. Então, em outras palavras, não aconteceu nada. Tudo isso que você está vendo, esses diálogos, essas conversas, não aconteceu nada. Não aconteceu nada, esquece. Bom, se bem que tem coisa acontecendo também fora do... Quem tem a informação aqui é o João Rosa. Se o Vorcaro não fez delações, pessoas ligadas a ele e ao Master estão fazendo delações. E essas delações já estão indo para o Supremo. A informação é do João Rosa de Brasília. João.
2: Oi, Sandenberg, boa tarde para você, boa tarde, Cássia, a todos os nossos ouvintes. Bom, Sandenberg, eu vou fazer aqui para o nosso ouvinte um resumo dessas delações. Primeiro, a Procuradoria-Geral da República fechou um acordo de colaboração premiada com o operador do mercado financeiro Antônio Carlos Freixo Júnior, conhecido como Mineiro. Ele é dono da Entre Investimentos e Participações, empresa que teria sido usada para repasses de dinheiro entre o empresário Daniel Vorcaro e a produção do filme Dark Horse sobre a trajetória do ex-presidente Jair Bolsonaro. Essa informação é do jornal O Globo. Segundo informações pela reportagem, Freixo Júnior detalhou no acordo... Perdão. Freixo Júnior detalhou no acordo pagamentos que teria feito a pedido de Vorcaro relacionados ao filme. O Dark Horse se tornou, né, um dos principais focos de desgastes da campanha do senador Flávio Bolsonaro à presidência da República, depois que vieram a público mensagens em que ele cobra dinheiro de Vorcaro para realizar o filme. Nos anexos entregues aos investigadores, Freixo Júnior também detalhou

0: recebeu remessas de dinheiro ao exterior destinadas ao fundo Heaven Gate, sediado no Texas, nos Estados Unidos. Essa delação pode ajudar a obter registros da movimentação desse fundo nos Estados Unidos. A produtora responsável pelo Dark Horse afirmou em nota que prestou contas para a Justiça de São Paulo e que todos os recursos recebidos foram destinados ao filme. A colaboração de Freixo Júnior é a segunda relacionada ao caso do Banco Master. Nos últimos dias, também foi encaminhada ao ministro Alexandre de Moraes, André Mendonça, do Supremo Tribunal Federal, que é o relator, né, do caso Banco Master, uma proposta de colaboração do empresário João Carlos Mansur, fundador da gestora REAG. Mansur era responsável pela gestora que administrava fundos usados por Vorcaro e que, segundo as investigações, teriam sido utilizados para esconder dinheiro. Um dos principais alvos da colaboração é justamente Daniel Vorcaro, dono do Banco Master, que está preso desde março. Em relação a Vorcaro, fontes próximas à defesa afirmam que a estratégia neste momento é aguardar os próximos desdobramentos diante de todas as notícias sobre o caso, mas a defesa, no entanto, ainda não descarta apresentar uma terceira proposta de delação premiada à Procuradoria-Geral da República. Os advogados que estão analisando todo o caso, disse que todo esse caso já ultrapassa mais de 150 mil folhas. Então, eles estão analisando todos esses documentos antes de qualquer outro passo. Sadenberg.
1: Muito obrigado. Essa foi a informação do João Rosa, de Brasília.
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0: E aí, Merval, como está?
1: Tudo bom, Sonnenberg? Boa tarde, ouvintes. Boa tarde, Cássia.
2: Boa tarde, Merval.
0: Bom, voltando ainda à crise do Supremo Tribunal Federal, você comentou aqui na sua coluna de hoje que o risco do lado escuro da história, o lado escuro dessa história viera a prevalecer. E você comenta também que o ministro Alexandre de Moraes, no mínimo, poderia se afastar enquanto rolam as investigações. Agora, mas ele está com jeito de que ele não vai se afastar, né, meu irmão?
1: Pois é, Sonnenberg, é uma decisão que devia ser obrigatória, né, a partir dele mesmo, e é muito difícil para ele e para todos os seus colegas, né? Realmente uma situação muito grave que vai se desdobrar na eleição e tal, e eu acho que o ministro Alexandre de Moraes não tem mais condições morais de presidir qualquer inquérito, qualquer processo, ainda mais vir a ser presidente do STF, né, que iria assumir ano que vem. Acho que é uma situação delicadíssima, porque se o Congresso, se o Supremo não tomar uma providência, o Congresso vai tomar ano que vem, não tem como. E isso vai alimentar a campanha contra o STF na disputa eleitoral, né? Vai alimentar uma crise maior ainda, porque na verdade, essa campanha contra o Supremo e para impeachment de ministros é uma campanha política contra os ministros do STF. Só que eles estão dando os motivos para perderem a credibilidade, perderem a importância que tiveram no combate a tentativa de golpe, por exemplo, foi o auge do Supremo e dos ministros envolvidos no debate sobre o golpe. A partir daí, eles se perderam com o poder que ganharam, com o sucesso que tiveram.

0: e começaram a exceder os limites, limites éticos, limites morais, começaram a estender a interpretação jurídica a um ponto tal que todo mundo podia ser preso. É uma coisa completamente descontrolada, né? Outro dia eu citei o alienista, o conto do Machado de Assis, que o médico mandava botar no manicômio todo mundo. Ele achava que todo mundo era louco. E acabou ele, o Simão Macamarte, ele internado, né? É exatamente isso que está acontecendo. O Alexandre de Moraes achava que todo mundo estava contra a democracia, todo mundo estava contra o Supremo, mandava todo mundo para o processo, para o inquérito das fake news, que já tem 7 anos, e agora ele é que está no processo, no inquérito das fake news, porque o que ele já, o que foi revelado já sobre ele e sobre as omissões, vão ser elegantes, dele, sobre o relacionamento com o Vorkaro, é uma coisa realmente inacreditável, né? Então, acho que precisa haver mais rigor, né, do Supremo em cortar na sua própria carne. Já fizeram um trabalho muito negativo para proteger o ministro Dias Toffoli, que está lá normalmente trabalhando com os mesmos poderes, depois de ficar provado que fez um negócio com o Daniel Vorkaro, com o grupo do Daniel Vorkaro. Então, realmente é muito difícil se o Supremo não tomar alguma providência.
1: Merval Pereira, obrigado, Merval. Até amanhã.
0: Até amanhã, Sandemir.
1: Intervalo.
2: E já voltamos.
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9: Miriam.
10: Boa tarde, Zardenberg. Boa tarde, Cássia. Boa tarde, ouvintes.
11: Boa tarde, Miriam.
9: Miriam, na proposta orçamentária enviada pelo governo ao Congresso Nacional nesta semana, há uma análise chamada Marco Orçamentário de Médio Prazo. E ali se diz que ou há um modo de controlar e reduzir os gastos obrigatórios, ou vai faltar dinheiro em 2028, Miriam.
10: É, eles admitiram, né, nessa proposta orçamentária, que tem necessidades adicionais em 2028 e daí para diante. Tem, assim, para 2028 eles identificaram 15,8 bilhões de necessidades. Para o quê? Para manter as políticas, os programas, os investimentos, as despesas já contratadas e que são, que não são obrigatórias, né, que são dos despesas discricionárias. Então, como a gente sabe, né, tem conversado bastante sobre isso aqui, as despesas obrigatórias no Brasil crescem muito, há muita vinculação e engessamento dessas despesas, elas são vinculadas às receitas, a percentual da receita. Então, tudo que a receita sobe tem que ter essa fatia para determinados setores que têm despesas vinculadas. E tem a despesa obrigatória de pagamento de benefícios e aposentadorias. Enfim, tem muito gasto que o governo não pode mexer, não pode reduzir da cabeça dele. Ele pode criar novos critérios, submetendo ao Congresso. Ele pode fazer essa análise que ele está fazendo com antecipação. Então, antecipando-se, ele já diz, olha, vai ter uma falta de dinheiro mais adiante. Mas como resolver isso? Acho que tem alguns caminhos que os economistas são meio unânimes em falar. Uhum. O que aconteceu?

0: cresceu, por exemplo, com a despesa de previdência, que é mais de 1 trilhão, é um dinheiro muito grande, de previdências, benefícios, aposentadorias, é que eles são corrigidos pelo salário mínimo, e o salário mínimo passou a ter ganho real no governo Lula. No governo Bolsonaro, ele ficou apenas corrigido pela inflação. Então, sempre se disse, isso não é de agora, né, de antes, e já foi, tinha sido prometido até pelo ministro Paulo Guedes, ele não conseguiu fazer, que é desvincular, né, uma coisa e outra, para que o salário mínimo possa crescer conforme dando aumentos reais, porque as pessoas estão na ativa, mas que as pessoas que estão aposentadas não tenham aumento real, não tenham ganho acima da inflação, tenham apenas a garantia da inflação. Então, essa separação das despesas, não usar o salário mínimo como uma forma de corrigir, tem sido uma das propostas que tem tido mais apoio entre os economistas, como uma forma de evitar que a despesa obrigatória, esse bloco de despesas dos aposentados e outros beneficiados, né? Não são todos os benefícios sociais que são corrigidos, né? Só alguns, mas que eles não sejam corrigidos dessa forma, porque afinal de contas a ideia é que o aposentado deve ter garantia da sua renda, mas não ganho como se tivesse produtividade, porque por princípio ele não está tendo aumento de produtividade porque ele está aposentado. Então, além do mais, o país está ficando mais velho e tal, e precisa, portanto, de cada vez mais dinheiro para esse tipo de despesa. Então, essa é uma discussão que está colocada. Ninguém teve coragem na campanha de apresentar, vou fazer isso. É um outro candidato que é mais fora do, né, que não tem chance nenhuma, pode até chegar a falar, mas quem está competitivo não promete isso, mas isso tem que ser encarado. Mas não é o único ponto a ser encarado, né? O governo fez algumas mudanças, meu tempo está acabando, que agora é mais curto,
1: isso.
0: Que tentam evitar esse crescimento muito grande das despesas obrigatórias, mas tudo isso, como o próprio governo admite, está sendo insuficiente. Tá. É isso, Sardenberg e Cássia.
1: Muitíssimo obrigado, Miriam. Até amanhã.
0: Até amanhã.
2: Até. Vamos agora para o intervalo?
1: Intervalo, já voltamos.
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3: A Secretaria Estadual de Saúde confirmou a terceira morte por dengue em Pernambuco. A vítima, uma mulher de 93 anos, era moradora de Parnamirim, no sertão. O óbito aconteceu em maio e, de acordo com a pasta, a paciente tinha comorbidades, como diabetes e hipertensão. A confirmação consta no último boletim epidemiológico de arboviroses, com dados que compreendem o período entre 4 de janeiro e 29 de agosto. No total, Pernambuco contabiliza 45.017 casos notificados de dengue, um aumento de quase 40% em comparação ao mesmo período do ano passado. Dessas notificações, 10.848 foram confirmadas, sendo 649 casos graves da doença. Em maio, o estado registrou a primeira morte por dengue, sendo a vítima um homem de 65 anos, que morava no Recife. Porém, ele foi infectado e faleceu no Rio de Janeiro. Já em julho, foi confirmada a segunda morte, em Tacaratu, no sertão. Quanto a outras arboviroses, dos 6.292 casos notificados de chikungunya, 346 foram confirmados. Já para o Zika, apesar das 1.128 notificações, não há casos confirmados.

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1: Hora certa. 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
2: 1:03.
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quinta-feira, 3 de setembro de 2026. A Procuradoria-Geral da República fechou acordo de delação premiada com o empresário Antônio Carlos Freixo Júnior, conhecido como Mineiro. Ele é o dono da empresa Entre Investimentos, apontada como elo financeiro usado pelo dono do Banco Master, Daniel Vorcaro, para enviar dinheiro à produção de Dark Horse, filme sobre a trajetória do ex-presidente Jair Bolsonaro. Segundo a comentarista da CBN, colunista do jornal Globo, Malu Gaspar, os termos do acordo já foram enviados ao gabinete do ministro do STF, André Mendonça, a quem cabe a homologação. Uma mulher de 90 anos e outra de 65 foram resgatadas em Belo Horizonte depois de serem submetidas a trabalho doméstico em condições semelhantes à escravidão ao longo de décadas. Segundo o governo federal, elas foram exploradas por pessoas de gerações diferentes da mesma família. Ambas trabalhavam sem qualquer garantia de direitos, sofriam restrições à convivência social e viviam em cômodos escuros e sem ventilação. Uma delas precisou de atendimento médico porque está com a saúde debilitada. Os empregadores alegam que havia uma relação familiar com as mulheres. O El Niño deve ganhar mais força, atingir o pico no fim do ano e persistir até fevereiro de 2027. A projeção é da Organização Meteorológica Mundial. De acordo com o braço climático da Organização das Nações Unidas, os próximos meses podem ter mais calor, secas e chuvas intensas em diferentes partes do mundo, em consequência do aquecimento excepcional do Oceano Pacífico. O horário de Brasília, 1h05.

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1: Rosana.
2: Oi, Sardenberg. Boa tarde para você, para Cássia e para os nossos ouvintes.
3: Boa tarde, Rosana.
1: Muito bem, Rosana, saiu um relatório da ONU pela primeira vez, a instituição admite que a humanidade fracassou naquela meta de conter o aquecimento global. Rosana.
2: Sardenberg, a gente já sabia que seria muito difícil cumprir essa meta prevista no Acordo de Paris de limitar o aquecimento global a 1,5 grau, porque os cientistas já vinham alertando para uma elevação muito rápida na temperatura média do planeta. O mundo continuou fortemente dependente dos combustíveis fósseis, investindo como nunca em petróleo, gás e carvão, apesar de todos os alertas da ciência. Tanto é que hoje, essa elevação nos termômetros já está na casa de 1,4 grau. Então, fica claro que a margem para segurar o aquecimento em 1,5 grau praticamente desapareceu. Nós perdemos essa batalha. Qual é a novidade? O que muda agora é que a ONU admite isso oficialmente, diz que a meta será ultrapassada ainda nesta década e inaugura uma nova fase de luta contra o aquecimento global. A questão agora não é saber se vamos passar de 1,5 grau, isso é certo. A pergunta é, já que vamos ultrapassar, até onde estamos dispostos a deixar a temperatura subir? No cenário mais otimista da ONU, ou seja, cortando pela metade as emissões de carbono na próxima década e chegando a zero em 2050, o aquecimento chegaria a um pico de 1,8 grau. Só que com a inércia dos países que a gente está assistindo, nós estamos caminhando para algo em torno de 2,6 graus até o fim do século. Parece pouca coisa, mas cada décimo de grau de aumento da temperatura média pesa muito. Aumenta a frequência e a intensidade de ondas de calor, secas, enchentes, incêndios. Isso compromete a produção de alimentos. Nesse relatório, eles estimam uma perda de 14% na produção de alimentos até 2050. O abastecimento de água, a saúde das pessoas, a infraestrutura das cidades, acelera o derretimento das geleiras e a elevação do nível do mar. E tem também, Sardenberg, uma questão que preocupa aí, que são os pontos de não retorno, mudanças irreversíveis em ecossistemas como a Amazônia e as grandes geleiras. Mas aí muita gente pensa, então é o fim do mundo, né? Não tem mais jeito de conter a emergência climática, vamos chutar o balde. Não é bem assim. A ONU está dizendo que ainda dá para limitar o estrago, porque existe uma grande diferença entre parar esse aquecimento em 1,8 grau ou continuar avançando para acima de 2,5 graus. Cada décimo de grau que a gente evita significa menos perdas, menos mortes, menos prejuízos e menos riscos da gente cruzar esses limites irreversíveis. Então é um alerta que ainda precisa estar no radar dos países, das empresas, de cada um de nós.
1: Muito obrigado, essa informação, comentário de Rosana Jatobá. Obrigado, Rosana, até a semana.
2: Um beijo para vocês dois.
3: Até mais.
1: E agora?
3: Agora 1:09.
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1: Boa tarde, Sandenberg. Boa tarde, Cássia. Boa tarde, ouvintes da CBN. Olha, meu comentário hoje é sobre a eleição presidencial. Falta praticamente um mês para o primeiro turno e tem na praça uma nova rodada de pesquisas mostrando o estado atual da disputa. Hoje à tarde sai um novo Datafolha e ontem saiu uma pesquisa da Quest. Essa pesquisa mostra o presidente Lula em primeiro lugar com 37% das intenções de voto.

0: seguido pelo Flávio Bolsonaro, que tem 29%. A novidade da pesquisa está no segundo pelotão, onde o escritor Augusto Cury, um candidato azarão no partido Nanico, o Avante, conseguiu se descolar dos outros rivais e aparece agora com 10% das intenções de voto. Atrás dele, Renan Santos com 3%, Ronaldo Caiado e Romeu Zema viraram nanicos. Aparecem com apenas 1% da intenção de voto, isso mesmo tendo sido governadores com 2 mandatos consecutivos nos seus estados. Então, o que a gente tem de novidade? O Cury, com um discurso de antipolítica, nem Lula nem Bolsonaro, a favor da pacificação, sem muita nitidez ideológica, com propostas que as pessoas têm dificuldade até de entender, ele consegue ocupar um nicho do eleitorado e talvez um vácuo nessa disputa, que é justamente aquele eleitor que está cansado da polarização, que não se identifica com as forças políticas que estão dominando o cenário no Brasil já há 8 anos e que, de repente, estão se encantando com esse discurso de alguém que diz não ser político, que é um escritor de livros de autoajuda, que é um médico psiquiatra e, de repente, desponta como novidade a essa altura. Existe uma grande dúvida em todo o meio político de até quanto que o Cury tem capacidade de crescer. Ele subiu muito rapidamente, ele há pouco mais de uma semana era um ilustre desconhecido, hoje superou a barreira ali do segundo dígito, está aparecendo com 10%, mas as pesquisas também mostram pra gente um voto em Lula e em Flávio Bolsonaro muito consolidado. Então fica difícil enxergar nesses próximos 30 dias a possibilidade do Cury chegar a ser competitivo na disputa por uma vaga no segundo turno. A gente no Brasil já aprendeu que nunca pode dizer nunca, mas o cenário ainda é um cenário de Lula e Flávio Bolsonaro no segundo turno, com o Cury passando a ser, aí sim, um agente valioso ali que vai ser disputado à tapa para dar apoio a um desses candidatos. Hoje, ouvindo os discursos do Cury, é muito difícil dizer para que lado que essa árvore iria cair. Agora, a Quest também pesquisou o cenário de segundo turno. E aí tem uma novidade, se a gente olhar a série histórica, a vantagem de Lula para Flávio Bolsonaro, que já foi de 8 pontos 2 meses atrás, agora é uma vantagem de apenas 1 ponto. Portanto, o empate técnico, Lula com 42%, Flávio Bolsonaro com 41%. E ao mesmo tempo, os dois candidatos com a rejeição lá em cima, né? Também numa situação de empate nas rejeições, mas ambos, isso é curioso, com mais de 50% nesse quesito, né? Flávio Bolsonaro rejeitado por 55%, Lula rejeitado por 53%. Portanto, vai se avizinhando um segundo turno, que seria, na verdade, uma batalha de rejeições, onde o eleitor, em vez de necessariamente escolher o candidato de quem ele mais gosta, escolheria contra aquele candidato de quem ele menos gosta. E aí, de novo, o apoio do terceiro colocado, nesse momento o Augusto Cury, caso ele consiga se manter nesse patamar, pode ser um apoio relevante. Um abraço, boa tarde para vocês, até a semana.
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0: Da região de Afogados, em direção ao Parnamirim, a Avenida Visconde de Albuquerque tem pontos de trânsito intenso, seguindo com retenções também pela Rua José Bonifácio, até as imediações da Rua Marcos André, ali na região da Torre. Mas esse caminho ainda é a melhor opção por enquanto. Não vale a pena desviar pela Avenida Beira Rio, que também tem trechos de movimento intenso. 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Eu volto daqui a pouco com mais informações. Betânia Ribeiro para a CBN Recife.
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0: Leni com a gente aqui no estúdio, tudo bem, Leni?
1: Tudo bom, Sardenberg, boa tarde, Cássia, boa tarde para todos.
2: Boa tarde, Leni.
0: Bom, estamos em setembro, setembro amarelo, e a pergunta do ouvinte é de Campinas, é o Henrique.
1: Isso.
0: E ele, a propósito do setembro amarelo, ele pergunta o que ele pode fazer para melhorar a saúde dos seus liderados, da sua equipe.
1: Gente, primeiro, parabéns ao Henrique, né? Porque um líder ter esse cuidado, ter essa preocupação, é algo muito relevante. A gente sabe da dificuldade que é falar sobre isso, lidar com isso. E quando o exemplo vem de cima, entre aspas, uhum, é muito legal, porque aí a gente consegue escalonar de uma forma

0: positiva. Bom, o Henrique tem toda a razão de se ocupar disso ou de se preocupar com isso. Só para vocês terem uma ideia, alguns dados que eu levantei, no primeiro semestre desse ano, a gente teve 232 mil afastamentos do trabalho por transtornos mentais. Aí, quando a gente olha para isso, na prática, esse número hoje é 13% menos do que no mesmo período do ano passado. Uhum. Então, parece que está melhorando? Não é bem isso. Tem dois componentes aqui importantes. Primeiro, que em 2025 houve um crescimento absurdo, um crescimento muito grande. Então, a gente levou a régua lá para cima, tá? E segundo, que assim, tem muita gente que disfarça. Tem muita gente que continua trabalhando, mesmo diante do sofrimento emocional. Por algumas razões que a gente consegue compreender facilmente. Medo de perder o emprego, receio de ser julgado, de parecer uma pessoa fraca, que não está dando conta do recado. Ou, muitas vezes, até por reconhecer que não precisa, por não reconhecer, quero dizer, que ela está precisando de ajuda. Uhum. Então, a atenção a respeito disso é fundamental. Quando a gente olha os motivos de afastamento, campeão, Cássia, ansiedade 32%, tá? Em segundo vem depressão, terceiro transtorno bipolar, que a gente ouve falar bastante. E uma coisa, gente, uma tônica que é presente em todos os levantamentos que buscam identificar causas. Os pesquisadores trazem a grande dificuldade de se falar sobre isso nas empresas. Para vocês terem uma ideia, 46% dos profissionais não discutem saúde mental no ambiente de trabalho. Tem receio, acha que é um tema muito pessoal, que pode mostrar, trazer alguma consequência ruim para a carreira. E aí, eu fui fazer o levantamento, cheguei no Adilson Souza, que ele é CEO do Estação Liderança. Ele tem um livro bem interessante que se chama Liderança Espiritualizada. E lá ele traz um levantamento nessa publicação dele, dizendo que o silêncio está custando vidas. E o que, que o CEO pode fazer para lidar com isso de uma forma melhor. Ele traz um levantamento de casos de suicídio, que teoricamente são assim, o auge, né, da questão mental. E assim, a gente sabe que os suicídios são muito mais, quase 79% mais frequentes em homens do que em mulheres. E segundo ele, historicamente, 79% mais em homens do que em mulheres, Sardenberg. E assim, o que, que acontece? Culturalmente, as mulheres se sentem mais livres para falarem de sentimentos e de emoções, enquanto os homens seguram um pouco mais, abrem menos, expressam menos emoção, procuram menos ajuda do que as mulheres. Então vejam que assim, em comum tem essa questão de temos que falar sobre isso. Uhum. E a fala, minha gente, é terapêutica. As pessoas, quando conseguem falar sobre um tema, elas se sentem mais no controle das suas emoções, elas regulam melhor as emoções e controlam melhor as atitudes, que é algo essencial. Agora, o Henrique é um líder. E o que o Adilson Souza propõe é que os líderes assumam o comando dessa questão e abram espaços saudáveis para essa conversa, para essa interação. Na proposta da liderança espiritualizada, por exemplo, ele traz a importância da confiança para a pessoa falar o que dói, o que a incomoda. O respeito para acolher o outro sem julgamento. A justiça para criar ambientes seguros e transparentes. Uhum. E a maturidade para lidar com limites e com escolhas. Quando a gente olha, é assim, é um cenário onde a busca por esse acolhimento é uma condição essencial do líder adotar, até para favorecer, para fazer com que as coisas se resolvam num nível muito inferior àquela consequência tardia que muitas vezes pode ser muito mais devastadora e custar muito mais caro para a empresa.
1: É isso, a gente tem que falar sobre isso e hoje existem muitas plataformas que inclusive podem ajudar as empresas, muitas empresas já usam, que são plataformas, por exemplo, que reúnem psicólogos, esses serviços são oferecidos aos funcionários. Uhum. E aí sim é aquele espaço seguro, né, para falar de saúde
0: pois
1: mental.
0: É.
1: Então
0: essencial.
1: Isso é só um exemplo, mas tem outros e que claro. Bom que você trouxe, Leni, essa coisa da importância de tocar no assunto, de falar.
0: Sim.
1: E de demonstrar que não é um problema, em algum momento
0: individual,
1: da vida você,
0: né,
1: está vulnerável e não é uma questão individual.
0: Exato.
1: É uma questão que está atingindo muito mais gente do que a gente imagina, né?
0: Sim, então parabéns para o Henrique e bora conversar, falar.

0: falar sobre acolher.
1: Leni Quirilos, muitíssimo obrigado, Leni, e até a semana.
0: Obrigada, Sardenberg. Cássia, um ótimo restinho de semana aí pra vocês. E Cássia, lindíssima, de Setembro Amarelo hoje.
2: Muito obrigada. Nem tinha pensado nisso, mas gostei.
0: Eu adorei.
2: Bem no começo do mês. Até mais.
0: Muito bom.
1: Bom, agora a gente tem intervalo, noticiário local, noticiário da sua região e depois o repórter CBN.
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0: quinta-feira, 3 de setembro de 2026. O presidente Lula acusou o candidato do PL à presidência, Flávio Bolsonaro, o coordenador da campanha do adversário, Rogério Marinho, e a oposição de barrar no Senado o avanço da proposta que acaba com a escala 6x1. Ele afirmou que o grupo tenta impedir a aprovação da pauta com a alegação de que a economia vai quebrar. Lula comparou a argumentação dos opositores com as críticas feitas no passado à criação de outros direitos trabalhistas, como o 13º e o fim da escravidão. O presidente afirmou que o Brasil viu mais uma vez quem é quem no Congresso e disse que o governo permanece mobilizado para aprovar a mudança sem redução de salários. Ontem, o Legislativo decidiu deixar a votação da proposta para depois das eleições. A Polícia Federal apreendeu dispositivos eletrônicos na casa do deputado federal Ricardo Abrão, do PSDB do Rio de Janeiro. A operação mira um esquema de compra de votos nas eleições municipais de 2024 em Nilópolis, na Baixada Fluminense. A ação é desdobramento de uma investigação iniciada em outubro daquele ano. Na ocasião, 24 pessoas foram presas. Ricardo Abrão disse em nota que recebeu com estranheza a operação, que não participou como candidato do pleito de 2024 e que está à disposição das autoridades. O Tribunal Regional Eleitoral de Minas Gerais julga daqui a pouco, a partir das 14h, o pedido do Ministério Público Eleitoral de impugnação da candidatura do ex-deputado federal Eduardo Cunha, do Republicanos. Segundo o órgão, ele ainda está inelegível por causa da cassação do mandato na Câmara em 2016. Cunha também foi condenado pelo Tribunal de Justiça do Rio de Janeiro por improbidade. A defesa alega que não existem impedimentos para o político disputar as eleições. No horário de Brasília, 1h33.
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0: Ei, Vera.
1: Oi, Sabenberg, boa tarde para você e para a Cássia, para os ouvintes, também para quem está assistindo vocês do CBN Brasil.
2: Boa tarde, Vera.
0: Ô, Vera, a delação do Vorcaro não saiu, mas saiu do pessoal que estava lá em torno dele, né?
1: Foi exatamente o que eu pensei quando eu vi essa notícia hoje, Sabenberg, que todo mundo está olhando para as várias tentativas frustradas de delação do Daniel Vorcaro, e aí passou meio sem marcação. Um cara correndo desde lá de trás, passou por todo mundo e fez o gol, porque é um sócio ali, empresário ligado ao Vorcaro, que fechou a delação direto com o Ministério Público. Trata-se do Antônio Carlos Freixo Júnior, ele é dono da Entre Investimentos, que tinha negócios com o Master e que participou do financiamento do filme Dark Horse. Então, na delação dele, já fechada e já com acordo de quanto ele vai devolver em multa, tudo selado, ele diz que passou recursos para um fundo ligado a um aliado do Eduardo Bolsonaro nos Estados Unidos. E que esses recursos também tinham a mesma justificativa de ajudar a custear a cinebiografia do Jair Bolsonaro, que vai se tornando assim realmente uma superprodução maior do que muito filme hollywoodiano. O acordo já foi mandado para o gabinete do André

0: Mendonça, mas ainda não está homologado. Ele foi, portanto, validado pelo MP. O MP viu razões para selar o acordo com ele, mas agora depende da homologação do ministro relator do caso. E isso acontece nessa semana em que o caso Master voltou à tona com toda a força, e a questão da delação do Vorkado também volta às manchetes, porque ele fez uma nova tentativa, a terceira, e tentou driblar a Polícia Federal para fazer essa tentativa, indo direto ao Ministério Público e ao gabinete do André Mendonça. Além das relações, diz que o ministro, o juiz, enfim, relator do caso desse tipo, não participa nessas fases. Ele participa mais adiante, só quando dá uma homologação do acordo. Então, tem um grande questionamento a respeito desse método. Tá. E também muita especulação a respeito do conteúdo, porque ele estaria disposto a delatar coisas ligadas ao diretor-geral da PF, André Rodrigues, e por isso a PF estaria sendo aí evitada na hora de fechar o acordo.
1: Vera Magalhães, obrigado, Vera. E até amanhã. E até mais tarde no Ponto Final com Viva Voz Eleições. Obrigado, Vera. Até.
2: Até.
1: Temos intervalo agora e voltamos com o Teco Medina. Cássia.
2: Isso.
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0: E aí, Teco?
1: Oi, Stadenberg, boa tarde, Cássia, boa tarde aos ouvintes, tudo bem?
2: Tudo certo, Teco, boa tarde.
0: Você faz referência a uma pesquisa que identificou 4 perfis principais de apostadores online. Quem são eles e quais são os seus objetivos? Primeiro, de quem que é a pesquisa, hein, Teco?
1: Vamos lá, o relatório é uma pesquisa ótima, excelente, da Ambima, né, Associação Brasileira de Entidades do Mercado Financeiro e Capitais. Para quem se interessar, vale a pena dar uma entrada lá no site e olhar o relatório, porque é muito bom, muito grande. Mostra ali quantos por cento das pessoas jogam, apostam, quanto que é diariamente, quanto que é por mês. Estamos falando de um número alto, viu, Stadenberg? 37% das pessoas apostam R$100 ou mais por mês, né? Num ano é R$1.200, é bastante coisa. E aí tem as coisas que eu achei interessante, né? Eles conseguiram mapear, como você falou, tipos de apostadores e razões pela aposta. As 4 principais razões pelas quais as pessoas apostam: forma de entretenimento, tentativa de aliviar a pressão financeira, busca por dinheiro rápido e prática que está associada à busca por emoção, essas coisas que a rede social normalmente te ativa ali, né? Eles traçaram também 4 perfis de apostadores, né? Então tem o cara lá que eles chamam aqui de adepto da fortuna, que é o cara que está tentando dar aquela tacada, ganhar aquele dinheiro, ele acha que ali está a chance de mudar de vida, né? Tem outro cara que eles chamam que é o matador de leões, que é o cara que usa aposta porque precisa pagar a conta, precisa do dinheiro para hoje, para amanhã, para o fim de semana, para pagar a conta que não tem dinheiro. Tem outro cara que é o expert da realidade, que está mais ligado aqui ao público A e B, que é o pessoal que tenta, que acha que entende do negócio, tem uma lógica, um racional ali por trás, se acha mais esperto do que todo mundo e vê uma chance de ganhar um dinheiro aproveitando o conhecimento que ele tem e os outros não, né? E o último ali, o caçador de emoções, que é o cara que tá na rede social, tá ali no impulso, tá buscando aquela dopamina, adrenalina, o cara vai jogando. Outra coisa interessante, Cássio Stadenberg, que é uma coisa que eu acho que a gente vai começar a ver cada vez mais, é um pouco de divisão entre a história, porque a gente fala apostador, né, essas apostas, mas a gente coloca tudo numa mesma caixinha. Mas acho que já começa a ter uma divisão entre os jogos, entre as bets e os cassinos online, né? A gente percebe aqui pela pesquisa que são públicos às vezes diferentes, com perspectivas diferentes e com vício diferente.

0: também nisso. Então, normalmente, o público A e B, que está ali mais por entretenimento e porque acha que tem um domínio técnico do assunto, está mais ligado à bet, né? Aposta ali do jogo, quem vai ganhar, time A ou time B. Nos cassinos online, eu acho que você vê mais gente que está ali precisando do dinheiro ou está precisando daquela satisfação imediata, né? Então, é mais o caçador de emoções e o matador de leões, o cara que está ali... ou precisando de uma satisfação naquele minuto, ou está precisando arrumar um dinheiro e acha que o dinheiro vai estar ali, né?
1: Agora, evidente... até o cassino online, é o que exatamente? É algum cassino virtual que tem todas aquelas coisas? Roleta, blackjack?
0: Eu não vou poder te dar a resposta perfeita, porque eu nunca entrei nisso. Mas eu já vi que tem aquelas histórias de jogo de tigrinho e tem as coisas de cassino online, de cassino mesmo, de blackjack mesmo, de você buscar o negócio, tem que sair as figuras iguais. Mas eu já vi na internet que tem muito joguinho, Sademberg, de você, sei lá, tem que ficar apertando uma teclinha para derrubar um aviãozinho. É joguinho que te dá a promessa de que você vai ganhar um dinheiro ali, é coisa de 30 segundos, de um minuto. Que parece que é uma coisa meio simples de fazer e que só depende um pouco da sorte, entendeu? Esses negócios me parecem mais viciantes e mais perigosos, inclusive, até porque... diferentemente do jogo, né? Não que o jogo seja muito melhor, mas o jogo, o cara tem que parar e pensar quem vai ganhar e tem que acontecer o jogo dali algumas horas ou dali alguns dias, né? Não necessariamente o cara tá ali numa compulsão brutal. Outra coisa que aparece aqui, grande aqui, é aquela história, também parece meio óbvia, né? Da quantidade de pessoas que tá no negócio para recuperar o que perdeu, né? Então, apostei num jogo, perdi, putz, vou apostar no próximo para recuperar o que eu perdi. E aí às vezes, perde no segundo, no terceiro, quando vê, tá recuperando a vida ali, né?
1: Tá certo. E agora, tem essa... Tem uns jogos puramente de azar, né? Que são, isso aí, os tigrinhos e tal. Agora, uma tentação grande, no caso das apostas que você falou em jogos de futebol, né? É que as pessoas acham que entendem do jogo, né?
0: Sim.
1: E sabem como é, e sabem apostar, né? Então, eu sei que esse time é melhor que aquele, eu sei que o centroavante tem mais chance de fazer o gol do que o outro, eu sei que, enfim, o pessoal se julga conhecedor do esporte e aí joga assim como se fosse uma coisa
0: simples, fácil.
1: Uma coisa estudada e tal, isso aqui, né?
2: Sim.
0: E quando erra, né, Sademberg, a culpa não é dele, a culpa foi do juiz, foi do cara que perdeu o pênalti. Então também não tem nenhum impeditivo pro cara continuar, porque ele sempre conclui que ele entende muito do negócio, né?
2: Entre esses perfis que você apresentou aqui pra gente, esses quatro, Teco, sem entrar no mérito se tem um perfil melhor ou pior, não é o caso, mas tem pelo menos um deles que é mais, digamos, alinhado com a realidade, que é o tal do caçador de emoções, que está motivado por entretenimento. Ou seja, se afasta daquele perfil de quem joga imaginando que aquilo pode ser investimento, porque nunca é, né?
0: Nunca é. Aliás, é uma outra coisa que aparece na pesquisa, a quantidade enorme de pessoas, estamos falando de 20%, que considera que isso é um investimento, né? Como se fosse colocar um dinheiro numa poupança, num tesouro direto, uma coisa da vida. Esse caçador de emoções, Cássia, ele tem uma coisa curiosa, né? A gente consegue imaginar ele como um cara brincando com um filho, colocando 15 reais, quer apostar que o meu time vai ganhar do seu aqui num joguinho, entendeu? Uma brincadeira inocente, quase que um lazer ingênuo. Ou do cara que tá ali na madrugada, já 3 horas ali na rede social, atrás de, né, de estímulo, de coisa, e aí aparece aquilo quando vê o cara tá a madrugada toda jogando, né? São duas coisas que estão num perfil de emoção, de lazer, mas elas são muito diferentes entre si, né?
1: Tá certo. Quem quiser mais detalhes, é a pesquisa da Andima, né?
0: Andima. Andima, B com bola, tá lá no site, vale muito a pena dar uma olhada com calma para quem gosta do assunto.
1: Teco, obrigado, Teco, até amanhã.
0: Até amanhã.
2: Até.
1: Intervalo.
2: E já voltamos.
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0: E aí, Suzana?
1: Oi, Sandenberg, Cássia, ouvintes, boa tarde.
2: Boa tarde, Suzana.
0: Bom, na terça-feira você falou da relação dos 10 vinhos top do Uruguai, segundo a enóloga Amanda Barnes. Amanda Barnes, você falou de alguns e você ficou hoje de destacar 3 vinhos que estão no mercado brasileiro e que não custam uma fortuna. O primeiro deles é... Exatamente.
1: O que eu citei na terça-feira é um vinho que eu gosto muito, é um vinho de muita qualidade, negociado no mercado
0: tá fácil,
1: de Bordeaux,
0: né?
1: E tudo mais, mas de preço um pouco acima do...
0: É.
1: Bom, vamos lá.
0: Vamos falar dos três.
1: Então, a Amanda fez essa relação, a ideia é, né, chamar atenção para os vinhos do Uruguai, mostrar que nem só de Taná vive o Uruguai, mas também de Taná, e não só de vinhos feitos lá na região de Canelones. E eu fui olhar o que tem no mercado brasileiro, a ideia era ficar na faixa de 200, dos 10 que tem, que estão no mercado brasileiro, tem 200 e pouco e 200 e muitos. O 200 e pouco, vamos dizer assim, é o Vignonier, que é uma uva branca, ela é original do Rhône, o vinho chama Underground Skin Contact Vignonier, 2025, ele custa 231 na Mistral. Por que esse vinho é interessante? A Vignonier é uma uva mais aromática, mas é uma uva que ela tem um pouquinho mais de presença em boca, é um pouquinho mais encorpada e mais aromática. E o enólogo que faz esse vinho chama Gabriel Pisano, a vinha chama Vinha Progresso, e ele é um enólogo jovem que pensa... faz uns vinhos meio fora da curva, que nem tipo skin contact, significa que a casca da uva ficou em contato com o mosto durante sua elaboração. Ele traz um perfil mais moderno e com muito foco na fruta, quando a gente fala na fruta, assim, nessas notas mais claras, mais fáceis de reconhecer. Eu gosto muito do produtor e gosto muito desse vinho. Então, esse é o primeiro destaque, 231 na Mistral.
0: Repetindo
1: o segundo
0: o nome...
1: vinho, quando a gente fala de... Oi?
0: E repetindo o nome, é o Underground Skin Contact.
1: Isso. E o Vignonier, tem nessa linha Skin Contact, Underground
0: Vignonier.
1: Tem outros vinhos, esse é elaborado com a uva Vignonier.
0: Tá, segundo...
1: O segundo vinho é um elaborado com a uva Albarinho, que é uma uva que tem feito sucesso em vários lugares, inclusive no Uruguai, é a uva branca que mais faz sucesso no Uruguai. Ele chama Cima Albarinho, e ele é de uma vinícola que chama Cerro del Toro, e ele custa 200 e muito, ele custa 269 na Domo. Domo é D-O-M-N-O, que é a importadora ligada à Casa Valduga, que é uma produtora de vinhos aqui no Brasil. E por que que eu gosto desse vinho? Primeiro porque eu acho que o Alvarinho é uma variedade que se adaptou bem no Uruguai. Esse aqui é daquela região de Maldonado, perto de Punta del Este. É um vinho fresco, é um vinho que se caracteriza pelas notas mais cítricas, bem interessante, e muito esse perfil de vinho mais fresco com esse verão fora de época que a gente está aqui.
0: Uhum.
1: E por fim, o terceiro, que também é 200 e muito, é 299, é um vinho que está importado pela Vinhos do Mundo. Ele chama Batovi Taná, é um Taná, mas é um Taná que não é dessa região central do Uruguai que a gente mais conhece, mas é da fronteira, eu ia falar esquina com o Brasil, é da fronteira com o Brasil, por uma bodega que chama Serra do Chapéu. Então são essas minhas 3 dicas para quem quer provar vinho uruguaio, que eu super recomendo, que o Uruguai tem feito coisas muito interessantes nos últimos tempos.
0: Esse último é o quinto, né? Batovi Taná, TI 2021, da bodega Cerro Chapéu. Mas a gente falou que eram vinhos na faixa de 200. Não deixa de ser, né?
2: Sim.
0: 299.
1: Mas é 200 mais. Muito esse.
2: Suzana parou 200. Antes dos 300.
0: Tá certo.
1: O combinado era por aí, numa lista de 10 mais referência do país. Consegui.
0: Suzana Barelli, muitíssimo obrigado, Suzana. Até amanhã. Até amanhã, sábado. Obrigado, até amanhã.
2: Até amanhã, sexta.
0: O que eu falei?
2: Sábado, sexta.
0: Já tô pensando. Então amanhã é sexta. Obrigado, Suzana, até.

0: Até.
1: Até mais.
2: Vamos ficando por aqui, tivemos na produção
1: a Ana Luísa Bessa,
2: nos trabalhos técnicos
1: a Débora Gonçalves e o Daniel Mesquita.
3: Apresentação Carlos Alberto Sardenberg e Cássia Godoy.
1: Uma ótima tarde a todos e até amanhã.
2: Muito obrigado a todos pela audiência, até mais. Sigam na CBN, fiquem aqui.
1: Fiquem com Aldo Vilela e o CBN Total.
4: Muito obrigado, Cássia, muito obrigado, Sardenberg, até amanhã.

0: Quinta-feira, 3 de setembro de 2026. O ministro Gilmar Mendes vai defender ao presidente do Supremo, Edson Fachin, a retirada de delegados da Polícia Federal que atualmente trabalham nos gabinetes de integrantes da corte. A proposta será discutida em meio à crise interna provocada pelos desdobramentos das investigações sobre o Banco Master. A informação foi revelada pela Folha de São Paulo e confirmada pelo jornal O Globo. O Banco Central decretou a liquidação extrajudicial da Trust Distribuidora de Títulos e Valores Mobiliários e da Banvox Distribuidora. As duas empresas são ligadas a Maurício Quadrado, que foi sócio do Banco Master de Daniel Vorcaro. A instituição, que pertencia ao ex-banqueiro, foi liquidada pela Autoridade Monetária em novembro de 2025. As medidas anunciadas hoje foram motivadas pela existência de graves violações às normas que disciplinam as atividades das instituições. No horário de Brasília, 2:03.
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1: São 2:04. Boa tarde.
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1: Muito boa tarde para você. Chegamos nesta tarde de quinta-feira. Hoje é dia 3 de setembro de 2026. E o caso Master, né? Caso Master chegou aí ao coração do poder brasileiro. E quando a investigação começa a envolver um banqueiro preso, mensagens trocadas com autoridades, um ministro do Supremo Tribunal Federal, o procurador-geral da República e contratos milionários como escritórios ligados a pessoas próximas ao poder, a pergunta deixa de ser apenas jurídica, né? Ela passa a ser institucional, né? Que país é este, né? E o problema não é apenas o Banco Master, né? O problema é a quantidade de portas que esse banco parece ter conseguido abrir em Brasília. E aí aparece o nome do ministro Alexandre de Moraes, de novo, outra vez. A Polícia Federal encontrou aí mensagens do Daniel Vorcaro, nas quais o banqueiro buscava contato e influência junto a autoridades. Entre os nomes citados, Alexandre de Moraes, Paulo Gonê, diretor-geral da Polícia Federal. Também vieram as informações aí sobre um contrato de aproximadamente 129 milhões de reais entre o Banco Master e o escritório da advogada Viviane Barsi, esposa do Alexandre de Moraes. Quer dizer, em meio a todo esse mar de lama,

Uma coisa é existir uma relação, um contrato, uma mensagem, um encontro, né? Outra coisa é provar corrupção, tráfico de influência, advocacia administrativa, enfim, qualquer outro crime. E é justamente por isso que é preciso investigar. Investigar sem medo, investigar sem escolher lado, investigar sem perguntar primeiro quem será atingido, porque a justiça que escolhe quem pode ser investigado, ela deixa de ser justiça e passa a ser instrumento de poder. E aqui eu acho que vai um ponto mais delicado aí de toda essa história, né? Nós estamos falando do Supremo Tribunal Federal, que é a maior corte do país. O tribunal que julga presidentes, parlamentares, autoridades, cidadãos, o tribunal que tem a palavra final em questões fundamentais da nossa República. Então, justamente por isso, ministros precisam estar acima de qualquer suspeita. Quer dizer, não basta dizer não há nada de errado. É preciso demonstrar, né? Não basta uma nota malfadada, é preciso ter transparência. Não basta o argumento que tudo foi legal. É preciso explicar aquilo que parece estranho aos olhos de nós, né? De milhões de brasileiros. Porque a democracia também é aparência de independência, né? E quando o ministro do Supremo aparece associado, ainda que por relações profissionais e terceiros, a um dos personagens centrais de uma investigação dessa dimensão, a sociedade tem o direito de perguntar. Houve algum conflito de interesse? Houve tentativa de interferência? Houve favorecimento? Alguém pediu alguma coisa para alguém? Alguém recebeu alguma coisa em troca? Ou tudo não passou de uma relação profissional absolutamente irregular? Então, essas respostas, elas precisam aparecer. E não pode aparecer apenas os corredores de Brasília. Elas precisam aparecer para o cidadão. Porque é a gente, né, que paga a conta. No meio dessa história toda surge outro nome importante. O Paulo Gonet, procurador-geral da República, também aparece citado nas mensagens atribuídas ao banqueiro bandido Vorcaro. E as informações divulgadas indicam que o banqueiro buscava acionar autoridades para tentar evitar problemas para o banco e para ele próprio. E outra pergunta: quem fiscaliza? Quem fiscaliza? Se o procurador-geral, ele precisa analisar possíveis irregularidades envolvendo o ministro do Supremo, a gente está diante de uma situação institucional extremamente delicada. E por que ela é delicada? Não se pode transformar isso numa briga de torcidas. Não é Bolsonaro contra Lula. Não é direita contra esquerda. Não é Moraes contra os seus adversários. É o Brasil contra a desconfiança. E a República tem que provar que as suas instituições, elas ainda funcionam. E talvez essa seja a parte mais perigosa de todas, né? Porque nós estamos cansados. O brasileiro está cansado. Cansado de escândalo. Cansado de investigação que dura anos e não dá em nada. Nós estamos cansados de operações que começam com sirenes, com manchetes, prisões, terminam em recursos, habeas corpus, nulidades, processos intermináveis. Nós estamos cansados de ouvir que vamos investigar até o fim. Nós já ouvimos isso muitas vezes. Fica aquela sensação amarga, né? Que vai terminar em pizza. Bom, tomara que não. Mas também não pode terminar em perseguição, né? Não pode terminar em espetáculo, não pode terminar com culpados escolhidos assim previamente. Então, olha, se houve crime, que se prove. Se houve irregularidade, que se responsabilize. Se não houve crime, que também se prove e se esclareça. O que não pode acontecer é o pior de todos os cenários: o silêncio, porque o silêncio nesse caso alimenta a suspeita, e suspeita contra o Supremo é algo muito, muito grave. O ministro André Mendonça, que assumiu a relatoria de questões relacionadas ao caso, ele retirou sigilos, determinou novos movimentos nessa investigação. Quer dizer, a crise, ela chega ao próprio Supremo. Enquanto isso, o presidente da corte, Edson Fachin, disse que medidas institucionais seriam tomadas para preservar a integridade do

0: tribunal. E aí que a gente chega assim ao ponto central da coisa. O Supremo não pode investigar a si próprio como se fosse um clube privado. O Ministério Público não pode ser tratado como uma instituição decorativa. Polícia Federal não pode investigar olhando para a patente ou para o cargo de quem aparece no caminho. E o Congresso Nacional, esse vergonhoso Congresso Nacional, também não pode se esconder. Cada instituição tem o seu papel. Cada uma precisa cumprir a sua obrigação. Por quê? Quando as instituições elas começam a proteger as próprias instituições, quem acaba completamente desprotegido somos nós. Então eu fico pensando naquele velho Brasil que sempre encontra uma saída, né? Um acordo aqui, é uma interpretação ali, é um sigilo acolá, é uma decisão monocrática, é um recurso, é um pedido de vista. E quando a população percebe, o escândalo desapareceu das manchetes. Mas o dinheiro continua, né? Onde estava. As relações, elas continuam onde estavam. E ninguém responde por nada. Então a gente não pode mais aceitar isso. O caso do Banco Master precisa chegar até o fim. Então não importa se atingir o banqueiro, o político, o empresário, o procurador, ministro do Supremo, a lei, ela não pode ter sobrenome. Essa é a questão. O Brasil não precisa de mais heróis de toga, né? A gente não precisa mais de salvador da pátria. Instituições fortes é o que nós precisamos. Instituição forte é aquela que, quando surge uma acusação grave contra um de seus integrantes, tem coragem de investigar, sem medo, sem corporativismo, sem proteção e principalmente sem pizza, né? Porque se tudo isso for devidamente investigado e nada de errado for encontrado, ótimo, será uma vitória da justiça. Agora, se houver irregularidade, se for escondido isso debaixo do tapete, aí nós teremos perdido muito mais do que dinheiro. A gente perde confiança. E quando o povo perde confiança nas instituições, recuperar essa confiança custa muito caro. Onde é que a gente vai chegar, né? Talvez a pergunta mais importante seja outra, né? Até quando o Brasil vai aceitar que os poderosos sejam julgados de uma maneira e os cidadãos comuns de outra? Então, o caso do Banco Master não pode ser apenas mais um escândalo, né? Tem que ser um teste para o Supremo, um teste para a Procuradoria-Geral da República, para a Polícia Federal, para o Congresso e para a democracia brasileira. Então, que se investigue, que se esclareça, que se responsabilize quem tiver de ser responsabilizado e que dessa vez a história não termine em pizza. Porque pelo que a gente está acompanhando, o cheiro de pizza já está rondando no ar. Vamos à redação da CBN, os destaques do programa para hoje. Boa tarde, Marcele Reis.
1: Oi, Aldo, boa tarde para você e para todos que nos acompanham. No nosso programa de hoje, vamos iniciar com o mestre em economia, Wellington Fonseca, sobre a União Europeia suspender a compra da carne brasileira. O cientista político e professor Felipe Ferreira Lima analisa com a gente a pesquisa da Genial Quest para a presidência. Destaques da economia com Tiago Monteiro, João Scognamiglio e Luiz Maia. Os médicos Seráfico Júnior e Domingos Melo trazem informações da saúde e do bem-estar. Marco Alves traz o que é novidade na geopolítica no quadro Relações Internacionais e Diplomacia. Durante todo o nosso programa, Aldo, vamos informar sobre o trânsito no Grande Recife e após o debate seguimos com muitos conteúdos, estamos recheados. Saúde suplementar, cultura em cartaz, direito e saúde, CBN Eletromobilidade. Às 4h30 da tarde, André Luiz Cabral fala sobre os clubes de Pernambuco. Teremos ainda mais entrevistas, mais quadros, falaremos de tecnologia e, por fim, a previsão do tempo com a PAC. Aldo.
0: Obrigado, Marcele. Vamos à redação, porque o Lucas Arruda está trazendo informações também do balanço aí dessa manhã. Boa tarde, Lucas.
2: Boa tarde, Aldo. Hoje a polícia fez 3 operações e eu vou destacar aqui para o nosso ouvinte a Operação Alvitre em sua terceira fase. Você falou de corrupção, na verdade falou de indícios, né, de corrupção lá no Congresso, mas também temos indícios de corrupção aqui em Pernambuco. Ah. em uma câmara, certo, que é a de Ipojuca.
0: Não é novidade.
2: Não é novidade, como você bem diz. Então, hoje, nessa terceira fase da Operação Alvitre, a polícia está apurando um esquema de corrupção e lavagem de dinheiro envolvendo, Aldo, ao menos três vereadores. Os parlamentares

0: são suspeitos de desviar dinheiro público a partir da destinação de emendas parlamentares a ONGs que faziam justamente a triangulação desse dinheiro. A estimativa é de que mais de 27 milhões de reais tenham sido movimentados indevidamente. Então, 13 mandados de busca e apreensão foram cumpridos, inclusive no prédio da Câmara de Vereadores de Ipojuca. Entre os suspeitos estão o presidente e vice-presidente da Câmara, irmão Genival e Gilmar Costa, além do ex-presidente Flávio do Cartório, que chegou a ser preso na segunda fase da operação no ano passado. Hoje, apenas o vereador Gilmar Costa foi alvo dos mandados e teve a suspensão do mandato expedida pela Justiça. A reportagem da CBN tenta contato com esses vereadores e assim que tiver esse retorno vai trazer ao nosso ouvinte. A polícia aponta, então, que esses crimes continuaram mesmo após as duas fases anteriores da operação. Além dos vereadores, o esquema teria participação de um chefe de gabinete, uma funcionária fantasma e sozinha ela desviou 16 milhões de reais.
1: 6 milhões?
0: 16 milhões de reais. Funcionária fantasma.
1: Meu Deus.
0: Dois advogados, um empresário, uma contadora e outros CNPJs. Segundo a polícia, essa fase da operação foi motivada a partir do assassinato de uma professora no ano passado, a Simone Marques, de 46 anos. O ouvinte deve lembrar desse caso. Ela chegou a ir a uma delegacia, a delegacia de Porto de Galinhas, para depor, mas não fez o depoimento nesse dia e logo após foi assassinada a tiros. Essa mulher, Simone Marques, era presidente de uma associação voltada a serviços de cultura no município. Entre 2017 e 2024, a associação recebeu em emendas pouco mais de 1 milhão e 200 mil reais. Desse total, 480 mil a partir do momento em que ela assumiu a presidência da ONG em 2023. A polícia também identificou na prestação de contas da associação que algumas notas fiscais faziam referência a um restaurante em Paulista. Aí você ouve assim, em Paulista, o que é que tem a ver? Pronto. Eram notas frias. Esse restaurante e a associação tinham a mesma contadora que confessou esse crime. No fim de tudo, Aldo, o que a polícia está apurando é o dinheiro que foi para um lugar que não deveria e que saiu, claro, do bolso do contribuinte. É isso, Aldo.
1: Pergunta é, precisa ser assim, né? Meu Deus do céu, isso é desolador. Vamos lá. O programa tem os trabalhos técnicos do Djalma Teixeira, produção da Marcele Reis. Vamos pro intervalo. Daqui a pouquinho a gente volta para dar sequência à nossa tarde de notícias. Seja bem-vindo. Espero, claro, conto com a sua atenção e com a

0: No fim de tudo, Aldo, o que a polícia está apurando é o dinheiro que foi para um lugar que não deveria e que saiu, claro, do bolso do contribuinte. É isso, Aldo.
1: Pergunta é, precisa ser assim, né? Meu Deus do céu, isso é desolador. Vamos lá, programa tem os trabalhos técnicos do Djalma Teixeira, produção da Marcele Reis. Vamos pro intervalo, daqui a pouquinho a gente volta para dar sequência à nossa tarde de notícias. Seja bem-vindo, espero, claro, conto com a sua atenção e com a sua...
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1: Já já eu converso com o Wellington Fonseca, mestre em economia.
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1: 2:24.
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1: O Brasil foi retirado de uma lista de países que respeitam as regras da União Europeia sobre o uso abusivo de antibióticos na carne. Isso foi em maio. E agora o veto da União Europeia à carne brasileira entra em vigor. Vamos entender o que é que vai acontecer a partir de agora, ouvindo o mestre em economia, o Wellington Fonseca. Boa tarde, Wellington.
8: Boa

0: Boa tarde, Aldo. Tudo bem, meu amigo? Sempre prazer falar com você.
1: Obrigado, Wellington. O que é que acontece a partir de agora? A carne brasileira ela fica, de fato, proibida de entrar na União Europeia?
0: Isso, Aldo. Na verdade, é um embargo apresentado pela União Europeia, né, junto aos seus países, do qual a gente faz os passos em. Por quê? Porque, na verdade, há um protocolo alimentar da União Europeia do acompanhamento do animal, né, do acompanhamento da espécie, do nascedouro até o abate. Ou seja, não pode ser utilizado microbióticos ou estimulantes de crescimento. Esse foi um grande problema e foi indicado com relação à União Europeia, à autoridade competente da União Europeia, né, para apresentar um embargo. E lembrando que o embargo não é só com relação à carne bovina, Aldo, é também com as aves e com relação ao mel.
1: Tá, quando a gente fala em exportação de carne para a Europa, é um mercado muito gigante e o Brasil pode perder muito com isso, ou é uma alternativa a outros mercados que o país pode conseguir?
0: Veja bem, Aldo, aí é sempre bom a gente verificar a macroeconomia e a micro. Olhando de uma forma macro, a Europa hoje representa para a carne bovina uma 5,7% da venda internacional do Brasil, ou seja, da exportação do Brasil, da carne bovina. Já 8% das aves. Veja, se você olhar com a visão macro, não é um mercado que não possa ser suprido ou não possa ser. Em outras cadeias de consumo com a China, até com outros países, a gente possa
1: Substituir.
0: exportar, né? Ou substituir essa exportação. O grande problema no espaço micro é para quem vende. Ou seja, você abrir de forma talvez, e não é nem uma questão repentina, isso já vem já paulatinamente sendo debatido, né? E quem está dentro do setor, quem está no mercado, já sabia. Mas assim, você abrir um espaço comercial para essa demanda, no, na visão micro, pode trazer um pouco de trabalho. Mas na visão macro, não é nada que não possa ser substituído, não.
1: Vamos aguardar o que vem pela frente. Wellington, obrigado, hein? Até a próxima.
0: Obrigado, Aldo. Sempre prazer falar com você, meu amigo. À disposição.
1: Obrigado, Wellington Fonseca, mestre em economia, falou aqui ao CBN Total.
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1: Hora de ouvir Thiago Monteiro. Vamos falar sobre o mercado financeiro. As moedas estão em alta, pelo menos nesse momento. Só vou dar uma conferida aqui no painel, Thiago. O euro estava caindo um pouquinho, né? O euro turismo mais voltou a subir. O euro está em alta, agora sendo vendido a 6,17, o euro turismo. O euro comercial sendo vendido a 5,93, o dólar está sendo vendido a 5,10, uma queda de 0,13, o dólar comercial. O turismo também está em queda, 0,12 para baixo, sendo vendido a 5,29. E a bolsa também está caindo, está operando em 184 mil, estava em 185. Boa tarde, Thiago.
3: Oi, Aldo, boa tarde, tudo bem? Aldo, a gente tem aí um direcionamento muito claro do Ibovespa em trajetória rumo aos 190 mil pontos, muito por conta dessas questões, inclusive eleitorais, que estão sendo elucidadas ou disponibilizadas pelo menos nos últimos 15 dias, com um empate técnico entre o Flávio Bolsonaro e o presidente Lula. Não que Bolsa de Valores defina voto, mas parece que o mercado está muito mais animado com a troca de governo do que a manutenção do atual governo, e Aldo, não é para menos, né? A gente tem recorde de falência de empresas, recorde de pedido de recuperação judicial. A gente tem um ambiente econômico muito confuso, com impostos sendo colocados basicamente a cada 30 dias. A gente não tem um gasto de governo controlado, a gente tem um risco fiscal muito grande, dívida pública subindo descontroladamente. A gente tem diversos fatores que colocam pimenta muito pesada na comida dos investidores. E quando eles observam basicamente a possibilidade da troca de governo, ou seja, uma mudança do que está acontecendo neste exato momento, e cuja projeção para os próximos 4 anos não seria muito diferente do que a gente tem hoje, então é óbvio que o mercado ele acaba se animando para investir em um país que tem um grande potencial de crescimento e de desenvolvimento, coisa que foi usurpada justamente.

0: também tem esses últimos 3, 4 anos. E, para não me deixar mentir, Aldo, a gente vê aí o dólar trabalhando abaixo dos R$ 5,10, mostrando que a enxurrada de capital internacional, que saiu inclusive no começo de agosto, depois que houve uma discrepância muito grande entre o Lula e o Flávio Bolsonaro, a gente vê basicamente o dólar retornando para o país, quando essa discrepância acabou diminuindo. Então, a gente já vê os palanques eleitorais não só nas ruas, Aldo, mas também no mercado financeiro. Tá bom? Grande abraço, meu amigo. Até amanhã.
1: Obrigado, Thiago. Estava falando há pouco sobre essa questão da suspensão da importação de carne. A União Europeia suspendendo, né, as importações de carne do Brasil. Isso já começa hoje. Então, essa decisão, ela pode ser revertida, né? A depender das negociações entre a União Europeia e o governo brasileiro. Essa semana, por exemplo, o Bloco realiza aqui no Brasil uma auditoria nas cadeias de produção de frango e mel, que deve ser concluída até amanhã, dia 4. O resultado, né, ainda vai ser analisado pela União Europeia em um processo que pode levar até 2 meses. A questão da suspensão da carne, a medida, ela não foi motivada por irregularidades encontradas na carne brasileira, mas pela avaliação da União Europeia de que o controle feito pelo Brasil sobre o uso dessas substâncias é insuficiente. As carnes bovina e de frango são os produtos mais afetados, pois eles estão entre os itens de origem animal mais exportados pelo Brasil para a União Europeia. Ainda assim, representam uma parcela pequena do valor exportado pelo país.

tratar infecções em animais, mas o bloco proíbe o uso para estimular o crescimento. E também proíbe o uso em animais de antimicrobianos reservados ao tratamento de seres humanos. Então, em razão disso, tivemos a suspensão das exportações.

0: quinta-feira, 3 de setembro de 2026. A Câmara de Comércio Exterior prorrogou por 60 dias a cobrança do imposto de 12% sobre a exportação de petróleo. A determinação entra em vigor na terça-feira da semana que vem. A medida foi criada como parte de um pacote de medidas do governo federal para conter os efeitos da alta do petróleo sobre os consumidores. A iniciativa já arrecadou quase 8 bilhões de reais. A prorrogação ocorre 2 dias depois do Tribunal Regional Federal da Primeira Região derrubar a liminar que havia suspendido a cobrança do imposto. O deputado federal Nicolas Ferreira, do PL de Minas Gerais, manteve conversas com o dono do Banco Master, Daniel Vorcaro, a quem pediu uma ajuda em um negócio. O parlamentar também disse querer ter mais proximidade com o então banqueiro. Nicolas afirmou que está se preparando para fazer um vídeo sobre os áudios revelados pelo portal ICL e confirmados pelo jornal O Globo. O Grupo Três Corações concluiu a compra das operações da General Mills no Brasil, um negócio de 800 milhões de reais. A operação adiciona ao portfólio da empresa a Ioki e a Kitano. Além das marcas, a Três Corações passa a incorporar estruturas industriais e administrativas que faziam parte da operação vendida. Entre elas estão o escritório administrativo em São Bernardo do Campo, em São Paulo, e das fábricas de Pouso Alegre, em Minas Gerais, e em Campo Novo de Parecis, em Mato Grosso. As enchentes devastadoras na fronteira entre China e Nepal da última semana deixaram 1.280 mortos e 5.624 desaparecidos. Os dados foram atualizados pelas autoridades dos dois países. O desastre aconteceu na última quarta-feira, quando parte de uma geleira desabou. No horário de Brasília, 2h34.
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2: Olha, já já a gente vai para o Saúde em Foco. Vamos falar com os médicos sobre a nossa saúde.
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2: Pesquisa Genial Quest sobre eleição presidencial, mostrando Lula 37%, Bolsonaro 29% e, surpreendendo na corrida presidencial, Augusto Cury aparecendo com 10 pontos percentuais. Felipe Ferreira Lima, cientista político, advogado, professor. Boa tarde, professor Felipe.
3: Grande Aldo, muito boa tarde. Boa tarde aos ouvintes da CBN Recife.
2: Então, Felipe, o que chama a atenção nessa pesquisa é a alavancada do escritor Augusto Cury ou você tem outra observação?
3: Olha, Aldo, sem dúvidas, a alavancada do Cury, ela surpreende sim, né? Logo em seguida, a entrevista dele ao Jornal Nacional, ele teve, digamos, uma alavancada recorde aí pelo espaço de tempo. Foram dias, né, que fez ele carregar, digamos assim, esses eleitores que, segundo a pesquisa, apontam serem os eleitores ditos por independentes, os eleitores que dizem não se identificar nem com o presidente Lula, nem com o candidato a presidente Flávio Bolsonaro. Então, dentro desse fato, digamos, novo, surpreendente do Cury, está, digamos, essa bolsa de eleitores independentes, sinalizando que no segundo turno, possivelmente, vão votar pela rejeição. Isso significa dizer, Aldo,

0: que nós teremos no segundo turno, caso o Augusto Cury ele se mantenha como esteja, né, uma briga de rejeições, ou seja, teremos um ambiente acirrado onde os dois núcleos de campanha, possivelmente o que indica as pesquisas, Lula e Flávio Bolsonaro, irão trabalhar em cima das rejeições dos seus respectivos adversários. É um número que aponta aí uma tendência ao voto de rejeição no segundo turno.
1: Interessante é que a subida do Cury derrubou ainda mais o Zema e o Caiado, né, Felipe?
0: Exato, Aldo. A gente não via, desde o princípio, já comentamos aqui, no Caiado e também no Zema, candidatos que pudessem fugir um pouco ao centro, buscar o eleitor independente. Por quê? Porque o histórico dos dois nos últimos 4 anos, digamos, na pré-campanha, né, era um histórico muito ligado já ao bolsonarismo, né, pelas manifestações, a moldagem do discurso deles foi uma moldagem retirada da direita, assumindo a direita, e se exclui o eleitor de centro ou centro-esquerda que porventura não queira votar no Lula e que iria votar por gravitação. O Cury chega como alguém não identificado a essa pré-campanha. O bate-cabeça da direita acaba tornando Caiado e Zema enfraquecidos. E o Cury herdando esses eleitores que estão olhando no sentido da rejeição, buscando alguém novo, que não seja dessa rinha política que a gente vinha observando desde as eleições anteriores.
1: Mais pesquisas teremos pela frente. Obrigado, Felipe. Até a próxima.
0: Um abraço grande, Aldo. Um abraço a todos.
1: Obrigado.
2: 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Betânia Ribeiro chega com informações agora sobre o trânsito na cidade. Boa tarde, Betânia.
3: Oi, Aldo, boa tarde para você e a todos que acompanham a CBN. Começando aqui no CBN Total com informações da BR-101, a rodovia tem pontos de trânsito complicado entre a região da Iputinga e a altura da cidade universitária, no sentido Engenho do Meio, com reflexos de uma ocorrência ali nas proximidades do Hospital das Clínicas. Quem vai da região da Macaxeira em direção ao bairro da Várzea pode desviar pela rua General Polidoro. No sentido contrário, a 101 também tem pontos de retenção, começando na altura do viaduto da BR-232. Quem vai dos Torrões a Iputinga pode pegar a rua Antônio Curado. 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Betânia Ribeiro para a CBN Recife.
2: Ok, Betânia, muito obrigado pela informação. Saúde em Foco. Aldo Vilela.
1: Doutor Seráfico Júnior hoje vai falar com o psiquiatra João Ribeiro sobre a mudança do teste da lei seca, que não vai só medir álcool, como também outras substâncias. Papo é esse, né, Seráfico? Boa tarde.
4: Boa tarde, Aldo Vilela. Boa tarde, ouvinte da Rádio CBN. Estamos aqui com o psiquiatra, doutor João Ribeiro. João, nós vimos aí através da imprensa, dos sites especializados, que a blitz da lei seca vai passar a incluir substâncias sem seu álcool. Maconha, cocaína, medicações ansiolíticas, tipo diazepam, clonazepam. E aí os pacientes começam a nos perguntar e sem dúvida criou uma dúvida na cabeça aí da população. A pessoa que toma um remédio para dormir, que toma um antidepressivo, vai ser presa na blitz? Existe uma quantidade? Me dá uma orientação aí, por favor. Boa tarde, João.
5: Boa tarde, Aldo. Boa tarde, ouvintes.
1: Boa tarde, João.
5: Pois é, a grande novidade é o drogômetro. É um teste de saliva qualitativo. Indica a presença ou ausência da substância psicoativa, não a dosagem e não se a pessoa está de fato incapacitada para dirigir. O painel desse aparelho cobre essencialmente 4 classes. Os estimulantes, onde entram desde cocaína, mas também a medicamentos para TDAH. Os opioides, para tratamento de dor, oncologia. Os canabinoides, o THC, que está na maconha, mas também está na cannabis medicinal. E os dissociativos, como a cetamina, que a gente trata na depressão resistente. Então, um paciente em uso legítimo de qualquer uma dessas classes pode testar positivo, porque o

0: aparelho não distingue uso terapêutico do uso recreativo e abusivo das pessoas. E esse é o ponto que mais preocupa. Esse resultado sozinho já basta para autuar, sem nenhum sinal concreto de que a capacidade de dirigir estivesse realmente comprometida. A norma não abriu nenhuma exceção para quem toma remédio controlado e está em tratamento regular. Ou seja, a presença de medicamento prescrito virou, na prática, prova de infração, igual a de quem usou de forma não controlada e não acompanhada. Minha recomendação: paciente em tratamento com uma dessas classes deve andar com receita e relatório médico atualizados. Não evita a abordagem, tá? Mas é a base de qualquer defesa depois. A gente tem muito o que discutir ainda, mas é um assunto que precisava sim ser discutido, porque, infelizmente, o uso abusivo de substâncias é real.
1: Obrigado, João. Fica a dica. É importante que as autoridades policiais também já discutam com os médicos, com as sociedades de psiquiatria, de geriatria, de clínica médica, para que quando essa blitz cair aí na rua não gere uma série de problemas. De antemão, o que é que podemos fazer? O que o doutor João disse.
2: Perfeito. Obrigado, viu, Seráfico?
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2: Marco Alves. Boa tarde, Marco.
4: Boa tarde, Aldo. Boa tarde, caros ouvintes. Aldo, eu fico me perguntando o que está acontecendo na Rússia, se a gente está numa nova escalada, sabe? Está um pouco... Acho que estamos atingindo um novo patamar militar com intensificações dos ataques ucranianos em profundidade e as respostas massivas da Rússia, porque a Rússia está bombardeando dia e noite Kiev e algumas cidades, os portos de Odessa, o que ela não fazia até então, ou então de forma muito ocasional.
2: Uhum.
4: Então acho que esse conflito ele está neste momento numa encruzilhada e eu queria compartilhar com os ouvintes o porquê desse meu sentimento. Nós vimos que nas últimas semanas o Zelensky procura uma espécie de fuga para a frente, diz, ameaçando abertamente a segurança do espaço aéreo russo. Ele falou: cuidado com os aviões que não podem voar, porque nós vamos enviar drones e se bater num avião civil, nós não somos culpados.
2: É uma doideira.
4: Eles vêm atacar e tentar destabilizar, atacar refinarias, pontos de logísticas, por exemplo, como Amazon ou centros de logística. Eles querem realmente asfixiar, de alguma forma, a economia do vizinho, mas essa estratégia de escalar também tem um custo, né? E, do outro lado, Putin, acho que agora já passou também da calma. Até agora, por incrível que pareça, a gente vinha dizendo sempre isso para os ouvidos, que o Putin não é o pior, não é o mais radical que tem lá na Rússia em relação ao conflito. Ele até, não vou dizer que ele era moderado, mas era cauteloso. Mas agora eu acho que ele tirou as luvas, com os bombardeios diários que está tendo em Kiev, em Odessa e em muitos outros lugares, inclusive alvos muito mais estratégicos. Teve um armazém de armamento que explodiu outro dia, que matou 37 pessoas no centro do país. Demonstra que agora a guerra vai para outro patamar. Também, atacar o porto de Odessa é também para bloquear as exportações de grão e de cereais, que é uma das principais fontes de riqueza ainda que a Ucrânia tem. E chamou oficialmente o Zelensky de Putin, perdão, o Zelensky terrorista. Então, chamado assim, é como se cortasse de vez a possibilidade de negociações diretas. Isso tem uma intransigência histórica, porque quando Putin chegou ao poder foi na época que havia os atentados terroristas do pessoal da Chechênia. E ele disse na época que ele ia matar os terroristas até na privada, até em cima da privada. E ele retomar essa retórica de terrorista remeteu muito a isso. E também ele avisou os co-beligerantes, porque nós já tínhamos feito essa análise há quase 2 anos, Aldo, sobre o fato de membros da OTAN estarem na Ucrânia a ajudar os ucranianos, porque os mísseis Storm Shadow... Não é só dar um míssil que ele vai embora, é preciso uma pessoa que sabe utilizar esse míssil e que tem que enviar ele. Então, quando os ingleses dão mísseis Storm Shadow, tem que ser um engenheiro, uma pessoa inglesa que está lá para enviar um míssil do outro lado. E a Rússia, ela catalogou de forma muito clara Reino Unido e Alemanha. Como eu falei, o uso dos mísseis Storm Shadow, o fato de informações muito específicas de ponto de vista de inteligência que permitiram ataques muito mais ciblados e muito mais orientados na profundidade do território russo.

0: o Putin também falou de uma rivalidade histórica. Ele disse que, historicamente, o Reino Unido é inimigo da Rússia. História é história, mas no século passado, sabe, essas alusões é só para relembrar que ele também não está esquecendo algumas coisas. E, do outro lado, recentemente, o ministro das Relações Externas alemão falou da história daquele drone que tinha uma pequena carga explosiva no aeroporto de Leipzig. Então, caros ouvintes, eu não estou dizendo que isso é bem ou mal, o que ele está minimizando as questões, só estou dizendo que o aeroporto de Leipzig é o aeroporto que faz a logística de todo o armamento que vem da OTAN para depois ser enviado para a Ucrânia. Então, na verdade, ele diz, você está enviando mísseis para me bombardear, está enviando material e drones para me atacar, estão utilizando pessoas junto aos ucranianos para nos bombardear. Tem chefes militares que estão aí para ajudar e orientar sobre como nos atacar. Então, essa ajuda toda que vocês estão dando, vocês estão participando no conflito. Então, se vocês estão participando no conflito, vocês também vão receber o troco dessa participação. E esse discurso, Aldo, nós falamos muito claramente, eu lembro, ainda fui procurar nos meus arquivos, há mais de ano e meio que a gente falou isso, e o Putin disse, vocês já passaram muitas das linhas vermelhas que a gente tinha fixado. Então agora o discurso mudou e essa guerra híbrida, sabotagem, enviar drones que não explodem, mas está com explosivos, é meio que um aviso. É meio que um aviso, ó, se toca que nós também estamos prontos para essa parte. Então aumentou esse patamar da doutrina da co-beligerância e... Putin já anunciou, vai atacar outras formas, satélites, o que for possível, ataques cibernéticos e outras ameaças, para que a Europa não possa participar. E no meio disso, Aldo, me vem o chefe da CIA falar com o chefe do FSB russo, de Washington, direto para Moscou. Isso também mostra que a parte diplomática fracassa, tudo bem, mas o que é esse diálogo vem também mostrar? É que talvez Donald Trump, constrangido por seu próprio impasse militar no Irã, ele quer ver com Putin, que também está desgastado com essa situação da guerra, para encontrar uma saída pragmática. Então, esses encontros diretos, inclusive o convite do ministro da Economia no G20 nos Estados Unidos, que deixou todos os outros membros do G20 loucos. O Steve Bannon convidou o ministro russo a vir, falou com ele em tête-à-tête, demonstrando que a Rússia e os Estados Unidos estão conversando sobre outros aspectos nesse conflito que talvez nós não temos noção. Então eu quero dizer que acho que Washington talvez está decidindo com o Kremlin de um certo acordo e que a escalada no terreno ela vai ter seus limites, porque a Ucrânia tem também limites de pessoas e de soldados, tem limitações e restrições com as cidades e infraestruturas, há muitas guerras de palavras, isso... há muitas mentiras também, o primeiro a morrer num conflito é a verdade, mas também estamos a ver que essa diplomacia paralela agora está dando lugar àquela diplomacia frontal quando o Trump se encontrou na Alasca. Agora estamos a ter negociações mais discretas, talvez mais intensas, que estão se intensificando porque as crises da Ucrânia e do Irã estão deixando mal os dois países e o risco forte que ele vai sofrer pelas bandas nos dois casos é os europeus que vão ficar cada vez mais isolados. Então, hoje é preciso ver quais meios de pressão, talvez seja isso que os russos e os americanos estão a verificar, vão ser utilizados para que os europeus deixem de apoiar a Ucrânia.
1: Também, Marco.
0: Um forte abraço a todos e até amanhã.
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1: Vamos falar dos Centros a Recife da Cidadania com a Pâmela Alves, que é secretária de Assistência Social e Combate à Fome aqui do Recife. Boa tarde, Pâmela.
3: Boa tarde, Aldo. Boa tarde a todos os ouvintes.
1: Então, secretária, obrigado. Como é que está funcionando esse processo todo no que diz respeito aos cursos gratuitos este mês?
3: Bom, a Prefeitura do Recife, por meio da Secretaria de Assistência Social e Combate à Fome, está ofertando uma grade completa, Aldo, de cursos 100% gratuitos, voltados para qualquer cidadão recifense que queira fazer ou queira aprender uma nova habilidade, ou modernizar o seu negócio, ou qualificar para o mercado de trabalho. Então, são cursos voltados para a área de inclusão digital e também para a área de inclusão produtiva. Então, a gente tem uma série de cursos voltados para inteligência artificial, para criação de artes utilizando Canva, marketing digital, informática básica, estratégias para vender mais pelas redes sociais,

0: Também tem curso voltado para a área do design de sobrancelhas, de maquiagem, desde o básico até o avançado. Também maquiagem para festas, artesanato, enfim, uma série de cursos que estão lá disponíveis no site, no nosso Conecta Recife, ou mais especificamente no site do Centro Arrecifes.recife.pe.gov.br.
1: Perfeito. Então, nesses endereços é possível ter muito mais informações também, não é? Secretária, obrigado pela sua entrevista. Boa tarde para a senhora.
0: Boa tarde. Até mais. Obrigado.
1: Pamela Alves, secretária de Assistência Social e Combate à Fome do Recife.
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1: Já já a gente conversa com o João Vitor Scognamiglio, vamos falar sobre dinheiro, sobre finanças.
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4: CDN Total. Duas e 56. 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
5: Chegou uma pergunta aqui do Rafael, lá de Casa Forte. Ele diz assim: eu acompanho a Bolsa, fiquei impressionado com essa sequência de altas no finzinho do mês passado para o começo desse mês. Está perguntando foi que mudou de repente, será que dá para esperar mais altas nos próximos meses? Ou já ficou tarde para entrar? Hoje deu uma quedinha, viu? Agora está em queda.

0: Olha, é engraçado, né? A gente tava falando até lá para dia 20 de agosto que 11 pregões de queda consecutivos.
1: Queda sequência, né?
0: Era. O pessoal tá esquecendo um pouco as coisas, né? É, boa tarde, Aldo. Boa tarde, ouvinte. É, o mês de agosto, Aldo, acredite ou não, terminou no 0-0. A gente teve essa impressão de melhora porque, na verdade, foi uma queda de 0,33 no mês. Porque a bolsa caiu tanto durante o mês que chegou na metade de agosto a 165 mil pontos. Depois de 11 pregões de queda. A gente falou muito sobre isso, né? Sobre aquele pessimismo e tal. E aí, nos últimos dias, aí, do dia 20 para cá, acumulou 9 altas consecutivas. E aí, um saldo de capital estrangeiro na bolsa que estava negativo em 23 bilhões foi para 18 bilhões. Ou seja, teve uma entrada em 10 dias de 5 bilhões de estrangeiro. E aí a gente viu uma sequência muito boa na bolsa, terminando o mês a 177 mil. E hoje já bateu 185, mesmo com a queda, tá, Aldo? Então, assim, de fato, é uma melhora de 20 mil pontos na bolsa, que é significativa, mais de 10% em 15 dias. Então vamos lá, o que aconteceu nesse período aí, né? A inflação veio melhor, o IPCA 15 de agosto foi uma deflação, a gente conversou também sobre isso, embora pontual ela foi melhor do que se esperava, a deflação, e a inflação acumulada ficou em 4,24%, e é isso, ou seja, dentro da meta, parte disso veio de um efeito pontual na energia elétrica, então não significa que o problema da inflação acabou. Já era esperada essa deflação há muito tempo. E aí a inflação melhor significa juros menores. O Banco Central já havia reduzido a Selic para 14% e aquela expectativa de cair para 13,75% vem se firmando, Aldo. Então o Focus vem consolidando isso. A gente deve ter uma queda a mais aí até o final do ano, indo para 13,75%. O segundo ponto foi o que eu comentei, tá, Aldo? O estrangeiro não chegou a voltar todo o dinheiro que tinha saído em agosto, mas ele caiu 23 bilhões de resgates e depois voltou tudo de uma vez em uma semana praticamente. Então, a gente estava com saldo de 23 bilhões negativos de saída de dinheiro estrangeiro do Brasil, voltou 5 bi. O terceiro elemento é que, depois de tantas quedas, Aldo, o mercado já estava muito pessimista. A Bolsa Brasileira tem empresa, Aldo, na Bolsa. Por exemplo, tem empresa construtora, sem dívida, que tem só de terreno ela deveria valer 40% a mais do que ela vale hoje na Bolsa, de tão barato que está as empresas na Bolsa no Brasil. Óbvio que não são todos os setores, mas alguns setores estão sofrendo sem muito sentido por causa dessa entrada e saída de estrangeiro, que eles compram em Bovespa, ele não olha empresa a empresa, né? Então, quando a notícia está muito ruim, qualquer melhorazinha dá uma subida muito alta, né? E foi assim que a gente saiu ali de 11 quedas. Agora, daqui para frente eu tenho um pouco mais de cautela, Taldo. O cenário positivo ele existe, porque se a inflação continuar cedendo, o Banco Central pode até reduzir mais juros, e aí é uma boa notícia. Mas a gente ainda tem aquele problema de sempre. Estamos perto da eleição, o problema fiscal brasileiro ele deve ser colocado em pauta e vai depender muito desses próximos meses para a gente entender o que é que vai ser colocado aí para os próximos 4 anos, Aldo. Então, não dá para afirmar até a eleição o que é que vai acontecer com o mercado brasileiro, não.
1: Meu amigo, aqui tudo muda o tempo todo, né? Todo dia uma surpresa aí nova, né? Seja no Supremo, seja na Câmara, seja no Senado e principalmente na economia. Mas esse mês é um mês, como você falou mesmo, atípico, né? Setembro vai esperar, exatamente de hoje um mês praticamente tem eleição, né? A eleição é 4 de outubro.
0: O mercado até eu recebi algumas perguntas aqui, Aldo, também, sobre essa questão de se essa confusão que está acontecendo com o STF, com o Banco Master, se isso influencia o mercado. Acho que o principal ponto aí no mercado financeiro é a questão da confiança mesmo, né? É saber que se tem muitos entes políticos envolvidos com isso aí, aí você vai gerar instabilidade de todos os sentidos no mercado. Assim, isso nunca é bom, né? Mas ainda está muito cedo para dizer se vai afetar ou não o mercado financeiro. A princípio aí a gente não está tendo muito reflexo no mercado, não.
1: Tá bom. Ok, João, obrigado, hein? Até amanhã.
0: Abraço, Aldo. Até amanhã.
1: A Tesla está lançando aí um carro sem volante e sem pedais. É o Cybercab. É um carro que vai funcionar

0: lançamento vai ser hoje. É um carro que funciona sem pedal, nem volante projetado, porque ele é para serviço de táxi sem motorista. A empresa detalhou como é que vai ser o lançamento, evento que acontece hoje.
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0: Quinta-feira, 3 de setembro de 2026. O presidente Lula acusou o candidato do PL à presidência, Flávio Bolsonaro, o coordenador da campanha do adversário, Rogério Marinho, e a oposição de barrar no Senado o avanço da proposta que acaba com a escala 6x1. Ele afirmou que o grupo tenta impedir a aprovação da pauta com a alegação de que a economia vai quebrar. Lula comparou a argumentação dos opositores com as críticas feitas no passado à criação de outros direitos trabalhistas, como o 13º e o fim da escravidão. O presidente afirmou que o governo federal permanece mobilizado para aprovar a mudança sem redução de salários. A declaração foi feita um dia depois de a proposta avançar na Comissão de Constituição e Justiça do Senado, mas não chegar ao plenário da Casa. Um dos principais pontos para o entrave foi a falta de segurança sobre o número de votos necessários para aprovar a PEC. O ChatGPT, chatbot de inteligência artificial da OpenAI, apresenta instabilidades. Segundo o Down Detector, plataforma que monitora serviços digitais, a plataforma registrou mais de 10 mil ocorrências de falha no sistema. A OpenAI ainda não se manifestou sobre o problema. A Síria começou a destruir os remanescentes de um programa clandestino de armas químicas do ex-presidente Bashar al-Assad. Um representante sírio e uma autoridade da Organização das Nações Unidas afirmaram que é a primeira operação desse tipo no país em uma década. Os dispositivos foram localizados em maio. No horário de Brasília, 3:04.
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2: Daqui a pouco tem debate aqui na CBN até às 16h, logo após o trânsito e as informações sobre a cidade.
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2: Nós temos informações sobre o trânsito com a repórter Betânia Ribeiro.
3: Voltando agora com informações da Zona Oeste do Recife, a Avenida Abdias de Carvalho tem pontos de trânsito intenso no sentido centro, entre o viaduto da BR-232 e a altura da Praça da Chesf. Para quem está na região de Areias e precisa chegar a Madalena, vale aquela dica de pegar a Avenida João Cabral de Melo Neto e seguir para a Avenida General San Martín, para chegar a Abdias de Carvalho já depois desse trecho. A Abdias tem pontos de retenção também no sentido centro, entre a região do Prado e a altura da Ilha do Retiro, mas nada que exija desvios por enquanto. 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Betânia Ribeiro para a CBN Recife.
2: Obrigado, Betânia.
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2: 3:06.
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2: Condomínios, direitos, deveres, a boa convivência. Vamos para o nosso bate-papo de hoje. Geraldo Alencar, doutor em direito, especialista no direito do consumidor e professor com a gente.

0: na CBN. Karine Sobreira, coordenadora da Comissão de Administração de Condomínios do Conselho Regional de Administração. Alessandra Alencar, advogada especialista no direito condominial e síndica profissional. Olha, doutora Alessandra, a senhora tem coragem de cutucar a onça com vara curta, né? Boa tarde para vocês, Karine, Alessandra, doutor Geraldo, obrigado. Obrigado mais uma vez. Obrigado por estar com a gente. Deixa eu começar com a senhora, doutora Alessandra, porque quando a gente vai para as informações, a gente sempre tem ano a ano, e hoje tem pesquisa para tudo, né? O aumento de notícias no que diz respeito a brigas em condomínios, a desavenças, a confusões. E os relatos mostram aí aumento de um ano para outro de 100%, de 200%, de 300%. Veja, viver em condomínio, creio que deva ser um exercício de civilidade, não é, doutora Alessandra?
1: Boa tarde, Aldo. Boa tarde, ouvintes. Gostaria de cumprimentar o doutor Geraldo, a doutora Karine. Realmente vem trazendo bastante, né, o número de problemas, de conflitos de condomínio. Inclusive, eu também tenho especialização na área de mediação e conciliação. E como síndica, eu utilizo muito as técnicas para tentar com que as assembleias sejam realizadas de forma mais calma. Até indico para outros síndicos, se puderem nas assembleias, contratarem a presença de um mediador, porque eles usam técnicas, nós temos técnicas que facilitam, né, a escuta ativa. Muitas vezes a pessoa apenas quer ser ouvida, né, que a gente consiga trazer a escuta empática, né, para poder a gente tentar resolver da melhor forma os conflitos existentes.
0: Perfeito. Karine, vamos lá, Karine. Quando a gente fala em condomínio, hoje os condomínios são bem maiores, a gente tem condomínios aí gigantes. Uma das confusões agora mais recente em condomínio, Alessandra, Karine e Geraldo, é o tal do carregador para carro elétrico, né? Isso tem sido palco para muitos atritos. Ô, Karine, como é que o conselho recebe essas informações, essas denúncias? De que forma vocês tentam minimizar esses problemas dos condomínios?
2: A gente tem um canal, boa tarde, Aldo, boa tarde, Geraldo, boa tarde, Alessandra, boa tarde, ouvintes, né? Prazer estar aqui com vocês. Então, a gente recebe as denúncias, tem um canal exclusivo, que depois eu posso passar para vocês aqui pelo chat.
0: Por favor.
2: E também através das próprias denúncias, quer seja de condôminos, das pessoas mesmo. A gente tem o setor de fiscalização também, que a gente vem atuando agora com mais afinco, né, distribuindo algumas informações essenciais. E é importante que os próprios síndicos, eles também escolham bem até as administradoras, né, verifiquem se elas têm vínculo com o CRA, né? É importante que a legislação tenha essa obrigatoriedade, né, pela lei, e facilita também o nosso trabalho. A partir do momento que eles estão cadastrados lá, a gente tem um poder melhor de atuação. Mas são vários canais hoje, graças a Deus aí a internet nos ajudou muito nesse período da evolução ainda da questão da pandemia, né? A gente tem os canais de WhatsApp, telefone direto, tem tudo, e-mail. Então, canal não falta, né? O que falta de fato é aquela coragem para a pessoa chegar junto, exigir seu direito, né? Se fazer presente na vida do condomínio, porque nesse corre-corre de vida, às vezes a gente vê muito assim a questão da ausência das pessoas, até numa assembleia que é importante, né? Tem decisões importantes, sim. E a maioria das pessoas também não participa. Então é importante estar participando, estar verificando as prestações de contas, né, para poder também verificar como está a saúde do condomínio onde você mora.
0: Perfeito.
2: É importantíssima essa atuação dos moradores, dos proprietários, nesse acompanhamento.
0: Entendo. Doutor Geraldo, vamos lá. O meu direito termina quando começa o do senhor. Como é que é essa coisa em condomínio? Aí é mais complicado de colocar essa máxima?
3: Boa tarde, Aldo.

0: mais uma vez obrigado, obrigado pelo convite. E boa tarde aos ouvintes, boa tarde às colegas também debatedoras. Isso mesmo, eu acho que a primeira coisa que nós pensamos em condomínio é sempre a questão da coletividade, é sempre a questão do bom senso, da razoabilidade e essa questão da percepção do outro, né? Que nem sempre isso também é razoável, né? Eu falo sempre que a razoabilidade e a proporcionalidade, ela nem sempre é uma média comum, principalmente em alguns assuntos como, por exemplo, barulho, né? Essa questão de som alto e algumas questões específicas em relação aos usos dos espaços comuns e até mesmo do espaço interno da casa, né? Do ambiente da casa, em relação a crianças, a brincadeiras dentro de casa com os vizinhos de baixo, com os vizinhos de cima, né? Batidos no chão, na parede, enfim, aquela questão que acaba incomodando o condômino, o companheiro também que divide aquele espaço. Então, geralmente, viver em condomínio requer um pouco mais de atenção, um pouco mais de equilíbrio das pessoas e um pouco mais também de razoabilidade. Eu acho que também uma coisa que a doutora falou aí, que é uma das pontuações que eu teria que colocar aqui na questão jurídica, é participar das assembleias. As pessoas, às vezes, não participam das assembleias, né? Dos condomínios
1: já não participa de assembleia, Geraldo, para evitar confusão.
0: Veja como nós chegamos numa situação complicada. As pessoas não querem mais sequer ouvir, né, os outros, ouvir as demandas das outras pessoas. Isso é difícil. E aí, não participar de assembleia, eu digo que é sempre mais ou menos como votar em branco nas eleições. É você se abster de um resultado que você vai ter que pagar depois. Uhum. Aquela taxa extra, aquela taxa que você acha que é abusiva, uhum, né? E que vai te causar uma dor de cabeça, aquela obra que você não é a favor, mas que você não participou e agora você é voto vencido.
1: Certo. A experiência de ser síndico, eu diria que é uma tragédia. Não é uma coisa fácil você ser síndico, porque de fato, Geraldo, Karine, você lida com todos, né? Com tudo. E as pessoas acham que o síndico, ele tá ali para resolver absolutamente tudo. E terminam, às vezes, colocando para o síndico responsabilidades que, inclusive, não são do síndico, né, Karine? Acho que existe muito essa confusão, né, Karine? Tá fechado, Karine, seu microfone.
2: Tem muita essa confusão, né? Eu também já fui síndica. A gente, querendo ou não, mesmo sendo do conselho, eu também trabalho com administração de condomínio, sei bem que é isso. Eu já estou no mercado desde 2016, então já passei cada experiência bem complicada. Mas eu percebo que as confusões começam porque um simples documento muitas vezes não é do conhecimento de todos, que é a própria convenção, né, o regimento interno. Então, é importante que essa convenção ela esteja ao acesso de todos, ela tenha bem, porque ela faz essa descrição dos direitos e deveres de cada um de uma forma bem, né, peculiar, dependendo do condomínio, da forma de atuação dele. E é importante essa leitura. Cada vez mais eu vejo as pessoas com dificuldade de ler documentos que são tão importantes. E tirar essas dúvidas, né? Também atualizar, porque tem convenções que às vezes são bastante antigas, a gente precisa ir adequando, como for, por exemplo, essa questão dos carros elétricos, né? Das questões dos condôminos antissociais. Então, são coisas que às vezes já são previstas, mas precisam ser atualizadas de acordo com aquele momento, né? A gente passou períodos aí da pandemia, meu Deus do céu, como aconteceu coisa no meio da pandemia? Então você precisa tá assim, muito atualizado com o que está acontecendo, qual é a evolução que está tendo, né? É um mercado bastante extenso e essas responsabilidades, elas são básicas, porém podem ser adequadas conforme a utilização aí do condomínio. Se é, por exemplo, um condomínio comercial, residencial, né, ou misto, então você vai aplicar aí alguns direitos e deveres que podem variar, mas o básico

0: mão dos próprios moradores, para eles poderem acompanhar. Você veja, eu já fiz uma auditoria de 10 anos e que houve uma situação do condomínio devastadora em termos financeiros, né? E aí a gente vê, onde a gente vê que cadê as pessoas que estavam nesses 10 anos sem conseguir ver, né, acompanhar esse documento físico e não tomar essas medidas de imediato na resolução desses problemas. Veja, 10 anos, né? Imagine um ano que isso não pode fazer, né?
1: Estranho,
0: então,
1: né?
0: Precisa dessa atuação.
1: É um relaxamento também, né? Geral nisso. Alessandra, diga-me uma coisa, o que que é mais comum e o que que chega mais para a senhora? A senhora é síndica profissional de perrengues em condomínios. O que que é praxe?
2: Barulho. Barulho excessivo é um pouco complicado a gente conseguir identificar de onde vem realmente o barulho, né? Isso é de praxe. Todo condomínio tem reclamação com relação a isso. Questão com animais, né? Assim, a gente recebe muita reclamação de mau cheiro, de circular com animais em áreas comuns que não estão permitidas. Estacionar de forma errada nas garagens são os mais comuns.
1: Então.
2: E festas, algumas festas, né?
1: Quanto maior o condomínio, maior é o problema, Alessandra?
2: Veja, eu acredito que também está relacionada quando a gente pega o condomínio no início. Se a gente faz recebe o condomínio quando ele é entregue e a gente consegue fazer um trabalho de conscientização com os moradores, né, sobre a questão das regras que contém no regimento interno, na convenção, no Código Civil. Então, se a gente faz com que as pessoas compreendam e entendam cada norma, a dificuldade diminui. Por exemplo, tem um condomínio que sou síndica, que eu já estou lá há 8 anos, né? Eu comecei lá como síndica orgânica. Então, como eu estou desde o início da gestão, eu não tenho muitos problemas de infringir as regras. Já assumi um outro condomínio o ano passado, que as pessoas tinham o hábito de não cumprir o que estava previsto no regimento interno. Por quê? Porque os síndicos anteriores, eles não faziam com que as pessoas entendessem o motivo do regimento interno e fizessem com que elas cumprissem as regras. Porque o que é o regimento interno? Ele vem para que as pessoas que estão morando em comunidade possam conviver de forma pacífica e harmônica, né? Sem que um invada o direito do outro, certo? Então, eu acho que se um condomínio ele for grande, mas tiver um trabalho no início para que as pessoas tenham consciência das regras, por que elas existem, para que cada uma é utilizada, acredito que não vai ter a diferença se é um porte grande ou um porte menor do condomínio.
1: Se falou aqui nessa coisa da assembleia e da não presença dos condôminos. Isso é uma coisa muito comum, hein, Alessandra? A não presença à assembleia?
2: Muito comum. É muito comum não ter um quórum alto nas assembleias. E as pessoas não participam e não sabem que ali é o local correto e o momento exato de se ter voz, de você buscar os seus direitos, né? Veja, tem um condomínio que são 72 apartamentos e que numa assembleia vão 10, 12 pessoas, entende? E é um momento importante, que é ali onde a gente vai discutir tudo que é melhor para o condomínio.
1: Então, quer dizer, a não presença termina dando lá na frente desencontro de ideias, né? E as confusões elas chegam.
2: Exato, porque se você participa da assembleia e nós vamos levar uma pauta com determinado tema, ali é o seu momento de dar

0: sua opinião, de fazer com que as pessoas tentem ver o que você quer mostrar, né? Mesmo que não seja votado favorável ao que você deu de opinião, mas é um momento que você tem para ter a voz ativa, né? Para falar, para explicar o seu posicionamento. Passou disso, a gente não tem mais como discutir o assunto, digamos assim. A gente vai votar a previsão orçamentária de 2025, né? Que ocorre no início do ano. Então, ali é o momento da gente estudar quais são as possibilidades, ver. E aumentou a taxa, foi aprovada, aquela taxa que foi aprovada, a gente não vai mais mexer, entende?
1: Entendo. É, doutor Geraldo, uma coisa interessante. Geralmente em condomínio, todo mundo quer ter dever, quer ter direito, mas não quer ter dever. Essa é a questão. O que mais encontra-se em condomínio é gente com direito, mas no entanto não querem seguir os deveres. Geralmente isso não é uma receita boa para viver em harmonia, né?
2: Isso. É, eu sempre costumo dizer em sala de aula, porque eu também sou professor, que, e sempre nos primeiros períodos de direito, quanto mais cedo eu digo isso, acho que mais implica que todo direito implica um dever. E quando eu vejo uma pessoa dizendo, é meu direito isso, né? A pessoa tá naquele barraco.
1: Roda a baiana.
2: Eu fico andando, e ela sabe quais são os deveres dela, ela está cumprindo os deveres dela, será que ela sabe e vem exercendo também os seus deveres enquanto parte daquele processo? Porque, como eu falei no início da nossa fala, viver em condomínio é razoabilidade, é o coletivo, é a questão do outro, é o meu limite, é saber que eu vou fazer uma festa e que existe ali crianças, pessoas idosas, doentes, é eu ter um cachorro e ter a razoabilidade de que, né, os restos biológicos do meu cachorro, né, não podem ficar ali expostos, de que eu vou estacionar numa vaga de garagem que é marcada por um engenheiro e que se eu fizer isso torto vai implicar que o meu colega de garagem do lado não vai poder abrir a porta, enfim, não vai poder tirar suas compras, não vai poder sequer sair para ir trabalhar, né? Alguns condomínios, inclusive, tem essa questão de você ter que tirar seu carro para o vizinho poder sair, enfim. Então tem toda uma sistemática também de implicância de deveres. Então eu acho que parte-se do pressuposto do início, né? Do início da fala da Karine também, quando ela disse participar das convenções, participar, né, ler o estatuto, ler a lei interna do condomínio, ler o regimento, né? Algumas pessoas, por exemplo, isso é incrível, né? Como as pessoas, por exemplo, às vezes gastam 400 mil, fazem um financiamento, às vezes vão pagar R$1 milhão para se anexarem a um condomínio que eles vão passar o resto da vida morando ali, não leem muitas vezes nem o contrato bancário do financiamento, sequer o contrato do condomínio do qual vão fazer parte. Uma coisa que tem acontecido muito, principalmente em São Paulo e no Rio, que isso é muito mais comum e está chegando aqui também para o Nordeste, João Pessoa está sofrendo muito isso por conta dessa questão do turismo, né? E dessa procura. João Pessoa virou uma cidade meio lifestyle, meio, né, novo point do Brasil para férias, etc. É a questão de você poder alugar apartamentos para Airbnb,
1: Booking,
2: né? E para Meu Quarto, enfim, para plataformas digitais de turismo. Pessoas que vêm antes e que alguns condomínios não estão mais permitindo, porque isso causa um certo também desconforto e insegurança. São Paulo já está passando muito isso. Os prédios chamados de solteiros, né? Que são aqueles quartos de 30 metros quadrados, 20 e poucos metros.
1: Isso é uma loucura, porque é mercado imobiliário no meio, né? É demanda sendo atendida, mas esse assunto eu acho interessante, a gente vai tratar dele no próximo bloco. Vou pedir permissão a vocês, vou a um rápido intervalo, condomínio está na pauta do debate de hoje.
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11: Agora, 3:30.
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Quinta-feira, 13 de setembro de 2026. A Procuradoria-Geral da República encaminhou ao Supremo Tribunal Federal uma proposta de delação premiada do empresário Antônio Carlos Freixo Júnior, conhecido como Mineiro, dono da Entre Investimentos e Participações. Segundo investigadores, a empresa de Freixo Júnior foi usada como intermediária para repassar valores destinados à produção de Dark Horse, cinebiografia sobre o ex-presidente Jair Bolsonaro. Uma das responsabilidades de Freixo Júnior era a procura por moeda para possibilitar pagamentos em dinheiro em espécie. O Banco Central participa de tratativas para interligar o PIX ao sistema de pagamentos instantâneos da Europa. Segundo o documento do Banco Central Europeu, a possível conexão está em fase inicial, chamada de pré-investigação. A etapa atual começou em junho do ano passado e está prevista para terminar este mês. A informação

foi revelada pelo jornal Folha de São Paulo e confirmada pelo Globo. A Polícia Federal apreendeu dispositivos eletrônicos na casa do deputado federal Ricardo Abrão, do PSDB do Rio de Janeiro. A operação mira um esquema de compra de votos nas eleições municipais de 2024 em Nilópolis, na Baixada Fluminense. As

0: Maduro tem direito à imunidade por ter sido chefe de Estado. O pedido de anulação foi entregue ao Tribunal de Manhattan, em que o venezuelano é julgado. Maduro e a mulher, Cília Flores, são julgados por conspiração para o narcoterrorismo e tráfico de drogas. No horário de Brasília, 13h32.
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1: Condomínios, pauta do nosso debate, Alessandra Alencar, advogada especialista no direito condominial, síndica profissional, Karine Sobreiro, coordenadora da Comissão de Administração de Condomínios, do Conselho Regional de Administração, Geraldo Alencar, doutor em direito, especialista no direito consumidor e professor. Pronto, doutor Geraldo, eu interrompi o senhor porque eu tive que fazer aqui o retorno, mas o senhor iniciava o bate-papo e a gente pode destrinchar agora, que essa questão de Airbnb e de book, e isso tem gerado muito conflito em condomínio. Veja, é uma coisa nova em se tratando de ação condominial, né, doutor Geraldo?
2: Isso mesmo. Porque, na verdade, é uma inovação tecnológica, né? Que é muito, vamos dizer assim, salutar, bem-vinda, porque acaba também dando um pouco mais de informalidade, facilidade para os viajantes, um pouco mais de economia também.
1: Já que é condomínio, tem algum cachorro aí latindo, viu? Eu não sei.
2: Tem um cachorro aqui da vizinha, que é complicado. Esse cachorro da vizinha também é complicado.
1: Bote na justiça.
2: Vou dizer pra você que esses cachorros às vezes são complicados.
1: Vai, diga, Geraldo, desculpa, eu interrompi.
2: Deixa só. Então, assim, como são todas as inovações em relação a essa questão de convivência, né? De viver em comunidade. Então, alguns condomínios, principalmente essa questão, como eu falei, desses chamados prédios de solteiros, né? Ou desses apartamentos de solteiros. Que são esses flats, esses apartamentos pequenos,
1: parece que são
2: de 30 metros quadrados.
1: Parece que são feitos com esse objetivo, não é, doutor Geraldo?
2: Isso.

0: agora no Nordeste também, isso também tá acontecendo, como eu falei. É, você vai, chega, olha que comodidade. Você chega num lugar, tem fogão, tem tudo, você faz suas compras, né? Você fica mais livre de até receber um amigo, um vizinho, um parente, que às vezes no hotel é complicado você receber alguém com mais intimidade, não é verdade?
1: Uhum.
0: Então, mas ao mesmo tempo, nós temos que pensar nas pessoas que moram ali, né? Recentemente eu tenho uma cliente, por exemplo, que teve um problema muito desagradável. É, a pessoa, ela tem alguns flats, né? Ela tem alguns imóveis que ela faz aluguel e duas unidades que ela tem na cidade de Petrolina, que está se desenvolvendo também com essa questão do turismo, e agora no São João, principalmente.
1: Sim, sim.
0: Ela teve problema de furto. A pessoa se hospedou, rapidamente a pessoa entrou e furtou todos os equipamentos eletrônicos do apartamento.
2: Poxa vida.
0: De TV, a air fry, o que você pensar.
1: Caramba.
0: E outra de dama. A pessoa entrou, acho que beberam demais e quebraram o apartamento inteiro. E aí tivemos que fazer boletim de ocorrência. E isso traz um reflexo para o condomínio. Qual é o reflexo para o condomínio? Os condôminos não querem esse entre e sai. Quem são essas pessoas que estão vindo aqui, né? Essas pessoas são pessoas de bem, não são? Quem tem o controle? Quem mora nesses condomínios? Geralmente também não são só jovens, às vezes também são pessoas de idade que já são sozinhas, que moram ali por uma questão de confiança, porque tem uma portaria, e às vezes estão nessa situação, né? De possivelmente serem lesadas,
1: uhum,
0: até porque não sabem quem é que está circulando nessas situações, né? Teve um caso que eu morei no Rio de Janeiro um tempo, um caso que entraram lá no condomínio em Ipanema e saquearam o prédio inteiro, praticamente.
2: Pronto, outra coisa, quando se fala em segurança, Karine, o que a gente registra muito, inclusive aqui, como veículo de comunicação, são esses assaltos cinematográficos a alguns condomínios. Inclusive condomínios escolhidos a dedo, né? Tem condomínio de luxo aí que é escolhido, que o ladrão consegue entrar de uma forma ou de outra e termina roubando tudo. O fator segurança, como é que isso prevalece em condomínios?
3: A gente teve um agora, inclusive no domingo agora, porque eles aproveitam geralmente feriadões, né? Até inclusive quando os condomínios estão mais vazios e tudo. Por exemplo, nós tivemos um fato no ano passado, bem no dia dos namorados, eles entraram no condomínio. Eu nunca tinha visto a pessoa roubar o portão, né? Foi do ano passado para cá, foi um absurdo, assim, coisas que a gente viu em plena luz do dia e até assim fins da tarde, que eram horários completamente impróprios, né?
2: Eles perderam todo, não tem mais pudor, eles 24 horas roubando.
3: E assim, por mais que você invista às vezes em câmeras, né, em sistemas de alarme, hoje a gente tem um problema um pouquinho mais delicado, porque por conta do barulho, alguns condomínios têm pessoas com doenças raras, né, que tem essa questão do autismo também, que está muito em voga por conta da questão da sonoridade. Então, todas as ações que a gente precisa fazer em relação à segurança tem que estar bem direitinho com a realidade do condomínio, para evitar justamente esse tipo de situação de incômodo, mas também sem tirar a segurança dos condôminos. Então, você fica pisando meio que em ovos, né? A gente tenta ajeitar de várias formas, assim, vendo até tecnologias, coisas que possam agregar inovações. Você vê, essa semana mesmo, domingo, tem uns meliantes que estão atuando aqui na região do Cordeiro, com essa parte de portão, e nós colocamos travas, colocamos, como é que chama? Esqueci, aquelas barras de ferro mesmo para impedir que eles levantassem o portão, mas eles estão empurrando e acabando quebrando o motor. Menina, foi impressionante.
2: Foi.
3: Então levam bicicleta, observam, né? E às vezes a polícia às vezes demora um pouco a chegar, e nesse período eles já cortaram, já fizeram tudo que tinha que fazer dentro do condomínio. Então, além das câmeras, alguns condomínios estão vendo essa questão do reconhecimento facial.

0: né, tem digitais. Então, são vários sistemas que a gente precisa adequar e tem sempre um prós e um contra. Né? Assim, tem várias, por exemplo, essas de reconhecimento facial com dados sensíveis, a gente está tendo problemas em relação ao LGPD. Né? Às vezes tem que ter uma questão ética muito grande dentro do condomínio, porque se vazar informação, então você fica com risco também para as pessoas, né? Então não é aquela, não tem aquela obrigação de você, de todos fazerem. Então vai ter sempre alguma coisinha que a gente vai ter que pensar bem direitinho antes de instituir uma nova ferramenta, e tecnologia não é barato. Né, uma coisa que a gente precisa usar, hoje em dia não tem como fugir, e só a questão, é o que a gente bate muito na tecla, só a questão de ter um funcionário garante a segurança, né, como fica, eu queria até a opinião dos demais aí pra, em relação, quando vocês vão mensurar essa questão de colocar um porteiro, colocar um zelador, isso de fato ameniza a situação da segurança? Né? Quais são as técnicas que têm dado um pouco mais certo? Porque é assim, difícil hoje até você mensurar.
1: Porque você veja como você tem aí, você, desculpa, né? Desculpa, Karine, você, e aí pegando a sua fala, você tem aí variáveis que são dia a dia. Aumenta a violência na cidade, aí automaticamente os condomínios sofrem com isso. Aí você tem a desestrutura da cidade, quando chove demais, complica em determinada rua, aí problema pro condomínio. Aí você tem os prédios que hoje estão entregando os apartamentos sem vaga de garagem, aí tem que botar carro na rua. Quer dizer, uma coisa termina puxando a outra.
0: Eles estão roubando, inclusive, nós tivemos dois casos de roubos de carro na frente do condomínio, com câmeras ali, né? Todas posicionadas para ver, mas empurrando. Eu nunca tinha visto isso. Ele acionar e sai empurrando.
1: É uma loucura isso.
0: Vai roubando o carro empurrando. Até uma área que não tem a câmera e vai lá e termina o serviço. São coisas assim que eu confesso a vocês que eu nunca tinha visto.
1: Inacreditável. Agora, o Alessandra,
0: cada vez eles se especializam mais.
1: Cada vez pior. Alessandra, uma curiosidade aí em cima do que a Karine falou, treinamento de funcionários. É fundamental que o condomínio treine o seu porteiro, treine o seu zelador, treine quem trabalha dentro do condomínio. Como é que é essa questão da manutenção de treinamento desse prestador de serviço?
2: Sim, é muito importante que o condomínio ele forneça cursos para que o porteiro, o zelador, eles possam se capacitar e cada vez mais ficarem qualificados na execução do serviço, né? E aí não é só a questão da a qualificação para eles terem poderem fornecer uma segurança melhor, mas também até no quesito de primeiros socorros. Então, assim, os funcionários dos condomínios que eu sou síndica, eu sempre coloco para fazer cursos. O SECOV, que é o Sindicato Habitacional, se o condomínio ele é conveniado ao SECOV associado, eles fornecem cursos de portaria, zeladoria, combate a incêndio, que também é muito importante para saber como agir no momento em que houver um incêndio dentro do condomínio. Então, assim, é muito importante o treinamento. E também é muito importante fazer um treinamento com eles sobre as regras do condomínio, né? E fazer com que eles cumpram essas regras sem favorecer morador A, B ou C. Por exemplo, tem um condomínio que a gente não foi votado em assembleia não permitir deixar chave de apartamento em portaria. É uma forma de segurança. Para quê? Para que ninguém pegue aquela chave e tenha acesso ao apartamento. Então, assim, acontece de morador vir com um envelope e tem uma chave dentro. Cabe ao funcionário devolver a chave e dizer que não vai ficar. Só se ele realmente embalar bem direitinho, que não tem como identificar.
1: Violar, né?
2: Tem a questão, exato. Tem a questão também de sempre que vier algum prestador, porque a gente também estava tendo esse problema. Pessoas chegavam dizendo que era funcionário da

0: empresa.
1: Ah, é muito, né? Ladrão, não, tem muito ladrão.
0: Tinha identificação, então é importante pegar a identificação, pedir para ver o crachá. Então, esse treinamento também tem que ser dado, né? Para que é uma forma de segurança para nós e para eles também. Porque eles vão render primeiro quem? O porteiro. Né? Se ele deixar entrar, ele vai ser o primeiro a ser rendido e depois eles entram para os apartamentos. Então, assim, eles também precisam ter esse treinamento, né? Para como agir. Não deixar qualquer pessoa entrar. Sempre que entrar algum prestador, anotar quem é o prestador, a empresa, para qual apartamento vai. Isso é muito importante.
1: Então, Geraldo, uma curiosidade. Okay. Não sei se Karine vai responder, Alessandro, o senhor, mas veja, acontece muito de condômino processar o condomínio, professor Geraldo?
2: Sim, sim. Temos muitos casos, sim, em que há possibilidade, né, de o condomínio entrar com ações contra o condomínio. E isso é plenamente possível, obviamente, né? Nós temos uma lei de condomínio no Brasil, que é da década de 60. Nós temos também a questão da lei do silêncio, que ela também se veicula a questão da possibilidade, né, de se ter algum tipo de ação especificamente. E nós temos também ainda as possibilidades de utilização do Código Civil e do Código de Defesa do Consumidor em algumas situações também, para situações que envolvem condomínio, né, condomínios especificamente para com empresas, obviamente, né, como relações de consumo, e também situações também que poderiam ter relações dos condôminos para com o condomínio, com relação a taxas, com relação a cobranças ou com relação a questões como, por exemplo, alguém causou um dano ao meu veículo e o veículo apareceu danificado e não se sabe quem foi porque não existe câmera, ou a câmera não capturou, ou a câmera não grava. E esse dano, quem vai pagar em tese, né, se não se sabe a culpa, é do condomínio, ou seja, da coletividade. Por isso que as pessoas têm que ter essa questão da importância, porque na verdade o dever de reparação, ao final das contas, é do condomínio, né? E aquilo que eu falei agora há pouco também em relação ao Airbnb, eu tive uma situação de uma pessoa também, uma pessoa que me procurou, que ela fez uma aquisição de algumas unidades desses tipos de apartamentos e agora estão querendo não permitir
1: locação,
2: se alugue Airbnb e etc. E ela está
1: mas aí nesse caso a convenção é soberana, né?
2: Sim, nesse caso sim, mas é aquilo que eu falei para você. Às vezes as pessoas compram e elas não observam o condomínio, às vezes tem multas e tem penalidades, né, por não se adequarem ao modo de vida. Uhum. Quem não se lembra especificamente daquela situação, daquele senhor, daquela multa lá naquele prédio no Recife, né, um certo prédio aqui no Recife, que ele deu uma festa e teve um certo barulho,
1: prédio,
2: né?
1: Prédio de rico, viu? Prédio de rico.
2: É como... Não, pra dizer assim, deixa aí na caixinha porque eu vou fazer outra.
1: É prédio de rico,
2: né?
1: Olha, tem um...
3: Nesse caso, Geraldo, cabe a expulsão desse condomínio, né?
2: Vou levantar uma polêmica aqui. Aquelas situações de Leparque com recife ordinário.
1: Sim,
2: né? Do condomínio. Geralmente, quando o condomínio é grande, ele gera também mais demandas, né? É. Específicas também, porque são mais pessoas para se coordenar.
1: Tem uma pergunta aqui que eu acho. Karine quer fazer uma pergunta do senhor e eu vou emendar com a pergunta de um ouvinte, que ele diz o seguinte: ele está planejando, vai morar em condomínio. Acho que ele mora em casa, né? Aí ele diz: como são as regras para plantas na varanda e bicicletas nos corredores? Ele diz que conhece um amigo que acaba tendo sujeira de plantas da varanda por conta do morador de cima. Conselho que eu dou, meu amigo, é que você não se mude, não. Fique na sua casa para não ter problema na sua vida. Mas aí depende de cada regulamento, né? Cada prédio tem o seu regulamento.

0: Karine, você quer perguntar ao Geraldo, por favor?
1: Eu ia perguntar a ele nesse caso, que o condomínio já disse que vai infringir novamente, já caberia aí uma tentativa desse antissocial aí sair do prédio.
0: Pode expulsar, né? Pode expulsar, né, Karine? tudo vai depender, né?
2: Veja só, essa pergunta interessante que se faz, né? E que como condomínio, se você parar para pensar sobre uma certa ótica, o condomínio, ele é uma espécie também de clube, você concorda? Então, na verdade, é um clube, vocês estão ali associados para a vida, é um casamento, você está associado, é aquela história, você está casado, você mora na mesma casa, você brigou, ao final do dia você vai dormir com a pessoa que você brigou na mesma cama. Então, não tem para onde correr, né? Você vai ter que dormir no mesmo prédio, você vai ter que estar no mesmo prédio.
0: E topar com a mesma pessoa todo dia.
2: Eu já vi situações de condomínios entrarem na justiça para pedir ao juiz a venda compulsória, né? A expulsão, entre aspas, daquela pessoa do condomínio.
0: Caramba.
2: E eu já vi sentença, inclusive, de juízes determinando do condômino que a gente chama, que é a peste, né? Que é aquele condômino realmente que faz por ser realmente desejado.
0: Questão...
2: Na casa, né? Vai morar na barraca na
0: ilha outro lugar. Questão rápida, atrás de condomínio, isso termina gerando muito problema, Alessandra? Atrás de taxa condominial?
3: Sim. Inclusive, poucos sabem, né? Mas o atraso de taxa ordinária do condomínio, que ela for ajuizada, né? É um dos casos em que o único bem da pessoa pode ser penhorado, né? Então, assim, se você não paga em dia a taxa condominial e vai deixando, tem gente que não vou dar importância, não vai acontecer nada. E aí o condomínio ingressa na justiça. Para o pagamento, né, que ali já é um título executivo, se não for feito o pagamento, o juiz pode sim pedir para penhorar o imóvel e ele ser levado a leilão para pagar a dívida.
0: Entendi. Isso, claro, vai depender da quantidade ou do primeiro atraso já pode provocar isso?
3: Isso aí depende muito. Por exemplo, tem condomínio que coloca no seu regimento interno, na sua convenção, que para acionar a justiça o condômino precisa estar devendo três taxas ordinárias ou extras, né? Ou taxa extra. Então, assim, vai depender muito de cada condomínio.
0: Se o
3: condomínio não tiver nada previsto, com atraso de uma, já é possível entrar
0: na justiça.
3: Na justiça.
0: Tá bom. Geraldo, obrigado. Karine. Oi.
3: Se me permite, só para complementar a pergunta da doutora Karine, é possível entrar com ações judiciais para tirar o condômino antissocial? Não é comum, mas inclusive ela está sendo vista agora na atualização do novo Código Civil, né, quando vier, essa parte do condomínio antissocial. Mas já existe caso, né, de que o condomínio ele se muniu de vários documentos, entre advertências, multas, registros, né, e entrou na justiça solicitando a expulsão do condomínio. E se o juiz determinar, este deve sair do condomínio. Ele pode continuar sendo proprietário, mas não pode mais residir naquele condomínio.
0: Muito bom, a senhora ter esclarecido isso. Olha, condomínio é tema para outro debate, porque é muita coisa. Professor Geraldo, obrigado. Karine, obrigado. Doutora Alessandra, muito obrigada a vocês. Já a gente disponibiliza esse bate-papo nas redes sociais. Vamos para a Rede CBN. Muito obrigado.
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3: O Pernambuco Centro de Convenções em Olinda recebe, até domingo, a 33ª Agri Nordeste, com a expectativa de receber cerca de 35 mil visitantes. O evento é promovido pela Federação da Agricultura e Pecuária do Estado de Pernambuco, a FAEP, e é justamente com o presidente da FAEP, Pio Guerra, que nós conversamos agora. Presidente, evento consolidado, conta pra gente então algumas das atividades deste ano.
4: Vamos receber no Centro de Convenções em Olinda produtores rurais, nossos sindicatos, empresas, cooperativas, instituições, técnicos, estudantes e o público que desejar conhecer de perto a força e a diversidade do campo de todo o Nordeste. Serão mais de 300 estandes e uma ampla programação. Teremos a feira de produtos do campo, o festival gastronômico Sabor do Campo, o show de churrasco, o 18º concurso de lácteos, além de espaços dedicados à moda agro. Nós que vivemos o agro, convidamos a todos para conhecerem gratuitamente o melhor do campo na Agro Nordeste.
3: Então, presidente, uma série de possibilidades. Hoje, inclusive, recebendo o ministro da Agricultura, André de Paula, que vai assinar protocolos importantes para o setor. Até domingo, das 10 da manhã às 9 da noite, você pode conferir a Agri Nordeste no Pernambuco Centro de Convenções, em Olinda.
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0: presidente Lula se reuniu com ministros e coordenadores de campanha para traçar uma estratégia após a revelação de que o ministro do Supremo Tribunal Federal, Alexandre de Moraes, trocou mais de 50 mensagens com Daniel Vorcaro. O Palácio do Planalto decidiu tratar o caso como uma crise exclusiva do Poder Judiciário em uma tentativa de evitar que o desgaste atinja a corrida à reeleição. Os aliados serão orientados a dizer que ninguém está acima da lei e todos devem explicações à sociedade. Um grupo ligado ao primeiro comando da capital, suspeito de lavar cerca de R$1 bilhão, é alvo de uma operação em São Paulo. O núcleo também é acusado de exercer influência política na cidade de Praia Grande, na Baixada Santista. A Polícia Civil pediu a prisão temporária de 4 homens apontados como chefes da facção e autorizou buscas, bloqueio de contas e o sequestro de 29 imóveis ligados aos investigados. Segundo a apuração, o grupo reunia operadores financeiros, intermediários do mercado imobiliário e pessoas usadas como laranjas. Uma juíza federal do estado de Maryland suspendeu o decreto publicado em agosto pelo presidente Donald Trump e restringia novamente o direito à cidadania norte-americana. A medida foi uma tentativa de driblar uma decisão desfavorável da Suprema Corte dos Estados Unidos, que em junho determinou que a presidência não tem poder para acabar com a cidadania por nascimento por meio de decreto. No horário de Brasília, 4:02.
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0: pouco o quadro com o professor Luiz Maia, dicas de finanças.
1: 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Nós temos informações sobre o trânsito com a repórter Betânia Ribeiro.
2: Falando agora da zona norte do Recife, a Avenida Rosa e Silva tem vários pontos de trânsito bastante intenso ao longo da via, já desde o início dela, ali na altura da Praça do Entroncamento. Para quem vai do Espinheiro em direção ao Parnamirim, uma opção melhor agora é pegar a Rua Manuel de Carvalho e seguir pela Rua Doutor José Maria, apesar de ter alguns pontos de retenção também nesse trajeto. Para chegar a Rosa e Silva, já no trecho final da avenida. 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Betânia Ribeiro para a CBN Recife.
1: Obrigado, Betânia.
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1: E agora a gente vai para a última hora do CBN Total. Hoje é quinta-feira, dia 3 de setembro de 2026. A partir desse momento, a Rádio CBN Caruaru também entra em conexão com a gente.
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1: A dica de economia vem com o professor Luiz Maia. Boa tarde, Luiz.
4: Boa tarde, Aldo Vilela. Boa tarde, ouvintes. Pessoal, meus parabéns ao G1 Pernambuco pela iniciativa de reunir 6 candidatos ao Senado num debate bem estruturado. Mas as respostas à pergunta de abertura sobre responsabilidade fiscal preocuparam, viu? Eduardo da Fonte defendeu organizar as contas para reduzir juros. Marília Arraes disse que responsabilidade fiscal não significa gastar menos. Paulo Rubem propôs uma espécie de lei de responsabilidade para o desenvolvimento. Humberto Costa defendeu um equilíbrio que não temos hoje, mas sem sacrificar investimentos sociais. Túlio Gadelha apresentou Lula e Raquel Lira como exemplos de ajustes que não comprometeram investimentos. E o Mendonça Filho relacionou déficit, inflação e juros defendendo cortes de privilégios. Sim, Luiz, e qual é o problema? Então, ninguém parece reconhecer o enorme contraste entre a boa gestão fiscal dos 2 primeiros governos de Lula, que deu muito certo lá atrás, e o desempenho ruim dos últimos anos. Mesmo com uma sequência excepcional de crescimento do PIB, o Brasil não aproveitou a época das vacas gordas para construir poupança fiscal. E as vaquinhas magras já aparecem.

0: é sem horizonte, né? Eu esperava ouvir que o arcabouço fiscal do Fernando Haddad pode e deve ser aprimorado, que precisamos discutir as vinculações e as despesas que crescem automaticamente com a arrecadação e que gastar mais com salários na educação, na saúde e na segurança não parece estar resolvendo os problemas. Agora, mais preocupante foi ver candidatos repetindo slogans das campanhas presidenciais. Isso é trágico porque senador, senadora, não existe apenas para defender Pernambuco ou trazer recursos. Sua função é fortalecer a governança da União. É fiscalizar e fazer os governos agirem acima de interesses eleitorais. E a sensação que ficou é que a contribuição dessa turma em 2027 talvez não seja grande coisa, sabe? Um bom final de tarde a todas e todos e até amanhã.
1: Obrigado, Luiz. Até amanhã.
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1: Hora de ouvir nosso especialista em planos de saúde, Dr. Elano Figueiredo, trazendo hoje uma novidade importante nesse setor. Tem empresa grande sendo vendida. E isso pode afetar milhares de consumidores. Doutor Elano, por gentileza, conta essa história aí para o nosso ouvinte.
3: Boa tarde, Aldo. Temos notícia que pode mexer no tabuleiro do setor de planos de saúde. É a venda da Amil. Vem sendo cogitada essa negociação entre o Seripieri Júnior e dois fundos de investimento que desejam comprar a Amil. Essa negociação chegou ao que fontes próximas estão descrevendo como o limite. Uma versão final do contrato já circula entre as partes, com resposta esperada ainda esta semana, e cada vez menos espaço para novas concessões. Do lado do vendedor, que está José Seripieri Filho, o Júnior da Qualicorp, dono de 100% da Amil, desde que comprou a empresa da UHG, United Health Group, em 2023, por 11 bilhões de reais, sendo 2 bilhões em equity e o restante em passivos assumidos. Do lado comprador está a Bain Capital e o Adventure International, negociando a aquisição integral da companhia. O preço que dominou as rodadas anteriores deixou de ser o principal entrave. O que está travando agora o acordo são as garantias que os fundos exigem para se proteger de passivos ocultos, inclusive a possibilidade de reter parte do valor da venda por um período, como proteção contra contingências, além da estrutura fiscal da operação. E aqui vale parar para pensar um pouco. Júnior comprou a Amil de porteira fechada, assumindo todos os passivos, passados e futuros. Poucos anos depois, a companhia voltou a crescer, gerar caixa e distribuir dividendos. E, segundo o próprio noticiário, sua estrutura societária já recebeu em dividendos mais do que os 2 bilhões que ele desembolsou na aquisição. Ou seja, ele já se pagou e o que vier de venda agora é lucro puro. Fica a pergunta, quando ele comprou a Amil, o objetivo desde o início já era simplesmente arrumar a casa e repassar? E a arrumação foi mesmo estrutural, estruturante? Mudança de gestão, de produto, de relação com a rede credenciada? Ou foi, em boa parte, cosmética? Porque se os próprios compradores de agora, gente experiente em saúde suplementar, como a Bain e a Advent, estão exigindo garantias reforçadas contra passivos ocultos, alguma coisa eles enxergam que talvez não esteja tão resolvida assim embaixo do tapete. E tem um precedente que ajuda a formar opinião. A Qualicorp, empresa que o próprio Júnior fundou e vendeu. Ele deixou a companhia em 2020, mas anos depois ainda travava disputa judicial com a própria Qualicorp por dívida não paga da venda da Q Saúde. E a Q Saúde, aliás, foi um projeto que não decolou e acabou repassado à Alice em poucos anos. É um padrão que se repete: comprar, valorizar a imagem do negócio, vender. E deixar para trás disputas que só aparecem depois. Júnior tem um grande talento. Um talento real para reestruturar operação de saúde. Isso o mercado reconhece. Mas cabe perguntar se o que ele entrega, ao fim das contas, é sempre substância. Ou, principalmente, aparência bem vendida. Bem, deixando aqui essas questões, essas dúvidas, eu lembro que tudo isso também está no justiçaesaude.com.br. Forte abraço, Aldo.
1: Elano, obrigado, hein? Ratificando aí, né? Qualquer informação, qualquer pergunta que o ouvinte queira ter sobre planos de saúde, é só entrar em contato através do justiçaesaude.com.br.
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1: A Confederação Nacional da Indústria, CNI, divulgou uma pesquisa que aponta possíveis impactos da manutenção do fim do imposto de importação sobre as remessas do programa Remessa Conforme, o PRC, chamada Taxa das Blusinhas, que vigorou por quase 2 anos até ser descontinuada pelo governo do presidente Lula em abril passado. Segundo a CNI, a retirada do imposto pode colocar em risco somente este ano cerca de 21 bilhões de reais em produção doméstica e 109 mil postos de trabalho na economia brasileira. A estimativa equivale a uma perda de R$ 3,11 em produção doméstica para cada R$ 1 adicional importado por meio do PRC. Então, desse montante, R$ 2,21 correspondem à produção da indústria de transformação. Os dados são, repito, da CNI. O fim da taxa das blusinhas, de acordo com a CNI, ameaça 109 mil postos de trabalho.

0: espetáculo teatral Baixa Sociedade acontecendo aqui na capital pernambucana no próximo dia 5 de setembro, aqui no Teatro Guararapes, em sessão única. E nós vamos conversar com o protagonista desse espetáculo, o ator Luiz Fernando Guimarães. Luiz Fernando, boa tarde, muito obrigado por falar com a gente aqui na CBN Recife.
1: Bacana, Aldo. Boa tarde, é um prazer enorme, tá bom?
0: Muito obrigado.
1: Aí com o pessoal todo aqui de Pernambuco.
0: Que bom, obrigado por falar com a gente. Então, Luiz, queria que você falasse um pouco do espetáculo, convidar o público aqui de Pernambuco para acompanhar o Baixa Sociedade.
1: Bom, o espetáculo foi escrito pelo Juca de Oliveira, como nós sabemos, foi escrito na década de 70, e um espetáculo que tem uma voz, por incrível que pareça, até hoje, no ano que nós estamos vivendo. A sociedade, apesar de ter mudado muito, o espetáculo fala sobre isso, ele não fala abertamente sobre isso, mas o público percebe. A sociedade, apesar de ter mudado muito, os valores permanecem os mesmos, né? Aquela necessidade de o personagem não é um aposentado, é um cara que perdeu o emprego, né? Há 4 meses e pouquinho, a mulher mora na casa dos pais, ele está sozinho com o filho, num apartamento classe média, chegando boletos e contas sem parar, e ele sem condições de resolver aquele problema, que eu acho que muita gente vai se identificar com isso mesmo.
0: Entendo.
1: O porteiro batendo na porta, dizendo que ele não pagou o porteiro, não pagou o condomínio, não pagou etc e tal. Ele faz uns trambiquezinhos, pegando, por exemplo, o Wi-Fi do vizinho, conectando lá, fazendo... E ele tem alguns projetos também que não dão em nada, sabe? Ele é quase um aposentado, resolvendo coisas, querendo botar patentes em umas coisas, e é um cara extremamente inteligente. Ele tem uma lógica muito forte, ele argumenta com o filho, assim, coisas inacreditáveis. E que essa é a tônica do espetáculo. O engraçado do espetáculo é porque o espetáculo é muito verossímil.
0: Uhum.
1: É realmente, acontece, é uma realidade que eu acho que o público, pelo que a gente tem notado e percebido nessas nossas viagens, é que o público se identifica imediatamente.
0: Que bom.
1: Logo que começa o espetáculo.
0: Então é uma comédia, sem dúvida alguma, que vai tirar...
1: É uma comédia muito boa, muito leve. Ela passa de uma forma... Eu sou o único personagem do quarteto que permanece do início até o final. Eu conduzo o espetáculo. E quando vejo, sinto já está no final. É uma coisa impressionante. E é uma diversão. Eu estou comemorando 50 anos de atividade artística.
0: Sim.
1: O que para mim, me falaram isso ano passado, nem me tocava. E eu falo, pô, a melhor forma de comemorar um aniversário é em cena, né?
0: Sim.
1: O ator adora comemorar em cena, né?
0: Ah, e principalmente...
1: Então, para mim, está sendo altamente gratificante.
0: Uhum.
1: Ainda mais viajando para o Brasil, que é uma coisa que eu adoro.
0: Que bom. Creio que principalmente...
1: Aquela velha história do Milton Nascimento, vamos aonde o povo está,
0: exato,
1: né?
0: Exato, exato.
1: É uma coisa muito boa.
0: É, e creio que principalmente no teatro, onde a interação é verdadeira, né, Luiz?
1: É, direta, né? A gente não tem quatro paredes. E a minha escola... Tô comendo pão de queijo aqui, desculpa.
0: Que bom, parabéns.
1: A minha escola foi...
0: Parabéns.
1: A minha escola foi o Asdrúbal Trouxa Trombone, que uma faixa etária do público daí de Pernambuco deve ter sido conhecido.

0: que a gente, nós viajamos aí com vários espetáculos.
1: Sim.
0: E o Asdrúbal sempre foi uma escola que não tinha quatro paredes, sempre foi uma escola que falava direto com o público. Então isso está inserido na minha personalidade artística, digamos assim, né?
2: Que bom. Perfeito. Então, espetáculo que acontece aqui no Teatro Guararapes, 5 de setembro, a partir das 8 horas da noite. Luiz, obrigado pela entrevista, bom espetáculo.
0: Tá, obrigado a você, tá? Foi um prazer.
2: Até a
0: tá?
2: próxima, agradeço.
0: Luiz Fernando. Conto com você lá, valeu.
2: Tá, sem dúvida alguma, estaremos presentes.
0: Um abração.
2: Obrigado.
0: Valeu.
2: Luiz Fernando Guimarães, ator, protagonista desse espetáculo, no próximo dia 5, a partir das 8 horas da noite, o espetáculo intitulado Baixa Sociedade.
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2: Quatro da tarde, 21 minutos.
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2: O médico pode cometer um erro e mesmo assim não ter que pagar uma indenização? Essa pergunta parece contraditória, Eduardo, mas revela uma confusão muito comum. Resultado ruim, complicação, erro e responsabilidade civil não significam, claro, a mesma coisa. Agora, afinal de contas, o que precisa existir para que um problema ocorrido durante o atendimento médico se transforme efetivamente em dever de indenizar? Vamos tentar explicar isso para o ouvinte. Eduardo Dantas, boa tarde.
3: Olá, Aldo. Uma boa tarde para você. Boa tarde aos ouvintes da CBN Recife. Pois é, vamos começar hoje com uma afirmação que pode parecer bastante estranha. Um paciente, ele pode sofrer um dano grave durante um tratamento sem que tenha ocorrido erro médico. E pode existir uma falha no atendimento que ainda assim não gere obrigação de indenizar. Eu sei, parece contraditório, mas não é. O problema, Aldo, é que nós nos acostumamos a analisar a medicina de trás para frente. Primeiro, nós vemos o resultado, uma complicação, uma sequela, uma morte. E depois nós começamos a procurar onde o médico errou. Só que responsabilidade civil não pode funcionar como uma investigação à procura de um culpado para explicar um resultado ruim. Imagine uma cirurgia realizada corretamente, mas seguida de uma complicação conhecida e inevitável. Existe dano? Pode existir. Houve erro? Não necessariamente. Agora imagine uma outra situação. Um exame poderia ter sido solicitado algumas horas antes. Alguém identifica essa falha e imediatamente conclui. Houve erro médico, portanto, deve haver indenização. Também não é tão simples, Aldo. Falta aqui uma pergunta que é essencial. Se aquele exame tivesse sido realizado antes, o desfecho teria sido diferente? Porque para responsabilizar um médico, não basta encontrar alguma imperfeição na assistência. É necessário demonstrar que houve uma conduta inadequada, um dano e uma ligação causal entre os dois. Essa distinção, ela é muito importante para quem exerce medicina. O processo, ele não deveria perguntar apenas: o médico poderia ter feito algo diferente? Quase sempre, olhando retrospectivamente, nós vamos encontrar alguma coisa que poderia ter sido feita diferente. A pergunta correta é: diante das informações disponíveis naquele momento, a conduta era tecnicamente justificável? E aquilo que se aponta como falha foi realmente determinante para o dano? É por isso que o prontuário continua sendo tão importante. Registrar o raciocínio clínico, as hipóteses consideradas, a evolução do paciente e as razões da conduta adotada. Quando ocorrer uma complicação, necessário documentar também como ela foi reconhecida e tratada, porque a medicina não é uma atividade de resultado perfeito e a responsabilidade civil não pode ser uma espécie de busca por culpados sempre que a biologia contrariar as nossas expectativas. Para os médicos, eu deixaria aqui uma frase para guardar. Nem todo dano revela um erro, nem todo erro causa um dano e nem todo resultado ruim produz responsabilidade. Entre uma coisa e outra, existe aquilo que o direito precisa investigar com muito cuidado: a conduta, o dano e, principalmente, o nexo causal. E justamente aí que termina a indignação com o resultado e começa a verdadeira análise da responsabilidade médica. É isso, meu amigo. Um grande abraço para você. Até a próxima semana.
2: Eduardo, obrigado, hein? Até a semana.
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2: Vamos falar um pouco sobre o Brasil dos carros, né? Voltou a crescer aí a venda de carros em agosto. O Jorge Moraes está trazendo essa informação. O pessoal reclama, mas está comprando carro zero.

0: Bruna Jorge, boa tarde.
1: Boa tarde, Aldo. Ouvintes do CBN Eletromobilidade, o mercado de carros em agosto voltou a crescer, viu? 22%. Os chineses também avançaram no ranking. O Brasil emplacou 275.094 automóveis, comerciais leves, caminhões e ônibus desse mês de agosto. Um crescimento, como eu já pontuei aqui no começo da nossa fala, de 22% em relação a agosto do ano passado, mas teve uma redução de 1,6%, porque em relação a julho, julho foi muito forte. E teve também aí com menos 2 dias úteis e todo mundo computando de alguma forma alguns números. No acumulado dos 8 primeiros meses do ano, já são 1.974.688 unidades, o equivalente a 18,45% de percentual de aumento. Isso foi muito bom. A indústria está se mexendo, considerando só os automóveis e comerciais, foram 263 mil carros e 54 emplacamentos. O que a gente vê é que esse número é bem próspero, né, em relação a todo o movimento do mercado. Houve um recuo natural de quase 1% em relação a julho, como eu falei, mas o que a gente vai destacar é que tem um impulsionamento de leve do programa Carro Sustentável, pelas promoções das montadoras, por tudo que está sendo significado nesse momento. Agosto, ele terminou a liderança com 10.472 unidades do Polo, você imagina aí, o Tera com 10.388, veio aí de, segurando bem o pé do Polo, hein? O Tera com uma solução bem melhor em relação ao próprio hatch. O Argo ficou em terceiro lugar com 8.800 emplacamentos, 811, né? Enquanto o Dolphin Mini, o elétrico da BYD, chegou a 8.299 unidades. É forte. É um número que vem crescendo mês a mês. O Geely X2, ele terminou aí na 11ª colocação. Lembrando que o Geely, ele tá faltando carro, hein? Imagina se tivesse a quantidade inteira para poder chegar lá. A Fiat Strada continua como líder absoluta. Ela, entre os comerciais, vendeu 13.798 carros. Veja aí, maior do que o próprio Polo. A Strada foi para cima com quase 14 mil unidades. É muita força da Fiat nesse segmento das picapes. E tem a Toro ali representando muito. As motocicletas também tiveram um desempenho positivo, com 205.190 emplacamentos. Crescimento de 10,3% em relação a agosto. Isso é bom, 10,63%, tá? E alta de 3% em relação a julho. São os números, são os dados que a gente traz aqui no Eletromobilidade. Então, uma feliz quinta para todo mundo.
0: Obrigado, Jorge. Até a próxima.
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0: Vamos falar com o Dr. Domingos Melo sobre gordura abdominal associada à redução do volume cerebral. Boa tarde, Domingos.
3: Boa tarde, Aldo Vilela, ouvintes da CBN. É isso, Aldo. Uma pesquisa inédita, ela encontrou fortes evidências de uma associação entre o acúmulo de gordura abdominal e a redução do volume cerebral, especialmente ali, Aldo, em áreas relacionadas à função cognitiva, que é o conjunto de processos mentais que o cérebro usa para adquirir, processar, armazenar e utilizar informações do ambiente. Este estudo, Aldo, de grande porte com adultos saudáveis de meia idade, ele foi publicado no periódico Aging and Disease. Os dados, eles mostram que o aumento da gordura abdominal visceral e subcutânea, visto em imagens de ressonância magnética, atua como um preditor de atrofia cerebral em exames de neuroimagem, especialmente em mulheres. Ou seja, Aldo, o estudo mostra que o excesso de gordura faz mal ao cérebro e esse dano é pior nas mulheres, inclusive em regiões de risco para a doença de Alzheimer. Os pesquisadores, Aldo, eles descobriram que o aumento da quantidade da gordura abdominal visceral e subcutânea foi um fator preditor para a redução do volume cerebral total de substância cinzenta e também de substância branca e para reduções volumétricas no hipocampo, que é a área responsável pela memória recente. Veja, Aldo, alguns estudos anteriores, eles já associavam a obesidade ao declínio cognitivo e ao aumento do risco de demência. Mas a novidade nessa pesquisa foi que, em vez de usar o índice de massa corpórea como indicador indireto da gordura corporal, o estudo analisou a gordura visceral e subcutânea diretamente por meio de exames de imagem. Por fim, Aldo, embora seja comum haver um certo grau de atrofia cerebral com o avançar da idade, a redução do volume cerebral com a obesidade pode estar

0: associada a alterações no pensamento, na memória e na execução de tarefas diárias. Além disso, a prevalência da obesidade continua crescendo e também se associa ao aumento de doenças como cardiopatias, acidente vascular cerebral, diabetes do tipo 2 e certos tipos de câncer. Então, fica a orientação: vamos controlar mais o nosso peso. Os convido ao Instagram DR Domingos Melo. Tudo de bom e até amanhã.
1: Obrigado, doutor Domingos, pelas informações de saúde. Sempre bom para que o ouvinte acompanhe um pouco o que está acontecendo pelo mundo. 4h31, mercado financeiro está fechando agora. Temos fechamento do dia com as moedas em alta. Euro comercial, uma alta de 0,26, sendo vendido a R$ 5,93. Euro turismo sendo vendido a R$ 6,17, uma alta de 0,31. O dólar comercial sendo vendido a R$ 5,10, uma queda de 0,07. O dólar turismo também está em queda, 5,30, sendo vendido, uma queda de 0,08. E a bolsa está fechando em baixa, 0,12 para baixo, está fechando a 184.975 pontos. Chegou a dar hoje 185 mil pontos, né? Estava em alta, mas está fechando em baixa nessa tarde. Então, esse é o panorama do mercado financeiro, fechamento desta quinta-feira. O governo federal anunciou hoje que o INSS passou a analisar mais pedidos de benefícios por mês do que o número de novos requerimentos apresentados. O governo considera que isso significa um atendimento sem fila. Segundo o governo, o tempo médio de análise de decisão sobre os pedidos caiu para 34 dias. O tempo médio para realização de perícia médica caiu de 70 dias em agosto de 2023 para 17 dias em agosto de 2026, de acordo com o governo.

0: quarta-feira, 3 de setembro de 2026. A Câmara dos Deputados aprovou o texto base da medida provisória que acaba com a taxa das blusinhas. A aprovação se deu por votação simbólica. No entanto, ainda há trechos específicos que podem ser alterados. Após a conclusão da votação, a MP seguirá para análise no plenário do Senado. A medida acaba com o imposto de importação de 20% sobre compras internacionais de até 50 dólares. Uma mulher de 90 anos e outra de 65 foram resgatadas em Belo Horizonte, depois de serem submetidas a trabalho doméstico em condições semelhantes à escravidão ao longo de décadas. Segundo o governo federal, elas foram exploradas por pessoas de gerações diferentes da mesma família. Ambas trabalhavam sem qualquer garantia de direitos, sofriam restrições à convivência social e viviam em cômodos escuros e sem ventilação. Uma delas precisou de atendimento médico porque está com a saúde debilitada. Os empregadores alegaram que havia uma relação familiar com as mulheres. O El Niño ainda deve ganhar força, atingir o pico no fim do ano e persistir até fevereiro de 2027. A projeção é da Organização Meteorológica Mundial. De acordo com o braço climático da Organização das Nações Unidas, os próximos meses podem ter mais calor, secas e chuvas intensas em diferentes partes do mundo, em consequência do aquecimento excepcional do Oceano Pacífico. 37 pessoas morreram no sul da Nigéria após inalarem vapores de combustível durante um roubo a um oleoduto, informou o Centro de Defesa da Juventude do Meio Ambiente. A polícia local informou que o caso ocorreu em Otrika, perto de Port Harcourt, capital do estado de Rivers. No horário de Brasília, 4h35.
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2: O CBN Total destaca as informações dos clubes pernambucanos. Daqui a pouquinho tem futebol para você.
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2: E hoje é quinta-feira, 4 de setembro de 2026. A gente vai para a última meia hora do programa CBN Total.
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2: Hora do futebol, hora dos destaques esportivos. André Luiz Cabral chegando. Boa tarde, André.
3: O Esporte Clube do Recife começando a semana para mais um desafio no Campeonato Brasileiro da Série B. E começa a semana sem o atacante Gustavo Maia. O atleta está indo para o Atlético Goianiense. Vai reforçar o adversário do Esporte no Campeonato Brasileiro. Gustavo Maia, que teve passagem anterior no Clube Náutico Capibaribe, não agradou em cheio na sua contratação ao longo das temporadas que passou no Leão da Praça da Bandeira. O Sport voltará a campo no sábado, Ilha do Retiro, contra o Operário, tentando espantar de qualquer jeito a má fase. Os Leões não vencem as 6 rodadas no Campeonato Brasileiro. Já no Arruda, sombra e água fresca. Jogadores vão ter um período maior de descanso nesta etapa do calendário do Brasileiro da Série C. Afinal de contas, somente no próximo dia 25, Santa Cruz voltará a campo para enfrentar o Figueirense, voltando também para o convívio da sua torcida. A partida está prevista para o dia 25, um sábado, às 17h, na Arena de Pernambuco. Depois da vitória contra o Barra e a posição na terceira colocação no campeonato da Série C, o torcedor do time do povo está sorrindo à toa. Bem diferente do que acontece nesse momento com o torcedor

0: do Clube Náutico Capivari, que não vê o seu time vencer pela Série B há 7 rodadas e viu mais uma vez no nosso futebol aquela velha história de reabilitar quem não está bem no campeonato. Foi o caso da partida de ontem no estádio da Ressacada em Florianópolis, quando o Avaí, que está com problema de salário atrasado, não vencia algumas partidas, o torcedor havaiano na bronca não teve muita dificuldade para passar pelo Clube Náutico Capibaribe ao vencê-lo por 2-0. Com os resultados, está confirmada uma entrevista coletiva do presidente Bruno Becker para amanhã, às 14h, no centro de treinamentos do Clube Náutico Capivari. E é justamente sobre essa entrevista coletiva que o torcedor alvirrubro fica meio que perdido no que fazer. A esperança está saindo pelos dedos, fugindo pelos dedos de uma melhor temporada. O Náutico, que teve uma condição de um maior investimento, teve um orçamento maior do que nas últimas temporadas, nos últimos campeonatos, começou bem o ano, mas parece que o Náutico chega num momento de dificuldade e em uma encruzilhada. A partir do momento que a direção do Clube Náutico Capibaribe resolveu entregar a chave do clube ao técnico Hélio dos Anjos, que é o grande comandante do futebol do Clube Náutico Capibaribe, é o grande comandante do comando técico do Náutico, André, mas tem lá o Guilherme dos Anjos, o filho do treinador. Mas a gente sabe que, no final, quem bate a carimbada, quem dá a mão na mesa, quem bate a mão na mesa é o técnico Hélio dos Anjos. A entrevista coletiva do presidente prevista para amanhã não é uma surpresa. Mas como o Náutico fará se definir demitir de uma tacada só o seu treinador, o seu comandante técnico que ajudou a montar o elenco, que foi responsável direto nas negociações, nas contratações, e obviamente que o Náutico precisa ainda reforçar a sua equipe e também o treinador. O Náutico vai demitir Hélio dos Anjos parte 1, o técnico, ou vai dividir as duas partes do Hélio? Vai tirar o diretor de futebol? Vai tirar o manda-chuva do futebol e o técnico? Vai manter o filho de Hélio dos Anjos no comando de alguma coisa dentro dos aflitos? Foi um enrosco que a própria gestão do Clube Náutico Capibaribe terminou se envolvendo.
1: Obrigado, André. Até amanhã.
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1: Vamos com o CBN Tecnologia, professor da Nova Roma, Álvaro Pinheiro, com a gente. Boa tarde, professor Álvaro.
2: Olá, Aldo. Tudo bem? Aldo, eu vou...

0: CBN Tecnologia, professor da Nova Roma, Álvaro Pinheiro, com a gente. Boa tarde, professor Álvaro.
1: Olá, Aldo. Tudo bem? Aldo, eu vou falar para o nosso público da CBN Tecnologia, desta quinta, sobre a governança de dados. Como trabalhar com todas essas inteligências artificiais e manter o controle dos dados. Então, inevitavelmente, cada vez mais, todas as organizações vão buscar ter sua própria infraestrutura de IA. Por dois fatores, né? Primeiro é o custo dos tokens. O que são os tokens? É justamente esse, fazendo uma analogia, são as palavras, né? Então, a gente pode dizer que são palavras para fazer analogia, mas não é exatamente isso. São os símbolos de comunicação da IA. Eu posso dizer que um ponto, uma vírgula, pode ser um token. Uma palavra muito grande, como paralelepípedo, ela pode ser subdividida em dois tokens. Então, existe uma regra para a formação dos tokens, mas para simplificar, vamos dizer que é uma palavra, é um símbolo de comunicação. E essas big techs, elas cobram pelo uso desses tokens, né? Então, quando você faz um prompt, que é um comando para aquela IA, e você envia esse prompt, que é o prompt de entrada, de input, você vai ser tarifado por esse conjunto de tokens. E quando a IA faz o raciocínio, que é o processamento, e gera a saída, esse que nós chamamos de token de saída, os tokens de saída, o output, ele também vai ser cobrado. Então, cada Big Tech tem a sua forma de, tem o seu valor de cobrança em dólar daquele quantitativo de tokens, de entrada e de saída. E isso gera um custo relativamente alto para as organizações. Além disso, tem um fator da governança dos dados, que é no momento em que você faz o envio de dados da sua organização para essa Big Tech, para essa IA que está na nuvem, inevitavelmente aqueles dados podem ser utilizados em futuras bases de treinamento dessa Big Tech. E se forem dados sigilosos, se forem dados sensíveis, então você corre o risco desses dados serem usados em bases de treinamento dessas Big Techs. E como resolver isso? E como equacionar esse problema? E aí vem a possibilidade de você usar o que nós chamamos de modelos de IA de pesos abertos. Esses modelos de IA de pesos abertos, eles permitem que vocês baixem modelos para a sua infraestrutura, para a sua máquina. Porém, você tem que ter uma infraestrutura mínima necessária, adequada, para que você consiga rodar esses modelos. Quanto maior for o modelo, vamos dizer assim, quanto mais robusto o modelo for, mais infraestrutura você vai ter que ter para poder rodar esses modelos. Imagine quando a gente fala de um modelo Llama 3.1, que tem 7 bilhões de parâmetros, ele já exige um hardware relativamente bom para que você roda esse modelo. E aí a gente está falando de 7 bilhões de parâmetros. Agora, se você vai para um modelo de 490 bilhões de parâmetros, aí você tem que ter um hardware robusto. Então, assim, cada vez mais as organizações vão ter que se preocupar com essa questão de infraestrutura para IA. Se a empresa, se a organização, ela estiver preocupada com a governança dos dados, né? De não disponibilizar para a nuvem dados que sejam sensíveis, sigilosos, de identificação. Então, eu penso que cada vez mais as diversas organizações e pessoas físicas também vão ter que colocar nas suas agendas essa preocupação com uma infraestrutura adequada para a inteligência artificial. Bom, espero ter contribuído com essa informação de hoje. Grande

0: Grande abraço, meu amigo, e bom entendimento e estudo de inteligência artificial para todos os ouvintes da CBN Tecnologia.
1: Obrigado, professor Álvaro. Até a semana que vem.
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0: O Pernambuco Centro de Convenções em Olinda recebe, até domingo, a 33ª Agri Nordeste, com a expectativa de receber cerca de 35 mil visitantes. O evento é promovido pela Federação da Agricultura e Pecuária do Estado de Pernambuco, a FAEP, e é justamente com o presidente da FAEP, Pio Guerra, que nós conversamos agora. Presidente, evento consolidado, conta pra gente então algumas das atividades deste ano.
1: Vamos receber no Centro de Convenções em Olinda produtores rurais, nossos sindicatos, empresas, cooperativas, instituições, técnicos, estudantes e o público que desejar conhecer de perto a força e a diversidade do campo de todo o Nordeste. Serão mais de 300 estandes e uma ampla programação. Teremos a feira de produtos do campo, o festival gastronômico Sabor do Campo, o show de churrasco, o 18º concurso de lácteos, além de espaços dedicados à moda agro. Nós que vivemos o agro, convidamos a todos para conhecerem gratuitamente o melhor do campo na Agro Nordeste.
0: Então, presidente, uma série de possibilidades. Hoje, inclusive, recebendo o ministro da Agricultura, André de Paula, que vai assinar protocolos importantes para o setor. Até domingo, das 10 da manhã às 9 da noite, você pode conferir a Agri Nordeste no Pernambuco Centro de Convenções, em Olinda.
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4: Quatro da tarde, 53 minutos.
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4: Vamos falar do Rock Rec Festival, um dos grandes eventos em rock do Nordeste. A Bela Ciola é a produtora do evento e conversa com a gente. Bela, boa tarde.
5: Boa tarde, Aldo. Boa tarde a toda a galera da CBN. Prazer estar falando com todos vocês. Sobre o Rock Rec Festival, estamos na nossa terceira edição do maior festival de rock do Nordeste, com dois grandes palcos principais, com artistas como Biquíni Cavadão, Capital Inicial, Jota Quest, Nação Zumbi, Charlie Brown Jr. e Camisa de Vênus. Perfeito. E também temos o nosso palco Pernambuco, né, dedicado à cena local, com grandes bandas da cena local daqui de Recife e também da região. McFly, Bob Tyson, Zero Bronca, Anabela, Papa Ninfa, Fantasma, Vitrais. Vai ser um sábado muito lindo lá na área externa do Centro de Convenções, a partir das 17 horas. Perfeito. E espero todo mundo lá.
4: Você já falou de tudo aí sobre o evento. Esse evento certamente termina revelando algumas bandas também, né, Bela?
5: Com certeza. O Palco Pernambuco foi criado justamente para isso. A gente está dando cada vez mais voz às bandas da região que estão animando, né, a programação durante todos os finais de semana do ano. E a gente reverencia essas bandas no maior festival de rock do Nordeste.
4: Legal. Então, programação bem ampla aí para esse final de semana, né?
5: Com certeza, vai ser muito bonito. É para toda a família, realmente. Não é um festival só para quem gosta de rock. Uhum. É para quem gosta da música brasileira, do mais novo ao mais velho. Vai ser um dia lindo, no dia 19 de setembro, lá na área externa do Centro de Convenções.
4: Tá bem. Obrigado, viu, Bela, pela participação.
5: Muito obrigada, Aldo, e toda a galera da CBN. Boa tarde.
4: A Bela Ciola é produtora do Rock Rec Festival, falou aqui ao CBN Total.
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4: Professor Raul Baianes Castro, professor, membro da Academia Pernambucana de Ciências. Hoje o professor vai falar sobre Josué de Castro e a inteligência artificial. Lembrando que nós estamos no mês de setembro, que é dedicado, né, essa importante personalidade aqui de Pernambuco e do Brasil. Professor Raul, boa tarde.
6: Um dia feliz, meu querido Aldo Vilela. Um abraço aos amigos e amigas da Rádio CBN e a todos que agora me escutam na nossa cidade, na cidade de Josué de Castro. Setembro é um mês especial para lembrar Josué de Castro, nascido aqui em 1908. Médico, professor, geógrafo e escritor, Josué dedicou a vida a compreender a fome e mostrou algo fundamental. A fome não nasce apenas da falta de comida. Nasce também da pobreza, da desigualdade, das guerras, da concentração da terra e da renda. Por isso, Josué não olhava só para o prato vazio. Olhava para a terra, o trabalho, a saúde, a economia e a vida das pessoas. Em outras palavras, Aldo, ele ligava os pontos. E é justamente aí que as ideias do eterno Josué encontram a inteligência artificial de hoje. A IA pode cruzar dados de chuva, plantações, preços, renda e saúde. Pode prever uma seca, pode identificar onde a fome está começando a crescer, pode ajudar o poder público a agir antes que a tragédia aconteça. Josué desenhou uma geografia da fome. Hoje, a inteligência artificial pode ajudar a acompanhar essa geografia quase em tempo real. Mas Josué certamente

0: necessariamente faria uma pergunta: a quem essa inteligência artificial vai servir? Porque a máquina pode localizar a fome, pode calcular, pode prever, mas não sente compaixão, não escolhe a justiça. Essa escolha continua sendo nossa. E deixo uma pergunta aos ouvintes da CBN: se hoje podemos enxergar uma crise antes que ela aconteça, ainda podemos dizer que não sabíamos? Que neste setembro a memória de Josué não seja apenas homenagem, que seja compromisso. Essa é uma homenagem ao nosso Josué de Castro, porque a Academia Pernambucana de Ciência acredita nessa ideia. A inteligência artificial pode ajudar a mapear a fome, como fez Josué de Castro. Mas somente nós, Aldo, podemos decidir que ela não deve mais existir. Um grande abraço e até a próxima.
1: Obrigado, professor. Até a próxima.
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1: Informação vem com o repórter Erison Vaz.
3: O Brasil continua longe de garantir água tratada e esgoto para todos. No ano passado, o país investiu pouco mais de 29 bilhões de reais em saneamento. Isso dá cerca de R$ 137 por morador, um valor 39% abaixo do necessário para universalizar o serviço. A desigualdade entre as regiões impressiona. O Sudeste liderou os investimentos com R$ 173 por habitante, seguido de perto pelo Sul e pelo Centro-Oeste. Já no Nordeste, o valor caiu para R$ 86 por pessoa. A situação mais crítica é a do Norte, apenas R$ 61 por morador, menos da metade da média nacional. Até 2033, o país precisa levar água para 99% da população e coleta de esgoto para 90%. Mas, para essa conta fechar, o Brasil vai ter que pisar no acelerador e investir cerca de 48 bilhões de reais todos os anos.
1: Agora informações com Ravi Vasconcelos.
4: A Polícia Civil de Pernambuco realizou uma operação contra uma organização criminosa suspeita de envolvimento com tráfico de drogas, homicídios e corrupção de menores. A ação resultou no cumprimento de 11 mandados judiciais, sendo 8 de prisão e 3 de busca e apreensão em residências. As investigações tiveram início em julho de 2025, depois que a polícia identificou a atuação de um grupo criminoso nos municípios de Água Preta e São José da Coroa Grande, na região da Mata Sul de Pernambuco.
1: E agora o Lucas Arruda com informações.
5: A Secretaria Estadual de Saúde confirmou a terceira morte por dengue em Pernambuco. A vítima, uma mulher de 93 anos, era moradora de Parnamirim, no sertão. O óbito aconteceu em maio e, de acordo com a pasta, a paciente tinha comorbidades, como diabetes e hipertensão. A confirmação consta no último boletim epidemiológico de arboviroses, com dados que compreendem o período entre 4 de janeiro e 29 de agosto. No total, Pernambuco contabiliza 45.017 casos notificados de dengue, um aumento de quase 40% em comparação ao mesmo período do ano passado. Dessas notificações, 10.848 foram confirmadas, sendo 649 casos graves da doença. Em maio, o estado registrou a primeira morte por dengue, sendo a vítima um homem de 65 anos, que morava no Recife. Porém, ele foi infectado e faleceu no Rio de Janeiro. Já em julho, foi confirmada a segunda morte em Tacaratu, no sertão. Quanto a outras arboviroses, dos 6.292 casos notificados de chikungunya, 346 foram confirmados. Já para o Zika, apesar das 1.128 notificações, não há casos confirmados.
1: A gente chega ao final do CBN Total de hoje. Amanhã, 14h, de volta aqui na CBN. O programa teve trabalhos técnicos do Djalma Teixeira, Caruaru Erison Vaz, Marcelo Reis na produção. Até amanhã.
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6: 5:02.
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0: quinta-feira, 13 de setembro de 2026. O embargo da União Europeia a produtos de origem animal do Brasil começou a valer hoje. A suspensão atinge carnes bovina e suína, aves, pescados, ovos e mel. A Comissão Europeia aponta para a insuficiência nas regras brasileiras de controle e rastreamento de antimicrobianos usados na pecuária. Segundo a imprensa francesa, a interrupção das importações foi interpretada como uma resposta às críticas do setor agrícola e de parte da classe política da França ao acordo de livre comércio entre União Europeia e Mercosul. Com a decisão da União Europeia, o Brasil se tornou o único país do bloco sul-americano suspenso das exportações para a Europa. O Banco Central anunciou mudanças na jornada de contestação de fraudes do PIX e proibiu a veiculação de propagandas nos comprovantes de pagamento. As novas regras entram em vigor no dia 1 de março de 2027. A ferramenta de autoatendimento, criada em outubro do ano passado, permite que usuários contestem fraudes de forma 100% digital, diretamente pelos aplicativos de bancos e fintechs. A ferramenta também disponibiliza campos para que o usuário contextualize e detalhe o ocorrido, com a possibilidade de anexar documentos. No horário de Brasília, 5:04.
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1: Olá, muito boa tarde, seja bem-vinda, seja bem-vindo ao Ponto Final CBN desta quinta-feira, 3 de setembro de 2026. Nós vamos juntas e juntos até às 19h, com muita informação, análise e prestação de serviço. Carolina Moran, boa tarde, tudo bem?
2: Oi, Débora. Boa tarde para você e para os ouvintes. 3 de setembro, que é dia de quem? De quem? De Débora Freitas. Parabéns, minha amiga.
1: Obrigada.
2: Uma alegria compartilhar essa lojinha aqui com você todos os dias e uns copos de cerveja quando o expediente acaba também, que a gente merece.
1: Quando a gente está na ponte aérea, né? Não é sempre, mas quando dá é sempre muito bom. Obrigada,
2: umas
1: Carol.
2: Umas fofocas assim por mensagem de visualização única no grupo do Zap, que agora eu já aprendi também.
1: É, incluí a Carol no grupo da fofoca. Agora tá todo mundo sabendo de todas as fofocas, inclusive Carol. A gente não tem como compartilhar, porque é isso, visualização única, né? Mas só se cair na mão da PF, mas é isso. Obrigada, minha amiga. Também é um prazer enorme estar com essa equipe linda e estar com você todos os dias. Você pode participar com a gente, manda mensagem aqui pro nosso WhatsApp, que é o 11 99911 9981. São 5h06 agora. Samantha Klein tem informações ao vivo em Brasília. Enfim, a aprovação do texto que trata do fim da taxa das blusinhas. Oi, Samantha, boa tarde. Tem um caminho ainda pela frente, né?
3: Isso, Débora e Carol, boa tarde. É, ainda tem que ser votado aqui no Senado. Então, esse texto foi aprovado na Câmara de forma simbólica, foi algo que levou, assim, menos de 5 minutos, a gente pode dizer. E alguns destaques também foram analisados, todos da oposição, mas todos rejeitados. Lembrando que esse texto prevê, portanto, a

0: manutenção, da isenção do imposto de importação para as compras de até 50 dólares, aquelas chamadas remessas de pequeno valor, remessas internacionais. O texto, então, tem que ser analisado aqui no Senado, algo que deve ser bastante rápido também. Lembrando que essa é uma bandeira do governo Lula em ano eleitoral, depois daquela enxurrada de críticas pela cobrança do imposto sobre as remessas consideradas, então, de pequeno valor. Pelas novas regras, o que fica ali como um gatilho? O Ministério da Fazenda passa a ter a competência de alterar as alíquotas do imposto sobre as remessas postais internacionais, faz uma reavaliação de 3 em 3 meses, depois de 6 em 6 meses, se for percebido, então, um prejuízo muito grande para o setor varejista, por exemplo, que é o que mais reclama dessa isenção, a cobrança pode ser retomada. O presidente Hugo Mota, ele fez um comentário a respeito dessa aprovação.
1: Essa votação foi resultado do diálogo entre a Câmara, o Senado e o governo federal. A decisão tomada hoje nesta casa tem um impacto muito concreto na vida das famílias, especialmente para a população de menor renda. Ao retirarmos essa cobrança, reduzimos o peso dos impostos sobre quem mais sente o impacto de cada real no orçamento familiar. Vai além do consumo. Esse mercado também representa fonte de renda para milhares de brasileiros que encontraram nessas compras uma oportunidade de complementar a renda da família.
0: Claro, como sabemos, essa isenção não é uma unanimidade e os setores empresariais fizeram aí ao longo dos últimos dias uma forte pressão para tentar evitar a manutenção da taxa zero sobre as compras de até 50 dólares. A Associação Brasileira do Varejo Têxtil, por exemplo, afirma que os dados oficiais do IBGE mostram que a deterioração da atividade na cadeia têxtil e de vestuário, uma das mais expostas à concorrência das plataformas estrangeiras, foi agravada pela isenção, pela MP do fim da taxa das blusinhas. E aí afirma o seguinte, que a falta de isonomia tributária já compromete a produção nacional, a competitividade das empresas e manutenção dos empregos no Brasil. Isso porque dados do IBGE mostram que a produção têxtil caiu 6,8%, enquanto a do vestuário 8,2% num período de um ano, ou seja, entre julho de 2026 e 2025. Com vocês.
2: Bem, Samantha, a SMP caduca na semana que vem, né? No dia 8, por isso essa pressa do governo para que ela seja aprovada. Agora, e com relação à PEC do fim da escala 6x1, já tem alguma novidade?
0: Então, o que a gente tem agora é informação de bastidor. Isso vinha sendo sinalizado, vinha conversando aí com alguns parlamentares ao longo dos dias e já vinha essa posição de possivelmente Davi Alcolumbre chamar uma sessão entre o primeiro e segundo turno das eleições, ou seja, deixando baixar um pouco a poeira, diminuindo as resistências até que do fim da escala 6x1 e colocar em votação entre o primeiro e segundo turno. É algo que pode ser anunciado, essa convocação da sessão, talvez até ainda hoje, por Davi Alcolumbre, pois, segundo algumas fontes governistas, já houve um acordo, mas é isso que a gente precisa aí confirmar. Então, se ele chamar essa sessão, é um indicativo, não é 100% de garantia. Lembrando que ontem, o líder do governo no Congresso, o senador Randolfe Rodrigues, sinalizou que Alcolumbre perguntou para ele, tá, mas tem os votos suficientes, pelo menos 49, para aprovar essa PEC? Ele disse, olha, tem uma ação coordenada da oposição, liderada aí por Flávio Bolsonaro, e a gente acha que não vai conseguir neste momento. Melhor esperar. Com vocês.
2: Obrigada, Samantha.
3: Débora, a gente segue em Brasília agora com informações sobre o depoimento que foi prestado pelo ex-banqueiro Daniel Vorcaro ao gabinete do ministro André Mendonça, do Supremo Tribunal Federal. Igor Cardim tem alguns detalhes. Oi, Igor, boa tarde.
4: Oi, Carol, muito boa tarde para você, boa tarde também para os nossos ouvintes, já com reações a este depoimento, lembrando que Daniel Vorcaro citou ali

0: o diretor-geral da Polícia Federal, Andrei Rodrigues, neste depoimento ao ministro André Mendonça, e de acordo com interlocutores da CBN, o diretor-geral da PF reagiu com indignação às acusações feitas pelo ex-banqueiro Daniel Forcaro em conversas com aliados. Rodrigues chamou o ex-dono do Banco Master de bandido, mitômano e, ou seja, um mentiroso compulsivo, né? Essa reação acontece justamente após Forcaro afirmar em depoimento ao gabinete do ministro André Mendonça, relator do caso no Supremo, que a Polícia Federal barrou um acordo de delação para proteger o chefe da corporação. O ex-banqueiro, preso pela última vez desde março, alegou que tinha convívio social e chegou a fazer viagens com o Andrei e ainda acusou a PF de tortura psicológica para não fechar aquele acordo de delação premiada. Forcaro também mencionou que tinha informações sobre participação de membros do atual governo. Ele já teve aquelas outras duas tentativas também de delação premiada negadas pela Procuradoria-Geral da República. Ainda em depoimento, ele afirmou que a proposta de delação que queria fazer, que acabou rejeitada, atinge pessoas de diferentes núcleos do governo do presidente Lula. Forcaro contou que desde que foi preso, existiu a predisposição em falar e que procurou as autoridades para poder falar, colaborar, trazer a verdade, porque via que os fatos estavam sendo deturpados, mas que ele tinha esse interesse de expor a realidade. Essa audiência que ocorreu em segredo de justiça, após a defesa alegar que Forcaro vinha sofrendo ameaças e intimidações na prisão e que temia pela própria segurança. Forcaro afirmou ainda que está sendo impedido de fazer isso desde o começo, está sendo ameaçado, intimidado e que procurou já a própria PGR e a Polícia Federal, mas recebeu uma diferença de postura. Enquanto a PGR teria demonstrado interesse em ouvi-lo, a PF, segundo o próprio relato de Forcaro, teria resistido a essa colaboração. Forcaro, depois que manifestou interesse em colaborar, passar esses recados, chegaram por meio dos advogados, esses recados de Forcaro, recomendando que ele então desistisse da colaboração e alertando que a sua situação e a da sua família poderiam piorar no caso das ameaças. Ele disse que essas intimidações eram quase que diárias enquanto estava sob custódia da Polícia Federal e cessaram quando a possibilidade de colaboração foi enterrada. Ele não apontou diretamente um mandante das supostas ameaças, disse que os recados chegavam por intermediários e que o entendimento era que estavam relacionados a pessoas e informações que pretendia apresentar em uma eventual colaboração. Só para fechar, meninas, um dos pontos centrais desse depoimento foi a acusação de que uma narrativa teria sido construída para apresentá-lo como uma pessoa violenta e assim justificar a sua permanência na prisão e impedir que ele falasse. Forcaro disse em depoimento ter convicção de que essa narrativa desviou o foco dos fatos que ele pretendia revelar e que os advogados teriam desistido então de representá-lo após perceber informações de que a polícia estaria monitorando os profissionais que atuariam na sua própria defesa. Débora e Carol.
1: Obrigada, Igor. Bom, essa é a versão do Forcaro. Vale lembrar que a Procuradoria-Geral da República pediu o arquivamento dessas denúncias feitas por ele no depoimento prestado a um juiz auxiliar do ministro André Mendonça, em que ele alegou essas graves intimidações. E o Forcaro já tentou 3 vezes, né, fazer o acordo de delação premiada. Foi a própria defesa dele que solicitou, em dado momento, que ele ficasse preso na Polícia Federal durante um tempo, enquanto tentava emplacar esse acordo de delação, né?
2: Ainda em Brasília, a Isa Stassiarini tem aqui mais informações, desdobramentos após a crise instalada no STF, após o a divulgação da troca de mensagens entre Alexandre de Moraes e Daniel Forcaro. Oi, Isa, boa tarde.
3: Débora, boa tarde a você, a Carol e aos ouvintes. Olha, em mais um capítulo dessa crise, o diretor-geral da Polícia Federal, Andrei Rodrigues, me respondeu há pouco, dizendo que o movimento de alguns ministros do Supremo Tribunal Federal para retirar delegados dos gabinetes é muito positivo. Andrei respondeu que lugar de policial é na polícia, com raras exceções da área de segurança e no combate ao crime organizado, como, por exemplo, na função de secretários de segurança e no COAF. Portanto, um enfrentamento aí do diretor-geral da PF, mais um enfrentamento, né, Débora, com o Supremo Tribunal Federal.

0: Federal. Isso depois que o decano Gilmar Mendes procurou o presidente Edson Fachin para defender a retirada dos delegados. Gilmar Mendes já tinha defendido isso em outros contextos, mas agora, com atenção, esse tema volta a ganhar força depois das críticas a delegados que atuam no gabinete de André Mendonça, que é o relator do caso Master no Supremo. Inclusive, Débora, eu apurei que a expectativa é que André Mendonça deve liberar o relatório da Polícia Federal, que trata das conversas entre o ministro Alexandre de Moraes e o banqueiro Daniel Forcaro, já na próxima semana. E aí, depois disso, cabe a Fachin levar ou não o relatório para ser votado em plenário. Mendonça indica que vai levar o documento adiante, inclusive tem trabalhado em cima dele, mesmo com a posição contrária do Procurador-Geral da República, Paulo Gonet, que defendeu a nulidade do relatório de qualquer investigação. E aí, internamente, algumas leituras. De um lado, existem ministros que fazem uma interpretação de que Mendonça não poderia pedir esse relatório para a Polícia Federal, porque mira diretamente um ministro do Supremo Tribunal Federal. E aí um ministro não tem a prerrogativa de investigar outro. Isso fere o regimento do próprio tribunal. Só que, de outro, eu tenho escutado que existe uma outra ala de ministros que diz o seguinte: mas André Mendonça, em tese, não sabia quem era o interlocutor das mensagens enviadas pelo banqueiro Daniel Forcaro, que por isso ele pediu o relatório à Polícia Federal. Mas aí, mesmo essa ala que acaba defendendo André Mendonça reconhece que ele foi precipitado, porque ele é o ministro do Supremo Tribunal Federal e o relatório da Polícia Federal só pode ser organizado, digamos assim, com pedido de investigação, seja dentro da própria PF ou vindo do Ministério Público Federal. Hoje de manhã, durante um evento no TSE, em meio a essa crise toda, Mendonça falou em honrar a confiança dos cidadãos e pediu a Deus que abençoe integrantes do judiciário. E a análise de ministros é de que sim, existe um clima tenso, que o momento é de gravidade institucional do Supremo Tribunal Federal, que pegou realmente muito mal a imagem flagrada pelo fotojornalista do jornal Globo, Breno Carvalho, que mostra os ministros gargalhando em meio a essa crise toda, mas que ao mesmo tempo ali era um momento de descontração, uma tentativa de trazer uma leveza em meio a um clima já bastante carregado. Débora.
1: Obrigada, Isa Stassarini, pelas informações. E essa foto do Breno Carvalho, que a Isa citou, o nosso ouvinte está acompanhando a gente pelo YouTube e também pelo Globoplay, consegue ver na tela. É a foto de capa do jornal O Globo de hoje, do Breno Carvalho, inclusive circulando nas redes sociais, que resume, né, o sentimento da sociedade após essa crise no STF, de que tudo vai acabar numa grande pizza. Para quem não viu a foto ainda, vou tentar descrever aqui. Mostra o ministro Alexandre de Moraes de perfil, dando uma gargalhada, sabe aquelas que tipo dói até a barriga, que você coloca a mão na barriga? Ele não toca a mão na barriga não, mas tá dando uma gargalhada. O ministro Gilmar Mendes, os ministros Gilmar Mendes e Cristiano Zanin ao lado também, rindo, e de costas o presidente da corte, o ministro Edson Fachin, com a cabeça jogada para trás, ao que parece também rindo do que todos achavam graça ali nesse momento, né? Esse flagrante foi feito ontem, no final da sessão do STF, que foi a primeira depois da divulgação das mensagens trocadas entre Alexandre de Moraes e Daniel Forcaro, e durante a sessão, nada foi dito sobre o assunto. Então, essa foto mostra que não tem intenção, pelo menos uma parte do STF, né, Carol? Numa parte ali do grupo, tá tudo bem entre os brothers. E nesse grupo estava quem? O presidente da corte. Exatamente. Sabemos o motivo dessas risadas?
2: Pois é, o bastidor, né, Débora? Segundo a Bela Megali, nossa comentarista aqui, ela publicou no blog que seria a reação, uma piada do ministro Flávio Dino sobre uma questão tributária, um assunto que os ministros estavam analisando ali naquela sessão, e aí o Dino teria feito uma piada até para distensionar o ambiente já depois da sessão, e todos riram. E tem o bastidor também do fotógrafo, né? Ele disse que esse flagrante foi feito depois de quase 2 horas de plantão na porta do Supremo. O ministro André Mendonça saiu pela porta da frente e aí ele percebeu que alguns magistrados iam deixar o plenário

0: nem passar pelos jornalistas, não iam sair ali pela frente. Correu, mudou de posição e aí conseguiu flagrar o grupo que estava guardando o elevador para a garagem, fez essa foto. E aí, segundo ele, foi ali uma brecha entre a cortina e o vidro, ele conseguiu pegar aquela imagem e fazer essa foto que realmente vai ser histórica, enquanto o Supremo está em silêncio a respeito de denúncias muito graves. Não era esse tipo de imagem que a gente esperava vir nesse momento, né, Débora?
1: A única manifestação sobre o caso foi do ministro Edson Fachin ontem pela manhã, num evento, nós trouxemos isso aqui do Ponto Final, mas que ele não diz muita coisa, né? Diz que medidas serão tomadas, que serão apresentadas aí nos próximos dias, mas também não disse que medidas são essas. Bom, a gente faz agora uma pausa aqui no Ponto Final, você fica com o noticiário da sua cidade, já tem mais informações.

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3: Com informações da BR-232, tem pontos de trânsito intenso no sentido interior entre a região do Jardim Botânico do Recife e as imediações da alça da BR-408. Mas não tem desvios valendo a pena para você que sai da capital em direção ao agreste do estado. E na zona oeste do Recife, a Avenida Doutor José Rufino tem pontos de retenção no sentido subúrbio. Mas ainda é o melhor caminho para você que vai de Afogados até Jipió. 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Betânia Ribeiro para a CBN Recife.
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5: Feira 3 de setembro de 2026. O deputado federal Nicolas Ferreira, do PL de Minas Gerais, admitiu ter mantido contatos com Daniel Vorkaro, fundador do Banco Master. No entanto, o parlamentar negou ter recebido dinheiro ou ter firmado contratos com o banqueiro. Ele também afirmou que nunca se encontrou pessoalmente com Vorkaro e contestou a informação de que teria chamado o empresário de Lindão em um dos áudios divulgados. O ministro Gilmar Mendes vai defender ao presidente do Supremo Tribunal Federal, Edson Fachin, a retirada de delegados da Polícia Federal que atualmente trabalham nos gabinetes de integrantes da Corte. A proposta será discutida em meio à crise interna provocada pelos desdobramentos das investigações sobre o Banco Master. A informação foi revelada pela Folha de São Paulo e confirmada pelo Globo. Uma empresa que pertence ao marido e à filha da governadora do Distrito Federal, Celina Leão, recebeu mais de R$1 milhão de uma companhia que mantém contratos com o governo distrital. Os repasses foram feitos pela Real JG Facilities, a Faceng Engenharia, empresa controlada por Fabrício Faleiro Ferreira, engenheiro e marido da governadora, e que tem como sócia Bruna Vitória Leão Machado de Araújo, filha de Celina. A assessoria de Fabrício Ferreira afirmou que a empresa apenas realizou acompanhamento e fiscalização de obras privadas no DF e em Goiás. O ministro da Segurança Nacional de Israel apresentou um plano para retirar os palestinos da faixa de Gaza e enviá-los ao exterior. Ele propõe a expulsão de 250 mil pessoas do território em um ano. O representante afirmou ainda que diversos países estão dispostos a acolher os moradores de Gaza, sem especificar quais. Horário de Brasília, 5h31.
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6: Você que acompanha as notícias aqui pela CBN, agora tem a chance de fazer a sua pergunta diretamente aos candidatos à presidência da República. 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

Sabatina do Ouvinte, que vai ao ar entre os dias 28 de setembro e 2 de outubro, e vai contar com a participação dos 5 presidenciáveis mais bem colocados na pesquisa Quest, que foi divulgada ontem, 2 de setembro. 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A ordem de exibição na rádio começará pelo candidato mais bem colocado no levantamento da Quest, ficando da seguinte forma: no dia 28 de setembro será veiculada a sabatina pergunta encaminhada ao presidente da República, candidato à reeleição, Luiz Inácio Lula da Silva. No dia 29 de setembro, a pergunta encaminhada a Flávio Bolsonaro. No dia 30 de setembro, Augusto Cury. No dia 1 de outubro, pergunta encaminhada a Renan Santos. E no dia 2 de outubro, a Ronaldo Caiado. E como é que vai funcionar? Importante. Essas perguntas que vocês vão mandar têm que ser focadas em educação, saúde, mobilidade ou ordem pública. Você grava um vídeo de no máximo 30 segundos, não pode ser nada muito longo. Aí você diz o seu nome, para qual candidato é a pergunta e a pergunta, obviamente. A gente vai selecionar aqui 5 perguntas, uma para cada candidato. Então vocês têm que mandar essa mensagem de voz até o dia 15 de setembro para o seguinte WhatsApp. Não é o nosso WhatsApp do dia a dia, é um outro. Então pega seu bloco de notas, sua caneta aí para anotar. É o 11 98924-2444. Vou repetir. 11 98924-2444.

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1: Boa. Débora, vamos seguir aqui com o noticiário, porque caiu o sigilo do inquérito da Polícia Federal na Operação Sem Refino 2, investigações que mostram as relações entre o ex-governador Cláudio Castro e o grupo Refit. Matheus Maciel, conta pra gente o que tem nesse inquérito. Boa tarde, Matheus.
2: Oi, Carol. Ótima tarde para você, para Débora, todo mundo acompanhando a gente aqui. Olha, as investigações estão apontando que o ex-governador do Rio, Cláudio Castro, obteve vantagens diretas em um esquema de lavagem de dinheiro da Refit, a antiga refinaria de Manguinhos, o documento mostrando, inclusive, indícios de proximidade do político com o empresário Ricardo Magro, dono do grupo econômico e hoje considerado foragido da justiça. A perícia no celular de Castro, que foi apreendido em maio, recuperou conversas diretas entre os dois. Logo após uma viagem do ex-governador a Nova York, onde ele se encontrou com o empresário Ricardo Magro, o empresário mandou uma mensagem agradecendo a presença do político. E aí Castro respondeu: Ricardo, eu que te agradeço. Aqui você tem um amigo, saiba disso. As mensagens, inclusive, contradizem a versão do ex-governador, que na época da operação negou qualquer tipo de envolvimento com Magro. Dados extraídos pela PF mostram também que Castro e secretários estaduais mantinham canais diretos de comunicação para acelerar licenças ambientais e perseguir empresas concorrentes. Tudo feito para favorecer os interesses da Refit, segundo o relatório da PF. Em uma outra conversa flagrada no celular de Castro, com um advogado ligado à refinaria, ao ele ser procurado para viabilizar a regularização fiscal do grupo, Cláudio Castro respondeu que a reunião seria sim possível e reforçou: eu toco por aqui, indicando uma atuação pessoal no assunto. Nas apurações sobre lavagem de dinheiro, a PF constatou que o ex-governador seria o proprietário de fato de um imóvel em Petrópolis, na região serrana, que está registrado no nome de terceiros. A propriedade contou, inclusive, com um projeto de uma adega personalizada avaliada em mais de 200 mil reais. Os relatórios mostrando ainda um pagamento de mais de 10 mil reais feitos em caviar por meio de uma empresa de terceiros ligados à Refit. Segundo o documento da PF, Castro encomendou o produto durante uma viagem a São Paulo e evitou deixar rastros do pagamento. Para a PF, o episódio reforçou indícios da lavagem de dinheiro com uso de laranjas para quitar despesas cotidianas que seriam incompatíveis com os rendimentos lícitos do ex-governador. A gente destaca, inclusive, que a Justiça do Rio decretou a falência do Grupo Refit nessa semana e determinou o bloqueio das contas e dos bens das empresas do grupo. A defesa do ex-governador negou qualquer participação em esquemas de lavagem de dinheiro, recebimento de vantagens indevidas ou favorecimento de terceiros e negou os pontos destacados em relação ao imóvel de Petrópolis e à compra do caviar, negando novamente qualquer prática de atos ilícitos por parte do ex-governador. Carol.
1: Obrigada, Matheus. Relações bem próximas, né, do então governador com o empresário, dono da empresa, que é considerada a maior sonegadora de impostos do Brasil, né? Estima-se aí um calote da ordem de 40 bilhões de reais em impostos devidos pela Refit.
3: A Ana Carolina Tomé, em Brasília, tem informações sobre áudios divulgados. Um áudio divulgado que mostra o deputado Nicolas Ferreira pedindo ajuda a Daniel Vorcaro. Oi, Ana, explica pra gente. Boa tarde.
4: Boa tarde, Débora. O deputado federal Nicolas Ferreira, do PL de Minas Gerais, pediu ajuda ao ex-dono do Banco Master, Daniel Vorcaro, para a liberação de um ativo minerário e afirmou querer ter mais proximidade com ele. As declarações estão em áudios obtidos pelo site ICL Notícias. A gravação foi enviada por Nicolas a Vorcaro em março de 2025. No áudio, Débora, o deputado chama o banqueiro de Dani e diz que queria ter mais proximidade com ele. Em seguida, apresenta o advogado e ex-assessor de seu gabinete, Tiago Rodrigues de Faria, que teria um ativo de mineração pendente de liberação e solicita o apoio do banqueiro para isso. Nicolas afirma que não conhecia os detalhes do negócio, mas se oferece para fazer a ponte entre o advogado e Vorcaro.
5: Ei, Dani, tudo bom? Desculpa te incomodar no domingo aí, é jogo rápido. É o seguinte, meu amigo, meu advogado, enfim, irmão meu aqui, comentou comigo e falou aqui do seu nome. Eu falei, não conheço o Dani. Enfim, não tenho uma proximidade, assim, até mesmo que eu queria ter de conversar e trocar ideia, mas eu o conheço. E ele falou, cara, eu tô com um ativo minerário lá, inclusive já passou pela ficha técnica, o pessoal técnico dele. Enfim, tá pendente lá, tem algumas pessoas que sabem disso lá na empresa. E eu falei, não, eu posso dar um toque nele, então assim, não sei nem do que se trata, mas enfim, como é uma pessoa, enfim, que eu confio totalmente, passando aí pra você, pra se for

0: teu interesse, eu passar o contato dele aqui para vocês tocarem isso, beleza?
1: Depois de receber a mensagem, o banqueiro responde e pede que Tiago entre em contato. Segundo o ICL Notícias, Nicolas chegou a enviar o contato do ex-assessor ao banqueiro. Na conversa, Vorcaro responde ao deputado: "Amém, irmão, estamos na guerra juntos." O deputado divulgou um vídeo afirmando que as conversas não têm nada de relevante e dizendo que nunca negou ter mantido conversas com o banqueiro. Débora, Nicolas admite que Vorcaro pagou por voos dele durante a campanha de 2022, quando no segundo turno fez viagens para pedir votos para Jair Bolsonaro, mas que não recebeu pagamentos do banqueiro.
2: Pode ser mensagem que for, eu repito, não vai ter eu marcando de fumar charuto com ele, nem tomar um uísque com ele, nem de ficar em festa com prostituta suíça, não vai ter uma lista de pagamentos do Vorcaro, não vai ter contrato feito com ele, nem com a minha esposa, e muito menos os meus filhos serem beneficiados pelo Vorcaro. Então qual que é o resumo dessa história? Sim, Daniel Vorcaro ajudou há 4 anos atrás, porque não tinha nenhum tipo de indício criminoso ou ilegal sobre ele. Ele era um banqueiro como qualquer um outro. As viagens do segundo turno, onde eu já estava eleito para fazer campanha para Jair Bolsonaro no Nordeste, através de uma ponte com um amigo que eu nem sabia quem era Daniel ou Vorcaro, ou o que era Banco Master.
1: O ICL Notícias também divulgou uma conversa entre Vorcaro e o empresário Flávio Carneiro, na qual o banqueiro confirma que bancou todos os voos utilizados por Nicolas. Volto com você.
3: Obrigada, Ana Carolina, pelas informações. Você fica agora com o noticiário da sua região.

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3: Voltando com informações da Zona Oeste do Recife, a Avenida Abdias de Carvalho tem pontos de trânsito intenso no sentido subúrbio, principalmente entre a região do Prado e as imediações da Praça da Chesf. A Rua Gomes Taborda, conhecida como Rua da Lama, também tem pontos de retenção, mas é uma opção um pouco melhor por enquanto para você que vai da região da Ilha do Retiro em direção ao Cordeiro. 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Eu volto daqui a pouco com mais informações. Betânia Ribeiro para a CBN Recife.
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11: Boa tarde, Débora, Carol e ouvinte da CBN. Depois de 11 sessões seguidas de alta, o Ibovespa tentou emplacar a 12ª nesta quinta-feira. Chegou a subir quase 2% e bateu nos 188.900 pontos. Mas perdeu força e fechou estável nos 185.000 pontos. Foi um movimento de realização de lucros depois da forte alta dos últimos dias, enquanto o mercado espera a nova pesquisa Datafolha prevista para logo mais. Com pouco mais de um mês para a eleição, cada nova pesquisa deve mexer com as expectativas para 2027 e, é claro, com as ações locais. Lá fora, as bolsas em Nova York subiram firme depois que o diretor do Banco Central americano, Christopher Waller, adotou um tom mais favorável à manutenção dos juros na reunião deste mês. O mercado reagiu, reduzindo as apostas de uma alta. A probabilidade caiu de 63% para 50%. O índice de ações Dow Jones subiu mais de 1% e registrou seu melhor desempenho em um mês. Tanto o S&P 500 quanto o Nasdaq também acompanharam o otimismo. Amanhã saem os dados do mercado de trabalho americano e, na próxima semana, os números de inflação de agosto. Os indicadores devem ajudar o mercado

0: calibrar as apostas para a próxima decisão de juros por lá. No câmbio, o dólar fechou praticamente estável em relação ao real, a R$ 5,10. Volto com vocês, Débora e Carol.
1: Valeu, Yasmin. Débora, vamos falar sobre a situação do influenciador e ex-piloto Lito Souza. Ele deixou o hospital, vai seguir em cuidados paliativos em casa. Quem tem as informações é a Nadédia Calado. Oi, Nadédia, boa tarde.
2: Oi, Carol, Débora, boa tarde aos ouvintes também. O influenciador de aviação Lito Souza, diagnosticado, lembrando, com a doença de Creutzfeldt-Jakob, deixou o hospital israelita Albert Einstein, em São Paulo, na terça-feira e continua em internação domiciliar com suporte de enfermeiros e equipamentos hospitalares. E a equipe que acompanha o também piloto e mecânico de aviação deu início, como você disse, aos cuidados paliativos. Essa medida não significa que ele esteja no fim da vida ou que a busca por tratamentos tenha se encerrado. A família informou, inclusive, que segue tentando a inclusão dele em estudos experimentais sobre a doença neurológica, que é rara e atualmente considerada incurável. A jornalista Juliana Dantas, do Movimento Infinito e do Instituto Ana Michele Soares, explicou que os cuidados paliativos devem estar disponíveis para qualquer pessoa que tenha uma doença grave.
3: Toda pessoa que tem um diagnóstico de uma doença grave já se torna elegível aos cuidados paliativos. Por quê? Essa é a definição da OMS, é uma abordagem multidisciplinar que deve ser oferecida no momento do diagnóstico de uma doença ameaçadora de vida. Não necessariamente terminal, não necessariamente incurável. Só significa que essa pessoa vai ter muitos desafios, tanto de sintomas quanto de eventuais efeitos colaterais daquela doença de que houve o diagnóstico.
2: Ela acrescentou que é possível um paciente passar um longo período em cuidados paliativos e, a depender da doença, posteriormente pode haver a cura ou remissão.
3: Muitas vezes a gente entende cuidados paliativos como retirada de direitos e, na verdade, são um benefício, o benefício de ser mais bem cuidado a partir do momento do diagnóstico de uma doença grave. A notícia ruim é o diagnóstico. A notícia boa é você vai ser mais bem assistido também pelos cuidados paliativos. Não é um abandono, é uma soma. Tem aí pacientes em 5, 10, 15, 20 anos em cuidados paliativos. E não apesar dos cuidados paliativos, mas por causa dos cuidados paliativos.
2: A doença de Creutzfeldt-Jakob é causada por prions, proteínas anômalas que se multiplicam e comprometem as funções do cérebro. Lito Souza tem apresentado perda progressiva de movimentos e da visão. Os casos são raros. A estatística mundial é de 1 a 2 casos por 1 milhão de habitantes por ano. Carol.
1: Obrigada, Nadédia. Você fica agora com o noticiário da sua região.

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0: daqui a 15 anos. Ela pergunta: caso investisse no Tesouro IPCA R$10.000 hoje, mais R$700 por mês, aumentando R$100 a cada ano, conseguiria comprar o imóvel. Rosilene, o Tesouro IPCA hoje tem uma remuneração, depois do imposto de renda, de mais ou menos 6% ao ano, mais a inflação. Assumindo que essa taxa não vai mudar e que você conseguisse investir R$700 por mês por 15 anos, reajustando o valor dos investimentos mensais todo ano pela inflação, teria, no fim do período, um montante de R$225.000. Isso a valores de hoje. Se conseguisse aumentar o valor dos depósitos mensais em R$100 a cada ano acima da inflação, apenas pelos próximos 5 anos, o investimento acumularia R$330.000. Portanto, você pode comparar esses valores com o preço atual dos apartamentos. O cuidado que você tem que ter é que a taxa de juros pode cair. Daí, os novos investimentos renderiam menos. E também existe a possibilidade de que o imóvel que você pretende comprar valorize mais do que a inflação. Daí, as contas ficariam mais apertadas. Mas a simulação dá uma boa sensibilidade da distância entre a sua estratégia atual e o seu objetivo no futuro. Até a próxima e continue mandando as suas perguntas para cbndinheiro@cbn.com.br.
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3: Feira 3 de setembro de 2026. Entidades de combate à corrupção e defesa da transparência pública cobraram uma investigação ampla e independente sobre as relações do ex-banqueiro Daniel Vorcaro, do Banco Master, com autoridades dos três poderes. A Transparência Internacional Brasil e o Instituto Não Aceito Corrupção também defenderam que a apuração ocorra sem sigilo. As organizações classificaram o episódio como um dos momentos mais graves da história institucional do país. Os posicionamentos ocorrem após informações divulgadas sobre as relações entre Vorcaro e o ministro Alexandre de Moraes do Supremo Tribunal Federal. O Fundo Florestas Tropicais para Sempre, principal ação de investimentos lançada pelo governo na COP30, vai receber um aporte de US$400 milhões do Reino Unido. O Brasil pretende captar até US$10 bilhões até o fim do ano e a soma agora está em mais de US$7 bilhões. O investimento britânico será um empréstimo e não uma doação. Os Estados Unidos anunciaram sanções contra Fidel Ernesto Castro Calles, um dos netos de Raul Castro. 5 empresas cubanas também foram alvo de sanções. A informação é do secretário de Estado norte-americano Marco Rubio. A nova onda de sanções ocorre em meio a um impasse nas negociações entre Washington e Havana. O governo de Donald Trump exige mudanças políticas e econômicas em Cuba, enquanto Havana denuncia o bloqueio de petróleo que enfrenta há 6 meses. A Bolsa de Valores de São Paulo fechou o dia em baixa de 0,01% aos 185.188 pontos. O dólar comercial encerrou em baixa de 0,07%, cotado a R$ 5,10. O euro vale R$ 5,93, alta de 0,27%. Horário de Brasília, 6:02.
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1: O PROCON de Pernambuco notificou 36 empresas que atuam no mercado de apostas de cota fixa, conhecidas como BETs, para que apresentem documentos e comprovem o cumprimento das normas de proteção ao consumidor. O órgão identificou 45 empresas do setor, sendo que outras 9 ainda estão na etapa de emissão das notificações. A ação de fiscalização é baseada em lei federal e normas estabelecidas pela Secretaria de Prêmios e Apostas do Ministério da Fazenda. Entre os aspectos que serão analisados estão as medidas adotadas para impedir o acesso de menores de 18 anos, as regras de publicidade, a prevenção ao jogo problemático e os mecanismos de autoexclusão. Das 36 empresas que receberam a notificação, 9 têm sede em Pernambuco e outras 27 estão estabelecidas fora do estado. Depois da abertura formal dos processos administrativos, as empresas terão prazo de 10 dias úteis para encaminhar as informações e os documentos solicitados pelo órgão.
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3: Olá para você ligado aqui na CBN. Em um mundo cada vez mais tecnológico, quem não se atualiza acaba ficando para trás. E quando se é empreendedor, é preciso tomar mais cuidado ainda. Afinal de contas, você não quer estar em desvantagem em relação à sua concorrência, não é mesmo? Então, hoje eu trouxe algumas ferramentas e dicas que podem te ajudar a gerir melhor o seu negócio e a vender mais. Para organizar os seus projetos, existem várias opções disponíveis para celular e para computador. O Trello, o Notion e a Monday, por exemplo, são ótimas opções. Mas para quem não quer mexer ou pagar por ferramentas, usar uma lista no bloco de notas já é um começo e ajuda muito a organizar as ideias. Agora, uma dica para te ajudar no atendimento ao cliente. O WhatsApp Business te permite programar respostas rápidas toda vez que alguém te mandar uma mensagem. Isso te ajuda a filtrar o que o seu cliente está procurando. Se é algo para comprar, se é para tirar uma dúvida ou ver o status de um pedido. E também dá mais credibilidade ao seu negócio. 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O É da Sua Conta fica por aqui e a gente se fala de novo amanhã. Até lá!
2: A gente tem informação agora em Belo Horizonte sobre idosas resgatadas em situação de trabalho análogo à escravidão. Desirê Miranda, boa noite.
4: Ei, Carol, boa noite para você, para Débora e para os ouvintes. Pois é, duas idosas de 90 e 65 anos que foram resgatadas em condições análogas à de escravidão doméstica aqui em Belo Horizonte. Segundo o Ministério do Trabalho, elas passaram os anos trabalhando para a mesma família. As duas realizavam tarefas como limpeza, compras e preparo de refeições, inclusive aos domingos, sem garantia de direitos trabalhistas e com restrições à convivência social. Uma delas começou a trabalhar como doméstica aos 5 anos de idade. As mulheres permaneceram, respectivamente, 75 e 60 anos, vinculadas às rotinas domésticas da casa, sendo transferidas de uma geração de empregadores para outra. Durante a fiscalização, os auditores também identificaram condições precárias de moradia. As idosas viviam em cômodos escuros e sem ventilação. Uma delas precisou ser encaminhada para atendimento de saúde, já bastante debilitada. Os empregadores alegaram que havia uma relação familiar com as mulheres. A fiscalização, no entanto, concluiu que não havia relação de igualdade que caracterizasse pertencimento familiar. Segundo os órgãos, elas não tiveram as mesmas oportunidades de educação, convivência social e construção de projetos de vida que os demais integrantes da família. Também não foram identificados direitos patrimoniais ou sucessórios. O superintendente regional do trabalho em Minas Gerais, Carlos Calazans, classificou o caso como uma grave violação de direitos humanos. Ele também fez um apelo para que a população denuncie situações de exploração e possíveis casos de trabalho análogo à escravidão.
5: Em plena capital mineira, então, fruto da denúncia, né? A gente sempre conta com a população também para denunciar esses casos. Caso você tenha algum contato, caso você veja alguma coisa estranha, comigo, Ministério do Trabalho, que a gente vai fazer todo o esforço para resgatar essa pessoa, né? Da dignidade, dos direitos dela.
4: As duas vítimas foram encaminhadas para acolhimento e passaram a ser acompanhadas pela rede de proteção. Entre 2013 e 2026, Carol, 5.651 trabalhadores foram resgatados de situações análogas à escravidão em Minas Gerais. Os dados são da Superintendência Regional do Trabalho. No período, foram fiscalizadas 1.042 empresas com mais de 43 mil empregados. As operações também identificaram 7.731 situações de trabalho análogo à escravidão.

0: e levaram à formalização de 4.566 contratos. Os auditores fiscais lavraram ainda 10.665 autos de infração, com pagamento de seguro-desemprego a 5.475 trabalhadores. Somente neste ano, 416 pessoas foram resgatadas em Minas. Carol.
1: Obrigada, Desirê. Sempre essa mesma desculpa, né, Débora, de que são pessoas da família para acobertar a exploração.
2: São 6h14 agora. Eu não tenho muito a acrescentar, Carol, a não ser bufar em relação a isso. Porque, infelizmente, é uma... Eu acho que vale o ressaltar que é um importante trabalho de investigação em relação a isso. E sempre que você vir uma situação dessa, por favor, denuncie. Nós vamos a Brasília, voltamos a Brasília. Samantha Klein tem aqui atualizações sobre a taxa das blusinhas. Oi, Samantha, aprovada?
3: Aprovada sim pelo Senado e agora a taxa ou o fim da taxa das blusinhas segue para a sanção presidencial. Lembrando que trata o que era uma medida provisória e que perderia a validade na semana que vem. É o fim daquela cobrança do imposto federal, imposto de importação de 20% sobre as compras de até $50 e com isso o texto que foi aprovado permite, portanto, que o Ministério da Fazenda faça revisões periódicas acerca dessa isenção. Aqui no Senado também, a gente tem outros destaques, que é justamente mais uma manifestação de Alcolumbre sobre os ataques que ele vem sofrendo e também pressões de colegas de casa para que seja pautado um pedido de impeachment contra o ministro Alexandre de Moraes. Vale lembrar que hoje o senador Carlos Viana protocolou um pedido de afastamento do próprio presidente Davi Alcolumbre. A gente tem uma resposta dele.
4: Isso aqui está impossível. O que estão fazendo com a honra das pessoas é inimaginável. Bora contestar minha opinião, bora discordar, propõe uma saída diferente do que eu falei. Faz eu me convencer que eu estava errado. E se eu não me convencer que eu estava errado, eu vou continuar com a minha posição. Mas não me ofende, só discorda. Tá só piorando e a piora disso vai só se agravar, porque infelizmente alguém quer ganhar a eleição dia 4 ofendendo os outros. E eu gostaria de ver uma proposta do que ele pensa para o futuro da educação do Brasil, que ele poderia propor para votar essa lei que nós votamos hoje. Não, não tem proposta para o Brasil, tem proposta para a eleição.
3: Bom, portanto, aí é reclamação de Alcolumbre, ele que já tinha dito ontem que todo mundo esqueceu que pediram 130 milhões de reais para o ex-banqueiro Daniel Vorcaro para o filme Dark Horse. E só para finalizar, a gente vinha comentando ali de uma articulação com a base governista acerca da PEC do fim da escala 6x1. Num discurso agora de despedida do senador Paulo Paim, do PT, ele teve ali, foi abraçado, Davi Alcolumbre foi defendido por alguns senadores da base governista e Davi aproveitou para dizer o seguinte: já que Paim está aqui na tribuna, aproveito para dizer que o senhor, se dirigindo a Paim, vai estar depois das eleições votando a PEC do fim da escala 6x1, lembrando que o próprio Paim é autor de uma proposta semelhante aqui na casa. Com vocês.
2: Obrigada pelas informações, Samantha Klein. Você fica agora com o noticiário da sua região.

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3: Uma investigação da Polícia Civil de Pernambuco que apura um esquema de corrupção e lavagem de dinheiro envolvendo ao menos 3 vereadores de Ipojuca, no Grande Recife, levou à terceira fase da operação Alvitre. Os parlamentares são suspeitos de desviar dinheiro público por meio de emendas parlamentares para ONGs que faziam a triangulação dos valores. A estimativa é de que o esquema tenha movimentado mais de 27 milhões de reais. Os policiais cumpriram 13 mandados de busca e apreensão, inclusive na Câmara de Vereadores de Ipojuca. Entre os suspeitos estão o presidente e o vice-presidente, vereadores Irmão Genival do PP e Gilmar Costa do Republicanos, além do ex-presidente da casa, Flávio do Cartório, do PSD. Ele chegou a ser preso na segunda fase da operação, em 2025, com o então vice-presidente, professor Eduardo, também do PSD, em um supermercado no Recife, com alta quantia de dinheiro em espécie. Nesta fase da operação, apenas o vereador Gilmar Costa foi alvo dos mandados, incluindo a suspensão do mandato. A polícia aponta que os crimes continuaram, mesmo após as duas fases anteriores da operação. O delegado Ney Luiz conta que o andamento da investigação foi motivado após o assassinato de uma professora, Simone Marques, de 46 anos, suspeita de participação nos crimes.
4: Logo após ela sair da delegacia, ela acabou sendo morta. Em razão disso, a gente aprofundou as investigações e acabou descobrindo também que ela era presidente de uma associação que participava também desse crime criminoso, né? A associação dela, chamada Mudarte, recebeu aí valores milionários e desviou parte desses recursos para ela, para advogados e possivelmente para parlamentares que destinaram esses valores através de emenda para essa associação dela.
3: A ONG presidida por Simone, durante a sua gestão, recebeu R$ 480 mil reais em emendas parlamentares. A polícia também identificou na prestação de contas notas fiscais frias, que faziam referência a um restaurante em Paulista, no Grande Recife. O estabelecimento e a ONG tinham a mesma contadora, que confessou o crime. Além dos vereadores e da contadora, também são investigados um chefe de gabinete, uma funcionária fantasma, que sozinha movimentou quase 17 milhões de reais. Em 2 anos, 2 advogados e 1 empresário. A CBN Recife procurou os vereadores citados nesta reportagem, mas não obteve retorno. Reportagem Lucas Arruda. Fala,
5: Raquel! Eu sempre acreditei que quem não cuida da saúde do povo, não tá cuidando do povo. Por isso, estamos fazendo uma transformação no Hospital da Restauração. Fizemos o Hospital da Mulher do Agreste, que é o primeiro dos 5 novos hospitais da mulher que estão em construção em todo o estado. Estamos reformando o Agamenon Magalhães, o Otávio de Freitas, o Barão de Lucena, o Getúlio Vargas e entregamos o novo hospital em Paulista. Estamos construindo um novo Procap e tem a Carreta da Mulher. Me deixa trabalhar que eu sei fazer.
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2: PVC, hoje tem Copa do Brasil, Grenal às 20h. Qual é a expectativa? Boa noite.
3: Parabéns, parabéns.
2: Obrigada,
3: querido. Seu dia, que dia tão feliz. Parabéns, Débora.
2: Obrigada, meu bem, obrigada.
3: Boa noite, Carol, tudo bem?
4: Oi, PVC, boa noite.
3: Bom, expectativa do Grenal, expectativa do aniversário da Débora. Bom, o Grenal, eu tava aqui fazendo uma conta, que é uma conta difícil, que não é a conta de... É a conta de quanto tempo faz que não tem três Grenais seguidos terminados em 0-0. Desde o dia 7 de outubro de 1981, quando o Internacional no Beira-Rio empatou 0-0 com o Grêmio. Tinha tido um 26 de julho de 81 e um 23 de novembro de 80, que se somaram a outro dia 5 de novembro de 80, então foram 4 0-0 seguidos no comecinho da década de 80. Nunca mais teve 3 0-0 seguidos. E eu confesso que eu não estou muito otimista em relação à qualidade do jogo, porque os dois times estão muito mal no Campeonato Brasileiro, o que representa muita pressão em cima dos técnicos, dos jogadores. E aí vem aquele velho lema de Vanderlei Luxemburgo: medo de perder tira a vontade de vencer. E os Grenais têm sido muito, muito nervosos, diferentemente do Atlético e Cruzeiro. Alguém vai dizer que é uma contradição, porque a final do Campeonato Mineiro teve 23 expulsões. Mas a gente teve dois bons jogos na Copa do Brasil entre Atlético e Cruzeiro. O jogo de terça-feira foi extraordinário. E Grenal, faz muito tempo que não tem um Grenal que você olha e diga: nossa, que jogo bom. Não tem tido. Pode ser o terceiro 0-0 seguido, mas hoje vai ter que ter uma definição, porque se empatar por qualquer placar, decisão por pênaltis. O Internacional se lembra de que quando ganhou a Copa do Brasil, única vez em 92, eliminou o Grêmio nesta fase, quartas de final, e o Grêmio tem o orgulho de ser o segundo time mais vencedor da Copa do Brasil. São cinco Copas do Brasil conquistadas desde 89.
4: Quer falar rapidinho do Flamengo, que encostou no Palmeiras?
3: Flamengo teve ontem 57 mil pagantes no Maracanã, 60 mil presentes. Fez um primeiro tempo extraordinário, fez 2-0 no Mirassol. Depois administrou a vitória e está um ponto abaixo do Palmeiras, o que significa que no domingo ele pode ser líder do Brasileirão. Pela primeira vez, o Flamengo pode assumir a liderança se ganhar do Remo em Belém e se o Palmeiras empatar com o Botafogo no estádio Nilton Santos. Acho até que será líder do Brasileiro no domingo, porque a tendência é o Flamengo ganhar do Remo e o jogo do Palmeiras à noite não vai ser fácil. O Botafogo não tá bem, mas o jogo não vai ser fácil. O Flamengo chegou, ontem tinha cartazes na arquibancada: Flamengo deixou chegar, esquece. Bom, vamos ver isso a partir de domingo, se esquece ou se continua pensando em disputa Flamengo e Palmeiras pelo título.
2: Valeu, PVC, muito obrigada pelos cumprimentos, até amanhã, beijo.
3: Parabéns de novo. Beijo pra você, beijo, Carol, beijo pra todo mundo.
2: Você fica com o noticiário da sua região.

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5: Olá, ouvinte CBN, uma ótima noite para você. Chegando agora com informações da BR-101, ela tem trânsito complicado entre as imediações do Barro e as proximidades da Avenida Caxangá, no sentido Macaxeira, com reflexos de uma ocorrência ali no trecho. Para você que está na região de São Martim e vai em direção a Iputinga, a melhor opção agora é pegar a Estrada do Forte. E quem vai do Ibura aos Torrões pode fazer o caminho por dentro de São Martim. Qual o próximo check? 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
1: A Polícia Civil de Pernambuco deflagrou nesta quinta-feira a Operação Anamnese, que investiga uma organização criminosa suspeita de corrupção, peculato e lavagem de dinheiro em Araçoiaba, na região metropolitana do Recife. Foram cumpridos 9 mandados de busca e apreensão em Araçoiaba, Amaragi, Catende e no Recife. A Justiça também determinou o bloqueio de ativos financeiros dos investigados. Segundo a polícia, a investigação apura possíveis irregularidades em um contrato entre a Prefeitura de Araçoiaba e o Instituto Reviver Brasil. Relatórios do Tribunal de Contas apontaram que a entidade teria recebido recursos públicos entre 2020 e 2024, sem comprovar a prestação dos serviços contratados. A polícia ainda investiga movimentações financeiras consideradas atípicas e um possível benefício a agentes públicos.
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0: quinta-feira, 3 de setembro de 2026. Os Ministérios das Relações Exteriores e da Agricultura divulgaram uma nota conjunta na qual criticaram a entrada em vigor do veto à venda de carne brasileira para a União Europeia. Além disso, os órgãos afirmaram que o país se reserva o direito de usar os instrumentos necessários para garantir condições comerciais justas, incluindo medidas de reciprocidade. O veto à carne brasileira pelo Bloco Econômico passou a valer hoje. O principal argumento é de que produtores do país descumprem as regras sobre o uso de antimicrobianos na pecuária. O Banco Central participa de tratativas para interligar o PIX ao sistema de pagamentos instantâneos da Europa. Segundo o documento do Banco Central Europeu, a possível conexão está em fase inicial, chamada de pré-investigação. A etapa atual começou em junho do ano passado e está prevista para terminar este mês. A Volkswagen pretende dispensar mais 50 mil funcionários até o término de 2030. A ação faz parte de uma extensa reestruturação da montadora que passa por dificuldades. A companhia anunciou que o Conselho de Supervisão deu aprovação unânime ao plano, com o objetivo de aprimorar a eficiência e elevar a competitividade. O acordo foi fechado durante uma reunião na Alemanha. No horário de Brasília, 6h36.
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2: Hoje, excepcionalmente, não teremos conversa de bastidor com Bela Megali, que estará de volta na próxima terça-feira. O Igor Cardim tem informações de Brasília. Na semana passada, na entrevista à TV Globo, o presidente Lula disse que anunciaria essa semana, o fim da fila do INSS. Anunciou, Igor. Boa noite.
3: Anunciou, Débora. Boa noite para você, boa noite também aos nossos ouvintes. O Palácio do Planalto anunciou que o governo considera zerada a fila de pedidos de benefícios do INSS. Essa é uma nova definição ali feita pelo Palácio do Planalto que leva em conta o fato de um número de requerimentos em análise de 1.200.000 pedidos terem ficado abaixo dos cerca de 1,3 milhão de novos pedidos registrados em agosto. Ainda assim, cerca de 224 mil solicitações aguardam resposta há mais de 45 dias, que é o prazo que é usado como referência para definir a fila. Então, o pico da fila ocorreu em fevereiro, quando havia ali cerca de 3 milhões de requerimentos pendentes. Segundo o ministro Volney Queiroz, ministro da Previdência Social, os pedidos com mais de 45 dias caíram de 1 milhão e 800 mil naquele mês para pouco mais de 200 mil classificados como casos mais complexos. A Previdência afirma que a média da análise dos benefícios está em 34 dias. Para reduzir o estoque, o governo cita a contratação de novos servidores, o teleatendimento para perícias, perícia médica documental, pagamento de bônus e também mutirões aos fins de semana. As reclamações sobre demora na análise, segundo os dados do Ministério da Previdência, caíram 82% entre janeiro e agosto. Apesar da redução da fila, os indeferimentos também aumentaram. Em junho, os benefícios negados se aproximaram de 1 milhão e o volume acumulado de rejeições cresceu 70% em relação ao mesmo período do ano passado. Durante o evento, o presidente Lula defendeu a Previdência, o Ministério da Previdência, e afirmou que o objetivo não é acabar com a fila, mas garantir que os segurados tenham tempo adequado para solicitar, aguardar e receber os benefícios. O presidente também criticou a associação entre o déficit fiscal e os gastos previdenciários e afirmou que o problema das contas públicas está relacionado.
2: Perdemos a conexão com o Igor Cardim. Enfim, daqui a pouco o Igor volta aqui para concluir essa informação. Mas acho que o mais importante, né, a gente, que ele conseguiu trazer.
0: Acho que sim. Quanto isso, Débora, a gente tem informação em São Paulo, repercussões da proposta de delação premiada do ex-banqueiro Daniel Vorcaro, porque nessa proposta ele cita

0: o presidente nacional do PSD, Gilberto Kassab, fala num acerto com ele em troca de doações feitas às campanhas de Tarcísio de Freitas e Jair Bolsonaro em 2022. E o Kassab se pronunciou sobre isso. Lucas Taveira, o que que ele disse? Boa noite.
1: Exatamente, viu, Carol? Ótima noite para você, para Débora, todo mundo ligado aqui no Ponto Final. O presidente nacional do PSD, o Gilberto Kassab, negou qualquer envolvimento em negociações com o ex-banqueiro Daniel Vorcaro e classificou como fantasiosa a acusação de que teria participado de um acordo envolvendo doações para campanhas políticas. Segundo a apuração do portal UOL, Vorcaro afirma em uma proposta de delação premiada que os 5 milhões de reais doados às campanhas de Tarcísio de Freitas e Jair Bolsonaro em 2022 teriam origem em uma negociação de propina. Tarcísio recebeu 2 milhões e Bolsonaro 3 milhões de reais em doações feitas por Fabiano Zetel, cunhado de Vorcaro e investigado na operação Complice Zero. Ainda de acordo com o UOL, Vorcaro afirma que os valores seriam contrapartidas financeiras após um suposto ajuste indevido com Gilberto Kassab para a manutenção do Credit Cesta no governo Tarcísio. Credit Cesta, que é um cartão consignado operado por uma empresa associada ao Banco Master. Kassab afirmou que as acusações são fruto de má-fé.
2: Eu nem apoiei o Bolsonaro para presidente, não é? E nunca tive nenhuma relação com o Vorcaro e muito menos com doação para campanha vinculada a eles. Portanto, que se apure, vocês vão ver que é fantasioso, isso não existe. Uma ilação ou uma ação de má-fé, estou muito tranquilo.
1: Em nota, Tarcísio de Freitas afirmou que nunca teve contato ou relação com Daniel Vorcaro e que não tinha conhecimento dos fatos citados. O governador também disse que a campanha de 2022 teve mais de 600 doadores e seguiu a legislação eleitoral, com prestação de contas aprovada pela Justiça Eleitoral. Sobre o Credit Cesta, Tarcísio afirmou que o credenciamento da empresa responsável pelo cartão ocorreu em maio de 2022, ainda durante a gestão anterior. Segundo o governador, a autorização é feita por meio de credenciamento público e não representa contrato com o Estado, nem envolve repasse de recursos públicos. Carol?
0: Obrigada, Lucas.
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Um homem de 51 anos foi preso preventivamente pela Polícia Civil de Pernambuco, suspeito de estuprar a própria afilhada, uma adolescente de 12 anos, em Caruaru, no Agreste de Pernambuco. De acordo com os investigadores, os abusos começaram em junho, durante passeios com o suspeito, que era padrinho da adolescente. O homem tinha total confiança.

0: Do pai da menor e a levava para passear de moto. Em um desses passeios, ele ofereceu R$50 para a vítima e a levou para a sua residência em Caruaru, onde cometeu os abusos. Segundo a investigação, a denúncia foi registrada em agosto, depois que a menina relatou o caso. O suspeito foi localizado enquanto trabalhava em uma fábrica no município de São Caetano, também no agreste do estado. A prisão foi cumprida pela 4ª Delegacia Especializada de Atendimento à Mulher de Caruaru. A Polícia Civil informou que realizou diligências e solicitou perícia durante a investigação. O caso é tratado como estupro de vulnerável e continua sendo investigado.
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1: 6:48 agora, Ana Carolina Tomé de volta de Brasília com informações sobre o julgamento em relação a registro de candidatura de José Roberto Arruda. Oi, Ana.
2: Oi, Débora, boa noite. O Tribunal Regional Eleitoral do Distrito Federal impediu o registro de candidatura de José Roberto Arruda ao cargo de governador do DF nesta quinta-feira. O julgamento foi unânime. O relator desembargador Guilherme Pupi votou pelo indeferimento da candidatura e foi acompanhado pelos demais desembargadores. Segundo Pupi, Débora, as 7 condenações de Arruda por improbidade administrativa não podem ser consideradas conectas.

0: complexas. Com isso, a contagem do prazo de inelegibilidade não poderia ser unificada a partir da primeira condenação de Arruda lá em 2014. E diante disso, a contagem, então, deveria começar na segunda condenação de 2018 ou até mesmo na mais recente de junho de 2026. Em qualquer dos casos, segundo o relator, a contagem impediria, de toda forma, a candidatura nas eleições deste ano, lembrando que Arruda pretende, então, a um cargo de governador aqui no Distrito Federal. O Ministério Público Eleitoral voltou a defender que Arruda está inelegível, pelo menos até 2030. A OAB-EDF seguiu esse mesmo entendimento. Arruda já afirmou que pretende manter a campanha e recorrer ao Tribunal Superior Eleitoral, caso o registro seja definitivamente, então, negado, o que deve acontecer aí nos próximos minutos. Já no início da sessão, o que chamou a atenção é que o presidente do TRE-EDF, desembargador eleitoral Ângelo Passarelli, respondeu ao que chamou de comentários e manifestações sobre um suposto comprometimento da corte. Ele afirmou que os integrantes do colegiado estão prestando um serviço público de alta relevância e destacou que a composição com representantes de diferentes classes busca garantir pluralidade.
1: Será que a gente está com problema de novo na Claro, em Brasília? Dois repórteres aqui, infelizmente tivemos interrupção na comunicação, mas a Ana Carolina Tomé, ela já estava encerrando aqui, né? A informação mais importante ela trouxe, que foi a Justiça Eleitoral barrou a candidatura, o registro da candidatura de José Roberto Arruda.
2: Débora, a gente tem informação agora em Belo Horizonte sobre o julgamento do registro de uma outra candidatura de Eduardo Cunha para deputado federal. Débora Costa, boa noite.
3: Oi, Carol, boa noite para você também. Exatamente, o plenário do Tribunal Regional Eleitoral de Minas decidiu por unanimidade impugnar o registro de candidatura de Eduardo Cunha do Republicanos a deputado federal por Minas Gerais. Esse julgamento de mais de 3 horas, realizado nesta quinta-feira, que foi finalizado agora, os magistrados seguiram o voto do relator desembargador Sálvio Chaves. Eles analisaram 2 ações que pediam o indeferimento do registro eleitoral do ex-presidente da Câmara por inelegibilidade e outros impeditivos. Um dos pedidos foi protocolado pela Procuradoria Eleitoral de Minas, que apontou a cassação do mandato de deputado federal de Cunha em 2016 e, como consequência, a inelegibilidade por 8 anos. Conforme o órgão, o impeditivo se encerraria apenas em 2027, ou seja, após a eleição, como prevê a lei da ficha limpa. Já a defesa de Eduardo Cunha questionou todos os argumentos e afirmou que não existem impedimentos para que o político possa disputar as eleições por Minas Gerais. Um dos principais pontos defendidos é uma alteração na lei da ficha limpa em 2025, que beneficiaria Eduardo Cunha na contagem do prazo. Porém, o Tribunal Regional Eleitoral de Minas manteve o entendimento do Ministério Público Eleitoral e, portanto, impediu aí o registro da candidatura, mas a decisão cabe recurso, Carol. Portanto, enquanto o processo estiver tramitando, Eduardo Cunha pode continuar fazendo campanha, inclusive com o uso do horário eleitoral gratuito. Carol.
2: Obrigada, Débora.
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1: De volta com informações da Zona Oeste do Recife, a Avenida Bidias de Carvalho tem pontos de trânsito intenso no sentido centro, logo no trecho inicial da via, ali entre o viaduto da BR-232 e o cruzamento com a Avenida General San Martín. Para você que vai da região da Estância em direção à Madalena, uma opção melhor é pegar a Avenida João Cabral de Melo Neto e depois a General San Martín, para chegar a Bidias já depois desse trecho. 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Eu volto daqui a pouco com mais informações. Betânia Ribeiro para a CBN Recife.

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1: Carol, muito obrigada por hoje, um beijo, até amanhã.
2: Beijo, Débora, parabéns pra você, aproveita aí essa noite de aniversário, até amanhã.
1: É claro que eu vou festar, né? Você já me entregou aqui ontem. Débora, pessoa física e Débora, pessoa jurídica, é claro que eu vou festar. Beijo, minha amiga.
2: Animadíssima sempre. Beijo.
1: Até. A produção foi de Wender Starles, trabalhos técnicos Daniel Mesquita e Henrique Dias. Muito obrigada pela companhia, tenha uma ótima noite. Amanhã estaremos por aqui às 5 da tarde. Esperamos você. Até lá.

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0: Quinta-feira, 3 de setembro de 2026. O Senado aprovou a medida provisória que acaba com a taxa das blusinhas. A aprovação se deu por votação simbólica, da mesma maneira que a votação na Câmara dos Deputados. O texto segue agora para a sanção presidencial. A MP põe fim ao imposto de importação de 20% sobre compras internacionais de até 50 dólares. O Ministério Público de São Paulo ofereceu uma nova denúncia por lavagem de dinheiro e falsidade ideológica contra os empresários Roberto Augusto Leme da Silva, conhecido como Beto Louco, e Mohamed Hussein Murad, o primo. Os dois são apontados como chefes de um esquema criminoso que operava no setor de combustíveis. O objetivo da ação é atingir a engrenagem financeira usada para ocultar o dinheiro das fraudes, que sonegou mais de R$1 bilhão em ICMS. O presidente da Rússia, Vladimir Putin, negou ter planos para uma nova rodada de mobilização militar para a guerra na Ucrânia. Ele afirmou que os rumores se tratam de um ataque de informações vindo de Kiev para interferir nas eleições para a Duma, a Câmara Baixa do Parlamento. O pleito será realizado este mês. Horário de Brasília, 7:02.
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1: Olá, seja muito bem-vindo, muito bem-vinda ao Viva Voz Especial de Eleições. São 7:03. E antes de eu apresentar o meu time de hoje, abre aí, olha ela aí, olha a aniversariante. Não ia deixar de dar parabéns para minha companheira, parceira, Débora.
2: Obrigada, querida. Obrigada, Vera. Ai, que honra.
1: Felicidade.
2: Obrigada.
1: Viu?
2: Muito obrigada, agradeço de
1: coração. E hoje não vamos festar juntas, mas em breve vamos.
2: Com toda certeza. Vai ter festa o mês inteiro, se depender de mim.
1: É isso, gostamos assim. Tudo de lindo na sua vida.
2: Obrigada, um ótimo Viva Voz Especial de Eleições.
1: Obrigada, é isso. E hoje comigo, Thiago Bronzato, direto de Brasília. Boa noite, Bronzato. Sempre o áudio, vamos abrir o áudio do companheiro. Vai, de novo, vamos lá.
3: Boa noite, Vera. Boa noite aos ouvintes. E parabéns para Débora, que é a nossa companheira aí. Merece muitos parabéns.
1: É isso mesmo. E hoje com a gente o cientista político e escritor Antônio Lavareda. Que prazer te receber aqui, Lavareda. Boa noite.
4: Boa noite. Prazer é meu, Vera e Thiago.
1: É isso. Vamos juntos pela próxima hora. A gente vai falar de Supremo, vai falar de Datafolha, que

0: para sair rápido. A gente está com um olho aqui no peixe, outro no gato, esperando os números da pesquisa Datafolha. Ainda vamos rever a quest de ontem e também falar das votações no Congresso que estão a todo vapor. Então, ó, a gente estava de um olho lá, outro cá, e saiu o Datafolha. A aniversariante Débora Freitas vai registrar para a gente os principais números aqui. Diga lá, Débora.
1: É isso, Vera. Bom, para primeiro turno, de acordo com a pesquisa Datafolha, o presidente Lula tem 38%, eram 39% em agosto. Flávio Bolsonaro aparece com 33%, manteve o mesmo número. Augusto Cury, com 8%. Na pesquisa anterior, ele tinha 2%, portanto, um crescimento aí de 6 pontos percentuais. Ronaldo Caiado aparece com 4%, antes eram 5%. Renan Santos, do Missão, com 3%, eram 4%. Romeu Zema aparece com 2%, eram 3%. E os demais candidatos marcaram 1% ou não marcaram, sem nenhuma alteração. Então, nesse destaque da pesquisa para o primeiro turno, a gente vê um crescimento de Augusto Cury de 6 pontos percentuais e uma queda, tanto de Caiado quanto de Renan Santos e Romeu Zema. Então, portanto, os dados da pesquisa Datafolha do primeiro turno, pesquisa encomendada pela Globo e pelo jornal Folha de São Paulo, assim que outros números forem divulgados, eu posso trazer aqui para vocês. Já temos o segundo
0: Já tem o segundo turno.
1: Lula aparece com 46% das intenções de voto, Flávio Bolsonaro com 44%. Lula caiu um ponto percentual, eram 47%, Flávio subiu um ponto percentual, eram 43%. Um cenário com Lula e Caiado. Lula aparece com 46%, eram 47%, Caiado um 41%, eram 40%. Lula com Romeu Zema aparece com 48%, manteve. Zema aparece com 39%, eram 38%. Com Renan Santos, Lula aparece com 47%, manteve. E Renan Santos aparece com 38%, eram 37%.
0: E não tem com Augusto Cury, é isso?
1: Não fizeram segundo turno. Não fizeram segundo turno, cenário segundo turno com Augusto Cury.
0: É isso. Vou aproveitar que a gente tem aqui um mega especialista em pesquisa, Bronzato. Vou passar a palavra logo para o Antônio Lavareda. Lavareda, que fenômeno é esse, Augusto Cury? Ele guarda similaridade com outros que a gente já viu em eleições passadas, que perfazem essa onda e às vezes ela se sustenta e muitas vezes não. E baseado em que essa onda chega com essa força e capaz de surpreender até os institutos que não registraram, como se vê aí no Datafolha, um segundo turno com ele?
2: Ô Vera, o crescimento do Augusto Cury, ele se deve basicamente a dois fatores. Vamos começar por aí. Primeiro, performance, né? O Augusto Cury performou bem, a opinião da maioria dos analistas, tanto no debate da Band, quando suscitou muita curiosidade, a busca do Google aponta isso, e depois na entrevista ao Jornal Nacional, grande audiência, etc. Então, performance do candidato na TV, performance nas redes sociais. Movimento bastante impressivo que o candidato registrou em termos de seguidores, de interações, etc. O que foi, inclusive, contestado por alguns e questionado aí a legitimidade, por assim dizer, de algum desses movimentos nas redes. Mas, sintetizando, performance do candidato. E o segundo fator para isso é o mercado, havia mercado. E como é que quais são os indicadores desse mercado, essa fatia de mercado? Eu tenho pelo menos três indicadores, dois diretos e um indireto, Vera. Primeiro, indicador direto. A Quest, há muito tempo, tem apontado um quantitativo de eleitores ditos independentes em torno de um terço do eleitorado. A última medição, se a memória não me trai, foi de 32% lá. Que o Instituto consignou. Então, isso é mercado, uma candidatura como a do Augusto Cury. Segundo indicador direto também, anexo, divulgado nessa segunda-feira, apontava 25% dos eleitores desejando votar no candidato que representasse uma terceira via, ou seja, nem Lula, nem Bolsonaro, um eleitorado nem, do ponto de vista de preferência. E por último, indicador indireto, a elevadíssima rejeição registrada em todos os institutos em relação aos dois principais candidatos, muitas vezes situados no patamar acima de 50% de rejeição.

0: rejeição, oscilando uma hora um, outra hora Lula, Flávio, um à frente do outro nesse capítulo da rejeição. Então, sintetizando para responder a você, o Augusto Cury cresceu porque havia mercado e graças ao seu desempenho. A rigor, teoricamente, não devia nos surpreender, mas surpreendeu.
1: Agora, Bronzato, como é que as campanhas do Lula e do Flávio estão reagindo a esse crescimento? E como eles vislumbram a possibilidade de, num segundo turno, porque agora o segundo turno parece ainda mais claro, cortejar essa candidatura e obter esses votos?
2: Pois é, Vera, a gente via aí meses de morosidade, né, com a disputa bem delineada em dois campos políticos, né? De um lado, o presidente Lula tentando a reeleição e consolidando os votos da esquerda, e do outro lado, o senador Flávio Bolsonaro, né, candidato da oposição pelo PL, liderando ali as intenções de votos pela direita, né? Só que agora, essa nova pesquisa do Datafolha, né, que é importante destacar que é o primeiro levantamento após o início do horário eleitoral gratuito, né, também pega uma parte ali já do impacto da crise no Supremo Tribunal Federal, né, mostra ali uma ascensão vertiginosa do Augusto Cury, que passa de 2% para 8%. É uma expansão bem expressiva e isso acabou acendendo um sinal de alerta nas duas campanhas, né? Porque a campanha do Flávio está preocupada porque acaba tirando votos dele também, né? Que poderiam migrar para ele e aumentar ali a posição dele para colar na rabeira do Lula, né? Que lidera as pesquisas. Então, Augusto Cury acabou representando um teto ali, né? E também acabou afetando outras campanhas desse campo da direita, como do Romeu Zema, do Ronaldo Caiado e Renan Santos, né? Por outro lado, a campanha do Lula também ficou muito preocupada porque ela sonhava ali tentar liquidar a fatura no primeiro turno, que é um sonho antigo do PT, né? Que nunca se concretizou. E o Lula tava ali botando toda a máquina pública para rodar e tentar ganhar ainda no primeiro turno. Com Augusto Cury crescendo nas pesquisas, também dificulta esse cenário, o que levaria esse desempenho para o segundo turno. Então as campanhas começaram a traçar estratégia, né? A campanha do Flávio resolveu fazer um ataque calculado, né? Levantar declarações antigas do Augusto Cury, traçar relações políticas, tentar posicioná-lo no campo mais da esquerda, questionar a origem dele como escritor, né? Desenhá-lo como pitoresco. E a campanha do Lula também começou atacar de forma mais moderada ali o Augusto Cury. O fato é, Vera, eles também não podem ir com tudo para cima da campanha do Augusto Cury, nem detonar esse personagem, porque muito provavelmente no segundo turno, tanto Lula quanto Flávio vão depender desses eleitores, da migração desses eleitores do Augusto Cury.
1: E também, né, Lavareda, quando o cara é de fora da política, se coloca como um antissistema mais paz e amor, como ele adotou essa estratégia, tanto na Globo quanto na Band. E vem de um campo ali que você não consegue ter nitidez se ele é de esquerda e de direita, qualquer ataque a um personagem assim é muito difícil de colar, né?
0: Exato, Vera. O Augusto Cury é um antissistema, é um outsider. Outsider, tal como Renan se coloca como outsider, mas como o Thiago e você comentaram há pouco, ele é moderado, ele fala baixo, manso, educado, é nada estridente, é exatamente o oposto do Renan. Aliás, ele teve um momento muito feliz no debate da Band, vocês devem lembrar, quando ele envolveu o Renan numa espécie de dueto do paciente e do médico ou psiquiatra, né? Que disse que o Renan...
1: Bem observado.
0: E isso foi marcante. Então, qual deve ser a postura dos adversários? O que é que uma boa recomendação de marketing político diria? Ele devia ser ignorado pelos líderes. Não há sentido em Flávio Bolsonaro, a campanha de Flávio, criticá-lo, ou a campanha do Lula, criticá-lo. Um primeiro colocado e um segundo colocado não disputam publicamente com um terceiro colocado. Isso é pouco pragmático. E os outros

0: candidatos de menor tamanho, em relação a ele, a postura que tem de certa forma, lastimar para dentro e comemorar para fora. Lastimar para dentro, obviamente, foram ultrapassados na corrida pelo surpreendente Augusto Cury. E comemorar porque, mal ou bem, a ascensão dele ratifica a existência dessa fatia de mercado, ratifica a viabilidade ou potencial de uma terceira via, e todos eles pretendem representar essa terceira via. Lembrando que a campanha eleitoral na televisão e no rádio está apenas começando. Hoje está se concluindo a primeira semana de 5 semanas. Ou seja, nós temos 20% apenas da campanha de TV e rádio até agora, que combinada com as redes sociais, porque mesmo candidatos como Augusto Cury, que quase não tem tempo, Renan, que não tem tempo, Zena, que não tem tempo, mas tempo de propaganda, mas terão presença em debates e sabatinas, tem a cobertura televisiva diária também, e tudo isso tem bastante importância. 65% dos eleitores dizem que vão acompanhar prioritariamente a campanha pela TV aberta, velho. Então é um mercado, é um espaço bastante importante que pode produzir novos movimentos.
1: Brunzato, o Datafolha também se aproxima da Quest de ontem ao mostrar um repique da impopularidade do Lula. Então, o governo dele é considerado ruim ou péssimo por 42% dos eleitores ouvidos e só 31% dizem que ele é ótimo ou bom, enquanto 25% dizem achá-lo regular. Daqui a pouco eu vou até perguntar para o Lavareda o que isso mostra em termos de possibilidades de um candidato incumbente ser bem sucedido. Mas a gente está vendo aí, vocês estão vendo em Brasília essa semana, um esforço muito grande do governo em obter votações que possam mexer nessa percepção quanto ao governo Lula. E um balde de água fria foi dado pelo Senado, porque parece que a votação do fim da escala 6-1 fica mesmo para depois da eleição. O que aconteceu que o Davi Alcolumbre parecia tão fechado com o governo e aí rateou, titubeou e ficou para depois?
2: Pois é, Vera, é o famoso combinado não sai caro, né? E nesse caso saiu muito caro para o governo Lula, porque a conta do Planalto apontava que tinha mais ou menos ali 53 ou 54 votos favoráveis do total de 81 senadores, né? Só que para você aprovar um texto como esse, que é uma PEC, você exige ali 49 votos, né? E parece ser suficiente para o governo, né? Tinha uma margem interessante. Só que a ausência dos senadores conta praticamente como voto contrário. E aí o presidente do Senado, Alcolumbre, perguntou: olha, o governo realmente tem as garantias do voto para colocar no plenário? E veio à tona todo aquele trauma antigo do governo, né? Com a rejeição da indicação do advogado-geral da União, Jorge Messias, para o STF, quando o governo achou que tinha os votos necessários e foi derrotado no plenário. E aí o Planalto refez as contas e resolveu tirar o time de campo. E foi uma decisão racional por parte do Planalto, né? Porque o presidente Lula queria transformar o fim da escala 6-1 numa das grandes imagens de sua campanha, uma das grandes vitórias, né? E uma derrota no plenário no Senado, com uma forte oposição ali dos candidatos do PL, do partido do senador Flávio Bolsonaro, transformaria uma vitrina eleitoral do governo numa certidão de fraqueza política. E aí o governo resolveu se contentar com o avanço da proposta ali na comissão do Senado e começar a faturar em cima de que está andando. Do lado do presidente do Senado, Davi Alcolumbre, o que eu ouvi foi uma reclamação. É que o presidente do Senado ficou incomodado porque ele sempre soube que essa semana seria apenas aprovação na comissão. Só que o governo tentou forçar a goela abaixo essa aprovação. Sim. E não era o combinado, Vera. O combinado era avançar apenas na comissão nessa semana. E o Planalto quis mostrar empenho, que estava em campo, que tentou colocar o time para andar, mas realmente não conseguiu os votos necessários. Então teve que se contentar realmente com o andamento da proposta. Mesmo assim, a campanha do Lula já está faturando na TV, na rádio, em toda a propaganda política, que está fazendo esse projeto que toca os trabalhadores, o coração dos trabalhadores, está fazendo esse projeto andar.
1: Agora, Lavareda, o que explica uma certa desconexão com o

0: fato de que tem crescimento econômico, tem quase pleno emprego, a gente vive uma situação aí de aumento da renda, mas essas coisas não são percebidas como bem-estar econômico pessoal pelo eleitor, e o governo, mesmo anunciando medidas em uma velocidade muito grande aí do fim do ano passado para o meio desse ano, não conseguiu converter nada disso numa melhora da sua avaliação.
1: Ô Vera, antes fazer um registro, essa aprovação, essa vantagem do Lula sobre Flávio Bolsonaro no segundo turno, que você comentou ainda há pouco, são 2 pontos, não é isso? 46.
0: Um empate,
1: 46,
0: né?
1: A 44, é um empate técnico. Essa não é a informação mais importante, nem do ponto de vista eleitoral, embora aparentemente seja. Mais importante é essa grande inversão das curvas de aprovação e desaprovação do governo em relação à última pesquisa do Datafolha. Vera e Tiago, veja o seguinte: a aprovação do presidente Lula, essa medida dicotômica, que do ponto de vista eleitoral é mais fácil para análise do que essa escala de ótimo a péssimo, a aprovação recua de 50 para 45 pontos e a desaprovação vai de 47 para 51. Então tem um saldo negativo e menos 6 pontos hoje. Isso coloca a possibilidade de vitória. Se a eleição fosse essa semana, em 15 dias, ou amanhã, isso colocaria a possibilidade de vitória do presidente num segundo turno no terreno da absoluta dificuldade ou imprevisibilidade. A campanha passa a ser um toss-up, pode dar uma coisa, pode dar outra, absoluta imprevisibilidade, como eu dizia, porque o presidente Lula, lembremos, ele tem um problema na abstenção, ele tem um diferencial de abstenção. Em outras palavras, ele perde 2 pontos, no mínimo ele perde 2 pontos de vantagem para a abstenção diferenciada, tá certo? Então, essa diferença de 2 pontos hoje é um 0-0, na rigor. É mais do que um empate técnico, apenas porque não dá mais de erro. É empate mesmo, que acompanhado desse -6 negativo no saldo, torna a perspectiva do presidente bastante delicada. Esse Datafolha, Vera, acende uma luz amarela, mas um amarelo poderoso para a campanha do presidente.
0: Tendendo a vermelho.
1: Na verdade, é um amarelo.
0: Quase um laranja ali.
1: Laranja, Vera, bem lembrado. Agora, respondendo sua questão. Vera, desde o início desse governo, não houve um esforço sistemático do governo, através da sua comunicação, de se creditar pelos, entre aspas, feitos desse governo de uma forma mais sistemática. Em outras palavras, não houve uma disputa de narrativa na tentativa de passar para a população a ideia de que o governo, a condução da economia, estava no caminho certo. Predominou a narrativa de que, desde o primeiro dia, a condução econômica estava no caminho errado. Pode olhar os gráficos das pesquisas concernentes a esse item. Caminho certo ou caminho errado? Caminho errado predominando por larga margem desde então. Depois viria um outro fator adicional. Todos nós ouvimos, Vera, Tiago, que o principal problema do país é segurança, segurança. Certo? Mas, na verdade, não é. Veja o seguinte, a pesquisa Nexus da segunda-feira, que tem feito ao longo do tempo, não foi apenas nessa segunda-feira, uma identificação dos principais problemas do Brasil. É uma pergunta aberta, espontânea, mas com nível de granularidade, de detalhamento muito bom. Ou seja, mais de 20 itens. É a pesquisa com lista aberta, com maior granularidade. Parece lá à frente, Vera, nessa semana, principal problema, segurança pública, 35, depois saúde pública, 30, depois corrupção, 90, educação, 17, classe política, 13. Sim. Aliás, eu acho que classe política e corrupção podiam ser somados aí e já teríamos 32%. Mas, depois, percentuais de apenas um

0: dígito, um deles só tem dois dígitos, aparecem 7 itens da dimensão econômica. Baixo crescimento da economia, inflação, desemprego, impostos, gastos públicos, taxa de juros, dívidas nas contas públicas no vermelho. Sabe quanto é que dá o agregado disso? Que poderia ter sido agregado como economia, Vera Thiago, totaliza 45%. Ou seja,
1: então acima, tal, né, Dan?
0: Tal como James Carville ensinou ao mundo ocidental em 1992, continua sendo a economia estúpido, salvo em situações especialíssimas, que é uma situação especialíssima, a eleição crítica de 2018. Fora isso, é e será sempre a economia. E o governo se descuidou em comunicar as suas realizações, sabendo que do outro lado havia uma crítica poderosa, baseada em fatos reais, objetivos, que é a dívida pública, o descontrole fiscal no país. Então, é isso que explica principalmente a desaprovação do governo, muito mais do que combate à segurança ou saúde pública. Agora, obviamente, fatores conjunturais agravam, aumentam o azedume, corrupção no país presidencialista sempre aumenta a cobrança sobre governantes.
1: A gente vai falar de corrupção e de crise no segundo bloco e a gente pode amarrar mais, mas eu preciso sair para o intervalo. Voltamos já já.
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3: De volta falando da Avenida Norte, a via tem pontos de trânsito intenso no sentido subúrbio, principalmente entre a altura da Encruzilhada e a entrada do Vasco da Gama. Para você que vai de Campo Grande em direção à Casa Amarela, a melhor opção agora é fazer o caminho pela Avenida Professor José dos Anjos. Seguindo por ela até o final, você encontra a Avenida Norte já num ponto bastante adiantado, ali perto da região da Mangabeira. 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Betânia Ribeiro para a CBN Recife.
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1: A Secretaria Estadual de Saúde confirmou a terceira morte por dengue em Pernambuco. A vítima, uma mulher de 93 anos, era moradora de Parnamirim, no sertão. O óbito aconteceu em maio e, de acordo com a pasta, a paciente tinha comorbidades, como diabetes e hipertensão. A confirmação consta no último boletim epidemiológico de arboviroses, com dados que comprovam

0: apreendem o período entre 4 de janeiro e 29 de agosto. No total, Pernambuco contabiliza 45.017 casos notificados de dengue, um aumento de quase 40% em comparação ao mesmo período do ano passado. Dessas notificações, 10.848 foram confirmadas, sendo 649 casos graves da doença. Em maio, o estado registrou a primeira morte por dengue, sendo a vítima um homem de 65 anos, que morava no Recife. Porém, ele foi infectado e faleceu no Rio de Janeiro. Já em julho, foi confirmada a segunda morte, em Tacaratu, no Sertão. Quanto a outras arboviroses, dos 6.292 casos notificados de chikungunya, 346 foram confirmados. Já para o Zika, apesar das 1.128 notificações, não há casos confirmados.
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0: quarta-feira, 3 de setembro de 2026. Nova pesquisa Datafolha aponta que Lula, do PT, tem 38% das intenções de voto no primeiro turno. Flávio Bolsonaro, do PL, aparece na sequência com 33%. Augusto Cury, do Avante, subiu 6 pontos percentuais e se consolidou no terceiro lugar com 8%. Depois vem Ronaldo Caiado, do PSD, com 4%, Renan Santos, do Missão, com 3% e Romeu Zema, do Novo, com 2%. A margem de erro é de 2 pontos percentuais para mais ou para menos. O Datafolha ouviu 2.002 eleitores em 125 cidades entre os dias 1 e 2 de setembro. A pesquisa, contratada pela TV Globo e pelo jornal Folha de São Paulo, está registrada no Tribunal Superior Eleitoral sob o código BR-03669-2026. O presidente do Senado, Davi Alcolumbre, afirmou que vai pautar a proposta de emenda à Constituição, que acaba com o fim da escala de trabalho 6-1, somente depois das eleições. Ele não especificou, no entanto, se isso acontecerá após o primeiro ou segundo turno do pleito. Ontem, a Comissão de Constituição e Justiça da Casa aprovou a matéria. O presidente deposto da Venezuela, Nicolás Maduro, pediu que a Justiça dos Estados Unidos anule o processo que corre contra ele em um tribunal de Nova York. A defesa alega que Maduro tem direito à imunidade por ter sido chefe de Estado. O pedido de anulação foi entregue ao tribunal de Manhattan, em que o venezuelano é julgado. Maduro e a mulher, Cília Flores, são julgados por conspiração para narcoterrorismo e tráfico de drogas. No horário de Brasília, 7h34.
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1: Viva Voz está de volta hoje com o nosso comentarista e diretor da sucursal de Brasília do Globo, Thiago Bronzato, e com o nosso convidado, o escritor e cientista político Antônio Lavareda.

0: do jornal Globo, uma exclusiva do fotógrafo Breno Carvalho, lá de Brasília, mostra no centro o ministro Alexandre de Moraes, cercado por Gilmar Mendes, Edson Fachin, Cristiano Zanin, Luiz Fux, que está mais no cantinho, mas que dá para a gente ver o cabelo dele. Todos eles saindo da sessão de ontem do STF, que não tratou nada a respeito das revelações, das relações de Alexandre de Moraes e outras figuras importantes do sistema de justiça com Daniel Vorcário. Eles dizem que estavam rindo de outra coisa, de coisas que aconteceram na sessão, mas o fato é que a foto fala muito num momento como esse. Bronzato, a gente tem aí um silêncio bastante eloquente do Supremo quanto à crise. Ontem o Fachin soltou uma nota, depois não se falou nada na sessão, não se sabe quando as providências virão e se virão, e algumas outras manobras diversionistas, né? Uma ideia de se tirar os delegados do gabinete dos ministros, que vocês noticiaram hoje no Globo. Conta pra gente em que pé que tá essa crise.
1: Olha, Vera, essa gargalhada dos ministros do STF, Alexandre de Moraes, Gilmar Mendes, Cristiano Zanin, né, o próprio ministro Edson Fachin está ali na foto também, o ministro Luiz Fux passa ali de relance também, contrasta muito com o clima de desesperança que tomou conta do país após a revelação das mensagens trocadas entre o banqueiro Daniel Vorcário e o ministro Alexandre de Moraes, né? Alexandre Moraes, que está no centro dessa imagem, que parece esboçar a maior gargalhada ali da rodinha dos ministros, talvez só tenha ficado triste quando ele deixou de ganhar 130 milhões de reais com a liquidação do Banco Master, né? Porque de acordo com a foto ele parece estar muito bem à vontade, confortável, mesmo diante de uma pressão sem precedentes que vive o Supremo Tribunal Federal por conta da relação dele com o Banco Master, né? Com o banqueiro Daniel Vorcário. E essa crise sem precedentes no Supremo tem escalado cada vez mais, assim, desde quando o ministro André Mendonça encaminhou para a Procuradoria-Geral da República uma série de mensagens trocadas ali com o Daniel Vorcário, entre o banqueiro Daniel Vorcário e o ministro Alexandre de Moraes. E também ganhou um novo capítulo, Vera, quando o banqueiro do Daniel Vorcário prestou um depoimento ao gabinete do ministro André Mendonça, né? O banqueiro pediu ali essa audiência com o gabinete do Mendonça porque dizia que estava se sentindo ameaçado, que ele queria colaborar, contar tudo que ele sabia, mas não confiava na Polícia Federal, né? Só que a gente sabe que colaboração premiada não é programa de fidelidade, né? Não basta acumular histórias e trocar por redução de penas. Ele tem que mostrar provas, tem que mostrar ali o caminho do dinheiro, né? Algo que o Daniel Vorcário não mostrou até agora. Mas quando ele menciona e diz que ele pode contar coisas sobre o diretor-geral da Polícia Federal, isso acaba gerando também um certo clima ali para essa guerra instaurada no Supremo, porque o ministro André Mendonça e o chefe da Polícia Federal estão num pé de guerra, um não confia no outro. E Daniel Vorcário, sabendo disso, foi até o gabinete do ministro André Mendonça e resolveu entregar a cabeça do chefe da PF a prêmio, né? E dentro de todo esse contexto, Vera, envolvendo Polícia Federal, surge o decano do Supremo, Gilmar Mendes, propondo uma ideia de tirar os delegados da PF dos gabinetes. Hoje, alguns gabinetes de ministros do Supremo contam com a presença de delegados da Polícia Federal para ajudar nas investigações, como no escândalo do INSS, como também no escândalo do Master. Então, Vera, o clima lá no Supremo está um climão, né? O único que está rindo à toa é o ministro Alexandre de Moraes.
0: Ô, Lavareda, você falava antes de como a economia impacta mais do que a violência e a corrupção nas preocupações do brasileiro, etc. Mas em que medida esse clima e essa ideia de que para todos os lados que você olhe tem um escândalo, tem um caso de corrupção, aumenta esse desalento do eleitor? E como isso pode impactar para um lado ou para o outro em outubro?
2: Vera, quando a gente diz que a economia afeta mais, não significa que a corrupção não afete bastante. E conjunturalmente, esses escândalos todos, eles, como você menciona, alimentam a frustração, decepção, geram angústia na sociedade e, como eu já disse, prejudicam.

0: prejudicam, sobretudo, os governantes, os incumbentes. No presidencialismo, a expectativa da sociedade é que o chefe do governo, que também é chefe de Estado, ele esteja à frente do processo público, para evitar que as coisas saiam do controle, como aparentemente está se dando hoje no Brasil. Então, sem sombra de dúvidas, esse escândalo e a temperatura que atingiu nesses últimos dias está prejudicando o presidente Lula. Óbvio que esse escândalo é multifacético. Ele envolve aí diversos atores, não só no judiciário, mas também no mundo da política, atinge o candidato Flávio Bolsonaro, atinge a todos, mas o governo é visto sempre, o presidente, como tendo uma grande parcela de culpa. Eu tenho dito, Vera, que a eleição vai se encaminhar nessas últimas semanas por uma espécie de um Triângulo das Bermudas. Em geral se fala em Triângulo das Bermudas remetendo à geografia eleitoral de São Paulo, Minas e Rio. Mas eu digo um Triângulo das Bermudas temático. No vértice, o caso do Lulinha, que nessa semana ficou meio de fora, Lulinha, afetando. No outro vértice, o fator Trump e a relação com os Estados Unidos, sempre um elemento que pode tensionar a eleição. E no outro vértice, que é o vértice da vez, que é o caso Vorkar, Daniel Vorkar e suas relações com os poderes da República. Na verdade, não são nem vértices, né, Vera? Eles se transformaram em vórtices, porque eles aspiram os personagens e trituram os personagens, Vera.
1: O Bronzato, antes da gente sair para o intervalo, a fala do Fachin foi toda ali muito cheia de recados, não foi nada claro. E ele fica jogando com essa ideia do tempo, o tempo, mas quanto mais se demorar para dar uma resposta, mais a sociedade vai ficar nessa situação. Eu confesso que quando eu olhei a foto do Breno, ontem ainda, eu não conseguia acreditar que eles tinham produzido essa gargalhada, porque não importa do que eles estão rindo. Ah, estávamos rindo de uma piada sobre piscofins. Eu gostaria de saber qual é a piada sobre piscofins, né, que é capaz de provocar uma sonora gargalhada dessa. Reclamando que o fotógrafo invadiu uma área privada, enfim, sempre tergiversando sobre aquilo que importa, que é o conteúdo. E nessa guerra toda que você falou, tem uma discussão enorme sobre se o ministro André extrapolou ou não o que ele poderia fazer nesse momento. Tem um risco dessa coisa da forma se sobrepor ao conteúdo e, na verdade, zerar o jogo e fazer aquilo que o procurador Paulo Gonet sugeriu, que é anular tudo, inclusive as provas?
2: Olha, Vera, pelo nível da gargalhada, eu acho que o ministro Alexandre de Moraes está bem confortável com a sua perspectiva de desfecho ali no Supremo, né? O que se ouve aqui nos bastidores é que o ministro Edson Fachin, o presidente da corte, está tentando costurar um acordo, assim como ele fez no caso do ministro Dias Toffoli, que também foi alvo de um relatório da Polícia Federal apontando a conexão do magistrado com o Daniel Vorkar. Só que dessa vez é um pouco mais difícil, né, Vera? Porque o ministro André Mendonça levantou o sigilo, expôs todos os detalhes, as vísceras dessa relação entre o ministro Alexandre de Moraes e Vorkar. Então, está exposto ao público. Além disso, a gente vai ter aí nos próximos dias, o 7 de setembro, né? A oposição está manobrando toda essa situação para conseguir apoio popular. E vai ser incontornável para o presidente do Supremo levar esse caso ao plenário, né? É claro que tem uma pressão ali de uma ala do Supremo liderada ali pelo decano Gilmar Mendes, que já procurou o Palácio do Planalto para pedir ajuda ali na costura desse arrefecimento da crise, né? Mas o ministro Edson Fachin deve sim levar a julgamento em plenário, embora tenha uma corrente contra de que não quer expor o Supremo nessa situação. Só que se ele levar para o plenário, tem algumas configurações possíveis, né, Vera? Quem vai votar? O ministro Alexandre de Moraes vai votar em causa própria? O ministro Dias Toffoli, que já se declarou impedido no caso Master, vai votar? Se os dois estiverem fora da votação, então fica uma ala que tende a ser vencida, porque é uma ala composta ali pelo ministro Flávio Dino, ministro Cristiano Zanin e Gilmar Mendes, que votam em conjunto, né? Do outro lado, temos ali o André Mendonça, que é o relator do caso,

0: Luiz Fux, que acompanha o ministro Mendonça, o Cássio, que também costuma acompanhar, a ministra Carmen Lúcia, que é relatora do Código de Ética, então, portanto, teria ali um compromisso de não dar um tiro
1: no próprio pé. Mas que hoje ligou para o Moraes para se solidarizar.
0: Exatamente, então ela vai ficar também numa situação complicada. E tem o presidente do Supremo, então vai ser ali uma situação bem complexa se o caso for levado ao plenário, né?
1: Vou fazer mais um último intervalo e a gente volta para arrematar os temas de hoje. Não sai daí.
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3: Com informações da Zona Sul do Recife para você que acompanha a CBN, o trânsito já está melhorando em grandes vias da região. Na Avenida Conselheiro Aguiar, o movimento flui sem grandes problemas. A Avenida Boa Viagem tem trânsito moderado. Mesma situação na Avenida Domingos Ferreira. Na Via Mangue, o trânsito está tranquilo tanto no sentido centro quanto para você que vai em direção à Zona Sul. 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Betânia Ribeiro para CBN Recife.
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8: Estão abertas as inscrições para a quarta edição da Incubadora Musical do Estado. 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
10: Boatos isolados, não só para a noite de hoje. Com o Viva Voz para falar de um outro aspecto desse caso Master, do Vórtice Master, ao qual o Lavareda se referiu. Porque hoje o ICL Notícias revelou um áudio no qual o deputado Nicolas Ferreira, que é um dos principais líderes da oposição, se dirige a Daniel Vorcaro em tom ali bastante amistoso e quase pedindo desculpa por ataques que fez aquele convescote lá em Londres. Vamos ouvir o áudio do Nicolas.
11: Ei, Dani, tudo bom? Desculpa te incomodar no domingo aí, é jogo rápido. É o seguinte, meu amigo, meu advogado, enfim, irmão meu aqui, comentou comigo e falou aqui do seu nome. Eu falei, não conheço o Dani. Enfim, não tenho uma proximidade, assim, até mesmo que eu queria ter de conversar e trocar ideia, mas eu o conheço. E ele falou, cara, eu tô com um ativo minerário lá, inclusive já passou pela ficha técnica, o pessoal técnico dele. Enfim, tá pendente lá, tem algumas pessoas que sabem disso lá na empresa. E eu falei, não, eu posso dar um toque nele. Então, assim, não sei nem do que se trata, mas enfim, como é uma pessoa, enfim, que eu confio totalmente, passa nem pra você, pra se for do teu interesse, eu passar o contato dele aqui pra vocês tocarem isso, beleza?
10: Lavareda, a direita foi quem mais aproveitou a pauta do combate à corrupção desde pelo menos 2014 ali, passando principalmente por 2018. E na segunda-feira, dia 7 de setembro, tem esse ato convocado no qual a ideia é concentrar todo fogo no Supremo Tribunal Federal. De que maneira episódios como esse e o Dark Horse, que atinge o Flávio Bolsonaro diretamente, tiram um pouco esse discurso da oposição? Ou eles vão fingir que nada aconteceu e ainda assim centrar fogo no STF?
12: Olha, vão centrar fogo, né? Eles têm uma oportunidade, a partir da revelação dessa semana, eles têm uma oportunidade de ouro para fustigar o ministro Alexandre Moraes, retomar a pauta de impeachment, que alguns meses atrás havia sido definida pelo PL como principal vetor estratégico na campanha, sobretudo ao Senado da República, para os seus candidatos, e vão tentar explorar isso ao máximo. Eu não sei se essas manifestações do 7 de setembro vão ter, e não sei mesmo, não consigo calcular, se vão ter o mesmo vigor do passado, das manifestações do pai, Jair Bolsonaro, dadas essas desconfianças, aliás, essas revelações que colocam também dentro desse vórtice o próprio candidato Flávio Bolsonaro, além de outros expoentes da oposição. Agora, é importante, Vera, que eu queria

0: registrar é que o STF precisa descobrir um caminho para resgatar a sua legitimidade, porque isso tem uma importância fundamental para o país. A longevidade da nova república se deve, basicamente até hoje, a uma fórmula de governabilidade que conferiu ao Supremo uma espécie de papel moderador. Em todas as fases históricas, nós tivemos algumas instituições cumprindo esse papel. No Império era o próprio imperador, na Primeira República eram os governadores, na política que o Campos Salles estabeleceu. Na Quarta República, no pós-guerra, nós não tínhamos essa instituição, daí a absoluta instabilidade daqueles 19 anos que culminaram com o golpe de 64. E a Nova República, uma explicação para a longevidade dela é exatamente o papel que a Constituição conferiu ao STF, uma instituição que ficava aí resolvendo, em última instância, o contraditório do mundo político. Agora está com sua legitimidade bastante afetada e nós precisamos ver, até porque não há outra instituição, nem uma fórmula autoritária. Nem os militares poderiam perfazer esse papel, porque saíram arranhados do governo Bolsonaro.
1: Ô, Branzato, o governo tem aí uma batata quente na mão, porque nos últimos anos ele ficou muito associado a essa ala do Supremo que está mais exposta, que é a ala dos ministros Alexandre, Gilmar, etc. O Lula não pode sair em defesa abertamente deles, porque isso pode afetar ainda mais a campanha dele, mas também não pode lançá-los aos leões. O que, que eles estão estudando como uma maneira... Tinha aí uma grande expectativa de que ele fosse falar disso hoje, isso vem sendo adiado, né?
2: Pois é, o presidente Lula já lançou o ministro Alexandre de Moraes aos leões um tempo atrás, né? Lá atrás, quando começaram a surgir os primeiros indícios do caso do Banco Master. De lá para cá, eles tiveram uma recomposição, tomaram até um cafezinho no Palácio do Planalto, né? A pedido do presidente, tomaram um uísque no Palácio da Alvorada e essa relação se... refez. Mas agora, Vera, tem uma divisão na campanha do presidente Lula, né? Tem uma ala que defende que ele se afaste do ministro Alexandre de Moraes e, portanto, defenda as investigações, uma vez que o próprio presidente tem defendido as investigações do próprio filho e por que não defenderia do ministro Alexandre de Moraes, mas tem uma outra ala ali que tem uma interlocução maior com o Supremo que entrou na turma do deixa disso, né? Falando, não vou, pedindo pro presidente não fazer qualquer crítica ali em relação ao ministro Alexandre de Moraes. O que a campanha estuda nesse momento é falar que o presidente é a favor de toda e qualquer investigação. Isso já seria um sinal sutil de que ele apoia ali que o caso Master seja investigado, não necessariamente que o ministro Alexandre de Moraes seja investigado. Mas como você disse, Vera, é uma situação complicada, porque ele depende dessa aliança, inclusive, já mirando no eventual governo, porque ele sabe que o Congresso vai ser um Congresso muito fortalecido, né? Deve ser renovado, deve ter uma posição mais forte, vai ter um obstáculo maior para governar, e ele dependerá da composição do Supremo para derrotar o Congresso e quando tiver que dar a última palavra ali com as decisões do Supremo. Então, realmente vai ser uma saia justa para o presidente Lula aí nos próximos dias.
1: E ele se reeleger, porque as pesquisas mostram essa dificuldade. Lavareda, eu tenho um último minuto, não queria deixar de te ouvir sobre uma coisa. Está todo mundo achando que o Lula não vai ao debate da Globo e o Flávio Bolsonaro pode não ir também. Numa situação de empate rigoroso, essa é uma estratégia inteligente?
0: Olha, Vera, o exemplo que se tem é 2006. Até hoje, né, embora não tenha havido uma pesquisa específica sobre esse tema, né, mas a maioria das análises realizadas aponta na direção de que prejudicou o presidente Lula não ida dele ao último debate da campanha, que foi o debate da Globo na campanha de 2006. Eu acho que um prejuízo parecido pode se dar de novo, caso ele resolva não comparecer.
1: Também acho que todos vão ter que ir, e aí a gente vai ter a única oportunidade de ter esse confronto no primeiro turno. Lavareda, muito obrigada pela sua participação, já fica o convite para você voltar sempre, viu?
0: Obrigada a você pela companhia também do Tiago, foi muito bom estar com vocês.
1: Adorei. Branzato, até semana que vem, parceiro.
2: Até semana que vem.

0: uma boa noite para vocês.
1: Boa noite. O Viva Voz teve produção do Ender Starles, trabalhos técnicos do Henrique Dias e da equipe aqui do Rio de Janeiro, onde eu estou. E a gente volta amanhã para um resumo dessa semana para lá de quente. Até lá.

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0: quinta-feira, 3 de setembro de 2026. Ciro Gomes, do PSDB, lidera a disputa pelo governo do Ceará, segundo pesquisa Datafolha divulgada hoje. Ele tem 46% das intenções de voto, enquanto o atual governador Eumano de Freitas, do PT, tem 37%. Vera Lúcia, do Novo, Danilo Soares, do Democrata, e Serlei Leal, do UP, marcaram 1% cada. O levantamento encomendado pelo jornal O Povo e registrado na Justiça Eleitoral com o número CE 04122/2026 ouviu 1.204 eleitores com 16 anos ou mais entre os dias 1º, 2 e 3 de setembro. A margem de erro é de 3 pontos percentuais, para mais ou para menos, com nível de confiança de 95%. O Tribunal Regional Eleitoral do Distrito Federal rejeitou por unanimidade o registro da candidatura do ex-governador José Roberto Arruda. O relator, desembargador Guilherme Pupi, votou pelo indeferimento da candidatura e foi acompanhado pelos demais desembargadores. Segundo Pupi, as 7 condenações de Arruda por improbidade administrativa não podem ser consideradas conexas. As prisões de imigrantes em situação irregular nos Estados Unidos bateram recorde em agosto. Agentes do ICE, a Polícia de Imigração Norte-Americana, detiveram 50.925 pessoas no período. Esse é o maior número de prisões registrado em um único mês desde o início da atual política de deportações do governo de Donald Trump. O republicano tem como meta prender 1 milhão de pessoas até o fim do ano. Um levantamento do jornal The New York Times mostrou que a maioria dos detidos não tinham antecedentes criminais. Horários de Brasília, 8:03.
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1: Muito boa noite a você, amigo e amiga, ouvintes aqui do Quatro em Campo. Sejam todos muito bem-vindos. Vamos juntos até as 9 horas da noite. Muito obrigado a você que se liga no nosso podcast, você que acompanha o programa nas mais diversas plataformas digitais. Hoje, dia 3 de setembro.
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1: Time de hoje escalado com Leonardo Dai. Tudo bem, Léo? Boa noite.
2: Olá, Carlos Eduardo Éboli. Boa noite. Boa noite aos companheiros e aos ouvintes também.
1: Gabriel Dudziak, fala Dudes. Boa noite.
3: Tudo bom, Éboli? Boa noite.
1: Rodrigo Bittar. Tudo bem, Bittar? Boa noite.
4: Tudo bem, Éboli? Boa noite para você, para os companheiros e para quem tá ligado com a gente.
1: Paulo Alberto Xavier.
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1: De olho aqui na última vaga que está faltando, né? A ser preenchida para as semifinais da Copa do Brasil. Já temos um confronto definido.

0: Palmeiras e Vasco, e o Atlético Mineiro está aguardando pelo seu adversário que sai do Grenal, que está rolando agora, né? Grenal 454 na Arena do Grêmio. Começou agora o jogo, 8 horas da noite, 0-0 Grêmio e Internacional. E é com a Copa do Brasil que a gente começa. E por esse confronto, gente, que já está definido, né? Palmeiras e Vasco. Palmeiras, numa atuação protocolar, confirmou a vantagem construída toda na primeira partida, 3-0 ontem na Vila Belmiro, 0-0, fora os prejuízos físicos que o Santos teve, né? A começar pela lesão do Neymar, né? E o Palmeiras segue adiante na Copa do Brasil e segue brigando por Copa do Brasil, por Libertadores, e ainda é líder do Campeonato Brasileiro. Agora tem o Flamengo enorme no retrovisor, mas o Palmeiras ainda é líder. E o Vasco, que conseguiu a classificação, na minha opinião, jogando melhor que o Vitória nas duas partidas. Foi melhor em São Januário, venceu por 1-0 e repetiu a superioridade ontem no Barradão. Faltou força ao Vitória, sobrou organização ao Vasco, teve todas as chances perigosas e ainda matou o jogo no fim com 2 gols, 2-0 no agregado, assim como o Palmeiras também fez 3-0 no seu adversário. Antes da gente passear um pouquinho por essas duas classificações, esse confronto só vai acontecer daqui a 2 meses. É dificílimo fazer projeção para daqui a 2 meses, né? Como estará o Vasco daqui a 2 meses? Como estará o Palmeiras, né? O quanto que as outras competições podem influenciar também no momento dessas equipes, quando elas se enfrentarem. Mas e isso vai acontecer só no início de novembro. Léo, é melhor para alguém só jogar daqui a 2 meses? É ruim para os dois? Tem alguém que poderia tirar proveito de um melhor momento agora? Você enxerga algum, daqui a 2 meses, pode ser ruim para um dos dois, ou pior para um dos dois, ou é indiferente?
1: Muito difícil saber, Éboli, porque assim, bom, primeiro que eu acho que esse calendário, da maneira como ele foi formatado, ele não é muito inteligente ou muito eficiente pensando na primeira final única de Copa do Brasil que você vai ter, né? A gente tem aí 3 meses para decidir oficialmente onde vai ser o jogo. E aí você vai ter 1 mês para organizar o jogo, né? Para ter os times definidos e organizar o jogo. Menos de 1 mês, na verdade. E com uma possibilidade grande aí de um ou os dois finalistas terem, no caminho entre a semifinal e a final, uma final ou de Sul-Americana ou de Libertadores, o que vai diminuir aí o número de pessoas que terão disposição de fazer uma viagem, ainda que seja uma viagem nacional e não internacional, como vai ser no caso da Libertadores ou da Sul-Americana. Então você tem um intervalo de 2 meses entre esses jogos das quartas de final e da semifinal, que não tem nenhum grande desafio logístico, e depois menos de 1 mês, 28 dias, 29 dias, entre a semifinal e a final. Mas
0: a última decisão do ano, né? Decisão da Copa do Brasil. Mais uma vez, fecha a temporada.
1: Quem ganhar a Libertadores vai ter ali depois o Intercontinental, né? Mas do futebol brasileiro é o último jogo do ano. Mas enfim, sobre os times, é muito difícil, porque assim, o Palmeiras a gente imagina que vai estar mais ou menos do nível em que está, talvez volte a jogar um pouco melhor ou seja mais regular, mas mesmo que jogue o que está jogando, ou mesmo que piore ainda um pouco mais, vai ser inegavelmente um time muito forte. E nem dá pro Vasco se animar muito com perspectiva de vai estar em 3 competições e tal, porque, por exemplo, o jogo de volta da semifinal, ele é logo antes de uma pausa para a última data FIFA do ano. Então você joga no domingo, tem uma rodada de Campeonato Brasileiro no meio de semana, e aí no final de semana tem o jogo de volta, e aí para a data FIFA. Então o Palmeiras nem esse efeito das 3 competições vai ter muito, assim, né? E a semifinal da Libertadores vai ter passado já alguns dias também. E o Vasco é uma grande incógnita, porque o Vasco ele tá num viés de alta, muito claro, mas essa alta, é muito óbvio que essa alta tem um teto. A gente viu isso acontecer nas últimas temporadas com o Vasco, ano passado especialmente. O Vasco que chegou à final da Copa do Brasil contra o Corinthians, o Vasco que entrou em campo contra o Corinthians na final, já não era o melhor Vasco de 2025, aquele Vasco que arrancou no Campeonato Brasileiro também. Então, essa arrancada, ela tem um teto. E a gente não sabe qual vai ser a situação do Vasco no Campeonato Brasileiro. O Palmeiras a gente sabe que muito possivelmente vai estar brigando pelo título, mas o Vasco, no mundo ideal, o Vasco tinha que aproveitar esses 2 meses aí para dar uma espichada no Campeonato Brasileiro, para se distanciar da zona de rebaixamento e para poder chegar.

0: chegar a esse confronto contra o Palmeiras pensando só nessa Copa do Brasil e eventualmente numa Sul-Americana se estiver lá.
1: Isso aqui é um exemplo interessante. Quando foi definido esse confronto Vasco e Vitória, o Vitória estava no momento melhor que o Vasco.
0: É isso.
1: E agora a gente vê um Vitória aqui, não porque só foi eliminado, mas porque vem numa queda de rendimento e o Vasco apontou para o alto, né? E, inclusive contratando jogadores, a contratação do Colide foi muito boa, do Sousa também, está encaminhando mais uma contratação. Né, de mais um argentino, Alan Lescano, do Argentino Júnior, de 24 anos. Então, em 2 meses, realmente, muita coisa pode mudar, hein, cara?
0: O Vasco tem essa possibilidade aí de... Então, só para responder a pergunta, eu acho que para o Vasco seria melhor já fazer o jogo agora, porque o Vasco está num momento bom e a gente não sabe quanto tempo esse momento bom vai durar. Mas é muito difícil de saber. O Ébolo, deixa eu só pedir licença para você, porque a reportagem da CBN está chamando em Brasília com informação urgente. Posso chamar aqui ou seu...
1: Claro. Então, por favor.
0: Isa Stassiarini com a gente, direto de Brasília. Pois não, Isa.
2: Oi, muito boa noite a vocês. Olha, o ministro do Supremo Tribunal Federal, Alexandre de Moraes, acaba de acusar o ministro André Mendonça de crimes de improbidade administrativa, abuso de autoridade e crime de responsabilidade. Essa, portanto, é uma reação do ministro Alexandre de Moraes depois que André Mendonça acabou levantando o sigilo daquele relatório da Polícia Federal que revela uma troca de mensagens entre Moraes e o banqueiro Daniel Vorcaro. Nessa decisão que acaba de chegar, Moraes cita que André Mendonça teria praticado uma série de condutas para favorecer determinados grupos políticos devido à retirada de sigilo desse relatório da Polícia Federal e, portanto, acusa o ministro André Mendonça dentro do inquérito das fake news, inquérito esse, que é sigiloso, mas que essa decisão acaba de ser divulgada. Moraes diz nessa decisão que Mendonça favoreceu determinados grupos políticos e o acusa de usurpação das investigações de autoridades policiais. E aí, nessa decisão, Moraes encaminha esse despacho e toda a documentação para o presidente do Supremo Tribunal Federal, ministro Edson Fachin, para as providências que entender que são necessários. O Moraes ainda acusa de condução irregular das tratativas de eventual colaboração premiada de Daniel Vorcaro, inclusive falando de direcionamento de determinados alvos para investigação por motivos pessoais e políticos, inclusive com indicação prévia de medidas que precisam ser apresentadas à Polícia Federal. É com vocês.
0: Isa Stassiarini, então, obrigado. Carlos Eduardo Éboli, de Brasília. Portanto,
1: a qualquer momento, novas informações, o espaço está aberto de maneira permanente aqui para as informações de Brasília, na alta temperatura de Brasília, com os últimos acontecimentos. Mas diga lá, Léo, então, você falou
0: sobre
1: o estágio, né? O estágio do Vasco. E uma outra situação também, assim, eu não esperava ver o Vasco dominar o Vitória em 2 jogos como dominou nessas 2 partidas. Então é uma classificação muito contundente do Vasco da Gama. Eu tendo a crer que daqui a 2 meses o Palmeiras não vai ter um adversário simples, não. Gol no Grenal, quem fez o gol no Grenal?
3: Carlos Vinícius, gol do Grêmio aos 13 minutos do primeiro tempo, jogada de cruzamento ali na área, o Carlos Vinícius aproveitou. 1-0, esse resultado, né, Éboli, dá vaga pro Grêmio na próxima fase da Copa do Brasil.
0: Eu só ia acrescentar que a gente tá gastando
1: Carlos
0: uma
1: Vinícius,
0: saliva,
1: né,
0: danada.
1: Que no primeiro jogo só deu bordoada. Desculpa, Léo.
0: Não, eu ia só acrescentar que a gente tá gastando uma saliva danada aí falando de semifinal de Copa do Brasil em novembro. Tem que ver se vai ter Brasil até lá também, né, pra jogar essa semifinal de Copa do Brasil.
1: Meu Deus. Dudes e Bitar, também quero ouvi-los sobre esse Palmeiras e Vasco, e se vocês quiserem podemos entrar também, inclusive, nas classificações, porque me parece que a do Palmeiras foi uma classificação numa atuação bem protocolar, e o Vasco uma classificação com total imposição, não, Dudes?
4: Foi sim, o Palmeiras não

0: jogou muito bem, mas também não jogou mal, segurou aí o Santos. O Santos até teve alguns bons momentos no começo do jogo ontem, recuperava a bola logo depois de tentar um ataque, mas assim, as finalizações que o Santos teve não foram perigosas, né? Foram de fora da área, em sua maioria, então não levou tanto perigo. E depois que o Neymar se machucou, aí não teve mais nada realmente. No segundo tempo o Santos praticamente não criou nada e o Palmeiras só segurou, só controlou. Dessa vez sim, a gente viu um Palmeiras muito no controle da situação, diferentemente da fase anterior, quando o jogo da volta contra o Fortaleza foi muito descontrolado. O Palmeiras chegou a perder aquele jogo por 3-2, isso não afetou em nada a classificação, mas não deixou uma boa imagem não. Ontem, uma imagem de que o time sabe segurar adversário, sabe ter controle da partida, e o Santos falhou, né? Não conseguiu elevar a temperatura do jogo suficiente para tentar esse tipo de remontada, né? De virada que precisava. E nem o suficiente para ganhar o jogo, a bem da verdade. E no caso do Vasco, também considero assim surpreendente, não a classificação em si poderia ocorrer, né? Que o Vasco está se mostrando um time muito copeiro, mas a superioridade para cima do Vitória em dois jogos me surpreende bastante. A gente estava na semana passada comentando que a sensação que deixava o jogo em São Januário era que o Vasco deveria ficar feliz porque ganhou com um a menos, mas não muito, porque no Barradão a coisa seria diferente, e a coisa não foi diferente. Não foi diferente. O Vasco foi bem melhor do que o Vitória, defendeu bem, atacou com qualidade, contra-atacou bem. Então, assim, foi um time bem redondinho. E isso chama atenção, né? Tem 50 dias aí o trabalho do Pedro Emanuel e é outro Vasco. Não sei se vai ser o suficiente para ficar na Série A, porque tem limitações, evidentemente, de tempo de trabalho, de qualidade de elenco, mas há uma diferença gritante em relação ao trabalho do Fernando Diniz no começo do ano e do Renato Gaúcho.
1: E você, Vitor, como é que chegou as classificações de Palmeiras e Vasco?
2: Só um detalhe antes, Zé Bolier, só, eu não lembro se eu falei que foi gol de cabeça do Carlos Vinícius, mas não, tá? Teve um cabeceio na área, foi do Wallace, aí sim a bola sobrou pro Carlos Vinícius, que fez com o pé esquerdo, valeu sim, o gol do Grêmio já teve a saída de bola. Sobre os classificados de ontem, acho que passaram os dois que foram os melhores, tanto na ida quanto na volta. Acho que o Palmeiras ontem poderia ter vencido o jogo, ter feito como o Vasco, né, que venceu os dois duelos, porque as grandes chances do jogo caíram nos pés do Maurício, por exemplo, né, perdeu duas chances claras, principalmente no primeiro tempo, o Palmeiras poderia ter resolvido a classificação com ainda mais tranquilidade. E é muito difícil da gente projetar duelos daqui a dois meses, mas eu acho que assim, Éboli, o Vasco, ele ainda tá se provando dentro desse momento que ele tá vivendo. A oscilação do Palmeiras, ela existe como existe em qualquer outro clube, como Palmeiras e Flamengo a gente destaca mais, claro, porque são as equipes que se formam mais para vencer os principais títulos da temporada, mas acho que a nossa expectativa, a gente parte que daqui de um patamar que daqui a dois meses o Palmeiras estará no lugar X. O Vasco dificilmente estará nesse lugar. Eu acho que se fosse daqui a 5 minutos, daqui a 1 mês, daqui a 2 meses, daqui a 5 meses, o Palmeiras seria favorito, projetando esse duelo previamente. Mas ainda assim não quer dizer que o Palmeiras vai vencer esse jogo. Acho que o Vasco é super capaz, está se mostrando um time muito guerreiro, muito competitivo e que pode brigar aí por uma vaga na final mais uma vez. Agora, é legal ver como esse Vasco está competindo mais, né? Como ele está acima de jogar bem, porque ele vinha jogando bem, mas não vinha tendo resultados, agora passa a ter resultados não só no Campeonato Brasileiro em algumas partidas, mas na Copa do Brasil também, né? E vamos ver como é que vai ser daqui pra frente, né? Acho que as datas FIFA agora desse ano, elas vão, que são maiores, né? Vão trazer uma dificuldade e uma facilidade a mais, porque a gente pode projetar, por exemplo, o Vasco da Gama tendo 2, quase 3 semanas com mais atletas para treinar e chegando mais preparado para o próximo stint, né? A próxima sequência que vai ter da temporada. Enquanto, naturalmente, o Palmeiras vai ter mais jogadores convocados também. Mas, previamente, eu acho o Palmeiras favorito, apesar de que a distância hoje é menor do que ela já foi ao longo da temporada.
3: O Ébrio.
1: Oi, Léo.
3: Não, e só manifestar uma preocupação que já começa a me acometer, digamos assim, com o Vitória, né? O Vitória tem jogado muito mal, até eu entendo e também me surpreendo com a forma como o Vasco dominou o Vitória, considerando até as dificuldades que o

0: Flamengo e o Atlético Paranaense tiveram, mas é até difícil comparar, porque é outro Vitória também em relação àquele Vitória do começo da temporada. E, minha opinião, não tem que mexer no Jair Ventura. Eu acho que o Jair Ventura é o cara que mais tem capacidade de extrair coisas boas desse elenco ainda. Agora, não está saindo da minha cabeça o que aconteceu com o Ceará ano passado. Eu acho muito parecido no sentido de você ter o Léo Condé fazendo um trabalho muito elogiado, extraindo mais do elenco do que se esperava, o time jogando muito bem. Aí, quando o time começa a ter uma queda e começa a se aproximar da zona de rebaixamento, o Ceará, até de maneira contracultural no futebol brasileiro, diz exatamente o que eu falei agora do Jair Ventura. Não, o cara certo para recuperar o futebol desse time é o cara que fez esse time jogar bem em boa parte do ano. E banca o Léo Condé, e aí o time entra na zona de rebaixamento na última rodada, e aí evidentemente não tem tempo de sair mais e acaba caindo para a segunda divisão, e agora está ameaçadíssimo de cair para a terceira divisão. Então é um momento muito delicado também do Vitória no campeonato.
1: Você citou o Ceará, mas teve também recentemente, né, Dai, o Criciúma do Tencate.
0: Também,
1: começou
0: verdade.
1: Muito bem o campeonato, ficava sempre ali na 11ª, 13ª colocação.
0: Ele
1: na reta final caiu, né? E foi rebaixado.
0: Ele ficou até o fim também, né?
1: Sim, sim, sim.
2: Queria abordar com vocês duas situações, uma envolvendo o Vasco e outra envolvendo o Palmeiras. Essa situação no Vasco, ela é bem delicada, envolve um jogador, que é o David, que ontem esteve em campo, inclusive entrou bem, né? Mas ele hoje é alvo de uma investigação da Polícia Civil, e tivemos hoje novas informações passadas pela própria Polícia Civil do Espírito Santo, um conteúdo de mensagens encontradas pela a Polícia Civil passou a ser um dos principais elementos da investigação que colocou o David entre os alvos de uma operação chamada A Tropa, tá? Segundo lá a divisão especializada de homicídios e proteção à pessoa da Serra, 3 diálogos analisados pelos investigadores levantaram suspeitas sobre uma possível relação do David com integrantes desse grupo investigado. É um processo de investigação, surgem novas informações delicadas, né? E aí eu sempre fico pensando aqui, isso mexe com o ambiente, isso mexe com a vida pessoal, né, do atleta. Como é que o Vasco deve agir? Na medida que surgem novas informações, o cerco vai ficando mais grave, a situação vai ficando mais delicada. Recolhe para preservar o atleta, para que o David, cidadão, possa se defender da melhor maneira e, ao mesmo tempo, dá uma blinda ali e protege o ambiente da instituição, o ambiente dos jogadores. Tivemos aí uma semana difícil, com inclusive Polícia Civil fazendo batida dentro do CT do Vasco da Gama. E essa é uma situação que o Vasco tem que pensar dia a dia e com muita seriedade, sensibilidade, né? Para que não faça nenhum pré-julgamento. É difícil, não estou falando que é fácil, não. É difícil. Mas eu queria dividir com vocês. Como deve ser, num momento como esse, a atitude da instituição Vasco da Gama em Dudes?
3: É muito complicado, né? Eu acho que a primeira questão tem que ser com o atleta. Entender o que ocorre. Qual é a versão dele, o que que ele conta, e aí internamente avaliar, né? Se faz sentido, não faz sentido, e de que forma, né? Tentar prever de que forma que isso vai adiante. Isso respinga na instituição de alguma forma? A gente está falando de um atleta do Vasco que está envolvido em algo, né? Ou é realmente uma coisa que, entre aspas, conhece a pessoa errada e se comunica com a pessoa errada, entendeu? Aí é uma coisa. E aí, quando você tem participação direta ou você sabe de algo e não conta, né? É outro tipo de coisa, uma conduta, né? Que está mais ilícita, né? Então, acho que deve haver, não sei se já houve, uma conversa de quem conduz o departamento de futebol com o atleta, tentar entender, ó, o que que é isso aqui? E se a versão é aceitável ou não é, aí a partir disso você ou protege o jogador de um jeito no qual, olha, estamos ao lado dele, isso é uma investigação apenas, confiamos na inocência, ou de outro lado, ó, vamos tirar ele daqui da concentração, nesse momento ele tem que se concentrar nesse processo, até para que a instituição não seja prejudicada ou tenha que se envolver com algo que não é do âmbito do futebol. Acho que é o máximo que eu posso falar.
2: Não, sim. A gente está falando de uma situação que envolve tráfico interestadual de armas e drogas. Então, é uma situação

0: situação realmente pesada, que nesse momento tem no meio aí o nome do David sendo alvo dessa investigação também. Se arriscam no que fazer no caso do Vasco, Bittar e Léo?
1: Acho que não tem muito de onde fugir aí do que o Dudziak falou, né, Boli? E pro Vasco vai ficando uma situação delicada também, claro que existe um ser humano aí do outro lado, né, que é o lado do David, que a gente não sabe ainda a verdade, não sabe exatamente o que aconteceu, mas o Vasco vai ser sempre citado, né, porque é o atacante do Vasco, ou depois de ontem, o atacante do Vasco que jogou bem, que entrou na partida e foi bem contra o time do Vitória, então o Vasco também vai estar vinculado aí, direto ou indiretamente, nessas páginas policiais e tudo mais, mas é realmente muito difícil da gente falar mais sobre isso.
2: Olha, a situação ela é terrível, mas eu não acho tão difícil assim a decisão de afastar o jogador nesse momento, porque isso não é nem questão de condenação prévia, isso é questão de para mim, de lógica até. E para dar um exemplo assim, que perto desse caso do David chega a ser até banal, né? Sei lá, o Lucas Paquetá não foi convocado para a seleção enquanto estava sendo investigado por participação em aposta e teria sido eventualmente um delito muito mais leve do que esse eventual delito do David. É uma questão até de manter a segurança do próprio clube, assim. A gente está falando de um caso muito sério. E aí você fala assim, ah, mas e se eventualmente o sujeito for inocente, aí vai ser uma injustiça porque ele vai perder... o tempo, isso está implícito na experiência, digamos assim, de responder na justiça, de ser investigado, de ser indiciado eventualmente por um crime. Isso, quando você é inocente e é injustamente julgado ou investigado ou indiciado, esse movimento ele acarreta num pacote de injustiças, que muito mal comparando, porque são coisas de proporções muito diferentes, evidentemente, mas só para dar um exemplo bobinho para a gente entender, quando você está atrasado para pegar um avião e o sujeito da segurança do aeroporto quer revistar a sua mala, se você perder o voo mesmo com a sua mala sem nenhum problema, é uma, entre aspas, injustiça decorrente da situação. Existem instituições, existem pessoas que têm o dever, né, de investigar e de apontar quem eventualmente cometeu uma irregularidade aqui e ali, e essas instituições, essas pessoas estão apontando que o David faz parte de uma organização muito séria, muito perigosa. Então não se trata de tirar o David porque ele é culpado ou porque ele tem que provar a inocência dele, né? O que seria uma inversão aí da presunção de inocência, não é isso. Mas a partir do momento em que uma instituição, não foi a imprensa, não foi uma denúncia anônima, não foi... As instituições responsáveis estão dizendo que ele tem uma participação e que ele vai ser... que vai andar um processo para apurar essa questão. A partir do momento em que isso acontece, eu não vejo condição nem moral, nem de imagem, nem emocional... E nesse caso, nem de segurança de você manter esse jogador no dia a dia do clube. Então, eu acho que o Vasco está, evidentemente, dentro do campo da legalidade quando usa o jogador, né? Não estou dizendo que o Vasco está cometendo nenhum crime, nem que o David está cometendo nenhum crime, mas, na minha concepção, é uma coisa que flerta um pouco assim com o absurdo o jogador estar em campo diante de uma situação como essa.
0: Olha aqui, Carlos Vinícius faz o segundo gol do Grêmio, hein?
2: Rapaz.
0: 2-0 o Grêmio em cima do Internacional. E o Grêmio tá contando aí como adversário do Atlético Mineiro.
2: Final
0: tá
2: de ano do Inter.
0: Fazendo valer o fator casa, hein? Que coisa, hein?
2: Inter vai acordar amanhã em antepenúltimo lugar no campeonato.
0: E eu acho que sem treinador. Se for. Pra mim é o seguinte: nesse Grenal, do jeito
2: demorou,
0: que tá isolando, do jeito que tá pro Luiz Castro.
2: Ah, mas olha só.
0: O derrotado amanhã vai estar sem treinador.
2: Mas olha só: porque, parte
0: esse confronto. O clima tá muito pesado pros dois lá.
2: A parte esse confronto aí, né? Claro que ganhar esse Grenal tem uma importância muito grande. Mas eu vou achar quase que uma maldade do destino o Luiz Castro, o Pezzolano cair antes do Luiz Castro. Porque para mim, o trabalho do Pezzolano não é exatamente bom, mas se você comparar o que um tem e o outro tem, eu acho o trabalho do Luiz Castro bem mais decepcionante que o do Pezzolano.
0: Concordo.
1: Ele vai segurando, né, Dai?
2: Impressionante. Impressionante.
0: Mas ele, por enquanto, tá ganhando o campeonato, né? O Grenal é um campeonato à parte. Tá ganhando o campeonato.
2: O Pesolano ganhou um, né? No começo do ano, né? Que foi o Campeonato Gaúcho. Agora tem esse Grenal.

0: da Copa do Brasil.
1: E vamos ver se ele resiste 2 0, meses,
2: dois
1: né?
2: Gols do Carlos Vinícius.
0: Ah, tem isso também.
2: Também tem essa. 2 meses é uma eternidade para quem não tá com trabalho encaixado. É, vamos fazer o seguinte, a gente vai fazer agora o intervalo de jogo, vem aí o Repórter CBN e logo depois do Repórter CBN, nosso primeiro intervalo comercial, tá? Pra gente não atrasar o Repórter CBN, vamos lá, 8:30 em ponto.
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0: Quarta-feira, 3 de setembro de 2026. Os Ministérios das Relações Exteriores da Agricultura divulgaram uma nota conjunta na qual criticaram a entrada em vigor do veto à venda de carne brasileira para a União Europeia. Além disso, os órgãos afirmaram que o país se reserva ao direito de usar os instrumentos necessários para garantir condições comerciais justas, incluindo medidas de reciprocidade. O veto à carne brasileira pelo Bloco Econômico passou a valer hoje. O principal argumento é de que produtores do país descumprem as regras sobre o uso de antimicrobianos na pecuária. O Banco Central participa de tratativas para interligar o PIX ao sistema de pagamentos instantâneos da Europa. Segundo o documento do Banco Central Europeu, a possível conexão está em fase inicial, chamada de pré-investigação. A etapa atual começou em junho do ano passado e está prevista para terminar este mês. E a Volkswagen pretende dispensar mais 50 mil funcionários até o término de 2030. A ação faz parte de uma extensa reestruturação da montadora, que passa por dificuldades. A companhia anunciou que o Conselho de Supervisão deu aprovação unânime ao plano com o objetivo de aprimorar a eficiência e elevar a competitividade. O acordo foi fechado durante uma reunião em Wolfsburg, na Alemanha. No horário de Brasília, 8h32.
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1: De volta falando da área central do Recife, o trânsito já está mais tranquilo em vias importantes da região. Em São José, a Rua Imperial já tem movimentação tranquila até o final da via. A Avenida Conde da Boa Vista tem trânsito livre, tanto no sentido Derby, quanto para você que vai em direção à Rua do Hospício. Trânsito tranquilo na Rua Floriano Peixoto, na Rua Doutor José Mariano e na Rua da Aurora. 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Betânia Ribeiro para a CBN Recife.
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1: Muito bem, segundo tempo de jogo aqui no 4 em Campo, informando rapidamente que segue Grêmio 2-0 no Internacional. Com esse resultado, o Grêmio vai se classificando e novamente espaço aqui para o jornalismo da CBN. Vamos voltar a Brasília agora com informações da Samantha Klein. Samantha, boa noite.
2: Oi, Éboli, boa noite. Olha, o presidente Lula se manifestou pela primeira vez sobre a crise no Supremo Tribunal Federal, provocada pela revelação de novas mensagens trocadas entre o banqueiro Daniel Vorcário e o ministro Alexandre de Moraes. O petista afirmou que a nossa democracia não pode ficar refém de vazamentos seletivos e defendeu uma profunda investigação do caso. Ele disse que, diante da gravidade, o presidente do STF e a Procuradoria-Geral da República devem fazer frente a essas investigações. E acrescentou que a democracia depende de entidades fortes e que todos os envolvidos sejam investigados.
3: É chegada a hora que as pessoas que atuam na vida pública honrem seu dever de ofício e coloque o compromisso público acima de qualquer interesse individual. A democracia precisa de instituições fortes e respeitadas. Fica claro que o nosso sistema político e judiciário precisa de reformas profundas. É fundamental que se investigue todo mundo, sem blindagem de ninguém, doa a quem doer. O povo brasileiro tem o direito de saber a verdade.
2: Presidente Lula, nesse vídeo, que tem cerca de um minuto e 21 segundos, não cita em nenhum momento nenhum dos ministros, mas ele também tenta se distanciar da crise envolvendo aí o banqueiro Daniel Vorcário e ministros do Supremo. Éboli.
1: Obrigado, Samantha. E de volta a Isa Stassiarini com outras informações também. Isa.
4: Éboli, o presidente do Supremo Tribunal Federal, Edson Fachin, acaba de se manifestar sobre o pedido do ministro Alexandre de Moraes de investigação contra o colega André Mendonça. Fachin deu um prazo de 5 dias úteis para que Alexandre de Moraes e André Mendonça prestem informações que entenderem que são pertinentes, e também deu esse mesmo prazo de 5 dias para uma resposta do Procurador-Geral da República, Paulo Gonet, e também para o Diretor-Geral da Polícia Federal, Andrei Rodrigues. Nessa decisão, o ministro Edson Fachin cita que o cumprimento pela Polícia Federal

0: em relação a autoridades com foro no STF por prerrogativa de função é do Tribunal Superior Eleitoral e que eventuais indícios de acesso institucional para avaliar e validar o documento são referentes à pessoa investigada e que, portanto, nesse prazo de 5 dias, todos os 2 ministros e também o Procurador-Geral da República e o Diretor-Geral da Polícia Federal precisam prestar informações por escrito. Éboli.
1: Obrigado, Isa. 8:41. Vamos seguir aqui também com o nosso debate no Quatro em Campo. E eu queria falar sobre os prejuízos do Santos, né? Porque o Santos passou longe da tal da remontada. E ainda teve lesões, né? E o Neymar ainda deu uma chutada de balde com relação à qualidade do gramado da Vila Belmiro, fez muitas críticas, né? Soltou nas redes sociais, abrindo aspas aqui ao Neymar. Queria dar os parabéns ao nosso responsável pelo campo da Vila Belmiro. Ontem foi o pior gramado que a Vila já teve, né? E o Neymar, que teve uma lesão muscular. Mas quem que também teve? O Lucas Veríssimo e o Barreal. Foram as 3 lesões aí ontem do Santos. E eu queria estender um pouquinho mais, e a minha opinião, acho que a crítica do Neymar é válida, eu acho que é importante. O jogador tem que se manifestar, tem que reclamar mesmo, porque os gramados, na minha opinião, estão muito ruins. Os gramados naturais do Brasil, a gente está passando por um cenário muito negativo. Vou pegar só os 3 de ontem. O Barradão, horroroso gramado do Barradão. O da Vila, reclamação dos jogadores da casa. E há já algum tempo que os jogadores do Flamengo reclamam do gramado do Maracanã. Ontem o Flamengo venceu o Mirassol sem muita força, venceu por 2-0, o tal do asterisco não tem mais, e colou lá 1 ponto atrás do Palmeiras. Mas, de novo, reclamações com relação ao gramado. Eu estava no Maracanã e o gramado está horroroso mesmo. E olha que todo mundo teve 50 dias durante a Copa para cuidar dos gramados. E aí, não sei, vai entrar não dá nem para entrar na discussão de grama sintética ou grama natural, porque faltam argumentos. E eu, que sou um defensor de grama natural... Agora, tem que ser grama natural e boa, né? Como é que vocês veem essa crise dos gramados e pegando por base aí essa chutada de balde do Neymar, hein?
2: Eu diria que tem que ser grama natural e boa, eu diria. O meu conceito é esse.
1: O ideal é isso.
2: É ser boa sem ser grama. Também. Ser boa sem ser grama, ou sem ser grama natural, pelo menos, pra mim também não serve muito, não.
1: Pra pisar no buraco, joga na sintética, pô.
2: Mas assim, grama sintética também não... Existem 2 tipos de gramados ruins pra mim. O sintético, bom, e o natural, ruim, né? E tem sintético ruim também, que também existe, né?
1: O ideal pra mim seria grama natural boa pra todo mundo. Mas a gente não tá conseguindo.
2: Agora só...
1: A gente vive um momento de incompetência na administração dos estádios.
2: Não, e esse caso do Santos é inacreditável, né? Porque o Santos teve um... Day Use, de um patrocinador, um fabricante de alimentos, que usou o gramado no fim de semana. E aí os caras tiveram que fazer o trabalho que se faz geralmente com um pouquinho mais de tempo para o jogo, na véspera do jogo. Foi inclusive um dos motivos de reclamação do Neymar. Eu acho que, eu concordo com você quando você diz que os jogadores têm que reclamar, e eu acho até legal quando eles reclamam do gramado do próprio estádio, porque bota uma pressão e é o básico, né, para a performance deles. Mas nesse caso do Santos, teve 2 coisas ontem que me incomodaram. Na verdade, uma ontem e uma hoje, né? Primeiro, quando o Cuca usa as lesões que o Santos teve aí no jogo para, entre aspas, se defender das críticas de semana passada por ter poupado o time. Não faz sentido, porque se era esse o pensamento, ontem ele tinha menos motivo para usar os caras do que no primeiro jogo. Porque no primeiro jogo tinha uma disputa ainda e ontem a gente sabia que estava muito difícil. E em segundo lugar, porque... Não é assim que a vida funciona. Você pode se machucar treinando, você pode se machucar na rua, você pode se machucar em qualquer circunstância. Não, é claro que usando o jogador você corre o risco de machucar, mas faz parte da vida, né? Já pensou se você for todo jogo você vai poupar o jogador porque ele pode se machucar? Não existe isso. E em segundo lugar, quanto à manifestação do Neymar, eu acho que ele, qualquer jogador, tá certo de reclamar da grama. Mas não gostei da forma como ele... Primeira coisa, a forma como ele criticou as pessoas que cuidam do gramado não

0: deveria acontecer, porque você está falando de duas partes do mesmo clube. É que no Santos a gente normalizou essa coisa dos profissionais do Santos falarem mal, né, de outros profissionais do Santos, isso desde muito antes do Neymar. Faz pelo menos 10 anos que o Santos está nessa, que qualquer um chega e esculhamba a diretoria, qualquer um chega e fala mal do preparador físico, do preparador de goleiro, do auxiliar técnico, do cara da grama. O Santos é uma bagunça nesse sentido, mas não deveria ser normal. Você pensa se o rapaz da grama faz um textão para falar mal do Neymar, seria absurdo, né, sendo funcionário do Santos. Então, o contrário, nesse aspecto, eu também acho que não deveria ser feito dessa forma. E do jeito que o Neymar falou sobre esses profissionais, parece que a grama estava ruim por pura incompetência deles, quando, na verdade, existe esse contexto administrativo que é fundamental. Os patrões do Neymar, ou os funcionários do Neymar, que a essa altura já não sei mais se a diretoria do Santos é patroa ou funcionária do Neymar, mas enfim, os em tese patrões do Neymar, eles cederam o estádio do Santos para um patrocinador fazer um day use. Day use, para mim, é em spa. Você vai lá e passa o dia inteiro no spa. Eu nunca tinha ouvido falar de patrocinador fazendo day use em campo de futebol profissional dias antes de um jogo de Copa do Brasil. Então, esse contexto é fundamental para entender a grama ruim da Vila Belmiro. E do jeito que o Neymar falou, parece apenas que era incompetência ou desleixo dos profissionais que cuidam ali da parte, dos profissionais que cuidam tecnicamente dessa parte aí da grama da Vila Belmiro.
1: Eu acho assim, o Neymar se machucou como se machucou em outras muitas oportunidades nesta temporada. O Neymar se machuca num lance no qual ele dá um sprint de uns 30, 35 metros para tentar tirar a saída de bola do Palmeiras. Eu não estou convencido de que ele se machucou por causa do gramado. Ele vem aí com essa versão porque também é muito conveniente para ele. Porque aí a culpa não é dele, a culpa é da grama, a culpa não é do corpo dele, não é da recuperação, não é do estágio de carreira, a culpa é do gramado. Mas, enfim, tanto faz. Ele diz que sim, então fica assim. Dito isso, gramado sintético não é gramado. Então, esse embate, assim, para mim não há sentido. Não há sentido optar por uma coisa ou outra. Aqui no Brasil nós deixamos a existência do gramado sintético porque foi conveniente para todo mundo. Mas essa não deveria ser uma opção. É a minha opinião. Não deveria ser uma opção. Nenhum campeonato de ponta do planeta permite grama sintética. Todos obrigam, entre aspas, os clubes a terem grama e cuidarem da grama. Aqui a gente está inventando um jeitinho que é o seguinte: não precisa cuidar da grama, é só meter a borracha lá. Daqui a pouco a gente vai decidir que pode ser cimento, pode ser taco, pode ser madeira, porque a gente não tem como cuidar de grama, então coloca qualquer coisa. Para mim, futebol de campo é com campo. Isso não é uma crítica ao Palmeiras por usar sintético, ao Atlético, Chapecoense, Galo. Eles usam porque o regulamento permite e é o mais conveniente para eles. Mas eu acho que isso não deveria ocorrer, de forma que eu não gosto dessa discussão assim: olha, tá ruim o gramado, põe sintético. Não, tá ruim o gramado, cuida do gramado. Se não dá para cuidar do gramado, vamos discutir o calendário, vamos discutir o que a gente está fazendo, vamos discutir day use. Essa é a discussão que tem que ser feita. E não essas provocações bobas, né, que ficam hoje entre torcedores e clubes. Então, na semana passada, havia o temor do jogador de atuar na grama sintética, no piso sintético, e aí ele não atua. Aí, dessa vez, o clube que tem o piso sintético vai à forra. Haha, se machucou na grama de verdade. Devia ter colocado o piso sintético. Não, isso não existe. Isso, para mim, não existe. O Palmeiras está se valendo de um regulamento aberto à possibilidade de piso sintético e perfeito que o faça. Mas não é assim. O cara machucou porque era grama natural que não é bem cuidada. Não. Não é necessariamente dessa forma que a coisa ocorre. E é isso. E concordo com o Léo sobre as manifestações. Não é assim que se resolve ou que se preza pelos interesses do clube. Até porque, como eu disse, nem garantia de que foi o campo exatamente a gente tem.
2: Agora, eu concordo com os companheiros e o Éboli. Eu só acho que o Dudziak, ele tá indo numa linha que é a seguinte: é a linha do sonho. E que, infelizmente, aqui no futebol brasileiro, a gente está a cada segundo mais distante dela. E aí a gente vai falar do gramado, a gente vai falar de numeração que não consegue ser vista à distância, que não tem contraste, e isso dificulta não só para a gente que está transmitindo o jogo do estádio, para o torcedor entender que o jogador é

0: daquele, seja do time dele, seja do time adversário, para as televisões que transmitem a partida terem facilidade também. Acho que tudo vai numa linha de profissionalização. E isso interessa para quem, no final das contas? Porque não me parece que interessa de fato para a CBF, não me parece que interessa de fato para os clubes no geral, porque os clubes também não são profissionais, porque os dirigentes não são profissionais. Eu acho que, partindo desse ponto que foi colocado pelo Dudziak, é uma discussão que acaba sendo muito, muito maior e que é muito, muito relevante, que deveria ser tocada principalmente por quem dirige o futebol brasileiro e para quem dirige os clubes. E sobre a lesão do Neymar, eu fiquei com a mesma impressão do Dudziak, de também não achar que tem uma relação direta aí com a qualidade do gramado, mas a crítica vale. Eu só não acho que vale a exposição com relação a uma pessoa que faz isso diretamente do clube do Santos, e esse problema aí de emprestar o estádio não faz o menor sentido. Mas como o Dai bem falou, né? Por que que o Neymar não vai lá criticar o Marcelo Teixeira por ele ter emprestado o estádio do Santos, o gramado do Santos, para um evento privado, para um patrocinador do Santos? Porque ele não quer criar esse tipo de conflito. Mas é muito fácil você ir lá na rede social e falar o que você pensa, porque você não vai ser retrucado por ninguém. Talvez nem na casa dele, nem no ciclo de amigos dele, ele seja retrucado por alguém também. Então é muito fácil. É muito fácil essa crítica, é muito rasa essa crítica. E o Santos, mais uma vez, erra, e já tinha errado demais, da forma que trouxe o Neymar, da forma que conduziu toda essa negociação. E acho que o Neymar acaba se lesionando. É um ponto muito difícil para o Santos, porque é o melhor momento dele, para mim, desde que ele voltou ao Santos. É o futebol que ele, melhor futebol que ele vinha apresentando desde então. Parecia um jogador muito mais coletivo do que pensando em si próprio, pensando nas jogadas individuais, e que estava ajudando o Peixe.
1: Vamos fazer mais uma parada, mais um intervalo, daqui a pouquinho a gente volta.
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1: Muito bem, de volta aqui com o 4 em campo. No melhor estilo, não há tempo para mais nada. Amanhã a gente vai falar bastante sobre a rodada do final de semana, essa briga pelo título, né? Como falei aqui, e quem acompanhou ontem, o Flamengo despachou o asterisco com o resultado que todo mundo esperava, que era a vitória diante do Mirassol. O Mirassol vive uma situação difícil no campeonato, tá ali brigando para fugir do rebaixamento. Flamengo em 2-0 no primeiro tempo. Segundo tempo, puxou o freio de mão e esperou o tempo passar. E está um pontinho atrás do Palmeiras. Agora está grandão no retrovisor. A briga está muito bem desenhada aí entre Flamengo e Palmeiras. E os dois têm confrontos importantes no final de semana. A gente amanhã vai analisar tudo isso no programa. Mas por hoje é só. Obrigado, Léo. Valeu, Bitar. Abraço, Dudes.
2: Valeu.
3: Tchau.
2: Tchau, tchau.
1: Tchau.
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1: Quinta-feira, 3 de setembro de 2026. O ministro Alexandre de Moraes, do Supremo Tribunal Federal, encaminhou ao presidente da corte, ministro Edson Fachin, um pedido de investigação contra o ministro André Mendonça. Na petição, Moraes disse que há a presença de fortes indícios da prática de improbidade administrativa, abuso de autoridade, crime de responsabilidade e favorecimento a determinados grupos políticos no exercício da relatoria das operações sem desconto e compliance zero. Na terça-feira, Mendonça retirou o sigilo do relatório da Polícia Federal que expôs mensagens e contatos entre Moraes e o banqueiro Daniel Vorcaro. O Fundo Florestas Tropicais para Sempre, principal ação de investimentos lançada pelo governo na COP30, vai receber um aporte de 400 milhões de libras do Reino Unido. O Brasil pretende captar até 10 bilhões de dólares até o final do ano. E a soma agora está em mais de 7 bilhões. O investimento britânico será um empréstimo e não uma doação. Os Estados Unidos anunciaram sanções contra Fidel Ernesto Castro Calles, um dos netos de Raul Castro. 5 empresas cubanas também foram alvo de sanções. A informação foi do secretário de Estado norte-americano Marco Rubio. A nova onda de sanções ocorre em meio a um impasse nas negociações entre Washington e Havana. O governo